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Que Deus abençoe a todos os nossos queridos irmãos e irmãs, ouvintes desta programação, Pastor Guilherme Ribeiro, de volta com você. E eu já estou aqui para lembrar a você, hein, que é nesta segunda-feira, às 19 horas, o grande seminário da família. Quantas famílias que estão sendo abençoadas por Deus, que estão sendo tocadas pelo Espírito Santo. E eu tenho certeza que o milagre acontecerá. Em o nome do Senhor Jesus Cristo, venha estar conosco, você e a sua família. E nesta feita estaremos tratando um tema muito importante para os nossos dias, que são o planejamento financeiro familiar. Venha estar conosco, venha aprender de Jesus, venha ser abençoado. Segunda-feira, 19 horas, Avenida Amazonas, 8410. Se você ainda não participou de nenhum seminário da família, venha estar conosco, porque o nosso Deus, ele vai abençoar. 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

0: Perfeitamente, já estou colhendo aqui os depoimentos de fé e a expectativa também para o grande culto de segunda-feira. É Deus curando, Deus libertando, Deus operando nas grandes concentrações, culto doutrinário aqui na EPDA do Cabana. Da paz do Senhor, minha irmã.
1: A paz do Senhor Jesus, irmão.
0: A senhora está chegando de qual bairro?
1: Betim, cidade Betim.
0: Os cultos aqui na EPDA do Cabana é bênção pura.
1: Bênção, é maravilha, é livramento, é tudo de bom para nós.
0: Deus está usando o pastor aqui, né, minha irmã?
1: Maravilhosamente, é uma bênção esse culto da Cabana, toda vida e agora também continua, é só bênção para nós. A gente vem buscar bênção do livramento, irmão Adalto, e a gente leva, porque na quarta-feira passada eu peguei um voto no marido, Deus dá ele o livramento, porque é direto os carros, parte para cima dele, querendo bater no nosso carro, e eu sinto que é livramento que Deus tem dado para ele. Quando foi ontem, ele foi trabalhar, 9 horas que ele vinha, um caminhão, ele estava certíssimo, andando de 60, chovendo, e ele vem tranquilo, de repente apontou um caminhão e partiu para cima dele. Irmão, o caminhão saiu levando ele assim, o carro dele foi rodando na pista, disse que rodava sem parar o carro, que ele não conseguiu controlar o carro, da força do caminhão jogou ele, perdeu o controle. Irmão, mas acabou um lado do carro, todinho do lado do passageiro. E para a honra e glória do Senhor Jesus, ele não sentiu nada, nenhum arranhão, nada, nada. Deus deu ele o grande livramento ontem à noite.
0: Se eu só não tivesse feito voto em favor dele e firme nas campanhas aí, talvez o diabo tinha matado ele.
1: Tinha matado. E outra coisa, irmão Adalto, na quarta-feira passada eu cumpri um voto que eu fiz para ele, pedindo a Jesus para dar ele o livramento, porque é direto os carros, vem para cima dele, não é ele que vai para cima dos carros.
2: Fúria do diabo.
1: É fúria do diabo para cima dele. Eu falei, eu vou pegar um voto agora. Quando o pastor falou do voto, eu fui lá, peguei o voto, cumpri o voto a favor dele e Deus operou maravilha ontem, irmão. Foi livramento de Deus na vida dele.
2: Como que o carro dele ficou?
1: Ficou todo amassado do lado do passageiro, todinho, todo, das rodas, torta, de lá até chegou atrás.
0: Ele vivo é um milagre de Deus.
1: Milagre, foi milagre de Deus. Ele falou que está abalado, sem saber o que que aconteceu. Eu falei, aconteceu, foi Jesus que te deu o livramento. Foi isso que aconteceu.
0: O sobrenatural de Deus aconteceu.
1: Aconteceu, que ele falou que Deus é tão maravilhoso que não deixou um carro naquela via expressa. Porque se tivesse vindo carro, ônibus, carreta com aquela chuva, tinha matado ele, o carro dele rodando na pista.
0: Com certeza, fora de controle.
1: Fora de controle, Deus deu o livramento. Irmão, quero agradecer primeiramente a Deus e agradecer essa campanha, que é uma benção. E eu, graças a Deus, eu tô nela e não vou sair, vou cumprir meus votos em nome do Senhor Jesus. Porque foi Deus que mandou eu cumprir aquele voto para ele.
0: Ô irmã, e esse povo aí que tem parente que tá na mesma condição, precisando de um livramento de Deus, né? Causa na justiça, precisando da proteção divina, da cura divina. Qual que é o conselho que a senhora dá para eles? Qual palavra acerca dessa campanha de segunda-feira?
1: Meu irmão, que venha, né? Venha buscar a bênção, venha buscar o milagre, porque aqui tá o milagre, tá a bênção. Vem com fé, vem orando, vem buscando, vem no jejum, e no jejum na oração, que Deus opera maravilha na nossa vida. Essas campanhas são a bênção de segunda-feira, de quarta-feira. Agora eu fiquei feliz hoje porque eu fiquei sabendo ali que o circo de oração foi inaugurado, né? Reinaugurado.
0: No santuário.
1: No santuário de oração. É bênção de Deus. Eu amo aquele santuário. Falei com a minha filha.
0: Deus opera grandemente ali.
1: Opera grandemente. Maravilha, sinais de prodígio, Deus opera ali.
0: Nome e bairro da senhora?
1: Eu moro no bairro Santa Cruz, em Betim.
0: Deus abençoe.
1: Amém. Que Deus abençoe o senhor também, toda a igreja.
0: A paz do Senhor, minha.
1: Paz do Senhor.
0: O nome da senhora?
3: Elisete.
0: Qual foi a bênção que a irmã recebeu nas grandes campanhas aqui no Cabana?
3: Eu fiz uns novos exames, né? Eu tava com a glicose alta. Aí quando eu voltei na médica, ela falou, o seu exame não tem mais nada.
0: Foi curada?
3: Foi curada. Só que costa óssea, tá tudo...
0: Antes tava alta?
3: Tava alta, eu fazendo tratamento. Aí quando eu voltei, né, os exames não deu mais nada.
0: E foi através de um voto da campanha? Conta pra gente.
3: Tá fazendo a campanha aqui, né? Pedindo Deus a cura. Deus me curou.
0: Tá curada?
3: Tô curada. Não deu mais nada, alteração nenhuma mais.
0: Significa que a campanha e o voto funcionou?
3: Funcionou, não deu mais nada.
0: Quem te curou?
3: Jesus.
0: Dá um glória a Deus.
3: Glória a Deus.
0: Seu nome e seu bairro?
3: Elisete, bairro de Marli.
0: Deus abençoe. Vamos entrevistar a mãe dela aqui. Tá junto com ela. Paz do Senhor, minha irmã.
4: Paz do Senhor, Jesus.
0: A senhora também é uma vencedora.
4: Graças a Deus, você é uma vencedora. Valeu. Eu tinha uma dor de cabeça, direto. Direto minha cabeça doía. Eu já matava da cama com a dor de cabeça. Que a cabeça que doía tanto, que eu tinha que levantar da cama, que eu não aguentava de dor.
0: A senhora pensava que ia arrebentar até uma veia na cabeça.
4: É de tanque doir, irmão. Graças a Deus, minha
0: a senhora
4: cabeça...
0: entrou na campanha.
4: Sumiu a dor de cabeça.
0: Sumiu. Não, foi através de um voto da campanha? Conta pra gente.
4: Da campanha, o voto que eu fiz, Deus me deu a cura. Da minha...
0: Se essa campanha é de Deus.
4: É de Deus.
0: Quem opera?
4: Jesus.
0: Quem curou a senhora?
4: Jesus.
0: Seu nome e seu bairro?
4: Cristina.
0: Os ouvintes que estão ouvindo a senhora agora, tem que comparecer na segunda ou não?
4: Tem.
0: Em nome de quem?
4: Em nome de Jesus. você tem que
5: campanha
4: perecer.
5: Forte.
4: Campanha forte.
5: Campanha de Deus.
4: Campanha de Deus.
5: Dá um glória a Deus de vencedor aí.
4: Glória a Deus.
5: Seu nome, minha irmã?
6: É Luciene.
5: Para aumentar a fé dos vencedores que estão nessa grande concentração de segunda-feira, conte uma bênção que a senhora recebeu.
6: Eu recebi a bênção. A bênção que eu recebi foi que eu tinha vontade de comprar uma máquina de costura. E não dava certo eu comprar. Toda vez que eu pensava em comprar, não dava certo. Aí eu falei com meu marido assim, vamos lá na loja que eu vou comprar uma máquina. Aí na hora que eu cheguei lá, eu olhei a máquina, eu comprei a melhor máquina que estava lá na loja, à vista, e ainda comprando mais dois guarda-roupa. Um
5: Deus
6: de casal
5: preparou.
6: E um de solteiro, à vista.
5: A senhora mobiliou a casa da senhora.
6: É, comprei o que estava precisando. E foi à vista e foi mais de R$1.000 cada um.
5: A senhora é uma vencedora.
6: Sou uma vencedora em nome de Jesus.
5: E o povo que está ouvindo a senhora agora através do rádio, das redes sociais, tem que vir correndo para segunda-feira ou não?
6: Tem que vir correndo, receber a bênção e a vitória. Nem só a bênção material, mas a bênção da salvação também.
5: Campanha forte.
6: É forte.
5: Seu nome e seu bairro?
6: É bairro São Cristóvão e o meu nome é Luciene, moro no bairro São Cristóvão.
5: É grande a expectativa do povo, pastor Davi Reis, aqui na IPDA do bairro Cabana, a poucos quilômetros do hotel Intercity e a poucos quilômetros do viaduto da cidade industrial. Vamos entrevistar mais uma ovelha do rebanho que foi abençoada. A paz do Senhor, menino.
7: A paz do Senhor, irmãos.
5: A senhora é uma vencedora.
7: Graças a Deus.
5: O nome da senhora?
7: Lindaura.
5: Está chegando de qual bairro?
7: Eu sou lá do bairro Copacabana.
5: Conte a bênção de vencedor que a senhora recebeu.
7: Deus, ele é fiel. Aleluia, glória a Deus. Eu morava em um apartamento de 44 metros. Eu tenho, né, sou mãe de 3 filhos. E aí eu ficava olhando meus 2 filhos menores, para não tinha espaço para poder brincar, porque não podia descer para poder brincar na área lá embaixo. E aí eu comecei a orar ao Senhor e falava com Deus, para Deus preparar um espaço maior, onde eu podia, né, ter meus filhos, assim, para poder brincar tranquilo, e um lugar de paz, que é onde a gente fosse ter sossego. E Deus, ele é tão fiel, tão maravilhoso, que o Senhor preparou tudo, a gente conseguiu, né, vender esse apartamento de 44 metros, e hoje, pela misericórdia do Senhor, a gente mora em um espaço de 180 metros, e Deus preparou tudo, foi tudo preparado pelo Senhor.
5: Preparação de Deus.
7: Preparação de Deus, só tem que agradecer a Deus.
5: O céu se abriu, a vitória chegou.
7: Glória a Deus, graças a Deus.
5: Esse testemunho que a senhora deu é de vencedora.
7: Em nome de Jesus, sou mais que vencedora no Senhor.
5: E o povo que está ouvindo a senhora tem que comparecer nesta segunda, lança um convite especial para ele.
7: Povo de Deus, vem para a presença de Deus, porque o mundo lá fora, aleluia, glória a Deus, não tem nada para oferecer, mas na presença do Senhor, Deus, ele é fiel e Deus garante vitória. Vem para a presença de Deus, que Deus tem o melhor para todos. Em nome de Jesus.
5: Nome e bairro da senhora?
7: Lindaura, eu sou do bairro Copacabana.
5: Que Deus abençoe, então está aí, pastor Davi Reis, queridos irmãos dos estúdios, a expectativa total às 7 horas da manhã, às 9, às 14 e às 19 horas, aqui na Avenida Amazonas, 8.410, no bairro Cabana. Adelante, estúdio, é contigo agora.

Graças a Deus, ao som deste belíssimo acorde musical, vai ao ar mais uma edição do seu querido programa de rádio, A Voz da Libertação. Muito bem, ouvintes, e lembrando que este programa de rádio é órgão oficial informativo pertencente às igrejas Pentecostal Deus e Amor. A liderança mundial está a cargo da serva de Deus, a nossa irmã Irene Miranda. Direção local estadual de Belo Horizonte, pastor Guilherme Ribeiro. E lembrando que o majestoso Templo da Glória de Deus se encontra localizado na Avenida do Estado, 4568, na Baixada do Glicério, a poucos minutos da estação de metrô do Parque Dom Pedro II e da Praça da Sé. Aqui em Belo Horizonte, o maior trabalho evangelístico de toda a IPDA, de todo o estado de Minas Gerais, e a IPDA sede mãe, localizada na Avenida Amazonas 8410, no bairro Cabana, com ponto de referência, hein? A poucos minutos da Intercity, ao lado, colado no Sacolão, Feirão da Fartura. E lembrando aos amados e diletos ouvintes, hein, que a nossa sede mãe do bairro Cabana, na responsabilidade do consagrado e virtuoso servo de Deus, pastor Guilherme Ribeiro. Nós temos culto todos os dias, tá bom? Anote aí, caneta e papel na mão, não confie na sua memória. Nós temos culto todos os dias, de manhã, à tarde e à noite. Toda sexta-feira, poderosas vigílias do poder de Deus, a partir das 23 horas. E temos também o nosso famoso santuário da oração, onde aquele rebanho, aquelas ovelhas, que aprecia passar um instante com Deus em oração, clamar a Deus. Santuário da oração, 24 horas no ar.

0: Lembrando aos amados e diletos ouvintes também que todos os sábados nós temos aquele grande culto jovem, expansão jovem do Estado de Minas Gerais, com o primeiro conselheiro do Estado, presbítero Tiago Lucas, juntamente com a tua digníssima esposa, cooperadora Raquel. Todos os sábados, às 18h30, ministração forte da Palavra de Deus, um culto diferenciado de louvor e adoração. Presbítero Tiago Lucas e equipe, aguarda você e a sua família. Mais uma vez o endereço, caneta e papel na mão, não confie na sua memória, Avenida Amazonas 8410, no bairro Cabana. Estamos próximo à estação de metrô Vila Oeste, ao lado colado no Sacolão Feirão da Fartura. Igreja Pentecostal Deus e Amor. É mais do que uma igreja, é uma família, uma igreja de todos e para todos.
1: Vamos! Com alegria, com alegria.
0: Muito bem, amados e diletos ouvintes, com muita alegria, com muita fé, gostaria de anunciar e reforçar o convite, hein? Que a nossa expectativa está voltada à quarta-feira. O prosseguimento daquela grande monumental campanha bombástica nas redes sociais, que já está impactando a opinião pública de toda a região metropolitana. O meu milagre vai virar notícia.
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0: É isso mesmo, amados e diletos ouvintes, o prosseguimento é a segunda etapa dessa campanha que impactou a opinião pública de todo o rebanho belo-horizontino, hein? Já ia terminar, mas o Espírito Santo Paracletos tocou no coração do nosso líder espiritual do Estado de Minas Gerais, pastor Guilherme Ribeiro. E o Espírito Santo falou: meu servo, continua essa campanha. Faça a segunda etapa dessa campanha. O meu milagre vai virar notícia, hein? E você é o nosso convidado todo especial. O povo de Deus tem sido abençoado, curado, liberto. Problemas insolúveis têm sido solucionados da parte de Deus na vida de cada ovelha que tem comparecido no prosseguimento dessa campanha. Em quarta-feira, meu Deus do céu, é a segunda etapa dessa grande monumental campanha. O meu milagre vai vir na notícia e você de maneira nenhuma pode ficar de fora. Não fique indiferente, não fique coxeando entre dois pensamentos. 6 grandiosos horários. Pastor Guilherme Ribeiro, anjo da igreja, às 8h da manhã e às 20h no Santo Altar, na Santa Tribuna. É isso mesmo, às 10 e às 14, presbítero José Marcos. Ao meio-dia, Deus usando a minha fraca pessoa como instrumento, como uma ferramenta no Santo Altar. E às 16h, cooperador Devanildo Antônio.

0: E sem demoras, sem mais delongas, nessa programação aqui não tem falácia, aqui não tem conversa fiada, aqui não tem blá blá blá. Nós vamos àquilo que mais marca esta programação: curas divinas, milagres e libertações, livramento de morte, solução de problemas insolúveis. Aquilo que o Deus Altíssimo, o Deus de Israel, o Deus dos Hebreus, o Deus de Abraão, de Isaac e de Jacó tem operado toda quarta-feira profética na vida de todo o povo de Deus que tem comparecido, na vida de todo o povo de Deus que está afinco nessa campanha de quarta-feira. Vamos acompanhar. Acompanhe, aumente o volume do seu rádio receptor e tire as suas conclusões. Tenha um posicionamento, exercite a sua fé e compareça no templo dos milagres, no templo da glória de Deus, na igreja do arco-íris, que traz por título saudoso fundador missionário Davi Martins de Miranda. Acompanhe aí, ouvintes.
1: O Senhor está revelando aqui e dizendo assim, ó, fala que eu estou livrando o Jonatas. Deus está livrando esse jovem hoje, e é livramento de morte, leva. Deus tem um livramento muito grande para esse rapaz, isso. O Espírito de Deus me mostra esse rapaz caindo num leito de enfermidade. Nem os médicos iriam saber o que ele tinha. Jesus está dando hoje saúde e livramento em o nome de Jesus. Recebe.
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1: Olá, seu nome?
3: Padre Senhor, irmãos.
1: O que aconteceu, irmão Osmar? O que aconteceu?
3: Irmão, eu estava sentindo, há uns 10 dias, uma dor aqui, de aqui e daqui. Do lado esquerdo e da direita.
1: Na região do coração.
3: É isso aí que acontece, que eu estava na rua. E eu mesmo, Deus falou comigo, passa ali na UPA. E eu fui para a UPA. Chega lá, irmão, a médica me olhou e falou, você está com a veia entupida. Você tem a veia entupida de um lado e outro. Aí, irmão, eu fiquei lá internado 3 dias. Tomei muito soro, cascou tudo.
4: Qual foi a atitude de fé do senhor?
3: Aí, pela fé, irmão, eu fiz o voto com Deus também.
1: O senhor fez um voto com Deus.
3: Exatamente.
1: E o que aconteceu?
3: Aconteceu o seguinte, que depois eles me levaram lá para o hospital da evangélico, e ele constatou que realmente era veio entupido de um lado a outro.
4: Milagre.
3: Ele me deitou lá naquela máquina, me congelou o corpo todinho, entendeu? Aquilo, e Deus estava presente, eu senti que Deus estava presente.
1: O Senhor tocou no Senhor.
3: Aí pega aquele, eles enfiaram o negócio aqui na veia aqui do pulso, e ela veio aqui e eu senti que mexi igual um bichinho aqui. E eles, naquela hora, a cura foi feita na hora.
4: O senhor recebeu uma cura instantânea na hora.
3: Na hora. Estou curado. Não.
4: Sumiu as dores?
3: Sumiu, acabou.
4: Tem mais nada?
3: Não tem mais nada, porque Jesus me curou.
1: Foi Jesus quem curou.

0: Você acompanhou aí, ó, o nosso irmão Osmar, um provocador de milagres. Está vendo aí? É Elvis. O nosso irmão Osmar, ele não olhou para os contratempos. Ele não olhou para as adversidades. Ele não olhou para a circunstância. Ele teve um posicionamento, uma atitude de fé. Saiu da zona de conforto, saiu da zona da doença, saiu da zona da enfermidade. O Espírito Santo não opera nem na zona de conforto, nem na zona da enfermidade. É, e nem na zona das dificuldades. Ele opera na zona da fé. Quando você tem um posicionamento, você levanta e comparece lá no Templo dos Milagres, na Avenida Amazonas 8410, no bairro Cabana. No prosseguimento dessa campanha, já está na segunda etapa, o meu milagre vai virar notícia. Nessa campanha bombástica nas redes sociais, essa campanha que impactou a opinião pública de todo o rebanho belo-horizontino, aonde Jesus de Nazaré, o Cristo, o Messias, está curando do câncer ao resfriado. Deus está usando o pastor Guilherme, gente, com muita unção, com muita ousadia, com muita intrepidez, na pregação da palavra e na manifestação dos dons espirituais. É um culto especial, é uma campanha especial, diferenciada, uma pregação forte. Pastor Guilherme Ribeiro, ele tem uma oratória forte, uma pregação diferenciada, e o prosseguimento dessa grande monumental campanha, segunda etapa, o meu milagre vai virar notícia. A glória da última casa será maior do que a primeira. Nós vamos àquilo que mais marca esta programação. São os depoimentos de fé, curas divinas, milagres e libertações, solução de problemas insolúveis, para o acréscimo da sua fé, para que você tenha sua fé fortificada, para que a sua fé sobrenatural, ela venha crescer e você venha ter um posicionamento e você venha comparecer. A segunda etapa dessa campanha, vamos acompanhar, vamos ao vivo e direto do parque de transmissão para todo o estado de Minas Gerais. Mais uma vez o endereço, não confie na sua memória, caneta e papel na mão, já pegou? Avenida Amazonas 8410, no bairro Cabana, Igreja Pentecostal Deus e Amor, a Igreja do Arco-Íris, que traz na placa saudoso fundador missionário Davi Martins de Miranda, que foi o maior pregador de curas da época que este mundo já contemplou. Vamos de milagres e já já eu volto com todos vocês.
1: Vamos lá. Pastor Guilherme Ribeiro, estou com esse senhor aqui em pranto de lágrimas. Ele estava reportando para mim ali que ele estava na CTI, estado grave, princípio de infarto. A mãe dele compareceu aqui na quarta-feira e foi revelada pelo Espírito Santo no mesmo dia. Jesus tirou ele do CTI. E a igreja que glorifica, o diabo não fica. Seu nome?
2: William Mar.
1: Conte a bênção, meu.
2: É, irmão, na verdade eu tive uma dor no peito muito forte, no dia 7 de março, no dia do meu aniversário. E eu não me dei importância, aí na segunda-feira eu vim para o trabalho, cheguei na empresa, fui direcionar uma demanda para um funcionário, estiquei a mão, senti a dor muito forte de novo, senti falta de ar, entrei pro meu carro, pedi ele um copo com água e ele trouxe para mim, cheguei na farmácia para ferir pressão, os aparelhos não conseguiam ferir minha pressão, estava tão alta. Aí eu fui pro hospital, chegou lá, minha pressão estava 22/19, me medicou, foi para 23, dobrou a medicação, foi para 25/19. Aí me levou direto pro CTI, fiquei 5 dias no CTI, previsão de saída lá pelo check-up todo, fazendo, de 15 a mais dias. Os médicos disseram para mim. E aí minha mãe esteve aqui na igreja, foi revelado, e que Deus estava visitando, né? E que aquele dia eu ia receber alta.
1: E recebeu?
2: Recebi alta.
1: Saiu no mesmo dia?
2: No mesmo dia. 5 dias, na verdade, a previsão era de sair com 15 dias mínimo, né?
3: Era para sair com 15 dias.
2: Surpreendeu, até a equipe médica ficou meio surpresa, porque chegou um médico lá, na verdade, disseram, vou te dar alta hoje, aí a outra médica retrucou ele, disse: doutor, não pode, ele chegou pra, que é, desceu para cá ontem, na verdade. Tem 5 dias, ficou lá, desceu para cá ontem, protocolo do hospital, teria que ficar mais uns 24 horas aqui. Que ele, não, eu vou dar alta para ele hoje. Ele vai embora para casa hoje. E confirmando a revelação, de fato, na quarta-feira.
3: Deus falou que naquele dia ia sair do CTI, saiu, recebeu alta.
4: Recebeu alta em nome de Jesus.
3: A palavra de Deus se cumpriu.
4: Cumpriu em nome de Jesus.
3: Quem dá glória a Deus por isso?
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6: Você acompanhou aí, ó. Você vai ficar de fora. A volta nas muralhas de Jericó. A volta na cidade fortificada. Segunda etapa dessa mega campanha bombástica nas redes sociais e que impactou a opinião pública de todo o estado de Minas Gerais. O meu milagre vai virar notícia. Você acompanhou aí, ó. Uma equipe médica, uma junta médica, quando observou o diagnóstico daquele homem, viu que não tinha possibilidade, foi confirmado, não tinha possibilidade de cura, de recuperação. Aquela equipe médica ficou pasma, ficou estupefato de ver o grande milagre que Jesus operou. Gente, quando eu entrevistei esse varão, ele contou esse depoimento de fé em prantos de lágrimas. E nós sabemos que as lágrimas são dadas pelo Espírito Santo de Deus. Aquele homem relatou chorando o grande milagre, desenganado da medicina, desenganado do ponto de vista dos médicos, dos doutores. Mas ele foi completamente curado por Jesus. A mãe dele é afinco na campanha, uma provocadora de milagres. Entrou na campanha, pisou na cabeça do diabo, pegou o propósito, pegou o voto, e ele recebeu uma cura instantânea diante daquela junta médica. É Jesus de Nazaré, é o homem das mãos furadas, é o Messias, é ele que está curando do câncer ao resfriado, aquele que substituiu a nossa falta na cruz do Calvário. Foi morto e sepultado em uma tumba, em um sepulcro, mas o meu livro sagrado diz que após 3 dias, 3 noites, 3 madrugadas, após 72 horas, ele ressuscitou dentre os mortos. E é o Messias que está usando o nosso líder e mentor espiritual, pastor Guilherme Ribeiro, que toda quarta-feira profética ele está em santo jejum e santa consagração. Um homem que fala com Deus e Deus fala com ele. Um homem que tem um vasto conhecimento no livro sagrado, na Bíblia sagrada, nos santos evangelhos. Ele vai estar em santo jejum. Ele quer orar por você. Ele tem uma taça de azeite no santo altar consagrado. Ele quer ungir todo dizimista e todo ofertante fiel. Ele quer ungir o alto da sua cabeça. Você que pegou o voto e pegou o propósito, você vai estar recebendo da parte de Deus uma unção que despedaça o jugo, para Deus abençoar os teus celeiros, para Deus repreender a miséria, a maldição e o devorador. E você que tem uma enfermidade, uma moléstia, Jesus vai te curar dos pés à cabeça. Eu estou falando da parte de Deus. Jesus vai te curar do câncer ao resfriado. Volta da campanha nas muralhas de Jericó, na cidade das palmeiras, na cidade fortificada. Mas você que está ouvindo aí esses milagres, você tem que ter um posicionamento. O que é um posicionamento? É uma atitude de fé. Você tem que ter um ato profético. Sai da zona de conforto. Sai desse quarto de depressão. Você que está debaixo de trabalhos espirituais, obras de macumbaria, bruxaria e feitiçaria que foram mandadas contra a sua empresa, contra o seu local de trabalho, contra a sua vida, seu casamento, a sua família, contra o seu ministério, contra a sua vida financeira e espiritual. Chegou o dia, chegou a hora de você tombar esse inimigo por terra, exercitar a sua fé. Pastor Guilherme Ribeiro, o nosso líder espiritual, às 8 horas da manhã e às 20 horas, na Santa Tribuna com a Bíblia aberta. às 10 e às 14, presbítero José Marcos, conhecido como o homem das vigílias, o homem dos mistérios, o homem que tem impactado as vigílias e Deus tem usado na quarta-feira como intenção. Ele vai estar às 10 e às 14. Ao meio-dia, Deus usando a minha fraca pessoa, já tenho da parte de Deus alguns capítulos e versículos que eu vou estar compartilhando com cada rebanho, cada ovelha que passar nos umbrais do templo. Ao meio-dia e às 16 horas, o afrodescendente, o africano, cooperador Devanildo Antônio, pregando a palavra de Deus. O meu milagre vai virar notícia. Segunda etapa, a glória da última casa será maior do que a primeira. Nós vamos acompanhar mais depoimentos de fé. Pastor, passa para nós o endereço aonde esses sinais da igreja primitiva, esses sinais miraculosos, esses milagres do período apostólico está acontecendo na cidade de Belo Horizonte. Já pegou a caneta e o papel? Não pegou ainda não? Então pega pelo menos o smartphone e anota aí. Avenida Amazonas, 8410, no bairro Cabana, a poucos minutos da estação de metrô Vila Oeste, a poucos minutos do Hotel Intercity, ao lado, colado no sacolão Feirão da Fartura e a poucos minutos do viaduto da cidade industrial. Mais de 35 linhas de ônibus que param na porta da igreja e nos pontos adjacentes. Tem estação de metrô Vila Oeste, tem o carro de aplicativo e você que tem seu carro, a igreja disponibiliza para você um amplo estacionamento, mais de 2 mil metros quadrados, todo murado, portão de garagem, sistema de câmera satisfatório e um vigilante fazendo ronda. Quanto que eu vou pagar? Você não vai pagar nada, porque um semita, um judeu, já morreu na cruz do Calvário e já pagou com teu sangue. Esse judeu não é um simples judeu, não. Ele não é um simples semita, não. É o filho do Deus bendito. É a segunda pessoa da Santíssima Trindade. É nosso Senhor e Salvador Jesus Cristo. Vamos de milagres, mais depoimento de fé. E já já eu volto com todos vocês.

0: Olha só, olha o tanto de gente para dar o testemunho. Vamos lá, seu nome.
1: Seu nome, Acilino.
0: O que que aconteceu?
1: Olha, eu falei que tinha falado com a minha esposa que eu ia sair, que eu ia vir aqui hoje assistir o culto aqui. Eu vou fazer uma campanha aqui de 7 quarta-feira, em nome do Senhor Jesus. Aí eu peguei o voto e falei com ela, eu tô indo lá pra cabana. E eu nasci aqui, irmão, em 88. Aí eu saí pra cá, e antes de eu chegar aqui, a minha menina me ligou que a minha esposa já tá aposentada.
0: Meu Deus do céu! Quem dá glória a Deus por isso?
2: Antes dele pegar o voto, ela já recebeu a bênção da aposentadoria.
0: A campanha agora é só para agradecer.
1: Pra agradecer.
0: Quem dá glória a Deus por isso?
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0: Seu nome?
4: Meu nome é Vanderlei.
0: Que aconteceu?
4: Ó, eu tava há um ano já, sabe, tratando do rins. Tinha uma pedra de 5 centímetros no meu rins. E os médicos falaram assim que eu ia perder o rins. Que eu ia ter que abrir a barriga para tirar o rins para fora para conseguir tirar essa pedra. Ela tava num lugar muito complicado. Aí minha mãe insistindo, minha irmã que é da Deus e amor insistindo, falou assim, vamos lá na igreja na quarta-feira, você vai receber oração. Aí eu vim na quarta-feira, quando foi na outra segunda-feira, minha cirurgia não tinha previsão, porque os médicos falaram que poderia levar até 3 anos para liberar essa cirurgia para mim. E ia ter que cortar minha barriga, entendeu? Tirar o rins para fora para abrir ele. Só que Deus me deu uma vitória tão grande, mas tão grande. E eu não tenho mais nada no rins e estou liberta em nome de
0: Jesus. Jesus preparou tudo.
4: Jesus preparou tudo, eu nem tinha.
0: A senhora veio na campanha da quarta-feira, o Senhor respondeu a sua oração, o seu
4: semana.
0: Clamor, na outra semana.
4: Na outra semana eu fui operada.
0: E agora já está curada.
4: Estou curada.
0: Essa bênção é grande ou é pequena, minha irmã?
4: É enorme,
0: é enorme. Quem dá glória a Deus por isso?
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0: Já deu para sentir o que Deus está fazendo no prosseguimento dessa grande monumental campanha. O meu milagre vai virar notícia. Segunda etapa, a glória da última casa será maior do que a primeira. Você acompanhou aí como Deus usou poderosamente a pessoa do pastor Guilherme Ribeiro no Santo Altar. Agora vamos acompanhar como Deus tem usado o presbítero José Marcos às 10 e às 14, toda quarta-feira profética. Escuta aí.
1: O Espírito Santo de Deus está curando também uma pessoa aqui de câncer.

0: te curado. Cadê esta pessoa? Você quer o milagre? Você quer o milagre? Toma posse, meu irmão. Recebe, vem aqui. Vem aqui. Jesus vai fazer o milagre. Jesus vai fazer o milagre. Jesus já está fazendo o milagre. Jesus já está fazendo o milagre.
1: Há quanto tempo esse câncer, meu irmão? Quanto tempo? Quanto tempo esse câncer?
2: Um ano.
1: 4 anos, previsão, Marcos.
0: 4 anos sofrendo com o câncer.
2: Aleluia.
0: 4 anos sofrendo.
2: Dois anos sofrendo
0: com esse câncer.
2: Ia fazer cirurgia, mas graças a Deus ele me livrou da cirurgia pelo pescoço.
0: Deus me livrou da cirurgia.
2: É, livrou da cirurgia.
0: E Jesus revelou.
2: Graças a Deus. E Jesus me falou, eu vi que eu ia passar por essa luta, mas Deus está comigo, graças a Deus.
0: Aleluia! Graças a Deus. Olha a bênção de Deus aí. Recebe a bênção. Recebe a bênção. Recebe o milagre. Recebe a cura. Meu Jesus.
1: Presbítero José Marcos, é impressionante. Olha aí, ó. Parece que o câncer até explodiu. Tem até sangue aqui na roupa dele. Olha aí, ó.
0: Meu Jesus, olha que coisa impressionante. Olha que coisa impressionante. Olha aí. Olha aí, olha o sangue. O sangue de Jesus tem poder, olha aí, ó. Olha aí, ó. Olha a camisa dele molhada de sangue. Olha aí. Oh, Jesus tremendo! Meu Deus! O homem está sendo operado aqui agora! O homem está sendo operado aqui agora! Pode dar glória! Pode dar glória! Pode dar glória! Pode dar glória! Glorifica, glorifica!
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1: Você tem que acreditar que o alívio, o milagre, a proteção, a prosperidade, o esclarecimento, a solução dos problemas insolúveis vão chegar em o nome do Senhor Jesus. Tem pessoa que tem pressa para ter solução para tudo, meu Deus do céu. Mas no mundo espiritual não é assim que funciona. No mundo espiritual não é assim que funciona. Não é você que tem a solução para o seu problema insolúvel. E sim o próprio Deus que tem a solução. Quando você exercita a sua fé, quando você crê, quando você acredita, quando você comparece no templo dos milagres, toda quarta-feira profética, povo de Deus, você vai ficar de fora. Já deu para sentir aí, ó. O câncer explodiu no pescoço desse senhor, que era vítima de um espírito de enfermidade, e vinha pelejando no hospital com quimioterapia, mas era uma enfermidade mandada através de um trabalho espiritual. Ele teve um posicionamento, ele compareceu no templo dos milagres, na quarta-feira profética, aonde o pastor Guilherme Ribeiro, juntamente com o presbítero José Marcos, já é típico deles, toda quarta, sexta e domingo, está em santo jejum e santa consagração, o Messias, o homem das mãos furadas, o homem dos pés furados, tocou no câncer no pescoço daquele homem, e pá, o câncer explodiu, aleluia, o sangue começou a jorrar, e começou a sujar a roupa daquele homem, aquele pescoço que tinha um tumor maior do que um limão, começou a murchar ali aos olhos de todo o rebanho que estava presente. Corra para cá, você que é católico, venha. Você que é de outro ministério evangélico, venha. Você que é da família IPDA, venha. Você que é Deus Amoriano, venha. Você que não tem uma crença religiosa, venha. Você que está desigrejado, venha. Você que está estacionado na fé, venha. Você que é ateu, que não acredita nem nada, você que pratica o ateísmo, venha. Atenção, Hare Krishna, Xenoíta, budistas, meu Deus do céu, volta nas muralhas de Jericó. Da segunda etapa, o meu milagre vai virar notícia. A glória da última casa será maior do que a primeira. Pastor Guilherme Ribeiro. Ribeiro, às 8 horas da manhã e às 20 horas. Aguarda você e a sua família. Presbítero José Marcos, segundo pastor de BH, às 10 e às 14. Ao meio-dia, Deus usando a minha fraca pessoa, presbítero Adalto Luiz, vou estar com a equipe da fé no Santo Altar. Às 16 horas, o africano, o afrodescendente, cooperador Devanildo, dando lugar para o Espírito Santo, dando lugar para Deus, porque Deus está na casa, sendo um vaso, um instrumento, uma ferramenta, um canal de bênção e um divisor de águas no prosseguimento da segunda etapa dessa campanha. O meu milagre vai virar notícia.

tá gostoso, hein, ouvinte? Jeová tá na casa. O Espírito Santo está na casa. Jesus de Nazaré, o homem das mãos furadas, está na casa. Tá gostoso, passa rapidinho, né? Eu tô sentindo a presença de Deus aqui, ouvinte. Deus vai estar impactando a vida de cada um que passar nos umbrais do templo. Segunda etapa dessa campanha. O meu milagre vai virar notícia. Pastor Guilherme Ribeiro e todo o esquadrão da fé, todo o exército do jejum, todo o pelotão da oração, aguarda você e a sua família, da Avenida Amazonas, 8410 no Barcabana. Curve a sua cabeça, nem que seja um minuto de oração. Eu quero orar em seu favor agora. Vamos falar com Deus.

Quando as dúvidas te assaltarem, mantenha firme o seu coração, no desejo sincero de perseverar até o fim. Se estás tristes, estás angustiado, estão te atirando pedras dia e noite, faça o contrário, orai a Deus por todos os inimigos de forma humilde, pois Deus transformará todas essas pedras em uma rocha para alicerces da tua alma. Agora é momento de falarmos com Deus.

Senhor nosso Deus, maravilhoso, eterno e soberano Pai. Um milhão de graças te damos, nós lhe rendemos graças, meu Pai, pela vida desse irmão, pela vida dessa irmã, pela vida de toda a amada audiência da Super Rádio Deus e Amor de Belo Horizonte, o programa de rádio A Voz da Libertação. Meu Pai, abençoa esse copo com água no rádio receptor, essa peça de roupa, essa fotografia, olha aí, ó, até conta de água e luz colocaram no rádio, processo judicial, alvará de soltura, põe as tuas mãos e abençoe ricamente, abençoe poderosamente, abençoe a equipe da fé que vai estar entrando na cobertura forte para a quarta-feira profética, a segunda etapa dessa campanha. Meu milagre vai virar notícia, meu Pai, abençoe todos os ouvintes, cadeira cativa da Super Rádio Deus Amor, toda a amada audiência da grande BH e da região metropolitana, abençoe os nossos irmãos de outro ministério evangélico, pastor Fábio Rodrigues, a tua companheira, a missionária Mariana, sou ouvinte, cadeira cativa dessa programação, abençoe os irmãos da Assembleia de Deus, da Igreja Batista, do Evangelho Quadrangular, Brasil para Cristo, metodista, presbiteriana, Congregação Cristã do Brasil, Casa de Oração Betel, Universal do Reino de Deus, Mundial do Poder de Deus, abençoe toda essa amada audiência que vai estar com o pastor Guilherme na Igreja Pentecostal Deus Amor, a Igreja Sede Mãe de Belo Horizonte no bairro Cabana, e fica conosco, nós oramos, suplicamos, te agradecemos pela tua resposta, em nome do Pai, em nome do Filho, em nome do Espírito Santo, em nome das três pessoas da Santíssima Trindade, assim seja, amém, graças a Deus.

0: Deus seja concretizada e generalizada em todas as áreas da sua vida, na sua empresa, no seu comércio, na sua loja, no seu carro de aplicativo, no seu automóvel, no seu táxi, no seu ônibus, aí no metrô. Que Deus te abençoe poderosamente em o nome do Senhor Jesus.
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0: Sou o presbítero Adalto Luiz, seu comunicador de todos os dias. Vou ficando por aqui com a minha participação toda especial. A liderança mundial está a cargo da serva de Deus, a nossa irmã Eni Miranda. Direção local estadual de todo o estado de Minas Gerais, pastor Guilherme Ribeiro. Um forte abraço, fiquem todos na gloriosa paz do Senhor Jesus. E como o pastor Guilherme falou, o programa de rádio A Voz da Libertação não para. O programa continua. Fique sintonizado logo após, daqui a pouco, já, programação local de Belo Horizonte, na responsabilidade do pastor Guilherme Ribeiro. Deus abençoe, fique com Deus, ouvinte, em o nome do Senhor Jesus.

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0: Diga obrigado, Jesus, por esta tarde, onde nós louvamos o teu nome.
1: Estamos de volta com todos vocês dentro da programação A Voz da Libertação. Receba a doce paz do nosso Senhor e Salvador Jesus Cristo. Pastor Guilherme Ribeiro, já estamos aqui de volta. Agora já estamos aqui para orar por todos vocês, para clamar a Deus em prol de todos os nossos queridos irmãos e irmãs que neste exato momento já estão aguardando ansiosos a oração e o clamor. DDD 31 975 19 1994, este é o WhatsApp da sua participação. Vamos falar com Deus. É momento de oração. Chegou a hora de clamarmos ao Senhor.
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1: Maravilhoso Deus e Pai, Senhor, aqui estamos, ó Deus, mais uma vez em Tua presença, para clamar, ó Deus, em favor de todos os nossos queridos irmãos e irmãs, ó Pai, que neste exato momento estão agora, meu Deus, orando juntamente conosco. Pai, eu quero apresentar a vida, meu Deus, o lar, a família. Senhor, perdoa agora as minhas falhas, os meus pecados, as minhas

transgressões. Perdoa agora, meu Deus, as minhas iniquidades, Senhor. Ó Deus poderoso e santo, eu oro, meu Deus, com muita fé, crendo, ó Pai, que haverá um milagre, que haverá, Senhor, uma grande vitória sobre a vida de cada um dos nossos queridos irmãos e irmãs. Pai poderoso e santo, quantas pessoas, meu Deus, que neste exato momento estão, meu Senhor, pedindo agora em prol, ó Deus, destas vidas, lares, famílias, Espírito Santo, toca agora, Senhor, toca agora, meu Deus, garantindo, Senhor, a vitória, garantindo, meu Deus, um milagre. Ah, Senhor, meu Deus, pessoas que talvez estão enfermas, pessoas que estão sofrendo com tantas dores e enfermidades, pessoas, meu Deus, que não conseguiram dormir, ó Deus, nesta noite, devido a tantas tribulações em sua alma. Senhor, eu quero apresentar agora a vida dos nossos queridos irmãos e irmãs, ó Pai, ó Senhor, que clamam, que buscam, meu Deus, pelo milagre. Ah, Senhor, meu Deus, que o Senhor venha, ó Jesus, repreender tudo aquilo, ó Pai, que está lutando para que esta pessoa não tenha fé, para que esta pessoa não creia. Quantas vidas, ó Deus, Senhor, Senhor, manifesta o Teu poder, manifesta, meu Deus, a Tua glória, manifesta, Senhor, os sinais. Ah, Senhor, meu Deus, o Senhor é fiel, o Senhor é justo, maravilhoso, o Senhor é o Deus que está no controle de todas as coisas. Pai, visita, meu Deus, aqueles que estão hospitalizados, visita aqueles, meu Deus, que estão, Senhor, até mesmo, ó, meu Pai, necessitando de saúde, Senhor, que o Senhor venha repreender agora todo o mal, meu Deus, confirma, Senhor, confirma o milagre, confirma, meu Deus, a vitória, Deus poderoso e santo, Deus tremendo e justo, venha, meu Deus, estender as suas mãos poderosas, as tuas mãos santas, ó Pai, em o nome do Senhor Jesus Cristo, venha, meu Deus, confirmar agora, Senhor, a provisão sobre cada uma destas vidas. Espírito Santo de Deus, ó Espírito Santo, toca nesta hora, toca, meu Deus, na vida deste querido irmão, desta querida irmã, que está desempregado, meu Deus, esta pessoa que precisa de uma porta aberta, esta pessoa, meu Deus, ó Senhor, que precisa de um milagre, meu Pai, que o Senhor venha abrir as portas, que o Senhor venha repreender, ó Deus, todo o mal. Espírito Santo de Deus, Espírito Santo da verdade, ah, Senhor, meu Deus, Tu és aquele, ó Pai, que está, meu Deus, no controle de tudo. Senhor, eu apresento aqueles que estão em viagem agora, aqueles, meu Deus, que estão, Senhor, aleluia, atravessando as estradas deste estado, aqueles que estão, meu Pai, sobrevoando agora este país e o oceano, meu Deus, que o Senhor venha, ó Pai, ah, meu Deus, livrar agora, livra, Senhor, livra, meu Deus, ó Senhor, esta vida, livra, Senhor, esta pessoa, dai a vitória, Espírito Santo, Senhor, meu Deus, ah, Senhor, repreenda agora o devorador,
Repreenda agora o migrador, a inveja. Repreenda agora, Senhor, este mal que está, Senhor, lutando contra estas vidas. Espírito Santo, repreenda este demônio que está lutando, Senhor, para tirar a paz desta pessoa. Saia, Satanás, saia agora, em o nome do Senhor Jesus Cristo. Meu Deus, toca nesta hora, Senhor, toca nesta hora, Espírito Santo de Deus. Venha, Senhor, confirmar, ó Deus, a vitória, o milagre, meu Pai. Venha nesta hora, Senhor, confirmar a bênção sobre tantas famílias que estão, meu Deus, ó Senhor, necessitadas, pessoas que estão, meu Pai, ah, meu Deus, precisando do milagre e da vitória, Senhor. Ah, meu Deus, eu oro por aqueles, ó Pai, que estão suplicando agora e estão, meu Deus, com a sua vida espiritual abalada. Pessoas, meu Deus, que estão, Senhor, frias na fé. Senhor, acrescenta a fé deste querido irmão. Acrescenta, meu Deus, a fé desta irmã agora, em o nome do Senhor Jesus. Ah, Deus poderoso, Deus tremendo, Tu és fiel, Tu és santo e verdadeiro. Tu és o Deus que está no controle de todas as coisas. Espírito Santo, venha, meu Deus, confirmar agora a vitória. Venha, meu Deus, dar agora o grande livramento. Livra, Senhor, do homem mau. Livra, meu Deus, do homem sanguinário. Livra, Senhor, da bala perdida, do roubo, do assalto. Livra, meu Pai, esta pessoa agora. Senhor, visita, meu Deus, este irmão, esta irmã, Senhor, que está, ó Pai, até mesmo desenganado, meu Deus. Senhor, tenha de compaixão, tenha de misericórdia. Nós cremos no Deus que faz milagre. Nós cremos, ó Deus, no Deus que está no controle de todas as coisas. Senhor, meu Deus, ah, Pai, visita aqueles, meu Deus, que estão, Senhor, com a sua fé abalada, destruída. Aqueles que estão, meu Deus, perecendo. Aqueles que estão sofrendo. Visita agora, meu Pai. Visita os que estão, meu Deus, presos. Aqueles que estão, meu Pai, nas penitenciárias. Senhor, aqueles que estão, ó, meu Deus, condenados pelo homem, Senhor, mas eu creio na salvação. Salva as almas, meu Deus, salva as muitas almas, Senhor, que o Senhor venha ter de compaixão e de misericórdia, que o Senhor venha, meu Deus, manifestar o Teu poder, em o nome de Jesus Cristo. Senhor, nós colocamos nas Tuas mãos os novos convertidos, meu Deus, aqueles que já estão se preparando, meu Pai, para descer as águas batismais, aqueles, Senhor, que estão, meu Deus, se preparando, aleluia, para entregar a sua vida e os seus caminhos ao Senhor. Deus poderoso, segura, meu Deus, nas mãos de cada uma destas pessoas. Segura, Senhor, nas mãos deste querido irmão, desta querida irmã. Ah, Senhor, meu Deus, toca, toca nesta hora, Senhor, e confirma a vitória, e confirma o milagre, e confirma, meu Deus, a Tua bênção, e confirma, Senhor, o livramento, e confirma, Senhor, a resposta. Responde, meu Deus, responde à oração da Tua serva, responde à minha oração. Recebe, Senhor, o clamor deste povo e desta igreja. Espírito Santo, quantos são aqueles, Espírito Santo,
que neste exato momento estão, meu Deus, ó Senhor, crendo que haverá o milagre do Senhor, a resposta do Senhor. Eu creio, Senhor, que nós veremos o Teu poder, a Tua glória. Eu creio, meu Deus, que nós veremos o Teu agir, meu Pai. Nós veremos, Senhor, a Tua graça sendo manifesta na vida de cada um destes queridos irmãos e irmãs. Sim, Espírito de Deus, trabalha, Senhor, trabalha nesta hora, trabalha em prol deste irmão, trabalha em prol desta igreja. Senhor, toma nas Tuas mãos a nossa diretoria, toma nas Tuas mãos, ó Pai, os nossos líderes, ó Deus, toma nas Tuas mãos os Teus filhos e filhas, que estão, meu Deus, aleluia, nesta hora, pedindo ao Senhor por socorro. Socorre, meu Deus, cada vida, socorre a minha família, Senhor, repreenda, meu Deus, todo mal, que a bênção do Senhor, que o milagre de Deus, que a providência venha chegar nesta hora, e que o Teu nome venha a ser glorificado. Graças nós Te damos, Senhor, por tudo que o Senhor tem feito. Meu Deus, fala conosco, Senhor. Garante, meu Deus, o milagre e a vitória. Garante, Senhor, a resposta nesta hora. É o que nós Te pedimos e já Te agradecemos. Em o nome do Pai, do Filho e do Espírito Santo de Deus, e graças a Deus, e glória a Deus.

0: Que maravilha, louvado seja o nome do nosso Deus, glorificado seja o Senhor por tudo que Deus tem feito e realizado. Eu tenho certeza que o milagre de Deus, que a bênção do Senhor chegará em seu lar e em sua família. Eu quero lembrar a você que amanhã, segunda-feira, nós teremos o grande seminário da família. Alerta, alerta, povo de Deus, porque já nesta segunda-feira, às 19 horas, teremos o seminário da família com o tema Finanças que glorificam a Deus. É, o Senhor nosso Deus tem uma palavra profética ao nosso coração e você é o meu convidado especial. Vem estar conosco, o milagre de Deus acontecerá em sua vida e o mal cairá por terra. A sua família, em o nome do Senhor Jesus Cristo, será motivos para glorificação do nome do Senhor Jesus. Venha estar conosco, porque o milagre de Deus acontecerá já nesta segunda-feira.
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0: Lembrando também que estamos já em contagem regressiva para o grande dia 2 de agosto. Atenção, atenção, Minas Gerais, porque dia 2 de agosto teremos também a celebração dos 50 anos da nossa Igreja Pentecostal Deus de Amor, sede estadual do Cabana. Em o nome do Senhor Jesus, já anote aí esta data, porque será um dia de muitas bênçãos, de muitas vitórias, 50 anos da nossa Igreja Pentecostal Deus de Amor, estadual Cabana, para a glória de Deus, o nosso Pai. A partir de amanhã, estaremos numa cobertura especial para esta grande celebração, porque afinal de contas teremos uma semana de celebração. Meu Deus, já começando no dia 25 de julho, com a nossa Conexa, a Conferência de Jovens do Estado de Minas Gerais. Dia 26 de julho é a grande cerimônia de celebração. No dia 27 de julho também, nós teremos uma edição especial do Seminário da Família. Dia 28 de julho, uma edição especial do Conectadas Mulheres de Fé. Dia 29 de julho, sabe quem nós estaremos recebendo aqui em Minas Gerais? A caravana Vozes da África, os nossos irmãos de Moçambique, que estarão aqui louvando a Deus naquela alegria que contagia. Caravana Vozes da África também estarão participando conosco dos 50 anos de celebração. No dia 30 de julho, teremos uma programação especial na Casa Aberta. Dia 31 de julho, vigília especial Homens de Fé. Dia 1º de agosto, é uma programação especial para crianças, jovens e adolescentes durante o dia inteiro, sábado inteiro. E no domingo, dia 2, aí sim, meu irmão, estaremos com todo o povo de Deus de Minas Gerais, louvando ao Senhor e agradecendo a Deus pelos 50 anos da nossa estadual Cabana. Eu tenho certeza que você já recebeu um milagre neste lugar. Quem sabe foi aqui que Jesus te alcançou. Quem sabe foi aqui que você conheceu a Jesus. Então, nós temos motivos para glorificar a Deus, até porque 50 anos não são 50 dias, não são 50 meses. E podemos dizer que até aqui o Senhor Deus tem nos ajudado. Pastor, e qual é o presente? O presente é você trazer 1 quilo de alimento não perecível para nós ajudarmos as famílias que necessitam. Esse vai ser o presente de todos nós. Todo mundo com 1 quilo de alimento não perecível. Pastor, eu vou levar. É uma cesta básica fechada. Venha, traga. Se você tem motivos para agradecer, faça isso. Sabe por quê? Porque o nosso Deus tem nos abençoado. E com certeza, temos mais de 1000 motivos para glorificar a Deus. então já anote aí, dia 2 de agosto, pastor Marco Magno presente, pregando a palavra de Deus, orando por todos nós, ele que é enviado pela nossa diretoria e estará também celebrando conosco neste grande dia, 50 anos da Estadual Cabana, vai ser lindo demais. Meu Deus do céu, vai ser uma festa tremenda. E você é o nosso convidado especial. E eu quero lembrar você também, hein? Que já nesta quarta-feira, segunda volta, segundo elo da grande campanha O Meu Milagre Vai Virar Notícia. Esta campanha que tem abalado a opinião pública. E já nesta quarta-feira, Deus vai manifestar o seu poder. Deus vai manifestar a sua glória. O milagre vai virar notícia e você vai ouvir agora. O que Deus está fazendo, são os testemunhos do que Deus está operando neste lugar, porque o milagre do Senhor Jesus não cessou, e nesta quarta-feira já estaremos na segunda volta desta campanha, O Meu Milagre Vai Virar Notícia. Eu queria orar por ela, eu quero ouvir vocês, corre aqui na fila, vamos lá.
2: O nome da senhora e a bênção.
3: Meu nome é Maria Célia, eu fiz um parcelamento, né, um empréstimo consignado e eu fiquei então meio assim complicada financeiramente com cartão, com o empréstimo consignado, mais um outro parcelamento e eu orei ao Senhor e falei, olha Senhor, eu fiz, mas eu não aguento ficar devendo, eu fico muito inquieta, o Senhor me ajude. Entrei na campanha. Aí o que que acontece, irmãos? A contadora me ligou e falou assim, olha, eu estou te ligando porque você tem uma restituição do imposto de renda e era exatamente o valor da minha conta. Eu agradeço a Deus.
2: A senhora recebeu a vitória.
3: Recebi a vitória.
2: Atitude de fé da senhora, a senhora entrou na campanha e pegou o propósito.
3: Peguei o propósito.
2: Recebeu a vitória?
3: A vitória. Eu paguei todas as minhas contas com a restituição do imposto.
0: Quem é que dá glória a Deus por isso? O nome da senhora.
4: Meu nome é Cristina.
0: O que que aconteceu, irmã Cristina?
4: Pastor, o primeiro dia que o senhor chegou nessa igreja, eu cheguei e sentei ali, né? Aí eu não aguentava mexer com a hérnia de disco. Hoje eu não tenho mais nada.
0: Foi curada.
4: Fui curada. Deus revelou o senhor que eu estava com a hérnia de disco, não aguentava nada. Hoje eu não tenho mais nada.
0: Já não sente mais dores.
4: Nada, nada.
0: Quem foi que curou? Olha aí, tá até pulando.
2: Já tá fazendo até um teste. Olha aí, ó.
0: Quem dá glória a Deus?
4: Pastor, eu cheguei aqui e não aguentava nada, nem sentar direito.
0: E agora já tá até pulando.
4: Eu tô contando hoje o que Deus te revelou para
0: quem dá glória a Deus por isso. E nesta quarta-feira não será diferente. Você é o nosso convidado especial. Ô, meu irmão, chega de ser incrédulo, chega de sofrer, chega de estar nesta dúvida terrível. Só está faltando você. Minas Gerais está marchando para a igreja sede mãe Estadual Cabana. Pessoas vindo de todas as localidades, interiores, região metropolitana. E você é o nosso convidado especial para participar já nesta quarta-feira. Mais uma volta. Aproveite porque ainda é a segunda volta desta campanha e eu tenho certeza que o milagre de Jesus, a bênção do Senhor chegará e o nome do Senhor Jesus será glorificado. Avenida Amazonas, 8410, aqui no bairro Cabana, o milagre de Jesus acontecerá, a bênção do Senhor Jesus chegará e todo mal cairá por terra em o nome de Jesus Cristo.
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1: Deus tem um milagre para você nesta quarta.
2: No dia da quarta-feira que eu estava aqui, o senhor falou assim que Deus estava mostrando que ia chegar na casa dele e ia receber uma bênção. No outro dia, a carta da aposentadoria chegou. Estou feliz aqui, está aqui, o senhor viu, né?
3: Pastor Guilherme Ribeiro e amados ouvintes, estou aqui com a Fabíola de Contagem. Ela está reportando aqui que ela sofre com essa enfermidade desde os 19 anos de idade. Ela está com 35 anos e ela diz que sentiu ali a cura instantânea da parte de Deus ali agora, Pastor Guilherme. É milagre!
1: Seu nome, minha irmã?
4: Fabíola.
1: Onde eram as dores, irmã Fabíola?
4: No estômago.
1: Sofria muito dessa enfermidade.
4: Muita azia, dores também.
1: Sofria com esta azia e esta dor.
4: Sim, eu tomo omeprazol, né?
1: Chega até tomar os remédios, mas já não estava adiantando muita coisa.
4: Não adianta, né? Porque dependendo do que come, volta tudo de novo, né?
1: Voltava tudo novamente. Mas sim, hoje Jesus te curou.
4: Amém.
1: Hoje Jesus, glória, te libertou da enfermidade.
4: Aleluia.
1: Levanta as mãos e diga obrigado, Jesus.
4: Obrigado, Jesus.
1: Já está curada pelo, amém, poder de Deus. Quem dá glória a Deus aí? Aleluia.
3: Glorifica a Deus com ela.
1: O endereço da Vitória é no bairro Cabana, Avenida Amazonas, 8410, onde o milagre de Cristo espera por todos.
5: Eu estava numa causa na justiça, no DPVAT, do acidente que eu sofri há 5 anos atrás. Aí, a última instância foi em Brasília. Aí o advogado me ligou e falou comigo, senhor Marcelo, você ganhou. E me dá o número da sua conta, para eu poder depositar 12 mil reais para você. Depositado. Eu falei com Deus que se Deus me der essa grande vitória, eu ia dar o dízimo do dízimo, irmão. Tá aqui, ó. Já dizimei, eu ofertei e é só vitória.
1: Não percam, nesta quarta-feira, em 6 horários, 7 da manhã, 10 da manhã, 12:00, 2 da tarde, também às 4 da tarde e no culto da noite às 19 horas. Entrada livre a todos.
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3: Obrigado, pastor Guilherme Ribeiro. Já vamos pegar a expectativa do povo para essa quarta-feira que vem, segunda etapa da grande campanha. Meu milagre vai virar notícia. A glória da última casa será maior do que a primeira. Já vamos entrevistar o povo que foi abençoado, o povo que foi curado, o povo que recebeu grandes bênçãos da parte de Deus. Estamos aqui com o nosso irmão Rodrigo, um grande empresário qualificado, abençoado, prosperado. Sua expectativa para quarta-feira que vem, irmão Rodrigo?
7: Com certeza, Deus vai falar forte. Campanha poderosa, Deus tem usado, tem revelado, e a gente só tem a receber vitórias e bênçãos.
3: Deus vai operar maravilha.
7: Com certeza.
3: Segunda etapa, o meu milagre vai virar notícia, quarta-feira que vem.
7: Amém, eu creio.
3: Jesus. Vale a pena estar aqui hoje?
7: Com certeza.
3: Quem opera?
7: Jesus.
3: Quem revelou essa campanha?
7: Jesus.
3: Quem manda na igreja?
7: Jesus.
3: Seu nome e seu bairro?
7: Rodrigo Dias, do bairro Jardim Industrial.
3: Estamos agradecidos, querido irmão. Honras e glórias ao nosso Jesus. Por mais um varão abençoadíssimo por Deus e a sua expectativa. Para quarta-feira que vem, o meu milagre vai virar notícia. A glória da última casa será maior do que a primeira. Mais um senhor que foi abençoado, mais uma senhora que foi abençoada. Vamos pegar a expectativa do povo, a fé do povo. O povo que foi abençoado por Deus no prosseguimento dessa grande campanha de quarta-feira. Vamos entrevistar essa irmãzinha. Sempre tem uma bênção para contar aqui. O nome da senhora?
8: Meu nome é Maria do Carmo.
3: Está chegando de qual bairro?
8: Bairro Vila Pinto.
3: Sua expectativa para quarta-feira que vem, a segunda etapa, o meu milagre vai virar notícia. Sua expectativa?
8: A minha expectativa é estar firme aqui, né? Glórias a Deus na quarta-feira. Porque, irmão, lá na minha casa, só Deus. Eu fico contando os dias para chegar na quarta-feira para me vir aqui. Porque toda vez que eu venho aqui, eu venho, né, assim, com os problemas. E eu saio daqui, irmão, aleluia, tão leve. Assim, eu volto mais animada, com aquela fé, assim, né, no Senhor, muito renovada. Eu saio daqui, irmão, leve. Eu fico contando os dias para chegar na quarta-feira para me vir.
3: A senhora tem sido abençoada no prosseguimento dessa grande campanha?
8: Muito, eu tenho sido muito abençoada, a minha família tem sido abençoada, revelações que eu recebi aqui nessa campanha de quarta-feira já se cumpriu, né? Glórias a Deus, que o Senhor ia dar uma, né, uma loja maior lá na minha casa, que eu tenho uma mercearia, uma mini mercearia, até hoje ainda está nela, mas o Senhor já preparou a loja que Deus usou, passou para revelar, que Ele ia ampliar, Ele ia dar uma loja maior para lá na minha casa, e Deus já deu.
3: A senhora está prosperada.
8: Eu estou prosperada.
3: Essa campanha é de Deus?
8: Essa campanha é de Deus, irmão. Nós que estamos nessa campanha não podemos parar. Temos que continuar perseverando nessa campanha, que é só bênção e vitória.
3: Seu nome e seu bairro?
8: Meu nome é Maria do Carmo Soares Martins.
3: Deus abençoe. Mas outra senhora está ansiosa para falar no programa de rádio A Voz da Libertação. Querida irmã, já vamos para a segunda etapa dessa campanha de quarta-feira. O meu milagre vai virar notícia. A expectativa da senhora?
9: É, recebeu a cura, irmã, da quinto L da campanha, né? Com a queimação no estômago, tudo que eu comia dava queimação, tomava remédio adiantava. Aí Deus usou o pastor, que tinha quatro pessoas, né? Que Deus estava repreendendo a queimação. Graças a Deus, eu nem esqueci da dor.
3: E a senhora sentia esses sintomas?
9: Sentia. Eu esqueci, eu lembrei, pessoal, oh, minha dor sumiu.
3: Sumiu.
9: Graças a Deus.
3: É o dom da cura divina. A pessoa é revelada. E quando chega em casa, a pessoa é completamente curada. O dom de operação de maravilha, Jesus cura na hora. Completamente curada na grande campanha, meu milagre vai virar notícia. Valeu a pena?
9: Valeu a pena, graças a Deus.
3: E nessa segunda etapa, a senhora está dentro da bênção ou fora da bênção?
9: Ô, mano, estou dentro da bênção, né? Deus vai preparar para mim vir, né?
3: Vale a pena.
9: Vale a pena, graças a Deus. Só vitória.
3: Seu nome e seu bairro?
9: Maria Geralda, moro São Gabriel.
3: Deus abençoe. Mais outra senhora, vamos pegar a expectativa dela para quarta-feira que vem. Meu milagre vai virar notícia. Seu nome?
10: Leidiane.
3: Segunda etapa dessa campanha, a senhora está dentro da bênção ou fora da bênção?
10: Claro que eu estou dentro da bênção, gente. Deus já deu tantos livramentos, bênçãos para mim, por que eu não estaria aqui?
3: Através da senhora comparecer na campanha.
10: Com certeza, eu prefiro estar aqui do que estar num hospital.
3: Aqui é o pronto-socorro de Jesus.
10: Socorro de Jesus, gente, não perca de vir, venha, faça a campanha, acredite e tenha fé que Deus vai te livrar, Deus vai dar a bênção.
3: Essa campanha é de Deus?
10: Com certeza.
3: Seu nome e seu bairro?
10: Leidiane, do bairro São Francisco.
3: Senhor Jesus te abençoe.
10: Amém.
3: Graças a Deus. Vamos entrevistar mais uma jovem aqui que está ansiosa para falar no microfone do programa de rádio A Voz da Libertação. Seu nome?
11: Meu nome é Tanara.
3: Está chegando de qual bairro?
11: Pana é Vicente.
3: Onde é a bênção?
11: A minha bênção é Vitória, é nome e o seu Jesus.
3: Recebeu muita vitória?
11: Tem.
3: Essa campanha é de Deus?
11: É de Deus mesmo. Eu amo a minha Debreia, eu devo lá, é Deus a minha Vitória.
3: Deus te abençoe. Seu nome mesmo?
11: É Nara Lima Pereira.
3: Deus te abençoe.
11: Amém.
3: Tá vendo aí outra irmãzinha da Assembleia, firme na expectativa para a segunda etapa da grande monumental campanha O Meu Milagre Vai Virar Notícia. A glória da última casa será maior do que a primeira. Então está aí, pastor Guilherme Ribeiro, querido irmão dos estúdios, a expectativa do povo para essa quarta-feira, a segunda etapa da campanha O Meu Milagre Vai Virar Notícia. A glória da última casa será maior do que a primeira. O endereço: Avenida Amazonas, 8410, no bairro Cabana, Igreja Pentecostal Deus e Amor. Adelante, estúdio, é contigo agora.

Então, nesta quarta-feira, eu aguardo por você, porque a bênção do Senhor Jesus, o milagre de Jesus, acontecerá. Que Deus te abençoe, um forte abraço, falou contigo, seu irmão em Cristo, pastor Guilherme Ribeiro, sempre te lembrando, quem não ama, não conhece a Deus, porque Deus é amor.

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Muito bem, o mês de julho chegou e a palavra do nosso Deus para nossa vida é: as misericórdias do Senhor são a causa de não sermos consumidos, porque a sua misericórdia não tem fim, renovam-se cada manhã. Grande é a tua fidelidade. Livro de Lamentações, capítulo 3, versículo 22 ao 23. As misericórdias do Senhor são as causas de não sermos consumidos, porque as suas misericórdias não têm fim, renovam-se a cada manhã. Grande é a tua fidelidade. Lamentações 3, 22 e 23. Você sabia que Deus ele não mede a sua vida pelo saldo de acertos e erros do mês passado, mês de junho? Ele te chama pelo nome e em julho, este mês que nós estamos, com o mesmo amor ele te chama. Início de mês é para lembrar a fidelidade dele e que Deus também não tirou férias. O início de um novo mês é como uma página em branco que Deus nos dá. Muitas vezes carregamos pesos, ansiedades e frustrações dos meses anteriores. No entanto, a palavra de Deus nos lembra que a sua misericórdia não se renova apenas a cada ano, mas a cada manhã. Não sabemos o que este novo mês reserva, mas temos a garantia de que a graça dele será suficiente para cada um dos seus dias. Entregar o controle da sua vida, da sua família e do seu trabalho nas mãos do Senhor é a chave para ter paz, mesmo em meio aos desafios. Conselho para você? Faça do Senhor o centro das suas decisões e também dos seus projetos. Carregue para a sua vida três coisas ao menos. Agradeça ao Senhor pelo que passou. Antes de pedir, reconheça, mesmo no mês difícil, Deus te sustentou. Entregue também o que está por vir nas mãos de Deus. A ansiedade pelo boleto, pelo trabalho, pela família? Lança sobre ele toda a vossa ansiedade, porque ele tem cuidado de vós. É o que Pedro nos aconselhou. E último conselho para você é sempre declarar um alvo com Deus. Ou seja, você colocar um propósito. Início de mês é tempo de semear. Qual é a primeira área da sua vida que você quer que Deus venha agir? Mais tempo na palavra? Paz em casa? Porta de emprego? Profetize então: este mês viverei o cuidado do Senhor sobre mim. Isso mesmo, profetiza sobre a sua vida as bênçãos de Deus. Esta é a palavra de Deus para nossas vidas e o conselho do Senhor para nós neste primeiro dia do mês de junho, de julho de 2026. As misericórdias do Senhor são as causas de não sermos consumidos, porque a sua misericórdia não tem fim. Renovam-se a cada manhã. Grande é a tua fidelidade. Lamentações 3, 22 e 23.

alma ao Senhor, e tudo em mim bendiga ao seu santo nome. 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

0: sou dizimista, porque o dízimo é santo. Sou dizimista porque quero ser participante das grandes bênçãos de Deus. Sou dizimista porque amo a obra de Deus na face da terra. Sou dizimista porque senão ficarei com dívidas para com Deus. Sou dizimista porque Deus é dono de tudo. Sou dizimista porque eu mesmo vou gozá-lo na casa de Deus. Sou dizimista porque mais bem-aventurado é dar do que receber. Sou dizimista porque Deus ama quem dá com alegria. Sou dizimista porque tudo vem das mãos de Deus. Sou dizimista porque não sou avarento. Sou dizimista porque meu rico tesouro está no céu. Sou dizimista porque tudo o que eu peço, recebo. Sou dizimista porque obedeço às leis de Deus. Sou dizimista porque a bênção do Senhor é que enriquece. Sou dizimista porque para cada lei Deus promete recompensa. Sou dizimista porque receberei de Deus com a mesma medida. Sou dizimista porque os pensamentos de Deus são mais altos. Sou dizimista porque Deus diz: fazei prova de mim. Sou dizimista porque Deus me escolheu e me nomeou. Sou dizimista porque a minha descendência não mendiga o pão. Sou dizimista porque meu salário não será posto em saco furado. Sou dizimista porque a minha responsabilidade é o sustento da igreja. Sou dizimista porque quero ter a consciência tranquila. Sou dizimista porque tudo o que o homem plantar, isso ceifará. Sou dizimista porque Deus suprirá todas as minhas necessidades.
1: Muito bem, vários conselhos que a Bíblia nos orienta para sermos dizimistas fiéis do Senhor. Isso mesmo, são vários conselhos bíblicos para que nós venhamos tirar a primícia, a primeira parte ao nosso Deus. Tanto é que em Provérbios 3:9 a Bíblia afirma para nós: honra ao Senhor com os teus bens e com as primícias de toda a tua renda. Exatamente isso, honrar a Deus com os nossos bens e também com as primícias, o primeiro da nossa renda. Isso mesmo, o primeiro, o melhor, o que vem antes de tudo. Isso está escrito na palavra de Deus. E também aqueles que afirmam somente no Novo, nós temos no Antigo Testamento vários, o povo simplesmente separava a parte melhor da primeira colheita do seu rebanho, da massa do pão para Deus. Era um ato de fé, dizendo simplesmente: Senhor, o primeiro é teu, porque tu vens primeiro na minha vida. E nós precisamos priorizar e seguir estes mesmos conselhos da Bíblia Sagrada, porque o Senhor nosso Deus merece a nossa primícia. Se as primícias são santas, também a massa o é. É o que afirma para nós em Romanos 11:16. Quando você consagra o primeiro, o resto fica debaixo da bênção de Deus. Separar as primícias lá em Êxodo fazia com que toda a colheita fosse abençoada. Você quer ter uma colheita abençoada, uma vida abençoada? Você quer que toda a sua casa seja abençoada? Então você precisa tirar a primícia para o nosso Deus. E nós estamos no início de um mês e nós precisamos aí entregar ao nosso Deus as nossas primícias. Você sabia que primícia na Bíblia fala acerca de Jesus também? Pois é, Jesus ele foi a primícia. Lá em 1 Coríntios 15:20 a Bíblia fala para nós: mas de fato Cristo ressuscitou dentre os mortos, sendo ele as primícias dos que dormem. E a maior primícia já foi dada, hein? O Filho de Deus, o próprio Filho de Deus. Por isso hoje a gente não dá por obrigação da lei, mas por gratidão da graça. Dar as primícias é responder ao Calvário. Você tem respondido ao Calvário com as suas primícias? Pois bem, você que ainda não é um dizimista fiel, torne-se um dizimista fiel, porque o Senhor, ele há de abençoar toda a sua casa, todos os seus bens, toda a sua família. O Senhor abrirá as comportas dos céus e derramará sobre ti uma bênção tal a que venha grande bastança sobre a sua vida. Se torne um dizimista fiel, porque o Senhor não deixará, faltará nada na sua casa, nem mesmo no seu trabalho, nem mesmo em sua família. O Senhor se encarregará de abençoar. Apresente a Deus, consagre ao Senhor, ore a Deus, apresente a sua primícia e traga para você devolver na casa do tesouro, na igreja onde nós estamos reunidos em comunhão, Igreja Pentecostal Deus e Amor, Avenida Amazonas, 8410, bairro do Cabana. Consagre os seus bens ao Senhor, porque o Senhor com certeza vai te abençoar 100 vezes mais dos altos céus, e eu tenho certeza que nada vai te faltar. Honra a Deus com as suas primícias, porque o Senhor se encarregará de abençoar a sua vida, o seu celeiro, a sua casa e também a sua família.

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2: Abra as vossas Bíblias comigo no Evangelho de São Mateus. Então eu vou ler aqui em São Mateus, depois nós vamos meditar também no livro de 2 Reis. Eu quero explicar para não ficar, como eu disse, no vazio. Louvado seja Deus, aleluias. Santo é o nome do Senhor. Capítulo 15 de São Mateus, versículo 14. Posso ler, amados? Muito obrigado por todos vocês estarem aqui. Vocês estão aqui por causa de Deus e Deus está aqui por causa de vocês. Tenho certeza absoluta que vocês não vieram por minha causa, vocês vieram porque Deus está aqui. É assim que tem que ser. Nós somos instrumentos de Deus, mas tudo quem faz é Deus. Mateus capítulo 15, versículo 14. Deixai-os. São condutores cegos. Ora, se um cego guiar outro cego, ambos cairão na cova. Muitas pessoas pensam que é um ditado popular, um cego guiando o outro, caindo ambos no abismo. Na verdade, é um versículo. E esse versículo está falando sobre a tradição, está falando a respeito dos religiosos, falando a respeito daqueles que honram o Senhor com os lábios, mas os corações estão longe de Deus. Falando a respeito daqueles que em vão adoram o Senhor. Fala com os que recebem, bem como também com os que ensinam doutrinas que são preceitos de homens. Então Jesus fala que são cegos guiando cegos. Agora voltem, por favor, meus irmãos, comigo para o Antigo Testamento. Gostaria de meditar. Segundo o livro dos Reis, capítulo 6.

0: gostaria de navegar nesses versículos com vocês. Então, vocês podem tomar os seus lugares, em nome de Jesus Cristo. Que Deus fale aos vossos corações. Eu sei que Deus quer falar convosco, conosco. A questão de cego guiando o cego é uma questão que todo mundo conhece o versículo. Eu comecei a questionar a mim mesmo esses dias. Quantas pessoas o Senhor Jesus curou da cegueira? Ou seja, quantos cegos foram curados por Jesus? E eu confesso aos irmãos que eu nem me dei ao trabalho de saber. Eu sei que Jesus curou muitos cegos. E eu sei que muitos cegos que foram curados por Jesus, a história deles nem está na Bíblia. A gente conhece a história do cego Bartimeu, o cego de Jericó, aquele homem também que era cego, Jesus fez lodo e colocou no olho dele. Pelo menos na minha opinião são os mais famosos. Mas é claro que Jesus curou muito mais cegos. Agora, interessante no texto que nós lemos em Mateus. Os irmãos sabem que eu falo devagar porque eu tenho que esperar os intérpretes, né? Então eu tenho que esperar os irmãos que traduzem para espanhol, para inglês, alguns para francês. Então eu não posso falar muito rápido. Mas eu gosto de falar devagar. Quando Jesus fala a respeito dos anciãos, quando ele fala a respeito dos tradicionais, os que mantinham tradições, a respeito de hipócritas, a respeito de religiosos, ele acaba deixando para nós uma situação que a gente refletindo, ela nos remete a duas posições. A posição 1 é a posição dos que são cegos, e a posição 2 é a posição dos que ouvem os cegos. São cegos que querem guiar cegos. Os dois são cegos. Mas a verdade é que um grupo de cego ainda tem a ousadia de querer guiar outro grupo de cegos. E a Bíblia fala que os dois vão perecer. Os dois vão cair no buraco, porque são religiosos, ensinam tradições que são preceitos de homens, doutrinas que são preceitos de homens, e muitos se tornam religiosos ouvindo apenas o que são doutrinas de homens, mas não têm embasamento bíblico. E muitos se tornam doutrinas e preceitos de homens. E a Bíblia Sagrada é clara, dizendo que esse tipo de religioso termina no abismo. Esse tipo de cegueira, meus irmãos, não é necessariamente a cegueira que eu acabei citando. Quando eu perguntei quantos cegos Jesus curou. Porque, na verdade, a cegueira física é um tipo de cegueira que não necessariamente induzirá alguém ao abismo. Mas a cegueira espiritual é a cegueira que induz, leva a pessoa ao abismo, leva a pessoa à perdição. Falando de forma politicamente correta, uma pessoa deficiente visual pode perfeitamente entrar no reino de Deus, pode receber Jesus como Salvador, pode ter o nome no livro da vida. Mas uma pessoa cega espiritualmente, Essa pessoa pode enxergar todas as belezas do planeta. Mas mesmo enxergando fisicamente, essa pessoa pode tomar decisões que a fazem ou que as fazem serem os piores tipos de cegos. Os cegos que não enxergam espiritualmente. Eu, quando tinha entre... Eu creio que eu tinha uns 20 anos de idade, mais ou menos. Eu conheci um senhor que era deficiente visual. E a ele era dado um culto, chamado culto das quintas-feiras. Ele gostava de evangelizar, gostava de pregar. E a gente sabe que os deficientes visuais podem aprender através do Braille. Porque a pessoa põe o dedo ali e vai aprendendo a ler e a escrever através dessa linguagem, vai? E esse senhor gostava de pregar. E quinta-feira nessa igreja nem tinha culto. E falaram, ah, o irmão quer pregar, então vamos abrir o culto quinta-feira, você prega quinta. E eu fiquei penalizado porque naquele dia não tinha culto e eu tinha certeza que a princípio não ia dar ninguém. E eu era guitarrista na igreja. Eu era guitarrista atuante. Os irmãos que tocam aqui, só para lembrar os irmãos, eu gostava de tocar todo dia. Todo dia eu ia à igreja. Cheguei a ouvir da minha própria família coisas assim, mas por que ir à igreja todo dia? Mas não é só que eu gostava. Eu amava fazer aquilo. Mas eu sentia falta, eu sentia sede de fazer o que Deus tinha colocado na minha mão para fazer. Se vai abrir o culto da quinta-feira, eu vou quinta-feira. A banda não ia, eu ia sozinho. Mas foi uma surpresa. Porque esse irmão deficiente visual, ele começou a pregar e aquilo foi me surpreendendo. Porque eu sabia que Deus estava usando ele. Eu tinha absoluta certeza que Deus estava usando ele para pregar, porque aquilo tocava no meu coração. Até o dia em que Deus começou a usá-lo de uma forma mais profunda ainda. Deus começou a usar ele com uma autoridade. E a princípio eram cultos com 6, 7, 8 pessoas. E Deus começou a usar ele para falar com as pessoas. E Deus começou a revelar a ele como as pessoas eram. O que as pessoas estavam vestindo. E eu fiquei plenamente convencido que aquilo só podia ser Deus. Porque ele era completamente cego. Não é que ele via vulto, não. Ele não enxergava absolutamente nada. Nós tínhamos que levá-lo ao ponto de ônibus. Nós tínhamos que levá-lo a todos os lugares. E eu comecei a entender, meus irmãos, com mais profundidade, que a melhor visão que uma pessoa pode ter é a visão espiritual. É claro que eu quero enxergar, eu amo enxergar e sei que todo mundo gosta de enxergar. Mas eu diria aos irmãos que enxergar apenas fisicamente não é tudo. E para nós enxergarmos o invisível, é preciso muito mais do que enxergar apenas com a nossa visão natural. E para que isso aconteça, nós não podemos de forma alguma seguir guias que são cegos, e nós também não podemos ser cegos. Por isso, quando eu perguntei a vocês quantas pessoas Jesus curou da cegueira, nós poderíamos, antes de responder, fazer uma pergunta. Mas de que tipo de cegueira você está falando, pastor? Da cegueira física, nós poderíamos até contar biblicamente quanto Jesus curou. Mas da cegueira espiritual, eu vou dizer a vocês que a quantidade desses é incontável. Porque Jesus curou milhões e milhões, incluindo a mim e incluindo a todos que têm o nome escrito no livro da vida. No segundo livro dos Reis, capítulo 6, do versículo 8 para frente, a Bíblia fala que o rei da Síria fazia guerra a Israel. Mas a Bíblia Sagrada nos fala que o rei fazia os seus projetos, o rei montava os seus acampamentos, mas não tinha jeito. O rei da Síria, quando pensava atacar o povo de Israel, Deus já tinha revelado ao profeta para que não passasse o rei de Israel nem por esse caminho, nem pelo outro, que se guardasse de ir a essa região, porque Deus revelava exatamente onde estava o inimigo. E Deus fazia o rei de Israel, através do profeta Eliseu, saber exatamente onde ele deveria colocar os seus pés, porque Deus revelava. E a Bíblia Sagrada nos diz que isso criou uma confusão. Esses incidentes foram criando a confusão no coração do rei da Síria. E ele chamou os seus servos e disse: tem alguém, vou falar no português simples, tem alguém caguetando aqui. Esse tipo de coisa a gente fala, ah, o caguete, né? Mas o famoso conhecido cagueta. Alguém está falando, está saindo daqui a informação. Alguém está fazendo o rei de Israel saber o que nós estamos combinando. Que nós estamos fechados numa sala, combinamos tudo e o rei lá já fica sabendo. Quero saber quem é que está delatando o que nós estamos fazendo aqui. Vejam vocês, meus irmãos, como Deus trabalha acima da nossa visão natural. Nós temos de ter a visão espiritual. Nós temos de ter o discernimento através do Espírito Santo de Deus. Se nós não tivermos o discernimento através do Espírito Santo, nós vamos ouvir mentiras e vamos viver mentiras. Nunca vamos progredir na vida. É preciso permitir que Deus tire essa venda que está vendando os seus olhos. Deus é poderoso para fazer você conhecer todos os passos que você deve dar. E digo mais, Deus está interessado no seu futuro, por isso Deus cuida dos seus passos. Deus quer cuidar da sua vida. Eu estava morando, meus irmãos, nos Estados Unidos quando os terroristas derrubaram as Torres Gêmeas. Aqui no Brasil, não sei se foi muito falado isso, mas nos Estados Unidos tinha um pastor. E ele disse à sua igreja: Deus está me revelando que vai acontecer uma tragédia nesse dia, tal, tal, tal, nesse lugar. E ele tinha 34 membros da sua igreja que trabalhavam nas torres. E no dia que as torres caíram, os 34 membros da sua igreja que trabalhavam ali não foram trabalhar, porque Deus já tinha revelado onde haveria de acontecer a tragédia. A visão espiritual é necessária. O discernimento de Deus é necessário. Porque quando nós não temos o discernimento de Deus, Nós passamos a ouvir só o homem. Nós passamos a viver somente a doutrina criada pelo homem. Nós passamos a ser cegos guiados por cegos. E o Senhor Jesus é muito claro ao dizer que ambos cairão no buraco. Deus não está interessado em tradição humana. Aliás, a Bíblia Sagrada diz, o Senhor Jesus chama a atenção dos religiosos, escribas e fariseus. Vós, pela vossa tradição, invalidais a palavra de Deus. Abra os olhos, porque Deus quer que você esteja no caminho certo. Deus quer te abençoar, mas não tem bênção de Deus fora dos caminhos de Deus. Não tem bênção de Deus fora da presença de Deus. Não tem bênção de Deus apenas na religiosidade pregada pelo homem. Não! O rei da Síria não tinha a mínima ideia do que estava acontecendo. Ele não tinha a mínima ideia com que tipo de Deus ele estava lidando. Quem é o delator? Perguntava ele. Quem é que está falando? Versículo 11 para frente, estão me acompanhando? Quem é o bocão? Quem é o língua solta? Quem é o boca mole? Não é possível. O rei não sabia que Deus era quem dava as informações ao seu profeta. As suas informações secretas, as suas informações que nós chamamos de classificadas. Tinha um Deus que estava agindo na questão. Se você tem comunhão com Deus, Deus orienta você em todas as coisas da sua vida. Em todas as coisas da sua vida. A Bíblia Sagrada nos fala, meus irmãos, que esse rei mandou cercar a cidade. E a Bíblia Sagrada nos fala que essa cidade, ela acordou completamente cercada. O profeta estava lá. O servo de Deus estava lá. Mas Deus queria mais uma vez mostrar o quanto é importante ter a visão espiritual aberta. Quando, meus irmãos, naquele tempo passado, reis cercavam uma cidade, era uma estratégia chamada estratégia de sítio. Eles cercavam a cidade, não deixavam entrar alimentação. Em alguns casos, eles também obstruíam as passagens de água. E eles iam minando as forças dos habitantes da cidade até que eles se entregassem. Também é uma estratégia diabólica. Quando ele cerca as pessoas de tal modo que as pessoas pensam não haver mais saída. Quando muitas pessoas veem as suas vidas numa situação, é duvidar se Deus realmente está com elas. Mas por mais que o inimigo cerque uma cidade, por mais que o inimigo rodeie a sua vida, existe um lado ou existe uma direção que ele não pode impedir que haja o escape para você. É a direção do céu. Porque quando a vida de alguém está cercada e esse alguém confia no Senhor e dobra o seu joelho, Satanás não pode impedir que ele escape com a ajuda de Deus, com a ajuda que vem do céu. Quando João, o evangelista, estava na ilha de Pátimos, a Bíblia Sagrada nos diz que praticamente não havia escape para ele. Até que ele olhou e viu. Olhando para o céu, ele viu. Ele viu tudo que precisava ver numa visão. E ele viu que por mais que estivesse numa ilha, por mais que estivesse cercado, sempre há um escape quando nós olhamos na direção de Deus. Sempre há um escape. Mas para se ter a percepção desse escape, é preciso ter visão espiritual. É preciso enxergar com os olhos da fé. A cidade estava cercada, diz a palavra de Deus. E a Bíblia Sagrada nos diz que estando cercada a cidade, a Bíblia Sagrada nos fala que o moço do homem de Deus, um jovem que trabalhava com o profeta Eliseu, está no versículo 15. Ele saiu, e quando ele olhou, estava tudo cercado. E a pergunta dele foi uma pergunta em desespero, uma pergunta com medo da própria morte, dizendo: ai meu Senhor, o que faremos agora? Ele estava apavorado. E o profeta do Senhor tranquilamente diz para ele no versículo 16: não temas, porque mais são os que estão conosco do que os que estão com eles. Sempre é assim, amada igreja. Sempre é dessa forma. Agora, meus irmãos, falar é uma coisa, ouvir é outra coisa, e crer é outra coisa, ainda muito mais, ainda difícil. Às vezes nós só temos a certeza de que nós estamos realmente seguros quando os nossos olhos espirituais são abertos de uma forma extraordinária. Nós passamos momentos difíceis na nossa vida, e às vezes, pela questão de só enxergarmos o que é natural, nós perdemos completamente a perspectiva do que está acontecendo no mundo espiritual. Pode ter certeza de uma coisa: o que você está vendo aqui com os seus olhos naturais é uma coisa, mas espiritualmente muitas coisas poderiam ser vistas aqui nesse ambiente. Eu tenho certeza que os nossos olhos espirituais, se for necessário e da vontade de Deus, podem ver coisas aqui ou em qualquer lugar que são muito diferentes da visão natural que nós temos. O mundo não é feito daquilo que é aparente. Quando o profeta fala: fica tranquilo, meu secretário, fica tranquilo, porque o que está conosco é maior. Se você está vendo um exército que cerca a cidade, se você está vendo carros e cavalos, fica tranquilo, porque o que está conosco é muito maior. É muito maior. Mas não dá para ver com olhos naturais. Só pessoas que são curadas da cegueira espiritual podem enxergar o invisível. E enquanto você caminhar apenas enxergando o visível, você nunca vai adentrar ao extraordinário. Enquanto a sua visão for apenas uma visão natural, enquanto você não for tocado e curado da sua cegueira espiritual, você nunca vai desfrutar 100% das promessas de Deus. Você nunca vai entender a batalha que está acontecendo ao seu redor, ao derredor, enfim, você nunca vai conseguir contemplar. Nunca. Por isso que eu perguntei: quantos cegos Jesus curou? Bom, quantos eu não sei, mas eu fui um. Jesus me curou da cegueira espiritual. E eu passei a enxergar muito além da visão natural. Assim como Jesus curou também muitos de vocês. Vocês já não são pessoas guiadas por outros cegos. e vocês já não são mais cegos. E vocês já não cairão mais no abismo. Porque vocês foram curados da vossa visão espiritual. Quando Deus veio e entrou na vida de vocês, quando o Senhor Jesus entrou na vida de vocês, quando o Espírito Santo veio sobre vós, e os vossos olhos espirituais foram abertos. Agora vocês já não vivem mais pela tradição dos homens. Agora vocês rejeitam aquilo que não tem um embasamento na palavra de Deus. Agora vocês já não são mais enganados por homens malignos que se passam por homens de Deus. Agora vocês já não andam mais segundo a carne, mas segundo o Espírito. Agora vocês já enxergam onde outros não podem enxergar. Agora vocês já alcançam coisas que outros não podem alcançar. Agora vocês já podem alcançar coisas que outras pessoas jamais alcançarão. Porque agora vocês são guiados pelo Espírito. Agora vocês não são pessoas apenas com os olhos naturais. A Bíblia Sagrada nos diz no versículo 17, que diante do pavor do seu servo, o profeta Eliseu orou e disse: Senhor, peço-te que lhe abras os olhos para que veja. Percebam vocês, ele não era cego fisicamente. Ele era cego espiritualmente. E a Bíblia fala que o Senhor abriu os olhos do moço. E ele viu. E eis que o monte estava cheio de cavalos e carros de fogo em redor de Eliseu. Observem vocês que o exército que estava com o servo do Senhor era maior do que o exército do rei da Síria. Eliseu orou por aquele rapaz, não porque ele era cego fisicamente, mas Eliseu orou para que se abrisse os seus olhos espirituais. E as coisas mudam de perspectiva quando você consegue enxergar o que realmente está acontecendo. Agora não era questão de apenas a palavra de Eliseu. Agora não era uma frase retórica. Quando Eliseu diz: tranquilo, porque não temas, porque maior é o que está conosco. A gente ouve muito isso. Fica tranquilo, irmão, confia em Deus. Falar isso é fácil. Mas como temos a certeza de que realmente as coisas são assim? Eliseu orou e disse: é preciso abrir os olhos espirituais do meu servo. É preciso mudar a perspectiva do meu servo. Ele precisa saber que o que eu estou dizendo é a realidade. Eu vou passar 200 anos falando para vocês. Deus está aqui. E vai parecer sempre que é uma frase chavão. Deus está aqui. E vamos cantar: Deus está aqui. Vai parecer apenas um hino a mais. Mas quando Deus muda a sua perspectiva e faz você saber, você enxergar a realidade do mundo invisível, quando Ele abre os seus olhos de verdade, as suas atitudes mudam, as suas perspectivas mudam, a sua certeza muda, a sua vida muda, o seu futuro muda, tudo muda, porque agora você já sabe. Agora você tem a visão perfeita que vem de Deus. E você muda agora a sua situação. Você não se acovarda mais. Você não é mais um medroso. Você adquire a confiança e a certeza. E se for preciso partir para cima, você parte. Porque você sabe que maior é o que está contigo. Você sabe que Deus está contigo. É preciso ter visão de Deus. O Senhor Jesus Cristo fala de uma maneira muito clara. Não dá para seguir qualquer um. Não dá para ouvir qualquer um. Não é porque a pessoa parece ser que ela é. Não é porque a pessoa parece ser um pastor. É que é um pastor. Não é porque parece ser um pregador que é um pregador. Não. Nós temos de estar embasados na palavra de Deus. Nós temos de estar vivendo e ter conhecimento da palavra de Deus. Porque a única maneira de os nossos olhos serem abertos é nós recebermos e termos o conhecimento de Deus. E nós permitirmos o Espírito Santo de Deus estar na nossa vida. E trazer a nós o discernimento que abre a porta do invisível. Geás era o nome do rapaz. Medrosão. Chorosão. Cheio de ai, ai, ai. De repente ele vê. Se o rei da Síria tem cavalos e carros, o nosso Deus tem cavalos e carros de fogo. Aleluia, glória a Deus, aleluia. E a Bíblia Sagrada nos fala, meus irmãos, que Eliseu fez mais uma oração ao Senhor. Ele orou ao Senhor no versículo 18, dizendo: Senhor, eu quero que o Senhor fira de cegueira esse exército que está contra nós. E o exército inteiro ficou cego fisicamente. Veja vocês. Eu sempre digo aos irmãos que Deus é assim. Os servos de Deus sempre foram de muito bom humor. Se Deus quebrou a cegueira espiritual de Geazi, de repente nós vemos Deus ferindo de cegueira física o exército inimigo. E Eliseu falou: me sigam por aqui. E eles foram até a cidade de Samaria. E quando eles estavam dentro da cidade, o profeta orou de novo, dizendo: Senhor, agora abra os olhos deles. E eles abriram os olhos e viram que estavam no meio da cidade. E a Bíblia Sagrada nos diz que o rei de Israel aí se encheu de coragem. Eu acho que até o secretário de Eliseu estava cheio de coragem agora. Vão matar todo mundo, feri-los-ei, meu pai. E o profeta falou: não, aqui ninguém vai ferir ninguém. Não vamos ferir ninguém. Você não vai ferir prisioneiros que você não conquistou com a sua espada e com o seu arco. Ao invés disso, vamos colocar aqui pão e água para que comam e bebam e depois voltem para a sua terra. Deus é Deus, meus irmãos. Deus é Deus que abre a visão. Deus é Deus que cega o nosso adversário quando necessário for. Deus é Deus que faz com que os nossos adversários sejam entregues na nossa mão. Não para que nós matemos os nossos adversários, mas para que se cumpra a palavra de Deus, que diz, Deus falando na boca de Davi: prepara uma mesa diante de mim na presença dos meus adversários ou na presença dos meus inimigos. Deus é Deus. A questão de estarmos com os olhos abertos é uma questão muito importante para a igreja. É muito importante para todos os que querem ser grandes vencedores nessa vida. Se os seus olhos espirituais não estão abertos, você vai continuar medroso. Você vai continuar feito o secretário de Eliseu. Ai, ai, ai, ai, meu servo. Ai, ai, ai, ai, o que é que eu faço agora? Você vai continuar como aqueles que ouviam os fariseus, os escribas e os hipócritas. Você vai andar atrás de falsas revelações e de falsos profetas e de falsos pastores. Não se esqueça que Satanás, ele é atrevido. A Bíblia fala que ele se transfigura até em ministro do Evangelho. E é muita gente ouvindo muita coisa errada, porque lhes falta os olhos abertos para a verdade de Deus. Deus não tem duas verdades, Deus tem somente uma verdade. E essa verdade se chama Jesus Cristo, que diz: eu sou o caminho, a verdade e a vida. Deus abre os seus olhos para que você desfrute, para que você não ande mais no conselho do ímpio, para que você não caia mais na conversa mole dos servos de Satanás que se transfiguram em ministros do Evangelho. Deus abre os seus olhos para que você veja que Ele realmente está contigo em todos os momentos da sua vida, a partir do momento que você entrega a sua vida para Ele, a partir do momento que você permite o Espírito Santo de Deus abrir os seus olhos. E nós oramos pedindo: Senhor, abra os olhos dessa igreja, abra os olhos desse povo. Geazi teve os seus olhos abertos, eu tive os meus olhos abertos, grande parte dessa igreja teve os seus olhos abertos, e você também pode ter os seus olhos abertos. Havia um programa antigamente, era um programa de humor, e dentro desse programa de humor tinha um quadro que se chamava Tem Pai Que é Cego. E esse pai tinha um filho, que o filho dava todos os sinais que ele tinha uma situação, mas o pai nunca percebia. Todo mundo percebia, mas o pai nunca percebia. E ele sempre terminava o quadro dizendo: tem pai que é cego. Olha, meus irmãos, tem muita gente que é cega e quer continuar cega. Tem muita gente que não se interessa pela verdade de Deus. Tem muita gente que não se interessa pelo caminho do Senhor, pela revelação de Deus, pelo discernimento do Espírito Santo. E serão para sempre mendigos até que morram. Mas muitas pessoas querem mudar de vida. Muitas pessoas querem dar uma oportunidade para o entendimento espiritual que é preciso ter, para alcançar a salvação que há em Cristo, para alcançar a luz que é Cristo, para viver debaixo das certezas que Cristo nos oferece, e viver uma vida de vitória, uma vida protegida por Deus, uma vida abençoada por Deus, uma vida sem medos, uma vida perdoada, uma vida que não tem temor à morte. E você que tem esse desejo, nós pedimos a Deus agora que abra os seus olhos para que você veja. Para que você veja a dimensão que Deus opera. E a quantidade de coisas que Deus tem para realizar na sua vida. Geazi viu que maior é o que está conosco. O rei da Síria viu que tem Deus em Israel. O rei de Israel viu que Deus abre os olhos e Deus fecha os olhos. Deus abre os olhos e Deus coloca a cegueira quando é preciso. Você que está sofrendo terrivelmente adversidades, se Deus abrir os seus olhos espirituais, e Ele quiser, porque tudo é a vontade de Deus, e se necessário for,
1: além de ele abrir os seus olhos espirituais, ele vai colocar cegueiras nos seus adversários. E ele vai fazer com que você ganhe os seus adversários. E ele vai preparar essa mesa diante de você, na presença dos teus adversários. Ele vai mostrar que quando ele está na sua vida, ele está na sua vida. E nada pode destruir você. Nada pode derrotar você. Nada pode abater você. Porque quando Deus está na sua vida, ele está na sua vida. Quando você está com seus olhos espirituais abertos, você enxerga o que o mundo não pode enxergar. Cego guiando cego não dá, meus irmãos. Não dá. Mas nós somos guiados pelo Espírito de Deus. Nós temos a presença de Deus. Nós enxergamos mais do que as pessoas naturais. Porque nós enxergamos o invisível. Eu gosto tanto, meus irmãos. Eu gosto tanto de falar sobre Moisés, e já vou terminar falando sobre ele. A Bíblia Sagrada é clara quando diz que Moisés escolheu sofrer a aflição dos justos do que por um pouco de tempo desfrutar as alegrias, desfrutar as coisas que o mundo oferece por um tempo curto. Por essa razão, a Bíblia Sagrada nos diz que Moisés deixou para trás a cegueira espiritual e passou a caminhar na presença de Deus como quem enxerga o invisível. Eu gosto tanto desses versículos. E que os seus olhos espirituais se abram. Desde o Antigo Testamento até hoje, desde a criação até hoje, eu digo a vocês, quem enxerga com os olhos espirituais, vence. Quem continua na cegueira, perde. Seu inimigo pode ser subjugado, se você entender o tamanho do exército de Deus que está contigo. Se você permitir com que os seus olhos vejam a salvação que há em Cristo, os benefícios que existem em Cristo. Entrega a sua vida ao Senhor e deixa Deus abrir os seus olhos. E caminhe com os olhos da fé abertos. E você vai ver tanta coisa linda que esse mundo jamais poderá enxergar. Que Deus os abençoe, meus irmãos. Digam comigo assim: a paz do Senhor Jesus. Eu agradeço a presença de todos vocês, de todos os ministérios. São bem-vindos aqui sempre. Que Deus os abençoe. Digam comigo mais uma vez: a paz do Senhor. A paz do Senhor Jesus.
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1: O Senhor Deus nos diz na sua palavra: eu amo os que me amam, e os que de madrugada me buscam, me acharão. 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

0: familiar, vida pessoal, vida profissional e, o mais importante, a preparação da vida espiritual para ter um real encontro com Deus, pastor.
1: É verdade, né? O poder da comunicação, né? Aonde tem chegado, né? Sim. A esse clamor, quantos testemunhos que nós temos recebido aí de pessoas que participaram de uma oração como essa, como que vai estar acontecendo hoje, e alcançar a bênção, alcançar o milagre, né, pastor?
0: Então, clame com muita fé, aqui nós estamos nesta visão e missão, e nós sabemos, pastor, há minutos atrás estávamos comentando o que fazer, o que decidir, o que escolher e como atuar se não estivermos em oração. Pastor, se estando em oração, nós já temos o nosso adversário que sempre está ali buscando um lugar, está ao derredor, bramando, como se fosse um leão buscando a quem possa tragar, e nós sabemos que é na oração que Deus dá sobriedade, dá direção, para escolher o que é certo, para fazer o que vai nos levar à resposta. E eu pergunto para você que parou de buscar, para você que parou de desejar a vida de oração, será que não é o próprio Deus? Eu deixo como uma interrogação, mas você sabe que é mais do que uma afirmação. Pastor, é o próprio Deus usando estes clamores da madrugada, as orações que acontece durante o dia, para que esta pessoa não clame só. E como é bom saber que tem alguém, pastor, nos incentivando, ali buscando, tomando a frente, nos direcionando como clamar. Isso é bom demais.
1: É verdade. E quando nós propositamos isso no nosso coração, de buscar a presença de Deus, nós nos tornamos mais sensíveis à voz do Espírito Aleluia. Santo, né?
0: Muito mais sensível, porque, pastor, falar de Deus torna-se mais claro. Basta um simples sinal para que a alma já receba aquele toque celestial, creia e comece a atuar. E tudo isso Deus faz através da oração. E, pastor, foi toda uma reorganização deste ministério da intercessão, porque nós temos os irmãos que intercedem em casa, aqueles que estão na igreja. Como eu disse ao senhor, estávamos lá no santuário, muita gente ali orando, esperando esse momento do clamor. Porém, nós temos também aquela equipe de oração, pastor, que assume de 0 horas de hoje, com esta oração, vai até as 6 da manhã. Tem a equipe que assume 6 da manhã e vai até o meio-dia. Tem a equipe do meio-dia que vai até as 18. E a equipe que assume as 18 e vai até 0 horas. Por quê? Porque a intenção, pastor, é não deixar nenhum espaço para a igreja estar direcionada, para a igreja estar revestida através deste ministério. Pastor, quem está viajando, quem está pregando, às vezes estamos aqui orando e o senhor está viajando. Às vezes o senhor está viajando, tem alguém lá do outro lado intercedendo, apresentando aquela concentração e culto. E isso é mais do que necessário, ouvintes. O respaldo da oração, o efeito da intercessão e essa cobertura, pastor, que a oração traz sobre a vida daqueles que estão ali no campo de batalha, atuando. Às vezes você vai atacando, pregando, e chega um momento que a pessoa se desgasta. E aí é onde entra a oração da igreja.
1: É verdade, e já ouvimos muitos testemunhos também de pessoas que estavam em viagem. Você estava falando aí, sim, de pessoas que nesse momento podem estar viajando, ouvindo, né, a programação, ou até mesmo assistindo essa live, né? E pessoas que já receberam livramentos de Deus na estrada, pessoas também no seu local de trabalho, né? Enfim, sim. Então é uma bênção a nossa igreja, porque é 24 horas ligado no céu.
0: E vamos aproveitar, vamos fazer uso disso. Eu não creio que é um despertamento, por que não dizer o último despertamento que Deus está trazendo para que tenhamos um encontro real com Ele nas nuvens e na glória. 23 horas e 56 minutos, você que está agora já pelas redes sociais, está deixando seu pedido de oração, Deus te abençoe. E eu quero agora fazer um convite, pastor Jerry, porque nós vamos ter um início de semana. E você pode se interrogar, pastor, tivemos 5 cultos hoje, 7 da manhã, 9 da manhã estávamos aqui, pastor, um povo animado, disposto em buscar. Não foi diferente à tarde com o senhor, tivemos o culto à noite. Agora, a pergunta que fica é, Será que nós vamos simplesmente se acomodar com o que recebemos ou vamos desejar mais de Deus? Então, nesta segunda-feira, segunda do pão, segunda de preparação, uma segunda-feira para iniciarmos a semana bem. Daqui a pouquinho, já 3 minutos nos separam do clamor, já vamos entregar esta segunda-feira nas mãos do Senhor e confiando nele, pastor, que a palavra, que a direção que é dada, ela se cumpre em nós. E toda semana, pastor, porque na terça-feira nós temos a terça dos vencedores, quarta-feira é a quarta do grande mover e esta pessoa pode escolher manhã, tarde e noite para estar presente em um culto, entender a dinâmica daquilo que Deus está realizando e como ela tem que se encaixar nos planos e propósitos de Deus para não perder e não deixar estas bênçãos passar desapercebidas, pastor.
1: É verdade. E também, lembrando que não somente na nossa sede mundial, mas em todas as nossas

0: porque você vai encontrar também lá a pregação da palavra de Deus, a oração, enfim, né? Deus
1: pessoas para recebê-los, né, pastor?
0: Isso.
1: Isso é muito importante. Nós sabemos que a Igreja Deus e Amor tem tratado, pastor, de se preparar para receber as vidas. Não mais aquela ocupação com a multidão, com o número, mas com a qualificação daqueles que serão recebidos. E, pastor, na segunda-feira nós temos não só o culto da palavra, que é o dia de edificarmos a nossa vida na rocha, a segunda do pão para nos alimentarmos, mas aquele momento de instrução para os discípulos. Entender, pastor, os níveis de comunhão. Existe o servo, existe o discípulo, existe o chamado, existe o amigo. A Bíblia diz que Jesus tinha 500, que era parte da multidão, 70 que cumpriam missões. A Bíblia diz 12 que eram apóstolos. Dentre os 12, eles tinham 3 que era de íntima comunhão, pastor. Era o chamado para o particular. E dentre os 3, Jesus tinha um que estava ali mais próximo do que qualquer outro. Então, são estes níveis de comunhão que nós aprendemos, entendemos pela palavra e nos ajuda muito, pastor.
0: É verdade. Então, você pode amanhã, né, participar conosco já no primeiro horário, ou se você não puder no primeiro horário, temos também o culto à noite, né?
1: Sim, o culto à tarde, também o culto à noite, e você pode ser a próxima pessoa a fazer uso da fé para trazer alguém com você e receber a bênção total. E também queremos recordar que amanhã, ao meio-dia, nós teremos a nossa irmã Débora Miranda, vice-presidente, pastor, aqui está, todas as segundas-feiras, ela vem para clamar ao meio-dia, faz a oração do meio-dia ao vivo, e toda a programação ao vivo em áudio de vídeo, você pode acompanhar pelo IPDA Play e também pelas redes sociais da nossa irmã Débora e da Igreja Pentecostal Deus e Amor. E chegou o momento, pastor, chegou a hora de clamarmos ao Senhor. Eu queria convidar você que agora está na sala, no trabalho ou no quarto, não importa. O importante agora é nós irmos ao Deus Todo-Poderoso, o que nos dá a resposta. Vamos a Ele em oração. Ó Deus soberano, ó Deus maravilhoso, te louvamos pelo novo dia, Pai. Te louvamos pelos segundos que o Senhor está nos dando. E não limitamos, ó Pai, a tua graça, o teu poder, a este relógio, a este momento, não. Pai, nós pedimos a tua graça, a tua compaixão, a tua misericórdia. Pedimos a tua ajuda, Deus de glória. Que o Senhor, pelo teu Espírito Santo, possa remover toda a ansiedade, possa tirar, Pai, do coração e da alma toda a aflição, ó Deus, e perdoar todas as nossas transgressões agora, perdoar os nossos pecados, perdoar os nossos atos errados que tanto entristece o teu Espírito, Pai bendito. Senhor de amor, tenha de piedade de nós, meu Pai. Reconhecemos que não temos mérito algum aqui diante de ti, Senhor, mas queremos clamar a ti confiados na tua promessa, na tua palavra, alamás, tecanda, alamaia. Ah, Senhor, clamamos a ti, confiados, ó Pai, nas tuas muitas misericórdias. Senhor, que agora o teu favor venha alcançar, ó Deus, a nossa vida, a vida do teu filho, do pastor Jerry, a vida da nossa equipe, a vida daquele que está dentro daquela casa, dentro daquele lar, aguardando o momento, ó Pai, para derramar a sua própria alma diante do Senhor. Ó Pai de amor, as durezas do nosso coração, Pai, a insensibilidade, ó Deus, da nossa natureza, que impede a nossa comunhão, nós clamamos a ti, ó Pai, venha tirar, venha remover, venha fazer, aleluia, uma obra total, sublime, completa. Pai Santo, oramos agora pelos que estavam esperando este clamor, para derramar diante de ti as lágrimas, Senhor. Ó Pai, porque as lutas têm sido grandes, as provas são gigantescas e os desafios parecem intransponíveis, meu Deus, tenha de misericórdia e concede, Pai, a estas vidas agora um momento

Momento de refrigério, um momento de paz, um momento de comunhão, através da oração, meu Deus, aqueles que estão frustrados, abatidos, porque foram, ó Pai, confundidos em suas escolhas, em suas propostas, em seus projetos, ó Pai, em sua labuta diária, e agora, Senhor, esta alma está desiludida. Ah, Pai, ela vem a Ti para pedir graça, ânimo, para conseguir se refazer. Ó Deus de poder, cobre com Teu sangue a nossa nação, perdoa, Senhor, a população do nosso gigantesco país e de todos os países da terra, removendo, ó Pai, desfazendo as idolatrias do coração, a impiedade da mente, Senhor, libertando, Pai de amor, esta humanidade para Te servir, para Te buscar, para Te amar. Ó, meu Deus, nós queremos orar a Ti neste momento e confiar ao Senhor, ó Pai, esta semana e entregarmos estes dias que o Senhor está nos dando, este novo mês, meu Pai, o início deste segundo semestre, como precisamos, ó Pai, de contemplar as Tuas mãos operando, de contemplar o Teu poder direcionando a nossa vida, a Tua igreja, o Teu gigantesco povo, Deus maravilhoso. Obrigado, Pai, por ter nos despertado para buscar ao Senhor. Oh, aleluia! Obrigado, meu Pai, por ter tocado na igreja pentecostal, Deus e amor. Oh, Pai, para buscar ao Senhor em prontidão, para buscar ao Senhor, ó Deus de amor, com direção que é dada pelo Teu Espírito Santo. Agora, Pai, as causas pelas quais os Teus filhos estão orando, de joelhos, de pé, naquele leito, naquele hospital, Senhor, lá dentro daquele presídio agora, dentro daquela clínica de recuperação, aquela, Pai, verdadeira congregação que está realizando aquelas minis vigílias dentro da Tua casa, para o Senhor salvar, para o Senhor que mandará a súria, para o Senhor queimar todos os bloqueios, para o Senhor desfazer todos os impedimentos e trazer salvação e revelar ao coração daqueles que ainda estão perdidos a Tua graça, a Tua misericórdia. Oh, Pai de amor, como é bom sabermos que não estamos orando só, mas que o Teu Espírito bendito está conosco, Pai querido, nos ajudando, nos fortalecendo, nos tomando pelas mãos para avançarmos. Meu Deus, nós queremos agora apresentar a vida, Pai, dos Teus filhos, que insiste, ó Deus, em clamar ao Senhor, mesmo sem forças, outros debilitados, mas estão sendo tocados pelo Teu poder agora, a buscar a completa vitória, a buscar a virtude dos céus. Senhor, oramos a Ti para pedir neste momento, Pai Santo, e apresentar aqueles que estão orando pelas suas vidas espirituais, meu Pai. Oramos pela vida espiritual da Tua igreja, oramos pela vida ministerial do Teu povo, oramos pela vida espiritual das famílias, oramos, Pai, pela vida espiritual daqueles que estão, ó Deus, afastados da comunhão, distanciados do aprisco, desviados da Tua verdade. Pai Santo, oramos pela vida espiritual de cada um deles, que seja o Senhor tocando, que seja o Teu Espírito agora congregando as Suas ovelhas, Pai, de todos os lugares da terra, de todos os lugares desta cidade, deste estado. Oh, Pai amado, toca Lamas, Turimicanda, Lamaia, toca, Senhor, no coração deste jovem que o Senhor chamou para a salvação, que o Senhor chamou para a libertação, mas ainda está espiritualmente amarrado, ainda está, meu Pai,
espiritualmente limitado, meu Deus, nas decisões que precisa tomar, mas nós oramos por eles agora, oramos, ó Pai, pelos que o Senhor está chamando para a Tua obra, aqueles que o Senhor está chamando para o ministério da intercessão, aqueles que o Teu Espírito está ministrando todos os dias, um despertamento para uma real entrega, e eles não estão fazendo, ó Pai, e não estão conseguindo obedecer, mas nós oramos, Pai, pelos que estão frequentando os cultos e estão pedindo orações todos os dias, porque querem mudança, lamasturianda, eles querem libertação, eles querem transformação, ó Pai, meu Deus, e nós oramos agora para que a vitória deste milagre espiritual alcance a vida de cada um dos frequentadores, meu Deus, também queremos, ó Pai, em oração, confessar as nossas culpas, Pai, em deixar de praticar, Senhor, a obediência à Tua verdade, perdoa-nos, ó Pai, quantas vezes o Senhor tem nos falado, ministrado, para compartilhar a palavra daqueles, com aqueles que estão atormentados, com aqueles que estão enfermos, com aqueles que estão sofrendo, Pai, nós nos calamos, alamasturimicanda alabaia, e o Senhor coloca eles diante de nós, e nós não falamos, ó Pai, ah, meu Deus, não entregamos o que o Senhor manda entregar, mas agora, Pai, nós pedimos a Ti, perdoa, Senhor, os nossos atos falhos, ó Deus, em ter praticado, ó Deus, a desobediência, quantas vezes o Senhor nos manda demonstrar o amor real com que o Senhor nos ama, a misericórdia, Pai, com aquela que o Senhor todos os dias renova para nos livrar, e o Senhor nos manda usar de misericórdia e nós não usamos, o Senhor manda, Pai, usar de compaixão e o nosso coração, ó Pai, se endurece, meu Deus, e nós passamos de largo, ó Senhor, daqueles que estão necessitados, ó Pai amado, ajude-nos em nome de Jesus Cristo a cumprir o nosso ministério, a cumprir o nosso papel, a desempenhar, ó Pai, a nossa função como servos, como discípulos, meu Pai, como amigos do Senhor, ajude-nos, ó Pai, ó Senhor, opera sobre nós o Teu favor, para que não falhemos como pais, para que não falhemos como ministros do nosso lar, para que não falhemos como esposo, ourimicanda alabasturianda, Senhor, vai renovando, Senhor, a graça, a força, a unção que estava faltando sobre a vida deste pai, sobre a vida desta mãe, sobre a vida deste servo do Senhor, que precisa tanto, Pai, de amor, do seu vigor, da sua saúde espiritual atuando e operando nele, dai saúde no Pai, saúde espiritual a nós, dai saúde, aleluia. Esta saúde que não pode faltar, Pai, se nos faltar a saúde espiritual, que é o desejo, Pai, de Te buscar, que é o desejo de estar na Tua casa, que é o desejo de encontrar a Ti nas Escrituras, de ter nelas a vida eterna, Pai, meu Deus, o que faremos, Senhor? Ó Deus de graça, de glória, é por isso, Pai, que trazemos a nossa vida espiritual para o Senhor nos ajudar. Obrigado, Pai, por ter nos orientado para pedir assim. Obrigado, Espírito Santo, por ter tocado nesta igreja para buscar o Teu Espírito, ó Deus, de santificação, de temor, para buscar da Lamastura e Alamaia, ó Rei da Glória. Obrigado, Pai, por ter tocado nas multidões, nas vidas, Pai, que se sentiam vazias, ó Deus, em buscar o
Teu Espírito Santo, para ser cheios do Senhor, porque todos foram cheios do Teu Espírito, diz a Tua palavra, naquele lugar onde aquela congregação perseverava unanimemente em oração, e diz a Tua palavra que todos começaram a falar as línguas que o Espírito lhes concedia que falasse. Ó Pai Santo, enche-nos do Teu Espírito Santo, de Massuri Alamaia, enche do Teu Espírito de poder, ó Pai, para que tenhamos vigor, ó Senhor, para que tenhamos prazer de pregar a Tua palavra tempo e fora de tempo, de testemunhar do Teu Evangelho em todo lugar, aonde o Senhor nos manda levantar as mãos santas, sem ira e sem contenda, para Te glorificar, Pai. Eu quero apresentar a vida espiritual daqueles que não cessam de evangelizar, todos os dias estão nas ruas, estão nos parques, estão nas praças, nos ônibus e metrôs, Senhor, estão ali às portas daquele lugar de dor, que é o hospital, o presídio, nas portas daquele cemitério, falando, Senhor, da Sua vinda, falando do Seu amor. Oh, glória, oh Deus de vitória, oh Pai Santo, aleluia, que seja o Senhor usando, Pai, que seja o Senhor tomando a vida daqueles que em particular o Senhor está levantando, o Senhor está usando, muitos deles sem palavras, só pelo testemunho, só pelas atitudes, ah, meu Pai, só pelo proceder daquele Teu Filho, meu Deus. Ó Deus, já está o Teu Espírito Santo sendo glorificado, já está o Teu Espírito Santo atuando lá dentro daquele trabalho, daquela escola, daquela universidade, Pai, lá naquela residência, no condomínio, aleluia, Senhor, não deixe, Pai de amor, escandalizarmos o Teu nome, escandalizarmos o Teu Evangelho, ah, Pai, torcermos o caminho da Sua verdade, pela tortuosidade que há em nós, oh, meu Deus, Senhor, guardai-nos todos os dias, Senhor, livrai-nos todos os dias, resgatai-nos, ó Pai, todos os dias, para voltarmos ao Senhor, para estarmos no Senhor, nos humilhando, Pai, nesta oração da madrugada e apresentando este novo dia a Ti e apresentando ao Senhor, te calamasturianda, halamai decanda alabaia, ó Rei da Glória. Obrigado, Pai, pelas vitórias que agora o Senhor está nos dando, esclarecendo a visão espiritual deste ministério e trazendo ao sentir, ó Deus, ao viver deles a grandeza do Teu poder, meu Deus, apresentamos as igrejas, Deus e amor, ali do Nordeste, ali do Norte, ah, Pai, aqui do Sul, do Centro-Oeste, apresentamos, Senhor, a Tua igreja, Pai de amor, que está em desafios, ali naquele assentamento humano, naquele cerro, naquela selva, Pai, lá naquela comunidade, naquele morro, lá naquela invasão, meu Deus, coloque as Tuas mãos, meu Pai, ah, Senhor, naquele bairro aonde a sociedade se fecha para não escutar, ó Deus, o Teu Evangelho, mas faz a Tua obra prosperar ali em meio daqueles desertos, ali em meio daqueles lugares, ó Pai, desafiadores, Pai Santo, aonde a Tua igreja está enfrentando a oposição da impiedade, a oposição da violência, da maldade, aonde o Teu povo não pode ir à noite nem ir à Tua casa, porque as suas vidas são ameaçadas, Pai, porque as suas famílias são buscadas, meu Deus, pela violência, por pessoas que não temem a Ti, mas nós queremos pedir guarda, Pai, livra o Teu grande povo naqueles lugares, livra o Teu grande povo aqui também no centro, nos bairros aonde eles estão vivendo, dai o livramento, Pai, livrai aqueles que estão, é neste trânsito, ó Pai, deixe
deixando as suas casas todos os dias para ir ao seu trabalho, do trabalho ir à tua casa, buscar ao Senhor, ó Pai de amor, e a fúria de Satanás se acende contra eles e prepara laços de acidente e prepara, Senhor, redes no caminho. Mas nós pedimos, desarma, Senhor, estes laços corrediços, queima, meu Pai, estas redes ocultas, alamastecando a labaia, quebra este laço do passarinheiro, meu Deus. Nós cremos que o Senhor está, ó Deus, respondendo a nossa oração, e o teu operar, ó Pai, não dormita, e as tuas mãos, ó Pai, estão trabalhando, meu Deus. Apresentamos aqueles que estão orando, Pai, para que todas as cizanhas do inferno, para que todas as obras do mal, para que todo impedimento infernal contra a sua vida, Pai, não só espiritual, mas a vida material, a vida profissional, ó Deus, está ali estancada, está amarrada, Senhor, e esta mulher não consegue, meu Deus, Senhor, nem mesmo seu trabalho, nem mesmo básico, Pai, porque Satanás está trancando tudo, Pai de glória, Pai de amor. Eu apresento aqueles que estão em doloridos processos, ó meu Salvador, estão enfrentando lutas terríveis, renhidas, Pai, lutas que têm sido para eles, Senhor, insuportável, porque, Senhor, não há nem o dinheiro para pagar o básico dentro desta casa, e a luta está travada, Pai. Em nome de Jesus Cristo nós oramos, vai queimando, vai jogando por terra, Pai, as dificuldades materiais, ah, Senhor, as dificuldades financeiras, profissionais. Abre esta porta, Senhor, que o inimigo bloqueou, ó Deus, usou, Senhor, a fraqueza, o deslize, ó meu Deus, até mesmo a falta de vigilância daquele teu filho, daquela tua serva, e trancou e fechou aquela porta. Sai daí, Satanás, sai daí, espírito maligno, espírito do inimigo, que está lutando, que está trancando tudo, que está bloqueando tudo na vida financeira desta pessoa, Pai, que prosperava, porque todos os meses ela tinha prazer quando consagrava ali a ti aquelas ofertas, os seus dízimos, o seu voto, ó Pai, e assim o Senhor fazia a ele e a ela prosperar, meu Deus. E veio, Senhor, as setas do inimigo, do maligno, para ele desobedecer, e agora, Pai, aquela família começou a perecer. Olha estes filhos sofrendo, ó Deus, perecendo pela decisão do pai, meu Deus, sofrendo, perecendo pelas escolhas da mãe. Mas agora nós queremos pedir, ó Pai, venha endireitar os caminhos desta casa, deste matrimônio, deste lar. Queime esta legião que está lutando para separar este matrimônio, Senhor. Olha quanta intriga, olha quanta desavença, quanto orgulho, quantas brigas. Tenha de piedade, Senhor, repreende este destruidor. Sai, Satanás, é você que tem lutado de dia e de noite para afastar os filhos dos pais, para alimentar este ódio, meu Deus, aqueles filhos em crescimento, em formação, aqueles que estão na adolescência, aqueles que já foram formados, e o diabo tem lutado, Pai, de todos os lados para oprimi-los, usando os amigos, usando os estratagemas deste mundo, usando, Pai, este derramamento, esta enxurrada de informação que está fazendo a eles viver este mundo, Pai, de ilusão, de utopia, de destruição. Mas nós oramos, Pai, apresentamos este lar, resgata este jovem, tira, Senhor, na candala massúria. Olha, Pai, quantas trevas agora. Olha, Pai, quantos males, olha a situação, olha, Pai, a possessão que está vivendo esta casa, este lar, olha quantas setas malignas, quantas obras de bruxaria, quantas obras da feitiçaria sendo apontadas contra esta casa, sendo apontadas contra este matrimônio. Sai, Satanás, com os seus canhões infernais, sai, Satanás, com as suas armas malignas, sai em nome
nome de Jesus Cristo, nós te repreendemos, espírito das trevas, que tem focado, que tem buscado a destruição desta casa. É você que quer ver este homem perecer na infidelidade, é você que quer ver esta mulher trair este homem, trair este esposo lá naquele trabalho. Sai daí, Satanás. O sangue de Jesus te repreenda, imundo. O sangue de Jesus te queima. Pai, vai queimando, vai jogando por terra toda a fúria, toda a força das trevas. Pai, eu apresento os lares que não conseguem mais sustentar uma vida longe da tua presença, e eles não querem voltar para o aprisco. Oh, Pai querido, vai tirando toda a argumentação que Satanás estava usando na mente, nos ouvidos desta pessoa, dizendo

de pensar e se lançar debaixo daquele caminhão. Nós te repreendemos, legião. O sangue de Jesus te repreenda. Pai, guardai-nos da fúria de Satanás. Cobre-nos com teu sangue. Cobre a nossa família com teu sangue. Cobre os ouvintes que estão orando agora, Pai, clamando com teu sangue. Cobre, Senhor, o pastor Jerry com teu sangue. Acaso, lar, a família, o matrimônio, filho, cobre com teu sangue, Pai.

0: da grande fúria de Satanás, por causa da tua obra, por causa deste ministério. Satanás tem atacado, tem lutado, Pai, ó Deus, com a família dos teus filhos, mas cobre com teu sangue a vida, Senhor, da nossa irmã Débora, a vida da irmã Leia, a vida, Pai, do teu filho Davi, do teu filho Daniel. Meu Deus, eu quero apresentar, meu Pai, a vida do pastor Lorival. Pai, acobertai o teu servo com teu sangue, a vida do presbítero Davi Neto. Senhor, ó Pai de amor, tenha de misericórdia e compaixão, ministro usando a ele, Pai, soprando na mente e no coração o desejo do Senhor da obra realizar. Ó Pai Santo, venha alcançar a cada membro da nossa diretoria executiva e operar, meu Pai, na vida deles, no lar e na família, através da obra, Pai, que o Senhor tem colocado, aquilo que o Senhor, meu Pai, tem confiado na mão de cada diretora. Senhor, que eles possam ser instrumento para fazer, ó Deus, a tua obra alavancar, ó Rei da Glória, Pai de amor, Deus de vitória. Apresentamos, Senhor, a obra, Pai, assistencial da tua igreja. Tenha de piedade, Deus de bondade, ajuda, Senhor, a Fundação Reviver, ajuda, Pai, a Associação Help Deus e Amor. Ó, meu Salvador, toca no coração daqueles que já foram abençoados para serem usados em gratidão, para abrir as mãos para esta obra. Pai, venha preparar o pão ao seu tempo, que o alimento possa chegar para os nossos velhinhos ali em Sesefredo, ali em Sarutaiá. Meu Pai, a provisão que só o Senhor pode preparar para a creche, Pai, no Cambuci, para as casas abertas. Meu Deus, venha usar aqueles polos de atendimento ali nas comunidades, Pai, com as mulheres gestantes, com as vidas abandonadas. Meu Deus, que a tua palavra se cumpra, Senhor, em amor, na vida daqueles que estão sendo alcançados. Pai Santo, eu quero orar por cada trabalhador que compõe, Senhor, a diretoria da Fundação Reviver, a diretoria da Associação Help Deus e Amor, cada frente de trabalho, Senhor, que ali está, Oricalamassuri Alabaia, que seja o Senhor com mãos estendidas para confirmar a obra completa, Rei da Glória. Apresentamos também aqueles que estão orando, Pai, ó Deus, pelo agigantamento, pelo derramamento do teu poder, misericórdia e graça sobre aquela obra que está sendo realizada ali em todo o Nordeste, Pai, com aqueles poços, com as igrejas que estão sendo beneficiadas. Pai Santo, oramos, Pai, que o teu Espírito esteja usando as irmãs que lideram, ó Pai, o grupo 60+, aqueles que lideram, ó Pai, as assistências das clínicas de recuperação. Meu Deus, o Senhor tem a recompensa, porque diz a tua palavra que as bênçãos não se faz, ó Pai, demorar sobre aqueles que estão abrindo as mãos para ajudar, ó Deus, o menesteroso, o sofredor. Ó Pai de amor, agora oramos, Pai, entregando a nossa semana, que esta segunda-feira não seja, Pai, ó Deus, para cumprir o nosso querer, a nossa vontade, ó Deus de poder, mas seja para fazer a tua vontade. Venha abençoar os cultos, ó Pai, ó Deus, aonde o teu nome será anunciado, aonde a tua palavra será ministrada. Pai Santo, que seja o Senhor se glorificando nesta semana e dando a vitória, Pai, ó Deus, tão necessitada daquelas vidas que serão alcançadas. Meu Deus, usa os nossos pastores, usa os nossos pregadores, alcança a vida espiritual de cada um deles em cada capital, aonde onde estão, em cada cidade, em cada município, Pai, que a tua manifestação seja perfeita, Lamastecando, Alabaia. Pai Santo, eu já quero te louvar, eu já quero te agradecer pela oportunidade que o Senhor nos quis conceder hoje de buscar a tua face e presença. Meu Deus, continua se apoderando, usando em tuas mãos a vida do teu servo, do pastor Jerry Mursá, meu Pai, que vai continuar neste clamor, Rei da Glória.
1: Senhor eterno Pai, em concordância com teu servo, ó Pai, nós, ó Pai, apresentamos nas tuas mãos a cada vida, Senhor, que está conosco neste momento, nesta oração. Quantas e quantas pessoas que nesse instante, ó Pai, estão, ó Pai, clamando, pedindo a tua misericórdia, a tua clemência, diante da situação a qual elas estão enfrentando. Ó Pai querido, visita neste momento, visita a vida, Senhor, deste homem, desta mulher, desse adolescente, deste jovem, desta criança, ó Pai. Vai de encontro neste momento. O Senhor sabe, meu Deus, das necessidades, dos anseios. Ó Pai querido, ó Pai amado, quem sabe neste momento há pessoas que estão no leito de dor, de enfermidade. Senhor, Tu tens o poder, por intermédio desta oração, ó Pai, visitar esta pessoa agora. Eu creio, ó Pai, na cura física. Eu creio que o Senhor pode, sim, repreender todo o mal contra esta vida. Quem sabe pessoas que agora estão clamando conosco, meu Deus, pedindo, Senhor, ó Pai, o socorro divino. Quantas pessoas necessitadas, quantas pessoas aflitas, ó Pai, porque estão desempregadas. Outras, ó Pai, porque, meu Deus, necessitam da ação divina do Teu poder em prol das suas famílias, em prol dos casamentos. E nós estamos agora, Senhor, sim, meu Deus, em concordância, pedindo que o Senhor venha agora visitar, que o Senhor venha repreender todo o mal, toda investida do inimigo, todo projeto que é arquitetado no inferno contra a vida deste homem, contra a vida desta mulher, que seja repreendido agora. Ó Pai querido, ó Pai amado, eu quero apresentar neste momento, Senhor, esta vida, Senhor, que está passando por dificuldades, ó Pai, financeira, toma nas Tuas mãos esta vida, Senhor meu Deus, que também está pedindo, Senhor meu Deus, que o Senhor possa, ó Pai, neste momento, ouvir o clamor, que o Senhor possa abrir uma porta. O Senhor é Deus que abre portas aonde não há portas, e eu creio, Senhor, que o Senhor está neste momento visitando esta pessoa. Meu Deus, toma nas Tuas mãos este pai, esta mãe, que tem derramado lágrimas, Senhor, juntamente conosco nesta oração, pedindo a libertação dos seus filhos. Quantas pessoas que estão escravizadas nos vícios, ó Pai, o Senhor tem o poder de libertar, o Senhor tem o poder de transformar. Meu Deus, quantos e quantos testemunhos nós já ouvimos de pessoas, ó Pai, que outrora estavam escravizadas, que outrora estavam acorrentadas espiritualmente, mas foram libertas, foram transformadas pelo Teu poder. Meu Deus, visita agora, dê, Senhor, meu Deus, a libertação dos vícios, dê a libertação, Senhor, também, ó Pai, a libertação financeira, dê, ó Pai querido, sim, meu Deus, a libertação para esta pessoa, Senhor. Vai de encontro, meu Deus, agora, também aquela pessoa que está apresentando a sua vida espiritual. Meu Deus, hoje à tarde, ali naquela mensagem, Senhor, o Senhor falou profundamente em vários corações. Quantas pessoas, ó Pai, que estavam desanimadas, ah, Senhor meu Deus, pelo desgaste espiritual, que nós sabemos, ó Pai, que é natural, acontece, mas o Senhor, meu Deus, é que nos fortalece, é o Senhor que nos dá vitória, é o Senhor, meu Deus, que nos capacita para continuarmos trilhando por este caminho glorioso, que é o caminho da salvação. Senhor, cura espiritualmente esta pessoa, visita o Pai neste momento, visita, Senhor, esta pessoa que também, Senhor, necessita da cura emocional. Vai de encontro, ó Pai, vai de encontro neste neste momento. Tende misericórdia, ó Pai. Senhor, quem sabe, pessoas que estão orando conosco neste exato momento e elas precisam de tomar uma decisão e estão buscando a direção do Senhor para tomarem as decisões. Ó Senhor, meu Deus, dê a sabedoria nas decisões que serão tomadas, que o Senhor possa, meu Deus, sim, falar no profundo do coração desta pessoa nesta noite. Ó Pai querido, Pai amado, quantas pessoas que estão orando conosco neste momento, no local de trabalho, outras que estão viajando, guarda, Senhor, livra, Senhor, de todo mal, de todo intento do inimigo. Ah, Senhor, meu Deus, desta pessoa que está nesta viagem, guarda, Senhor, também. É, Senhor, meu Deus, este vigilante, quem sabe que está no seu período noturno agora, Senhor, no seu trabalho, no seu quarto de hora. O Senhor tem o poder, meu Deus, de guardar. O Senhor tem o poder de dar o grande livramento para estas pessoas agora. Vai de encontro, Senhor. Ó, Deus Santo, Deus Todo-Poderoso, também, Senhor, a nossa igreja, abençoa a nossa igreja, abençoa, Senhor meu Deus, as nossas congregações que estão espalhadas no Brasil e no mundo, Senhor. Abençoa os líderes, abençoa os pastores que estão à frente das nossas congregações, Senhor. Dê forças, dê graças, Senhor. Ajuda a cada um dos teus filhos a continuarem, Senhor, a não olharem, meu Deus, para os obstáculos, mas sim, meu Deus, perseverarem firmes nesse propósito que é fazer a tua obra, Senhor. Nós estamos, ó Pai, nesta missão e não podemos olhar para o lado, não podemos olhar para trás. Temos que continuar seguindo adiante, Senhor, crendo que o Senhor está, Senhor meu Deus, cuidando de todas as coisas para que possamos, sim, meu Deus, desbravar dia após dia, Senhor, até, Senhor, confirmar, ou seja, até concretizar, Senhor, aquilo que o Senhor tem a realizar, meu Deus, em nossas vidas. Pai, abençoa os teus filhos, dê forças, dê graça, Senhor, também para os novos líderes, os novos pastores, os nossos seminaristas, ó Pai, que se prepararam, meu Deus, que já estão no campo, outros que estão se preparando. Toma nas tuas mãos, Senhor, meu Deus, que eles também venham ser instrumentos poderosos nas tuas mãos para fazer a tua obra, Senhor. Orienta por intermédio do teu Espírito Santo a cada um dos teus filhos, ó Deus eterno, ó Deus poderoso. Meu Pai, visita neste momento este homem, esta mulher, meu Deus, que está indeciso se atende ou não ao chamado ministerial, Senhor. Quantas pessoas que o Senhor tem chamado, Senhor, toca no profundo do coração deste homem, no profundo do coração desta mulher, Senhor, para que possa, meu Pai, permitir que o Senhor venha, Senhor, ajudá-los para que eles possam cumprir os seus chamados. Ó, Senhor, meu Deus, a tua palavra diz que grande é a seara, mas poucos são os ceifeiros. Senhor, envia, Senhor, mais pessoas para poder nos ajudar, porque, Senhor, a seara é grande. Sim, meu Deus, nós sabemos e precisamos de homens e mulheres compromissados com a tua palavra, compromissados, sim, meu Deus, com um chamado ministerial. E eu lhe peço, meu Deus, que o Senhor possa capacitar este homem, que o Senhor possa capacitar esta mulher. Abençoa, Senhor, meu Deus, os ministérios da nossa igreja. Toma nas tuas mãos, Senhor, os ministérios, Senhor, todos os ministérios da nossa igreja, o ministério infantil. Visita, Senhor, meu Pai. Ah, Deus Santo, cada líder, cada tia, Senhor, que tem se empenhado, muitas vezes, Senhor, meu Deus, de forma voluntária, mas não tem medido esforços para fazer, meu Deus, a tua obra. Abençoa, Senhor, abençoa as criancinhas, abençoa os pais dessas crianças que frequentam, que visitam as nossas igrejas, ó Pai. Meu Deus, toma nas tuas mãos o ministério da intercessão. Abençoa, Senhor, todos aqueles que estão envolvidos Deus. Toma, Senhor, a nossa irmã Maria Lorene, Senhor, nas Tuas mãos. Ah, Deus Santo, toma, Senhor, nas Tuas mãos também o presbítero Davi Neto, Senhor. Toma nas Tuas mãos os demais que estão envolvidos, ó Pai. É, Senhor meu Deus, nesta intercessão global, ó Pai, abençoa teu servo também, pastor Kleber, que está comigo, toma nas tuas mãos seu lar, a sua família, meu Deus, cada pessoa envolvida neste ministério de intercessão, nós apresentamos nas tuas mãos, pedindo, ó Pai, que o Senhor possa, meu Deus, fortalecer, que o Senhor possa dar graça, que o Senhor possa dar virtude, que o Senhor possa, meu Deus, sim, meu Deus, dar a condição para que eles possam perseverar, ó Senhor, nós cremos que todos unidos nós alcançaremos o nosso objetivo, que é ganhar almas para o teu reino. Senhor, a tua igreja, ela é, Senhor, uma igreja de oração, e temos intensificado dia após dia mais as orações, Senhor, porque sabemos, ó Pai, que a oração, ela é sim a chave da vitória. Nós temos a certeza, a convicção, ó Pai, que por intermédio da oração, meu Deus, estamos mais sensíveis à voz do Teu Espírito Santo. Estamos, Senhor, mais sensíveis à voz que nos orienta, à voz do Senhor que nos direciona para o caminho certo, para aquilo que nós devemos fazer, para o crescimento da Tua obra, ó Pai. Ó Deus Santo, abençoa o ministério de louvor. Toma, Senhor, meu Deus, todos os levitas. Toma, Senhor, meu Deus, ó Pai, os instrumentistas, Senhor, toma nas tuas mãos os cantores, ó Pai, abençoa, ó Pai, toma nas tuas mãos também, Senhor, meu Deus, o ministério jovem, toma o Regenere, Senhor, toma o Expansão, toma toda a liderança, meu Deus, tanto do Regenere quanto do Expansão, todos os nossos jovens, Senhor, visita neste momento, aonde eles estiverem agora, não somente na nossa sede mundial, mas de todas as nossas igrejas, pentecostal, Deus e amor, meu Pai querido, visita também, Senhor, os adolescentes da tua igreja, Senhor, guarda-os, livra-os, Senhor, abençoa cada adolescente, abençoa, meu Deus, todas as lideranças que estão à frente, também dos adolescentes, ó Pai querido, toma nas tuas mãos o ministério, ó Pai, do evangelismo, visita, Senhor meu Pai, a cada irmão, a cada irmã que tem se empenhado a fazer a tua obra, a evangelizar, Senhor, que não tem medido esforços para irem, Senhor meu Deus, em qualquer lugar, em lugares difíceis, Senhor, em lugares que tem, sim, meu Deus, uma complexidade, mas o teu povo, ó Pai, os teus servos não têm medido esforços para fazer a tua obra. Abençoa, guarda, livra, Senhor. Toma toda a liderança nas tuas mãos, ó Pai. Abençoa também o ministério de ensino, ó Pai. Ó Senhor, meu Deus, abençoa os nossos professores. Toma nas tuas mãos, Senhor, todo o ministério de ensino, ó Pai. Dê, Senhor, meu Deus, a direção, porque nós precisamos, sim, ó Pai, de preparar os nossos obreiros. Precisamos estar preparados para a tua obra, Senhor. E o Senhor levantou este ministério, e eu creio, ó Pai, que sim, meu Deus, o Senhor tem usado de uma forma tremenda, de uma forma toda especial, ó Deus Santo, os teus filhos e as tuas filhas. Senhor, meu Deus, eu quero aproveitar, meu Deus, este momento de oração e pedir, meu Deus, que o Senhor venha avivar, aviva, Senhor, dia após dia a tua obra, aviva, Senhor, os pastores, aviva, Senhor, cada departamento, ou seja, cada ministério, ó Pai, aviva, Senhor, enche, ó Pai, os líderes, encha cada, Senhor, membro, meu Deus, que compõe, meu Deus, esses ministérios, enche do teu poder, enche da tua graça, enche da tua unção, Senhor, enche do teu Espírito Santo, ó Pai querido, toma nas tuas mãos, Senhor, todos os grupos, toma nas tuas mãos, ó Pai, também, meu Deus, as pessoas que estão se preparando para o batismo, ó Pai, quantas pessoas que já estão ansiosas para descer as águas batismais, visita agora, Senhor, visita os novos convertidos, Senhor, fortaleça, meu Deus, ó Pai, os teus filhos, ó Pai, meu Deus, que eles possam ter a compreensão, um entendimento, por intermédio, ó Pai, do ensino, por intermédio do teu Espírito Santo, que eles possam ter o entendimento, ó Pai, da tua palavra, que eles possam ser, meu Deus, É, Senhor, sustentado, alimentados pela Tua palavra, que eles possam, Senhor, realmente estarem firmados na rocha inabalável que é o Senhor. Eu creio, ó Pai, que o Senhor, meu Deus, está guardando. Eu creio, Senhor, que o Senhor está livrando, ó Pai. Eu creio, ó Pai, meu Deus, quantos e quantos, ó Pai, estão também se preparando, meu Deus, buscando a Tua presença, porque anseiam ser batizados com o Teu Espírito Santo. Quantas pessoas que anseiam pelos dons espirituais. Senhor, visita agora. Quem sabe há pessoas neste momento que estão orando conosco, pedindo batismo com o Espírito Santo. Quem sabe há pessoas neste momento, ó Pai, que estão buscando os dons espirituais. Sim, meu Deus, que o Senhor possa neste momento, sim, ó Pai, batizá-los, que o Senhor possa dar os dons, Senhor, porque, ó Pai, meu Deus, se há esse desejo, se há, meu Deus, este anseio nos corações dessas pessoas, é porque, ó Pai, elas querem, Senhor, ser úteis, elas querem, Senhor, meu Deus, ó Pai, se encher da Tua graça, ter, meu Deus, sim, ó Pai, um relacionamento íntimo com o Senhor, ter experiências, ó Pai, sim, meu Deus, e ferramentas para trabalharem na Tua obra. E eu lhe peço, Senhor, neste momento, visita neste momento, ó Pai, visita, Senhor, meu Deus, ó Pai, dê os dons ministeriais, dê, Senhor, meu Deus, sim, os dons espirituais, também o fruto do Espírito, Senhor, porque se faz necessário que, ó Pai, todos nós tenhamos o fruto do Espírito. Sim, meu Deus, ó Pai, ponha temor no coração, Senhor, dos Teus filhos, das Tuas filhas, Senhor. Ponha, Senhor, o temor. Meu Deus, quebra, Senhor, toda fortaleza espiritual, todo levante. Meu Deus, toda muralha que tem se colocado à frente deste homem, desta mulher, o Senhor tem o poder de repreender, o Senhor tem o poder, ó Pai, de jogar por terra, há poder, sim, meu Deus, no Teu sangue, há poder, Senhor, no Teu nome, Senhor, e nós cremos, ó Pai, que o Senhor está desfazendo toda a obra do mal, que o Senhor está preparando, sim, meu Deus, a cada um de nós, ó Pai, para alcançarmos a salvação da nossa alma, Senhor, meu Deus. Ó Senhor, meu Deus, todos os dias o Senhor tem voltado, todos os dias pessoas têm partido. Senhor, se faz necessário termos esse entendimento e estarmos preparados, ó Pai. Sim, meu Deus, preparados para quando o Senhor nos chamar, preparados quando a trombeta de Deus tocar. Precisamos estar preparados e nós Te pedimos, ó Pai, sim, meu Deus, que o Senhor visite agora, fortaleça este irmão, fortaleça esta irmã, Senhor, meu Deus, ajuda, Senhor, meu Deus, para que este irmão venha buscar mais a Tua presença na oração, que venha buscar mais o Senhor no jejum, que venha buscar mais, ó Pai, também por intermédio da meditação da palavra do Senhor, porque é a palavra que transforma, é a palavra que liberta, Senhor. Ó, meu Deus, quantas e quantas pessoas menosprezam a Tua palavra, Senhor, meu Deus, é algo preciosíssimo que o Senhor deixou para nós, Senhor. Coloque, meu Deus, esse desejo, ó Pai, sim, meu Deus, esta sede de aprender, Senhor, de meditar nas Tuas palavras, ó Pai, ó Deus eterno, ó Deus poderoso, ó Deus da glória. Meu Deus, eu lhe peço, meu Pai, que neste momento o Senhor também, meu Deus, venha visitar as nossas igrejas que estão, meu Deus, nos outros países. Ó, Senhor, meu Deus, vai de encontro agora, visita as nossas igrejas. Ó, meu Deus, nesses países que estão em guerra, Senhor, visita essas nações, repreenda todo mal, todo espírito que luta para trazer, meu Pai, sim, meu Deus, todas essas ações malignas, Senhor, meu Deus, esses conflitos, o Senhor tem o poder de desfazer, ó Pai. Vai de encontro também as famílias missionárias que estão no campo missionário, ó Pai. Quem sabe nos campos que estão, meu Deus, em guerra. Senhor, vai de encontro agora. guarda-os, livra-os, ó Pai, de todo mal, de todo intento do inimigo, Senhor. O Senhor, meu Deus, tem o poder, meu Pai querido, dê, Senhor, sabedoria também para os governantes, ó Pai. Sim, meu Deus, para que haja paz, meu Deus, dê sabedoria, Senhor, meu Deus, que o Senhor possa, meu Deus, fazer, ó Pai, justiça, Senhor, nestas nações, aonde, meu Deus, a injustiça impera, Senhor. O Senhor é o Deus da justiça, e nós cremos, ó Pai, sim, meu Deus, que o Senhor pode intervir, que o Senhor pode, ó Pai, mudar completamente o cenário a qual, Senhor, nós estamos vivendo. Ó Deus Santo, ó Deus Poderoso, ó Deus da Glória, visita agora, Senhor, meu Deus, ó Santo Deus, os nossos irmãos também que estão envolvidos, ó Pai, na agricultura. Meu Deus, tem lugares que há necessidade de chuva, que o Senhor possa, meu Deus, ó Pai, sim, abençoar. Abençoa a colheita, Senhor. Abençoa, Senhor, nossos irmãos que estão no interior, ó Pai. Vai de encontro agora. Meu Deus, o Senhor tem o poder, sim, Jesus, de operar, meu Deus, maravilhas. Santo Deus, o Senhor tem o poder de trazer a paz, a tranquilidade, Senhor. Meu Deus, visita neste momento também a minha família. Toma nas tuas mãos, Senhor, a minha esposa. Toma meu filho Josué. Toma, Senhor, toda a minha família, Senhor, nas tuas mãos, ó Pai. Senhor, toma nas tuas mãos, Senhor, meu Deus, também toda a diretoria deliberativa, Senhor. Abençoa nossa presidente, nossa irmã Ireni, Senhor. Vai de encontro agora. Abençoa, Senhor, nossa irmã Débora. Abençoa o pastor Lorival. Toma, Senhor, nas tuas mãos, ó Pai. Abençoa, Senhor, também o presbítero Davi Neto. Meu Deus, vai de encontro à sua família. Meu Deus, toma esta família nas tuas mãos, Senhor. Abençoa, meu Deus. Ó Pai querido, eu creio, Senhor, que grandes coisas o Senhor tem a realizar por intermédio, ó Pai. Ó Senhor, de toda esta família, o Senhor tem realizado, mas eu creio que coisas maiores o Senhor fará. Meu Deus, nós podemos ver a ação divina do Teu poder. Nós podemos ver o que o Senhor tem feito nestes 6 meses, ó Pai. Quão grandes coisas o Senhor tem realizado, continua realizando, ó Pai. Meu Deus, toma toda a diretoria também executiva, Senhor. Vai de encontro, guarda, livra, repreenda, Senhor, toda a investida do inimigo, Senhor. Ó Deus poderoso, ó Deus da glória, ó Deus da justiça, Senhor, meu Deus, todos os projetos que estão, meu Deus, ó Pai, ah, Senhor, meu Deus, sendo projetados, meu Deus, para o crescimento da Tua obra, para a organização da Tua obra. Vai de encontro, meu Deus, dê a vitória, dá, Senhor, meu Deus, a direção, nos instrua, Espírito Santo, para que possamos fazer o que for, meu Deus, a Tua vontade. Abençoa, meu Deus, a fundação, abençoa, meu Deus, todos, toda a liderança da fundação. Todos que estão envolvidos, Senhor, vai de encontro. Visita também, Senhor, meu Deus, neste momento, ó Pai querido, todos aqueles irmãos que nos visitam, Pai, de outros ministérios, católicos, livres pensadores, toma nas Tuas mãos, ó Pai, aqueles que têm contribuído, aqueles que têm ajudado a Tua obra, Senhor, vai de encontro, ó Pai, agora, abençoa, Senhor, abençoa os dizimistas da nossa igreja, repreenda, sim, meu Deus, o devorador, ó Pai, ó Senhor, desta pessoa que propositou no coração de ser um dizimista fiel, Senhor, abençoa, ó Pai. Nós sabemos que há, Senhor, meu Deus, promessas na Tua palavra, ó Pai. Meu Deus, vai de encontro neste momento também, Senhor. Ó Pai, as nossas crianças, hoje nós tivemos ali, meu Deus, a unção, meu Deus, pelas nossas criancinhas, ó Pai. Meu Deus, quantas crianças que estão em situação de risco, tenha misericórdia, Senhor, teu grande livramento, Senhor, tem de misericórdia de cada criança. Nós podemos ver, ó Pai, pelos noticiários, a fúria do inimigo contra as crianças, mas o Senhor tem o poder de guardá-las, de livrá-las, ó Pai. guarda também os nossos idosos, meu Deus, tenha misericórdia, sim, meu Deus, que os anjos do Senhor venham guardá-los, venham livrá-los, ó Pai, guarda as escolas, ó Pai, tenha misericórdia, meu Deus, ó Deus Santo, guarda, livra de todo intento do inimigo, meu Deus, contra, meu Pai, e também os nossos adolescentes, os nossos jovens, meu Deus, que estão nas escolas, que estão nas faculdades, ó Pai, meu Deus, vai de encontro agora, também os hospitais, Senhor, visita agora esta pessoa, meu Deus, que está neste hospital, quem sabe pessoas que estão desenganadas pela medicina, sim, meu Pai, o Senhor tem o poder de reverter esta situação, quantos e quantos testemunhos, meu Deus, nós já ouvimos, meu Deus, já presenciamos de pessoas que estavam desenganadas pela medicina e elas foram, meu Deus, curadas. Elas foram curadas, Senhor, completamente curadas. E essas pessoas testemunharam, meu Deus, e os médicos, ó Pai, tiveram que, ó Pai, sim, confirmar que foi um milagre. O Senhor é o Deus de milagres, ó Pai. Meu Deus, quantas maravilhas nós já contemplamos e já ouvimos, meu Deus, no nosso ministério, meu Deus, o Senhor é um Deus Todo-Poderoso, e eu creio, ó Pai, que o Senhor pode visitar esta pessoa agora, quem sabe esta pessoa que está acamada, sim, meu Deus, gemendo de dores, quem sabe esta pessoa, meu Deus, que está neste momento, ó Pai, passando pelo vale da sombra e da morte, o Senhor tem o poder, ó Pai, de repreender todo o mal, o Senhor tem o poder de reverter esta situação e curar esta pessoa instantaneamente. Ó Pai querido, ó Pai amado, visita agora, visita também, Senhor, os presídios, os presidiários, quantos presidiários, ouve, meu Deus, esta oração, e eu lhe peço agora, vai de encontro os presidiários, vai de encontro, repreenda o espírito da morte que paira sobre os presídios, ó Pai, meu Deus, envia, sim, meu Deus, um exército de anjos para combater, para lutar contra os espíritos malignos, espíritos da morte que estão ali projetando, que estão ali planejando tirar a vida de pessoas dos presídios. Eu creio, ó Pai, que o Senhor está guardando, eu creio que o Senhor está livrando, eu creio, ó Pai, que o Senhor está usando pessoas para resgatar aqueles que estão aprisionados espiritualmente, assim como também, Senhor, há presidiários que já estão libertos, ó Pai, das correntes espirituais. Guarda os teus filhos, livra-os de todo mal, Senhor. Meu Deus, vai de encontro agora. Ó Deus eterno, ó Deus poderoso, toma nas tuas mãos, Senhor, também. Ó Senhor, ah, Pai querido, os nossos policiais militares, meu Deus, federais, enfim, Senhor, municipais, toma nas tuas mãos, guarda, livra, Senhor, meu Deus, aqueles que estão nesse momento no trabalho, ó Pai, tem de misericórdia, Pai, toma, Senhor, meu Deus, ó Senhor, todas as autoridades, ó Pai, nós sabemos que toda autoridade foi constituída pelo Senhor, foi o Senhor, meu Deus, que constituiu, ó Senhor, meu Pai, meu Deus, o Senhor continua no controle de todas as coisas, muitas vezes não queremos compreender, mas ó Pai, nós, Senhor, precisamos sim, Senhor, meu Deus, ter esse entendimento que tudo está nas tuas mãos, ó Pai, e nós oramos, Senhor, meu Deus, por todas as autoridades, nós oramos, meu Deus, pelo presidente da República, nós oramos, ó Pai, pelos governadores, nós oramos pelos prefeitos, nós oramos, ó Pai, sim, meu Deus, por todas as autoridades, toma nas tuas mãos, ó Pai, ó Senhor, meu Deus, que haja a direção do teu Espírito Santo para cada vida, Senhor, ó Deus eterno, ó Deus poderoso, ó Deus da glória, aleluias, ó Senhor, meu Pai, toma nas tuas mãos, Senhor, toda a equipe que está conosco nesta noite, ó Pai, toma, Senhor, meu Deus, ó Pai, também todos aqueles que estão nos assistindo, aqueles que estão nos ouvindo pelo programa de rádio, ó Pai, toma nas tuas mãos, Senhor, meu Deus, o Tu sabes, ó Pai, a necessidade está sendo apresentada neste exato momento, meu Deus, tem pessoas apresentando neste momento a sua causa, talvez aparentemente impossível. Quem sabe há pessoas depressivas. Quem sabe, meu Deus, há pessoas com a tristeza profunda, mas o Senhor tem o poder de repreender agora, Senhor. Meu Deus, quem sabe este pai, esta mãe, este familiar, esse tio, essa avó, meu Deus, que está agora derramando lágrimas porque não sabe onde esse jovem está nesse momento. Teu grande livramento, Senhor. Livra, meu Deus, de todo mal. Livra, Senhor. O Senhor tem o poder. Nós cremos, ó Pai. Ó Deus eterno, ó Deus todo-poderoso, ó Deus da glória, eu creio na manifestação do Teu poder. Eu creio, Senhor, que neste exato momento o Senhor está, Senhor, dando grande livramento. Ó Pai querido, ó Pai amado, muito obrigado, Senhor, por tudo que o Senhor tem nos concedido, ó Pai. Obrigado por este momento de oração, Senhor. Muito obrigado, Senhor. Meu Deus, como é bom estar na Tua presença. Como é bom, Senhor, meu Deus, sentir a graça, a unção do Teu Espírito Santo, ó Pai.

0: juntos de amanhã, Senhor. Toma nas Tuas mãos os pregadores que estarão, meu Deus, ministrando a Tua palavra nessa segunda-feira, Senhor. Abençoa, Senhor, o Teu povo, a todos que vão comparecer, que vão estar participando, Senhor, que o Senhor possa derramar das Tuas bênçãos sobre cada vida. Meu Deus, é o que nós Te pedimos e nós Te agradecemos. Em nome de Jesus, amém e amém, Senhor Jesus. Que Deus abençoe a todos os nossos irmãos, todos os nossos queridos irmãos e também você que está nos assistindo e nos ouvindo por esse momento que vocês passaram conosco em oração. Eu quero, antes de já me despedir de vocês, eu quero perguntar se porventura tem alguém que você queira aceitar Jesus. Se você quiser aceitar Jesus, você pode aceitar Jesus agora. Tá? Então você vai estar tomando essa decisão hoje de aceitar Jesus como seu único e suficiente Salvador. Nós temos aí na tela, quero aceitar a Jesus. E aí você pode tanto entrar em contato conosco por intermédio do telefone, que é o 11, né? É o WhatsApp 95094-4645. E você também pode mandar aí o seu e-mail, queroaceitarjesus@ipba.com.br. E eu quero fazer uma oração agora com você. Você que está aceitando Jesus, você que está reconciliando neste exato momento. Você vai dizer assim, diga assim: Senhor Jesus, eu Te aceito como meu único e suficiente Salvador. Senhor, escreve o meu nome no livro da vida e sela com uma gota do Teu sangue. Amém. Que Deus possa Te abençoar. Procure uma das nossas igrejas Pentecostal Deus e Amor, mais próxima aí no seu bairro, se apresente ao pastor e diga: olha, eu aceitei Jesus dentro do programa A Voz da Libertação, na oração da meia-noite, e o pastor com certeza vai te receber com muito carinho, com muito amor. Que Deus abençoe, ouvintes, Deus abençoe você também, que ficou conosco aí nos assistindo. Fiquem todos na paz do Senhor Jesus. E amanhã, em segunda-feira, nós temos aí os cultos das nossas igrejas Deus e Amor. Deus abençoe. Fique na paz do Senhor Jesus.
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2: Uma hora e dois minutos.
4: Meu nome é Maurício, sou Livan Rodrigues de Lima. Vim hoje aqui testemunhar dos milagres que Deus fez na minha vida, né? E aonde eu vim parar na Igreja Deus e Amor aqui, né? Morador de rua, usando droga ali, sendo escravizado mesmo por Satanás, né? Mas Deus usou de misericórdia, né? Usando o pastor para entregar o recado de Deus, porque eu cheguei aqui com uma vida arrebentada, uma vida sem sentido. E hoje, graças ao Senhor Jesus, Ele me deu um emprego onde eu posso ter minha casa imobiliada, né? Deus está restituindo tudo aquilo que Satanás tirou da minha vida. Louva a Deus pela igreja, louva a Deus pelos homens de Deus que onde tem na Deus e Amor aqui. Deus abençoando mesmo a minha vida, né? E a minha casa, Deus mudou assim, por completo minha vida espiritual, né? Então eu posso louvar e engrandecer o nome do Senhor através da igreja Deus e Amor. Então, pastor, eu só tenho a agradecer a Deus, agradecer

0: Senhor Jesus, e sempre que eu puder, eu vou estar testemunhando. Deus abençoe a igreja, Deus amor, Deus abençoe todos os membros, em nome do Senhor Jesus, que foi muitas pessoas que vieram ali estender a mão, orar por mim, chorar por mim. Então eu louvo a Deus, em nome do Senhor Jesus, que Deus abençoe, em nome do Senhor Jesus. Meu nome é Maurício Solivan Rodrigues de Lima, eu moro ali no Atuba, né, na Vila Esperança.
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2: 1 hora e 4 minutos.

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2: Muito bom dia na paz do nosso Senhor e Salvador Jesus Cristo. Começa aqui na Rádio Deus e Amor, o programa Madrugada do Socorro de Deus. Eu sou seu irmão em Cristo, Daniel Mariano na mesa de som, Felipe Medina, e no WhatsApp está o nosso querido irmão Cleito. Permitindo o nosso Deus, estaremos juntos com vocês até a 1 hora da manhã. Ou seja, até as 5 horas da manhã, não é? Agora é 1 da manhã, 10 minutos, na capital paulista. Vocês acompanharam a oração ao vivo com o pastor Cléber de Oliveira, juntamente com o pastor Jerry. É a oração intercessão global. Tenho certeza, queridos irmãos ouvintes, vocês foram alcançados, receberam a cura, o milagre, a libertação nesta madrugada de segunda-feira, dia 6 de julho de 2026. Lembrando a todos que logo mais às 2 horas da manhã, teremos a oração ao vivo aqui na Rádio Deus e Amor, dentro da programação Madrugada do Socorro de Deus. Você que não conseguiu acompanhar a oração da meia-noite, você tem a oportunidade de você participar da programação e do programa Madrugada do Socorro de Deus nesta madrugada. Ligando aqui para nós temos 2 linhas já disponível para que vocês venham estar ligando e participando aqui ao vivo, aqui na Rádio Deus e Amor. Temos o primeiro telefone, que é o DDD 11-3208-2790. E o segundo telefone é o DDD 11-3208-2743. Lembrando a todos vocês que forem participar, você que é de fora da capital paulista, não esqueça de colocar o prefixo, o DDD 11 aqui de São Paulo, ok? E se você quer participar deixando a sua mensagem via texto, nós temos o nosso WhatsApp. DDD 11-98292-3392. Lembrando a todos que no WhatsApp nós vamos estar lendo a sua mensagem. Por isso, pedimos a sua colaboração e cooperação, não é? De enviar a sua mensagem via texto. Muitas pessoas querem mandar áudio ou tentar fazer a ligação chamada via WhatsApp, por isso nós temos já as linhas disponíveis para você participar aqui ao vivo, aqui na Rádio Deus e Amor. Sejam todos muito bem-vindos, programa Madrugada do Socorro de Deus, já começou aqui na Rádio Deus e Amor.
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2: Muito bem, já vamos já atender o primeiro ouvinte nesta madrugada. Alô, bom dia.
4: Bom dia.
2: A paz do Senhor Jesus.
4: A paz.
2: Com quem eu falo?
4: João Alves de Melo, do Montreal do Paulista.
2: A paz do Senhor, meu irmão, que podemos ajudar o Senhor nesta madrugada?
4: Coloca meu nome na oração aí, da minha mãe também. Ela tem sono, talvez não dorme à noite.
2: Ok, como é que é o nome da sua mãe?
4: Maria Salomé de Melo.
2: Ok. Mais alguém?
4: É, tinha uma pessoa também que era colega meu, mas ele... Eu não sei o que ele fez na vida, mas ele tá preso aí pro lado de São Paulo. Mas ele... Pra mim, ele foi uma pessoa que fez muito favor pra mim. Às vezes eu tenho saudade dele, não sei o que aconteceu com ele.
2: Como é que é o nome dele, meu irmão?
4: Carlos.
2: Ok. Nós vamos estar...
4: Eu não julgo, porque para mim ele foi uma pessoa maravilhosa. Eu não sei o que aconteceu na vida dele, não sei.
2: Ok.
4: Mas era uma pessoa que você precisava dele, estava pronto.
2: Maravilha, já está anotado aqui o nome então dele e também dos seus parentes, ok, meu irmão?
4: Obrigado pela atenção. Hoje eu consegui, mas é difícil.
2: Amém. Deus abençoe, viu, pela sua participação. Às 2 horas da manhã nós estaremos orando. Muito bem, agora são exatamente 1 da manhã, 14 minutos. Aí está a participação do nosso querido irmão, que ligou aqui para nós, deixando aqui o pedido de oração em favor de todos os seus parentes e também em favor do Carlos. Olha, eu quero aqui também, neste momento, aproveitar, não é? E trazer um convite especial a todos os nossos irmãos que querem participar pela primeira vez, insista, não é? Muitas pessoas desistem logo na primeira ligação. Então eu já peço você que sempre participou, não é, da programação Madrugada do Socorro de Deus, eu peço que você venha também, não é, deixar que outras pessoas venham participar da programação Madrugada do Socorro de Deus. E tem muitas pessoas, né, Felipe, que ligam a semana toda pedindo oração. Isso é muito importante, ouvintes. Claro que é muito importante colocar o nosso lar, a nossa casa, a nossa família nas mãos do Senhor Jesus, mas pedimos também a cooperação e a colaboração de todos vocês que já ligaram, que já deixaram os pedidos de oração, para que vocês também venham dar espaço para aqueles que nunca tentaram e nunca conseguiram ligar aqui para nós, para que nós possamos também atender essas pessoas e que também podemos, não é, poder falar com elas ao vivo e anotar os pedidos de oração a qual elas estarão colocando para nós estarmos orando às 2 horas da manhã, ok? 1 da manhã, 15 minutos, mais uma ligação nesta madrugada de segunda-feira, vamos atender. Alô, bom dia, paz do Senhor Jesus.
5: Bom dia, paz do Senhor.
2: Com quem eu falo?
5: Aguinaldo, Lagoa da Prata, Minas Gerais.
2: É, o Aguinaldo de Minas Gerais, é isso, né?
5: É, Lagoa da Prata, Minas Gerais.
2: Ô, meu irmão, que prazer falar com você.
5: Bom, presbítero, tem um monte de gente tentando ligar aí de madrugada.
2: Uhum. É a primeira vez que você liga aqui pra nós, irmão Aguinaldo?
5: Não, eu tenho tentado um tanto de ligar, sabe, presbítero?
2: Uhum. E até que fim conseguiu?
5: É, graças a Deus, né? Para o Senhor.
2: Amém. Aproveitando.
5: O pastor Daniel Mariano. Eu não tive tempo de conversar com o meu pastor ainda. Aqui em Lagoa, porque eu tenho faltado muito dos cultos devido à sequela de coordenação motor do dia, você sabe. É uma dor terrível, lado esquerdo. Então eu queria saber do presbítero, eu sei que o senhor deve estar por dentro. Isso causa algum reforçamento, um pecado, presbítero?
2: Ó, é o seguinte, eu vou falar com o senhor fora da linha, ok? O Felipe vai colocar um hino, eu já vou atender fora da linha, ok? Você fica na linha que eu já vou falar com você já em algum instante, ok? Enquanto o Felipe ele vai colocar um hino, eu vou dando uma orientação aí pro senhor fora do ar, ok, o meu Aguinaldo?
5: Tá certo.
2: Fique na linha que eu já falo com o senhor já. 1 da manhã, 17 minutos, fique com esse lindo louvor. Daqui a pouco eu volto com todos vocês. Não saia da sintonia, porque este é o programa Madrugada do Socorro de Deus.

0: Muito bem, agora são exatamente 1 da manhã, 21 minutos na capital paulista. Este é o programa Madrugada do Socorro de Deus, nesta madrugada de segunda-feira. Que bom ter a sua companhia, muito obrigado pela sua audiência. A programação Madrugada do Socorro de Deus vai ao teu encontro, vai no teu lar, na tua casa, no teu trabalho. É muito bom fazer companhia a todos vocês que estão nesta madrugada nos acompanhando, escutando esta programação, que é uma bênção de Deus nos lares, é uma bênção de Deus no seu trabalho, aonde você estiver, aí está a programação Madrugada do Socorro de Deus. Agora, 1 da manhã com 22 minutos na capital paulista.
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0: Muito bem, vamos agora fazer uma pequena pausa, porque vamos estar agora ouvindo atentamente o pastor Lourival de Almeida, qual vai estar trazendo um tema mais do que interessante, que é o tema Só Vitória. Eu tenho certeza que esta semana será só vitória de Deus sobre a sua vida. É o quadro Pão Diário. Continue na sintonia, continue conosco. Daqui a pouco voltaremos com todos vocês aqui na Rádio Deus e Amor.
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4: Eu não posso deixar de refletir na palavra de Deus. Como é importante a gente refletir. É importante a gente escafrunchar coisas que nos fazem bem. Eu quero falar sobre... Eu já falei sobre esse tema outras vezes, né? Mas eu retorno ao assunto porque esse assunto não se esgota com tanta facilidade. É um assunto de enorme abrangência e com várias vertentes. E quero falar sobre as questões da vitória. Mais um período e mais um tempo que a gente ouve pessoas... Só vitória, pastor! É a campanha da bênção, da vitória. Todo mundo fala de vitória. É vitória, vitória, vitória. Vitória é ruim? Não, não, não. Vitória é muito bom. Vitória é excelente. E eu tenho o costume de responder, né? Pastor, só vitória? Às vezes eu respondo, não, não. Tem algumas derrotas também. E as derrotas, elas fazem parte da vida. Parece até estranho dizer isso, né? Mas dependendo da situação e dependendo do coração da pessoa, às vezes uma derrotinha aqui, outra derrotinha ali, podem parecer ser muito mais saudáveis do que uma vitóriazinha aqui, uma vitóriazinha ali. Estranho, né? Estranho. Partindo de um pastor falar isso, ah, mas esse pastor deve estar com o quê? Deve estar com a peste, como alguém... Não, nada disso. Porque, ouvintes, o que acontece é que nós somos seres que, por natureza, nós temos uma característica de nos elevarmos, né? De subirmos num tijolinho e querer já passar discurso. E às vezes uma derrota, às vezes uma situação que nos faz ir ao vale do sofrimento em alguns momentos da vida, nos faz descer do pedestal, não é? Onde nos elevamos ali e nós acabamos então vindo para o nosso devido lugar. Digo a vocês que muitas coisas que são tão boas na vida de algumas pessoas são a causa da sua própria derrota. Quantas pessoas não têm nada, de repente consegue adquirir algum bem e se esquece de Deus? Eu digo a você, de repente seria melhor ter continuado sem ter nada, né? Você diz, eu não, pastor, eu não acho. Tudo bem, você tem o direito à sua opinião. Mas o que eu estou dizendo é uma realidade. Entre você deixar de ter uma vida mais simples e ter uma vida mais regalada, porém sem Deus, eu prefiro que você tenha uma vida mais simples. É isso que nós estamos falando. Às vezes, uma questão que parece ser uma derrota nos edifica. Nos faz, às vezes, nós entendermos a nossa posição na vida, diante de Deus, diante das circunstâncias, diante de tudo. E, às vezes, uma vitória pode prestar um desserviço a coisas boas, tirar-nos, eu diria, da presença de Deus e, de repente, nos colocar numa situação, essa vitória, de afastamento completo do Senhor, deixando até, em muitos casos, algumas pessoas de pertencer ao rol de servos de Deus. Irmão Lourival, irmão, está pregando a cultura da derrota, a cultura do derrotado? Não, de jeito nenhum. Claro que não. Mesmo porque não existe nada de errado na vitória, desde que você saiba entender os propósitos desde que você saiba se manter no seu lugar onde Deus te colocou e que Deus seja glorificado da sua vitória. Não há nada de errado no sucesso. A vida bem-sucedida faz parte dos planos de Deus para você. E eu vou dizer a você que, às vezes, as grandes vitórias, os grandes sucessos, né, chegam a ser inevitáveis para quem, à semelhança de José, por exemplo, é uma árvore frutífera à beira de uma fonte. A Bíblia fala em Gênesis 49, 22. Sucesso é uma situação normal para quem preza a comunhão com Deus. Mesmo nas circunstâncias mais contrárias, como no ano da seca, não é? Essa pessoa não deixa de dar fruto. Agora, se a pessoa, uma vez tão gente boa, né? Uma vez tão agradável, de repente, depois do sucesso, essa pessoa entra pelo caminho completamente da imprudência. E essa pessoa começa a fomentar na sua vida aquele sentimento horroroso. Deus me livre, de soberba. Ora, a soberba precede a ruína, o que diz a Bíblia. Que a Bíblia fala em Provérbios. Então, nesse caso, para que a vitória? Nesse caso, para que o sucesso? Eu digo, ouvintes, muitas pessoas, às vezes, não creem. Eu, particularmente, já tive situações na vida que eu disse, Senhor, até aqui eu quero ir. Daqui para frente, não quero mais. Para mim, está bem como está. Não porque eu fosse me tornar exatamente soberbo, não, não. Mas eu cheguei pontos na minha vida que eu falei com Deus, Senhor, olha, tá bom. E pessoas que estavam comigo quiseram continuar, mas eu observava um sentimento de afastamento de Deus. Nessas pessoas, eu observava um sentimento de soberba. Eu observava um sentimento de desprezo às coisas de Deus em detrimento ao conhecimento e à infiltração dessas pessoas em processos que completamente afastavam-nas de Deus e tornavam essas pessoas como mundanas mesmo. E eu falei, não é esse o caminho que eu quero. Então, Senhor, agradeço, Senhor, até o que o Senhor me deu até aqui, mas daqui para lá eu me separo desse caminho. E as pessoas que estavam comigo continuaram e não tem nenhuma delas servindo a Deus mais. Desapareceram. Essas pessoas se tornaram, infelizmente, escravizadas pelos seus próprios bens, escravizadas pelo meio que acabaram entrando, não é? Escravizadas pela sociedade que acabaram se infiltrando nela e já não tem mais forças, pelo menos até o presente momento, de retornar a serem brasas vivas como haviam sido um dia. Aí é onde eu digo a vocês que não valeu a pena o sucesso. Mesmo porque mais vale, ouvintes amados, uma alma salva do que o mundo inteiro perdido, não é? Apesar de ser muito difícil lidar com o fracasso, eu tenho a sensação que parece ser muito mais difícil ainda lidar com o sucesso. Nós temos uma história, por exemplo, a história de Gideão, né? A vitória de Gideão sobre os midianitas foi fantástica. Não tem como negar isso. Depois de ter o seu exército de 32 mil homens, eu diria reduzido pelo Senhor para 300... e desarmados ainda, carregavam apenas trombetas em uma das mãos e tochas acesas na outra. A Bíblia fala que Gideão avacalhou com os midianitas, e eles mesmos se mataram com as suas próprias espadas. A Bíblia fala em Juízes, está no capítulo 7. Se nós olharmos, ouvintes, aquele número de soldados, menos de 1% de todos os voluntários, era uma medida preventiva contra a soberba. Observe vocês o que diz a Bíblia. A fim de que Israel não se orgulhe contra mim, dizendo que a sua própria força o libertou. Juízes 7, 2. Deus viu aquele monte de gente falando, se eles ganharem a batalha, bom dizer que não, fomos nós, não foi Deus. Quantas ocasiões nós vemos isso acontecer? A gente acha que foi a gente, né? Se nós observarmos os acontecimentos posteriores à vitória de Gideão sobre os midianitas, nós vamos saber que de repente o próprio Gideão não soube lidar com a vitória. É verdade que ele rejeitou a oportunidade de se tornar rei de Israel por aclamação popular. Gideão não tomou o devido cuidado, portanto, para evitar que aquela estrondosa vitória se tornasse objeto de idolatria. A Bíblia fala que ele recolheu 20,5 kg de brincos dos midianitas. E com esses brincos, que nós podemos chamar de os trunfos da vitória, fez um manto sacerdotal que, além dos valores, não é, o valor material histórico, os valores material e histórico, foi aos poucos obtendo valor também religioso. Apesar de Gideão ter tido a coragem de despedaçar o altar de Baal, que pertencia aos próprios pais por ocasião do seu chamado, ele se tornou responsável pelo retorno à idolatria. Observe você que a vitória, em si, não foi ruim. A vitória foi boa. Mas a partir do momento que não se soube lidar com a vitória, isso que eu estou contando para vocês agora, que é o que poucas pessoas conhecem e contam, também é verdadeiro. Infelizmente, o mesmo homem que havia tomado a atitude de lutar contra os midianitas, despedaçar os altares de Baal, se tornou então, ele mesmo, depois da vitória, o responsável pelo retorno dessa maldição chamada idolatria. O manto sacerdotal cravejado com as joias arrancadas dos midianitas foi colocado em Ofra, que era a cidade natal de Gideão, e acabou se tornando ali um objeto de adoração e uma armadilha para a família e para todo o povo de Israel. Havia até os que ridiculamente faziam peregrinações a Ofra e dobravam os seus joelhos diante daquele ídolo. Se tornou um ídolo. Então essas pessoas se tornaram adoradoras da vitória e não de Deus, que tornou possível a vitória. Então quero dizer a vocês, ouvintes, que existem momentos na vida que um não de Deus é melhor do que um sim. Existem momentos na vida que aquela caidinha que dá uma raladinha no joelho é melhor do que o estar de pé. Porque as pessoas às vezes não estão preparadas para degustar uma vitória e prestar honras e glória e louvor e adoração àquele que propiciou a vitória. Àquele que nos deu a vitória. E começam, como eu já disse, se colocar entre Deus e a vitória, entre, foi meu esforço, não sei o que lá, se esquece de Deus, coloca o manto em Ofra e vira ali aquele negócio, objeto de peregrinações e coisas dessa natureza. Então eu vou dizer a vocês, ouvintes, que de repente, em alguns momentos, nós temos que acreditar que quando somos derrotados em algum momento da vida, nós devemos levantar as mãos para os céus e perguntar a Deus: Senhor, o que o Senhor quer me ensinar com isso? Para que nós possamos receber de Deus vitórias maiores num futuro mais muito próximo. Quantas pessoas, infelizmente, se utilizaram dessa forma grosseira de manifestação para darem lugar à soberba e, infelizmente, terminarem em ruínas. Eu vou dizer a você, ouvinte, isso é muito mais comum do que você pensa. Eu, nesse momento, desafio você aí, que está ouvindo essa programação, pense em alguma pessoa que você a conheceu tão fervorosa, tão cheia de Deus, mas recebeu algumas vitórias na vida, recebeu algum tipo de coisa, principalmente relacionada à prosperidade, e foi se afastando de Deus, e já não quer mais saber de Deus. Pessoas que se julgam, né, depois de terem passado, eu diria, por um bom processo acadêmico, que é bom, isso é ótimo para a sociedade, os nossos filhos, netos, todos eles, com certeza, eles estão vivendo e vão viver um tempo que quem não tem uma formação acadêmica não tem nada, né? No meu tempo de jovem, não era fácil você conseguir, eu diria, se formar numa universidade. Era difícil, não é? Mas hoje já se tornou corriqueiro, hoje já se tornou carne de frango, não é? Quem não tem é até mesmo, às vezes, jogado às traças, desprezado. Mas quantas pessoas, depois de passarem, pela misericórdia de Deus, buscar de Deus uma universidade pública e coisas assim, se afastam de Deus, permitindo, infelizmente, a entrada da soberba? Pense nisso. Quantas pessoas não estão preparadas para receber o que estão pedindo? Então, olha, se as coisas não têm acontecido na sua vida, pergunte a Deus: Senhor, o que o Senhor quer que eu mude? Senhor, o meu coração agrada ao Senhor. Meu Deus, não estou preparado. Me diga o porquê. E aí você vai ver que, entendendo você entendendo como José entendeu, você vai ser uma árvore frutífera à beira de uma fonte, e o sucesso para você vai ser nada mais, nada menos do que a complementação das promessas de Deus na sua vida. Aí vale a pena, porque você vai glorificar a Deus nas suas vitórias, na sua prosperidade, no seu crescimento, em tudo que você colocou a mão, e Deus abençoou dando o crescimento. Então, olha, ouvinte, é só vitória? Não, às vezes não é só vitória. Às vezes tem alguma coisa que acontece que não significa naquele exato momento uma vitória, mas certamente traz uma mensagem que vai transformar a nossa vida numa vida verdadeiramente vitoriosa.
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0: Muito bem, voltamos, programa Madrugada do Socorro de Deus, aqui ao vivo, na Rádio Deus e Amor. Eu sou seu irmão em Cristo, Daniel Mariano. Eu já quero convidar a todos vocês, daqui a pouquinho, daqui mais ou menos 15 minutos, já vamos começar aquela oração ao vivo. Por isso eu já quero, neste momento, reforçar o convite a todos os nossos queridos irmãos ouvintes, milhares e milhares de ouvintes que estão na sintonia e na programação Madrugada do Socorro de Deus, que ainda dá tempo de você ligar aqui e participar ao vivo desta programação, deixando o seu nome e deixando também o seu pedido de oração. Se preferir, temos também o nosso WhatsApp. Você pode mandar sua mensagem via texto e nós vamos estar também lendo aqui ao vivo a sua mensagem via texto. O que você não pode é não deixar de participar, tanto por ligação como também via WhatsApp. Nos mande, insista, persista, que nós vamos estar sim deixando o espaço reservado a você para que nós possamos estar lendo ao vivo a sua mensagem e atender você ao vivo nesta madrugada de segunda-feira. 1h43, vamos também ler mensagens que chegam até nós nesta madrugada do Socorro de Deus. Muitas pessoas participando desta programação, não é? Então vamos já deixar registrado aqui muitas mensagens que chegam até nós. Olha, bom dia, paz do Senhor Jesus. Eu quero aqui, neste momento, pedir oração em favor do meu lar, em favor da minha casa, em favor da minha família. É o Andrei de Itapsirica da Serra. Andrei, nós vamos estar assim, apresentando o seu lar, a sua casa e a sua família. Paz do Senhor Jesus Cristo, eu venho pedir oração em favor do meu irmão Márcio, que está com muita ferida na perna e não cicatriza. E também pedi e venho estar orando por toda a minha família Oliveira, irmão Wilson de Mogi das Cruzes. Ok, nós vamos estar assim orando e apresentando, viu, irmão Wilson, o seu lar, a sua casa e a sua família nas mãos de Deus, porque eu tenho certeza que o nosso Deus, o nosso Pai, Ele é poderoso para trazer a cura em favor do seu querido irmão Márcio. Ok? Deus abençoe, muito obrigado pela sua participação via WhatsApp aqui da Rádio Deus e Amor. Paz do Senhor Jesus, eu peço aqui oração em favor de uma causa que eu tenho na justiça já faz muito tempo. Eu, Leonardo, aqui do grande ABC, DMR, deixando aqui a sua mensagem, ok? Bom, Leonardo, vamos estar orando sim por esta causa. Tenho certeza que o nosso Deus, Ele é poderoso para entrar nesta causa. Bom dia, paz do Senhor Jesus Cristo, seja com todos vocês. Venho aqui pedir oração em favor da minha vida, do irmão Silvio Menezes da Cunha, que está fraco na fé e desanimado. Vitória Corinana e Felipe Araújo, vida espiritual e conjugal. É o nosso irmão Luciano colocando aqui todas essas pessoas para nós estarmos orando e apresentando nas mãos do Senhor Jesus. Muito obrigado, irmão Luciano, pela sua participação e também pela sua mensagem aqui no WhatsApp da Rádio Deus e Amor. Mais pessoas participando nesta madrugada. Paz do Senhor Jesus. Bom dia, meu nome é Beethoven, aqui da cidade de São Gabriel, da Cachoeira, no Amazonas, e peço aqui oração em favor da minha esposa Patrícia e também em favor do seu emprego, que tem um ganho maior no trabalho. Também pela minha vida espiritual, física e financeira. E pela saúde mental do meu filho Mateus. Desde já agradeço pelas orações e atenção. Eu que agradeço, o querido irmão Beethoven. Muito obrigado, viu, pela sua mensagem. E lembrando que daqui a pouquinho, irmão Beethoven, nós estaremos orando às 2 horas da manhã. E vamos colocar sim o seu lar, a sua casa, a sua família, seu esposo, o seu filho Mateus, todos nas mãos do Senhor Jesus. 1h46 na capital paulista. Vamos agora abrir espaço também para os nossos irmãos que quer participar neste momento desta programação. Alô, bom dia.
1: Oi, bom dia, Pai do Jesus.
0: Amém. Com quem eu falo?
1: Aqui é o Edmilson Araújo.
0: Ô, irmão Edmilson, o senhor fala de onde, meu querido irmão?
1: Eu falo de Serra, Espírito Santo.
0: Serra, Espírito Santo. Deus abençoe a todo o povo aí do Espírito Santo. Eu posso te ajudar nesta madrugada, meu querido irmão?
1: Sim, amado irmão. Eu peço oração por minha mãe, Maria da Glória.
0: Uhum.
1: Por José Carlos. E também Cláudio.
0: Ok. O senhor é da Igreja Pentecostal Deus e Amor, meu irmão?
1: Não, eu frequento.
0: Ah, sim. O senhor é de outra denominação?
1: Isso.
0: Qual a denominação que o senhor é?
1: É Batista.
0: Ah, Deus abençoe a todos os nossos queridos irmãos aí da Igreja Batista. Deus abençoe muitos irmãos na sintonia da programação. Os irmãos da Batista são uma bênção de Deus também.
1: Isso, amado.
0: Deus abençoe, muito obrigado, viu, pelo carinho e também...
1: Eu que agradeço.
0: Pelo irmão sempre estar na sintonia do programa aqui em Madrugada do Socorro de Deus, participando aqui ao vivo. Mande a paz do Senhor Jesus aí a todos os irmãos aí da Igreja Batista e ao seu pastor também, ok?
1: Transmitirei, sim.
0: Tá bom? Um forte abraço. Que Deus te abençoe. Amém. Uma ótima semana, meu querido irmão. Muito bem, Deus abençoe o nosso querido irmão que participou, ele é lá da Igreja Batista. Deus abençoe os nossos irmãos aí da Batista e todos os nossos queridos irmãos de todas as denominações, não é? Os nossos irmãos de outras religiões também, que são simpatizantes com o programa Madrugada do Socorro de Deus e também são simpatizantes da Igreja Pentecostal Deus e Amor. Muitos irmãos que são de outros ministérios, são de outras denominações, mas frequentam as nossas igrejas Pentecostal Deus e Amor, não aqui somente na sede mundial, mas em todo o Brasil e no mundo, muitas pessoas que receberam e continuam recebendo muitas bênçãos e vitórias da parte do Senhor Jesus. Um forte abraço a todos os nossos queridos irmãos de outras denominações aí espalhado pelo Brasil e o mundo inteiro. 1:49, ainda dá tempo, Felipe, de nós? Não? Então, logo após, nós estaremos, não é, ao longo da programação, lendo mensagens e também atendendo os nossos irmãos aqui ao vivo na Rádio Deus e Amor. Aproveitando esse minuto que eu tenho, eu já quero aproveitar, não é, e já convidar a todos vocês, daqui a pouquinho, hein, alguns minutos nos separam, aquela oração forte, aquela oração poderosa, qual nós estaremos fazendo juntos, a oração das 2 horas da manhã, a oração aqui ao vivo, e eu já quero convidar a todos vocês, claro, você que está na sua casa, já escolha, aquele local habitual que você sempre costuma fazer as suas orações, não é verdade? Muitas pessoas têm aquela preferência, eu vou orar no meu quarto, vou orar na minha sala, vou orar na cozinha, vou orar naquele cômodo onde eu tenho aquela intimidade, onde eu tenho toda a liberdade de poder orar, clamar e buscar a presença do Senhor Jesus. Enfim, escolha um local onde você poderá orar com toda tranquilidade, não é? E você que está nos acompanhando aí no seu trabalho, pastor, eu não posso parar o que eu estou fazendo neste momento porque eu estou no trabalho, estou mexendo aqui na máquina ou estou cuidando de alguma coisa que eu não posso parar. Mas você pode ouvir, não é? Você pode ouvir, acompanhar a oração, porque o nosso Deus, ele vai te abençoar, o nosso Deus, ele vai... para você nesta madrugada. Muito bem, nós vamos ouvir o nosso querido irmão, psicólogo Jessé Ávila. Ele vem com um tema muito interessante, viés da negatividade. Este é um quadro chamado Clínica da Alma. Por isso, vamos acompanhar juntos. Já já voltaremos com todos vocês ao vivo, porque este é o programa Madrugada do Socorro de Deus, aqui na Rádio Deus e Amor.

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1: Olá, seja muito bem-vindo a mais um episódio do Clínica da Alma, um espaço para falarmos sobre saúde mental, qualidade de vida, inteligência emocional e desenvolvimento interior, sempre de forma leve, prática e com base científica. Você sabia que o cérebro humano tende a prestar mais atenção a notícias negativas do que positivas? Esse fenômeno é conhecido como viés da negatividade e foi importante para a sobrevivência dos nossos ancestrais. O grande problema é que no mundo atual somos expostos a uma quantidade de informações negativas muito maior do que a nossa mente foi preparada e programada para processar. Por essas razões, nós vamos falar hoje sobre o hábito de consumir notícias negativas continuamente e como isso pode afetar a sua saúde emocional sem que você perceba. O cérebro interpreta notícias sobre violência, tragédias, crises e ameaças como sinais de perigo. Quando essa exposição é constante, o organismo pode permanecer em estado de alerta por longos períodos, aumentando assim a produção de hormônios ligados ao estresse, como o cortisol e a adrenalina. Com o tempo, isso pode gerar ansiedade, preocupação excessiva, irritabilidade, dificuldade de relaxar e uma visão pessimista da realidade. O problema não é estar informado, o problema é quando a informação deixa de servir você e passa a controlar o seu estado emocional. Por exemplo, imagine alguém que acorda e a primeira coisa que faz já é abrir portais de notícias. Você lembra durante o período da pandemia? Pois é, ao longo do dia, a pessoa acompanha notícias relacionadas a acidentes, crimes, doenças, crises econômicas, conflitos internacionais, guerras, enfim, até as discussões nas redes sociais, e aí antes de dormir repete o mesmo comportamento. Embora nada daquilo esteja acontecendo diariamente com ela, o seu cérebro permanece reagindo como se estivesse constantemente diante de ameaças, e com o tempo, essa pessoa começa a sentir ansiedade, tensão e uma sensação de que o mundo está cada vez pior. Então a gente entende que informação é importante, mas quando tudo o que entra na mente são notícias negativas, a percepção da realidade pode ficar distorcida. Então nem tudo está bem no mundo, mas nem tudo está tão ruim assim também. Equilíbrio emocional exige equilíbrio naquilo que nós consumimos todos os dias. E aí eu tenho aqui 5 dicas práticas que pode ajudar você, pode ajudar alguém da sua família também. Vamos lá. Número 1. Defina horários específicos para se informar. Evite acompanhar notícias o dia todo, aleatoriamente. Por exemplo, escolher 2 momentos do dia para se atualizar reduz a exposição contínua ao estresse e evita a sensação de sobrecarga mental. Informação organizada é diferente de vigilância constante. A segunda dica é: evite começar e terminar o dia com notícias negativas. Os primeiros e últimos minutos do dia influenciam significativamente o estado emocional. Ao acordar, priorize a sua rotina pessoal antes de entrar nas redes sociais. Antes de dormir, prefira conteúdos mais leves para permitir que o cérebro desacelere. A terceira dica: diversifique o que você consome. Se você só acompanha notícias de tragédias, o seu cérebro começa a acreditar que apenas tragédias existem no mundo. Inclua conteúdos educativos, inspiradores, culturais. Tem tanta coisa na internet, não é? Conteúdos construtivos na sua rotina informacional. Penúltima dica é: pergunte-se se aquela informação será realmente útil, porque nem toda notícia exige a sua atenção imediata. Antes de mergulhar em mais uma manchete, pergunte: isso aqui vai contribuir para a minha vida ou apenas vai aumentar a minha preocupação? Essa simples reflexão já reduz o consumo impulsivo. E eu termino aqui dizendo: observe como seu corpo reage às notícias. Se após consumir determinado conteúdo você percebe um aumento da ansiedade, da irritação ou do medo, opa, isso é um sinal importante. A saúde emocional também envolve monitorar o impacto do que consumimos diariamente. Foi por isso que Hans Selye, pioneiro nos estudos sobre estresse, afirmou: não é o estresse que nos mata, mas a nossa reação a ele. Você gostou desse conteúdo? Então compartilhe aí a nossa programação com amigos e familiares e continue nos acompanhando. Fique atento, porque a qualquer momento estaremos de volta com mais reflexões que podem transformar a sua vida. Um forte abraço e até breve!

0: Muito bem, agora são 2 horas da manhã, nós vamos estar agora tendo uma pequena pausa, porque nós vamos agora à identificação das emissoras, e quando a gente voltar já vamos estar orando e clamando ao Senhor em seu favor. Não saia da sintonia, daqui a pouco voltaremos com todos vocês aqui na Rádio Deus e Amor.
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4: 2 horas e 1 minuto.

Eu amo os que me amam, e os que de madrugada me buscam, me acharão. 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

A paz do Senhor, o meu nome é Vitória de Souza Silva, eu moro em Juiz de Fora. Eu queria contar para os irmãos o que, já aconteceu na minha vida, porque hoje em dia eu só tenho que agradecer a Deus. Já fui uma menina muito sofrida, eu já usei droga, eu já fui muito em baile funk, eu já aprontei muito, eu sofria muito. E eu também já morei em orfanato, sabe? Minha mãe, ela não dormia dentro de casa, ela ficava noite e dia na rua usando droga, a minha mãe não cuidava da gente. Eu já passei certas coisas que tem hora que eu até fico lembrando assim, eu até falo com Deus, Senhor, olha só o que, você fez na minha vida. Eu já sou uma mãe, eu não tinha nem um colchão pra gente dormir. O meu esposo forrava assim, era um papelão com um lençol. E a minha menina na época, ela tinha mais ou menos uns 6 meses. E muitas vezes a gente pedia ajuda às pessoas, porque a gente não tinha nada para comer dentro de casa. Eu me sentia sozinha, eu me sentia oprimida pelo inimigo. Muitas pessoas falavam, aquele ali não vai dar nada na vida, aquela ali também não vai dar nada. Muitos irmãos da Deus e Amor sempre me paravam na rua e falavam, Vitória, Jesus te ama, Jesus tem plano na tua vida. E eu, de coração duro, eu não dava ouvido. Aí teve um dia, eu fui na igreja, lá no bairro do Ipiranga, aí uma irmã falando assim comigo, Deus manda te dizer assim, que a sua vida vai mudar. Cheguei dentro de casa, peguei a Bíblia, comecei a ler. E eu, sem entendimento nenhum, não sabia nem orar. Eu só falava assim, Senhor, muda minha vida, Senhor. Senti um toque do Espírito Santo que eu só sabia chorar. Eu sentia que a minha vida dali pra frente ia mudar. E depois daquele dia eu comecei a sentir uma felicidade, uma paz. Só queria saber de Jesus, eu não queria saber mais de nada. E depois daquele dia eu comecei a caminhar. O pastor, ele começou a me ajudar, eu passei pelas águas. Tudo que eu tenho, só tenho que agradecer a Deus. Por isso que eu falo com você, se você pensa que Deus esqueceu de você, não pensa isso não, que Deus está no controle de tudo. Ah, hoje a minha vida, nossa, não tem nem explicação, porque hoje em dia eu estou bem com minha esposa, eu estou bem com a minha família, todo mundo está servindo a Deus. A minha família é em paz, hoje em dia a minha casa é toda arrumadinha, eu tenho um serviço, eu voltei a estudar. Hoje em dia eu posso dar o que minha filha quer, porque através de eu vir para a igreja pentecostal Deus e Amor, a minha vida mudou, mudou completamente. Eu só tenho que agradecer a Deus, porque Deus é fiel. A minha vida mudou de uma tal forma que tem muitas vezes que muitas pessoas até hoje me veem e falam, como sua vida mudou, Deus é fiel. Tudo que Ele falou que ia fazer na minha vida está se cumprindo tudo. Por isso que eu só tenho que agradecer, que eu sou muito grata com Deus. Eu falo com vocês jovens, se muitas vezes você está nesse mundo usando droga, as pessoas da sua família te esqueceu, não pensa isso não, porque Deus, Ele vai te ajudar. Se você está com o coração magoado, entristecido, peça a Deus para entrar no seu coração. Basta você deixar Ele entrar e fazer um trabalho muito grande na sua vida, como mudou a minha. Amém? O meu nome é Vitória de Souza Silva. Eu moro em Juiz de Fora, na rua Manuel Moreira de Moraes, no 821.

Muito bem, queridos irmãos ouvintes, vocês acompanharam esse lindo testemunho da nossa irmã Vitória. Conversão, não é? O nosso Deus, o nosso Pai, Ele faz isso, faz milagres, transforma, faz algo diferente acontecer na vida do ser humano, na vida do homem, na vida da mulher, do moço, moça. Então você, neste momento, tem agora a oportunidade de orar juntamente comigo. Vamos colocar nosso lar, a nossa casa, a nossa família nas mãos do Senhor. Aquela pessoa que precisa ser liberta, aquela pessoa que precisa ser curada. Jesus, Ele é poderoso nesta madrugada em nos responder, em ouvir a nossa oração. Por isso, vamos orar, vamos clamar. É momento da oração ao vivo aqui na Rádio Deus e Amor. Senhor Jesus, Pai eterno, Pai da glória, aqui estamos mais uma madrugada diante da Sua presença, meu Pai. E mais uma vez, Senhor, como de costume, quero aqui pedir perdão. Perdão pelos meus erros, minhas falhas, minhas iniquidades. Senhor, se eu não me aquebrantar o meu coração diante do Senhor, como é que eu vou alcançar a resposta da parte do Senhor? Como é que eu vou receber aquilo que eu preciso e necessito nesta madrugada? Senhor, meu Deus, assim também estão agora em oração comigo todos os nossos queridos irmãos ouvintes. E não são poucos, são milhares, milhares de pessoas espalhadas em todas as regiões, todas as partes do nosso país, região sul, sudeste, centro-oeste, norte, nordeste, nossos irmãos aqui da capital paulista, da zona norte, zona sul, zona leste, zona oeste, ABCDMR e tantos outros locais onde está chegando esta transmissão e esta programação. Por isso, ó Pai, eu tenho certeza que nesta madrugada o Senhor preparou esta oportunidade para podermos sim, ó Pai, clamar o único Deus, Criador dos céus e da terra, aquele que pode todas as coisas realizar nesta madrugada, aquele que pode nos atender, nos ouvir e pode responder as nossas súplicas, os nossos clamores, as nossas necessidades. Quantas e quantas pessoas que estão neste momento clamando ao Senhor e pedindo um grande milagre, a resposta daquilo que eles precisam e necessitam alcançar nesta madrugada. Todos nós temos sonhos, ó Pai. Todos nós temos realizações para ser cumpridas. Nós começamos, ó Deus, mais um mês. Já estamos, ó Deus, na metade deste ano de 2026. E muitas pessoas têm a expectativa de receberem, ó Deus, algo extraordinário. Eu não sei, ó Pai, se é algo financeiro que os Teus servos precisam, se é algo material, se é algo matrimonial, sentimental, enfim, ó Deus. Cada um tem, ó Pai eterno, os seus desejos, a esperança, meu Pai, de alcançar algo que para ele ser até mesmo é impossível. Mas diz a Tua palavra que tudo é possível àquele que crê, Senhor. E eu tenho certeza que todos os Teus servos já estão crendo neste milagre, nesta providência, que o Senhor já está agindo, se manifestando, ó Pai, nesta madrugada. Alcança os necessitados, os aflitos, aqueles que estão nesta madrugada preocupados, aqueles que não conseguem dormir, ó Deus, nesta madrugada, porque estão passando por um problema tão difícil, uma situação tão complicada, meu Deus. Mas eu tenho certeza que o Senhor é um Deus que pode mudar
que pode transformar, que pode realizar coisas impossíveis e se tornar possíveis nesta madrugada. Por isso eu te peço encarecidamente, vá ao encontro, meu Pai, dessas pessoas. Vá ao encontro deste lar, ó Deus. Deste homem, desta mulher, deste moço, desta moça, que está clamando ao Senhor, que está suplicando a Tua presença, meu Deus, nesta madrugada. Pedindo, Senhor, que o Senhor venha trabalhar, agir, ó Deus, de uma maneira especial. Derrama, Senhor, da Tua presença e da Tua glória. Que pessoas, ó Deus, venham ser alcançadas. Que pessoas venham ver as mãos do Senhor trabalhando e se manifestando, acalmando, tranquilizando. Que essas pessoas venham, meu Deus, saber que o Senhor não dorme, o Senhor não vacila. O Senhor, meu Deus, não se esquece daqueles que estão diante do Senhor, buscando de todo o coração a Tua face, meu Pai. Pessoas que estão agora, Senhor, desesperadas. Pessoas, ó Deus, que estão sofrendo por uma grande depressão, por uma ansiedade tão terrível, meu Deus. Isso foi ocasionado por uma perda, por uma decepção, ó Deus, que ela teve, por a perda de alguém, de um parente, de um familiar, do seu esposo, sua esposa, seus filhos. E agora, meu Deus, essa pessoa não se conforma de ter perdido essa pessoa, este ente querido. E sabe, essa pessoa, meu Deus, perdeu até mesmo um apetite de se alimentar, de comer. Quem sabe essa pessoa, meu Deus, perdeu até a razão de viver. Mas eu quero neste momento pedir ao Senhor que o Senhor venha trazer esperança para essas pessoas. Que essas pessoas venham ser tocadas pelo Teu Espírito Santo. Que essas pessoas venham vencer toda a depressão, toda ansiedade, todo síndrome do pânico, do medo. Que essas pessoas venham vencer, meu Pai, as tentações. Que elas venham vencer, ó Deus, esse pensamento diabólico que Satanás, ó Deus, quer colocar na mente delas, delas até mesmo tirarem a própria vida. Não permita, meu Pai, que essas pessoas venham tomar essa decisão. Mas que essas pessoas venham neste momento resistir todas as tentações, todas as ciladas, resistir todas as investidas, ó Deus, do nosso adversário, nosso inimigo, meu Deus, que se levanta todas as madrugadas tentando tirar paz, o sossego dessas vidas, ó Pai, dessas pessoas. Seja o escudo dessas pessoas. Que elas venham receber a Tua proteção nesta madrugada. Que nada venha acontecer com elas, ó Pai. Sustenta essas pessoas, meu Deus, encarecidamente eu te peço. Toda inveja, tudo aquilo, meu Deus, que queira até mesmo prejudicar essas pessoas. E sabe, essas pessoas, ó Pai, estão passando por este momento por causa de uma inveja, por causa de uma calúnia, devido a algo que aconteceu, ó Pai. E essas pessoas agora, meu Senhor, estão agora nessa situação tão difícil, sem entender o porquê, ó Pai. Que pessoas que se diziam ser amigas, companheiras, pessoas que estavam do lado, dizendo, meu Deus, que poderiam contar com elas, mas foram as primeiras a abandonar essas pessoas, foram as primeiras a prejudicar essas pessoas. Meu Deus,
Tenha de misericórdia dessas vidas, ó Pai. Porque nós sabemos que o Senhor é o nosso melhor amigo, nosso melhor companheiro. Não somente nas horas de alegria, mas principalmente agora, neste momento que essas pessoas estão atravessando, de dor, de angústia. Quem sabe, meu Deus, essa pessoa está ferida. Ferida por palavras, por acusações, por coisas que elas não fizeram, meu Deus, e foram condenadas. Quem sabe essas pessoas estão agora com um sentimento de revolta, de ira, de vingança, de ódio. Ah, meu Deus, arranca, meu Pai, todos esse pensamento e esse sentimento que essas pessoas estão agora sentindo, Senhor. Que o Senhor venha, meu Deus, liberar o perdão. Que essas pessoas, meu Deus, venham liberar o perdão. O perdão, meu Deus, para essas pessoas que fizeram mal para elas. Que essas pessoas venham liberar, meu Deus, a misericórdia para aquelas pessoas que não tiveram misericórdia delas, ó Pai. É que eu te peço no teu nome, Jesus. Senhor, vai ao encontro também de todas as pessoas que estão sofrendo. Sofrendo, meu Deus, porque infelizmente o casamento está, meu Deus, acabando. Quem sabe, meu Deus, este homem, esta mulher, já entrou até mesmo, Senhor, com uma petição de divórcio. Quem sabe este homem está desesperado, não sabendo o que fazer. Quem sabe esta mulher, meu Deus, não sabe o que fazer. Os filhos desesperados, porque está vendo seu pai e a sua mãe prestes a sair de casa. Oh, Jesus, une novamente, meu Pai, este casal. Faça uma nova aliança mais uma vez, ó Deus, neste matrimônio. Que as mãos do Senhor venham unir novamente esta família que está em destruição. E sabe, este pai, esta mãe, tem orado, clamado em favor dos filhos. E sabe, os filhos não conversam com os pais não conversam com os filhos. Aquela briga, aquela contenda, Senhor. Une, meu Pai, esta família, para que eles venham estar tendo, a partir de hoje, uma comunhão no partir do pão, na hora da refeição, estarem todos ali reunidos, ó Deus, juntos, numa só harmonia. Ah, Senhor, nós sabemos quem é aquele, ó Pai, que quer destruir os lares. É por isso que o Senhor vai dizer na tua palavra que ele veio para isso. Ele veio para matar, roubar e destruir. Mas traga vida, traga esperança para este lar, para esta casa, para esta mãe, para este pai, para este filho, filha que tem agora se colocado diante do Senhor em oração. Porque só o Senhor que pode fazer algo especial neste lar. Arranca, meu Deus, esse demônio da briga. Arranca, meu Pai, esse demônio da destruição. E que o Senhor venha trazer a paz para este lar. Senhor, quantas pessoas que estão doentes, enfermas, muitas dores no corpo. Cura, meu Pai, essas pessoas que estão agora neste leito. Quantas pessoas que estão sofrendo, meu Pai, com essas dores, com este câncer, com este tumor, com esta falta de ar, ó Deus. Pessoas que estão agora com muitas dores no peito, devido, meu Pai, esse problema cardíaco que ele está agora sofrendo, Senhor. Que ele está sentindo, meu Pai, essas dores, essa pontada, meu Pai, no coração. Vai, meu Senhor, neste momento eu te peço, desobstruindo, Senhor, todas as artérias, todas as veias do coração deste homem e desta mulher. Visita, meu Pai, os pulmões dessas pessoas, ó Deus. Vai retirando, meu Pai, toda a água neste pulmão, Senhor. Esta embolia pulmonar, que o Senhor venha, meu Deus, colocar as tuas mãos e arrancar agora, Senhor. Visita, meu Pai, os rins, o fígado,
pâncreas, o baço. Vai arrancando toda a inflamação da bexiga. Esse homem, meu Deus, que sofre com esse problema sério, meu Deus, da próstata. Visita, meu Pai, essas pessoas agora, que sente muitas dores, ó Pai, no canal urinário. Senhor Jesus, põe as tuas mãos. Esta senhora que sofre, meu Deus, com esta inflamação e esta infecção, meu Deus, no útero, no ovário, nas trompas, visita esta senhora agora, meu Deus, em nome de Jesus. Essa pessoa, meu Deus, que sofre com esta leucemia, meu Deus e meu Pai, filtra, meu Deus, agora o sangue dessas pessoas. Quem sabe este sangue está contaminado, quem sabe os órgãos dessas pessoas, ó Deus, estão totalmente comprometidos devido a este vírus, a esta bactéria. Põe as tuas mãos agora, Senhor. Põe as tuas mãos também sobre essas pessoas que estão sofrendo, meu Pai, com problemas terríveis, ó Deus, e com dores terríveis nas juntas das mãos, nos pés. Essa pessoa, meu Deus, que sofre com artrite, artrose, bico de papagaio, hérnia de disco. Pessoas que têm sofrido, meu Pai, com esta hérnia, meu Deus. Oh, Jesus, quantas pessoas que estão sofrendo. Pessoas que não aguentam mais, oh Deus, passar por tantos tratamentos, tomar tantos remédios, oh Deus, e nada acontecer. Cura essas pessoas, cura essas vidas, ó Pai. Visita também, meu Deus, aquela ala daquelas pessoas que, infelizmente, meu Pai, sofreram alguma queimadura no corpo. Quantas pessoas, ó Deus, que sofreram uma queimadura muito grave, que consumiu totalmente o corpo dessas pessoas. Oh, meu Deus, quantas dores que essa pessoa tem sentido, meu Pai, devido a esta queimadura, seja de primeiro, segundo, terceiro grau. Visita também todas as crianças, ó Pai, que estão fazendo o tratamento, Senhor, do câncer, da leucemia. Senhor, visita, meu Pai, este hospital do câncer. Esta mãe que tem acompanhado o tratamento, meu Pai, desta criança, tão pequenininha, meu Pai, tão pequenininho, mas já estão batalhando, meu Deus, pela vida. Cura, meu Pai, essas pessoas em nome de Jesus. Visita, meu Pai, esta mãe que está gestante, Senhor, que está gerando, meu Pai, esta criança, meu Pai. Que o Senhor venha, meu Deus e meu Pai, trazer saúde, não somente para esta mãe, mas também para esta criança que ela está gerando. Que venha crescer, meu Pai, que venha nascer saudável, cheio de saúde, meu Pai. Aquelas senhoras que pretendem, meu Pai, em ser mães, mas não conseguem, meu Deus, engravidar, devido a esse problema tão sério que elas têm, ó Pai, seja no útero, seja no ovário. Vai arrancando todos os males, ó Deus. Que o Senhor venha cumprir, Senhor, o desejo do coração desta senhora, meu Pai. Porque o Senhor fez isso. Fez isso, meu Deus, com Ana. Fez isso, meu Deus, com Isabel. Com tantas mulheres da Bíblia, Senhor, que não podiam ter filhos, e o Senhor concedeu, ó Pai. Concede também, Senhor, para esta senhora que está em lágrimas, orando e pedindo, Senhor, um filho. Meu Deus, abre as portas, meu Deus, um emprego para esta pessoa que está desempregada, desempregado, tanto tempo, Senhor. Essa pessoa não quer mais trabalhar, meu Deus, provisoriamente. Mas essa pessoa, meu Deus, ela quer um serviço permanente. Um serviço, meu Pai, que ela venha, meu Deus, levar o sustento para sua casa, ter todos os benefícios, ó Pai.
Abençoa, Senhor, abençoa, abençoa, meu Deus, a todos. Abençoa, meu Deus, a tua igreja. Abençoa a nossa igreja, meu Pai Pentecostal, Deus e amor. Vem abençoar a nossa irmã Eleni Miranda. Vem abençoar a nossa irmã Débora Miranda, pastor Lorival de Almeida. Vem abençoar toda a nossa diretoria mundial. Vem abençoar, meu Pai, todos os departamentos da Igreja Pentecostal, Deus e amor, ó Pai. Vem abençoar, Senhor, Expansão Jovem, o Regenere, Projeto Multiplicação, a Fundação Reviver, Help, a Casa Aberta. Vem abençoar a diretoria da Fundação Reviver. Vem abençoar, meu Deus, a diretoria da Fundação Reviver Help. Vem abençoar todos os departamentos da nossa igreja, Senhor. Abençoa também o presbítero Davi Miranda Neto, a sua esposa, os seus filhos. Abençoa, Senhor, os pastores, dirigentes, presbíteros, diáconos, cooperadores, obreiros, membros da tua igreja. Abençoa também, Senhor, os nossos queridos irmãos de outros ministérios. Abençoa, Senhor, o lar, a casa, a família, todos aqueles que têm orado, meu Deus, e apresentado a nossa igreja Pentecostal, Deus e Amor. Abençoa os nossos irmãos ouvintes, ó Pai, que estão em casa, os nossos queridos irmãos ouvintes que estão nos acompanhando também, ó Pai, no trabalho, os nossos irmãos caminhoneiros que estão viajando, mas estão nos escutando, Senhor. Enfim, ó Pai, abençoa a todos. Abençoa a equipe aqui, Senhor, do programa Madrugada do Socorro de Deus. Abençoa a vida do Felipe. Abençoa também, meu Deus querido, a sua noiva, meu Pai. Abençoa, meu Deus poderoso, a vida do Cleito, o seu lar, a sua casa, a sua família. Abençoa também a minha vida. Abençoa a minha esposa. Abençoa, meu Deus, os meus filhos. Abençoa ali a igreja de Santana, meu Pai. Ó, Senhor, a qual o Senhor me colocou a responsabilidade de ser dirigente ali, ó Senhor. Abençoa todos os membros ali de Santana. Enfim, ó Pai, abençoa todos aqueles, Senhor, que tem orado em nosso favor, e que nós viemos continuar orando em favor deles também. Nos ajuda, nos sustenta e nos dá grande vitória nesta madrugada. Fica conosco, meu Deus, que eu te peço e te agradeço, certo da nossa vitória em Jesus Cristo, nosso Salvador da nossa vida.

0: Muito bem, agora são exatamente 2h40. Deus abençoe, viu? A todos vocês que oraram juntamente comigo nesta madrugada de segunda-feira. Que bom começarmos já uma nova semana orando, clamando a Deus em favor do nosso lar, da nossa casa, da nossa família. Eu tenho certeza, você que estava aflito, aflita, angustiado, angustiada, a tristeza que batia no seu coração foi embora. Porque você está sentindo agora aquele alívio, aquela paz, aquela tranquilidade. Nós sabemos que é o nosso Deus que traz paz, a tranquilidade para os nossos corações. Você que estava com muitas dores, começou a oração, pastor, muitas dores no corpo, sentia muitas dores na minha cabeça, sumiu, desapareceu. Glorifique ao Senhor por isso, porque o nosso Deus é um Deus de milagres. Não fique somente com você esta bênção. Testemunhe, conte, procure uma das nossas igrejas pentecostal Deus e Amor e conte aquilo que Jesus fez nesta madrugada através da sua oração, porque eu tenho certeza que muitas vidas vão estar ouvindo, vão estar acompanhando o seu relato, o seu testemunho, e isso vai fazer com que essas pessoas venham se aproximar ainda mais do Senhor Jesus, e elas vão estar orando também, e o milagre vai acontecer também na vida de todas as pessoas que vão estar ouvindo o seu relato e o seu testemunho em uma das nossas igrejas pentecostal Deus e Amor. Neste momento eu quero me direcionar a você que foi tocado agora, sim, foi tocado agora através dessa oração, você que nunca aceitou ao Senhor Jesus, pastor, eu sou ouvinte assíduo do programa Madrugada do Socorro de Deus, todos os dias eu ligo o meu rádio, eu acompanho pelo meu celular, pelo aplicativo da Igreja Pentecostal Deus e Amor, eu acompanho, eu gosto muito da programação Madrugada do Socorro de Deus, mas eu nunca, nunca tomei a decisão de aceitar a Jesus, mas hoje, tudo mudou, através do Senhor ter tocado fortemente no meu coração através dessa oração, por isso, o meu desejo agora é aceitar a Jesus como o único suficiente Salvador. Então eu vou pedir para você, neste momento, a gentileza de você repetir essas palavras comigo, dizendo assim: Senhor Jesus, perdoa todos os meus pecados e escreve o meu nome no livro da vida e sela com teu sangue, porque nesta madrugada eu te aceito como meu único e suficiente Salvador. Me ajuda, meu Senhor, porque eu preciso e necessito do Senhor Jesus todos os dias na minha vida. Você que acompanhou a oração neste momento, amada irmã, meu querido irmão, você que estava afastado, afastada, e você foi tocado por Jesus, você falou: pastor, que coisa tão maravilhosa que eu senti através da oração. Fui tocado profundamente pelo Senhor, pelo Espírito Santo. O Senhor me visitou nesta madrugada, aqui no meu lar, aqui no meu trabalho. Por isso, eu decidi voltar. Eu decidi reconhecer que eu preciso e necessito do meu Salvador novamente na minha vida. Por isso, eu quero também pedir gentilmente a todos vocês que venham neste momento repetir essas palavras comigo, dizendo assim: Senhor Jesus, perdoa todos os meus pecados, escreve o meu nome no livro da vida, sela com o teu sangue, porque nesta madrugada eu volto para os teus caminhos, ó meu Deus, para nunca mais sair da sua presença. Me ajuda, meu Senhor, porque eu preciso e necessito do Senhor todos os dias na minha vida. Que Deus abençoe a todos os nossos queridos irmãos que aceitaram a Jesus. Que Deus abençoe a todos os nossos queridos irmãos que estão voltando para o Senhor Jesus nesta madrugada. Parabéns a todos, sempre lembrando que somos da Igreja Pentecostal Deus é Amor. Igreja Pentecostal Deus é Amor, espalhada no Brasil e no mundo inteiro. Mais que uma igreja, nós somos, a partir de hoje, a sua família.
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0: Muito bem, voltamos ao programa Madrugada do Socorro de Deus. Agora, presbítero Levi Muniz. Ele vem com uma palavra poderosa de Deus para as nossas vidas. Tema: a tristeza segundo Deus. É o Bíblia em Foco. Não saia da sintonia nem da programação Madrugada do Socorro de Deus. Daqui a pouco voltaremos com todos vocês aqui na Rádio Deus e Amor.
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4: Olá, ouvintes da Rádio Deus é Amor, a paz do Senhor Jesus. Eu sou o seu irmão Levi Muniz e hoje eu quero falar com vocês a respeito da tristeza segundo Deus. Minha Bíblia está aberta na carta de 2 Coríntios, capítulo 7, versículo 10. Diz a palavra do Senhor assim, ó: a tristeza segundo Deus não produz remorso, mas sim arrependimento que leva à salvação. A tristeza segundo o mundo produz a morte. Deixa eu falar uma coisa interessante. Você sabe qual é a diferença entre remorso e arrependimento? O remorso é algo superficial. A pessoa viu que fez algo errado e por algum tempo ela parece que se arrependeu. Ela fica com remorso. Mas, passado um tempo, ela volta a praticar aquilo que desagradava ao Senhor. Porém, quando a pessoa tem um arrependimento sincero e ela entende que aquilo que ela estava fazendo foi prejudicial e que não agrada a Deus, ela então passa a ter uma nova experiência com Deus. A Bíblia diz: o arrependimento leva à salvação. Eu tenho percebido que desde o século passado, à medida que novas gerações surgem com vantagens que a modernidade disponibiliza, proporcionalmente o Evangelho de nosso Senhor Jesus Cristo vai ficando cada vez mais banalizado. O Espírito Santo já nos alertou que qualquer que tirar qualquer palavra do livro desta profecia, Deus tirará a sua parte do livro da vida e da cidade santa. A convicção do pecado é uma das experiências mais raras nos cristãos. Bíblia diz em João capítulo 16, versículo 7, que o Espírito Santo convence o homem do pecado, da justiça e do juízo. Quando o Espírito Santo desperta a consciência de uma pessoa e a conduz à presença de Deus, o único relacionamento com o qual ela se preocupa é o seu relacionamento com Deus. Deixa eu perguntar para você. Você tem se preocupado com o seu relacionamento com Deus? Se você diz que sim, você foi despertado, a sua consciência foi despertada para viver a experiência do arrependimento. Quando alguém se arrepende dos pecados e é perdoado, a prova do seu perdão é que ele se torna o oposto do que fora. A pessoa, quando se arrepende, ela simplesmente deixa de praticar o pecado. Aquele que furtava, não furta mais. Aquele que mentia, não mente mais. Aquele que falava palavrão, não fala mais palavrão. Aquele que fazia coisas erradas, deixa de fazer coisas erradas. Por quê? Porque ele se arrependeu de verdade. As dores do arrependimento vão de encontro com a sua dignidade. Há uma verdadeira colisão dentro de si. A pessoa começa a lutar contra a morte da velha criatura, e esta agonia é gerada pelo Espírito Santo, e é justamente neste ponto que o Filho de Deus é gerado dentro da pessoa. Quando a pessoa tem um verdadeiro arrependimento, Deus é gerado dentro dela e ela passa a ser nova criatura. E como diz o apóstolo Paulo, as coisas velhas já passaram, eis que tudo se fez novo. Arrepender-se é uma dádiva de Deus. Quem nos convence do pecado é o Espírito Santo. O arrependimento vem quando nós nos colocamos na presença de Deus. A santidade é inconscientemente gerada no coração humano, produzindo uma consciência de pecado que chega a gerar tristeza. A tristeza, segundo Deus, não produz remorso, mas um arrependimento que leva à salvação. A Bíblia diz em Hebreus capítulo 10, versículo 14, porque por meio de um único sacrifício, ele aperfeiçoou para sempre aqueles que estão sendo santificados. Deixa eu dizer uma coisa, a tristeza segundo o mundo produz morte. Porém, a tristeza, segundo Deus, produz vida. E nesta oportunidade eu te convido a se arrepender dos seus pecados, deixando que o Espírito Santo entre na sua vida e mude a sua história. Se você que está me ouvindo está vivendo uma vida que você sabe que esta vida não tem agradado ao Senhor, o Senhor nesta oportunidade te convida a sentir tristeza pelo seu pecado e mudar o rumo, mudar o comportamento, e assim você terá na sua vida vida e vida em abundância. Que Deus abençoe você. Que você entenda que é necessário ter uma vida que agrada ao Senhor e ter uma vida que produz arrependimento, porque o arrependimento leva à salvação. Que Deus abençoe em nome de Jesus Cristo.
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1: Muito bem, agora são 2:58 na capital paulista. Este é o programa Madrugada do Socorro de Deus. E aí, neste momento, antes de nós já pedimos a identificação das emissoras, eu quero convidar a todos vocês que logo após um intervalo, pastor Lorival de Almeida vai estar orando por mim, vai estar orando em seu favor e toda a nossa família. Por isso, não saia da sintonia, não saia dessa programação. Logo após o intervalo, pastor Lorival de Almeida orando e clamando a Deus em nosso favor.
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1: O Senhor Jesus nos promete em sua palavra no livro de João, capítulo 14, versículos 13 e 14.
2: E eu farei o que vocês pedirem em meu nome, para que o Pai seja glorificado no Filho. O que vocês pedirem em meu nome, eu farei.
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Prezado ouvinte, gostaria de convidar você para nós buscarmos a presença do nosso Deus. Eu sei que Deus vai ouvir o nosso clamor nesse dia. Se você tem condições até de dobrar o seu joelho aí, se você não tem condições também, não, tudo bem, não tem problema. O importante é que você, nesse momento, fique focado em Deus, não perca o foco. Nós vamos buscar a presença de Deus.

Grande Deus, poderoso Pai, estamos na presença do Senhor mais uma vez, nesse dia, Senhor. Só temos a agradecer pelo privilégio de ainda estarmos aqui, enquanto tanta gente já tem ido, Senhor. E sabemos que agradeceremos o Senhor ainda por muito tempo, porque o Senhor tem sido a nossa fortaleza, o nosso socorro, a nossa ajuda. Muito obrigado, Senhor meu Deus, muito obrigado mesmo de todo o nosso coração. Senhor, nós glorificamos o nome do Senhor porque o Senhor é grande. Sabemos que o Senhor é o único Deus verdadeiro, Deus criador dos céus e da terra, Deus criador de todas as coisas. Senhor meu Deus, eu sei que eu estou orando neste momento com muita gente, Senhor. Muitas pessoas em situações diferenciadas, algumas pessoas, ó Deus, com problemas familiares, algumas pessoas com problemas de enfermidade, algumas pessoas com problema de desemprego, alguns, ó Deus, sofrendo terrivelmente, problemas espirituais, enfim, Senhor, são tantas questões que para mim me parece impossível colocar diante do Senhor a situação de cada um. Eu sei que eu posso generalizar, ó Deus, colocando diante do Senhor os problemas.

problemas do povo. Mas sei também, ó Pai, que cada pessoa que ora pode colocar diante do Senhor pessoalmente a sua questão, o seu problema. Senhor meu Deus, Senhor meu Pai, eu agradeço o Senhor pelos cultos que nós estamos realizando, pelas almas que foram tocadas, por vidas que vieram à sua presença, e peço ao Senhor que o Senhor continue fortalecendo essas pessoas no seu amor, na sua graça. Deus de poder, Senhor da glória, em nome de Jesus Cristo, nós queremos ver o Senhor operando maravilhas, nós queremos ver o Senhor fazendo sinais, nós queremos ver o Senhor fazer tudo, Senhor, que lhe é próprio, para alcançar tantas vidas, tantas pessoas em necessidades extremas, tanta gente, ó Deus, num estado de sofrimento sem igual. Perdoa os nossos pecados, meu Deus. Nós somos pecadores e sabemos, ó Pai, que não são poucas as vezes que nós oramos, mas parecemos estar batendo a Deus em algo que não permite subir a nossa oração diante do trono da Tua misericórdia. Por isso, ó Deus, purifica-nos de todo mal. Perdoa os meus pecados, ó Deus, perdoa os pecados desse ouvinte, porque nós queremos orar e saber, ó Deus, que o Senhor está recolhendo a nossa oração. Queremos orar, ó Deus, e saber que o inimigo está sendo envergonhado, acima de tudo, ó Deus, pela sua bondade. Não é porque nós temos feito alguma coisa que nos faça merecer a atenção do Senhor, ou quem sabe, sejamos nós, ó Deus, portadores da basófia de dizer que estamos merecendo o milagre do Senhor, a cura ou coisa assim. Não, Senhor. Sabemos muito bem que, acima de tudo, nós estamos, ó Deus, fazendo com que a misericórdia do Senhor aconteça na nossa vida. Estamos, ó Deus, abrindo os nossos corações, permitindo o agir da sua misericórdia. Deus de poder, Deus de misericórdia, obrigado por ser o nosso Deus, obrigado por ser a nossa fortaleza, o nosso socorro presente na hora da angústia. Bem sabemos, ó Pai, que realmente, Senhor, são tantas situações que, se nós não contássemos com a sua graça, se nós não contássemos com a sua misericórdia, nós já estaríamos mortos, já estaríamos acabados de uma vez por todas. Senhor, eu quero começar a apresentar ao Senhor situações tão difíceis, ó Deus, mas que eu sei que muita gente está passando por essas situações. A situação desse corpo ainda infantil, que não sabe se expressar, que tem buscado a medicina, mas a medicina também não tem conseguido diagnosticar o que esse corpo está vivendo, o que essa vida está vivendo. Senhor meu Deus, Senhor meu Pai, em nome de Jesus Cristo, queremos ver a cura acontecer nessa criancinha. Queremos ver, ó Deus, se necessário for, o milagre acontecer nesse corpinho, Senhor meu Deus, que basicamente jaz nessa cama, nesse leito de hospital, trazendo as lágrimas dessa mãe, desse pai, dessa família. Senhor meu Deus, nós queremos ver o Senhor curando agora, porque sabemos que isso glorificará o nome do Senhor, isso exaltará o nome do Senhor. Queremos ver, ó Deus, o Senhor realmente fazendo coisas grandes, tremendas, abençoando, Senhor. Queremos ver o Senhor abençoando essa vida. Queremos ver o Senhor levantando da morte esse corpo abatido e basicamente sem nenhum fôlego. Senhor meu Deus, eu já agradeço antecipadamente as operações que o Senhor faz. Claro, ó Deus, que apresento a fragilidade infantil, mas não posso deixar de apresentar, Senhor meu Pai, as pessoas de um modo geral. Tanta gente viciada, Senhor. Tanta gente que todo dia atravessa um vale. Quantas pessoas que todos os dias sabem que, se chegarem ao final dele, terão vencido diretamente a morte. E mais uma oportunidade, mais uma ocasião.
Nós estamos lutando, ó Deus, em oração. Estamos com o batalhão da fé, Senhor. Estamos com o exército da libertação, ó Deus. Na verdade, são grupos designados para estar orando e jejuando em prol da libertação de tantas vidas. Senhor, nós estamos em jejum e oração, não por nós mesmos, ó Deus. Nós estamos agindo altruisticamente, Senhor, pedindo ao Senhor para agir em favor de outras pessoas. Meu Deus, nós queremos do Seu poder, Senhor, queremos mais e mais de Ti. Vem com o Seu poder, ó Pai, vem com a Sua misericórdia, ó Deus, fazer com que estas vidas sejam abençoadas, com que essas vidas sejam tocadas pelo Senhor. Quanta gente, ó Deus, tinha uma vida normal, até o dia, Senhor, que foram enganadas, até o dia, ó Deus, em que uma ação fora daquilo que deveria ser, em que o domínio próprio deveria estar imperando, essa pessoa experimentou o crack, experimentou a maconha, experimentou a cocaína, o ônix, o ópio, experimentou a morfina, experimentou a cola de sapateiro, experimentou, ó Deus, qualquer tipo de barbitúrico. E agora, meu Deus, essa pessoa já não vive mais. Depois de experimentar, aí sim, meu Pai, de uma vez por todas, foi o domínio dessa pessoa e passou a imperar sobre ela e nela o poder das drogas. Eu sei, ó Deus, que o diabo disse a ela: bem-vindo ao meu império, o império das drogas, o império da morte, o império da destruição. Meu Deus, eu sei, Senhor, que não são somente as pessoas que estão nas ruas, não são somente as pessoas que abandonaram as suas casas e vivem nessa vida miserável. Eu sei, ó Deus, que nessa mansão também tem droga. E eu sei que nesse apartamento finíssimo também tem droga. Eu sei, Pai. Eu sei, ó Deus, que nessa escola riquíssima, nessa escola onde está a nata da sociedade, também estão ali as drogas, levando gente, ó Deus, de possessão, gente de futuro, também a esse mundo de destruição. Sei, ó Deus, que não são só os miseráveis nas praças que estão sendo involucrados, massacrados, dominados pelas drogas, tanto as lícitas como também as ilícitas. Sei, Senhor, que na mansão tem o álcool. Sei, ó Deus, que na pobreza também tem o álcool. Se alguns abusam do scotch, do uísque, da cerveja, dos vinhos mais caros, tem também aqueles que se deixam levar pela pinga, pela cachaça, pela manguaça. Sim, Senhor, meu Deus, quantas pessoas tomam o próprio álcool puro e quanta gente está morrendo. Se as autoridades declaram, ó Deus, uma questão não só social, mas uma questão, ó Deus, de saúde pública, Senhor, eu diria muito mais. Eu diria, ó Deus, que é uma questão de vida e morte. Eu peço ao Senhor que o Senhor nos use, Senhor. Que o Senhor use, ó Deus, aqueles que batalham, aqueles que oram, jejuam, para que nós possamos alcançar essas vidas, para que nós possamos, ó Deus, alcançar essa pessoa miserável, pobre, que nada tem e faz das ruas a sua casa, e que nós possamos alcançar também essas pessoas que têm tudo, mas ao mesmo tempo não têm nada, Senhor. Porque a realidade é que elas estão no mesmo patamar de escravidão. Senhor, meu Deus, Senhor, meu Pai, eu peço ao Senhor em nome de Jesus. Eu sei que as minhas palavras, se o Senhor não ouvi-las, serão apenas palavras. Mas sei, ó Deus, que as nossas palavras, eu digo as minhas,
juntamente com as palavras de oração que todo o povo está fazendo comigo agora. Se o Senhor atender, não serão apenas palavras, mas serão orações ouvidas. E sei, Senhor meu Deus, que o mistério das libertações, das curas, ele estará acontecendo, Senhor, em tantas vidas, em tantas situações, em variadas situações, e o nome do Senhor estará sendo glorificado. Quanta gente, ó Deus, tem buscado tanta coisa. Eu sei que a necessidade, Senhor meu Deus, juntamente com a ignorância, leva tanta gente a buscar tantos lugares. E essas pessoas têm se aprofundado cada dia mais num labirinto de horrores. Senhor meu Deus, essas pessoas têm acumulado cada dia mais sobre si demônios e mais demônios, enfermidades e enfermidades. Sei, ó Pai, que um pai, uma mãe, um filho fariam qualquer coisa pelo bem-estar da família. E que essas pessoas tomem a atitude correta, ó Deus, não buscando em demônios a libertação da opressão que ele mesmo impõe, não buscando em lugares errados com os próprios demônios a libertação para a prisão que ele mesmo impõe. Ah, meu Deus, o meu coração se estremece perante o Senhor e se entristece diante da situação que tem levado tantos jovens, mesmo os não jovens, a essa situação promíscua, a essa situação, Senhor meu Deus, de violência. Quantos jovens têm falecido tão cedo, Senhor? Recentemente, ó Deus, tivemos questões de jovens que não alcançaram nem a sua adolescência, morrendo prematuramente por causa de drogas, por causa da violência, por causa do caos social que nós estamos vivendo. Bem entendemos, ó Pai, que os que deveriam dar exemplo não dão. Bem entendemos, ó Deus, que a corrupção, que neste país já chegou a ser chamada de endêmica, e eu me recuso a acreditar nisso, meu Pai. Senhor, meu Deus, infelizmente nós temos visto muita coisa ruim que remete à nossa juventude, o nosso país, à desesperança completa. Mas, Senhor Jesus, o Senhor é a nossa esperança. Que o Senhor seja o nosso socorro. Venha em nosso socorro, ó Deus, fazendo, ó Deus amado, vir à tona todas as artimanhas satânicas, para que possamos reconhecer o adversário e lutar contra o adversário certo. Quanta gente, meu Deus, está apanhando do João e lutando contra o Joaquim. Quanta gente está levando safanadas de Satanás e está lutando contra o adversário errado. Meu Deus, nós queremos ver, ó Pai, a revelação do Senhor. Revela, ó Deus, revela, ó Pai, a esse coração, a essa vida, a essas pessoas, quem é realmente o adversário, para que nós possamos unir as nossas forças e, dentro desse exército do Senhor, tendo o Senhor como nosso Senhor, o nosso general, que nós possamos, ó Deus, saber que a nossa luta não é contra a carne, nem também contra o sangue, mas é contra toda a potestade e principados, todas as hostes espirituais, contra os demônios, contra esses espíritos malignos, destruidores de famílias, que destroem também ministérios pastorais, contra os pastores, ó Pai, quantos daqueles que nós já os consideramos há tanto tempo, ou considerávamos homens de Deus, quantos valores, quantos jovens, quantas pessoas promissoras na sua obra foram vencidas por demônios, por setas do ganho fácil, da fornicação, do adultério,
pelas mentiras, pelo orgulho, pela sedução de uma vida política. Senhor meu Deus, Senhor meu Pai, a sedução da fama. Nós queremos ver o Senhor agindo, Senhor. Eu não conheço os corações, mas eu conheço o Senhor, meu Deus. Eu bem conheço o Senhor. Eu sei que quando o Senhor age, Senhor meu Deus, o Senhor levanta o caído. Eu sei que quando o Senhor age, Senhor meu Deus, e há espaço para agir no coração, o Senhor tira da miséria extrema o miserável que jaz à beira da morte e o transforma num arauto do Senhor. Nesse momento, ó Pai, eu sei que o Senhor é poderoso para visitar essa pessoa que se encontra largada depois de ter conhecido a sua palavra. Eu sei que o Senhor é Deus poderoso para levantar essa pessoa. Esse que Satanás, ó Deus, está fazendo dele um verdadeiro tapete, um capacho. E sei que o Senhor é poderoso para transformar esse farrapo humano num servo do Senhor, numa serva do Senhor. Meu Deus, meu Pai, eu creio nas ações do Senhor. Eu creio no agir das Tuas mãos. Vem agir, ó Deus, eu creio que o Senhor está ouvindo a minha oração. Sei, ó Pai, quem sou. Sei, ó Deus, da minha vida. Sei, ó Deus, que sou carente da Sua misericórdia. Sou carente do Seu amor. Mas conheço o meu coração, ó Deus. Sinceramente, ó Pai, o único coração que a mim interessa conhecer é o meu mesmo. Sei, ó Deus, que tenho me esforçado na Sua obra. E sei que a minha oração é sincera, Senhor. Sei, ó Deus, que não estou orando para me apresentar, para me fazer passar por melhor do que qualquer um. E sei que o Senhor está ouvindo o meu clamor. Sei que o Senhor está visitando essa casa agora, esse manicômio. Sei que o Senhor está visitando essa pessoa que está no mundo das drogas. E sei que lágrimas estão rolando por esse rosto. Esse rosto cansado do sofrimento, meu Deus. Esse rosto, ó Deus, que mostra o seu abatimento. Depois de tantos anos carregando esse fardo, fazendo sofrer essa família. Ah, Senhor meu Deus, eu sei que o Senhor está agindo também nas minhas lágrimas. Eu sei que o Senhor está agindo, Senhor meu Deus, na minha oração. Eu peço ao Senhor que o Senhor visite essa pessoa que está, Senhor, no emaranhado do mal. Essa pessoa, Senhor meu Deus, que está à beira da morte. Essa pessoa, meu Deus, que quer sair da situação que está. Essa pessoa que não quer continuar, ó Deus, nesse vale onde já não bate mais o sol. Essa pessoa, Senhor meu Deus, que quer sair desse deserto onde a semente já não mais germina. Essa pessoa que quer, meu Deus, sair da escravidão imposta pelo inimigo. Eu te repreendo, inimigo. Meu Deus, eu estou repreendendo o inimigo. Em nome de Jesus. Caia por terra, Satanás. Caia por terra, espírito imundo. Você colocou essa pessoa nesse leito. Os médicos já estão desesperados porque não acham essa enfermidade. E em muitos casos, quando acham a enfermidade, entendem que a medicina já não tem mais condições de fazer com que esses corpos sejam reanimados. Meu Deus, são mortos vivos. É, meu Deus, são mortos vivos. São vidas que já não vivem mais. São vidas, ó Deus, que já desistiram da vida. O Senhor é poderoso. O Senhor é poderoso para agir agora. Quanta gente envolvida, meu Deus, nesses processos de morte. Quantas pessoas envolvidas no processo também, ó Deus, não da enfermidade da carne. Mas quantos mentirosos contumazes insistem
e mentir contra a verdade, tentando deturpar o andamento da sua obra. Quantas pessoas são vítimas dessa língua ferina, invejosa, mentirosa e maligna? Meu Deus, o Senhor é poderoso, Senhor. Sei que do Senhor não se zomba. Eu sei que o Senhor é Deus vivo. Em nome de Jesus, ó Deus, toma posição agora. Eu repreendo esse demônio que levou essa vida para a cama, o leito da morte. Essa vida, ó Deus, desenganada. Cura essa doença agora, meu Pai. Eu sei que o Senhor pode fazer estremecer essa carne agora, porque o Senhor é Deus. E eu peço ao Senhor em nome de Jesus e evoco as suas promessas, Senhor. Eu sei, ó Deus, que pedindo ao Senhor, em nome de Jesus, o Senhor fará e o nome do Senhor será glorificado. Opera agora, ó Deus, nos encarcerados, pessoas que são vítimas delas mesmas, mas também vítimas do diabo, também vítimas de uma sociedade injusta, vítimas de tanta coisa, mas ao Senhor, e eu sei, ó Pai, ao Senhor reservará, Senhor, ó Deus, a ação de libertação dessas vidas, primeiramente passando pelo processo espiritual, libertando essas vidas, ó Deus, e dando a elas, ó Deus, não a sensação, mas a certeza que os pecados foram perdoados e que elas podem vislumbrar agora a esperança da sua glória, do seu poder, dos benesses do Senhor. Guardai as famílias, ó Deus, a minha família, a minha esposa, os meus filhos, os cultos anunciados. Meu Deus, em nome de Jesus, que a bênção do Senhor esteja sobre nós. Nós glorificamos o Senhor. Nós exaltamos o nome do Senhor por tudo quanto o Senhor está fazendo nesse momento. Em nome de Jesus Cristo. Amém, Senhor.

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1: Porque vocês, irmãos, foram chamados à liberdade. Mas não usem a liberdade para dar ocasião à carne. Pelo contrário, sejam servos uns dos outros pelo amor. Gálatas capítulo 5, versículo 13.

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1: 3:35.
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3: A paz do Senhor, irmãos, aqui nos fala é o Rogério. Quero dar hoje um grande testemunho aqui para qual alcancei aqui na Igreja Pentecostal da Deus é Amor. Quando eu cheguei aqui, irmãos, eu já era de religião. Há 7 anos já era Pai de Santo e comecei já frequentando, passei para ser tamboreiro e dali uns dias mais comecei a descer o chão, comecei a ter compromisso na terreira, porque eu tinha um sonho dentro de mim, um sonho de ser pai, e eu entrei por esse sonho. Eu achava que indo para a terreira, os espíritos podiam realizar meus sonhos. Portanto, entreguei a minha alma para os espíritos, e ali começou um grande inferno na minha vida. Eu não sabia, irmão, para onde ir, para onde chegar. Eu era atormentado todos os dias. Ia para as encruzilhadas, ia para os cemitérios. Eu não era feliz. Eu sofria todos os dias. Fui enganado, atormentado todos os dias. Entreguei toda a minha família aos demônios. Eles atormentar a minha família dia e noite. Eu brigava com meus irmãos, briga física dentro de casa, envergonhava os vizinhos, bebia, fumava, se prostituía, não tinha mais sossego na minha vida. Eu achava aquilo tudo estava tudo certo, conversava com os demônios e ele dizia que não, isso aí vai passar, faz mais um banho de descarrego, isso tudo vai dar certo. E tudo foi mentira. Me enganaram, sofri demais. E os anos se passaram, e foi assim que eu cheguei na igreja, irmão. Passei um processo de libertação. Hoje eu sou me liberto pelo sangue de Jesus. E Deus é tão bom que me deu 2 filhos para mim, irmão. O Espírito Santo realizou meus sonhos. Hoje eu posso dizer para todos que estão ouvindo esse testemunho, eu sou feliz. Hoje eu sou pastor da Igreja Deus Amor, com maior prazer, com maior alegria. Essa Igreja Deus Amor é escolhida por Deus, é uma porta certa. Venha, você que escuta esse testemunho, Deus tem um grande milagre na tua vida, como assim teve na minha vida. Aqui nos deixa este grande testemunho. Meu nome é Rogério. Paz, irmãos.
4: Regina, São Leopoldo. A bênção que eu tenho para contar é que eu fui indo aqui fazendo as campanhas na quarta-feira. Eu recebi saúde para mim, uma cura de uma cirurgia que eu tinha feito há muitos anos. Ela era toda errada, eu sentia dores. E eu recebi pela profecia que Deus estava me curando por dentro e por fora. E uma noite eu dormi, eu acordei e tinha outra cirurgia no lugar. E a cirurgia que o médico tinha feito, Deus fez de novo. A cirurgia mais perfeita, mas eu já mostrei para muitas pessoas e eles se apavoraram. Né? Bah, lá em casa mesmo os meio descrentes, né, ficaram assustados porque eles conheciam como é que era. Aí eu mostrei para acrescentar a fé deles, né? E a outra também era o meu filho no serviço. Estava passando uma tribulação bem grande lá com os colegas. E Deus tomou a providência, né? Tá tudo bem. E o outro também no trabalho. Estava com uma transferência. Eles não sabiam como transferiu. Nós moramos lá em São Leopoldo. Eles queriam transferir para Belém Velho, para Campo Bom, porque é onde tem 2 usinas. E estava naquele, não tinha um lugar fixo, um dia ele ia para Porto Alegre, outro dia ele ia para Campo Bom. E eu usei a minha fé. Eu disse, Jesus, tudo que o Senhor fez por mim, o Senhor vai fazer mais um pouco. E eu usei a minha fé pedindo uma direção para um lugar certo para o meu filho, que eu não queria que ele viesse para cá, porque a gente mora lá e ele ia ter que ficar sozinho. E Deus deu a direção. Levou 3 semanas, agora no final da semana passada, agora ele disse para mim, mãe, bater o martelo lá, eu vou ficar fixo em Campo Bom, que é o lugar mais perto de nós. E eu tinha prometido que eu ia gravar esse testemunho, para testificar que Deus, mais uma vez, ele ouviu a oração. Que Deus ouve aquele que ora com fé, Deus ouve, a gente pede e ele responde, né? E é por isso que eu estou dando testemunho, por causa que é um voto que eu fiz, e para acrescentar a fé dos ouvintes, buscar uma direção para a vida, mas a nossa direção é Jesus. Eu tenho para dizer o seguinte, eu sempre digo que aqui é o meu pronto-socorro de Jesus, porque todas as vezes que eu estou enferma, é aqui que eu venho, então é aqui que eu venho buscar a minha cura. Aqui é o pronto-socorro de Jesus, e todo aquele que vem com fé, com certeza vai receber, que Deus faz as curas possível e impossível. Que a gente nem consegue entender, mas os mistérios de Deus são assim mesmo.
0: Quanto sofrimento, desilusão, tristeza e angústia na sua vida, caro amigo ouvinte. Você vive chorando, pensando, Deus se esqueceu de mim, Deus me abandonou, Deus não quer mais nada comigo. Você está enganado. Deus te ama, Deus te quer bem, Deus quer abençoar a sua vida. Você está pensando em tirar a sua própria vida? Você pensa em fugir de tudo e de todos? Esconder-se e dizer, ninguém gosta de mim? Você está debaixo de uma depressão. Preste muita atenção. Deus te ama, porque de tal maneira ele enviou seu único filho para que todo aquele que nele crê não pereça, mas tenha vida eterna. Jesus, ele morreu. Morreu pelos teus pecados em uma cruz de dor, sofrimento e angústia, para te dar a paz e a tranquilidade. Ele mesmo disse bem claro, eu sou o bom pastor e o bom pastor dá a vida pelas suas ovelhas. Ele chegou a dizer mais ainda, vinde a mim todos que estão cansados e oprimidos e eu vos aliviarei. Caro amigo ouvinte, lembre-se de uma coisa, Deus nunca vai te desamparar. Esforça-te, tem bom ânimo e venha participar de uma concentração na Igreja Pentecostal. Deus é amor e a sua vida não será mais a mesma. 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
1: 3:45.
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8: Olá, ouvintes, a paz do Senhor, eu sou o pastor Júnior Figueira. Vamos ler 2 Coríntios, capítulo de número 3, verso 18. Mas todos nós, com cara descoberta, refletindo como um espelho a glória do Senhor, somos transformados de glória em glória, na mesma imagem como pelo Espírito do Senhor. Vamos falar sobre transformação. Nós vemos a importância do discipulado quando identificamos que o discipulado ele tem como objetivo trazer ensinamentos, o conhecimento de Cristo, para que esse conhecimento venha produzir em nós a mudança de vida. Mudar é necessário para todos aqueles que desejam ter uma vida saudável com Deus. Quando lemos a Bíblia em Gênesis, vemos a criação do homem. E o homem foi criado à imagem de Deus conforme a sua semelhança. Semelhança essa que não se define na questão física, uma vez que Deus por si só não tem um corpo, Deus é espírito. A semelhança encontrada no homem criado por Deus não se falava a respeito de questões físicas, mas realmente de identidade. O homem tinha coisas, o homem era bastante parecido com Deus. E toda aquela semelhança que a Bíblia diz que o homem foi criado em Gênesis, ela passa a estar totalmente corrompida quando o homem ele peca, quando o homem comete o primeiro pecado. Então a semelhança que havia do homem com Deus, ela se corrompe e o homem passa a estar distante de um ponto ideal conforme Deus o havia criado. E é nesse momento que nós entramos com a necessidade de transformação. Porque Jesus Cristo, ele vem à Terra com o objetivo de trazer novamente essa conexão, de reconectar o homem a Deus. Aquela conexão que foi perdida no Jardim do Éden, quando o homem foi expulso, ela é recuperada através de Cristo. Cristo, ele traz novamente essa reconexão, ele reconecta o homem, a humanidade, ao seu Criador. E quando vemos essa reconexão, vemos que ainda é necessário que esse homem que está sendo reconectado em Cristo, ele também viva essa transformação, que ele também passe por essa transformação. É muito importante que você entenda que uma vez que você se decidiu em viver para Deus, caminhar após Cristo, nós temos que estar num constante processo de transformação. Não dá para nós estarmos andando com Cristo sendo a mesma pessoa que éramos antes. Antes tínhamos uma vida. O apóstolo Paulo chega a dizer que muitos de nós nos envergonharíamos daquilo que éramos e fazíamos no passado. Antes tínhamos uma vida que andávamos conforme o curso desse mundo. Uma vez que aceitamos o chamado de Deus em nossa vida, entendemos que é necessário vivermos essa transformação. E à medida que somos discipulados, à medida que aprendemos a respeito de Deus, a respeito de Jesus, nós estaremos cada vez mais próximos daquilo que é o ponto ideal de Deus para nós. O texto que lemos fala que De glória em glória somos transformados. De glória em glória somos mudados. E à medida que somos mudados, estamos cada vez mais nos aproximando daquilo que Deus deseja. Então eu quero convidar você, ouvinte, para que você não se limite apenas a um estágio de transformação. Nós não podemos nos contentar à posição que já alcançamos. Temos que ter como objetivo a constante busca por melhorias na nossa vida com Deus. Temos que estar em constante busca de um crescimento espiritual, que tenhamos o objetivo de a cada dia sermos melhores pessoas, que a cada dia tenhamos o objetivo de sermos melhores esposos, esposas, filhos, servos, irmãos, pastores, obreiros. A busca por melhorias deve ser um objetivo constante para nós. Viver essa transformação é estar a cada dia mais parecido com Deus. Viver essa transformação é cada dia mais aquilo que lá no Jardim do Éden foi perdido. Aquela identidade de Deus que havia em Adão e que se corrompeu pelo pecado, ela é recuperada à medida que somos transformados em algo cada vez mais parecido com Jesus. O Senhor Jesus, ele nos convida para vivermos e aprendermos com ele. Ele disse, olha, venham até mim, aprendei de mim que sou manso e humilde de coração. O apóstolo Paulo fala, sede meus imitadores, como eu de Cristo. Isso tudo nos faz entender a importância de estarmos numa constante busca por cada vez mais vivermos parecidos com aquilo que é Deus. Devemos estar com o objetivo de a cada dia sermos algo mais parecido com aquilo que é Jesus. E que vivamos essa transformação de glória em glória, cada vez mais com destino àquilo que Deus idealizou para nós. No livro de Filipenses, Paulo escreve que aquele que em nós começou a boa obra aperfeiçoará até o dia do Senhor. Que você se permita ser transformado, que você se permita viver essa mudança constante e que Deus abençoe você.
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1: 4 horas e 1 minuto.
2: Sou a irmã Deni, aqui de Ferraz de Vasconcelos. Quero assim contar uma benção, o qual o meu filho recebeu das mãos do Senhor. O meu filho, Adislan, quando ele tinha da idade de 3 anos para 4 anos, eu fui tirar a blusinha dele, né, de frio, que estava frio, e o álcool tinha na blusa dele, ele sentiu muitas dores na garganta, né. Aí quando eu fui observar a garganta dele, estava com a garganta muito alta mesmo. E ali, aleluia Jesus, levando ele ao médico, né, eu pensava que era até cachumba, né, que estava com a garganta alta. E ali eu chegando ao médico, aleluia Jesus, o médico examinou meu filho, ele estava com um problema sério nas amígdalas. E ali, irmãos, eu fiquei internada com meu filho 5 dias, passei o ano velho com o ano novo lá no hospital, e ali a médica falava que era causa de cirurgia com emergência. E ali fiquei muito preocupado, mas também confiante no Senhor. Ali eu fiz um propósito com o Senhor, falei, Senhor, se o Senhor abençoar que meu filho não passe por essa cirurgia, eu contarei a bênção, né, irmão? Fiz um voto com o Senhor Jesus, para a glória de Deus, não sente mais nada, para a glória do Senhor, já paguei o meu voto, mas para que o nome do Senhor Jesus seja mais outra vez glorificado. Hoje meu filho, irmãos, não sente nada, graças a Deus. As amígdalas não enchem mais, graças a Deus. E o Senhor deu a vitória para a honra e glória o nome do Senhor Jesus. Deus abençoe os irmãos.
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1: 4 horas e 3 minutos.
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5: Névoa mental. O cansaço extremo pode deixar o cérebro bastante lento e confuso. Muitas pessoas já relataram essa dificuldade súbita para lembrar palavras simples, isso no meio de uma conversa do dia a dia. Esse apagão rápido é popularmente conhecido pelos grandes médicos como névoa mental. O problema, ele surge após períodos de enorme pressão no trabalho ou de preocupações muito intensas. O cérebro exausto não consegue processar todas as informações e reduz a velocidade de raciocínio. A sensação incômoda é de que a cabeça está pesada e a concentração se perde em poucos minutos. As tarefas rotineiras do dia a dia passam a exigir um esforço mental gigantesco e até doloroso. Para dissipar essa nuvem, o descanso verdadeiro e ininterrupto precisa ser a prioridade. Claro, aliado a uma boa alimentação rica em minerais que devolve a energia gasta pelas nossas esgotadas células nervosas. A hidratação constante com muita água também facilita aí as transmissões elétricas dentro da cabeça. Anotar os compromissos em uma agenda de papel alivia a necessidade de memorizar tudo o tempo todo. Fazer pausas bem curtas durante o expediente de trabalho dá um fôlego novo para a mente desgastada. O corpo humano é uma máquina perfeita que sempre avisa quando precisa desligar um pouco e simplesmente descansar e dormir. Cérebro ativo estimular a mente na terceira idade previne o declínio da memória. Cada vez tem se falado mais sobre isso, a importância de treinar a mente, principalmente na terceira idade, porque o envelhecimento natural do corpo traz pequenas mudanças para o funcionamento, principalmente do cérebro. Esqueci

0: eventos pontuais podem até acontecer, mas a mente do idoso precisa de estímulos constantes para não atrofiar. E quanto mais cedo a pessoa começar a desenvolver essas habilidades e a treinar a mente, melhor. Assim como os músculos do corpo perdem a força sem uso, a nossa mente perde a agilidade se ficar muito tempo parada. Aprender algo totalmente novo é a melhor ginástica disponível para a proteção dos neurônios. Tentar um novo caminho seguro para chegar em casa já cria conexões cerebrais ativas e muito fortes. A leitura diária de bons livros ou jornais força a imaginação e melhora muito a atenção do leitor. Jogos que exigem raciocínio lógico, como palavras cruzadas e damas, são excelentes aliados dos idosos. Conversar bastante com pessoas de diferentes idades exercita o pensamento rápido e a boa sociabilidade. A curiosidade infantil e alegre deve ser mantida viva para garantir uma velhice mentalmente saudável. O convívio familiar afetuoso protege fortemente o idoso da tristeza profunda e da temida solidão. Nunca é tarde para descobrir um talento oculto ou iniciar um lindo estudo abandonado no longo passado. Uma cabeça sem preocupada, com bons e ricos pensamentos, não encontra espaço livre para a tristeza.
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2: Muito bem, agora são exatamente 4 da manhã, 7 minutos na capital paulista. 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
4: Bom dia, irmãos, a paz do Senhor Jesus Cristo. Eu me chamo Luciano, moro na Itália e gostaria de desejar a todos os irmãos uma semana abençoada na presença do Senhor Jesus Cristo. Um abraço a todos, principalmente a gente de Belo Horizonte, Minas Gerais, que é a minha cidade natal. Um beijo para minha mãe e para toda a minha família. Fiquem com Deus.

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2: A paz do Senhor Jesus Cristo, meu nome é Jefferson, sou de Barra Mansa. Estou preparando aqui também para ir para a casa do Senhor, glorificar e exaltar o nome dele. E agradeço a vida dos irmãos, que o Senhor Jesus Cristo abençoe a todos aí na rádio, a todos aí desse ministério, em nome de Jesus.
3: Sou Aparecido Domingo de Vitória, Espírito Santo, ouvinte assíduo desse programa, A Voz da Libertação. Recebo muita bênção do Senhor Jesus.
4: 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E eu acompanhando as orações dos meus irmãos.
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5: Muito bem, hoje é segunda-feira. Daqui a pouquinho, aqui no Templo da Glória de Deus, você tem esta oportunidade de glorificar, de louvar, de bendizer ao nome santo do Senhor e receber o seu milagre, receber a sua vitória. Às 7 horas da manhã, já teremos início a primeira concentração desta segunda-feira. E aí não para por aí. Teremos às 9, às 11, às 15 e também no horário das 19 horas. E eu quero chamar a sua atenção para este horário, horários das 19 horas, ao qual teremos o prosseguimento da poderosa campanha Segunda do Pão. E por que é conhecida esta campanha como Segunda do Pão? Porque vamos começar já uma nova semana, já nos alimentando da palavra de Deus. Como é importante a nossa alma, o nosso espírito estar fortalecido pela palavra de Deus. Nós sabemos que o nosso adversário, ele coloca desânimo, não é? Coloca aquele abatimento espiritual para que você venha parar de ir para os cultos, parar de ir para a igreja, parar de fazer campanhas. Então você tem esta oportunidade. Pastor, eu não consigo mais orar. É um desânimo para orar. É um desânimo para jejuar. Por isso eu te convido, às 7 horas da noite, nós teremos esta poderosa campanha Segunda do Pão. E na oportunidade vai estar ministrando a palavra de Deus, o homem de Deus, pastor Kleber de Oliveira, pregando a santa e gloriosa palavra do Senhor Jesus e orando por você e toda a sua família.
6: Quando a Bíblia diz que veio a palavra do Senhor segunda vez a Jonas, era a segunda vez que Deus estava falando, Deus estava dando mais uma oportunidade para o profeta de falar, mas Deus é Maia Suri Calabaia. Oh glória, eu sinto a tua presença. Deus estava dando não só ao profeta a segunda oportunidade de entregar a mesma mensagem, mas ele estava dando a oportunidade para uma nação completa ouvir a palavra, voltar-se para Deus e se arrepender dos seus caminhos e se arrepender dos seus pecados. A Bíblia diz que mesmo passando pelo processo de Deus, Jonas, ele começa a pregar, e a Bíblia diz que ele foi no assertivo, naquilo que Deus já havia dito na primeira mensagem, e a Bíblia diz que ele prega, mas ele prega uma mensagem sem graça, ele prega uma mensagem de juízo, ele traz uma mensagem de morte, ele traz uma mensagem de sentença, e a Bíblia diz que ele começa a dizer o que Deus mandou dizer, porque para a obra acontecer, nós não temos que fazer o que nós queremos, nós não temos que dizer o que nós pretendemos, nós temos que deixar Deus falar. Quando Deus fala, ele opera, quando Deus fala, ele trabalha, quando Deus fala, ele cumpre a palavra que ele fala, quando Deus fala, ele cumpre a promessa que ele canta pela sua palavra.

0: Meu nome é Daniel. Eu comecei a usar droga, eu tinha era 15 anos. A primeira droga que eu conheci foi a maconha. Eu comecei na maconha. Quando a maconha não fazia mais efeito, eu comecei a usar na cocaína. Eu comecei a usar cocaína. Depois a cocaína não fazia mais efeito, aí eu passei pro crack. Eu cheirava tanta cocaína que saía sangue do lado do nariz. Aí passava o cheirar do outro, aí eu punha sangue do outro. Aí quando não dava jeito de cheirar porque o nariz estava sangrando, aí eu punha ela na mão e comia. E quando eu passava a comer ela, que eu ficava todo anestesiado por dentro, eu punha ela na água e misturava ela na água e tomava. Aí passou a cocaína não fazer mais efeito. Aí eu passei pro crack. Aí do crack eu fumava o crack na latinha com cinza de cigarro. E quando não fazia mais efeito naquela cinza de cigarro, passei a usar no bombril. E quando era no bombril, eu punha ela no bombril, punha no canudinho. Aqueles canudinhos pegava fogo, queimava de uma vez, entrava pra minha boca, queimava minha garganta, fritava todos meus lábios. Quando eu passei a usar a droga, eu fiquei pesando 30 quilos. Eu ficava a pele e o osso, tava um esqueleto. Eu ficava, era a noite e o dia, usando o crack. E pensava que não tinha jeito. Eu escolhi as drogas, eu perdi minha família inteira, perdi pai, mãe, assim, abandonei minha família. E o inimigo já tinha planejado de levar a minha alma. Só que o Senhor me deu livramento, porque foi no momento que eu estava lá drogado, e o Senhor Jesus me deu esse livramento, e o Senhor me deu esse escape, saindo do meio daqueles homens, que Deus me deu esse livramento. Aí eu fui, me confessei ao Senhor. Senhor, se realmente o Senhor me ama, o Senhor me chamou, o Senhor me liberta, para que eu venha ser liberto, para nunca mais usar a droga. E o Senhor, no mesmo instante, no mesmo dia, o Senhor me libertou. E hoje eu sou lavado e remido no sangue de Jesus, por 5 anos de libertação. Hoje a minha vida é abençoada. Hoje eu sou feliz com Deus. Hoje eu tenho a minha alegria. E todos os dias que o Senhor tem me alegrado, todos os momentos, em todo o tempo, que o Senhor tem me dado alegria. Alegria que eu pensava que eu tinha alegria, eu não tinha alegria, eu tinha era tristeza. E eu sorria, eu ria, mas por dentro eu estava chorando. Por dentro o meu coração sangrava de tristeza. E hoje eu sou feliz e alegre com o Senhor Jesus. E aqueles que estiver ouvindo, que estiver na droga, que estiver usando droga, que pensa que não tem mais solução, mas Jesus é a solução, como Ele me libertou. Aquela região que me via não dava nada por mim. Falava que eu era um perdido, que para mim era só a morte. Mas Jesus me libertou. E hoje eles me veem diferente. Hoje eles nem acreditam na pessoa que eles veem, que eles falam, você está diferente, você mudou. E eu andava a pele e o osso. E hoje, graças a Deus, Jesus me lavou por dentro e por fora. E sou feliz com Jesus. Esse é meu testemunho. Daniel Martins Vidal da Cruz. E eu congrego na Igreja Pentecostal Deus e Amor, São Bernardo Campo, da Vila Esperança.
1: 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Esperamos por você.
2: 4 horas e 23 minutos. 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
2: Muito bem, agora são 4 da manhã, 30 minutos, vamos juntos com fé, vamos juntos, falando do amor de Jesus Cristo, nesta manhã de segunda-feira. Agora projeto Eu e Mais Um, a nossa irmã Débora Miranda, vamos acompanhar juntos. Já já estaremos de volta com todos vocês, aqui no programa Madrugada do Socorro de Deus, na Rádio Deus e Amor.
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4: Amados ouvintes, os saúda na paz o Senhor Débora. Mais uma vez estamos reunidos aqui no Espaço Eu e Mais Um. Todos os dias eu estou aqui com vocês para ajudá-los no discipulado com os novos convertidos. Hoje eu quero falar sobre a necessidade de estarmos congregando. Eu posso dizer que a importância do culto, reunirmos, é um mandamento do Senhor, porque está escrito em Hebreus, capítulo 10, versículo 25, anote aí. Diz assim: não deixemos de congregarmos, como é costume de alguns, antes, admoestando-nos uns aos outros, e tanto mais, quanto vedes o dia se aproximando. Olha a primeira frase desse versículo: não deixemos de congregarmos. Vejam, é um mandamento da palavra de Deus, uma ordem. Deixar de cultuar, de nos reunirmos na casa de Deus, é interromper a vida da igreja, porque a vida do culto é a vida da igreja. Nós crentes precisamos nos reunir. Do mesmo modo como um peixe precisa viver dentro da água, um pássaro precisa voar nos ares e um homem precisa respirar. Eu posso dizer então que cultuar é uma característica do crente. Porque os crentes, nós somos como ovelhas, vivemos em coletividade. Então nós podemos ver que cultuar, nos reunirmos, é uma exigência da nossa vida interior. E isso então se torna um tipo de vida. Por isso não apenas devemos nos reunir sempre, como também nos reunir a ponto de isso se tornar um hábito, produzindo assim uma vida de culto, uma vida de reunião. Eu posso dizer que é como a nossa necessidade diária de como beber, como comer, como a nossa vida humana. Cultuar para receber a graça corporativa. Eu explico. A graça que Deus nos dá, ela tem dois aspectos. O individual, quando você lê a Bíblia, quando você ora, busca Deus e se achega a Ele individualmente, quando você está ali a sós. E tem um aspecto corporativo. Esse aspecto só se ganha nos cultos. Por exemplo, leitura da Bíblia, quando você lê individualmente. E quando você lê ali na igreja, Parece que o negócio fica muito mais claro porque tem uma explicação. O pastor está ali explanando a palavra de Deus para que você entenda a vontade do Senhor para a sua vida. Na oração, muitas coisas não podem ser resolvidas na oração individual, podemos dizer, mas elas se tornam tão fáceis na oração ali reunidos na igreja. Todas estas bênçãos são dadas a nós pelo Senhor, individualmente e também nas reuniões. A palavra diz aqui em Atos 2,42, também versículo 46 e Atos 5,42, três versículos mostrando os tipos de cultos. Olha só. E perseveravam no ensinamento e na comunhão dos apóstolos, no partir do pão e nas orações. Agora, Atos 2,46. E, dia a dia, perseverando unânimes no templo. Olha, presta atenção. Perseverando no templo e partindo o pão de casa em casa. E agora, Atos 5,42. E todos os dias, no templo e de casa em casa, não cessavam de ensinar e de levar as boas novas de Jesus, o Cristo. Estão vendo? Tanto nas casas e também no templo. Temos aí os tipos de cultos, né? O Novo Testamento está mostrando aí que as reuniões da igreja, os cultos, apresentavam esses aspectos, cada um tendo a sua função. Olha outro versículo, Atos 20:20. Como não deixei de vos declarar coisa alguma que fosse proveitosa e de vos ensinar publicamente, ou seja, no templo e de casa em casa. Vocês estão vendo que realmente é necessário isso. Como eu disse, é como respirar, é um hábito. O culto, ele é necessário para nós estarmos em comunhão com os outros. Somos membros do corpo de Cristo, nós estamos separados. Cada um cultuando na sua casa. Com essa pandemia que tivemos, nós fomos obrigados a ficar em casa. E como foi ruim, não é verdade? Muitos sentiram aquela falta inicialmente e hoje se acostumaram, ficaram em casa, querem assistir o culto pela live, querem assistir o culto pelo rádio. Nenhum problema nisso, não há pecado algum. Mas perderam aquele avivamento, aquela chama, a brasa foi se apagando e você fica como se fosse uma presa fácil do inimigo, porque você não tem ali a comunhão com os irmãos, não tem a ajuda dos irmãos, a intercessão dos irmãos, estar ali reunidos, como diz a palavra de Deus. Vamos continuar falando no próximo programa sobre a necessidade de estarmos congregando, de estarmos num culto, no templo, na casa de Deus. Se despede Débora Miranda, na paz do Senhor. O nosso contato, WhatsApp 119-8292-3392. Até a próxima oportunidade.
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1: Já voltamos ao programa Madrugada do Socorro de Deus. Nesta manhã de segunda-feira, estamos aqui ao vivo aqui na Rádio Deus e Amor. Mas neste momento eu quero convidar a todos vocês, para nós fazermos uma oração. E esta oração é para todas as pessoas que estão desempregadas, não é? Quem sabe você está me ouvindo, ouvinte, minha irmã, meu irmão, você que já há muito tempo está procurando aquele emprego, aquele serviço, e até o momento a porta não se abriu. Mas estamos começando uma nova semana, começando mais um mês. Eu tenho certeza que este mês Deus já preparou a oportunidade para que você venha estar trabalhando, tendo um salário recompensador, não é? Para que você possa estar ajudando o seu lar, a sua casa e também a sua família. Por isso, quero convidar a todos vocês para nós fazermos uma oração especial, oração por clamor, por portas abertas. Glorioso Deus, maravilhoso e eterno Pai, aqui estamos mais uma vez, ó Deus. E estes minutos de oração, ó Pai, esta oração a qual eu faço juntamente com os nossos queridos irmãos ouvintes, é para que o Senhor venha, meu Deus, abençoar, prosperar, abrir, Senhor, escancarar as portas, ó Deus, para todos aqueles que precisam alcançar o grande milagre dessas portas abertas. Eu falo, meu Deus, portas abertas, porque muitas pessoas que, infelizmente, estão desempregadas, pessoas, ó Pai, que estão confiando e estão também acreditando, meu Deus, que a porta que o Senhor abre ninguém pode fechar. Deus, eu confio também e acredito, juntamente com todos os nossos queridos irmãos ouvintes, que este mês muitas pessoas já estarão, ó Deus, comparecendo nessas empresas, nesses comércios, para fazer aquela entrevista, para fazer aquela prova, meu Deus, para obter e ter as condições, ó Deus, de poder, ó Pai eterno, conquistar esta vaga de emprego. Dê sabedoria, meu Deus. Tira todo o nervosismo. Acalma, meu Deus, todos os corações que estarão, ó Deus, se preparando, ó Pai, rumo, ó Deus, ao primeiro dia também, primeiro dia de emprego. Senhor, que o Senhor venha também abençoar todas as pessoas que vão começar hoje a trabalhar. Que o Senhor venha preparar pessoas que venham estar, ó Deus, ensinando. Venham estar orientando, ó Deus, os teus servos, as tuas servas, ó Pai, nesta profissão, neste setor, ó Deus, aonde ela vai estar, ó Deus, começando pelo primeiro dia, ó Pai. Deus, venha abençoar todos aqueles que já estão, ó Deus, se preparando também para ir para o trabalho. Livra, protege, meu Pai, neste ônibus, neste trem, neste metrô, pessoas que já estão, ó Deus, esperando no ponto de ônibus, muitas pessoas que estão indo a pé nesta avenida, nesta alameda, nesta rua. Senhor, guarda, protege, livra os teus servos. Livra também aqueles que já estão, ó Deus, retornando para as suas famílias, para o seu lar, para a sua casa. Dá o livramento. Abençoa, Senhor, o teu povo de uma maneira poderosa, de uma maneira gloriosa. Abençoa aqueles que já estão se preparando também, ó Deus, para os cultos que teremos aqui na nossa sede mundial, em todas as nossas igrejas pentecostal, Deus e Amor. Honra a fé, honra o propósito, honra, meu Deus, as campanhas que essas pessoas irão fazer, ó Deus, em favor do seu lar, em favor da sua casa, em favor do casamento, em favor da vida espiritual, em favor da vida conjugal, enfim, ó Deus. Que o Senhor venha abençoar o teu povo, é que eu te peço, em nome de Jesus. Amém e amém, Senhor Jesus.

0: Muito bem, agora são 4h50, nós vamos para o bloco de notícias Saúde em Foco. Daqui a pouco voltaremos com todos vocês aqui na Rádio Deus e Amor.
1: Seja sempre bem-vindo à Rádio Deus e Amor. A gente vai para mais informações aqui. Vida mais saudável. Estudo sugere que 15 minutos de atividade física pode fortalecer a imunidade. Um novo estudo realizado por pesquisadores da Universidade de São Paulo aponta que apenas 15 minutos de atividade física por dia podem ter um impacto positivo. A prática regular de exercícios leves a moderados, como caminhadas rápidas ou atividades aeróbicas, pode estimular a produção de células imunológicas, melhorando a capacidade do corpo de combater infecções e doenças. Os pesquisadores observaram que a resposta imunológica do organismo aumenta significativamente após curtos períodos de exercício, quando realizados de maneira constante. Embora o tempo pareça ser reduzido, o estudo sugere que a prática diária desses 15 minutos é suficiente para promover benefícios significativos, especialmente quando comparado à inatividade. Especialistas alertam, no entanto, que a intensidade e a regularidade da atividade são essenciais. Excesso de exercício ou falta de descanso pode prejudicar o sistema imunológico. Por isso, recomendam que a população adote rotinas simples de exercícios diários, buscando sempre o equilíbrio entre esforço físico e recuperação, como parte de um estilo de vida mais saudável. Vacinação. Entenda por que cada vacina tem um esquema vacinal diferente. As vacinas possuem esquemas de aplicação variados, isso dependendo da doença e da resposta imunológica necessária. Algumas vacinas, como a da rubéola e a BCG, são administradas uma única vez na vida, enquanto outras, como a da influenza, exigem uma aplicação anual. As vacinas contra hepatite B, por exemplo, necessitam de 3 doses com intervalos específicos entre elas, justamente para garantir uma imunização eficaz. O intervalo entre as doses e o número de aplicações é determinado por estudos laboratoriais e ensaios clínicos que buscam identificar a melhor forma de gerar uma resposta imune, duradoura e robusta. Então, vacinas que requerem apenas uma aplicação geralmente estimulam uma forte resposta imunológica desde o início, proporcionando proteção a longo prazo. No entanto, outras vacinas precisam de doses de reforço periódicas para manter os níveis adequados de anticorpos no corpo. A faixa etária e o amadurecimento do sistema imunológico também influenciam a eficácia das vacinas, especialmente em crianças, cujo sistema imunológico ainda está se desenvolvendo. As vacinas aplicadas na infância são fundamentais para proteger contra doenças que exigem uma resposta imunológica intensa e ajudam a preparar o sistema imunológico para futuras infecções.
0: Acabou o programa Madrugada do Socorro de Deus aqui na Rádio Deus é Amor. Mas olha, não fique triste, porque temos programação aqui na Rádio Deus é Amor. Inclusive, todas as madrugadas, a partir da 1h, logo após a oração da meia-noite, nós temos o programa Madrugada do Socorro de Deus. Pastores preparados, ungidos por Deus, para trazer todo o aconselhamento, orar por você, trazendo uma palavra poderosa de Deus para a sua vida. Sou seu irmão em Cristo, Daniel Mariano. Deus abençoe todos os nossos queridos irmãos que nos ajudaram a fazer a programação Madrugada do Socorro de Deus. Agora iremos à identificação das emissoras e logo após teremos o culto no lar. E logo após, a oração ao vivo, oração do amanhecer, dentro do programa Sertão Evangélico. Deus abençoe a sua vida, uma ótima semana. Nos falamos numa próxima oportunidade, se assim o Senhor nos permitir. Um forte abraço, fiquem todos na paz do Senhor Jesus. 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
2: Graças a Deus. Eu saúdo a igreja, essa paz do Senhor Jesus. Gostaria que vocês abrissem a palavra de Deus, a Bíblia Sagrada, no livro de Atos dos Apóstolos. Atos é o quinto livro do Novo Testamento. Louvado seja Deus, aleluias. Atos dos Apóstolos, no capítulo 12, no versículo 12. Louvado seja Deus, aleluias. Atos dos Apóstolos, capítulo 12, versículo 12. Então leiamos. E considerando ele nisto, foi à casa de Maria, mãe de João, que tinha por sobrenome Marcos, onde muitos estavam reunidos e oravam. Tome os seus assentos, meus irmãos, tome os seus assentos. Louvado seja Deus, eu quero fazer uma mensagem textual hoje. Hoje é o dia da resposta. E a resposta de Deus na nossa vida pela fé, ela já aconteceu para muitos e para muitos já está acontecendo. O que eu quero falar hoje dentro do nosso texto é a respeito de Pedro, o apóstolo Pedro. Todo o capítulo 12 fala sobre essa história. A Bíblia fala que Herodes havia mandado matar Tiago, e a Bíblia Sagrada fala que aquilo tinha sido de agrado aos judeus. Então a Bíblia fala no versículo 3 que, já que o povo havia gostado, ele mandou prender Pedro também. O povo sempre, meus irmãos, parece se sentir ameaçado quando coisas que não fazem bem ao seu modo de vida começam a ser faladas. Quando nós pregamos o Evangelho verdadeiro, isso incomoda as pessoas. Nós estamos vivendo um tempo em que as pessoas tentam abafar o Evangelho verdadeiro e querem fazer, colocar em nossa boca palavras que eles querem que nós digamos. Não querem que preguemos contra o pecado abertamente. É evidente que a palavra de Deus incomoda o ímpio. Isso não é de hoje. Certamente a mensagem que Pedro pregava no tempo de Herodes Agripa o primeiro incomodava o povo, incomodava os religiosos, incomodava os que eram mais políticos do que espirituais. E a Bíblia Sagrada nos fala que era meio que uma modinha atacar crente. Então nós estamos sendo atacados no século 21 como nunca vi antes.
3: No século 21 como antes, nunca vi.
1: Não se preocupem.
3: Então não se preocupem.
1: Isso significa que a nossa mensagem está sendo pregada.
3: Isso quer dizer que a nossa mensagem está sendo predicada.
1: A mensagem de Deus é pregada, ela incomoda.
3: A mensagem de Deus é predicada, ela molesta a pessoa.
1: A Bíblia fala que já haviam matado o diácono Estevão.

0: La Biblia dice que habían matado al diácono Esteban.
1: Y Esteban falou con tanta autoridad no día de su muerte.
0: Esteban habló con tanta autoridad el día de su muerte.
1: Que la palabra de Dios que salía de la boca del diácono.
0: Y la palabra de Dios que salía de la boca del diácono.
1: Hacía ranger los dientes de los incrédulos.
0: Hacía crujir los dientes de los incrédulos.
1: Tremendo, o sea, pelo que era de tremendo impacto que aquela palavra causava aqueles homens.
0: Por lo que era como para temblar el impacto que daba esa palabra a los hombres.
1: E a Bíblia Sagrada nos diz.
0: Y la Biblia Sagrada nos dice.
1: Que chegou a vez de Pedro ser preso.
0: Que llegó el turno de que Pedro sea arrestado.
1: O versículo 4 a Bíblia fala.
0: En el versículo 4 la Biblia dice
1: que ele foi encerrado na prisão.
0: Que él fue arrestado en la prisión.
1: E foi entregue
0: e foi entregado
1: a quatro quaternos de soldados.
0: A quadros de soldados.
1: A 16 soldados.
0: Digamos 6 soldados.
1: 16.
0: 16, digamos.
1: Imagine vocês.
0: Imaginem-se vocês.
1: O evangelho do Senhor Jesus é de alta periculosidade.
0: O evangelho de Jesus é de alto perigo.
1: O evangelho do Senhor Jesus é um perigo para os ímpios.
0: O evangelho de Jesus é um perigo para os ímpios.
1: O evangelho de Jesus é um perigo para todas as pessoas que praticam o mal.
0: O mensagem de Deus é um perigo para os que praticam o mal.
1: Porque o evangelho de Jesus é luz.
0: Porque o evangelho de Jesus é luz.
1: Porque o evangelho de Jesus traz a verdade.
0: Porque
1: o
0: evangelho de Jesus traz a verdade.
1: Porque o evangelho de Jesus denuncia o erro.
0: Porque
1: o
0: evangelho de Jesus denuncia o erro.
1: O evangelho de Jesus tira da zona de conforto todo tipo de malandro.
0: O evangelho de Jesus les saca de la comodidad a los que son malhechores.
1: Então precisaram colocar 16.
0: Então necessitaram poner a 16.
1: Afinal de contas era Pedro.
0: E ao final era Pedro.
1: E estava muito bem armado.
0: E estava muito bem armado.
1: A arma dele não era uma espada, não era uma bazuca.
0: Sua arma não era uma espada ou uma bazuca.
1: Ele não havia descoberto as questões atômicas.
0: Não havia descoberto a questão atômica.
1: A arma que Pedro tinha era a sua língua.
0: E a arma que Pedro tinha era a língua.
1: E a sua língua, sua boca, sua fala.
0: E sua língua, sua boca, sua habla.
1: Eram recheadas pelo mover do Espírito de Deus.
0: Eram regenerados por el mover del Espíritu de Dios.
1: E só podia causar uma coisa, incômodo.
0: Podia causar
1: aos que não gostam da verdade.
0: Aos que não gostam da verdade.
1: Aos que não gostam da justiça.
0: Aos que não gostam da justiça.
1: Aos que não gostam de Deus.
0: Aos que não gostam de Deus.
1: Pedro, meus irmãos, estava numa situação muito difícil.
0: Pedro estava numa situação muito difícil, irmãos.
1: Existem momentos da nossa vida que nós nos encontramos em situações difíceis.
0: Há momentos em nossa vida que nos encontramos em situações difíceis.
1: Que nós entendemos que fica difícil para nós nos livrarmos delas.
0: Entendemos que nos parece difícil livrar-nos de elas.
1: Pedro estava sendo vigiado por 16.
0: Pedro estava sendo vigilado por 16.
1: Pedro estava com o pé e a mão.
0: Pedro estava com o pé e as mãos.
1: Presos.
0: Arrestado.
1: Haviam cadeias e o cepo.
0: Haviam as cadenas e a estaca.
1: Olha aqui.
0: Mire aqui.
1: Tipo um toco em cima da mão.
0: Como um clavo
1: e os pés também presos.
0: E os pés também sujeitados.
1: Era um homem perigoso.
0: Era um homem perigoso.
1: Era um homem.
0: Era um homem
1: que poderia fazer com que muitas vidas fossem transformadas.
0: Que podia fazer que muita vida seja transformada.
1: E ali estava ele.
0: E ali estava ele.
1: E Herodes pensava apresentá-lo.
0: E Herodes pensava apresentar-lhe.
1: E fazer o que fez.
0: E fazer o que hizo.
1: Com Tiago.
0: Com Santiago.
1: E ver ser feito o que havia sido feito com Jesus.
0: E ver ser feito o que foi feito com Jesus.
1: E Pedro estava naquele lugar, meus irmãos, e que Pedro, ele não tinha nada a fazer.
0: Pedro estava nesse lugar onde não tinha nada para ser.
1: A não ser confiar no mover de Deus.
0: A não ser confiar em el mover de Deus.
1: Agora observem vocês, meus irmãos.
0: Agora vejam vocês, irmãos meus.
1: Que nós às vezes lemos textos e permitimos passar batidas algumas palavrinhas.
0: Que às vezes lemos textos e deixamos passar algumas palavritas.
1: O versículo 4 nos diz.
0: El versículo 4 nos dice.
1: Que ele estava ali naquele lugar para que o guardassem.
0: Que ele estava nesse lugar para que lo guardassem.
1: Para que fosse apresentado ao povo depois da Páscoa.
0: Para que seja apresentado ao pueblo depois de la Páscoa.
1: E o versículo 5 fala a mesma coisa.
0: E o versículo 5 diz o mesmo.
1: Pedro era guardado na prisão.
0: Pedro era resguardado em la prisión.
1: Pedro era guardado na prisão.
0: Pedro era guardado em la prisión.
1: Deixa eu falar uma coisa para vocês.
0: Déjame decirle algo a ustedes.
1: Se Pedro não estivesse na prisão, existia uma possibilidade muito grande dele ser assassinado.
0: Se Pedro não estaria na prisión, habría una grande posibilidad de que sea asesinado.
1: Agora o nosso Deus é tremendo.
0: Agora nosso Deus é tremendo.
1: O nosso Deus usou os que queriam oprimi-lo para guardá-lo.
0: Nosso Deus usou os que queriam oprimir-lhe para guardar-lhe.
1: Turba, ou seja, as pessoas que incentivaram a prisão de Pedro não queriam que ele fosse preso, queriam matá-lo.
0: O grupo, a gente que estava resguardando a ele, não queria que ele fosse preso.
1: Sabe o que Deus arquitetou?
0: Sabe o que Deus ha arquitectado?
1: Deus falou: olha, eu vou permitir uma coisa.
0: Deus disse: mira, vou permitir algo.
1: Ah, eu quero guardar o meu servo Pedro.
0: Quero guardar a meu servo Pedro.
1: É, mas eu não vou mandar anjos para guardar ele nesse momento.
0: Eu não mandarei anjos neste momento para guardá-lo.
1: Eu vou pegar 16 guardas ímpios.
0: Agarrarei 16 guardias impíos.
1: Vou pegar o próprio poder romano.
0: E agarrarei o próprio poder romano.
1: Colocar ele num lugar lá e deixar os próprios ímpios que guardem e cuidem dele. Vou deixar os meus anjos sossegados hoje.
0: Me pondrei num lugar para que ele guarde e deixarei
1: a missão. Isso
0: foi o que aconteceu.
1: Quando você é de Deus, Deus pode guardar você usando anjos.
0: Quando Deus está contigo, Deus pode usar-te usando anjos.
1: E se Deus quiser, Deus vai colocar pessoas que estão contra você para guardar você.
0: Ou Deus pode pôr pessoas em contra de você para guardar
1: você. Mas que o nosso Deus guarda, o nosso Deus guarda, então sossega o teu coração nele.
0: Pelo que Deus guarda, guarda e põe o coração descansado nele.
1: Deus, ah, eu quero deixar Pedro em segurança.
0: Deus disse, eu quero deixar Pedro em segurança.
1: Eu vou pegar a guarda herodiana, os guardas de Herodes.
0: Agarrarei os guardias de Herodes.
1: E Deus falou, guardas de Herodes, 16. Eu quero 16.
0: Quero 16 guardias de Herodes, disse Jesus. Deus,
1: guarde meu servo aí.
0: Guardem meu servo aí.
1: Deus usa.
0: Deus usa.
1: Mas,
0: pero,
1: por que aconteceu isso?
0: Por que isto sucedeu assim?
1: Porque o povo de Deus,
0: porque el pueblo de Dios,
1: estava fazendo a obra de Deus,
0: estava haciendo la obra de Dios,
1: mas não negligenciava,
0: pero no negligenciaba,
1: a arma mais legítima que todo crente tem,
0: la arma más legítima que todo creyente tiene,
1: essa arma se chama oração,
0: esta arma se llama oración,
1: oração,
0: oración.
1: Deus está guardando você sempre.
0: Deus está guardando você sempre.
1: E quando você está orando, Deus está providenciando o seu livramento.
0: E quando está orando, Deus provê o livramento.
1: Providenciando o seu livramento.
0: Vá providenciando o livramento.
1: Quando a Bíblia Sagrada fala no versículo 5.
0: Quando a Bíblia Sagrada diz no versículo 5.
1: Pois Pedro era guardado na prisão.
0: Pois Pedro era resguardado na prisão.
1: É claro que o sentido do versículo é Pedro estava sendo reservado para o momento em que seria então tirado e levado à presença de Herodes. Então estava sendo guardado, estava sendo preso. Mas para mim a palavra guardado aqui tem dois sentidos, sim.
0: Claro que o sentido e a palavra neste versículo tem dois sentidos.
1: Ele estava sendo preservado na prisão.
0: Estava sendo preservado na prisão.
1: E veja só depois dos dois pontos. Mas.
0: Pero.
1: Isso, pero.
0: Pero.
1: But.
0: Pero.
1: Isso é que faz a diferença.
0: Isso faz a diferença.
1: Pedro estava na prisão.
0: Pedro estava na prisão.
1: Mas a igreja fazia contínua oração por ele. A Deus.
0: Pero el pueblo hacía constantemente oración por él a Dios.
1: Cuando el pueblo de Dios ora, la cosa es diferente. Existe un diferencial cuando la iglesia ora, cuando el pueblo ora.
0: Cuando el pueblo ora,
1: diferencial.
0: Hay un diferencial. Cuando el pueblo ora.
1: Más.
0: Pero.
1: É a grande diferença.
0: Isso é a grande diferença.
1: A grande diferença da sua vida, a grande diferença da vida de uma igreja, a grande diferença da minha vida.
0: A grande diferença de tua vida, da vida da igreja, de minha vida.
1: Ela está na quantidade que nós oramos e no grande prazer que nós temos de falar com Deus.
0: Está na quantidade que oramos e no prazer em que temos em viver em Deus.
1: Nós vemos a Bíblia Sagrada dizer orai sem cessar.
0: Na Bíblia Sagrada diz orar sem cessar.
1: Nós vemos exemplos de grandes homens de Deus como Daniel. Era um homem que não parava de orar nem por decreto.
0: Vimos exemplos de homens de Deus orando como Daniel, que não parava nem por decreto.
1: Agora o maior exemplo que a igreja tem é o Senhor Jesus, o Filho de Deus.
0: Agora o mais grande exemplo que temos é Jesus, Filho de Deus.
1: Que deixou o exemplo sendo um homem de oração.
0: Cada exemplo sendo homem de oração.
1: Enquanto nós estamos orando, nós estamos sendo preparados por Deus para receber grandes bênçãos do nosso Deus.
0: Enquanto oramos, estamos sendo preparados para receber grandes bendições de nosso Deus.
1: A Bíblia fala no versículo 6 que Herodes estava se preparando.
0: A Bíblia diz no versículo 6 que Herodes se preparava.
1: Para apresentar Pedro naquela mesma noite.
0: Para apresentar a Pedro nessa mesma noite.
1: Mas a Bíblia Sagrada fala.
0: Pero la Biblia Sagrada dice.
1: Que Pedro estava dormindo entre dois soldados. O homem era perigoso mesmo.
0: Que Pedro dormia entre dois soldados. Ele era peligroso.
1: Ou seja, estava preso a mão. Estava preso o pé.
0: Estava sujetado o pé, a mão.
1: Tinha ainda as portas fechadas.
0: Aún tenía la puerta cerrada.
1: Eu imagino que a gente vê um certo desconforto para tirar uma sonequinha numa situação dessa, não é verdade?
0: Imagino que exista incomodidade para poder dar um descanso, uma siesta.
1: Resume um pouquinho.
0: Resume
1: um pouquinho.
0: Glória a Deus.
1: Às vezes você toma um ônibus ou um metrô.
0: Às vezes agarras o metrô, o subterrâneo ou o autobús.
1: Você não está com a mão presa, você não está com o pé preso.
0: Estás com a mão sujetada, com o pé sujetado.
1: Está livre.
0: Estás livre.
1: Mas é difícil tirar uma soneca. Às vezes o metrô dá uma paradinha, você escorrega, né? Escorrega o banco do metrô.
0: Mas é difícil dar uma cabeceada, uma siesta, às vezes te acordaste a cabeça.
1: Agora, eu acho interessante, meus irmãos.
0: Mas me parece interessante, irmãos meus.
1: Que Pedro estava, podemos dizer que psicologicamente ele estivesse um pouco afetado.
0: Que Pedro psicologicamente estava um pouco afetado.
1: Eu posso até dizer que de repente existia uma pontinha de temor.
0: Até pode dizer que havia uma ponta de temor.
1: Ele estava no desconforto de estar com o pé e a mão
0: estava
1: ali presos.
0: Com a incomodidade de ter o braço e o pé sujeitados.
1: Mas a Bíblia Sagrada nos fala que Pedro, além de estar entre dois soldados.
0: Pero la Biblia dice que él, además de estar entre dos soldados.
1: Não é que o homem estava dormindo?
0: Não é que ele estava dormindo.
1: Eu acho que aqueles soldados estavam desconfortáveis.
0: Eu penso que os soldados estavam incomodados.
1: E Pedro olha para um e fala, boa noite.
0: E Pedro le mira a um e le dice, buenas noches.
1: Olha para outro e fala, vou tirar uma soneca.
0: Le mira ao outro e le dice, vou dar uma siesta.
1: Eu acho que aqueles soldados pensavam, tá louco, não é possível.
0: Creio que os soldados diziam, está louco, não é possível.
1: Sabe o que isso quer dizer?
0: Sabes que isto quer dizer?
1: Que quando você ora a Deus, quando você confia no Deus que você ora a Ele, você descansa em qualquer circunstância. Da sua vida.
0: E quando oras a Deus, confias em Deus, descansas em qualquer circunstância de tua vida.
1: A situação pode parecer difícil.
0: E a situação pode parecer difícil.
1: E muitas delas são realmente difíceis.
0: E muitas são difíceis, sim.
1: Mas você orou, sabe que tem uma igreja orando por você.
0: Pero oraste, sabes que há uma igreja orando por você.
1: Então pode descansar tranquilamente, porque vai dar tudo certo.
0: Então você pode descansar tranquilo, porque tudo irá bem.
1: Eu não concordo com a sentença que diz que Deus está no controle. Deus está no controle da vida do seu povo.
0: Estou de acordo na sentença de que Deus diz que está no controle, mas está no controle de seu povo.
1: Deus está no controle da história.
0: Deus está no controle da história.
1: E Deus vai estar no controle da sua vida quando você entregar a sua vida para Ele. Antes
0: Deus,
1: não.
0: Deus estará no controle de tua vida quando lhe entregas tua vida a Ele. Antes não.
1: Não, não, não.
0: Não, não.
1: Deus vai passar a ter um compromisso contigo quando você se entregar a Ele.
0: Deus começará a ter compromisso contigo quando te entregues a Ele.
1: E a mensagem de hoje está falando de um homem que já havia usado a violência.
0: E a mensagem de hoje habla de um homem que já havia usado a violência.
1: Já havia fracassado uma vez, pelo menos, na fé.
0: Já havia fracassado uma vez, por lo menos, na fé.
1: Que já havia dito, Senhor, olha, eu vou contigo até a morte, mas não tinha sido bem assim.
0: Já havia dito, Senhor, vou contigo até a morte, mas não havia sido desta maneira.
1: Mas agora, nesse exato momento, sabendo da dificuldade da sua situação.
0: Era um nesse exato momento, sabendo da dificuldade da sua situação.
1: Ele descansa tranquilamente.
0: Ele descansa com tranquilidade.
1: Esse mesmo homem que um dia foi ansioso.
0: Esse homem que um dia ha sido afanado.
1: Mas depois ele mesmo disse para nós lançarmos perante o Senhor todas as nossas ansiedades.
0: E ele mesmo disse que
1: ele mesmo falou lançando sobre ele toda a vossa ansiedade, porque ele tem cuidado de vós.
0: Deixemos aos pés de Deus nosso afã.
1: Ele sabia que Deus estava ali cuidando dele.
0: Sabia que Deus estava ali cuidando dele.
1: Ele sabia que a sua oração e que a oração também da igreja estava sendo vida.
0: Sabia que sua oração e a da igreja estava sendo escutada.
1: Então você que orou esses dias, então, não só por esses dias.
0: Tu que oraste estes dias, não somente por estes dias.
1: Mas você que é uma pessoa de oração.
0: Pero que eres una persona de oración.
1: Pode confiar no Senhor e descansar nele.
0: Podes confiar no Senhor e descansar.
1: Está difícil a situação, eu sei, mas não se apavore, não temas, não se espante.
0: Está difícil a situação, pero no temas, no te espante.
1: Não perca o sono.
0: No pierdas el sueño.
1: A Bíblia Sagrada nos fala que é inútil.
0: A Bíblia nos diz que é inútil.
1: Nos levantarmos de madrugada. madrugada,
0: levantarnos de madrugada,
1: repousar
0: à tarde,
1: comer o pão que penosamente nós granjeamos,
0: comer o pão que penosamente hemos cosechado,
1: se o Senhor não agir na nossa direção,
0: se Deus não atua na nossa direção,
1: se você é de Deus, você é uma pessoa de oração, descansa no Senhor,
0: eres de Deus, uma pessoa de oração,
1: pode
0: descansa,
1: dormir sossegado,
0: pode dormir tranquilo,
1: porque Deus tem cuidado e vai continuar cuidando de você,
0: porque Deus tem cuidado e seguirá cuidando de você.
1: Até aqui, meus irmãos, nós estamos falando só está guardado.
0: Hasta aqui, irmãos, decimos de que estão guardados.
1: Nós estamos falando está tranquilo e está sossegado.
0: Falamos de que está tranquilo e está acalmado.
1: Mas a partir de agora eu vou começar a falar sobre o efeito.
0: Pero hasta ahora, desde ahora comenzaré a hablar desde sobre el efecto.
1: Da oração.
0: De la oración.
1: Através do agir do nosso Deus.
0: Através do actuar de nosso Deus.
1: Versículo 7 para frente.
0: Versículo 7 em adelante.
1: Chegou uma hora que Deus falou, bom.
0: Chegou um momento que Deus disse, bueno.
1: Meu servo está guardado por 16, tá bom.
0: Meu servo está guardado por 16, está bem.
1: Meu servo já dormiu,
0: meu servo já dormido tranquilo.
1: Então deixa eu tirar ele de lá agora.
0: Então deixa-me que ele o saque de allá.
1: E agora eu já não quero mais os guardas.
0: Já não quero mais que
1: Herodianos.
0: Herodianos.
1: Vou mandar o anjo.
0: Vou enviar o ángel.
1: Simples assim. Assim
0: de simples.
1: Que maravilha.
0: Que maravilhoso.
1: Deus chamou o anjo, anjo.
0: Deus chamou o ángel.
1: Missão. Ángel. Pedro está lá, vai lá.
0: Missão. Pedro está já, vem já.
1: Eis que sobreveio o anjo do Senhor.
0: É aqui que sobrevino o ángel do Senhor.
1: Eu só quero explicar que algumas Bíblias falam um anjo.
0: Só quero dizer que algumas Bíblias dizem um ángel.
1: E tem uma diferença teológica, mas
0: aí diferença teológica, pero
1: eu vou crer que é um anjo que Deus enviou.
0: Creer que os um ángel que Deus enviou.
1: E resplandeceu uma luz na prisão.
0: E ha resplandecido una luz en la prisión.
1: E tocando a Pedro na ilharga.
0: E tocando-lhe a Pedro en la ilharda.
1: É o flanco, pode ser o lado direito ou esquerdo, do ombro direito, até aqui na, como é que chama isso aqui? A cintura aqui, tá bom.
0: Del lado derecho del hombro hacia la cintura.
1: Então, o anjo foi lá e
0: fui allá e
1: já sentiu isso alguma vez na sua vida?
0: Já sentiste alguma vez um toque em tua vida?
1: Quando Deus age, Deus pode tocar.
0: Quando Deus atua, pode tocar.
1: E você pode sentir.
0: E pode sentirlo.
1: Muitas pessoas sentem o mover e traduzem como tocar.
0: Muitas pessoas lêem e traduzem como tocar.
1: Mas algumas pessoas sentem o tocar realmente.
0: Mas algumas pessoas realmente sentem o tocar.
1: E o anjo foi lá e tocou num dos lados de Pedro.
0: E o ángel foi e tocou em um dos lados de Pedro.
1: E Pedro estava descansando mesmo.
0: E Pedro sim estava descansando.
1: E o despertou.
0: E lá despertado.
1: Aleluia.
0: Aleluia.
1: Levanta-te, Pedro.
0: Levanta-te, Pedro.
1: Pedro nem perguntou, mas como eu estou todo preso?
0: Pedro nem perguntou, viu? Porque estou arrestado.
1: Fez a menção de se levantar, já caíram as cadeias.
0: E isso é a menção de levantar-se, já caiu as cadeias.
1: Já caíram as cadeias que o prendiam.
0: Já caíram as cadeias que o sujeitavam.
1: Aleluia, louvado seja Deus.
0: Aleluia, alabado seja Deus.
1: E a Bíblia Sagrada nos fala.
0: E a Bíblia Sagrada nos diz.
1: Que o anjo falou.
0: E o ángel dijo.
1: Eu vou falar no nosso português.
0: Não direi em nosso idioma.
1: Pega a sua roupa que está aí, vai.
0: Quítate a roupa que tienes
1: aqui. Pega
0: allí.
1: A sua capa.
0: Agarra tu capa.
1: Segue em frente.
0: Siga adelante.
1: Como muitos irmãos gostam de dizer, vai, vaso, segue em frente.
0: Como muitos irmãos nos gostam de dizer, vamos, varão.
1: Vai caminhando, vai sair daqui.
0: Vem andando, vem saindo daqui.
1: Aleluia, olha o agir de Deus.
0: Aleluia, mira o atuar de Deus.
1: Se necessário for, Deus coloca qualquer tipo de guarda para te guardar.
0: Se for necessário, Deus põe qualquer tipo de guarda para te guardar.
1: Se necessário for, Deus envia um anjo.
0: Se for necessário, Deus põe um anjo.
1: Dois. Legiões.
0: Legiões.
1: Não é necessário, mas se necessário fosse, ele mandaria.
0: Não é necessário, mas se for necessário, ele enviaria.
1: E vai dizendo, olha, levanta-te.
0: E vai dizendo, mira, levanta-te.
1: Sai para a esquerda, sai para a direita.
0: Sai à esquerda e por la derecha.
1: E a Bíblia Sagrada nos diz.
0: E a Bíblia Sagrada nos diz.
1: Que Pedro tinha, na minha opinião, né, que ele tinha dormido tanto, estava meio ainda.
0: Que Pedro havia dormido tanto.
1: Estava de qualquer maneira.
0: Pero de qualquer modo, estava despertando todavia.
1: Ele não sabia se era real.
0: E não sabia se era real.
1: Ele não sabia se era uma visão.
0: Não sabia se era uma visão.
1: Mas passaram a primeira guarda.
0: Pero passaram a primeira guarda.
1: Está sentindo o toque de Deus na sua vida aí?
0: Ele está sentindo o toque de Deus na sua vida aqui?
1: Vai sentindo o toque de Deus.
0: Deus está atuando, sente o toque de Deus.
1: E não é que você vai sair fisicamente agora, mas levanta-te.
0: Não é que saldrás fisicamente, senão levanta-te.
1: Chega de estar prostrado. prostrado, Deus ouviu a sua oração. Hoje é o dia da resposta de Deus na sua vida.
0: Tanto
1: de
0: estar prostrado, Deus escutou a oração e ele chorou pela resposta em tua vida.
1: Chega de ficar se arrastando diante da multidão dos teus problemas. Aqui tem Deus vivo nesse lugar.
0: Já não te arrastas diante dos problemas, é hora de levantar-se nesse lugar.
1: Deus veio aqui, Deus tem a resposta para a sua vida.
0: Deus vindo aqui tem a resposta para tua vida.
1: E Deus fará o que for necessário fazer para que você sinta que Ele está agindo para trazer a resposta a você.
0: Deus fará o que é preciso para que sintas que Ele te trai a resposta.
1: E ele foi indo.
0: E ele foi indo.
1: No versículo 10.
0: E no versículo 10.
1: Tá bem no texto, né?
0: Está no texto, não?
1: Passaram a primeira guarda.
0: Passaram na primeira guarda.
1: E chegaram à porta de ferro que dá para a cidade.
0: E chegaram na porta de ferro que dá na cidade.
1: Naquele tempo não tinha ainda porta com motorzinho, mas a primeira porta eletrônica aconteceu aqui.
0: E nesse tempo não havia esse tempo essa porta com motorzinho.
1: O anjo de Deus chegou diante da porta com Pedro e a porta. Ó,
0: apenas chegou abriu. Pedro com o anjo e a porta se abriu automaticamente.
1: Eu não gosto de fazer isso não, mas eu vou fazer hoje.
0: Não me gusta ser isso, superarei isso hoje.
1: Dá um sorriso bem grande, só gente bonita, feio não pode rir, vai.
0: E um grande
1: pra você que é bonito, dá um sorriso bem bonito para quem está ao seu lado e diga assim, olha, Deus abre a porta para você hoje, vai. Deus abre a porta, chega de porta fechada.
0: Basta
1: chega.
0: De porta cerrada, basta.
1: Você orou, você clamou.
0: Oraste e aclamaste.
1: Não deixa Deus abrir a porta, pode confiar porque a porta está sendo aberta.
0: Deixa que Deus abra a porta, pode confiar, a porta está
1: você
0: abrindo.
1: Está diante de um Deus vivo que não existe porta que possa resistir.
0: Está diante de um Deus vivo que não importa que possa resistir-lo.
1: A porta está sendo aberta para você passar e alcançar a sua vitória.
0: E a porta se abre para você e alcança a sua vitória.
1: E alcançar o sucesso que você quer.
0: E alcançar o êxito que tu queres.
1: Alcançar as bênçãos espirituais que você tem buscado.
0: Alcançar a bênção espiritual que as buscado.
1: Alcançar a salvação para você e para toda a sua família.
0: Alcançar a salvação para você e sua família.
1: Abriu a porta.
0: Se abriu a porta.
1: Pedro saiu.
0: Pedro saiu.
1: Percorreu uma rua.
0: Percorreu uma calle.
1: O anjo olhou para Pedro, Deus olhou para o anjo.
0: E o anjo mira Pedro, Pedro ao anjo. E
1: está feita a obra.
0: Está hecha a obra.
1: O anjo foi.
0: O anjo foi.
1: E Pedro... Agora sim.
0: E Pedro, digo, agora sim.
1: É.
0: Sim.
1: No versículo 11, foi onde Pedro tomou consciência de que havia acontecido um mover de Deus.
0: No versículo 11, Pedro tomou consciência de que sucedeu um mover de Deus.
1: Não era uma visão, não era um sonho, mas era o verdadeiro mover de Deus.
0: Não era um sonho de visão, mas era o verdadeiro mover de Deus.
1: Não era nada que era ocasionado por uma emoção, não era nada utópico, nada utópico, uma utopia, era o mover de Deus.
0: Não era nada movido por uma emoção ou uma utopia, era o mover de Deus.
1: E a Bíblia fala que Pedro tornando em si.
0: E a Bíblia diz que Pedro volviendo em si mesmo.
1: Epa. Agora sei verdadeiramente que o Senhor enviou o seu anjo.
0: Agora sei verdadeiramente que o Senhor enviado o seu anjo.
1: E me livrou das mãos de Herodes.
0: E me ha livrado das mãos de Herodes.
1: E de tudo o que o povo dos judeus esperava.
0: E de todo o que o povo de Deus esperava.
1: Queriam acabar com ele.
0: Queriam acabar com ele.
1: Hoje é o dia da sua resposta.
0: Hoje é o dia da tua resposta.
1: Não importa o quanto você possa achar que os seus problemas são grandes.
0: Não interessa quanto pensas que os problemas são grandes.
1: Não podem ser maiores do que os problemas que Pedro teve nesse dia.
0: Não podem ser mais grandes que os problemas que Pedro tinha nesse dia.
1: Mas quando Deus faz, Deus faz.
0: Mas quando Deus age, Deus age.
1: Quando Deus age, Deus age.
0: Quando Deus atua, ele atua.
1: Quando a igreja ora, Deus responde.
0: Quando a igreja ora, Deus responde.
1: Quando a igreja clama, Deus ouve.
0: Quando a igreja clama, Deus ouve.
1: E Deus responde com muito mais do que nós podemos pedir.
0: E Deus responde com muito mais do que podemos pedir.
1: Aí nós, meus irmãos.
0: Aí nós, outros irmãos meus.
1: Nos encontramos um versículo que nós lemos.
0: Encontramos o versículo que hemos leído.
1: Pedro parou, considerou, foi Deus, foi Deus, foi Deus, foi Deus.
0: Pedro se detuve e considerou, foi Deus, foi Deus.
1: E foi onde então ele foi até a casa de Maria.
0: E foi onde ele foi até a casa de Maria.
1: E o que aconteceu quando chegou lá?
0: E o que passou quando chegou allá?
1: Ele percebeu que o povo continuava reunido.
0: Ele notou que o povo seguia reunido.
1: Orando.
0: Orando.
1: Orando.
0: Orando.
1: A oração oração move a mão de Deus.
0: E a oração move a mão de Deus.
1: A oração faz acontecer o impossível.
0: E a oração faz suceder o impossível.
1: Quando você ora, o inimigo se estremece diante de você.
0: Quando tu oras, o inimigo se estremece, tiembla diante de você.
1: Porque Deus vem, vive na sua vida, se move na sua vida.
0: Porque Deus vem, vive em tua vida, se move em tua vida.
1: Quando você está orando.
0: E quando estás orando?
1: Quando o inimigo olha para você.
0: Quando o inimigo te mira.
1: Ele vê muito mais do que você, você.
0: Ele vê muito mais do que a usted, sobre
1: ele usted. Vê Deus que está vivendo dentro de você.
0: Ele vê a Deus que vive dentro de você.
1: Pedro, meus irmãos, foi livre da morte.
0: Pedro, meus irmãos, foi livre da morte.
1: O nome do Senhor foi glorificado.
0: O nome do Senhor foi glorificado.
1: A Bíblia Sagrada diz que aqueles que oravam se espantaram quando viram Pedro ali.
0: A Bíblia diz que quem orava se espantou vendo Pedro aí.
1: E Herodes, o que aconteceu com ele?
0: E o que sucedeu com Herodes?
1: A Bíblia fala que Herodes, meus irmãos, um dia se vestiu com a roupa de rei.
0: A Bíblia diz que Herodes um dia se vestiu com a roupa del rei.
1: E era uma roupa reluzente.
0: E era uma roupa reluzente.
1: A história diz que aquela roupa, a história fala isso, aquela roupa, ela ficou meio que brilhante.
0: A história diz que esta roupa se ha quedado como brilhante.
1: E os bajuladores, puxa-sacos de plantão, e são tantos, não é?
0: E os alagadores que...
1: Não, Herodes, você é Deus.
0: E diziam, não, tu eres Deus, Herodes.
1: Você é Deus.
0: Tu eres Deus, Herodes, lhe diziam.
1: E quando Herodes começou a fazer o seu discurso...
0: E quando Herodes começou a fazer o discurso...
1: Então o povo dizia, é a voz de Deus.
0: E o povo dizia, sim, é a voz de Deus.
1: Não é homem, é a voz de Deus.
0: Não é homem, é a voz de Deus.
1: Esse versículo às vezes é mal interpretado.
0: Esse versículo às vezes é mal interpretado.
1: Tem gente que pensa que o povo pedia assim, não, nós não queremos ouvir você, queremos ouvir a voz de Deus. É o contrário.
0: A gente que pensa que o povo dizia, não, queremos ouvir te, não a ti, senão a Deus.
1: As pessoas bajulavam Herodes dizendo, é Deus, isso aí é o próprio Deus.
0: Sendo que as pessoas alagavam, lamiam as botas de Herodes, dizendo, ele é Deus.
1: E Herodes tomou para si essa glória.
0: E Herodes tomou para si essa glória.
1: E Deus o matou e ele expirou, diz a Bíblia.
0: E Deus lhe matou e expirou, diz a Bíblia.
1: Deus fez com que o processo.
0: Deus fez com que o processo. Isso.
1: Da deteriorização do corpo humano, do apodrecimento do corpo humano, fosse pelo menos um pouco mais rápido, do meu ponto de vista.
0: A deteriorização do corpo seria mais rápido, do meu ponto de vista.
1: E a vista das pessoas, ele foi comido de bichos.
0: E ao ponto de la vista foi comido por gusano.
1: E o nosso Deus continuou sendo glorificado.
0: E nosso Deus seguiu sendo glorificado.
1: E aquele que foi para a prisão por causa de Herodes continuou pregando a palavra de Deus.
0: E que foi na prisão por causa de Herodes continuou pregando a palavra de Deus.
1: Continuou por muito tempo falando do amor de Deus.
0: Seguiu por muito tempo predicando a mão, falando
1: do amor de Deus. Se você é uma pessoa de oração,
0: se eres pessoa de oração,
1: essa igreja é uma igreja e vai continuar sendo uma igreja de oração.
0: Esta é uma igreja e seguirá sendo igreja de oração.
1: Por mais que venham os problemas, nós haveremos de vencer.
0: Por mais que venham problemas, haveremos de vencer.
1: Por mais que venham as dificuldades, a vitória já é nossa.
0: Ao que venha a dificuldade, a vitória já é nossa.
1: Por mais que venham as lutas, a vitória já é nossa.
0: Ao que venha a luta, a vitória já é nossa.
1: Porque nós somos um povo de oração.
0: Porque somos povo de oração.
1: Nós não vamos parar de clamar ao Senhor.
0: Não nos detendremos de clamar ao
1: e
0: Senhor.
1: E o nosso Deus sempre responde à oração daqueles que clamam.
0: E nosso Deus sempre responde à voz
1: daqueles
0: que clamam.
1: Esse é o dia da sua resposta, que hoje pode ter certeza que tem resposta de Deus para sua vida aqui hoje.
0: E tem a sua resposta de Deus o dia de hoje.
1: Pode ter certeza e descansar tranquilamente, mesmo que você esteja atravessando tribulações profundas na sua vida.
0: Pode estar seguro, tendo tranquilidade, tendo segurança pela vitória em tua vida.
1: Por mais que você esteja passando por situações difíceis na sua vida.
0: Por mais que passe uma situação difícil em tua vida.
1: Pode descansar no Senhor, lança sobre ele a sua ansiedade.
0: Pode descansar no Senhor, echa sobre ele tua afã.
1: Você está fazendo o que você precisa fazer, está clamando.
0: Você está fazendo o que deveria de fazer, estás clamando.
1: Pode ter certeza que Deus está agindo.
0: Pode estar seguro de que Deus está atuando.
1: Pode ter certeza que Deus está preparando para você coisa que você não pode nem imaginar.
0: Pode estar seguro que Deus te prepara algo que não podes nem imaginar.
1: Pode ter certeza que aquela porta que parece tão difícil de ser aberta, pode ter certeza que ela se abrirá.
0: Pode estar seguro que aquela porta que parece difícil de ser aberta,
1: Deus
0: se abrirá.
1: Deus responde a oração do seu povo.
0: Deus responde a oração do seu povo.
1: Deus é quem manda clamar, Deus é quem manda orar.
0: Deus é quem manda orar e clamar.
1: Hoje é o dia da nossa resposta, igreja.
0: Hoje é
1: o
0: dia da nossa resposta, igreja.
1: Hoje é o dia da resposta de Deus para a nossa vida, igreja.
0: Hoje é
1: o
0: dia da resposta de Deus para a nossa vida, igreja.
1: Pode comer essa palavra e acreditar nela, porque ela é a palavra de Deus.
0: Pode comer essa palavra e crer nela, porque é a palavra de Deus.
1: Essa palavra é do Senhor.
0: Esta palavra é do Senhor. Senhor.
1: Os nossos adversários vão cair.
0: Nossos adversários cairão.
1: Os nossos perseguidores vão cair.
0: Nossos perseguidores cairão.
1: Podem se levantar reis, podem se levantar políticos, podem se levantar qualquer tipo de autoridade.
0: Podem levantar-se reis, políticos, qualquer tipo de autoridade.
1: Mas haverão de cair.
0: Pero habrán de caer.
1: E essa igreja haverá de avançar.
0: E esta igreja avançará.
1: E esse povo não haverá de retroceder.
0: E o povo não retrocederá.
1: Esse povo vai seguir descansado na sombra do Onipotente.
0: E o povo seguirá descansado em sombra do Onipotente.
1: Esse povo vai continuar vendo cair milhares ao seu lado.
0: E o povo seguirá vendo caindo milhares ao seu lado.
1: E o nosso Deus vai continuar dando ordem aos seus anjos a nosso respeito.
0: E nosso Deus seguirá dando ordem
1: para
0: nos
1: guardar em nossos caminhos.
0: Para guardar-nos em nossos caminhos.
1: A vitória desse povo.
0: E a vitória deste povo.
1: Porque esse povo é o povo de Deus.
0: Porque este povo é o povo de Deus.
1: Porque esse povo é o povo que clama ao Senhor.
0: Porque este povo é o povo que clama ao Senhor.
1: E esse povo sabe que clama um Deus que responde.
0: E esse povo sabe que clama um Deus que responde.
1: Por isso esse povo clama.
0: Por isso este povo clama.
1: Que Deus abençoe você.
0: Que Deus bendiga a você.
1: Tem diferença entre o que clama.
0: Há diferença entre o que clama.
1: E entre o que não clama.
0: E entre o que não clama.
1: Eu quero convidar toda essa igreja para clamar a Deus comigo mais um pouquinho. Coloca-te de pé em nome de Jesus. Põe a mão na sua cabeça ou no seu coração.
0: Ponte de pé com tua mão no coração.
1: Agradecemos o Senhor, louvamos e exaltamos o nome do Senhor. Nos alimentamos da sua palavra e estamos certos da sua resposta. Senhor meu Deus, hoje nós colocamos esse dia, ó Deus, com esse marco histórico. É o dia da resposta do Senhor para as nossas vidas. Grandes dificuldades, ó Deus, eu sei que o Senhor tem verificado na vida de tanta gente. Eu sei, ó Deus, que o Senhor tem contemplado a dor dessa casa, a dor dessa família, a dor dessas pessoas. Eu sei que o Senhor tem contemplado o sofrimento de tanta gente que já se vê totalmente desesperançada. Quantas pessoas que já sabem, ó Deus, que o sobrenatural tem de intervir, porque através dos processos humanos nada mais poderá acontecer. Nós precisamos, queremos, ó Deus, a resposta do Senhor para as nossas vidas. Nós queremos a resposta do Senhor para a vida desse povo. Nós queremos a resposta do Senhor para aquele que se sente, ó Deus, tão abatido, aquele que se sente tão humilhado diante da impossibilidade de fazer alguma coisa de si mesmo. Mas sei, ó Deus, que o Senhor tem aceitado a nossa oração. Sei, ó Pai, que através da oração nós temos observado, através da sua palavra e através dos testemunhos, o quanto o Senhor tem agido, Senhor meu Pai. Entendo, Senhor meu Deus, que nós clamamos, entendo, ó Pai, que nós usufruímos da graça, e entendo também, ó Deus, que a sua misericórdia atua. Entendo, ó Deus, que nós não temos mérito algum, ó Pai, para fazer com que o Senhor venha agir na nossa vida, mas entendemos, ó Deus, que o Senhor se move pela sua misericórdia, pelo seu amor, atendendo a oração dessa pessoa, ó Deus, que clama, entendendo a sua própria situação, clamando, ó Deus, essa pessoa com o coração aberto. Sei que o Senhor tem tido, ó Pai, misericórdia, e sei que o Senhor tem se movido, sei que o Senhor tem agido, e sei que o Senhor haverá de continuar agindo nestas vidas. Senhor, é o dia da tua resposta na nossa vida, é o dia da resposta do Senhor na vida dessa igreja, é o dia da resposta do Senhor na vida desse povo. Haja agora, meu Deus, haja. Eu não sei que tipo de prisão essa pessoa tem tido, eu não sei, Senhor meu Deus, o tipo de embaraço que essa pessoa está vivendo, eu não sei o tipo de dor que essa pessoa está passando, mas eu sei que o Senhor sabe, e sei, ó Deus, que o Senhor está aqui, ó Deus, para atender o clamor e para dar a resposta que tem sido pedida. Nós clamamos pela resposta do Senhor, nós clamamos pela resposta para a vida dessa pessoa. Meu Deus, são lares que estão sendo destruídos, são pessoas que estão enfermas, desesperançadas, Senhor, são pessoas em leitos, ó Pai, que sabem que jamais se levantarão se não houver o agir do Senhor. São pessoas desempregadas, pessoas em estado de miséria profunda. Meu Deus, haja, haja, haja, Senhor meu Deus. Eu sei que o inimigo tem lançado das suas setas, eu sei que o inimigo tem lançado, Senhor meu Deus, das suas bombas, eu sei que o inimigo tem feito, ó Deus, a vida de tanta gente impossível, mas sei que o Senhor também está ouvindo o clamor dessa pessoa que clama. Nós entendemos, ó Deus, que não somos merecedores, mas entendemos que nós não fizemos nada para merecer a ação do Senhor, mas entendemos que o Senhor é Deus, Entendemos, ó Deus, que o Senhor nos amou de tal maneira que o Senhor enviou o Seu Filho unigênito para conosco, para morrer pelos nossos pecados, para salvar a humanidade. Perdoa, Senhor, meu Deus, os pecados desses que estão arrependidos. Lava na Sua palavra, purifica no sangue de Jesus. Levanta esse que está caído. Faça cair, meu Deus, essa cadeia que aprisiona essa pessoa. Faça cair. Faça cair, meu Deus, essa prisão. Faça cair por terra as prisões malignas, satânicas, diabólicas. Meu Deus, em nome de Jesus Cristo, eu creio que o Senhor é Deus vivo. Eu creio que o Senhor é Deus poderoso. Senhor, essa enfermidade, que essa pessoa já não tem mais recursos para continuar tratando-a. Senhor Deus, que ela já não aguenta mais a dor. E algumas pessoas, ó Deus, estão passando por momentos tão difíceis e tanta dor, que já estão, meu Deus, pedindo ao Senhor que até mesmo as recolha, porque não suportam mais tanto sofrimento. Meu Deus, o Senhor é Deus, glorifica o nome do Senhor, em nome de Jesus, em nome de Jesus. Senhor, meu Pai, vem agir nessas vidas. Se for preciso enviar o Seu anjo, envia o Seu anjo. Se for preciso, ó Deus, o Senhor tomar uma grande ação, toma uma grande ação. Se for preciso operar, operai, meu Deus. Se for preciso levantar essa pessoa que está, Senhor, no leito da morte, agora levanta com o Seu poder. Eu creio, meu Deus, acima de tudo, o amor do Senhor e da Sua misericórdia, e também, Senhor, no cumprimento da Sua palavra na direção do Seu povo, da Sua igreja. Meu Deus, em nome de Jesus, em nome de Jesus, toma nas Tuas mãos, Senhor, meu Pai, cada pessoa, e recolha agora cada oração, Senhor, que foi feita e que está sendo feita agora. Eu creio na resposta do Senhor. Eu creio que o Senhor é Deus que está curando essa enfermidade. Eu creio que o Senhor é Deus que está trazendo alegria a esse coração, que há tanto tempo não permite, ó Deus, que um sorriso saia, Senhor. Só lágrima, lágrimas e mais lágrimas, sofrimento e agonia. Tira agora, meu Deus, esse sofrimento, essa agonia, tira agora e traga da alegria que existe no Senhor. Traga do poder que existe no Senhor para essa vida, para esse coração sofrido. Senhor, meu Deus, levanta, levanta, abre essa porta, ó Deus, que tenha encerrado essa pessoa nessa prisão de desespero, em nome de Jesus. Meu Deus, em nome de Jesus, vem agir em cada coração, em cada vida, venha trazer solução e resposta, venha trazer solução e resposta para essa igreja e para esse povo. Meu Deus, venha trazer solução e resposta. São tantas pessoas, são crianças, são adultos, são jovens. Eu sei que o Senhor tem coisas grandes a fazer, eu sei que o Senhor tem grandes coisas a oferecer ao Seu povo, a oferecer à Sua igreja. Atua, meu Deus, atua com a Tua misericórdia, atua com a Sua misericórdia nessa vida, nesse coração, atua, Senhor meu Deus. Eu creio no Seu poder agora, em nome de Jesus. Eu creio no poder das Tuas mãos agora, em nome de Jesus Cristo. Operai, meu Deus, operai, operai nessa vida, Senhor. Já está desesperançada, já entregou os pontos, essa pessoa que, meu Deus, já não sente mais nem mesmo forças para a luta. Opera agora, meu Deus, opera, Senhor, totalmente pela Sua misericórdia. Opera nessa vida, opera nesse coração. Eu creio em Ti, meu Deus. Eu creio na força do Seu poder, meu Pai. Eu creio na força do Seu poder, meu Deus. Eu creio no mover do Senhor. Eu creio na Tua misericórdia. Atua agora, meu Deus. Esse povo é o povo que ama o Senhor. Esse povo que está aqui é o povo que ama a Sua verdade. Esse povo que está aqui é o povo que se importa com almas que perecem. Esse povo que está aqui é o povo que gosta de clamar pelo Senhor. É o povo, meu Deus, que se chama pelo Seu nome. Quando é necessário se humilhar, é o povo que se humilha. Esse é o povo, meu Deus, que o Senhor tem uma resposta preparada para ele hoje. Esse é o povo que o Senhor fala: ouvirei dos céus. Sei que o Senhor está ouvindo o clamor dessa igreja, o clamor desse povo. Senhor, meu Deus, em nome de Jesus, em nome de Jesus, faça a Sua obra poderosamente, meu Pai. Faça a Sua obra maravilhosamente, meu Deus. Em nome de Jesus, faça a Sua obra, meu Pai. E sei que os testemunhos virão, sei que o nome do Senhor será glorificado e exaltado. Em nome de Jesus Cristo, em nome de Jesus Cristo. Amém, Senhor, amém, Senhor Jesus, amém.
0: Amém, Senhor Jesus.
1: Agora, quem tem Jesus tem tudo. A cura divina é uma maravilha, a resposta de Deus é uma maravilha, mas morar no céu é a coisa mais gostosa que alguém pode pensar que exista, meus irmãos, morar no céu. Quando você aceita Jesus, Jesus entra no seu coração e tira todas as coisas ruins que estão afetando você. Quem tem Jesus tem tudo. Quem tem Jesus tem a proteção de Deus. Quem tem Jesus, Deus envia anjos se necessário for. Quem tem Jesus, Deus está guardando a todo momento, a todo instante. Presta atenção. Você que ainda não se entregou para Deus, abre um pouquinho o espaço aqui. Você que ainda não entregou a sua vida ao Senhor, você está vendo o que o diabo faz com as pessoas. O diabo não tem dó de ninguém, o diabo não quer fazer prisioneiros, o diabo quer matar. É isso que ele quer fazer. Mas Jesus está aqui, está convidando você para você se entregar para Ele e Ele vir fazer morada no seu coração. Sai do seu lugar e vem aqui à frente aceitar Jesus como seu Salvador. Você que ainda não aceitou Jesus, vem aqui à frente, vem aqui para que você possa obter todas as respostas que Deus tem para a sua vida. Sai do seu lugar, vem cá, vem. Você que ainda não se entregou para Deus, sai do seu lugar e vem aqui. Deus está te chamando. Você viu o que o inimigo faz? Você viu qual é o projeto maligno na vida das pessoas? Mas você também sabe como é o agir de Deus, porque você ouviu a palavra de Deus. Sai do seu lugar, vem cá, vem, vem cá aceitar Jesus como seu Salvador. Deus abençoe você também, jovem, jovem, Deus abençoe também. Sai do seu lugar, Deus está chamando você. Esse é o maior convite que alguém pode fazer para a vida de outra pessoa. Quando você entrega a sua vida ao Senhor, o Senhor vem e passa a morar na sua vida, e o inimigo já não pode mais tocar na sua vida. Quando você se entrega a Deus, você, quando precisar de socorro, é só chamar pelo nome do Senhor e o Senhor vem em seu socorro. Não adianta clamar pelo socorro de Deus se você não tem Deus, não é verdade? Para clamar-se pelo socorro de Deus é preciso ser de Deus. Não adianta esse negócio de meu Deus, se você não tem Deus, você precisa de Deus. Vem aqui à frente aceitar Jesus, venha. Deus abençoe os jovens aqui também. Vem aqui à frente reconciliar-se com Deus, você que está desviado. Deus está chamando você. Vem cá, vem. Deus está chamando você. Deixa Deus agir na sua vida. Isso, venham jovens, venham senhores, venham, venham adolescentes também, vem. Deus está chamando vocês, Deus quer guardar a vida de vocês, o nome de vocês será escrito no livro da vida. Esses, vocês viram aí, viram como o inimigo faz com as pessoas, isso não vai acontecer na vida de vocês, porque vocês estão se entregando para Deus, e vocês vão ter um Deus que tem cuidado da vida de vocês, viu? O seu coração quer, mas parece que as pernas não obedecem. Faz uma forcinha. Entrega o teu coração para Deus agora. Nós não temos a prerrogativa do amanhã. Amanhã pode ser tarde demais. Vem para Deus agora. Você acha que Deus fez o que fez aqui? Fez paralítico andar? Colocou demônios por terra? Você acha que Deus fez isso porque eu sou bom? Não. Bom é Deus. Deus fez isso para você ver o sinal. Jesus fala na sua palavra, os sinais escritos aqui, muitos outros foram feitos, mas os que foram escritos aqui, foram escritos para que creais na palavra como um todo. Receber uma bênção é maravilhoso, mas receber o dono da bênção é super maravilhoso. E você desviado, você sabe desviado, se você morrer hoje, você não vai para o céu, vai não. Reconcilia-te agora. Deus deu a você a oportunidade e hoje Deus tem a resposta para você. E a resposta para você pode ser o perdão dos seus pecados, não é verdade? Pode ser essa força que Ele está dando para que você saia do seu lugar e venha para a reconciliação. Ó, eu quero que toda a igreja fique de pé. Vocês que ainda não se entregaram para Deus, vocês que ainda estão afastados dos caminhos do Senhor, amém. Essas são as almas que o Senhor nos deu. Essas são as almas que o Senhor nos concede. Deus está feliz com a atitude de vocês. Isso é que é atitude, não é? Todos nós passamos por isso um dia, não é? Todos nós tivemos que nos entregar para Deus um dia. Se vocês estão tomando essa atitude de coração, Deus está perdoando os pecados de vocês aqui agora. Vocês já saem daqui livres de um peso que aprisiona as pessoas. Um peso que não permite vocês se desvincularem do vosso passado. Mas se vocês estão fazendo de coração, Deus está dando a vocês o milagre dos milagres, o perdão dos vossos pecados. Amém? Feche os seus olhos. eu vou orar por vocês. Eu vou apresentar vocês na mão de Deus. E vocês vão se apresentar a Deus também. Se vocês não sabem orar, digam: Deus, eu sou o João. Eu estou aqui me entregando a Ti. Eu sou a Maria, estou me entregando ao Senhor. Feche os seus olhos. Senhor meu Deus, Senhor meu Pai, aqui estão essas pessoas que o Senhor nos concede. São vidas que se entregam a Ti. São vidas que reconciliam. O Senhor conhece, Senhor. De qualquer maneira, meu Deus, apresenta ao Senhor como pessoas que se entregam a Ti, para passar a servir o Senhor de todo o coração, arrependidas. Senhor, eu sei que o Senhor é Deus poderoso para limpar essas vidas, para perdoar os pecados dessas vidas, para dar a essas vidas, ó Deus, um projeto maravilhoso, diferenciado. Na verdade, meu Deus, estão se entregando a Ti. Agora, meu Deus, estão abertos esses corações para o Senhor vir e fazer morada nessas vidas, Senhor. São pessoas, Senhor meu Pai, que já não pertencem mais ao adversário, mas pertencem a Ti. O Senhor é poderoso para escrever o nome delas no livro da vida, para preservá-las. O Senhor é poderoso, Senhor meu Deus, para permitir com que esses corações venham ao conhecimento da Sua verdade. E que essas pessoas fiquem firmes até o dia que o Senhor venha chamá-las à eternidade. Fortaleça-as, ó Deus, no Seu conhecimento, no conhecimento do Senhor. E que essas vidas sejam guardadas e preservadas. E que o Senhor esteja nesses corações, Senhor, morando, fazendo morada de hoje para sempre. Porque essas vidas se entregam ao Senhor. Portanto, a partir de hoje, pertencem a Ti. Em nome de Jesus. Amém, Senhor. Amém. Amém. Bem-vindos à presença de Deus, e no próximo batismo vocês já vão descer as águas. Já vão receber orientação, vão receber panfleto explicativo, orientações para o batismo. Fiquem firmes em nome de Jesus Cristo, e essa igreja pode aplaudir o nome do Senhor. Meus irmãos, eu só tenho a agradecer a Deus pela presença de vocês. E nós queremos, meus irmãos, que vocês nos ajudem a sermos cada dia mais ganhadores de almas. Quero que vocês pensem naquela pessoa que vocês passam por ela todo dia, vocês nunca convidaram para vir à igreja, e que vocês nos ajudem a ganharmos mais almas e mais almas, perdão, e mais almas para o Senhor. Só tenho a agradecer a vocês. Que Deus abençoe, meus irmãos, vocês. Nós vamos nos despedir então. Traga os seus filhos, traga a família toda, e seremos cada dia mais abençoados. Digam comigo assim, meus irmãos: a paz do Senhor Jesus. Mais uma vez, a paz do Senhor Jesus. Mais uma vez, a paz do Senhor Jesus. Vão com Deus, meus irmãos, vão com Deus. Agradeço aos nossos obreiros, nossos companheiros de trabalho que estão sempre aqui, trabalhando conosco, nos ajudando. Muito obrigado, queridos obreiros, queridos irmãos. Muito obrigado pelo esforço de vocês, nossas irmãs obreiras também, nossos jovens também, adolescentes, presbíteros, pastores, a nossa diretoria. Muito obrigado. Venham sempre, todos são bem-vindos aqui na Igreja Deus e Amor, na Avenida do Estado, 4568, na Baixada do Glicério. Deus abençoe todos vocês.
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3: A paz do Senhor Jesus, meus irmãos. Quando falamos sobre os fundamentos de fé da nossa igreja, muitas pessoas imaginam que estamos tratando apenas de um conjunto de regras ou de um documento oficial. Mas, na verdade, os fundamentos de fé são as convicções que sustentam tudo aquilo em que nós cremos. Eles representam os princípios essenciais da nossa fé. são verdades que também orientam a nossa maneira de pensar, de viver, de nos relacionarmos com Deus e com o próximo. Portanto, a Igreja Pentecostal Deus e Amor declara, por meio do seu conselho deliberativo e de sua diretoria executiva, que crê na Bíblia Sagrada, a palavra de Deus, como única regra de fé e prática. Isto significa que tudo aquilo que cremos, ensinamos e vivemos deve estar fundamentado nas Escrituras. A Bíblia não é apenas um livro para ser consultado em momentos difíceis. Ela é a nossa referência diária. É nela que encontramos direção, correção, sabedoria, esperança para enfrentar os desafios da vida. Utilizar os fundamentos de fé no cotidiano é permitir que aquilo em que cremos transforme a maneira como trabalhamos, tratamos a nossa família, nos relacionamos com as pessoas e enfrentamos cada situação da vida. Porque a verdadeira fé não se limita ao templo, ela se revela nas atitudes, nas escolhas e no testemunho diário. Por isso, mais do que conhecer os fundamentos de fé, somos chamados a vivê-los. 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Que Deus abençoe a todos.

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6: 5 horas e 59 minutos.

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1: Da manhã e um minuto em São Paulo, capital Brasil. Hoje, segunda-feira abençoada, rapaz, pra você, pra mim, pra nós. Um clima hoje abençoado também demais. Não tá nem muito quente, tem muito frio. 14 graus fazem aqui no estado de São Paulo. Pois é, meu povo, sejam todos bem-vindos ao programa Sertão Evangélico. Você que é, ó, tá pelo Rádio Deus e Amor, sejam todos bem-vindos. Você que está pelo Instagram, Facebook e YouTube. E também os meus amados irmãos especiais que estão no canal Direto com Deus, tanto em português e os que estão também no espanhol. Sejam todos bem-vindos. Este é o programa Sertão Evangélico, aqui dentro da Rádio Deus e Amor. E juntos vamos até às 7h30, trazendo o melhor da programação caipira. É aqui no programa Sertão Evangélico. E já começamos o programa, já com aquela alegria do Espírito Santo, porque aqui não tem muita conversa, rapaz. Aqui não tem muita relação, não. Aqui tem palavra, tem poder. E agora vamos o quê? Falar com Deus. E quero convidar você que neste momento está ouvindo a programação para

Ah, é isso mesmo, viu? E você que está passando por um momento difícil, ó, é problema na saúde, às vezes você está aí tão triste, angustiado, você que está passando esse momento tão complicado, ore agora conosco e o Senhor vai te renovar. Busquemos a presença do Senhor. Senhor meu Deus, Pai de nosso Senhor e Salvador Jesus Cristo, é um momento de clamor, meu Deus. É o momento, Pai amado, onde a igreja se reúne neste exato momento. A igreja, se Deus e amor, se reúne, ó Deus, no Brasil e no mundo. Sim, Senhor, com este amado irmão, com esse amado irmão, com essa amada irmã, que está sintonizado pelo rádio, tanto aqui em São Paulo, como no Brasil e no mundo inteiro. Oh, meu Deus, estamos orando, ó Deus eterno, te buscando, te pedindo. Oh, meu Deus eterno, em favor dessas pessoas que neste exato momento, esta pessoa que está, ó Deus, na sua casa, no trabalho, indo para o trabalho, esse homem, esta mulher, ó Deus, que se encontra no hospital, dentro de um presídio, olha para aí, meu Deus, centenas de milhares de pessoas que neste exato momento já estão ligadinhos contigo, meu Pai, meu Deus. Olha agora, Pai amado, e contempla, sim, Senhor, contempla a oração desse amado irmão, dessa minha amada irmã, esta pessoa, Deus, que neste exato momento já está se preparando para ir para o trabalho, esta pessoa, Deus, que está se preparando, ou mesmo, para ir para a sua casa, esta pessoa que está nesse trabalho, Deus, é um trabalho tão perigoso. Oh, aleluias! Mas todos agora estão sintonizados na programação. Este é meu amado irmão, meu Deus, que está agora dirigindo esse caminhão, essa carreta, está agora no seu carro próprio, dirigindo, Deus, esse carro indo para o trabalho, esse motorista de aplicativo, taxista, caminhoneiros, oh, meu Deus, esse que conduz um trator, essa pessoa que está operando esta máquina, o papai amado, tão perigoso, oh, meu Deus, são centenas de pessoas que já estão trabalhando, aqueles que estão na feira, oh, meu pai, para ir, meu Deus, acordaram ainda de madrugada para ir para a feira, essa pessoa que abriu o restaurante, que abriu ali a sua quitanda, o seu comércio na madrugada e agora já está trabalhando, ó Deus, sim, Senhor, olha quantas pessoas que agora já estão posicionadas em oração, estão orando, estão trabalhando, mas estão orando, te buscando, porque eles sabem, ó Deus, que é necessário e que eles necessitam sim falar contigo, que eles necessitam sim, ó Deus, te buscar. Oh, aleluias, meu Deus, olha agora para esta pessoa que acompanha esta programação dentro de um hospital, dentro, Deus, de um presídio. Olha para esta pessoa que neste exato momento se encontra, Deus, ligadinho em oração ao Senhor. Mas essa pessoa, Deus, está indo para a sua casa, foi uma noite tão atribulada. Foi uma noite de perseguição, foi uma noite, ó Deus, onde essa pessoa está indo para sua casa tão triste, angustiado, abatido, meu Deus, olha para aí, papai do céu, olha para esta pessoa, ó Deus, que neste exato momento está se posicionando para ir, ó Deus eterno, para um hospital, sim, para uma clínica, meu Deus, quantas pessoas no dia de hoje receberão ali o resultado com o médico, este exame que tanto pode definir, ó Deus, mudar a sua história, essa pessoa que no dia de hoje terá ali, ó Deus, uma audiência junto com aquele juiz, com promotores, oh meu Deus, vai adiante, meu Deus, vai adiante nessa pessoa neste processo, essa pessoa que há anos está na justiça, se arrastando com esse processo que é tão fácil, meu Deus, a causa já está nitidamente ali ganha, mas há um problema, há um atrapalho, há algo, ó Deus, que impede desse processo prosseguir, repreendemos agora em nome de Jesus Cristo, essa pessoa, ó Deus, que está com a vida toda embaralhada, toda atrapalhada, toda amarrada, essa pessoa que não consegue, meu Deus, sim, Senhor, ela não consegue prosperar, não consegue ali, Senhor, terminar um curso, faculdade, tudo que esta pessoa começa, ela não termina, nós repreendemos agora, em nome de Jesus Cristo, olha para aí quantas pessoas estão com os projetos inacabáveis, olha para aí, meu Deus, essas pessoas

interessaram, até mesmo um consórcio de um carro, de uma moto, de algo, Deus, e essa pessoa no meio do nada, do meio ali desistiu, e não conseguiu terminar, e não conseguiu acompanhar, essa pessoa que começou até a construir a sua casa própria, oh meu Deus, mas agora está ali inacabável, há anos, há décadas, oh Deus, tudo que essa pessoa pega, oh Deus, não prospera. Senhor, cria um cemitério ali de projetos, mas a igreja de Cristo está repreendendo agora todo o embaraço, todo o atrapalho maligno, sim, estas correntes que têm atrapalhado essa pessoa a prosperar, estas correntes malignas, oh Deus, que têm levado essa pessoa à derrota, à destruição, esta doença maligna, oh Deus, que tem sim estado nessa, com essa pessoa, com esta família, nós já estamos repreendendo também, meu Deus, é a igreja de Deus amor clamando, é igreja Deus amor repreendendo, é igreja Deus amor juntamente com milhares de ouvintes, ó Deus, ali juntos, meu Pai amado, repreendendo sim, nós repreendemos, ó Deus, todos os projetos que são levados ali, ó Papai amado, para o centro daquele lugar, aonde é feito para destruir, aonde é feito para amarrar, aonde é feito, ó Pai, para que esta família não prospere, para que estes projetos não prossigam, meu Deus. Sim, Senhor, olha para a tua igreja, olha para o teu povo, olha para os familiares da tua igreja, que neste exato momento já estão posicionados, clamando, estão repreendendo, repreendendo, oh Deus, repreendendo o maligno, repreendendo esses espíritos malignos que têm levado à hipertensão, levado ali, oh Deus, ao colesterol alto, têm levado esta casa, essa família, à obesidade. Nós repreendemos, oh Deus, todos os espíritos de enfermidades. Sim, Senhor, esses espíritos malignos têm levado essa família a entrar a todos no colapso do câncer. Quantas pessoas, oh Deus, é o pai, é a mãe, é os filhos, é um neto, é um avô, é todos estão diagnosticados com câncer, mas nós repreendemos agora, como igreja de Cristo, como a igreja do Senhor, e como autoridade que o Senhor tem nos dado, nós repreendemos agora, que esse câncer hereditário, que esse câncer que está nessas células, esse câncer que se encontra, oh Deus, já ali de geração em geração, esse câncer que o médico já disse, olha, preocupa não, porque isso aí já é genética, repreendemos agora, está repreendido agora, sim Senhor, esse câncer na pele, esse câncer nos ossos, câncer no sangue, esse câncer tem destruído, oh Deus, essa família, tem destruído esta casa, tem levado à destruição financeira, é meu Deus, olha para aí meu Deus, nós repreendemos agora, que sai esse tumor desse corpo, sai tumor maligno, em nome de Jesus Cristo, meu Deus, há poder no teu nome sangue, no teu nome, oh Deus, há poder no teu sangue, há poder no teu sangue, sim Senhor, para repreender esse câncer, para repreender esta AIDS, para repreender essa sífilis, para repreender esse tumor maligno, para repreender essa hérnia, para repreender esse problema no sangue, nas articulações, nos nervos, no poder, no nome do Senhor Jesus Cristo, sim, oh Deus, esta família que sofre tanto com esta pessoa que se encontra agora, oh Pai, depressivo, que se encontra com essa enfermidade na mente, esta pessoa, oh Deus, já perdeu o emprego, já perdeu o casamento, já perdeu tudo, oh Deus, e agora está trancada neste quarto, já trancada, oh Deus, não sai por nada, mas nós repreendemos, em nome de Jesus Cristo, maligno, nós te repreendemos, espírito do mal, nós te repreendemos, estes espíritos malignos, oh Deus, que nesta manhã tem preparado para destruir, para atrapalhar a felicidade dessa família, esses espíritos malignos que no dia de hoje já preparou a armadilha para abrir uma sepultura nesta casa, que preparou no dia de hoje para que esta casa que está na felicidade, estão felizes, que hoje eles têm uma mal notícia, está repreendidos em nome de Jesus Cristo, meu Deus, olha para aí, papai, olha para a tua igreja, que neste momento está clamando, é o Brasil inteiro clamando ao Senhor, é aqui em São Paulo, é no Sudeste, é no Sul, é no Centro-Oeste, oh Deus, é no Norte, é no Nordeste, é aqui nas regiões, oh Deus, e fronteiras, sim Senhor, é em todo o Brasil e o mundo, a igreja clama, a igreja te pede, meu Deus.
Deus. Oh, papai, quantas pessoas que neste exato momento estão orando conosco, mas esta pessoa, Deus, se encontra totalmente já debilitada, se encontra anêmico, se encontra fraco, não consegue alguns nem levantarem da cama, outros já estão ali, oh Deus, em uma cadeira de roda para a cama, cama para cadeira de roda, não consegue nem sequer forças para fazer uma fisioterapia, não contém forças, oh Deus, nem para comerem. Oh meu Deus, tenha misericórdia agora, misericórdia, papai, misericórdia. Nós já repreendemos agora que estas articulações, oh Deus, possam sim, Senhor, ser restauradas, que esta pessoa que está com este problema nos ossos, que os ossos venham ser restaurados. Esta pessoa, Deus, que ora conosco agora e se encontra deitada em uma cama, em uma rede, ou mesmo em uma cadeira de rodas, esta pessoa que se encontra em uma ambulância, oh Deus, oh meu Deus, nós pedimos a Ti agora, oh Pai, acampa os Teus anjos agora e acampa, meu Deus, e protege e livra e repreende todas as enfermidades, meu Deus. Oh, aleluias, esse familiar, oh Deus, que acaba de receber esta notícia, que seu parente, que seu amigo, oh Deus, que seu vizinho, acaba de ser socorrido às pressas para este hospital, devido a algumas complicações de saúde, outro com infartos, outras pessoas que neste exato momento acabam de passar mal, ou aqueles, oh Pai, que acabaram de se acidentar, meu Deus, na BR, na rua, na avenida, na estrada, no campo, não interessa qual tipo de acidentes, oh Deus, mas tem alguém agora clamando, tem alguém com a mão posicionada, tem alguém agora, oh Deus, apresentando esta pessoa em Tuas mãos, tem alguém agora, oh Deus, com as mãos estendidas e com o nome dessa pessoa nos lábios, pedindo ao Senhor que o Senhor venha nesse exato momento dar a vida novamente. Sim, Senhor, dá vida novamente para essa pessoa que acabou de se acidentar. Oh, papai, quantas pessoas agora já estão ali sendo socorridos, quantas pessoas agora que a família acaba de receber a notícia pela madrugada que o seu parente se acidentou, que seu parente está ali na UTI, no hospital, gravemente feridos, meu Deus, tenha misericórdia agora, repreende esses espíritos de morte desta casa, repreende esses espíritos malignos que levam essa pessoa, oh Deus, ao desespero. Sim, Senhor, nós repreendemos agora, ó Pai, passa o Teu sangue agora, passa o Teu sangue agora e sopra, meu Deus, sopra o Teu fôlego novamente neste corpo, sopra novamente o Teu fôlego nesta UTI, sopra novamente o Teu fôlego nesta ambulância, nesse carro do bombeiro, sopra agora que essa pessoa, ó Pai amado, possa voltar à vida novamente, meu Deus, Pai. Essa pessoa que acaba de receber uma notícia, sim, Senhor, que seu parente acaba de falecer, mas essa pessoa está agora orando conosco, essa pessoa está orando conosco e convicto, Deus, que após essa oração, o Senhor sim pode voltar a viver novamente. Papai, eu oro agora em favor desta mãe que ora em favor do seu filho, eu oro com este pai que está orando em favor do seu neto, do seu filho, das suas filhas, ó Deus, é o avô, é o avô, pai, é o parente, está orando em favor desta criança. Sim, Senhor, olha para aí, papai amado, olha para aí agora, essa criança que está nesta UTI, que está passando por esse procedimento cirúrgico, olha para esse adolescente, ó pai amado, que foi diagnosticado com essa enfermidade, mas neste exato momento, essa pessoa já está passando por um procedimento cirúrgico, Deus. Sim, Senhor, nós repreendemos agora, todos aqueles que têm atrapalhado a saúde, tudo aquilo tem levado essa família até mesmo a entrar em colapso, ó Deus, em tristeza, em nome do Senhor Jesus Cristo, em nome de Jesus Cristo, ó Deus, que nós pedimos a Ti, papai, que o Senhor venha visitar agora estas crianças, visite estes adolescentes, essas crianças, ó Deus, estão sendo vítimas de maus tratos, esses adolescentes
sendo vítimas, ó Deus, de maus tratos e de pessoas tão ruins que têm se aproveitado da inocência destas crianças, outros se aproveitado de tudo, ó Deus, e levando essa criança, ó Papai amado, ali até tantos danos psicológicos. Olha para este adolescente revoltado, olha para este jovem que está revoltado, ó Deus, esta família sofre tanto com este, com a rebeldia deste adolescente, com a rebeldia deste jovem. Responde os pais, responde os avós, não respeita ninguém, não respeita as leis dos homens, não querem respeitar as leis de Deus. Ó Senhor, que o Senhor neste exato momento possa passar o teu sangue sobre este jovem, sobre esta criança, sobre esse pré-adolescente, sobre essa pessoa que está revoltado com tudo, com todos, ó Deus. O sangue de Jesus te repreende, maligno. Este jovem, esta criança pertence ao Senhor. Esta criança pertence sim ao Senhor, não pertence ao inimigo. Foi comprado, lavado, remido pelo sangue de Jesus Cristo. Meu Deus, que nesta casa o Senhor possa quebrar as correntes malignas. Sim, Senhor, que este jovem, que este adolescente, que essa criança venha a ser liberta dessas garras malignas, dessas correntes satânicas, desses projetos do inferno malignos que tem influenciado esse adolescente, ó Deus, a entrar nesse colapso, ó Deus, meu Pai. Há poder no teu sangue. Há poder, sim, Senhor. E que nesta casa possa haver a paz. E que nesta família possa haver, sim, ó Deus, a paz dada pelo Senhor Jesus Cristo. Meu Deus, eu oro neste exato momento, ó Pai, juntamente com esta pessoa que se encontra orando pelo seu parente que está lá naquele presídio, na delegacia, oh meu Deus, aqueles que se encontram na Fundação Casa, oh meu Deus, tenha misericórdia dessas pessoas que têm levado uma vida totalmente desregradas, essa pessoa que tem levado uma vida, oh Deus, totalmente ali, eu posso dizer, afogada num pecado, é uma vida totalmente influenciada pelo mal, mas tem uma mãe clamando, mas tem um irmão, tem uma irmã, tem alguém que neste exato momento está orando, intercedendo pela vida dessa pessoa naquele presídio, na Fundação Casa, na FEBEM, para aí, meu Deus, tem alguém clamando, pedindo ao Senhor, que o Senhor venha libertar das drogas, venha libertar dos vícios, venha libertar dessas cadeias, meu Deus, este homem que roubava, já não vai roubar mais, que esta pessoa, oh Deus, que tinha um desejo de vingança no seu coração, que o Senhor venha mudar este sentimento, que o Senhor venha mudar o rumo desta vida, o rumo desta pessoa, ó Deus, esta pessoa que tinha ali, ó Deus, a convicção que sim, que ele iria crescer na hierarquia dessa facção, esta pessoa que tem um desejo, ó Deus, de ir para o mal, de praticar a iniquidade, de praticar ali o roubo, o homicídio, o latrocínio, qualquer algo, ó Deus, que venha infringir as leis dos homens, está repreendidos em nome de Jesus Cristo, está fracassado todos os planos do inimigo, está lançado ali, ó Deus, a ruína, todos os projetos contra este homem, contra esta mulher, contra esta pessoa, ó Deus, que tanto te pede, que tanto te suplica, é o sangue do meu Jesus, que nesta manhã já está trabalhando, já está indo visitando agora, ó Deus, esse presídio, aonde essa pessoa se encontra agora, ó Pai. Para aí, meu Deus, o sangue do meu Jesus tem poder, olha para aí, meu Deus, esta mulher, esta mãe, que agora está clamando de joelho dobrado, que o Senhor venha livrar o seu filho da morte, esta mãe que está orando, esse pai que ora, que o Senhor venha livrar o seu filho ali, ó Deus, de emboscadas, que o Senhor venha livrar o seu parente, ó Papai amado, de ali, ó Pai amado, de algo que estão preparando para tirar a sua vida, mas o meu Senhor, mas o meu Jesus, chega primeiro, ó Pai, mas o meu Jesus, chega
chega primeiro nesta casa, mas o meu Jesus chega primeiro nesta família. Meu Deus, eu oro juntamente com esta pessoa que está orando comigo, Deus, que está orando pelo seu filho, pela sua filha, esse pastor, essa pastora, esse diácono, Deus, essa diaconisa, esse missionário. Olha para aí, meu Deus, eles estão orando conosco, pedindo ao Senhor que o Senhor venha proteger os seus filhos, que o Senhor venha proteger a sua igreja, que o Senhor venha proteger os membros, que o Senhor venha proteger, ó Deus eterno, destas brigas, ó Deus, que há entre um bairro e o outro, um lugar tão perigoso. Senhor, olha para esta igreja. Essa igreja que está em um lugar é tão perigoso, Deus. Esse povo que sai ainda, Deus, de noite para pregar o teu evangelho. Essas pessoas são escolhidas por ti, ó Deus, para levar a semente, para pregar ali o evangelho na madrugada. Quantos evangelistas, quantos pastores que neste exato momento estão retornando para a sua casa. Passaram a noite toda pregando o evangelho. Passaram a noite toda evangelizando. Passaram a noite toda ali. Uma guerra contra este mal, passaram a noite toda ali, ó Deus, repreendendo e desfazendo da obra maligna, ó Deus, Pai, mas agora estão retornando para a sua casa. Protege cada um, protege, livra-os, ó Deus, Pai, protege nossos pastores, os nossos diáconos, aqueles que estão no campo missionário, em outros países, aqueles que se encontram auxiliando, ó Deus, os pastores, a família, os familiares, os parentes, ó Deus, os amigos, protege-os, guarda-os, esses que estão fazendo missões em um país tão perigoso, em países, ó Deus, aonde o evangelho é tão restrito, ó Deus, aonde lá o regime militar que comanda, aonde as leis deles, ó Deus, é o ponto de matarem aqueles que falam de ti. Meu Deus, protege-os, guarda os livros de todo mal, Senhor, que eles possam ter estratégia, que eles possam terem sabedoria de como que eles possam ganhar almas para o teu reino. Senhor, estamos aqui acreditando, confiando, Deus, sim, a igreja do Brasil está orando, a igreja do mundo inteiro está clamando em favor dos missionários, em favor dos pastores, em favor dos dirigentes, dos diáconos, presbíteros, dos cooperadores, ó Deus, daqueles que se encontram levando a palavra de Deus, aqueles que estão levando a boa semente, sim, Senhor, aqueles que abrem os cultos, aqueles que estão ali, ó Deus, à frente dos departamentos na igreja, sim, Senhor, protege a sua família, protege, guarda, livra-os de todo mal, que o Senhor possa usar cada dia mais, usa todos os dias, na sabedoria do entendimento dado por ti, na palavra, ó Deus, na oração, ali para levar a palavra, por intermédio, ó Deus, ali de salvação, e que almas venham ser transformadas, e que almas venham ser libertas, e que almas possam se achegar a ti, e que almas possam se converterem, e saberem, ó Deus, que os seus caminhos estão levando-os, ó Pai, ao pecado, levando-os, ó Pai amado, ali à destruição, que os seus caminhos tortuosos têm levado somente esta pessoa, Deus, a praticar coisas que desagradam ao Senhor. Meu Deus, permanece conosco, Deus, esteja conosco, aqui estão indo para o seu trabalho, fica com eles também, ó Pai, e permanece com eles, como também aqueles estão indo para as suas casas, abençoa-os cada um, ó Deus, assim te peço, em nome de Jesus, amém e amém, Senhor Jesus Cristo, amém, oh, aleluias, glórias a Deus. Meu querido irmão, minha querida irmã, é o momento onde a igreja, Deus de amor, ela se posiciona, pedindo ao Senhor que o Senhor venha abençoar o seu dia. Sim, já amanhecemos já clamando a Deus, pedindo ao Senhor, pedindo a cura, pedindo o livramento, pedindo ao Senhor que Ele venha ter a direção do nosso barco. Pois é, você que neste exato momento estava sentindo estas dores, sentindo essa enfermidade, procura aí. É isso mesmo. Liga para aquele teu parente que agora, neste exato momento, estava, te ligou à madrugada, estava passando mal. Pode ligar. Pode ter certeza que o Senhor já entrou com uma providência. E o Senhor já fez a obra por completo. Mas agora, eu quero fazer uma oração por você que quer tomar, que já tomou a decisão de aceitar a Jesus. Olha, não existe outra forma.
o caminho é o Senhor Jesus. Não existe outra forma. O caminho é você ali trilhar com Jesus e tomar essa decisão de fé. Diga-se comigo: Senhor Jesus, neste momento eu te aceito como meu único e suficiente Salvador da minha vida. Pai, obrigado por tudo. Obrigado, Senhor, pela oportunidade de o Senhor estar nos abençoando. Escreve o meu nome lá no céu, no teu livro, e sela com teu sangue, em nome de Jesus. Amém. Olha só, você que tomou essa decisão de fé, de coragem, eu quero que você entre em contato conosco. O primeiro contato é: quero aceitar Jesus, @ipda.com.br. Eu disse: quero aceitar Jesus, @ipda.com.br. E o nosso WhatsApp é 119-594-4645. Eu disse 119-594-4645. Este é o WhatsApp onde você vai mandar mensagem de texto ou mesmo de áudio, falando o seu nome, a cidade e o estado onde você está falando. E também irá falar: estou aceitando, estou me reconciliando. E um pastor que agora está de plantão vai te retornar a mensagem e vai te encaminhar para o pastor responsável mais próximo aí da sua cidade. Este mesmo vai te dar as orientações para você entrar em comunhão com a igreja ou mesmo marcar a data do seu batismo. Isso mesmo, igreja! Ó, igreja, Deus e amor, é mais do que uma igreja. Aqui somos uma família, a família que há de morar no céu. Eita glória, já começa por aqui o Sertão Evangélico. Vamos dar continuidade, meu povo. Obrigado pela sua presença, obrigado pela sua participação, obrigado pela sua companhia, você que está pelo rádio Deus e Amor. Muito obrigado, isso mesmo, você que está dirigindo o seu caminhão, a sua carreta, você está aí no seu táxi, você que é motorista de aplicativo, você que é costureira, ó, e você que está passando esse cafezinho cheiroso, você está onde? Está no curral, está ali no chiqueiro, você está onde? Aí na varanda, onde você está? Me fala para mim agora, está pescando? Tem gente que aproveitou o frio para pescar, viu? Pois é, gente, Sertão Evangélico no ar. Me dá um pouquinho de café aí, porque daqui a pouquinho quero tomar esse café seu também, tá bom? Pois é. Gente, você tá pelo canal Direto com Deus, espanhol, português. Deus abençoe sua vida. Você que quer continuar aqui na oração do amanhã, no Sertão Evangélico, migra agora para cá. Sertão Evangélico Oficial no YouTube, ou Igreja Pentecostal Deus e Amor Oficial no YouTube. Você vai acompanhar a programação áudio e vídeo. Você que está pela cidade aí, interior de São Paulo, interior do Nordeste, do Norte, do Sul, Centro-Oeste, interior aqui do Sudeste. Gente, ó, migra pro YouTube agora, já, que vamos bater 1000, ó, 1000 simultâneos, viu? Não sei até agora, não tem uma atualização e quanto estamos simultâneos, mas hoje vamos bater a meta de 1000 pessoas simultâneas. Eu tomo esta fé. Então já compartilha, compartilha com o vovô, com a vovó, com a mamãe, com os vizinhos, no grupo WhatsApp. E queremos também saber de você, a sua foto, o seu vídeo, os seus áudios, a sua mensagem de texto. 119-8292-3392. Eu disse 119-8292-3392. Este é o WhatsApp onde você vai interagir conosco, ou então pelo YouTube ali nos comentários. Iremos fazer menção aqui ao vivo para você e para nossa igreja, Deus e Amor, para aqueles que estão no outro ministério. Olha só, tá chegando quem? Não temerei. Canta Ereni e Débora.

0: 6h33 em São Paulo, capital Brasil. 6h33, meu povo, o relógio não para. O relógio prossegue, você tá parado aí nessa rede, nessa cama. Ó, o relógio tá passando e você, ah, só mais 2 minutinhos, ó, cuidado com esse 2 minutinhos aí, viu? Você vai acabar perdendo o horário, viu? Aproveita que hoje é segunda-feira, ó, início de julho, aproveita que hoje é segunda-feira, sabe pra quê? Pra você poder buscar ao Senhor. Já aproveita a segunda-feira, faz um propósito com o Senhor. Diga, Senhor, essa semana passada eu não te busquei, vou te buscar na segunda, hoje, terça, quarta, quinta, sexta. É isso mesmo, aproveita, já conheci esse jejum abençoado com o Senhor. Você que não pode jejuar, pô, cuidado, você que toma seus medicamentos aí pela manhã, ó, lá você tem moço, toma os medicamentos direitinho aí, tá bom? É, pois é, viu? Aí sua filha vai na sua casa, tomou os remédios, vovô, mamãe. Aí você fica lá, não tomei. Pô, vamos tomar o remédio, meu povo. Tem que tomar, viu? Pois é, Deus deixou a mente do homem pra isso. Marlene de Diamante do Norte. Mas antes de falar da Marlene, ó, Marlene, Paraná, bom dia, Zaqueu. Ó, Deus abençoe vocês, viu? Já tô aqui a mão inchada, irmã. Não precisa sim jogar balde de água na irmã Maria Augusta, lá de Primavera, São Paulo. A irmã lá do Paraná, rapaz, vai chegar essa água aqui com gelo, viu? Uma água saindo do Paraná, vindo pra São Paulo, meu amigo, vai vir sobre gelo. Mas taca ali água, viu? Deus abençoe, irmã Marlene, de Diamante do Norte, no Paraná. Deus abençoe. Nossa irmã Barbosa de Capelinha, lá em Minas Gerais. Bom dia, Pai do Senhor Jesus Cristo. Estou fazendo café. Este é o melhor momento de dar graças a Deus. É verdade, minha irmã. Sentindo aquele cheirinho de café. E você aí na sua casa, tá fazendo no bule? Ou tá usando a cafeteira? Me fala aí, hein? Cafeteira ou no bule? Sei não, viu? Josefa Alves, lá do Pernambuco, Garanhuns, que diz, bom dia, rapaz, estou separando os ingredientes para fazer bolo e pão caseiro. Que Deus conceda uma manhã de paz para todos. É verdade, minha irmã. Deus abençoe você que está aí no Pernambuco, você que é de Caruaru, Toritama, você que é de Santa Cruz, do Quicapibaribe, Manarim, Buíque, Sertânia, você que está em Pombo, você que é de Vitória, você que é do Cabo Santo Agostinho. Deus abençoe Jaboatão dos Guararapes, Joel Messias. Domingos Martins, lá do Espírito Santo. Olha o que ele diz. Bom dia, Pai do Senhor Jesus Cristo. Excelente dia a todos os ouvintes desta emissora. E especialmente aos pastores de Cristo Jesus. E aproveitando, quero soltar o galo pra nós. Ó, solta o galo aí. Ó, o galo já tá cantando e você ainda dormindo. Meu amigo, isso que é exemplo, viu? Desperta, meu povo! Vamos que vamos, Galdério. Tem gente que fica radiola.
1: Obrigado, Senhor, setor evangélico.
0: Paz.
1: Deus abençoe vocês, amados irmãos.
0: Sim.
1: Programação da Igreja Deus e Amor é uma benção na minha
0: verdade,
1: vida.
0: Irmã.
1: É 24 horas. Sou de outro ministério, mas
0: glória.
1: Deus tem usado a vida de vocês de uma maneira poderosa. Louvores, palavra, testemunho, que edifica a nossa vida. Tô indo já pegando o caminho da roça para trabalhar. Tá muito frio aqui em Marília, hein? 10 graus. Graças a Deus.
0: 10 graus?
1: O Senhor me deu vitória para estar levantando e trabalhar. Que Deus abençoe vocês e com Deus.
0: Amém. Deus abençoe, minha irmã. Que dá paz.
2: A paz do Senhor Jesus, pastor Zaqueu.
0: Paz,
2: aqui é o Edno Mário do Jaraguá.
0: Olha pra
2: Joga
0: aí.
2: Água no time, meu irmão aí. Meu irmão tava desaparecido e apareceu agora, meu irmão, que eu amo muito. Deus abençoe. Manda um alô pra ele aí, é o Tim. Tá lá em... Como é que chama? Eu esqueci o nome, mas tá pra lá.
0: Tá pra lá.
2: Espírito Santo, pastor.
0: Espírito Santo.
2: Deus abençoe aí pro programa.
0: Deus abençoe, irmão, que tava desaparecido e apareceu, que tá agora no Espírito Santo, rapaz.
3: A paz do Senhor Jesus, meus irmãos, aqui é o pastor Cláudio da cidade de Pauliceia.
0: Amém?
3: Eu queria mandar assim um bom dia assim e a paz para todos os irmãos aqui da cidade de Pauliceia.
0: Alô, Pauliceia!
3: Da Igreja Pentecostal Deus e Amor. Fique com Deus, que Deus abençoe todos nós.
0: Amém, viu? Você que é do interior de São Paulo, Deus abençoe. Grande.
4: Bom dia, pastor. A paz do Senhor.
0: Paz, dia.
4: Que Deus abençoe a nossa semana.
0: Sim.
4: Aqui é o Paulo falando aqui de Caruaru.
5: Ó, Pernambuco.
6: Motorista.
5: Eita.
6: Vê se dá um chega ali no tal de João Pessoa.
5: É pertinho,
6: fazer um descarrego e é ver se Deus abençoa voltar pra casa.
5: É umas 3 horas.
6: Que Deus abençoe nossa semana hoje, seja muito abençoada. A paz do Senhor aí.
5: Amém. Um abraço, acabei de citar antes, Caruaru, Pernambuco. Que eu sei que o povo lá acompanha, o povo de Caruaru é um povo abençoado. As cidades que o vizinho é, Deus abençoe. Olha, gente, para todos que estão acompanhando a programação, não esqueçam de compartilhar. Você que está pelo Rádio Deus Amor, se puder ajudar agora indo para o YouTube, venha para o YouTube. Ó, você que está aí na região de Imperatriz do Maranhão, você que está no Maranhão por completo, viu? Fala para nós aí de onde você está acompanhando a programação. Você é do Maranhão, você é no... Qual que é o estado? Você é Pernambuco, você é no Piauí, você é na Bahia, você é em Sergipe. Se é em, lá em Alagoas, qual os estados que você está acompanhando a programação? É no Rio do Sul, Paraná, Santa Catarina, você que Mato Grosso do Sul, vamos que vamos, meu povo, o Brasil todo sintonizado no sertão evangélico, não tem outra programação caipira melhor do que o sertão evangélico, não tem, é isso mesmo. E para você, aquele louvor lá antigo, lá no fundo do baú, cantando Dito do Evangelho, Sinais dos Tempos. Tempos.

0: Desperta, meu povo! 6h42. Já são 6h42 em São Paulo. E a nossa irmã Daiane já chegou. Já tá aqui para contar o que Deus fez na sua vida. Irmã Daiane, oportunidade aberta para você.
1: Eu nunca imaginei que o Senhor, ele ia me contemplar, porque eu sou uma autônoma. Para mim era impossível, mas para Deus nada é impossível. E o Senhor Deus, ele vinha falar de por servos, para mim continuar na oração. Eu comecei a orar, buscar mais o Senhor, buscar mais pelas madrugadas. E o Senhor Deus usou outra serva e falou assim: pode ficar tranquila, que eu estou passando lá e assinando aqueles papéis. E o Senhor Deus passou. O homem, né, que estava mexendo com as papeladas, né, ligou para o meu esposo, falando assim: Hudson, pode vir. E chama sua esposa, que deu certo. Saiu no nome dela. E assim, para mim era impossível. Para mim, eu falei assim: não vai ser no meu nome. Eu falava para ele: não vai ser no meu nome, amor, por causa que eu não tenho nome. Falei para ele: primeira coisa, eu sou apenas uma manicure. Falei para ele: aceita o Senhor Jesus de todo seu coração, pois ele vai mudar, ele vai começar a transformar. Porque eu era uma pessoa assim, eu falava assim: ah, eu não vou conseguir sair dessa vida, eu falava, eu não vou conseguir sair dessa prostituição, eu falava, eu não vou conseguir sair desse algo que eu falava. Mas Deus, tudo ele vai tirando, tudo, desde o vestir, desde o falar, desde tudo, tudo, é ele. E tenha fé, e você que aceitou Jesus, continua firme, continua, não olha para a direita nem para a esquerda, mas sim o centro, Jesus Cristo.
0: Nossa irmã Daiane conta, meu Deus, um combo de vitórias. Ela conta, na verdade, ela conta para nós, eu posso dizer, o como que é a vida de uma pessoa que serve a Deus. Esse momento de decisão. Que decisão é essa? Decisão onde ela diz: ó, eu vivia uma vida totalmente desregrada, vivi uma vida onde o meu linguajar, o meu modo de ser, o meu modo de vestir, o meu modo de agir, era totalmente contra as vontades do Senhor Jesus. E que vontade é essa do Senhor Jesus? É a vontade que nós sejamos totalmente voltada a Ele, que a minha fala, que o meu linguajar, que as minhas roupas, que as minhas decisões sejam sempre centralizado na sua vontade e no seu querer. Ela vivia totalmente uma vida que sem ser, posso dizer, com Jesus, sem prosperidade. Olha só, ela falou que não tinha casa própria, ela não tinha quase nada nela. Mas no momento que ela viveu uma vida íntima com Deus, tomou a decisão de entrar, meu amigo, no ato do Senhor, aí mudou tudo. Quando ela se posicionou, dizendo: eu quero aceitar Jesus, eu vou viver uma vida de santidade ao Senhor, ela disse: ó, mudou meu linguajar, meu vestir, meu andar, meu falar, meu ser, mudou tudo em mim, e com isso veio a prosperidade do Senhor. Hoje eu sou autônoma, hoje eu tenho uma prosperidade vindo da parte do Senhor Jesus. Pois é, eu quero te convidar para você viver também essa mesma experiência hoje aqui em nossa igreja pentecostal Deus e Amor. Olha, nós temos culto às 7 horas, 9, 11, 15 e especialmente às 19 horas aqui em nossa sede mundial. Avenida do Estado, 4568 Liberdade, São Paulo. E nossa entrada principal é pela Avenida Prefeito Passos, número 10. Isso mesmo. Você que está acompanhando a programação aí, você que quer acompanhar um dos nossos cultos, nós temos 5 cultos especialmente para você. E lembrando também aos irmãos que temos Igreja Pentecostal Deus e Amor por todo o Brasil. Isso mesmo. Em todo o Brasil, nas cidades, pode dizer, onde você vai, lá tem uma igreja cantando um corinho à noite, dia. Tem alguém lá clamando, e você chega lá, tem alguém lá com uma bata branca, outros com uma bata rosa, outros azuis. É Igreja Pentecostal Deus é Amor. Isso mesmo, então venha fazer-nos uma visita e aguardamos por você. E tem gente ouvindo a gente lá com o Galdério. Galdério, dá o play na radiola.
2: Bom dia, Pai do Senhor, todos. Rodrigo aqui de Fortaleza, Ceará.
0: Cearense.
2: Eu falo, o café já tá no bule aqui, não faço na cafeteira não, só moda antiga. E era um pano de coador, viu? Aquele panozinho de coar, com uns dois pauzinhos. Peço pra jogar um balde d'água em cima da Ilana, Maria Pessoa Gacês. Não quer acordar pra deixar o menino no colégio não.
0: Ilana, acorda, mulher!
2: É uma bênção essa rádio, Deus abençoe a todos.
0: Verdade. Ó, acordar o povo. Dormir seu horário.
3: Paz do Senhor!
0: Paz, meu amado!
4: Quem está falando aqui é o Adriano, aqui de Nova Independência, do estado de São Paulo.
0: Ó.
4: Vizinho do nosso velho Mato Grosso.
0: Divina!
4: Ô, glória, a paz do Senhor!
0: Ai, tá feliz,
4: que Deus abençoe
0: demais.
4: Todos aqueles que estão ouvindo.
0: Sim, verdade.
5: Ó. Bom dia, pastor. Esse aqui é o Paulo falando aqui de Goiânia.
0: Goiânia!
5: Que Deus abençoe o nosso dia hoje. Que seja de muita paz, alegria e felicidade.
0: Verdade, irmão.
5: Que nos proteja nas estradas. A paz do Senhor.
0: Maravilha, viu aí, né? Goiânia, Goiás, na sintonia. E você, tá onde?
6: Bom dia, paz do Senhor. Bom dia, paz do Senhor.
0: Paz.
6: Senhor Jesus abençoe todos vocês aqui, que agora esse programa.
0: Verdade.
6: Um alô aí pra irmã Dorinha, Beberibe, Ceará. Joga um balde d'água aí pro meu filho acordar pra ir pra escola.
0: Acorda! Ó, tem gente que tá de férias e tem outras pessoas que ainda não estão de férias, viu? Então você que tá de férias, você pode regozijar, né? Dormir até um pouco mais tarde e depois pode assistir um pouco o programa Santo Evangélico, né? Mas eu assistir ao vivo. Mas você que não tá de férias, não acordar, meu povo, que isso? Você tá de recuperação, você que ficou de recuperação, não tá devendo nota, né, rapaz? Pois é, né? É. Thaís Souza, lá aqui de Bebedouro, fala: Pai do Senhor, chegou a hora. E a hora é boa, a hora é boa, viu? Hoje tem arroz doce, que acabei de preparar. Olha pra aí, bom dia a todos. Rapaz, é bom demais, hein? Arroz doce, quem nunca comeu, é bom demais, te aconselho a comer arroz doce. Deus abençoe, irmã Thaís. Bonato, Thaís Bonato, Campina. Do Simão, lá no Paraná, diz: rapaz, bora tomar um mate pra ajudar a esquentar, viu? O forno e a lenha tá ligado também. Rapaz, tá frio, viu? Pra ligar o forno de lenha e mais um mate pra ajudar, é bom demais esse mate, viu? Deus abençoe os irmãos do Paraná, Rio Grande do Sul, Santa Catarina, Mato Grosso, Mato Grosso do Sul, que são fãzaços do Santo Evangelho, que também aprecio muito o chimarrão. Viu? Gente, tá chegando agora um louvor, esse louvor pra todo mundo, pra todos nós que estão acompanhando o Santo Evangelho, que adoram uma boa música caipira, uma boa música lá do fundo do baú. Só Jesus tem poder, canta Ministério Santo.

0: 6h52, já tá virando pro 6, já virou 6h53 em São Paulo, capital, horário oficial de Brasília. Você que está em outros estados do Brasil, ó, você tá em Fernando de Noronha, são 7h53. Mato Grosso do Sul, outros estados também, algumas cidades, são 5h53. Lá no Acre, 4h53, como também algumas cidades do Amazonas. Gente, palavra de Deus para mim, para você, para nós, para nossa meditação hoje, Evangelho de Lucas. Ó, Evangelho de Lucas, capítulo de número 14 e verso de número 28. Vamos reprisar esse versículo novamente, para que o Senhor hoje ele possa falar conosco novamente por intermédio da sua palavra. Já tirei meu chapéu, reverência à palavra do Senhor. E você, já tirou seu chapéu, reverência à palavra? Não, não? Pois é, estou esperando você pegar sua Bíblia agora. Eu sei que tem gente que gosta de ouvir esse momento onde Deus irá falar conosco por intermédio da sua palavra. Lucas, capítulo número 14, verso número 28, que diz: pois qual de vós, querendo edificar uma torre, não se assenta primeiro a fazer as contas dos gastos, para ver se tem com que acabar, para que não aconteça que depois de haver posto os alicerces, e não podendo acabar, todos que a virem comecem a escarnecer dele, dizendo: este homem começou a edificar e não pôde acabar. É, tu viu aqui, né, rapaz? Aqui o Senhor Jesus, ele está tratando com você, é, comigo, com nós. Ele começa no versículo 28, dizendo: qual de vós, querendo edificar uma torre? Primeiro ele chama edificadores de torres. Ó, quer chamar aquele que gosta de edificar torres. Deus poderia chamar você que até mesmo gosta: ah, eu queria algo menor, eu queria uma casinha, eu queria um prédiozinho. Não, eu quero chamar pessoas que querem edificar algo grande. Não é algo pequeno, chama algo grande. Algo que protege, algo que está ali na cidade, é algo que vem se destacar. E ele fala: beleza, chamei os edificadores de torres, só que, e quem vai edificar? Será se essa pessoa, ela primeiramente não se assenta para fazer a conta dos gastos? Hein? Quantas pessoas têm esse pensamento: oh, eu quero que o Senhor me use. É para você mesmo esse versículo, olha só. Você que tem esse desejo no seu coração: ah, eu quero a libertação da minha casa. Eu quero, você começa a fazer pedido ao Senhor: eu quero que o Senhor me use na revelação, na profecia. Eu quero que o Senhor me leve a outros países, outros lugares. Eu quero que você faça esse planejamento. É, construtor de torres. Só que eu te faço a pergunta: você está disposto a construir essa torre? Você está disposto a ser perseguido ao ver que as pessoas observarem que você está construindo torres? Pois é. Ele começa a fazer refletirmos que você tem que pensar, porque não adianta você começar o seu ministério e depois: ah, não aguento a luta. Você tem que pensar: Senhor, eu quero que o Senhor me use, eis-me aqui, e tem que seguir adiante. A luta vem, as batalhas vão vir. Imagina só, você construindo sua torre, vai chegar um momento onde você tem que calcular direitinho, ok, tem várias coisas no meio do caminho. As lutas, as perseguições. Ah, imagina só, pessoas que estão construindo uma casa, você está construindo sua torre, e a pessoa já construiu a casa, e você está ainda continuando construindo a sua torre. Pessoas vão zombar de você. Pessoas vão dizer: ah, tá vendo? Comecei depois. Ah, gente, eu aprendi a mesma coisa. Você está construindo uma torre, ergue sua cabeça para os céus e diga: eu estou construindo a minha torre. Sabe por quê? Porque lá no verso 29 diz assim: para que não aconteça depois de haver posto os alicerces, ok? A não podendo acabar, e todos que a virem a comecem a escarnecer dele, dizendo. Quantas pessoas já estão passando por esse processo? Que processo é esse? O processo onde eles começaram o seu ministério, começaram aquilo que Deus colocou nas suas mãos, pegaram tudo isso e aos poucos foram: ah, desisto disso, desisto daquilo, ou já não prega mais, ou já não canta mais, ou já não, hoje tudo que falava já não faz mais. Mas o Senhor está chamando você, que tem esse objetivo de construir torres. E no verso 30 diz, dizendo: este homem começou a edificar e não pôde acabar. Você tenha em mente, o Senhor te chamou para construir torres. Sim, é verdade. Vão te perseguir, é verdade. O inimigo vai fazer de tudo para que você desista, para escarnecerem de você. Não deixe que isso aconteça. Diga, o Senhor me chamou para que eu seja a diferença. O Senhor me chamou para que o meu trabalho, que o Senhor me chamou, as pessoas de longe saberão que o Senhor me usou. Então, meu filho, prossiga, minha filha, prossiga. Não deixe que as lutas, que as batalhas da vida possam te estagnar, porque o Senhor Jesus está contigo. E quero te chamar para que hoje você venha aprender mais da palavra de Deus aqui em nossa igreja pentecostal Deus Amolha. Hoje é segunda-feira do pão. Segunda-feira onde nós iremos se alimentar pela palavra de Deus. Olha só, 7, 9, 11, 11, 15 e especialmente às 19 horas aqui em nossa sede mundial. Você que está aqui por São Paulo, pode chegar aqui, venha hoje, Avenida do Estado, 4568, Liberdade, São Paulo, entrada principal pela Avenida Prefeito Passos, número 10. Lembrando que temos Igreja Deus e Amor em todo o Brasil, isso mesmo. Então você dá um Google aí, ou então entre no site da nossa Igreja Deus e Amor, e você vai saber o endereço mais próximo da sua cidade, onde você está localizado. Igreja Deus e Amor, e está de portas abertas para te receber. Vamos que vamos continuar aqui com o programa Sertão Evangélico. Ele que vai lá todos os dias. Olha, todos os dias, 6 da manhã até as 7h30. E no sábado nós temos a oração do amanhecer com o Sertão Evangélico. E depois temos os melhores momentos da semana. A princípio, viu? Que a princípio também vai ser de segunda a sábado aqui em nossa igreja pentecostal Deus e Amor ou Sertão Evangélico. Vamos para um pequeno intervalo. Já já a gente volta com você.
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2: Sete horas e um minuto em São Paulo, capital Brasil. Lembrando aos irmãos que a Igreja Deus Amor já está, ó, nesse mês de junho com a nossa EBF, Escola Bíblica de Férias. Pois é, viu gente? Você que é professor, professora, você que gosta aí do Ministério Infantil, esse mês temos a Escola Bíblica de Férias aqui na nossa sede mundial com a nossa irmã Débora Miranda, Coral Kids. Teremos aqui participações especiais, teremos aqui brincadeiras, dinâmicas, tudo isso para você que vai vir conosco na nossa EBF, Escola Bíblica de Férias, aqui às 15 horas, né, em nossa sede mundial, no dia 25, me confirma, Caliel, dia 25 de julho, né, desse mês, aqui, dia 25 de julho, às 15 horas, aqui na Igreja Pentecostal, Deus Amor. Então você que tem seu neto, sua neta, seus filhos, traga pra cá, compromisso já marcado, 25 de julho, às 15 horas, aqui em nossa sede mundial. E o cafezinho já tá aqui, gente, saindo, ó, hoje o café tá beleza, tá bom demais. Lembrando aos irmãos que quinta-feira agora teremos uma participação especial aqui em nosso programa Sertão Evangélico. Quinta-feira teremos aqui a nossa irmã, a Débora Miranda. Ó, Débora Miranda. Cadê o... Oh, não tem hoje, né? Débora Miranda, quinta-feira agora, às 6 da manhã.

0: agora, no dia 9 de julho, no Sertão Evangelho. E hoje temos aqui, ó, bolo de limão para você que está sintonizado na programação, ó, não tá vendo, né? Você tá pelo rádio, né? Pois é. Bolo de limão, temos um pão caseiro. Gente, esse pão caseiro aqui, ele é especial, mas deixa eu mostrar para você aqui. Ele é o pão de Delícias da Poli. E aqui é feito com a mãe e com a filha, Delícias da Poli. E também nós temos o pão, o nosso queijo branco. E temos a nossa esfirra, né? Esfirra, rapaz, ó, tá bonito demais. E hoje é café com leite. Eita glória, Deus preparou uma bênção demais pra você, pra mim, pra nós aqui. Cristine, chega mais aí e conte as novidades do dia.
1: Bom dia, chegou o momento de informação aqui no programa Sertão Evangélico. Vamos trazer as principais notícias do campo, curiosidades e informações quentinhas do agronegócio brasileiro. Clima tenso. Mudanças no ambiente aumentam o risco para quem produz. Alerta sobre 2026 mostrou que a transição climática eleva os riscos para a agricultura. Esse cenário traz mais incerteza para a produção por causa de eventos extremos. Então, para quem trabalha no campo, isso exige a adaptação constante, maior cuidado com a safra. Quando o clima muda demais, o produtor perde a previsibilidade e enfrenta mais pressão. O impacto ele não fica só na propriedade, porque pode chegar ao abastecimento e ao preço dos alimentos. Assim, o que acontece no campo também influencia a rotina do consumidor. Por isso, adaptar a produção deixou de ser escolha secundária e passou a ser necessidade real. E dessa forma, proteger a lavoura ajuda a proteger renda e oferta de comida. Por isso, o clima virou tema central no presente do agro.
0: Proteger a lavoura. Você que está pelo campo aí, você que é agricultor, você que é pecuarista, você que trabalha aí com ovinos, bovinos, suínos, você que trabalha ali com as aves, né? Você que planta hortaliças, alface, cebola, cheiro verde. Ó, sabemos que tem gente do Brasil inteiro, né? Sintonizado. Você que trabalha no agro, posso dizer, né? Nessa parte de lavouras também. Gente, ó, como que você tem protegido aí, hein? Me fala. Como é que é? Quais são... Fala para nós o seu segredo. Não pode falar segredo, né? Fala para nós. Como a forma que você tem conseguido, né? Porque é tantas coisas, é tantas pragas, é tantas doenças, é tantos impostos, é tanta coisa, gente, que eu acho que anda até torto a pessoa de tanta preocupação, né? Gente, mas Deus abençoe vocês, que Deus possa abençoar, proteger cada um que tem investido tanto mesmo, para que não falte o alimento em nossas mesas. Eu tenho certeza que o Senhor há de recompensá-los. Você que é do operacional, administrativo, ao financeiro, você que é da logística, você que faz tudo isso, Deus abençoe vocês. Você que é caminhoneiro, que traz o alimento, você que recebe os caminhoneiros, cuidado, você é caminhoneiro, recebe bem o cafezinho aí na sua empresa, prepara para eles um cafezinho, tenha paciência, meu povo, que tudo vai dar certo. E tá chegando agora aí um novo quadro do Sertão Evangélico, Minhas Palavras Benditas, com a professora Fabiana Ribeiro. Vamos que vamos, ouvir ela.
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2: Olá, pessoal, a paz do Senhor. Eu sou a Fabiana, professora de português. Estamos aqui no quadro Minhas Palavras Benditas. Vamos falar hoje sobre expressões e palavras que nos deixam confusos. A primeira, ao encontro de e de encontro a. Quando usar uma forma ou outra? As duas expressões estão corretas, mas cuidado com o sentido delas. Observe a diferença. Ao encontro de significa estar a favor de algo, ideia de aproximação positiva e pensamento convergente. De encontro a significa ir contra algo, está ligada à ideia de colisão, oposição. Exemplo: nunca fui de encontro às ideias.

palavras dele, pois são ótimas. Ou seja, nunca fui contra as ideias dele. Um outro exemplo. Minhas ideias vão ao encontro das suas. Por isso, não há motivo para nos preocuparmos. Aqui é o sentido de convergência, pensamento convergente. Uma dica. Ao orar por alguém, peça a Deus para ir ao encontro da pessoa e nunca dê encontro a. Agora vou partir para outra palavra. Provador ou provadouro? Há muita confusão no uso destas duas palavras, normalmente empregadas de forma errada. Provador, na verdade, é o agente, ou seja, é aquele que prova a roupa antes de comprar. Provadouro é o local onde se prova. A explicação está nos sufixos dor, que é o mesmo que agente, e douro, lugar. Portanto, a pessoa é o provador e o local é o provadouro. Em tempo, aplica-se a mesma regra para bebedor, quem bebe, bebedouro, local onde se bebe. Bom, por hoje é só e lembrem-se, nossas palavras são poderosas, imagine-se benditas. Fiquem com Deus e até a próxima!

0: se vê aí, provador e provador.
1: Ah, é, pois é, ó, sabe a diferença. Gente, ó, quero mandar um grande abraço pra nossa irmã Ivânia, ela que é de Diadema. Ela que fala que acorda de manhã cedo e coloca umas caixas, ó, tá com uma caixa de som ouvindo agora a programação. E as suas vizinhas estão todas sintonizadas ouvindo a programação, viu? Ela diz mais, ó, e quando não coloca lá a programação certa evangélica, ela disse assim, ó, o povo fica perguntando, mas por que você não ouviu? Cadê isso? Pois é, né? Gente, um abraço a todos os irmãos de Diadema, você que está aqui, assim como vizinha, né, região central de São Paulo, um grande abraço, você que é Diadema, São Bernardo do Campo, Santo André, Mauá, todos vocês estão agora ouvindo a programação, Guarulhos, São Miguel Paulista, um grande abraço, você que está agora em Boturuçu, pois é, né, Deus abençoe, está em Paulista, São Mateus, oh, aleluia, e fala nosso amado irmão, que está ouvindo a programação agora em Francisco Morato. Deus abençoe. Pode ser. Canta agora nossa irmã Ereni e Débora.

0: mandar um grande abraço aqui para os irmãos que estão agora pelo nosso YouTube. Vamos que vamos, Leosmar Gonçalves de Jesus, Eugênia Magalhães, Nayane Araújo, Cristiane dos Santos, já estão comentando agora, nossa irmã Cláudia Fernandes de Niterói já está aqui marcando presença no YouTube. Nayane Araújo, já vou citar também a nosso irmão Valtuíris Gomes, Maria Aparecida de Jesus, já está comentando, um sonho, nosso irmão Roberto Santos também, Deus abençoe grandemente a vida de vocês. Nosso diretor Lucas Coutinho já está ali dizendo, ó, Deus abençoe a programação, estou aqui na Bahia ouvindo a programação. Ele foi na Bahia. Nosso irmão Gideon da Silva Isaías também está agora pelo YouTube, ao vivo aqui, juntamente com mais quem sonha. Olha só, a nossa irmã Nayane, nossa irmã Rayane Vitória, Deus abençoe a cada um dos irmãos que estão sintonizados pelo YouTube. Pois é, viu? E também nós temos gente que estamos acompanhando a nossa programação pelo nosso WhatsApp, ó. Disse Maria, Fortaleza, Ceará. A paz do Senhor Jesus, irmão Zaqueu. Que oração maravilhosa do sertão evangélico. Solta o canto da Araponga para nós ouvir. Cadê a Araponga? Essa Araponga aí. Tá por aí, já chegou a Araponga, ó. Olha a Araponga, isso é Araponga, viu, gente? Débora de São Paulo aqui, né? Bom dia, pastor Jesus Cristo. Estou trabalhando, costurando, viu? E ouvindo o sertão. Me fala, você está costurando o quê? Bolso, costurando roupas, costurando calçados. Pois é, né? Sabe que é diversas tipo de costura, viu? Valdir Romualdo, Campos Altos, lá em Minas Gerais. A paz do Senhor Jesus Cristo, todos aí. Peço o hino da cantora Débora e Leia. Ele especifica como Filadélfia. Ele louvou brevemente, só teremos aqui novos louvores da nossa irmã Débora e Leia, como também da nossa irmã Ereni Miranda. Maria Terezinha, de Parapuã, São Paulo. Estou te ouvindo de Parapuã, interior de São Paulo, viu? Faço o meu cafezinho na cafeteira. A paz do Senhor, estou na cama ainda. Não joga água em mim, não. Vai jogar. Não, tá gripada, ela fala por quê? Ela está gripada. Mas joga meia água nela para poder despertar e já levantar. Maria Terezinha, acabou de falar, agora temos nosso irmão Cristiano Hoff. Cristiano Hoff, lá ele aqui é do Rio Grande do Sul. Ó, uma segunda-feira abençoada, um abraço, meu e minha esposa Lúcia e filha Júlia. Já estamos aqui para ir para o colégio. Um abraço, irmão Cristiano. Já está com seu chimarrão ali, na sua cuia. Roberto de Vila Velha, Espírito Santo. Estou ligado aqui no programa, sempre assistindo. Deus abençoe, irmão Roberto, grandemente a sua vida. Ó, pra aí.
1: 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Vila Velha. Estamos juntos.
0: Eita, glória, Deus abençoe. Ele que acompanha o sistema evangélico há 2 anos, já está em espírito de comemoração ainda, deste mês, em comemoração aos 2 anos do programa Sertão Evangélico. Vamos que vamos, tem gente também ouvindo a programação.
2: Bom dia, minha paz, Senhor Jesus Cristo, pastor Zaqueu. Fiquei feliz que o senhor passou, jogou água no timbre, irmão aí. Muito obrigado. Tô ligadinho aqui na programação. Meu rádio fica 24 horas por dia ligado. Oh. A igreja, a programação é uma bênção na nossa vida.
0: Verdade, irmão.
2: E peço oração por causa na justiça e a venda de um terreno, pastor Zaqueu. Eu fiz um voto para abençoar a Fundação Reviver. Tô crendo na vitória. Hoje vai ter vitória, em nome de
0: Já
2: Jesus.
0: Já teve a vitória, irmão. Já tá
2: eu vou aí testemunhar para a glória de Deus, amém? Deus abençoa.
0: Amém. Só acreditar e confiar.
3: Irmão Zaqueu.
0: Ai,
3: Pai do Senhor, vem tomar um cafezinho com bolo de milho aqui, ó.
0: Aonde?
3: Jacutinga, Minas Gerais.
0: Ah, é longe para mim agora.
3: Evangelista Patrícia aqui de Jacutinga.
0: Mas qual de semana eu vou, viu?
3: Em Minas Gerais.
0: Eu e a equipe aqui,
3: cá.
0: Ó.
3: É um bolinho de milho. Cafézinho quente no ponto.
0: Ó.
3: Faz um pedacinho de queijo. Isso é pegar o caminho da roça.
0: Não. Roça pra
3: ele. Glória a Deus por mais um dia.
0: Eu vou falar de semana.
3: Deus abençoe em nome de Jesus.
0: Me chamo final de semana, viu? Quando não tem trabalho. Eu vou.
4: Paz do Senhor Jesus. Aqueu, bom dia. Aqui quem tá falando é sua irmã em Cristo, Maria Helena de Ribeirão Preto, SP.
0: Ó.
4: Terminou. Qualquer hora dessa eu vou aí na rádio tomar um café com você.
0: Duvido.
4: e comer um pedaço desse bolo.
0: Pode vir. Pode vir.
4: Forte abraço, Deus abençoa.
0: Deus abençoe. Pode vir, o clube está aberto, as portas estão abertas para quem quiser interagir conosco. Vim participar e contemplar que o café é de verdade.
5: Vai, não é feito não. Catanduva.
0: Oh, aleluia, um abraço, irmãos. Catanduva.
6: Bom dia, irmão. Aqui é o Renato, presidente Prudente, estado de São Paulo.
0: Ai,
6: joga mano. Água no meu tio, pra ele levantar pra ir trabalhar. E meu sobrinho, que tão dormindo, não quer levantar não.
0: Aê, essa Amém? Água foi forte, hein? Senti que não rouba aqui, Galbero. Meu amigo, essa água foi com força. 11982923392, esse é o WhatsApp para você interagir conosco. Lembrando aos irmãos que o Sertão Evangélico vai ao ar de segunda a sexta-feira, ó, de 6 da manhã até as 7h30. E no sábado, temos a oração do amanhecer aqui com o Sertão Evangélico e também em seguida, os melhores momentos para você. E nosso irmão, nossa irmã Maria está chegando agora para contar o que Deus fez em sua vida. Irmã Maria, oportunidade aberta e conte a bênção.
7: Meu nome é Maria Dionísio de Souza. Eu morava lá numa comunidade, né, lá no Mangue. Eu conheci a droga, as amizades, né? Aí as amizades, as colegas. Aí eu experimentei, continuei usando. E não parava mais, eu tentava parar, nunca consegui. Eu fui traficante 20 anos, bebi quase 30 anos, usava droga, usava maconha. O meu filho foi preso. Fiquei quase em depressão quando meu filho foi preso. E aí eu vim aqui nessa igreja, Deus e Amor, e gostei muito daqui. Aí fui procurando o rádio, aí encontrei a Voz da Libertação. Parei de beber, parei de mexer com coisa errada, com droga, parei com a maconha, eu usava cocaína, eu andava bêbada, arrumava briga. Depois que eu vim para essa igreja aqui, Deus me libertou de tudo, não bebo mais, não fumo. Não uso mais nada. Graças a Deus. Eu fui liberta de tudo. Eu agradeço muito a Deus de eu ter conhecido essa igreja e os irmãos daqui dessa igreja, que a gente chega, eles recebem a gente muito bem. E eu estou muito feliz. E essa rádio que não, eu nunca desliguei, faz 1 ano e 8 meses que a minha rádio é ligada direto. Eu faço campanha e já recebi muitas bênçãos aqui. Eu agradeço muito a Deus. Maria Dionísio de Souza. Eu moro na Vila Industrial, Rua Grauber Rocha, Casa 5.
0: É. Viu que a nossa irmã, ela conta que as drogas, né? Ela acaba totalmente com a pessoa. Já é a segunda pessoa que fala sobre isso, né? As drogas até acabado com a família, destruído os projetos, destruído a felicidade, levado a pessoa às ruínas, isso mesmo. E é isso que o Senhor quer fazer na sua vida, igual fez com a vida da nossa irmã Maria, quer dar uma nova vida, uma nova chance, te limpar deste mal, te limpar desta vida totalmente que tem te levado ao fracasso, à ruína, à destruição. Olha, eu quero te convidar aqui para você estar conosco hoje. O primeiro culto está em andamento agora, 7 horas. O segundo culto é 9, 11, 15 e especialmente às 19 horas aqui em nossa sede mundial. Avenida do Estado 4568, Liberdade, São Paulo, entrada principal pela Avenida Prefeito Passos, número 10. Hoje temos o culto, olha só, é a segunda-feira do pão. A segunda-feira onde nós iremos ser alimentados pela a palavra de Deus. Onde o Senhor está lá com uma palavra rema que venha agregar ao nosso conhecimento e libertar-nos de todo o mal. Gente, ó, então não esqueça, Igreja de Deus e Amor está de portas abertas para te receber. Vamos que vamos, meu povo, já estamos chegando para o último momento do Sertão Evangélico. Mais um abraço para você que está em Campo Maior do Piauí, Altos do Piauí, você que é do Recife, Pernambuco. Vamos que vamos, pastor Paulo Paz, ele que está acompanhando, será? Paulo Paz, será se você está acompanhando aí o programa? Ele está em Sergipe, hein? Será se está acompanhando? Eu quero saber, bate o ponto aí. Hilton Carvalho, Teresina Piauí, loco todo aí, PDA. nosso amigo também, Rodrigo Alves, pastor ali da sede estadual, ali de Imperatriz do Maranhão. Fábio Lúcio, Semente Cezém, tá em Guarulhos, Deus abençoe. E tem gente também aqui ouvindo a programação pelo rádio.
8: Pai, Senhor, irmão. Eu sou a irmã Maria da cidade de Assis, ouço o programa Sertão Evangélico. Olha. Toca um hino para nós, irmão.
0: Vamos sim.
9: Um dia abençoado, meus irmãos e toda a equipe. Bota o galho para cantar, para despertar minha esposa aí.
0: Tá dormindo. Irmã
9: Raquel, Raquel. Meu de Londrina, Paraná. Deus que abençoe a todos aí, em nome de Jesus, meus irmãos.
0: Ó, Carlos já cantou.
8: Paz do Senhor,
0: paz aqui, paz, dia.
8: Meu Deus, eu estou te
0: Ô, glória, Deus abençoe, minha irmã. Grande abraço.
10: Meu nome é José Mário Ferreira da Silva.
0: Sim, de onde,
10: estou ligadinho no programa desde as 6 horas da manhã.
0: Ô, glória.
10: Aquele cafezinho quente.
0: Ei, maravilhas. Deus abençoe, viu? Um grande abraço.
11: Bom dia, irmãos da rádio. Que rádio maravilhosa de ouvir. Clarice de Atibaia.
0: Ó, Atibaia na sintonia, viu? Elias José, ele que é da cidade de Conde. Ele lá da Bahia, Pai do Senhor Jesus aqui, eu quero ouvir o canto da Siriema. Siriema já tá cantando pra você. Aí tá sintonizado na programação. Zélia Pires, Rio de Janeiro, também na sintonia, ó. Ela que é no Rio de Janeiro. Pati dos Alferes, é esse nome mesmo aí? É quase esse nome, tá no rumo, rapaz. Deus abençoe a todos os irmãos que estiveram conosco na programação. Agora não tem jeito, não, mano. Agora não tem jeito, não. Lembrando aos irmãos que quinta-feira teremos aqui nossa programação a nossa irmã Débora Miranda no Sertão Evangélico. Já marca um compromisso aí. Quinta-feira, aqui nossa irmã Erenine Miranda. Vamos que vamos, meu povo, falar com Deus. Senhor meu Deus, Pai maravilhoso, Deus de misericórdia, eu oro neste exato momento com este irmão, ouvinte e internautas que agora, meu Deus, estão já se preparando para ir para o trabalho, outros já estão no trabalho, aqueles que estão na estrada, ou mesmo aqueles que já estão, meu Deus, em trânsito, oh Deus, Pai de amor, Deus de misericórdia. Continua conosco, meu Deus, guardando, livrando-os de todo mal. Que essa pessoa que necessita de felicidade, que já venham ser abraçado e receber a felicidade dada por ti. Meu Deus, aqueles que estão angustiados, que eles venham se alegrar pelo poder do Espírito Santo. Meu Deus eterno, continua conosco. Muito obrigado, em nome de Jesus. Amém. Eita glória! Gente, ó, muito obrigado pela sua participação no programa Sertão Evangélico. Não tem jeito não, tem que pegar o caminho da roça. Vou pegar minha enxada aqui, né? Minha enxada, pega a enxada, não tem jeito não. Hoje aqui no Sertão Evangélico, quem, ó, nosso amado irmão Lucas Roca, Beatriz nessa câmera aqui, Dani Universal na câmera. Câmera 1, rapaz, ó, câmera que eu tô ao contrário aqui. O nosso amado irmão, amigo em Cristo, não é, eu falo Jonatas, fica bravo, gente. É Jonatas Galdério, é Jonatas, acertei. Jonatas, Deus abençoe. Nosso amado irmão em Cristo também aqui, Galiel de Mejion, Deus abençoe. Valdir Algaba, é isso mesmo, Valdir Algaba tá por aí também, já chegou. E nossa irmã Lea Lopes, que hoje tá aqui na condução da direção do programa. É, e nosso amado irmão em Cristo, Lucas Coutinho, tá lá na Bahia, rapaz. Ô Lucas, traz pra nós aí alguma coisa da Bahia pra nós comer aqui, Lucas. Aí uma comida muito boa em Vitória da Conquista. E também no rádio, Deus é amor, tá lá nossa irmã Raquel. Raquel, Deus abençoe, que Deus continue te usando, tá bom? Deus abençoe, o trabalho é excelente. E todos os comunicadores que estão aí na cidade, né? Eu sei que no Maranhão, eu sei que em Sorocaba, após o Sertão Evangélico, em outra cidade, eles continuarão com a programação local. Irmã Regina, é com você, Sorocaba, aí, tá vendo? Depois do Sertão Evangélico, 7h30. Vamos que vamos! E combinado bom entre eu e você, você e eu, pastor Thiago Bueno, Deus abençoe, um grande abraço pra você, tá bom? O combinado é assim, se Jesus não voltar, amanhã A gente volta, rapaz. Eu, é, tem que voltar. Ô, César, o César me deixou sozinho aqui, rapaz. Tô numa... vamos que vamos. Meu povo, Deus abençoe. Nath, é, ó, Gabriel Araújo, Lucas, o nosso amado... Ó, Thiago Araújo. Meu, ó, Thiago Araújo, meu Deus. Gabriel Araújo. O nosso amado irmão Ítalo, que está lá também. Levi Muniz e Thiago Santos. Voz da Libertação 10 horas, nesse mesmo programa aqui, nessa mesma emissora. E agora continua com quem? Levi Muniz aí no rádio. Deus é amor. Deus abençoe a todos, em nome de Jesus.
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0: Graças a Deus. Ao som deste belíssimo acorde musical, vai ao ar mais uma edição do seu querido programa de rádio, A Voz da Libertação. Muito bem, ouvintes, e lembrando que este programa de rádio é órgão oficial informativo pertencente às igrejas Pentecostal Deus Amor. A liderança mundial está a cargo da serva de Deus, a nossa irmã Irene Miranda. Direção local estadual de Belo Horizonte, pastor Guilherme Ribeiro. E lembrando que o majestoso Templo da Glória de Deus se encontra localizado na Avenida do Estado, 4568, na Baixada do Glicério, a poucos minutos da estação de metrô do Parque Dom Pedro II e da Praça da Sé. Aqui em Belo Horizonte, o maior trabalho evangelístico de toda a IPDA, de todo o estado de Minas Gerais, é a IPDA Sede Mãe, localizada na Avenida Amazonas 8410, no bairro Cabana, com ponto de referência, hein? A poucos minutos da Authentic City, ao lado colado no Sacolão Feirão da Fartura. Lembrando aos amados e diletos ouvintes, hein, que a nossa sede mãe do bairro Cabana, na responsabilidade do consagrado e virtuoso servo de Deus, pastor Guilherme Ribeiro. Nós temos culto todos os dias, tá bom? Anota aí, caneta e papel na mão, não confie na sua memória. Nós temos culto todos os dias, de manhã, à tarde e à noite. Toda sexta-feira, poderosas vigílias do poder de Deus, a partir das 23 horas. E temos também o nosso famoso santuário da oração, onde aquele rebanho, aquelas ovelhas, que aprecia passar um instante com Deus em oração, clamar a Deus. Santuário da oração, 24 horas no ar.
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0: lembrando aos amados e diletos ouvintes também que todos os sábados nós temos aquele grande culto jovem, expansão jovem do estado de Minas Gerais, com o primeiro conselheiro do estado, presbítero Tiago Lucas, juntamente com a tua digníssima esposa, cooperadora Raquel. Todos os sábados às 18h30, ministração forte da palavra de Deus, um culto diferenciado de louvor e adoração. Presbítero Tiago Lucas e equipe aguarda você e a sua família. Mais uma vez o endereço, caneta e papel na mão, não confie na sua memória. Avenida Amazonas 8410, no bairro Cabana. Estamos próximo à estação de metrô Vila Oeste, ao lado colado no Sacolão Feirão da Fartura. Igreja Pentecostal Deus Amor. É mais do que uma igreja, é uma família. Uma igreja de todos e para todos.
2: Vamos! Com alegria, com alegria.
0: Muito bem, amados e diletos ouvintes, com muita alegria, com muita fé, gostaria de anunciar e reforçar o convite, hein? Que a nossa expectativa está voltada à quarta-feira. O prosseguimento daquela grande monumental campanha bombástica nas redes sociais, que já está impactando a opinião pública de toda a região metropolitana. O meu milagre vai virar notícia.

É isso mesmo, amados e diletos ouvintes, o prosseguimento é a segunda etapa dessa campanha que impactou a opinião pública de todo o rebanho Belo Horizontino, hein? Já ia terminar, mas o Espírito Santo Paracletos tocou no coração do nosso líder espiritual do estado de Minas Gerais, pastor Guilherme Ribeiro, e o Espírito Santo falou: meu servo, continua essa campanha, faça a segunda etapa dessa campanha, o meu milagre vai virar notícia, hein? E você é o nosso convidado todo especial. O povo de Deus tem sido abençoado, curado, liberto, problemas insolúveis têm sido solucionados da parte de Deus na vida de cada ovelha que tem comparecido no prosseguimento dessa campanha, em quarta-feira, meu Deus do céu, é a segunda etapa dessa grande monumental campanha, o meu milagre vai virar notícia, e você de maneira nenhuma pode ficar de fora, não fique indiferente, não fique coxeando entre dois pensamentos. 6 grandiosos horários, pastor Guilherme Ribeiro, anjo da igreja, às 8 horas da manhã e às 20 horas no Santo Altar, na Santa Tribuna, é isso mesmo, às 10 e às 14, presbítero José Marcos, ao meio-dia, Deus usando a minha fraca pessoa, como instrumento, como uma ferramenta, no Santo Altar, e às 16 horas, cooperador Evanildo Antônio.

0: sem demoras, sem mais delongas. Nessa programação aqui não tem falácia, aqui não tem conversa fiada, aqui não tem blá blá blá. Nós vamos àquilo que mais marca esta programação: curas divinas, milagres e libertações, livramento de morte, solução de problemas insolúveis. Aquilo que o Deus Altíssimo, o Deus de Israel, o Deus dos Hebreus, o Deus de Abraão, de Isaac e de Jacó tem operado toda quarta-feira profética na vida de todo o povo de Deus que tem comparecido, na vida de todo o povo de Deus que está a pico nessa campanha de quarta-feira. Vamos acompanhar. Acompanhe, aumente o volume do seu rádio receptor e tire as suas conclusões. Tenha um posicionamento, exercite a sua fé e compareça no templo dos milagres, no templo da glória de Deus, na igreja do arco-íris, que traz por título saudoso fundador missionário Davi Martins de Miranda. Acompanhe aí, ouvintes.
1: O Senhor está revelando aqui e dizendo assim, ó, fala que eu estou livrando o Jonatas. Deus está livrando esse jovem hoje, e é livramento de morte, leva. Deus tem um livramento muito grande para esse rapaz, isso. O Espírito de Deus me mostra esse rapaz caindo num leito de enfermidade. Nem os médicos iriam saber o que ele tinha. Jesus está dando hoje saúde e livramento em o nome de Jesus. Recebe.
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1: Olá, seu nome?
3: Pai do Senhor, irmãos.
1: Irmão. O que que aconteceu, irmão? O que que aconteceu?
3: Irmão, eu estava sentindo há uns 10 dias uma dor aqui, daqui, do lado esquerdo e da direita.
1: Na região do coração.
3: É isso aí que acontece, que eu estava na rua. Eu mesmo, Deus falou comigo, passa ali na UPA. E eu fui para a UPA. Chega lá, irmão, a médica me olhou e falou, você está com a veia entupida. Você tem uma veia entupida de um lado e outro. Aí, irmão, eu fiquei lá internado 3 dias, tomei muito soro, aquelas coisas, tudo.
4: Qual foi a atitude de fé do senhor?
3: Aí, pela fé, irmão, eu fiz o voto com Deus também.
1: O senhor fez o voto com Deus?
3: Exatamente.
1: E o que é que aconteceu?
3: Aconteceu o seguinte, que depois eles me levaram lá para o hospital evangélico, e ele constatou que realmente era veio entupido de um lado a outro.
4: Milagre.
3: Ele me deitou lá naquela máquina, me congelou o corpo todinho, entendeu? Aquilo, e Deus estava presente, eu senti que Deus estava presente.
1: O Senhor tocou no Senhor.
3: Aí pega que eles enfiaram o negócio aqui na veia aqui do pulso, e ela veio aqui, eu senti que mexi com um bichinho aqui. E eles, naquela hora, a cura foi feita na hora.
4: O senhor recebeu uma cura instantânea na hora.
3: Na hora. Estou curado.
4: Sumiu as dores?
3: Sumiu, acabou.
4: Não tem mais nada,
3: porque Jesus me curou.
1: Foi Jesus quem curou.

0: Você acompanhou aí, ó, o nosso irmão Osmar, um provocador de milagres. Está vendo aí? É Elvis. O nosso irmão Osmar, ele não olhou para os contratempos, ele não olhou para as adversidades, ele não olhou para a circunstância. Ele teve um posicionamento, uma atitude de fé. Saiu da zona de conforto, saiu da zona da doença, saiu da zona da enfermidade. O Espírito Santo não opera nem na zona de conforto, nem na zona da enfermidade, e nem na zona das dificuldades. Ele opera na zona da fé. Quando você tem um posicionamento, você levanta e comparece lá no Templo dos Milagres, na Avenida Amazonas 8410, no bairro Cabana. No prosseguimento dessa campanha, já está na segunda etapa, o meu milagre vai virar notícia. Nessa campanha bombástica nas redes sociais, essa campanha que impactou a opinião pública de todo o rebanho belo-horizontino, aonde Jesus de Nazaré, o Cristo, o Messias, está curando do câncer ao resfriado. Deus está usando o pastor Guilherme, gente, com muita unção, com muita ousadia, com muita intrepidez, na pregação da palavra e na manifestação dos dons espirituais. É um culto especial, é uma campanha especial, diferenciada, uma pregação forte. Pastor Guilherme Ribeiro, ele tem uma oratória forte, uma pregação diferenciada, e o prosseguimento dessa grande monumental campanha, segunda etapa, o meu milagre vai virar notícia. A glória da última casa será maior do que a primeira. Nós vamos aquilo que mais marca essa programação. São os depoimentos de fé, curas divinas, milagres e libertações, solução de problemas insolúveis, para o acréscimo da sua fé, para que você tenha sua fé fortificada, para que a sua fé sobrenatural, ela venha crescer e você venha ter um posicionamento e você venha comparecer à segunda etapa dessa campanha. Vamos acompanhar, vamos ao vivo e direto do parque de transmissão para todo o estado de Minas Gerais. Mais uma vez o endereço, não confie na sua memória, caneta e papel na mão, já pegou? Avenida Amazonas, 8410, no bairro Cabana. Igreja Pentecostal Deus e Amor. A Igreja do Arco-Íris, que traz na placa saudoso fundador, missionário Davi Martins de Miranda, que foi o maior pregador de curas da época que este mundo já contemplou. Vamos de milagres. E já eu volto com todos vocês.
1: Vamos lá.
2: Pastor Guilherme Ribeiro, estou com esse senhor aqui em pranto de lágrimas. Ele estava reportando para mim ali que ele estava na CTI, estado grave, princípio de infarto. A mãe dele compareceu aqui na quarta-feira e foi revelada pelo Espírito Santo no mesmo dia. Jesus tirou ele do CTI. E a igreja que glorifica, o diabo não fica. Seu nome?
3: William Mar.
2: Conte a bênção, meu.
3: Irmão, na verdade eu tive uma dor no peito muito forte, no dia 7 de março, no dia do meu aniversário. E eu não me dei importância, aí na segunda-feira eu vim para o trabalho, cheguei na empresa, fui direcionar uma demanda para um funcionário, estiquei a mão, senti a dor muito forte de novo, senti falta de ar. Entrei pro meu carro, pedi ele um copo com água e ele trouxe para mim, cheguei na farmácia para ferir pressão, os aparelhos não conseguiam ferir minha pressão, estava tão alta. Aí eu fui pro hospital, chegou lá, minha pressão estava 22/19, me medicou, foi para 23, dobrou a medicação, foi para 25/19. Aí me levou direto pro CTI, fiquei 5 dias no CTI, previsão de saída lá pelo check-up todo, fazendo, é de 15 a mais dias. Os médicos disseram para mim. E aí minha mãe esteve aqui na igreja, foi revelado, e que Deus estava visitando, né? E que aquele dia eu ia receber alta.
2: E recebeu?
3: Recebi alta.
2: Saiu no mesmo dia?
3: No mesmo dia. 5 dias, na verdade, a previsão era de sair com 15 dias mínimo, né?
4: Era para sair com 15 dias.
3: Surpreendeu, até a equipe médica ficou meio surpresa, porque chegou um médico lá, na verdade, disseram, vou te dar alta hoje. Aí a outra médica retrucou ele, disse: doutor, não pode. Ele chegou para aqui, desceu para cá ontem, na verdade. Tem 5 dias, ficou lá, desceu para cá ontem. Protocolo do hospital, teria que ficar mais uns 24 horas aqui. Que ele: não, eu vou dar alta para ele hoje. Ele vai embora para casa hoje. E confirmando a revelação, de fato, na quarta-feira.
4: Deus falou que naquele dia ia sair do CTI, saiu, recebeu alta.
1: Recebeu alta em nome de Jesus.
4: A palavra de Deus se cumpriu.
1: Cumpriu em nome de Jesus.
4: Quem dá glória a Deus por isso?
1: Glória a Deus.
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6: Você acompanhou aí, ó. Você vai ficar de fora. A volta nas muralhas de Jericó. A volta na cidade fortificada. Segunda etapa dessa mega campanha bombástica nas redes sociais e que impactou a opinião pública de todo o estado de Minas Gerais. O meu milagre vai virar notícia. Você acompanhou aí, ó. Uma equipe médica, uma junta médica, quando observou o diagnóstico daquele homem, viu que não tinha possibilidade, foi confirmado, não tinha possibilidade de cura, de recuperação. Aquela equipe médica ficou pasma, ficou estupefato de ver o grande milagre que Jesus operou. Gente, quando eu entrevistei esse varão, ele contou esse depoimento de fé em prantos de lágrimas. E nós sabemos que as lágrimas são dadas pelo Espírito Santo de Deus. Aquele homem relatou chorando o grande milagre, desenganado da medicina, desenganado do ponto de vista dos médicos, dos doutores. Mas ele foi completamente curado por Jesus. A mãe dele, afinco na campanha, uma provocadora de milagres, entrou na campanha, pisou na cabeça do diabo, pegou o propósito, pegou o voto, e ele recebeu uma cura instantânea diante daquela junta médica. É Jesus de Nazaré, é o homem das mãos furadas, é o Messias, é ele que está curando do câncer ao resfriado, aquele que substituiu a nossa falta na cruz do Calvário. Foi morto e sepultado em uma tumba, em um sepulcro, mas o meu livro sagrado diz que após 3 dias, 3 noites, 3 madrugadas, após 72 horas, ele ressuscitou dentre os mortos. E é o Messias que está usando o nosso líder e mentor espiritual, pastor Guilherme Ribeiro, que toda quarta-feira profética ele está em santo jejum e santa consagração. Um homem que fala com Deus e Deus fala com ele. Um homem que tem um vasto conhecimento no livro sagrado, na Bíblia sagrada, nos santos evangelhos. Ele vai estar em santo jejum, ele quer orar por você. Ele tem uma taça de azeite no santo altar consagrado. Ele quer ungir todo dizimista e todo ofertante fiel. Ele quer ungir o alto da sua cabeça. Você que pegou o voto e pegou o propósito, você vai estar recebendo da parte de Deus uma unção que despedaça o jugo, para Deus abençoar os teus celeiros, para Deus repreender a miséria, a maldição e o devorador. E você que tem uma enfermidade, uma moléstia, Jesus vai te curar dos pés à cabeça. Eu estou falando da parte de Deus. Jesus vai te curar do câncer resfriado. Volta da campanha nas muralhas de Jericó, na cidade das palmeiras, na cidade fortificada. Mas você que está ouvindo aí esses milagres, você tem que ter um posicionamento. O que é um posicionamento? É uma atitude de fé. Você tem que ter um ato profético. Sai da zona de conforto, sai desse quarto de depressão. Você que está debaixo de trabalhos espirituais, obras de macumbaria, bruxaria e feitiçaria que foram mandadas contra a sua empresa, contra o seu local de trabalho, contra a sua vida, seu casamento, a sua família, contra o seu ministério, contra a sua vida financeira e espiritual. Chegou o dia, chegou a hora de você tombar esse inimigo por terra, exercitar a sua fé. Pastor Guilherme Ribeiro, o nosso líder espiritual, às 8 horas da manhã e às 20 horas, na Santa Tribuna com a Bíblia aberta. às 10 e às 14, presbítero José Marcos, conhecido como o homem das vigílias, o homem dos mistérios, o homem que tem impactado as vigílias e Deus tem usado na quarta-feira como intenção. Ele vai estar às 10 e às 14. Ao meio-dia, Deus usando a minha fraca pessoa, já tenho da parte de Deus alguns capítulos e versículos que eu vou estar compartilhando com cada rebanho, cada ovelha que passar nos umbrais do templo. Ao meio-dia e às 16 horas, o afrodescendente, o africano, cooperador Devanildo Antônio, pregando a palavra de Deus. O meu milagre vai virar notícia. Segunda etapa, a glória da última casa será maior do que a primeira. Nós vamos acompanhar mais depoimentos de fé. Pastor, passa para nós o endereço, aonde esses sinais da igreja primitiva, esses sinais miraculosos, esses milagres do período apostólico, está acontecendo na cidade de Belo Horizonte. Já pegou a caneta e o papel? Não pegou ainda não, então pega pelo menos o smartphone e anota aí. Avenida Amazonas, 8410, no bairro Cabana, a poucos minutos da estação de metrô Vila Oeste, a poucos minutos do Hotel Intercity, ao lado, colado no sacolão Feirão da Parcura e a poucos minutos do viaduto da cidade industrial. Mais de 35 linhas de ônibus que param na porta da igreja e nos pontos adjacentes. Tem estação de metrô Vila Oeste, tem o carro de aplicativo e você que tem seu carro, a igreja disponibiliza para você um amplo estacionamento, mais de 2 mil metros quadrados, todo murado, portão de garagem, sistema de câmera satisfatório e um vigilante fazendo ronda. Quanto que eu vou pagar? Você não vai pagar nada, porque um semita, um judeu, já morreu na cruz do Calvário e já pagou com teu sangue. Esse judeu não é um simples judeu, não. Ele não é um simples semita, não. É o filho do Deus bendito. É a segunda pessoa da Santíssima Trindade. É nosso Senhor e Salvador Jesus Cristo. Vamos de milagres, mais depoimento de fé. E já já eu volto com todos vocês.

0: Olha só, olha o tanto de gente para dar o testemunho. Vamos lá, seu nome.
1: Seu nome, Acilino.
0: O que que aconteceu?
1: Olha, eu falei que tinha falado com a minha esposa que eu ia sair, que eu ia vir aqui hoje assistir o culto aqui. Eu vou fazer uma campanha aqui de 7 quarta-feira, em nome do Senhor Jesus. Aí eu peguei o voto e falei com ela, eu tô indo lá pra cabana. E eu nasci aqui, irmão, em 88. Aí eu saí pra cá, e antes de eu chegar aqui, a minha menina me ligou que a minha esposa já tá aposentada.
0: Meu Deus do céu! Quem dá glória a Deus por isso?
2: Antes dele pegar o voto, ela já recebeu a bênção da aposentadoria.
0: A campanha agora é só para agradecer.
1: Agradecer.
0: Quem dá glória a Deus por isso?
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0: Seu nome?
4: Meu nome é Vanderlei.
0: O que que aconteceu?
4: Olha, eu tava há um ano já, sabe, tratando do rins. Tinha uma pedra de 5 centímetros no meu rins. E os médicos falaram assim que eu ia perder o rins. Que eu ia ter que abrir a barriga para tirar o rins para fora para conseguir tirar essa pedra. Ela tava num lugar muito complicado. Aí minha mãe insistindo, minha irmã que é da Deus e amor insistindo, falou assim, vamos lá na igreja na quarta-feira, você vai receber oração. Aí eu vim na quarta-feira, quando foi na outra segunda-feira, minha cirurgia não tinha previsão, porque os médicos falaram que poderia levar até 3 anos para liberar essa cirurgia para mim. E ia ter que cortar minha barriga, entendeu? Tirar o rins para fora para abrir ele. Só que Deus me deu uma vitória tão grande, mas tão grande. E eu não tenho mais nada no rins e estou liberta em nome de
0: Jesus. Jesus preparou tudo.
4: Jesus preparou tudo, eu nem tinha.
0: A senhora veio na campanha da quarta-feira, o Senhor respondeu a sua oração, o seu
4: semana.
0: Clamor, na outra semana.
4: Na outra semana eu fui operada.
0: E agora já está curada.
4: Estou curada.
0: Essa bênção é grande ou é pequena, minha irmã?
4: É enorme, é enorme.
0: Quem dá glória a Deus por isso?
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5: Já deu para sentir o que Deus está fazendo no prosseguimento dessa grande monumental campanha. O meu milagre vai virar notícia. Segunda etapa, a glória da última casa será maior do que a primeira. Você acompanhou aí como Deus usou poderosamente a pessoa do pastor Guilherme Ribeiro no Santo Altar. Agora vamos acompanhar como Deus tem usado o presbítero José Marcos às 10 e às 14, toda quarta-feira profética. Escuta aí.

0: pessoa. Você quer o milagre? Você quer o milagre? Toma posse, meu irmão. Recebe, vem aqui. Vem aqui. Jesus vai fazer o milagre. Jesus vai fazer o milagre. Jesus já está fazendo o milagre. Jesus já está fazendo o milagre.
1: Há quanto tempo esse câncer, meu irmão? Quanto tempo? Quanto tempo esse câncer?
2: Um ano.
1: 4 anos, Previsé Marcos.
0: 4 anos sofrendo com o câncer. Quatro anos sofrendo.
2: Dois anos sofrendo
0: com esse câncer.
2: Ia fazer cirurgia, mas graças a Deus ele me livrou da cirurgia pelo pescoço.
0: Ele me livrou da cirurgia. E Jesus revelou.
2: Graças a Deus. E Jesus me falou, eu vi que eu ia passar por essa luta, mas Deus está comigo, graças a Deus.
0: Aleluia! Graças a Deus. Olha a bênção de Deus aí. Recebe a bênção. Recebe o milagre. Recebe a cura. Meu Jesus.
1: Presbítero José Marcos, é impressionante. Olha aí, ó. Parece que o câncer até explodiu. Tem até sangue aqui na roupa dele. Olha aí, ó.
0: Meu Jesus, olha que coisa impressionante. Olha que coisa impressionante. Olha aí. Olha aí, olha o sangue. O sangue de Jesus tem poder, olha aí, ó. Olha aí, ó. Olha a camisa dele molhada de sangue. Olha aí. Oh, Jesus tremendo! Meu Deus! O homem está sendo operado aqui agora! O homem está sendo operado aqui agora! Pode dar glória! Pode dar glória! Pode dar glória! Pode dar glória! Glorifica, glorifica!
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1: Você tem que acreditar que o alívio, o milagre, a proteção, a prosperidade, o esclarecimento, a solução dos problemas insolúveis vão chegar em o nome do Senhor Jesus. Tem pessoa que tem pressa para ter solução para tudo, meu Deus do céu. Mas no mundo espiritual não é assim que funciona. No mundo espiritual não é assim que funciona. Não é você que tem a solução para o seu problema insolúvel. E sim o próprio Deus que tem a solução. Quando você exercita a sua fé, quando você crê, quando você acredita, quando você comparece no templo dos milagres, toda quarta-feira profética, povo de Deus, você vai ficar de fora. Já deu para sentir aí, ó. O câncer explodiu no pescoço desse senhor, que era vítima de um espírito de enfermidade, e vinha pelejando no hospital com quimioterapia, mas era uma enfermidade mandada através de um trabalho espiritual. Ele teve um posicionamento, ele compareceu no templo dos milagres, na quarta-feira profética, aonde o pastor Guilherme Ribeiro, juntamente com o presbítero José Marcos, já é típico deles, toda quarta, sexta e domingo, está em santo jejum e santa consagração. O Messias, o homem das mãos curadas, o homem dos pés curados, tocou no câncer, no pescoço daquele homem, e pá, o câncer explodiu. Aleluia! O sangue começou a jorrar e começou a sujar a roupa daquele homem, aquele pescoço que tinha um tumor maior do que um limão, começou a murchar ali aos olhos de todo o rebanho que estava presente. Corra para cá. Você que é católico, venha. Você que é de outro ministério evangélico, venha. Você que é da família PDA, venha. Você que é Deus Amoriano, venha. Você que não tem uma crença religiosa, venha. Você que está desigrejado, venha. Você que está estacionado na fé venha. Você que é ateu, que não acredita em nada, você que pratica o ateísmo, venha. Atenção, Hare Krishna, Shenshenoita, budistas, meu Deus do céu, volta nas muralhas de Jericó. Na segunda etapa, o meu milagre vai virar notícia. A glória da última casa será maior do que a primeira. Pastor Guilherme Ribeiro, às 8 horas da manhã e às 20 horas, aguarda você e a sua família. Presbítero José Marcos, segundo pastor de BH, às 10 e às 14, ao meio-dia, Deus usando a minha fraca pessoa, presbítero Adalto Luiz, vou estar com a equipe da fé no Santo Altar. Às 16 horas, o africano, o afrodescendente, cooperador Devanildo, dando lugar para o Espírito Santo, dando lugar para Deus, porque Deus está na casa, sendo um vaso, um instrumento, uma ferramenta, um canal de bênção e um divisor de águas no prosseguimento da segunda etapa dessa campanha. O meu milagre vai virar notícia.
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Muito bem, amado ouvinte da Rádio Deus e Amor, 8:03. Que Deus abençoe a sua vida, muito obrigado pela sua audiência, você que está ligadinho agora pelo rádio, pelo site ou aplicativo da Igreja Deus e Amor, muito obrigado, continue conosco e eu já quero convidar você para interagir.

0: em nossas vidas. Hoje segunda-feira abençoada, uma segunda-feira fria aqui na capital, como de costume nesse inverno, mas chegamos bem, né? Não está chovendo aqui na capital, pelo menos aqui na capital, na zona oeste não está chovendo. Chegamos bem, chegamos celebrando ao Senhor por mais uma segunda-feira aqui no estúdio da Rádio Deus e Amor. E você? Deixe agora a sua mensagem no nosso WhatsApp, DDD 11 98292 3392. Lucas, queremos conhecer todos os ouvintes que estão ligados agora conosco, todos vocês que estão indo ao trabalho como nós fizemos aqui, ou você que está na sua casa, você que está de férias do trabalho, né? Eu quero mandar alô ao nosso querido irmão Moisés, que está aí ligadinho conosco também. Você que está tomando aquele café, iniciando o seu dia. Você que está ligadinho agora em viagem. Antes mesmo de final de semana estive em viagem na estrada e ligado aqui na Rádio Deus e Amor. Não tem coisa melhor. Quero convidar você a deixar a sua mensagem. DDD 11 98292 3392. A nossa irmã Nádia Fernandes. A paz do Senhor, irmã Nádia, Deus abençoe. Eu quero aqui deixar uma mensagem para a nossa ouvinte Eliete, lá do Rio de Janeiro. Olha o povo carioca aí conosco, que Deus abençoe a nossa ouvinte Eliete. A irmã Adriana Raposo, muito bom dia, Arujá, São Paulo. Ela já está acompanhando. E claro, irmã Adriana, que nós vamos orar. Conte com as nossas orações. Daqui a pouquinho, inclusive, nós teremos um momento de oração aqui na Rádio Deus e Amor. A irmã Maria de Fátima já deixou aquele seu áudio. Bom dia, ouvinte Maria aqui conosco. Muito obrigado pela sua audiência. Nosso querido irmão Lucas Soares, manda um alô aqui para nós. Estamos aqui diretamente de Minas Gerais, ligadinho. Olha só, a nosso querido irmão DJ, Pilar do Sul. É isso aí? Ora por nós. Amém. Nós vamos clamar. Muito obrigado pela audiência. Ali, Pilar do Sul, nosso querido irmão que está ligadinho. Inclusive, ele colocou, toca Escondida em Deus. Lucas, deixa aí na nossa agenda. Próximo louvor, antes da oração, nós já vamos deixar pronto aí para nós. Antes da oração da gratidão, vamos soltar um trecho desta bela canção a pedido do nosso ouvinte, DJ Pilar do Sul, dizendo, toca Escondida em Deus. Você gosta desse louvor? Conhece? Se não conhece, nós vamos conhecer aqui na Rádio Deus é Amor. DDD 11 98292 3392, o nosso WhatsApp cheio, está se enchendo aqui de mensagens agora. A nossa ouvinte Maria Cristina, da cidade de Bauru, olha só, irmã Maria, Deus abençoe a sua vida, está ligadinha aqui na Rádio Deus e Amor. Vamos orar pelo Gabriel, toda a família, por todos nós clamaremos ao Senhor e vamos orar por vocês, viu? Vocês que estão ligadinhos agora, é a interação. Lucas, falamos em viagem, estrada. Olha quem chegou aqui, o nosso querido ouvinte João Neto, caminhoneiro lá de Serra, Espírito Santo. E ele fez um pedido, manda um louvor para todos os caminhoneiros. Hoje estou em Guarulhos. Deus abençoe, ouvinte João. Muito obrigado, meu irmão. Deus abençoe seu dia, que o Senhor te guarde nessa estrada e seu dia vai ser uma bênção. Você vai vivenciar o milagre do Senhor. Você crê, meu querido? Muito obrigado pela sua audiência. Lucas, temos duas missões. Primeiro, minha vida está escondida em Deus. E logo após, nós temos uma missão de oferecer também um louvor em homenagem para todos os caminhoneiros que estão acompanhando. Mas antes do louvor, nós vamos a um pequeno break, porque temos uma informação muito importante para você, ouvinte, que está iniciando o dia na Rádio Deus e Amor. Você que está saindo da sua casa, você que vai sair da sua casa, fique ligado, porque essa informação é de muita importância para você.
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0: Tempo e temperatura é aqui na Rádio Deus e Amor, a melhor informação para você nesta manhã de segunda-feira. Atenção, povo de Manaus, a máxima de hoje está na casa de 31 graus, com cerca de 69% de probabilidade de chuva.

Olha, nós vamos agora ao sudeste brasileiro, e nós, ou melhor, ao centro-oeste. Eu quero falar com todo o povo de Goiânia. A Goiânia máxima de hoje chega em até 29 graus, olha só. Vai fazer calor, sem previsão de chuva, o tempo fica firme em todo o estado. Aquele trio sulista, Porto Alegre, a máxima chega hoje em 15 graus. Lucas, vai fazer frio. Pode avisar os amigos de Porto Alegre que vai fazer frio. 82% de pancadas leves de chuva em algumas regiões de Porto Alegre, Rio Grande do Sul, então fiquem atentos. Florianópolis, a máxima chega em 19, aumenta um pouquinho. Mas 93% de pancadas moderadas de chuva em todo o estado. Já em Curitiba, a máxima é um pouquinho mais alta, chega em até 21 graus, com 81% de pancadas leves de chuva. Então, programe-se para o frio e esteja preparado para a chuva, o chuvisco e as pancadas moderadas que podemos ter em toda Curitiba, Paraná. Aqui no sudeste brasileiro, agora sim, Belo Horizonte, a máxima chega em até 25 graus. Hoje o tempo fica firme, sem previsão de chuva. E São Paulo, capital, a máxima de hoje chega em 24 graus e o tempo fica firme, o tempo um pouco nublado, mas fica firme, sem previsão de chuva em todo o estado. Ao finalizar o dia de trabalho, esteja preparado com seu agasalho, caso a temperatura venha a cair, porque a mínima aponta em 12 graus. Bom, fonte climatempo.com.br.

0: escondido em Deus. Deus é o Deus de livramento. Deus, Ele é um Deus que opera sobre as nossas vidas. 8:13. Escondido em Deus é o louvor que toca nessa manhã na Rádio Deus e Amor. E eu já quero convidar você para um momento de oração. Para um momento que onde nós iremos buscar a face do Senhor. E eu quero orar por você. Você aceita essa oração? Você que está acompanhando, iniciando essa manhã aqui na Rádio Deus e Amor, você aceita essa oração? Você aceita esse clamor? Eu quero convidar você a deixar o seu pedido de oração aqui no nosso WhatsApp, DDD 11 982 92 3392. A oração é o oxigênio da alma. Se nós não orarmos, nós morremos. Se nós não ouvirmos a voz do Senhor, não tem vida, não tem esperança, não tem alegria. E eu quero orar por você nesta manhã, e eu creio que Deus vai lhe visitar. Lucas, nós iniciamos esta manhã, e quando nós estamos aqui sensíveis à voz de Deus, o Senhor está falando aqui comigo agora, e Ele está falando que esta segunda-feira é uma segunda-feira de recomeço. É recomeço na sua vida, ouvinte. Será o recomeço de Deus na sua história, minha irmã. Na sua história, meu irmão. Não deu certo, a porta fechou, mas o recomeço de Deus vai chegar e vai ter uma porta muito maior. Um recomeço onde parece que tudo está fechado, tudo está trancado, mas tem uma nova história de Deus chegando. Tem outro dia, tem um novo dia, tem uma nova história, tem uma nova semana cheias de oportunidades de Deus para a sua vida. Você que está ligadinho agora, acompanhando a Rádio Deus e Amor, o Senhor está dizendo: eu sou um Deus de recomeço, eu sou um Deus de uma nova história para a sua vida, para a sua casa e para a sua família. Então levante a sua cabeça, eu quero orar por você agora aqui na Rádio Deus e Amor. Mande o seu pedido aqui no nosso WhatsApp, DDD 11 98292 3392. DDD 11 98292 3392. Enquanto estamos aqui nesta locução pela manhã, Deus, Ele está nos direcionando para a esta oração. E o Senhor está dizendo: esse não vai ser o seu fim. Minha irmã, ainda tem uma oportunidade de Deus para a sua vida. Esse não vai ser o seu fim. Meu querido, você que está ligadinho agora no seu trabalho, você que está nessa viagem, Deus está dizendo: essa luta não vai te parar. Essa provação não vai paralisar a sua vida. Porque Deus, Ele é um Deus que vai entrar com o mover dEle agora. Não vai ser o seu fim. Tem um recomeço. Tem uma nova história. Tem uma nova chance. Você crê nisso? Então entra comigo nesse propósito. Entra comigo nesse propósito, nessa hashtag. Deus, Ele é um Deus de uma nova história. Deus, Ele é um Deus de uma nova chance. Você crê nisso? Deixe agora o seu WhatsApp, o seu pedido de oração, que eu quero orar por você. DDD 11 98292 3392. Você vai colocar aqui o seu pedido de oração, e enquanto nós vamos só trocar trilha ou um trecho rapidinho de um louvor, 30 segundos, e eu quero voltar aqui apresentando a sua vida em oração. Eu quero clamar pela sua casa. Você que está aflito, desesperado, angustiado, ô, meu irmão, calma. Deus vai trazer a calmaria para você neste momento, porque esse não é o teu fim. Ainda tem uma nova história, ainda tem mais uma chance.
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0: Glória a Deus, nós te agradecemos. Oremos ao Senhor. Aleluia. Soberano e eterno Deus e poderoso Pai, Nesse momento de oração, nós agradecemos ao Senhor por tudo. Por mais um dia de vida, pelo ar que respiramos, pela oportunidade de nós levantarmos com vida, de nós estarmos em pé, falando, pelo alimento, por tudo nós te agradecemos. Agradecemos, ó Deus, por mais esta oportunidade de estar em sua presença, juntamente com todos os ouvintes que estão nos acompanhando. Eu agradeço, Senhor, pela vida desse ouvinte também. Eu agradeço, Senhor, pela vida dele, pela família dele. Muito obrigado. Pai, é neste momento que o Senhor prepara para nós que nós clamamos. É neste momento, Senhor, que o Senhor preparou para nós que nós subimos esta oração. A oração da gratidão por tudo aquilo que o Senhor fez. Nós agradecemos, ó Pai, porque o Senhor fizeste tudo aquilo que nós não podemos fazer. Deus soberano e eterno, somos gratos porque o Teu cuidado nos alcançou. Somos gratos porque a Sua presença é conosco, é real em nossa vida. E quando compreendemos isso, ó Pai, nós agradecemos porque entendemos que se fosse sozinhos, nós não conseguiríamos. Se estivesse sozinhos, ó Deus, se tivéssemos sozinhos, nós não conseguiríamos. Nós não venceríamos. Nós não estaríamos de pé nesta manhã de segunda-feira, mas o Senhor nos alcançou. Deus, muito obrigado. E é por isso que clamamos a Sua presença, Pai. Seja bem-vindo, aleluia. Seja bem-vindo nesta programação, seja bem-vindo nesta manhã. Oh, meu Deus, a Sua presença é real, a Sua presença é extraordinária. Seja bem-vindo. Esteja conosco, Senhor. Esteja conosco neste dia, esteja conosco nesta nova semana. Porque o Senhor é um Deus que opera sobre nós. Opera, Senhor, na vida deste ouvinte nesta manhã. Opera, Senhor, na vida desse internauta nesta manhã. Deus tremendo, Deus poderoso. Entra nesta situação, Senhor. Entra nesta peleja. Esta luta que esta pessoa tem enfrentado, Senhor, nós te clamamos, venha operar, opera, Senhor, o grande milagre. Sim, Deus, cremos que esta semana será a semana do extraordinário. Cremos que esta semana será a semana em que nós iremos viver a novidade, o mover, o extraordinário do Senhor sobre as nossas vidas. Que esse ouvinte, Pai, que está iniciando esse dia, que ele seja alcançado pelo Senhor. Que esse ouvinte que está acompanhando esta oração agora, meu Pai, que ele seja alcançado pela Sua presença, Deus tremendo. Que ele viva a operação divina. Que ele viva a prosperidade e a bênção do Senhor. Faça, meu Pai, aquilo que nós não podemos fazer. Tira, Senhor Deus, o desespero desta alma. Arranca, Senhor, a aflição deste coração. Oh, meu Deus, essa pessoa que me acompanha desse carro. Senhor, este ouvinte que está dentro deste transporte público, mas está acompanhando aqui a Rádio Deus e Amor. Esta pessoa que está em casa, tomando café, preocupada, abatido, Deus, entra agora, meu Pai, com milagre. Esse ouvinte que está, Senhor, no trabalho, mas acompanhando o link desta programação, Deus, entra com a providência, Pai. O Senhor nos colocou, coloque em nosso coração e cremos na novidade, cremos no novo tempo. Cremos, ó Deus, que virá a surpresa do Senhor para as nossas vidas, então nós confiamos. Deus, nós entregamos tudo em Tuas mãos. Faça, Senhor, o milagre. Opera da maneira em que o Senhor quiser sobre as nossas vidas. Pai, nós te clamamos, nós glorificamos e colocamos tudo em tuas mãos nesta manhã. E cremos que o Senhor é Deus que vai operar poderosamente em nossas vidas. Eu oro, Senhor, por este padeiro. Eu oro, Senhor, por este trabalhador. Eu oro, meu Pai, por esse caminhoneiro. Senhor, eu oro, meu Deus e meu Pai, por esse motorista. Senhor, meu Deus, essa atendente, Senhor, esse advogado, esse administrador. Ó Deus, eu oro por esse serralheiro, eu oro por esse pedreiro, Senhor. Eu oro, meu Pai, por cada ouvinte que está iniciando o seu dia nesta manhã. Eu oro por esse médico, por esse empreendedor. Senhor, nós oramos e que vivamos o Teu sobrenatural nesta semana. Que o Senhor possa fazer por nós tudo aquilo que nós não podemos fazer. Deus, nós te agradecemos. Fica conosco nesta programação. É o que nós te pedimos em nome de Jesus.

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1: Vamos aos endereços para você fazer uma visita, para você cultuar conosco aqui da Igreja Pentecostal Deus é Amor. Gente, segunda-feira da palavra. E eu quero convidar todo o povo aqui de São Paulo, todo o povo de Itapevi. Nós vamos à nossa igreja ali em Itapevi, São Paulo, Avenida Rubens Caramês, 850, no centro ali de Itapevi. Eu quero falar com o povo de João Pessoa, nossa igreja, nossa sede localizada ali na Avenida Ministro José Américo de Almeida. Olha, Avenida Ministro José Américo de Almeida, 256. Anote o endereço para você estar aí conosco, acompanhando e ouvindo a palavra de Deus. Segunda-feira, segunda-feira da palavra, nós vamos aqui falar sobre a nossa igreja Deus e Amor, e Antônio Prado, é isso aí, Rio Grande do Sul, Rua Doutor Guerra, 294, Centro, para todo o povo aí do Rio Grande do Sul cultuar conosco. Os nossos ouvintes que estão em Serra Carapina, Espírito Santo, nossa igreja localizada na Rua Santa Teresa, 02, Centro, ali em Espírito Santo. A nossa igreja é localizada aqui em Mato Grosso, ou melhor, no Mato Grosso, São José do Rio Claro, Mato Grosso, Avenida Mato Grosso, 250. É, então, povo aí do Mato Grosso, ouvintes, fiquem ligados e façam uma visita para nós. Muriaé, para nós sinalizarmos a nossa igreja em Muriaé, Praça João Pinheiro, 183, no centro da cidade, o centro de Muriaé, uma igreja abençoada. Todos os endereços, uma igreja abençoada, igrejas abençoadas com uma estrutura especial para receber você, ouvinte. Ah, irmão, mas aqui tem a igreja Deus é próximo da minha casa, você não falou o endereço, mas eu sei onde quer. Então vá você, com a sua família, os seus amigos, você que está aí no norte, no nordeste, centro-oeste, sudeste e sul, procure as igrejas próximas a você. Você pode entrar no nosso site, ipda.com.br/endereços. Você vai acompanhar ali a igreja que fica mais próximo da sua casa e vai ter uma equipe especial para te atender com muito amor, com muita alegria. Aqui em São Paulo, São Paulo Centro, eu quero convidar todos vocês, Avenida do Estado, 4568, Liberdade, São Paulo, endereço de nossa sede mundial. Às 9 horas, às 15, 19 horas, culto principal hoje, segunda do pão, segunda da palavra, presbítero Kleber de Oliveira, e você não pode ficar de fora. A missão hoje é, Lucas, procure a Igreja Deus e Amor, vá em um dos nossos cultos, seja abençoado, faça parte da família, desta grande família, que é a Igreja Pentecostal Deus é Amor. Oito horas e 31 minutos, obrigado pela sua audiência. Aí está os endereços de nossas igrejas para você buscar a presença de Deus, ouvinte, conosco e ser abençoado por Jesus. E falar em buscar a bênção, né? Assim, nós falamos deste modo, mas o princípio do culto é nós prestarmos uma adoração, né? Uma adoração a Deus, uma adoração verdadeira, um culto racional. Ontem nós tivemos cultos especiais aqui na sede mundial, como Deus usou o pastor Jerry, à tarde aqui, a unção sobre a nova geração. Foi tremendo o que Deus fez, Deus operou nessa tarde muitos milagres, vidas que foram alcançadas pela palavra de Deus. Você que não veio neste domingo, não fique de fora, próximo domingo teremos uma programação ainda melhor, uma programação abençoada. Presbítero Wilson Siqueira pregando a palavra de Deus, você não pode ficar de fora, aqui em nossa sede mundial, Avenida do Estado, 4568. Bom, ouvintes, vamos a um momento especial de nossa programação. Você que está ligadinho conosco, nós vamos acompanhar o quadro, projeto Eu e Mais Um, é na participação da nossa irmã Débora, Miranda, que vai falar um pouco sobre exatamente um tema que relaciona o que nós estávamos falando. Necessidade de congregar. Lucas, para que sair da minha casa e ir até uma das igrejas Deus e Amor? Tem necessidade disso? O que que a Bíblia fala sobre isso? Vamos ouvir a irmã Débora Miranda com uma grande instrução para nós nessa manhã.
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3: Amados ouvintes, os saúda na paz o Senhor Débora. Mais uma vez estamos reunidos aqui no Espaço Eu Mais Um. Todos os dias eu estou aqui com vocês para ajudá-los no discipulado com os novos convertidos. Hoje eu quero falar sobre a necessidade de estarmos congregando. Eu posso dizer que a importância do culto, reunirmos, é um mandamento do Senhor, porque está escrito em Hebreus, capítulo 10, versículo 25, anote aí. Diz assim: não deixemos de congregarmos, como é costume de alguns, antes admoestando-nos uns aos outros, e tanto mais quanto vedes o dia se aproximando. Olha a primeira frase desse versículo: não deixemos de congregarmos. Vejam, é um mandamento da palavra de Deus, uma ordem. Deixar de cultuar, de nos reunirmos na casa de Deus, é interromper a vida da igreja. Porque a vida do culto é a vida da igreja. Nós, crentes, precisamos nos reunir. Do mesmo modo como um peixe precisa viver dentro da água, um pássaro precisa voar nos ares e um homem precisa respirar. Eu posso dizer, então, que cultuar é uma característica do crente. Porque os crentes, nós somos como ovelhas, vivemos em coletividade. Então nós podemos ver que cultuar, nos reunirmos, é uma exigência da nossa vida interior. E isso então se torna um tipo de vida. Por isso não apenas devemos nos reunir sempre, como também nos reunir a ponto de isso se tornar um hábito, produzindo assim uma vida de culto, uma vida de reunião. Eu posso dizer que é como a nossa necessidade diária de como beber, como comer, como a nossa vida humana. Cultuar para receber a graça corporativa. Eu explico. A graça que Deus nos dá, ela tem dois aspectos. O individual, quando você lê a Bíblia, quando você ora, busca a Deus e se achega a Ele individualmente, quando você está ali a sós. E tem um aspecto corporativo. Esse aspecto só se ganha nos cultos. Por exemplo, leitura da Bíblia, quando você lê individualmente. E quando você lê ali na igreja, parece que o negócio fica muito mais claro, porque tem uma explicação. O pastor está ali explanando a palavra de Deus para que você entenda a vontade do Senhor para a sua vida. Na oração, muitas coisas não podem ser resolvidas na oração individual, podemos dizer, mas elas se tornam tão fáceis na oração ali reunidos na igreja. Todas estas bênçãos são dadas a nós pelo Senhor, individualmente e também nas reuniões. A palavra diz aqui em Atos 2:42, também versículo 46 e Atos 5:42, três versículos mostrando os tipos de cultos. Olha só: e perseveravam no ensinamento e na comunhão dos apóstolos, no partir do pão e nas orações. Agora, Atos 2:46. E, dia a dia, perseverando unânimes no templo. Olha, presta atenção. Perseverando no templo e partindo o pão de casa em casa. E agora, Atos 5:42. E todos os dias, no templo e de casa em casa, não cessavam de ensinar e de levar as boas novas de Jesus, o Cristo. Estão vendo? tanto nas casas e também no templo. Temos aí os tipos de cultos, né? O Novo Testamento está mostrando aí que as reuniões da igreja, os cultos, apresentavam esses aspectos, cada um tendo a sua função. Olha outro versículo, Atos 20:20. Como não deixei de vos declarar coisa alguma que fosse proveitosa e de vos ensinar publicamente, ou seja, no templo e de casa em casa. Vocês estão vendo que realmente é necessário isso. Como eu disse, é como respirar, é um hábito. O culto, ele é necessário para nós estarmos em comunhão com os outros. Somos membros do corpo de Cristo, nós estamos separados. Cada um cultuando na sua casa. Com essa pandemia que tivemos, nós fomos obrigados a ficar em casa. E como foi ruim, não é verdade? Muitos sentiram aquela falta inicialmente e hoje se acostumaram a ficar em casa, querem assistir o culto pela live, querem assistir o culto pelo rádio. Nenhum problema nisso, não há pecado algum. Mas perderam aquele avivamento, aquela chama, a brasa foi se apagando e você fica como se fosse uma presa fácil do inimigo, porque você não tem ali a comunhão com os irmãos, não tem a ajuda dos irmãos, a intercessão dos irmãos, estar ali reunidos, como diz a palavra de Deus. Vamos continuar falando no próximo programa sobre a necessidade de estarmos congregando, de estarmos num culto, no templo, na casa de Deus. Se despede Débora Miranda, na paz do Senhor. O nosso contato, WhatsApp 119-8292-3392. Até a próxima oportunidade.
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1: Atenção, discipuladores e todos vocês que gostam de ganhar almas para Jesus. Nessa segunda-feira nós teremos uma noite especial de capacitação para aqueles que querem ensinar, querem fazer um acompanhamento ao novo convertido. Será a partir das 19 horas até as 21 horas aqui na nossa sede mundial, na Rua Prefeito Passos, número 10, bem ao lado do terminal e metrô Parque Dom Pedro II. Vocês que desejam aprender como cuidar, ensinar aqueles que são novos convertidos, vocês não podem perder esta segunda do pão. Ganhar uma alma para Jesus é uma bênção, mas o trabalho não termina quando ela aceita Jesus. O novo convertido precisa ser orientado, fortalecido e acompanhado para que ele continue firme nos caminhos do Senhor. A Bíblia nos ensina a fazer discípulos, e um discípulo capacitado, preparado, é muito melhor e pode fazer toda a diferença na vida do novo convertido. Venha aprender princípios bíblicos e práticos para ser um bom discipulador. Você vai aprender a acompanhar, incentivar e ajudar aqueles que precisam receber o apoio espiritual. Traga sua Bíblia, seu caderno e, acima de tudo, a sua vontade para aprender do Senhor e servir a igreja apoiando os novos convertidos. Quem cuida de uma alma ajuda a construir um discípulo. Quem forma discípulos fortalece a igreja de Cristo. Esperamos por você.
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4: Olá, graça e paz. Eu sou Elisângela Lopes, educadora financeira, e o assunto que irei abordar é sobre prosperidade financeira. Para que a gente compreenda esse assunto à luz da palavra de Deus, quero iniciar mencionando o texto bíblico que se encontra em 1 Crônicas 29:12, onde diz que riqueza e glória vem do Senhor, e em 1 Samuel 2:7 informa que o Senhor enriquece, empobrece, abaixa e exalta. Portanto, o primeiro esclarecimento necessário é entendermos que Deus está no controle de todas as coisas, tem propósitos estabelecidos e atua na classe social das pessoas. Por outro lado, há atitudes que competem ao ser humano e não devemos negligenciar. Vou mencionar 6 delas. A primeira atitude é orar e pedir a Deus por prosperidade. Nem todas as pessoas, ao dobrar os joelhos, pedem àquele que é dono de todas as coisas a ajudar a ser próspero. Mateus 21:22 nos ensina a orar por tudo, portanto as nossas orações devem incluir todas as áreas da nossa vida. E se for da vontade dele, receberemos. A segunda atitude é temer a Deus. Em Salmo 112:1, 3 diz que serão abençoados, prósperos e ricos aqueles que temem e obedecem ao Senhor. Mas aqui vale um alerta: não podemos generalizar o fato de que a ausência da prosperidade financeira seja em decorrência à desobediência a Deus. Paulo e Jó, por mais que se manteram fiéis ao Senhor, passaram por diversos momentos de escassez, pois, como disse anteriormente, Deus tem propósitos e planos. Ele conhece toda a história, o nosso coração, e sabe exatamente o que é melhor para cada um de nós. A terceira atitude é investir em conhecimento. A Bíblia traz diversos versículos que nos ensinam sobre a importância em buscar conhecimentos e aplicá-los em nossa vida. Seja para usar o dinheiro de maneira correta, saber as maneiras de como multiplicá-lo ou ser especialista na sua área de atuação, é recomendável buscar conhecimento e pedir ao Senhor que nos conceda sabedoria. A quarta atitude é evitar o desperdício. Provérbios 21:20 alerta que tesouro desejável e azeite há na casa do sábio, mas o insensato desperdiça. Quando as escolhas elas são realizadas com embasamento bíblico, de maneira que não consuma todos os recursos, vivendo dentro do padrão de vida que esteja coerente com a renda e praticando os princípios da mordomia cristã, isso contribui para a progressão financeira. A próxima atitude para ser próspero financeiramente é trabalhar. Provérbios 10:4 registra que os que trabalham de maneira diligente enriquecem. Podemos exercer esta missão trabalhando para terceiros, empreendendo, atuando como autônomo ou vendendo produtos e serviços. A sexta atitude é multiplicar os recursos. É uma ação orientada pela Bíblia e, quando é realizada com a intenção correta, agrada ao Senhor. Aquilo que Deus tem proporcionado precisa ser multiplicado. Finalizo esta mensagem com o seguinte versículo. Amado, acima de tudo, faço votos por tua prosperidade e saúde, assim como é próspera a tua alma. Este versículo está registrado em 3 João, capítulo 1, versículo 2. Eu sou Elisângela Lopes, educadora financeira. Fique com Deus e até a próxima oportunidade.
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8 horas e 57 minutos. Muito obrigado pela sua audiência. É, aqui na Rádio Deus e Amor, nós estamos tendo uma manhã maravilhosa. E eu agradeço a você que está ligadinho conosco aqui no programa A Voz da Libertação. São 8 horas e 57 minutos e eu quero já convidar você, porque hoje é segunda-feira. E aqui na Rádio Deus e Amor, nós não temos aquela questão... Ah, hoje é segunda-feira, já viu, Lucas? Aquele povo que reclama. Ai, amanhã é segunda-feira. Querido, agradeça. Minha querida, agradeça, Deus, seja grato. É segunda-feira. E o que deixa melhor a segunda-feira é você ligado aqui na Rádio Deus e Amor. Você vai no trabalho, mas aqui nós estaremos juntos orando por você. Você vai ali no trânsito, calma, não pode se estressar, né, Lucas? No trânsito, não se estresse, calma o coração. Quer saber de uma coisa? Hoje é segunda-feira, Palavra de Deus aqui em nossa sede mundial, Segunda do Pão, Segunda do Ensino, Avenida do Estado, 4568 Liberdade, São Paulo, Pastor Kleber de Oliveira, às 19 horas, em nossa sede mundial hoje. Segunda-feira, 19 horas, mais uma vez, Avenida do Estado, 4568, Liberdade, São Paulo. Então, segunda-feira da gratidão. Não reclama, vamos para cima, levante a sua cabeça, porque hoje nós viveremos o mover, o milagre e a bênção do Senhor para as nossas vidas. 8h58 na capital, às 9 horas nós iremos aos prefixos. E, Lucas, podemos fechar esses minutos, um minuto que temos com louvor, e eu quero oferecer a todos os trabalhadores, todos os ouvintes que estão em casa, no trabalho, todos que estão nos acompanhando agora no trânsito, estão tomando café ou já estão na correria no trabalho, eu ofereço a vocês esta bela canção aqui na Rádio Deus é Amor. Música.

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Que Deus abençoe a todos os nossos queridos irmãos e irmãs, ouvintes desta programação, Pastor Guilherme Ribeiro, de volta com você. E eu já estou aqui para lembrar a você, hein, que é nesta segunda-feira, às 19 horas, o grande seminário da família. Quantas famílias que estão sendo abençoadas por Deus, que estão sendo tocadas pelo Espírito Santo, e eu tenho certeza que o milagre acontecerá. Em o nome do Senhor Jesus Cristo, venha estar conosco, você e a sua família, e nesta feita estaremos tratando um tema muito importante para os nossos dias, que são o planejamento financeiro familiar. Venha estar conosco, venha aprender de Jesus, venha ser abençoado. Segunda-feira, 19 horas, Avenida Amazonas, 8410. Se você ainda não participou de nenhum seminário da família, venha estar conosco, porque o nosso Deus, ele vai abençoar.

0: Olá, ouvintes, a paz do Senhor Jesus. Deus abençoe você que está em sintonia com o programa Voz da Libertação nesta segunda-feira abençoada. Hoje é segunda-feira, dia 6 de julho de 2026. Deus abençoe você pela sintonia. Estamos aqui no programa Voz da Libertação para trazer tudo aquilo que está acontecendo na Igreja Deus e Amor. Eu sou o sermão Cristo Davi Reis e comigo está o nosso irmão
1: Cláudio André.
0: Deus abençoe, ouvintes. Vamos juntos com você até às 11 horas da manhã.
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0: Olha, quero convidar você para estar conosco nesta segunda-feira. Esta segunda-feira abençoada, agora pela manhã, às 9 horas da manhã, iniciou a primeira concentração desta segunda-feira, onde o presbítero José Marcos já está aqui ministrando a palavra de Deus.
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0: Às 14 horas temos também outra concentração. Às 14 horas, nosso querido irmão Diácono Tiago estará pregando a palavra de Deus.
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0: E às 19 horas, teremos mais uma edição do Seminário da Família.

0: ouvintes. Nesta segunda-feira, mais uma edição especial do Seminário da Família. Você é o nosso convidado especial a estar conosco em nossa sede estadual do Cabana para mais um Seminário da Família. É onde estará sendo falado sobre o planejamento financeiro familiar. É todas, primeira segunda-feira de cada mês, nós temos aí o Seminário da Família, onde é a palavra de Deus, tudo aquilo que acontece no culto é dedicado à família, para a família crescer aí, e se edificar cada vez mais em nome do Senhor Jesus. O inimigo que investe pesado contra as famílias, nada melhor do que a igreja também trabalhar para manter aí a união da família. Em nome do Senhor Jesus, venha buscar a Deus. Hoje, segunda-feira, é edição especial do Seminário da Família. É, você é o nosso convidado especial. Ninguém pode faltar. Traga a sua família para juntos ouvir a palavra de Deus, né, varão?
1: Com toda certeza, meu irmão Davi, você, meus amados e queridos irmãos, já está aí na sintonia, está nos ouvindo. Venha estar presente nesta segunda-feira. Deus tem uma palavra poderosa para o teu coração.
0: Venha buscar a Deus, traga a sua família, toda a família reunida na presença de Deus. Eu tenho certeza que vai ser edificante, vai ser algo maravilhoso. Deus, ele tem algo especial para a sua família, porque nada melhor do que ver a nossa família crescendo na presença de Deus. E sabemos que o inimigo, ele vem lutando contra as famílias, e Deus, ele quer ver a sua família estruturada, sua família abençoada. E olha, muitas famílias têm sido destruídas por causa da área financeira, hein? Quantas famílias que chegam a passar luta, dificuldade na vida financeira, o inimigo se aproveita e tem destruído muitas famílias. E é por isso que tem que se passar a buscar conhecimento nesta área. Nesta segunda-feira, nós temos a oportunidade de buscar a Deus e de crescer nesta área, porque crescendo no financeiro também faz parte você buscar sabedoria na área financeira. A sua família também vai bem. Quantas famílias já foram destruídas? E olha, Deus quer e Deus tem uma palavra para o seu coração nessa noite de segunda-feira. Venha buscar a Deus. Planejamento financeiro também faz parte de uma família cristã e quer crescer, né, meu irmão?
1: Com toda certeza. Você que está na sintonia, está ouvindo esta programação, você não pode ficar de fora. Deus tem uma palavra poderosa para revelar através do pastor Guilherme Ribeiro. Você não pode ficar de fora. Venha estar presente conosco.

É isso aí, ouvintes, não perca! Terceira edição do Seminário da Família, Planejamento Financeiro Familiar, nesta segunda às 19 horas, a nossa irmã Débora Vitória vai estar trazendo uma palestra especial sobre o planejamento financeiro familiar.

ouvintes, como diz em Provérbios 21:5, né? Os planos bem elaborados levam à fartura, mas o apressado sempre acaba na miséria. Então, em nome de Jesus, você vai estar conosco para aprender aí, ter um aprendizado e crescimento na tua vida financeira familiar. Os planos bem elaborados levam à fartura, mas o apressado sempre acaba na miséria. Olha aí, Deus falando com você. Vai falar muito mais na noite desta segunda-feira, numa edição muito especial do Seminário da Família. É, toda a família reunida na presença de Deus, toda a família reunida na presença do Senhor, ouvindo, crescendo, se edificando na palavra de Deus. Em nome de Jesus, traga a sua família. Sei que muitas pessoas trabalham na segunda-feira, é cansativo, você tem que trabalhar, depois ir para a igreja, mas faz um esforço especial. Deus tem algo bem especial para a sua vida, Deus tem algo bem glorioso para a sua família. Você não pode perder esta oportunidade. É a primeira segunda-feira do mês e isso só acontece toda a primeira segunda-feira do mês. Então tire esta semana aí para você estar na presença de Deus, esse dia especial para você estar na casa de Deus, pois tenho certeza que Deus tem algo especial para a sua vida numa semana que está só começando, uma semana que está aí só iniciando, uma semana de bênção, uma semana de vitória, uma semana de grandes concentrações aqui na Igreja Deus e Amor.

Queridos ouvintes, temos também em nossa sede estadual do Cabana a grande campanha na quarta-feira. O meu milagre vai virar notícia. Quero convidar você para estar conosco mais um dia desta grande campanha. Nesta quarta-feira, esta campanha poderosa, esta campanha abençoada por Deus,

0: Cláudio André, quarta-feira, o meu milagre vai virar notícia. Aqueles que querem vivenciar milagre, não pode faltar nesta quarta-feira, porque o milagre deles vão virar notícia, Cláudio André.
1: Com toda certeza, é uma campanha abençoada por Deus, e essa campanha, podemos dizer que é uma campanha revelada pelo Espírito Santo. E você que está nos ouvindo não pode ficar de fora. Deus, ele tem uma boa notícia para você e para a tua família.
0: Deus tem operado milagres tremendos aqui neste lugar. Deus tem feito grandes maravilhas. E aqueles que estão enfermos, aqueles que estão desenganados, não pode faltar nesta quarta-feira, porque olha, Deus preparou mais uma etapa dessa campanha. Estamos na segunda etapa. Fizemos 7 quarta-feira, agora estamos entrando num novo propósito. E olha, você que quer ver o seu milagre virar notícia, você precisa entrar neste propósito. Precisa usar a sua fé, está conosco nessa quarta-feira. E eu tenho certeza que milagres Deus está fazendo mais uma vez. Deus tem operado grandes sinais neste lugar. Aqui é considerado o pronto socorro do Senhor Jesus, irmão Cláudio André.
1: Com toda certeza, para todos os ouvintes que estão nos ouvindo, nesta quarta-feira, Deus tem uma palavra para você e para a tua família. Venha nesta poderosa campanha da Boa Notícia, porque tenho certeza que você vai sair daqui impactado pelo poder da palavra.
0: Igreja Pentecostal Deus e Amor, Avenida Amazonas, 8410, no bairro Cabana, em Belo Horizonte. Quarta-feira, mais uma vez, em 6 horários de culto, Deus está operando, Deus está manifestando o seu poder. Deus está usando nosso querido pastor Guilherme Ribeiro nessas concentrações abençoadas. Pastor Guilherme Ribeiro prega às 7 horas da manhã e às 19 horas. E você não pode faltar, o meu milagre vai virar notícia. Deus quer ver você feliz, Deus quer ver você abençoado, Deus quer ver você alegre, testemunhando dos grandes milagres. Então vem estar conosco nessa quarta-feira, venha buscar a presença do Senhor Jesus Cristo. Não perca esta quarta-feira, porque olha, vai ser uma quarta-feira de explosão de milagres. Grandes milagres Deus vai fazer neste lugar. Grandes maravilhas Deus vai fazer aqui. E olha, os céus vão se abrir em favor do povo de Deus de Belo Horizonte. E eu tenho certeza que aqueles que compareceram vão sair daqui abençoados, vão sair daqui contando milagres. Vão sair daqui testemunhando das grandes bênçãos de Deus, porque o nosso Deus opera milagres nesse santo lugar. Nosso Deus faz maravilhas acontecer. Em nome de Jesus, teremos a oração da libertação, a oração do mover de Deus. Deus vai agir, Deus vai operar aqui neste lugar.
2: Levante as suas mãos, feche os olhos. Diga assim comigo: meu Deus, mais forte, meu Deus, eu creio que o teu Espírito Santo falou comigo nesta manhã, e eu reconheço que preciso descer, me humilhar para vencer todo o mal, mas para isso é necessário que eu seja curado pelo Senhor. Diga: sara as feridas, cura esta mágoa, cura esta ira. Vai tocar, porque o Senhor Jesus vai transformar. Maravilhoso Deus e Pai, Senhor, nós oramos agora, meu Deus. Ah, Senhor, por cada um destes queridos irmãos e irmãs que estão aqui nesta manhã. Senhor, são pessoas que ouviram a Tua voz, pessoas, meu Deus, que ouviram a Tua palavra, e muitas delas estavam enfermas, meu Deus, não como enfermidades físicas, enfermidades na alma, Senhor, enfermidades na alma, meu Deus, mas em o nome do Senhor Jesus Cristo agora, nós oramos, Senhor, com muita fé, pedindo ao Senhor que venha curar, pedindo ao Senhor Deus que venha, Senhor, fazer uma obra nesta hora. Senhor, limpa, faz a obra, Jesus, faz a obra, Espírito Santo, faz a obra, meu Deus, faz a obra, Senhor, vai repreendendo agora todo o mal, vai repreendendo agora esse espírito das trevas que estava escravizando esta mulher agora, que estava escravizando este homem agora. Saia, saia, sai daí, Satanás, sai daí, espírito maligno, segura lá, obreiras, olha que coisa terrível, em o nome do Senhor Jesus Cristo, queima ele, Jesus, queima ele, Jesus, saia, sai daí, espírito maligno, sai daí, demônio assassino, sai daí, espírito da morte, sai daí, legião do inferno, sai daí agora, o que estava escravizando esta vida, em o nome do Senhor Jesus Cristo, legião do inferno, saia, sai, sai, sai, sai, sai, sai, vai expulsando, o mal não resistiu, já caiu por terra, caia por terra agora, caia por terra agora, sai, sai, sai, em o nome do Senhor Jesus Cristo, sai, Satanás, saia, sai daí agora, demônio da morte, sai daí agora, pomba gira do inferno, grita, queima ele, Jesus, sai, sai do coração dela agora, saia, sai do coração dela agora, grita, queima ele, todas as legiões que estão no coração dela agora, em o nome de Jesus Cristo, sai, sai, sai, e não volta nunca mais, saia, sai agora, sai do coração dela, Satanás, sai do coração dela, legião, sai do coração dela, segura, saia, vamos, vamos, legião, sai da vida dela agora, em o nome de Jesus, era você quem queria tirar a vida dela, né, Satanás, olha aí, ó, segura, obreiro, segura, grita, queima ele, Jesus, olha o demônio desesperado, grita, queima ele, grita, queima ele, todas as legiões que queriam tirar a vida dela, em o nome do Senhor Jesus Cristo, sai, sai, sai, e não volta nunca mais, em o nome de Jesus.
0: Ouvintes, quarta-feira, o pastor Guilherme Ribeiro vai estar orando, vai estar clamando a Deus, e Deus jogando por terra toda a legião de demônios que tem lutado contra vidas, contra famílias, quantas pessoas enfermas, olha, pessoas enfermas, vítimas de enfermidade maligna. É, quantas pessoas que estão sofrendo, e diabo quem tem trazido o sofrimento sobre a vida dela, o diabo quem tem levado esta pessoa o sofrimento, as enfermidades, as angústias, as dores, e nesta quarta-feira, pastor Guilherme vai estar orando, é, ele sempre faz a oração dos milagres, a oração da libertação, a oração para Deus operar aqui na nossa sede estadual do Cabana, e Deus tem operado coisas tremendas, e Deus vai operar mais uma vez, irmão Cláudio André.
1: Com toda certeza, todos nós somos sedentos da boa notícia de Deus, e você não pode ficar de fora desta boa notícia, desta poderosa campanha, onde pessoas estão sendo libertas. Deus tem transformado a vida de pessoas que aqui têm comparecido, e você não pode ficar de fora. Venha estar conosco nesta quarta-feira, pois Deus tem um milagre para a sua vida, em nome de Jesus.
0: Venha para a Igreja Pentecostal Deus de Amor. Venha buscar a presença de Deus. Deus garante a bênção, Deus garante a vitória. Deus, ele tem um milagre especial para a sua vida, em no nome do Senhor Jesus.
2: Olha o que acontece quando o Espírito de Deus trabalha. Quando ele arranca toda a soberba, toda a mágoa, todo o orgulho. Pode procurar a enfermidade aí agora. Pode procurar o câncer aí agora. Pode procurar o mal que estava em seu coração aí agora. Aleluia, porque o Senhor Jesus já te curou. Irmãos, já tem bênção aí para contar.
3: Já tem pessoa curada, pastor Guilherme. Pode entrevistar ele.
2: Seu nome, meu irmão?
3: Pedro Fernandes Costa.
2: Que aconteceu, irmão Pedro?
3: Eu estava com a dor nos olhos direito. E eu fui no oftalmologista. Foi constatado um pouquinho de catarata. Aí eu vim no domingo aqui, passado, o Senhor Jesus me curou.
2: Já está curado para a glória de Deus.
3: Já estou curado, em nome de Jesus.
2: E de lá para cá, cadê a enfermidade?
3: Jesus já curou, já se libertou.
2: Já está curado para a glória de Deus, nosso Pai.
3: Estou sentindo que estou curado.
2: Quem dá glória a Deus por isto?
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0: Vem estar conosco na Igreja Pentecostal Deus de Amor, na grande campanha de quarta-feira, o meu milagre vai virar notícia. Quarta-feira será uma quarta-feira de milagre. Quarta-feira será uma quarta-feira de bênção, aonde aqueles que chegaram enfermos vão sair curados, aonde aqueles que chegaram aqui doentes vão receber a cura. Deus vai sarar. Você ouviu aí, o nosso irmão chegou com dores no joelho, chegou aqui sentindo dores, chegou aqui sentindo este mal, mas foi curado por Jesus. Jesus está curando, Jesus está operando na Igreja Pentecostal Deus de Amor, e você pode ser a próxima pessoa que vai testemunhar da bênção de Deus. Você pode ser a próxima pessoa que vai contar o seu milagre aqui na nossa sede estadual do Cabana. Venha buscar a Deus, venha buscar a presença do Senhor. Pode ter certeza que você vai sair daqui abençoado. Você não vai sair com essa enfermidade. Talvez você possa pensar, não, mas eu já fui aí, já fiz campanha, não recebi a minha bênção. Mas quem sabe essa quarta-feira pode ser seu dia, pode ser sua oportunidade. Pois oportunidades perdidas não voltam atrás, ouvintes. E esta pode ser a sua oportunidade de você alcançar a bênção de Deus em nossa igreja. Igreja Deus e Amor, aqui no Cabana, irmão Cláudio André.
1: Com toda certeza, queridos e amados ouvintes, você que está na sua casa agora, quem sabe até mesmo desenganado pela medicina, pelos recursos humanos, quem sabe a medicina, o médico já falou para você que já não tem mais jeito, não tem solução. Olha, queridos e amados ouvintes, a última palavra ela não vem do médico, a última palavra ela não vem do advogado. A última palavra, ela vem do Senhor nosso Deus. Você não pode ficar de fora. Esta poderosa campanha tem impactado vidas. Nosso irmão chegou aqui na nossa sede com enfermidade, com mal sobre o seu corpo. Mas através da oração do pastor Guilherme Ribeiro, Deus fez o milagre acontecer na vida daquele homem. E você não pode, de maneira alguma, ficar de fora. Talvez você está dizendo, olha, eu sou aqui ouvindo esta programação, eu queria tanto estar com vocês aí na sede do Cabana. Você tem a oportunidade. É nesta quarta-feira, é a primeira quarta-feira de julho de 2026, aqui na nossa sede do Cabana, Avenida Amazonas, 8410, bairro do Cabana, é o endereço da tua vitória.
0: É isso aí, irmão Cláudio André. Deus, ele tem uma vitória para você. Deus tem uma bênção especial para a sua vida. Venha para o Cabana, venha buscar a bênção de Deus. Não importa se você foi desenganado pela medicina ou não. Deus é Deus de milagre. Os mesmos milagres que aconteceram estão relatados ali na Bíblia Sagrada, estão acontecendo em nossos dias. Basta você buscar a Deus conosco. Basta você buscar a presença do Senhor Deus aqui em nossa sede estadual do Cabana, pois o nosso Deus tem vitória, tem milagre para a sua vida, em nome do Senhor Jesus Cristo. Venha para cá, venha buscar a Deus, pois o nosso Deus quer te abençoar, nosso Deus quer confirmar vitória, nosso Deus quer confirmar bênção na sua vida, em nome de Jesus. Venha para a Igreja Pentecostal Deus e Amor. Aqui é o lugar de bênção, aqui é um lugar de vitória, aqui é o lugar onde Deus tem uma bênção especial para você.
2: Vamos entrevistar aqui mais uma ovelha do rebanho, nossa irmã Consuelita. A paz do Senhor, irmã Consuelita.
3: A paz do Senhor Jesus, meu filho.
2: Já está chegando lá de Ribeirão das Neves, né?
3: Eu já estou quase indo, embora que eu recebi uma grande bênção aqui hoje, maravilhosa.
2: O que a senhora recebeu? Para aumentar a fé do povo, conte a bênção que a senhora recebeu hoje.
3: Eu vim aqui agradecer o que eu recebi essa madrugada, irmão.
2: Maravilha. Conte a bênção.
3: Mas da oração, porque eu estava ontem, quando eu cheguei lá em casa, não estava vendo. Eu via uma pessoa pessoas, eram duas pessoas. Aí eu falei, Jesus, como eu vou para a igreja amanhã se eu não estou enxergando meus olhos esquerdos? Com a dor de cima, aquela veia corria assim. Então agora, depois que o Espírito Santo revelou, eu recebi esta bênção. E é do lado esquerdo, justamente que assim, ó, estava atacando ontem as minhas vistas. O meu olho estava doendo ontem. Eu não estava vendo duas pessoas. E agora, para a glória de Deus, estou vendo até a luzinha de cima.
2: A senhora já teve labirintite ou essa visão turva? Pode ser também diabetes, glicose alta, específica?
3: Causa meu é somente uma pequena pedra que caiu no meu olho há muitos anos. Então agora, ontem ela deu, eu senti porque minhas vistas sumindo. Entendeu? Eu via duas pessoas. Mas depois da oração, acabou em nome de Jesus Cristo.
2: Deus revelou ao servo dele, pastor Guilherme Ribeiro, após a revelação e a oração, sumiu.
3: Eu também recebi minha bênção.
2: A senhora tomou posse.
3: Tomei posse, saí, pôr na mão aqui e falei, glória, eu também quero, também quero. E para a glória de Deus, eu sei que a pessoa recebeu e eu também.
2: Sumiu?
3: Sumiu em nome de Jesus.
2: Não tem mais nada?
3: Não tô sentindo a veia mais doendo igual tava.
2: Sumiu tudo?
3: Sumiu em nome de Jesus, para a glória do Senhor.
2: Quem curou a senhora?
3: O Espírito de Deus, Jesus Cristo. O Senhor vai trazer muita gente e curar muita gente, porque o Senhor já está curando neste lugar e vai continuar curando dobrado.
2: Seu nome e seu bairro, confirma.
3: Bairro Santa Cecília, Esmeralda.
2: Seu nome?
3: Consuelita Alves.
0: Ouvintes, o milagre aconteceu na vida da nossa irmã Consuelita. Ela está aí, ouvinte, testemunhando da vitória, testemunhando da bênção de Deus. E olha, você também quer testemunhar aqui no microfone do programa Voz da Libertação? Você não pode perder, você não pode ficar de fora. Deus vai te abençoar. Deus vai confirmar na sua vida a vitória. Deus vai confirmar na sua vida a bênção. Nesta quarta-feira, campanha O Meu Milagre vai virar notícia. Venha para cá, não fique de fora. Não perca esta oportunidade de vivenciar o milagre. O teu sofrimento vai durar até o dia que você buscar a Deus conosco nesta grande quarta-feira. Em nome de Jesus, pode ter certeza que a vitória vai chegar, o milagre vai chegar. Quem entra na igreja Deus é Amor, sai abençoado, sai curado por Deus, irmão Cláudio André.
1: Com toda certeza, queridos e amados ouvintes, aqui é intitulado Pronto Socorro de Nosso Senhor e Salvador Jesus Cristo. Meu Deus do céu, o povo chega enfermos e sai curados. E isso vai acontecer na sua vida também. Esses mesmos milagres vão acontecer na sua vida. Você vai sair daqui impactante do poder de Deus, queridos e amados e diletos ouvintes do programa Voz da Libertação que está nos ouvindo. Nesta quarta-feira, você é o nosso cordial convidado a se fazer presente, pois Deus tem uma palavra forte revelada ao teu coração.
0: Ouvintes, Igreja Pentecostal, Deus e Amor, Avenida Amazonas, 8410, no bairro Cabana. Este é o lugar da bênção, este é o lugar da vitória, este é o lugar onde Deus tem algo especial reservado para a sua vida, em no nome do Senhor Jesus Cristo. Venha para cá, venha ser conosco. Deus tem algo especial para você aqui nesse santo lugar. Corre para cá, vem para a Igreja Deus e Amor, a Igreja de Nosso Senhor e Salvador Jesus Cristo. Vamos ouvir um louvor, daqui a pouquinho nós voltamos falando mais das grandes concentrações da Igreja Deus e Amor.

0: Atenção, queridos ouvintes do programa Voz da Libertação, estão abertas as inscrições para o curso de formação de obreiros, o CFO. Você que deseja crescer na graça e no conhecimento da palavra de Deus, está em aberta o curso de formação de obreiros para você ir crescer mais no conhecimento, ser edificado aí na palavra de Deus. Período de inscrição vai até o dia 31, todo mês de julho você tem a oportunidade de se inscrever aí no CFO. Você que deseja fazer parte aí do corpo de obreiros, é necessário ter o CFO para você ingressar aí no corpo de obreiros da Igreja Deus e Amor, para você crescer na palavra de Deus. Você que deseja fazer o curso de formação de obreiros, você precisa de alguns documentos necessários e vou te passar eles agora. Você precisa aí da certidão de batismo, você precisa ter no mínimo 3 anos, viu, ouvinte? No mínimo 3 anos de batismo, você precisa da cópia do seu RG, CPF, 2 fotos 3x4, certidão de casamento, carta de recomendação do pastor e comprovante de endereço. Não deu tempo de anotar, vou falar para você novamente. Você precisa aí ter no mínimo 3 anos de batismo, cópia do RG, CPF, 2 fotos 3x4, certidão de casamento para os casados, certidão de nascimentos para os solteiros, carta de recomendação do pastor e comprovante de endereço. Para mais informações, você pode ligar aí para o presbítero Erli Lúcio, no 31 987 31 6585. Você que deseja fazer parte do CFO, você pode entrar em contato com o presbítero Erli, 31 987 31 6585. Faça parte deste corpo de obreiros. Venha aprender mais da palavra de Deus. Venha aprender da palavra do Senhor Jesus Cristo. Tenho certeza que Deus vai te edificar cada vez mais. Em nome do Senhor Jesus Cristo. Irmão Claudio André, você já fez o CFO, irmão Claudio André?
1: Estamos no caminho, né? Para chegar lá, tenho certeza que Deus já vai nos conceder a vitória em nome de Jesus.
0: Então chegou a oportunidade aí, irmão Cláudio André, para fazer o curso de formação de obreiros, aprender da palavra de Deus. Todos aqueles que desejam ingressar aí e aprender mais da palavra de Deus, aprender mais da palavra do Senhor, temos aí, né, um estudo básico da teologia cristã. Então venha buscar a Deus em nome de Jesus, venha aprender de Deus. Na verdade, Deus, ele tem algo glorioso para revelar através da sua palavra. Em nome do Senhor Jesus, venha buscar, venha vivenciar coisas lindas e maravilhosas para a sua vida através do crescimento da palavra de Deus. As Sagradas Escrituras nos chama e nos convida a crescer mais na graça e no conhecimento do Senhor Jesus Cristo. O inimigo, ele investe pesado. O inimigo investe pesado para desviar as pessoas da sã doutrina. E precisamos a cada dia crescer no conhecimento da palavra de Deus, né, irmão Cláudio André?
1: Com toda certeza, é buscar o conhecimento para estar revestido do poder, da graça, do Espírito Santo. É uma oportunidade exclusiva, né, para todos aqueles nossos amados irmãos obreiros que ainda não tem, né, o curso, né, não está aí se capacitando através do CFO. Você tem uma oportunidade muito grande de buscar essa oportunidade e ser abençoado pelo poder da palavra em nome de Jesus.

Participe do CFO, curso de formação de obreiros, em nossa sede estadual do Cabana. Teremos a inscrição aí durante todo o mês de julho para você se inscrever aqui na nossa sede estadual do Cabana, Avenida Amazonas, 8.410.

0: Olha, ouvintes, a Igreja Deus de Amor que não para, a Igreja Deus de Amor que não para, a Igreja Deus de Amor que tem grandes concentrações de bênção, de vitória para você. Quero convidar você a estar conosco, hein? Olha, nessa sexta-feira nós teremos a Vigília dos Escolhidos, hein? Sexta-feira agora, a grande Vigília dos Escolhidos de Deus. Você que está me ouvindo, você que está acompanhando aí o programa Voz da Libertação, sexta-feira nós teremos uma vigília especial para você, nós teremos uma vigília abençoada, uma vigília de vitória, uma vigília de bênção em nome de Jesus. E nesse final de semana eu quero convidar a todos os membros da Casa de Deus, todos os membros e obreiros, nesse final de semana nós teremos em nossa sede estadual do Cabana, nós teremos a Santa Ceia do Senhor Jesus Cristo. Todos os membros, todos os obreiros estão convidados e convocados para a Santa Ceia do Senhor. Nesse sábado, nesse domingo, teremos a ceia de nosso Senhor Jesus Cristo. E você que é membro da Igreja Deus e Amor, sede estadual do Cabana, você não pode faltar, você não pode ficar de fora, você não pode perder a oportunidade de ser abençoado, edificado por Deus. Precisamos a cada dia de nosso Senhor e Salvador Jesus Cristo, porque a Bíblia nos diz que quem come da minha carne, bebe do meu sangue, permanece em mim e eu nele. E você que quer permanecer em Cristo, você não pode faltar neste sábado, neste domingo, a Santa Ceia do Senhor, um momento de comunhão, um momento de entrega, um momento onde vamos buscar a presença de nosso Senhor Jesus Cristo. E eu tenho certeza, o Senhor Jesus preparou esta oportunidade para você. Venha buscar a Deus conosco, venha se encher do poder de Deus, se encher da graça divina, renovar a sua comunhão com Cristo na Santa Ceia do Senhor, neste sábado, neste domingo, esse dia tão especial, o dia de sentar à mesa com Cristo, irmão Cláudio André.
1: Com toda certeza, a palavra do Senhor já nos diz: examinem, pois, o homem a si mesmo, e depois coma desse pão e beba desse cálice. Queridos e amados irmãos, membros da nossa Igreja Pentecostal Deus e Amor, nesse sábado e nesse domingo, você não pode jamais ficar de fora desta poderosa concentração, juntamente com o povão da capital belo-horizontina, para estar presente conosco nesta festa maravilhosa, o culto de Santa Ceia de nosso Senhor e Salvador Jesus Cristo. Você não pode ficar de fora.

Não perca, venha estar conosco, tenho certeza que vai ser uma bênção, tenho certeza que vai ser glorioso agir de Deus neste lugar, tenho certeza que Deus vai renovar as suas forças, Deus vai renovar a sua fé, o seu ânimo, em nome de Jesus, venha, não fique de fora, todos os membros, todos os obreiros não podem faltar. Você é membro da Igreja Deus e Amor, da nossa sede estadual do Cabana, você não pode faltar nesta Santa Ceia do Senhor Jesus Cristo. Neste final de semana, a Santa Ceia de Nosso Senhor, em nome do Senhor Jesus, tenho certeza que Deus ele vai fazer coisas maravilhosas. Deus está renovando a força, Deus está batizando, Deus está enchendo, Deus está fortalecendo você, em nome de Jesus. Venha ser cheio do Espírito Santo, venha renovar a sua comunhão com Deus, venha buscar ao Senhor Jesus Cristo. Chegou a vez de nós assentarmos com Cristo à mesa nesse dia memorável. A Santa Ceia do Senhor é um dia memorável, um dia para você ser edificado, tocado e abençoado por Deus, em nome do Senhor Jesus Cristo. Nós vamos à palavra, na voz do homem de Deus, pastor Guilherme Ribeiro, trazendo um convite para todos, para a Santa Ceia do Senhor, neste final de semana, em nome do Senhor Jesus. Grandes coisas Deus vai fazer neste lugar.

próximo final de semana, sábado e domingo, grande culto de celebração da Santa Ceia do Senhor, neste sábado, às 18h30, no domingo, às 7, às 10 e às 19 horas. Alerta, alerta todos os membros, obreiros, diáconos, presbíteros e pastores para participar desta grande celebração de Santa Ceia do Senhor Jesus. Este, que sem sombra de dúvidas, é o culto mais importante, é o dia em que a igreja estará reunida para louvar e bendizer ao nome do Senhor Jesus. Você que me ouve agora e congrega em outro bairro, em outra sede setorial, estadual, central, também você pode estar conosco. Retire a sua carta juntamente com seu pastor e venha ceiar aqui na nossa sede estadual do Cabana, porque o nosso Deus, ele tem uma grande vitória para você. Santa Ceia do Senhor, neste próximo sábado, dia 11 de julho, e também neste próximo domingo, dia 12 de julho, venha celebrar conosco Santa Ceia do Senhor.

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2: Dez horas da manhã, nós vamos aos prefixos, já voltamos com você.
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amados irmãos e irmãs, ouvintes desta programação, Pastor Guilherme Ribeiro, de volta com você. E eu já estou aqui para lembrar a você, hein, que é nesta segunda-feira, às 19 horas, o grande seminário da família. Quantas famílias que estão sendo abençoadas por Deus, que estão sendo tocadas pelo Espírito Santo, e eu tenho certeza que o milagre acontecerá. Em o nome do Senhor Jesus Cristo, venha estar conosco, você e a sua família, e nesta feita estaremos tratando um tema muito importante para os nossos dias, que são o planejamento financeiro familiar. Venha estar conosco, venha aprender de Jesus, venha ser abençoado. Segunda-feira, 19 horas, Avenida Amazonas, 8410. Se você ainda não participou de nenhum seminário da família, venha estar conosco, porque o nosso Deus, ele vai abençoar.

Pessoas estão morrendo no mundo sem salvação. O que você está fazendo para impedir isto? Fale de Jesus para alguém agora, antes que seja tarde demais. Quem ganha almas, sábio é. E disse-lhes Jesus: ide por todo o mundo e preguem o evangelho a todas as pessoas. Quem crer e for batizado será salvo, mas quem não crer será condenado. Estes sinais acompanharão os que crerem. Em meu nome expulsarão demônios, falarão novas línguas, pegarão em serpentes, e se beberem algum veneno mortal, não lhes fará mal nenhum. Imporão as mãos sobre os doentes, e estes ficarão curados. Marcos 16, de 15 a 18. 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

0: 10 horas com mais 8 minutos na Grande BH, 10 horas com mais 8 minutinhos. Receba a doce paz do nosso Senhor e Salvador Jesus Cristo. Pastor Guilherme Ribeiro de volta com você dentro desta programação, A Voz da Libertação. Hoje, segunda-feira, dia 6 de julho de 2026, e já estamos aqui para clamar a Deus neste momento tão importante, que é o momento da oração. É o momento de falarmos com o nosso Deus, porque cremos que o nosso Deus é aquele que responde o clamor. Escrito está que a oração de um justo pode muito em seus efeitos. Então envie para nós agora o seu pedido de oração, envie para nós agora o seu WhatsApp DDD 319-7519-1994. Eu vou repetir, DDD 319-7519-1994. Este é o WhatsApp do seu pedido de oração. Chegou a hora de falarmos com Deus. É momento de oração.
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0: Maravilhoso Deus e Pai, Senhor, aqui estamos, ó Deus, diante da Tua presença, meu Senhor, para glorificar e exaltar o Teu santo nome dentro da programação A Voz da Libertação. Deus, nesta hora, ó Pai, eu quero pedir ao Senhor perdão pelas minhas falhas, pelos meus pecados, pelas minhas transgressões, pelas minhas fraquezas e iniquidades. Senhor, eu te louvo, ó Deus, por tudo aquilo que o Senhor tem feito e realizado em nossas vidas, mesmo sem merecermos, Senhor. Meu Deus, quantas são as pessoas

que pararam tudo o que estavam fazendo, para neste momento, ó Pai, começar a clamar conosco agora em oração. Senhor, louvado seja o Teu santo nome, porque Tu és o Criador dos céus e da terra. Tu és tremendo, ó Deus, fiel e verdadeiro, cumpridor da Sua palavra, meu Pai. E escrito está na Tua palavra: clama a mim e responder-te-ei, e anunciar-te-ei coisas grandes e firmes que não sabes. Deus, eu quero apresentar agora a cada um dos nossos queridos irmãos e irmãs que já enviaram, Senhor, os seus pedidos de oração. Esta pessoa, meu Deus, que neste exato momento está também em oração conosco. Esta pessoa que precisa, meu Deus, de uma resposta, que precisa, Senhor, de um milagre. Visita agora, meu Deus, a nossa irmã Zobeide, Senhor, no estado de São Paulo. Também, ó Deus, nós oramos pela nossa irmã Maria Conceição Aparecida Pedrosa. Visita, Senhor, a vida também, ó Deus, da nossa irmã Valéria Carvalho Viana. Eu apresento a vida do Marílio. Visita, Senhor, também a nossa irmã Damares, meu Deus. Toma, Senhor, a irmã Damares em Tuas mãos. Visita, Senhor, a vida, ó Deus, também da nossa irmã Elisângela, Senhor. Que o Senhor venha, meu Deus, manifestar o Teu poder. Que o Senhor venha, ó Pai, confirmar agora a vitória sobre a vida da nossa irmã Priscila. E também, ó Deus, sobre a vida do Emerson. Ah, Espírito Santo de Deus, manifesta, Senhor, o Teu poder, a Tua glória, em o nome do Senhor Jesus Cristo. Que o Senhor venha, ó Pai, estender as Suas mãos santas e poderosas. Espírito Santo de Deus e da verdade, manifesta a Tua glória sobre a vida daquele, ó Pai, que está desempregado, que precisa, meu Deus, de um escape, de uma porta aberta. Esta pessoa, meu Senhor, que precisa, ó Pai, do grande livramento. Senhor, eu apresento agora a vida da Marlene, da Marlete, da Marcela, da Michele Lacerda e toda esta família. Ó Espírito Santo de Deus, oramos agora, meu Senhor, pela vida também do Alino, do Francisco Pereira, do Davi, ó Deus, da Marina, da Laura e também da Bruna Noemi, do Bruno Lopes, do Mauro, da Brenda, da Nicole, da Ana Beatriz. Oramos em favor da Miriam Santos, da Esther, da Camila, da Débora, da Nicole e Yasmin, Senhor. Ah, meu Deus, eu apresento a nossa querida irmã Maria, Senhor, lá do bairro da Providência. Abençoa, meu Deus, ela e toda a sua família. Espírito Santo de Deus e da verdade, toca, meu Deus, toca nestas pessoas agora. Senhor, eu apresento, meu Deus, a vida do irmão Josélio. Visita, meu Deus, o irmão Josélio nesta hora. Tenha de compaixão, ó Deus, tenha de misericórdia, Senhor. Venha, Espírito Santo de Deus, manifestar o Teu poder e a Tua glória nesta hora. Ah, meu Senhor, toca, toca, meu Deus, na vida de cada um, ó Pai, na vida de cada irmão, de cada irmã, em o nome do Senhor Jesus Cristo. Meu Deus, abençoa, Senhor, esta pessoa que já foi até mesmo desenganada, ó Pai, pela medicina. Esta pessoa, meu Pai, que precisa agora, Senhor, do socorro, que precisa agora, meu Deus,
do manifestar do seu poder. Oh Senhor, cura agora, cura Senhor, este querido irmão, esta querida irmã, Senhor, que precisa do milagre nesta hora. Deus tremendo e poderoso, visita agora, meu Deus, aqueles que estão, Senhor, angustiados, desesperados, pessoas, Senhor, que não conseguiram dormir, ó Pai, nesta madrugada, devido a tantos problemas, meu Deus, devido, Senhor, a tantas lutas e dificuldades. Ah, meu Deus, manifesta a Tua glória, manifesta o Teu poder, meu Senhor. Ajuda, meu Pai, a cada uma destas pessoas, em o nome do Senhor Jesus Cristo. Oh, meu Deus, que o Senhor venha confirmar, ó Pai, a vitória e o livramento. Que o Senhor venha, meu Deus, confirmar, Senhor, a grande bênção, em o nome do Senhor Jesus. Deus poderoso, Deus tremendo, venha, meu Senhor, confirmar a vitória. Aleluia, meu Deus. Senhor, o gigante tem se levantado, mas o Senhor é maior. O Senhor é o Deus que está no controle de todas as coisas. O Senhor é o Deus que conhece o deitar e o levantar de cada vida. O Senhor é o Deus, ó glória, que conhece, meu Pai, oh meu Deus, a necessidade de cada ouvinte. E por isso, Senhor, por isso agora, ó meu Deus, oramos com muita fé e pedimos ao Senhor Deus que venha manifestar o Teu poder e a Tua glória. Em o nome do Senhor Jesus Cristo, Deus poderoso, Deus tremendo, ajuda, meu Pai, surpreende, surpreende, Senhor, cada vida agora. Ah, Espírito de Deus, que o Senhor venha confirmar, ó Pai, o milagre, a resposta, a providência. Que o Senhor venha, meu Deus, estender as suas mãos santas, em o nome de Jesus Cristo. Deus poderoso, Deus tremendo, oramos, meu Pai, e cremos, Senhor, que o Senhor já está operando sinais e maravilhas, que o Senhor já está, meu Deus, manifestando o Teu poder, Senhor da glória. Venha, meu Deus, repreender, ó Pai, essa obra maligna que está, Senhor, lutando contra a vida espiritual deste ouvinte, esta pessoa, meu Deus, que não tem ânimo para orar, que não consegue se santificar, que não consegue, meu Deus, até mesmo, ó Pai, congregar, este ouvinte, Senhor, que está entristecido, esta pessoa, meu Deus, que está sofrendo, ó Pai, por conta desta frieza espiritual. Ó Senhor, meu Deus, venha, meu Pai, manifestar o Teu poder. Venha, Senhor, confirmar agora o avivamento, ó Pai, aviva a fé deste irmão, a fé desta irmã, meu Deus, esta pessoa que era tão fervorosa, Senhor, e agora lhe faltam palavras, e agora, meu Deus, ele não consegue mais clamar. Oh, meu Senhor Deus, tenha de compaixão, meu Pai. Tenha de misericórdia de nós, Senhor. Tenha de compaixão da sua igreja. Aviva, meu Deus, a tua obra. Aviva, Senhor, o teu povo. Nesta hora de oração, Senhor, nós entregamos agora os nossos líderes, meu Pai, a nossa
essa diretoria em tuas mãos, os pastores, meu Deus, que estão perto e longe, que estão, meu Senhor, aleluia, levando o evangelho da paz, que estão, meu Deus, levando a palavra e as boas notícias, meu Senhor, visita, visita, Senhor, aleluia, cada obreiro, cada obreira, meu Pai, cada membro deste ministério, Senhor, abençoe a nossa sede estadual do Cabana, meu Deus, e todas as nossas setoriais, centrais, regionais, locais, que o Senhor venha, ó, meu Deus, abençoar agora, meu Senhor, aleluia, as campanhas que estão em andamento, os projetos, meu Deus, as obras, Senhor, que o Senhor venha largar as tendas, que o Senhor venha, meu Deus, confirmar agora o grande milagre, Senhor, a grande vitória, meu Deus, sobre este lugar, meu Deus, joga por terra a fúria de Satanás, Senhor, que tem lutado para que as almas não sejam salvas e batizadas. Queima, meu Deus, agora esta obra maligna, esta obra diabólica. Saia, Satanás, caia por terra agora, em o nome do Senhor Jesus Cristo. Sai, espírito maligno, sai agora, você mesmo, ceifador das almas, nós te repreendemos, legião, nós te repreendemos agora, em o nome do Senhor Jesus Cristo. Senhor meu Deus, oramos, meu Pai, nesta hora, oramos pela vida também do Renato Ferreira de Oliveira, da Élica Ferreira de Oliveira e do Gabriel, meu Deus, que precisa da libertação urgente, que precisa, Senhor, do milagre de Deus agora. Espírito Santo da verdade, tenha de misericórdia, Senhor, visita, meu Deus, e liberta estas vidas agora, porque escrito está, meu Deus, que se o Filho do Homem vos libertar, verdadeiramente sereis livre, e eu creio, meu Deus, na libertação total, eu creio, Senhor, no milagre que vem de Deus. Faz a obra, Senhor, sobre todas estas vidas que necessitam de receber o milagre e a vitória, é o que nós te pedimos, meu Deus, e já te agradecemos nesta hora de oração, e graças a Deus e glória a Deus. Que Deus abençoe a todos os nossos queridos irmãos e irmãs que acabaram de orar conosco, de buscar a presença e a face do Senhor. Eu não poderia terminar esta minha participação sem antes convidar a você que ainda não entregou a sua vida e os seus caminhos ao Senhor. Ou talvez a você que está afastado dos caminhos do Senhor Jesus Cristo. Você mesmo sabe e reconhece que se o Senhor Jesus vier agora, você não está preparado. Então volte, reconcilie-se com Deus, volte para a presença do Senhor. O Senhor me enviou até aqui, neste exato momento, para fazer este convite a você. Por isso, ore comigo agora, repetindo estas palavras. Diga: Senhor Jesus, perdoe agora os meus pecados e salva a minha alma. Me ajuda a te servir e a ser fiel ao Senhor até o fim. Eu reconheço que miserável sou e sem a tua misericórdia não poderei vencer. Me socorre, ó Deus, e escreve o meu nome no livro da vida, para que no último dia
eu possa estar com o Senhor pela eternidade. Glória a Deus e graças a Deus por você que acabou de entregar a sua vida ou de reconciliar-se com o Senhor Jesus. Nós estamos felizes pela sua decisão. Eu quero agora lembrar a você que este foi apenas o primeiro passo. Você pode agora enviar uma mensagem à nossa central de apoio, DDD 31 97519 1994, com a seguinte mensagem: quero aceitar a Jesus. Porque nós estaremos aconselhando você e repassando os primeiros passos para que você continue na sua fé com o Senhor Jesus Cristo. Ou também, você pode procurar a Igreja Pentecostal Deus e Amor mais próxima da sua casa e também procurar o pastor desta igreja e dizer: quero aceitar a Jesus, ou quero me reconciliar. E este pastor, ele também vai estar repassando todas as orientações necessárias para você continuar na fé em Cristo Jesus. Aqui em Belo Horizonte, nós temos a nossa sede estadual, na Avenida Amazonas, 8410, aqui no bairro Cabana. E você também pode nos procurar, porque estamos de braços abertos para receber você e ajudar a você a prosseguir com fé em Jesus Cristo, porque Ele é o nosso Salvador. São 10 horas com mais 27 minutos. Eu vou ficando por aqui, mas lembrando a você que o programa Voz da Libertação, esse não acaba, esse não termina. Programação A Voz da Libertação continua com todos vocês. 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

0: Deus abençoe, pastor Guilherme Ribeiro, Deus abençoe. Vamos aqui, ouvintes, com você dentro desta programação. Eu, ser humano em Cristo, Davi Reis, o nosso irmão Cláudio André. Nós vamos juntos com você até às 11 horas da manhã, levando aquilo que está acontecendo na Igreja Pentecostal Deus e Amor. Deus abençoe, sejam todos bem-vindos à nossa programação. Você que está chegando agora, Deus possa abençoar a sua vida através desta oração maravilhosa, qual tivemos na instrumentalidade aí, esteve orando com vocês, nosso pastor Guilherme. Vamos juntos com você. Quero desde já convidar a todos para hoje o Seminário da Família, daqui a pouquinho, às 19 horas, o Seminário da Família. Você vai aprender sobre o planejamento financeiro, hein? Em nome de Jesus, venha aprender sobre o planejamento financeiro, pois financeiramente muitas famílias o diabo tem destruído por causa da vida financeira. Uns porque tem demais e buscam cada vez mais, outros que têm de menos, e olha, venha buscar a presença de Deus. Hoje estamos aí numa época onde tem muitas famílias sendo destruídas, né? Que esses jogos, bets, muitas pessoas aí têm tirado até a própria vida por investir o seu dinheiro em coisas que não levam a nada. E olha, você vai nesta noite aprender da palavra de Deus, aprender do Senhor Jesus Cristo nesta noite. Venha para o Seminário da Família aprender sobre planejamento financeiro. É muito importante você aprender sobre a sua vida financeira, né, irmão Cláudio André?
1: Com toda certeza, meu irmão Davi, são muitas pessoas que estão sendo levadas pelas obras malignas, levadas pela vontade de Satanás, através da vida financeira, né? Quantas pessoas que têm a sua vida destruída, igual o nosso irmão está dizendo, pessoas indo para o jogo de azar, né? E muitas das vezes a vida financeira desta pessoa está totalmente fracassada. Mas hoje você tem uma oportunidade de vir no Seminário da Família, onde você vai aprender da palavra de Deus e vai ter uma vida, né, uma família, a família vai ser próspera, a tua casa vai ser próspera através do aprendizado da palavra de Deus aqui na nossa sede do Cabana, nesta segunda-feira, 6 de julho, em o nome de Jesus.
0: Com certeza, você será edificado pela palavra de Deus que será pregada, uma palestra abençoada. Nossa irmã Débora vai estar trazendo esta palavra especial em nome do Senhor Jesus.

0: E olha, ouvintes, além desta segunda-feira, temos aí grandes concentrações no decorrer desta semana abençoada, uma semana recheada de vitória, uma semana recheada de bênção. Quarta-feira nós temos aí mais uma etapa da campanha O Meu Milagre Vai Virar Notícia. Queremos chamar a sua atenção para você estar conosco, hein? É você que está ouvindo o programa Voz da Libertação, quarta-feira de bênção, quarta-feira de vitória, quarta-feira das grandes manifestações do poder de Deus. Cada quarta-feira Deus tem operado de forma tremenda. Cada quarta-feira nós vemos aqui grandes milagres acontecer, grandes maravilhas o Senhor realizar. E Deus quer fazer milagres, prodígios, sinais em sua vida, se você comparecer em nossa sede estadual do Cabana, na grande campanha de quarta-feira. Quarta-feira dos sinais, quarta-feira dos prodígios, quarta-feira das maravilhas de Deus em nossa igreja Deus de Amor. Aqui, milagres acontecem.
1: Meu nome é Dionésia.
2: A senhora está chegando de qual bairro?
1: Eu estou chegando de Tabirito, Água Limpa de Tabirito.
2: Qual foi a bênção que a senhora recebeu da parte de Deus?
1: Eu tenho duas bênçãos, várias, mas eu vou contar duas. É da minha vizinha, que ela veio uma vez só aqui, pediu para vir aqui comigo, né? E ela estava com câncer, ia fazer uma cirurgia. Uma vez só que ela veio aqui, que ela é de outro ministério, da Adventista, o Sétimo Dia, e o esposo dela não queria, ela veio até escondido. Uma vez só que ela veio aqui comigo, ela foi curada do câncer, e o lugar que Jesus curou ela não ficou nem uma cicatriz para a glória.
2: Meu Deus do céu, pastor Guilherme Ribeiro, que depoimento de fé tremendo. Durante toda a minha carreira de repórter, foi o depoimento mais impactante que eu ouvi. Ela fez a obra do bom samaritano, ela trouxe uma senhora de outro ministério evangélico, da Igreja dos Adventistas do Sétimo Dia. E o marido dela não queria que ela viesse, mas ela veio escondida, cancerosa, constatado pela medicina, o diagnóstico do câncer. E uma quarta-feira que ela veio, pastor Guilherme, foi completamente curada por Jesus. Ela recebeu a cura instantânea do câncer.
1: Eu não tenho nenhuma cicatriz, é incrível.
2: Jesus curou o câncer, tirou o tumor e não deixou nem a cicatriz.
1: Cicatriz, ela foi, chegou e me mostrou, olha aqui, Dionésio, eu fui curada, me mostrando, nem uma cicatriz que ela tinha me mostrado, né? Antes e depois, me mostrou depois. Eu fiquei, né, ser maravilhado que Deus, né,
2: fez. A senhora ficou pasma.
1: Eu fiquei, eu sei que Deus faz, mas assim, uma coisa assim, tão assim, nítida, porque eu presenciei, eu vi, né?
2: Uma cura instantânea.
1: Sim, e eu levanto 4 horas da manhã para me estar aqui.
2: Maravilha, e ela congrega em qual igreja?
1: Na Adventista, o Sétimo Dia.
2: A que foi curada do câncer.
1: Sim.
2: Aqui na Igreja Mãe, aqui na IPDA do Cabana.
1: Sim, foi curada aqui para a glória de Deus.
2: Quem opera isso?
1: O Senhor Jesus.
2: Quem curou ela?
1: Foi Jesus.
2: Quem revelou a campanha?
1: Foi Deus.
2: Quem manda na igreja?
1: Deus, é o Senhor Jesus, sempre foi, sempre será.
2: Valeu a pena estar aqui hoje.
1: Sim, e também aconteceu também, nem vou contar coisa material, não que Deus nem... É muita bênção.
2: A senhora recebeu uma bênção material, prosperidade.
1: Ao livramento, meu esposo teve, ele ia viajar pro Espírito Santo, aí eu falei, eu não vou, pus no meu coração, não vou viajar com você, pode ir sozinho. Eu falei, então ora e abençoa minha viagem. Aí quando ele foi, tá chegando, na cidade, aconteceu um acidente com ele, que o carro deu perda total e não teve nenhum arranhão para a glória de Deus.
2: Não aconteceu nada.
1: Nada. A vistoria foi lá, olhou o carro do seguro, ficou assim, como ele me machucou. Ela falou, não, foi Deus, foi a mão de Deus, né? O livramento de Deus, né, na vida dele.
2: Essa bênção vale mais do que a prosperidade, né? É ou não é?
1: Com certeza. Coisas materiais a gente conquista.
2: A vida vale mais do que o dinheiro.
1: Sim, sim.
2: Quem livrou ele da morte?
1: Foi Deus, sempre foi Deus. Sempre...
2: Essas campanhas aqui com o pastor Guilherme na IPDA é de Deus, mesmo?
1: É de Deus. É um dia até cheguei aqui no altar, aqui, né? Aí ele foi, Deus usou, ele falou, persevera.
2: Deus usou o pastor Guilherme.
1: Usou, falou assim, persevera. E eu sou perseverante. Eu até venho aqui, mas é para agradecer, que é tanta bênção que não dá para contar.
2: Como um daqueles 10 leprosos que foram curados, a senhora é como aquele leproso, o ex-leproso samaritano, caiu aos pés de Jesus, dando-lhe graça. Dão glória a Deus.
1: Glória a Deus.
2: Seu nome?
1: Dionésia.
2: Seu bairro?
1: É, bairro Água Limpa.
2: Deus abençoe.
0: É impressionante os milagres de Deus na Igreja de Deus. Você acompanhou aí esse lindo relato de fé. O que Deus fez, o que Deus está fazendo é coisa tremenda aqui nesse santo lugar. A nossa irmã contou dois testemunhos de milagres. Primeiro, ela contou o testemunho que trouxe uma pessoa que estava cancerosa. E olha, ouvinte, o milagre aconteceu. Na primeira vez, na primeira oportunidade que esteve em nossa sede estadual do Cabana, ela recebeu a cura do câncer. E olha, ouvinte, o milagre foi tão grande, tão tremendo, que não deixou nem cicatriz. E nesta quarta-feira, milagres como este vão estar acontecendo. Jesus ainda cura o câncer. Jesus ainda arranca as enfermidades. Jesus cura qualquer doença em nossa sede estadual do Cabana. Venha estar conosco nesta quarta-feira, porque Deus vai operar milagre na sua vida. Você que está canceroso, desenganado pela medicina, você que está sofrendo, venha buscar a Deus conosco nesta grande quarta-feira. Jesus ainda cura o câncer. Ela veio de longe buscar a bênção de Deus, veio de longe buscar o milagre, e o milagre aconteceu, irmão Cláudio André.
3: Com toda certeza, irmão Davi, que bênção do Senhor, né? Que maravilha a fé da nossa irmã, que saiu de tão longe, de Itabirito, para estar aqui na nossa sede estadual do Cabana, e ela veio e testificou esse grande milagre, milagre maravilhoso que aconteceu na vida da irmã. Impressionante que ela saiu escondida do esposo para estar aqui na nossa sede, e quando chega aqui a oração acontece e ela recebe esta grande bênção do Senhor. Isto vai acontecer na sua vida também, queridos e amados e diletos ouvintes. Você que está aí na tua casa nesse momento ouvindo esta programação, quem sabe você está aí atribulado, triste, pensando em sua vida, o que vai fazer? O que vai acontecer comigo? É, amados ouvintes, corre para cá nesta quarta-feira. As orações poderosas vão acontecer e você também vai sair daqui curado. Você vai sair daqui impactado pelo poder da oração dentro da campanha da Boa Notícia.
0: Quarta-feira de bênção, quarta-feira de milagre, quarta-feira de vitória. Você vai receber a vitória ao comparecer em nossa sede estadual do Cabana. 6 horários, 6 grandes concentrações, venha estar conosco. Venha buscar a bênção de Deus, venha buscar vitória, pois vitória Deus tem para a sua vida. O milagre Deus tem preparado para você. Você não pode perder, você não pode ficar de fora. 7 da manhã e às 19 horas, o homem de Deus, pastor Guilherme Ribeiro, vai estar no Santo Altar pregando a palavra de Deus. às 10 da manhã e às 2 da tarde. O presbítero José Marcos está pregando ao meio-dia, presbítero Adalto Luiz, e às 16 horas, cooperador de Ivanildo Antônio. Então venha buscar a Deus. 6 horários, 7 da manhã, às 10, meio-dia, 14, 16 e às 19 horas. Deus tem vitória para você. Deus tem bênção para a sua vida. Deus tem um milagre preparado para você. Vamos juntos buscar a Deus em nossa sede estadual do Cabana. Venha para cá buscar a vitória do Senhor. Venha para cá buscar a bênção de Deus. Tenho certeza que você não vai sair daqui da mesma forma que você entrar. Você vai sair daqui curado, abençoado, tocado pelo poder de Deus. Em nome do Senhor Jesus Cristo, a vitória vai chegar para a sua vida, em nome do Senhor Jesus. Igreja Pentecostal Deus de Amor, a Igreja dos Milagres, a Igreja do Arco-Íris, a Igreja de Nosso Senhor e Salvador Jesus Cristo. Nós vamos o convite na voz do homem de Deus, pastor Guilherme Ribeiro.

0: Alerta, alerta, Belo Horizonte, alerta, alerta, Minas Gerais, porque nesta quarta-feira Deus fará maravilhas. Seu nome, meu irmão?
1: Pedro Fernandes Costa.
0: Que aconteceu, irmão Pedro?
1: Eu estava com a dor nos olhos direito e eu fui no oftalmologista e foi constatado um pouquinho de catarata. O Senhor Jesus me curou.
0: Já está curado para a glória de Deus.
1: Já estou curado, em nome de Jesus.
0: E de lá para cá, cadê a enfermidade?
1: Jesus já curou, já se libertou.
0: Já está curado para a glória de Deus, nosso Pai.
1: Estou sentindo que estou curado.
0: Quem dá glória a Deus por isto?
2: Glorifica a Deus com ele, igreja.
3: O nome da senhora e a bênção que a senhora recebeu. Seu nome?
4: Meu nome é Semiramis.
3: Conte a bênção.
4: A bênção que eu recebi é porque eu estava para aposentar, mas do Covid eu tinha passado em várias perícias.
3: Não conseguiu.
4: E na perícia o INSS não fez meus depósitos. Aí eu aposentei pela misericórdia do Senhor. Então o advogado falou que como eu aposentei, o INSS não ia me pagar. Mas eu senti de Deus de vir aqui e peguei um envelope crendo num milagre muito grande, porque era impossível que o INSS ia fazer isso, pois eu fiz a campanha, não demorou um mês, olha que eu estava sem receber e achei que não ia receber mais de 3 anos, eu fiz a campanha, fiz o voto, irmãos, foi inacreditável, o INSS foi obrigado, chegou uma carta de concessão que ia me pagar no outro mês, que era para mim no banco, e o advogado ficou impressionado e eu recebi, e hoje eu vim pagar meu voto.
3: Milagre dela virou notícia, pastor Guilherme.
0: Quem dá glória a Deus por isso?
4: Falei, eu vou pegar esse voto pela fé. Hoje eu vim pegar outro voto.
0: E já recebeu a vitória.
4: Porque eu tenho certeza que eu vou receber outra vitória.
3: Glorifica a Deus,
4: meu irmão. Aleluia.
0: Glória a Deus. Glória a Deus. Mais uma volta desta grande campanha, o meu milagre vai virar notícia. Quantas pessoas já estão testemunhando da bênção, do milagre do Senhor Jesus, e só está faltando você, minha irmã, só está faltando você, meu irmão, que está nos ouvindo agora. Venha participar nesta quarta-feira, às 7, às 10, ao meio-dia, às 14, às 16 e às 19 horas, da maior campanha que tem abalado Minas Gerais. O meu milagre vai virar notícia.
2: Seu nome?
5: Carlos.
2: Conte a bênção.
5: Eu fui renovar minha carteira de motorista, o oftalmologista falou, vai ser meio difícil, você passou. Eu falei assim, não, a última palavra é de Deus.
3: Verdade.
5: A última palavra de Deus, pois eu vou fazer. Aí falou assim, tudo bem. Aí tirou catarata, tudo ok, ficou uma maravilha. Eu falei assim, pois eu vou fazer um voto com Deus, quero ver se essa palavra dele não vai por terra. Ah, fui lá no Detran, foi quarta-feira passada, o oftalmologista falou assim de lá do Detran. Falou,
2: tá curado?
5: Tá curado, só daqui 5 anos que eu quero te ver. Eu falei,
2: não tem mais nada?
5: Não tem mais nada. Eu falei, vou fazer um voto e dar o testemunho e uma importância no voto.
2: E o senhor fez o voto? E o voto funcionou?
5: Funcionou.
2: Funciona ou não funciona?
5: Funciona, com certeza.
2: Quem opera?
5: É Deus.
2: Quem revelou a campanha?
5: O Senhor Jesus Cristo.
2: Quem manda na igreja?
5: Senhor Jesus Cristo.
2: Seu nome?
5: Carlos.
2: Você mora onde?
5: Ribeirão da Neve.
0: E nesta quarta-feira estaremos em oração, em jejum, e o milagre de Deus acontecerá. Avenida Amazonas, 8410, bairro Cabana, você e a sua família são os nossos convidados especiais para tomar posse do grande milagre de Deus.

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1: Por isso louvamos ao nosso Senhor, por sua infinita...
0: Quero convidar você a estar conosco na Santa Ceia do Senhor, nesse final de semana. Nós temos aí, esse final de semana, a Santa Ceia do Senhor Jesus Cristo. Todos os membros obreiros deverão estar presentes na Santa Ceia do Senhor Jesus Cristo. Estamos numa semana de preparação, semana de santificação, semana de entrega. Em verdade que devemos nos preparar todos os dias, mas me lembro de um tempo onde se fazia a semana da santificação. E é verdade, ouvinte, preparando, cada dia nós podemos chegar à mesa junto do Senhor Jesus, assentar junto com Ele, receber a Sua presença, Sua glória, Sua graça sobre nossas vidas. Então venha estar conosco, se prepare, se programe para a Santa Ceia do Senhor. Você está aqui, cear conosco, cear com Cristo, em nome do Senhor Jesus Cristo. Você que é membro da nossa sede estadual do Cabana, venha estar conosco. Já você que não é membro da Igreja Deus e Amor aqui do Cabana, você precisa de uma carta de autorização do seu pastor para cear juntamente conosco neste sábado ou neste domingo. Em nome de Jesus, todos os membros, todos os obreiros, pastores, presbíteros, aqueles que fazem parte do corpo de membros da nossa sede estadual do Cabana, deverão estar presentes em nome do Senhor Jesus. Tenho certeza, você vai sair daqui cheio do Espírito Santo, vai sair daqui renovado pelo poder de Deus, renovado pela glória de nosso Senhor Jesus Cristo. Haverá renovo, haverá poder de Deus, haverá glória do Senhor Jesus sobre este lugar. Santa Ceia do Senhor, neste final de semana, irmão Cláudio André.
2: É um culto abençoado por Deus, é um culto memorável que você, membros, obreiros da nossa Igreja Pentecostal Deus e Amor, não pode ficar de fora. Saiba que o inimigo da nossa alma sempre luta nesse dia, né? Nesse dia festivo, nesse dia memorável que Deus tem preparado para nós, onde nós estaremos juntos, presentes, unidos em uma só fé, em um só amor, para junto participar do corpo e do sangue de Jesus Cristo. É por isso que nós temos que estar em preparação, em oração, em jejum, né? Para que o Senhor nosso Deus possa nos dar essa oportunidade, para que eu e você possa participar do corpo e do sangue de nosso Senhor e Salvador Jesus Cristo.
0: Igreja Pentecostal Deus e Amor, Avenida Amazonas, 8410. Venha para cá, ouvintes, venha celebrar a Deus conosco em nome de Jesus. E olha, estamos numa fé, numa expectativa muito grande, porque no dia 2 de agosto nós teremos a festa do aniversário de 50 anos da Igreja Deus e Amor, sede estadual do Cabana. Teremos aí uma semana de festividade. Vai começar no dia 25 com o Conex, o Conex Minas Gerais. Todos estão convidados para estar presente no Conex Minas Gerais no dia 25 de julho. E depois teremos aí uma semana toda recheada de bênção, de vitória, de poder e manifestação de Deus. Uma semana toda de festividade, do dia 25 até o dia 2 de agosto. Dia 2 de agosto, aniversário de 50 anos da Igreja Deus e Amor, aqui a nossa sede estadual do Cabana está completando aí 50 anos. Que bênção, que maravilha! E olha, quero convidar você a se fazer presente e participar deste aniversário. Também quero convidar você a trazer um presente especial especial para esta obra. Você que é grato a Deus pela Igreja Deus é Amor aqui do Cabana, você vai presentear. Todas as vezes que tem um aniversário, as pessoas que estão aniversariando recebem um presente. E você vai trazer um presente especial. Você vai trazer um alimento ali não perecível. Você vai doar um alimento ali para ajudar aqueles que são carentes. Você vai estar abençoando a obra de Deus, trazendo um presente especial, doando alimento não perecível. E olha, Deus é muito mais a abençoar a sua vida. Você que é grato a Deus, 50 anos da Igreja Deus é Amor em Belo Horizonte. Vai ser bênção demais. 50 anos que essa grande obra está aí e você não pode faltar. 50 anos de bênção. É o jubileu de ouro da Igreja Deus é Amor em Belo Horizonte, irmão Cláudio André.
2: Com toda certeza vai ser uma grande festa e também uma grande expectativa para o povão que vai comparecer aqui. 50 anos não é 50 dias, né? Não é 50 segundos, não. É 50 anos de muitas bênçãos, de muitas vitórias. E você não pode ficar de fora desta festa espiritual que vai acontecer aqui no dia 2 de agosto, em o nome de Jesus. Venha estar presente conosco. Deus tem uma palavra muito forte para o teu coração.
0: Bom, Cláudio André, falta 3 minutinhos para encerrar o programa Voz da Libertação. Vamos de oração, agradecendo a Deus por esta oportunidade.
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2: Poderoso Deus, maravilhoso Pai, nesse momento de oração, agradecemos o Senhor, Pai, por esta oportunidade, por estar aqui, Senhor Deus, maravilhoso, comunicando, Senhor, a todos os amados e diletos ouvintes. Meu Deus, que o Senhor venha preparar o teu povo, que o Senhor venha preparar, Senhor Deus, esta grande maçomana para estar nas grandes concentrações aqui na nossa sede do Cabana, meu Deus. Meu Deus, que o Senhor venha ser com cada um dos teus filhos que vão comparecer. Meu Deus e meu Pai, que a nossa igreja, meu Pai, venha estar preparada e que o Senhor também, meu Pai, venha, Senhor, impactar a vida das pessoas que aqui vai comparecer, ó Deus, em todas as nossas concentrações. Deus, que as bênçãos do Senhor sejam deliberadas sobre a vida de todo o povo, em o nome de Deus Pai, Deus Filho, Deus Espírito Santo. Amém e graças a Deus.
0: Deus abençoe, ouvintes do programa Voz da Libertação. Ficamos por aqui com a nossa programação local. Vem aí a programação direto ao vivo do Estúdio C São Paulo. Deus abençoe você que esteve conosco. Fiquem todos na paz do Senhor Jesus. Despede de todos, seu irmão em Cristo, Davi Reis, e também
2: Cláudio André.

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0: 11:01.
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2: Olá, que Deus abençoe você. Hoje eu vou compartilhar com os irmãos o fundamento. A Bíblia é a nossa única base de fé. Cremos que a Bíblia é a palavra de Deus e por isso a autoridade suprema, inspirada pelo Espírito Santo. E a verdade que ela comunica é imutável, inerrante, infalível e suficiente para transmitir a vontade de Deus à humanidade. Por ser a palavra de Deus, é completamente verdadeira e tem autoridade em si mesma, sendo a única regra de fé e prática para a igreja. A Bíblia é uma fonte de sabedoria que direciona a todos que acreditam nela. Ela é viva e eficaz e jamais voltará para si vazia. Nenhum outro documento ou normativa se iguala ou sobrepõe a autoridade da Bíblia. 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
4: Onze horas e 3 minutos, horário oficial de Brasília. Muito obrigado pela sua audiência, ouvinte da Rádio Deus e Amor. Você que está sintonizado agora, chegou através do site, rádio, aplicativo. Essa é a Manhã com Deus, aqui no programa A Voz da Libertação. E eu tenho uma felicidade imensa de ter você conectado, sintonizado conosco. Deste lado, sua irmã em Cristo, Gustavo Ferreira, mesa de áudio, irmão Lucas Ione. E nós vamos a mais um bloco desta programação até o meio-dia. E eu já quero convidar você, porque a programação não vai terminar meio-dia, não. Teremos a oração do meio-dia, das 12 às 12 horas, com a nossa irmã Débora Miranda, fazendo uma oração, orando por nós. E logo após, nós teremos o MC. Uma programação, assim, especial com a irmã Débora Miranda. E você não pode ficar de fora. Programa edificante nessa segunda-feira para abençoar a sua vida. Então, continue conosco. Daqui a pouquinho, agenda de cultos de nossa sede mundial. Teremos grandes campanhas, uma programação especial nesta semana. E eu não quero que você fique sabendo em cima da hora. Então, hoje, segunda-feira, você vai fazer aquele planejamento para estar conosco aqui, cultuando, adorando a Deus nesse dia especial. Logo após a oração da resposta. Você crê na resposta de Deus? Deus tem resposta hoje. Deus irá clamar, responder a nossa oração. Nós iremos clamar ao Senhor e certamente Deus ouvirá o nosso clamor, a nossa súplica nesta manhã. Então continue conosco, porque aqui na Rádio Deus e Amor tem manhã de adoração, oração, palavra de Deus, é um conteúdo para edificar a sua vida.
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0: Nos abençoando, nós todos, em nome de Jesus. Sou Maria de Belo Horizonte.
1: Paz do Senhor, eu sou aqui de Fortaleza. 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
2: Onze horas e 6 minutos, você que está ligado conosco aqui na capital, você que está aí no norte, no nordeste, centro-oeste, sudeste, sul do Brasil, muito obrigado, seja bem-vindo aqui na Rádio Deus e Amor. Você já pode deixar a sua mensagem no nosso WhatsApp, é isso aí, DDD 11 982 92 33 92, DDD 11 982 92 33 92, nosso WhatsApp para você deixar um alô. Você que chegou agora pelo site, está pelo rádio ou aplicativo, deixe a sua mensagem, o seu nome. Quero conhecer você, será uma honra conhecer você que está ligadinho conosco aqui na Rádio Deus é Amor. Daqui a pouco nós teremos um grande clamor, clamor da resposta de Deus. Nós vamos orar, eu quero orar por você, eu quero interceder pela sua vida, interceder por todas as áreas da sua vida. Mas antes, eu quero para um momento para nós prepararmos a nossa fé na presença de Deus. Lucas, você acha melhor? Nós temos essa preparação e agenda de cultos. Tem ouvintes perguntando aqui, que horas? O que você acha melhor? Vamos fazer depois, antes? Daqui a pouquinho eu quero passar a você a agenda de cultos aqui da Sede Mundial. Ah, irmão, mas você está falando aí, tem novidades? Tem. Tem novidades e uma poderosa campanha. Mas eu não vou falar, eu não posso, senão eu vou entregar tudo a novidade. Então eu quero convidar você para acompanhar daqui a pouquinho. É isso aí. Vamos ter uma programação especial essa semana aqui na Sede Mundial. Eu sei que você está ansioso, está querendo que eu fale logo, mas calma, calma o seu coração, porque antes nós vamos ter um momento de edificante, um momento de preparação espiritual aqui na Rádio Deus e Amor, porque eu quero orar por você. Antes de orarmos, vamos ao momento para Deus fortalecer a minha e a sua fé, iniciar esta manhã vendo o que Deus está fazendo, louvando e adorando ao Senhor nesta manhã aqui na Rádio Deus e Amor.

Que Deus abençoe você, ouvinte. Chegou o momento de nós falarmos com Deus. Brasil, o mundo, que está ligado agora, milhões, milhares de pessoas conosco, e nós vamos fazer esse clamor. Deus marcou um encontro conosco, e nos preparemos para ouvir tudo aquilo que o Senhor tem para falar conosco aqui na rádio Deus e Amor. Soberano e eterno Deus e poderoso Pai, neste momento especial de oração, de busca, de súplica, nós agradecemos ao Senhor por tudo. Sim, Deus, exatamente tudo. Agradecemos ao Senhor por mais uma oportunidade de vida que o Senhor concede a nós, por mais uma oportunidade pela vida desse ouvinte que o Senhor sustentou até aqui. Ó Deus, sim, Senhor, muito obrigado pelo seu cuidado, pelo seu carinho, Pai, nós te agradecemos porque não merecemos, mas o Senhor cuida de nós nos mínimos detalhes. Reconhecemos as nossas falhas, os nossos erros, perdoa-nos, Espírito Santo. Ajuda-nos, ó Pai. Ajuda, Senhor, meu Deus, a melhorar, para que nós possamos melhorar em Sua presença. Melhorar, Senhor, ó Deus, tendo atitudes, palavras, pensamentos conduzidos pelo Senhor. Ó Deus, então por isso, Pai, nós nos voltemos para falar, para orar, para estarmos sensíveis à Sua voz, a Sua voz que é o oxigênio da nossa alma. Senhor, a Sua voz que dá em nós, gera em nós o renovo, o fortalecimento, a alegria do Senhor, Deus tremendo e soberano. Nós clamamos a Ti agora, Pai, porque cremos poderosamente, cremos no Senhor, no Seu poder, nas Tuas maravilhas. Reconhecemos que nada somos. Reconhecemos que nada podemos fazer, que somos totalmente dependentes do Senhor. Ah, meu Pai, se não fosse a Sua misericórdia. Oh, Papai, se não fosse o Teu perdão, a Sua misericórdia, a Sua graça nos alcançar, nós não chegaríamos até aqui. Se chegamos até aqui, se esse ouvinte está me acompanhando, se esse ouvinte está ligado, é porque o Senhor sustentou. É porque o Senhor nos deu graça, foi porque o Senhor nos ajudou até aqui. Deus, então nós clamamos pelo Senhor, clamamos pela Sua presença, venha sobre nós esta manhã de oração. Alcance esse ouvinte, Pai. Alcance esse internauta, alcance esta pessoa que está nos orando conosco. Seja por palavras, seja por pensamentos, seja em lágrimas. Mas estão orando agora, clamando ao Senhor, e eu creio. Eu creio que do Senhor virá a resposta. Nós cremos que do Senhor virá o milagre. Nós cremos na resposta do Senhor. Oh, meu Deus, nós oramos a Ti, Senhor. Senhor, não é apenas um modo, um jeito de falar, de se expressar, mas nós colocamos o coração nesta oração. O nosso coração se abre para o Senhor neste momento, sim, Espírito de Deus. Eu oro por este ouvinte, nós oramos juntos com esses ouvintes que estão clamando agora, o Brasil e o mundo suplicando ao Senhor. Eles creem numa resposta. Nós cremos, ó Pai, que o Senhor enviará resposta para Deus, para as nossas vidas, diante desse cenário difícil em que nós temos passado. Senhor, este ouvinte, ele clama, porque ele precisa da resposta.
Deus, esta pessoa que está enfrentando, Senhor, esse cenário difícil, onde as portas estão fechadas, Pai, que ele possa ver a resposta, que ele possa ver o milagre, que ele possa, Senhor, ser alcançado pelo seu poder nesta manhã. Ó Deus, cremos que o Senhor é Deus que responde a nossa oração. Cremos, Pai, que nós clamamos e o Senhor ouve o nosso clamor. O Senhor é o Deus que entende a cada lágrima que derramamos. Sim, Pai, contempla esta mãe que chora agora. Deus, esta mãe que chora pela sua família. E ela crê, meu Pai, que ainda que seja difícil essa situação, ela confia na resposta, manda resposta, Espírito de Deus. Que ela veja a resposta e o mover do Senhor sobre esta situação. Esta mãe que ora pelo filho que está desenganado pela medicina. Este pai que ora, Senhor, porque não tem o que, como prover, a situação está difícil. Mas o Senhor é o Deus de milagres. O Senhor é o Deus que provê, que opera, Senhor, um milagre, meu Deus, em nossas vidas. Sim, Senhor, que neste momento, esse ouvinte possa ser alcançado pelo poder e a unção do Teu Santo Espírito. Esse ouvinte possa ser alcançado pelo poder do Senhor. Esta pessoa, meu Pai, que está agora tão preocupada, esse coração desesperado, esse coração aflito, porque a porta fechou, porque o milagre ainda não aconteceu. Senhor, entra nesta peleja. Deus, surpreende este coração, Senhor, desesperado. Oh, glórias! Acalma esse coração, Senhor. Acalma essa aflição. Acalma o desespero. Oh, Deus! O Senhor é o Senhor que dá a nós o socorro em meio à guerra. O Senhor é o Deus que dá o refrigério em meio à tempestade. O Senhor é o que nos faz andar por cima das águas em meio ao vento contrário. Pai, esses ouvintes que estão orando conosco, esses irmãos que estão clamando agora, Deus, olha a situação desta família, Senhor. Olha a situação, este pai está chorando diante do teu altar. Esse irmão, Senhor, Pai, esse ouvinte que está agora, ele bateu em portas a semana passada inteira, mas as portas ainda não se abriram. Abre as portas, Senhor. Responde a nossa oração. Que esse ouvinte viva o operar do Senhor nesta semana. Que esse ouvinte viva a cura da alma, a cura desta enfermidade. Eu oro, Senhor, apresenta esse ouvinte que está no hospital, essa pessoa que está enferma, no leito de dor, dentro desta UTI, meu Pai. E não aguenta mais essa situação. Esta família que está apreensiva, porque segundo a medicina e os métodos humanos não tem mais jeito, não tem mais situação. Mas o Senhor é o Deus que vai além. O Senhor é o Deus que faz aquilo que nós não podemos fazer e nós te pedimos que o teu operar possa nos alcançar. Glória a Deus. Que a cura divina possa alcançar este ouvinte que está orando conosco. Que a cura da alma, Senhor, que a calmaria do teu Santo Espírito possa alcançar esta pessoa que está ligada agora clamando conosco. Senhor, contempla as lágrimas desta mulher nesta manhã. Contempla as lágrimas deste homem nesta manhã. A humilhação, a dificuldade tem sido grande, mas o Senhor é o Deus que muda o quadro. O Senhor é o Deus que muda a chance. Oh, Deus, que maravilha! O Senhor é o Deus que exalta. Oh, Espírito Santo, muda esse cenário. Coloca as coisas no devido lugar.
Senhor, eu intercedo por esta família. Senhor, eu oro por esta casa, esta família que está sendo alvo do inimigo. Este lar que está sendo bombardeado por setas malignas, Senhor, eu oro, intercedo e repreendemos no nome do Senhor Jesus. Joga por terra esse laço, joga por terra este mal. Guarda, Senhor, este teu filho que está acompanhando esta programação. Senhor, guarda, Pai, esse caminhoneiro. Senhor, guarda, meu Deus, meu Pai, essa pessoa que está chegando no trabalho. Essa pessoa no trânsito, Senhor, joga por terra, meu Pai, esse acidente, esse laço maligno. Deus, esta pessoa que está agora, Senhor, se sentindo mal, está sentindo esse formigamento, Senhor. Ela está orando comigo, está sentindo esse formigamento, repreenda agora este mal. Repreenda agora essa seta maligna. Ó Deus tremendo e soberano, confirma, Senhor, a resposta. Confirma, meu Deus, o milagre. Confirma, Senhor, a atitude de fé que esse ouvinte tem e clame em sua presença nesta manhã. Nós não podemos fazer, mas o Senhor é o Deus que vai além de nossas limitações e é o Deus que opera o sobrenatural. Senhor, então nós colocamos todo este clamor em Tuas mãos. Nós oramos e cremos na resposta. Nós oramos e cremos no milagre. Nós oramos e ouvimos a Sua voz. Aleluias! Cremos, ó Deus, que viveremos as Tuas maravilhas. Mas abrimos o nosso coração e reconhecemos, Pai, que acima de todas as coisas, o Senhor faça conforme a Sua vontade. A resposta que queremos pode não ser a resposta que o Senhor tem para nós, mas que o Senhor possa responder, e se o Senhor não quiser, que nós vivamos e que seja conforme a Sua palavra. Nós não podemos decretar, definir ou mandar a maneira que o Senhor tem para operar e fazer, não, mas que vivamos, que seja feita conforme o Seu querer. Que vivamos a resposta e que seja feita conforme o Seu trabalhar. Pai, receba o nosso humilde clamor. Receba, Senhor, a nossa oração nesta manhã. E eu creio no grande milagre, no nome de Jesus.

0: confio em ti, Priscila Santana. É uma bela canção, nossa gravadora MC Music trazendo belas canções inspiradas por Deus para edificar as nossas vidas. Olha o relógio, 11 horas e 31 minutos. 11 e 31 na capital paulista. E eu quero agradecer a você, ouvinte, pela sua audiência, pela sua interação, participação aqui na rádio Deus é Amor. Daqui a pouco nós teremos aqui a nossa agenda de cultos. E você pode se... Ô, irmão Gustavo, mas por que você está fazendo todo esse suspense? Calma, é porque eu quero que você ouça, se prepare e anotar toda a nossa agenda de cultos dessa semana aqui na sede mundial, porque o que Deus tem para realizar é algo extraordinário, entendeu? Bom, 11h32 aqui na capital paulista, daqui a pouco temos a oração do meio-dia com a nossa querida irmã Débora Miranda. Você não pode ficar de fora, ore conosco, ore através aqui do rádio ou YouTube, Facebook, Instagram e logo após o MC. Hoje tem uma programação muito especial. Você não pode ficar de fora, então deixa ali o fonezinho ligado, o rádio, o YouTube, o aplicativo. Mandébora tem uma programação e um conteúdo extraordinário para os nossos corações. Então, fique ligado conosco aqui na rádio Deus é Amor. 11 horas 33 minutos, nós vamos ao momento de conhecimento. Trocou a trilha e você já conseguiu entender o que está chegando aqui na Rádio Deus e Amor. 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
1: 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Antigo complexo religioso foi descoberto em cidade ligada à profecia de Ezequiel. Autoridades anunciaram a descoberta dos vestígios de um antigo complexo religioso em um sítio frequentemente associado a uma cidade mencionada no Antigo Testamento. A descoberta arqueológica no Egito está chamando a atenção de estudiosos e interessados na Bíblia. O complexo ritual foi encontrado no sítio de Tel El Farama, no norte da Península do Sinai, área associada à cidade antiga de Pelúcio, mencionada pelo profeta Ezequiel. O principal achado é uma grande estrutura circular com cerca de 35 metros de diâmetro, datada entre o século II a.C. e o século VI d.C. Inicialmente interpretada como um edifício comum, a construção revelou características típicas de uso religioso após novas escavações. Embora inicialmente se acreditasse que se tratava de um prédio da Câmara Municipal, as autoridades determinaram recentemente que era uma instalação de água sagrada associada a rituais religiosos. Segundo os arqueólogos, o local funcionava como um espaço ritualístico que utilizava água do rio Nilo misturada a sedimentos. O complexo inclui canais, reservatórios e múltiplas entradas, indicando que o espaço recebia um fluxo significativo de pessoas e tinha função cerimonial. Para os pesquisadores, o achado não apenas revela aspectos das práticas religiosas antigas, mas também contribui para a compreensão de cidades citadas nas Escrituras. Banda adora com 4 mil presos em prisão em El Salvador. Uma banda cristã levantou um altar de adoração em uma das maiores prisões de El Salvador, impactando milhares de detentos em abril desse ano. A banda guatemalteca realizou o momento de louvor dentro do centro penal La Esperança, em São Salvador. Mais de 4 mil presos participaram do encontro, formando um grande coral com o grupo cristão. Um vídeo compartilhado no Instagram mostra a multidão de detentos adorando a Deus de mãos erguidas e olhos fechados em um ambiente de quebrantamento. Durante o culto, o músico Josh pregou a esperança do evangelho aos detentos. A banda relatou que recebeu a permissão do residente de El Salvador para realizar o show dentro do presídio. Durante décadas, El Salvador foi conhecida como a capital do crime do mundo devido a gangues que aterrorizavam a população. As facções MS-13 e Barril 18 controlavam áreas urbanas e rurais, incluindo parte da capital San Salvador.
2: 11 horas e 37 minutos.
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4: Porque vocês, irmãos, foram chamados à liberdade, mas não usem a liberdade para dar ocasião à carne. Pelo contrário, sejam servos uns dos outros pelo amor. Gálatas capítulo 5, versículo 13.
2: 11 horas e 37 minutos.
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0: Onze horas e 38 minutos aqui na capital paulista. Olha, ouvinte, eu quero convidar você. Nós vamos a um programa, um quadro especial agora, de muita importância. Igreja Deus e Amor tem uma de suas frentes, que é a Liga da Família. Ah, irmão Gustavo, eu nunca ouvi falar. Como que é isso? É uma frente onde a igreja visa cuidar da família. Família de pastores estão sendo acompanhadas. Temos um trabalho muito lindo aqui, todo terceiro domingo do mês, às 9 horas, na frente do workshop de casais. Uma frente muito importante que Deus tem abençoado assim profundamente. E aqui a Rádio Deus e Amor, alinhada com este propósito, trouxe a nós um quadro muito especial, Família em Foco. Nesta oportunidade, ele, psicólogo e presbítero Jesse Ávila, ele vai falar sobre um tema muito importante. Atenção! Silêncio punitivo. O que é isso? Isso pode afetar o que tem a ver em relação à família esse tema? Vamos acompanhar, preste atenção. Eu tenho certeza que Deus vai abençoar a sua vida.
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12: Olá, seja muito bem-vindo a mais um episódio do Casamento em Pauta, um espaço dedicado a reflexões sobre relacionamento conjugal, comunicação e construção de vínculos saudáveis.
13: Você sabia que ignorar deliberadamente o parceiro como forma de punição pode ser tão doloroso quanto palavras agressivas? O silêncio pode trazer paz quando usado para reflexão, mas também pode se transformar em uma arma dentro do relacionamento.
12: Por essas razões, hoje nós vamos falar sobre os prejuízos do silêncio punitivo na relação conjugal, quando o afastamento emocional passa a substituir o diálogo. As pesquisas conduzidas por John Gottman identificaram o chamado Stonewalling, ou muro de pedra, como um dos comportamentos mais prejudiciais ao casamento. Ele acontece quando um dos parceiros interrompe completamente a comunicação, ignora tentativas de aproximação e utiliza o silêncio para punir, controlar ou demonstrar insatisfação. Diferente da pausa saudável para organizar emoções, o silêncio punitivo comunica rejeição, abandono e desprezo. Ao longo do tempo, ele enfraquece a intimidade e aumenta o distanciamento afetivo.
13: Por exemplo, após uma discussão, um marido passa dias respondendo apenas o necessário. evita olhar para a esposa e ignora suas tentativas de conversa. Ou, a esposa decide que não irá mais falar sobre o assunto e trata o parceiro como se ele não existisse dentro da própria casa. Embora não haja gritos ou insultos, o ambiente torna-se pesado. O outro começa a viver um estado de ansiedade, tentando adivinhar quando será novamente aceito. O problema deixa de ser o conflito inicial e passa a ser a desconexão emocional.
6: Ou seja, ficar em silêncio para não machucar é diferente de usar o silêncio para machucar. Relacionamentos saudáveis não evitam conversas difíceis. Eles aprendem a atravessá-las com respeito. O amor amadurece quando substituímos punição por diálogo. E é por isso que eu quero mencionar aqui, juntamente com a Joyce, sobre 5 dicas práticas que vocês podem utilizar no dia a dia e, de fato, vai trazer benefícios ao invés de prejuízo para o seu casamento. Número 1, diferencie pausa emocional de silêncio punitivo. Às vezes, é necessário dizer, olha, eu estou muito irritado agora, eu preciso de alguns minutos para me acalmar e aí depois a gente vai continuar essa conversa, tudo bem? Isso é diferente de simplesmente desaparecer emocionalmente por horas ou por dias sem qualquer explicação. Resumindo, essa pausa aproxima e a punição inevitavelmente afasta. Segundo ponto aqui é comunique a sua necessidade de espaço. Em vez de simplesmente se fechar, explique. Então, eu acho que a gente precisa conversar um pouco. Eu quero conversar sobre isso, aquilo, outro, enfim. Mas eu preciso me reorganizar emocionalmente. Essa atitude, de fato, pode reduzir a insegurança do parceiro.
13: Terceira, não transforme o silêncio em instrumento de poder. Ignorar o outro para que ele aprenda a lição pode gerar ressentimento profundo. Casamento não é disputa para descobrir quem vence. É parceria para enfrentar problemas juntos. Quarta, retome a conversa no momento combinado. Se pediu tempo, volte ao diálogo. Por exemplo, obrigada por respeitar o meu espaço. Podemos conversar agora? Isso fortalece a confiança e demonstra compromisso com a resolução do conflito.
6: E por último, procure ajuda quando esse padrão se torna frequente. Se o silêncio punitivo tornou-se a principal forma de lidar com os conflitos, a terapia de casal pode auxiliar na reconstrução da comunicação. Entendam que pedir ajuda é investir no relacionamento e não admitir derrota. Como disse Herbert Lerner, o silêncio pode proteger um relacionamento por alguns minutos, mas não consegue sustentá-lo por toda a vida. Os conflitos, eles fazem parte do casamento. O que determina a saúde da relação não é a ausência de diferenças, mas a maneira como escolhemos lidar com elas.
13: Que o diálogo seja sempre mais forte do que o orgulho. E que o amor encontre caminhos para reconstruir pontes onde antes existiam muros. Mas, e aí? Você gostou desse conteúdo? Então compartilhe nossa programação com outros casais. Continue nos acompanhando e fique atento, porque a qualquer momento estaremos de volta com mais reflexões que podem fortalecer a vida a dois. Um forte abraço e até breve.
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11:49, ele vive é o louvor para alegrar e edificar a nossa manhã. 11:49 aqui na Rádio Deus e Amor, programa Voz da Libertação. Deixe a sua mensagem, porque daqui a pouquinho temos oração ao vivo aqui com a nossa irmã Débora Miranda, logo após MC, aquele programa especial de oração, palavra, enquete, conteúdo para edificar a sua fé nesta segunda-feira. Lucas, e como prometido, nós temos a missão de passar a agenda de cultos da sede mundial aqui para os nossos ouvintes. Então você que está ligadinho conosco, vamos lá. Hoje é segunda-feira. E segunda-feira, o que tem na sede mundial? Segunda-feira da palavra. Segunda-feira do pão. Então, às 9:00, às 15:00, nós temos dois grandes cultos aqui para você ouvir a palavra de Deus. E às 19:00, que é o culto principal, presbítero Kleber de Oliveira, o servo de Deus, que já tem uma palavra revelada para entregar ao nosso coração. Então, um culto com os membros aqui da sede mundial, um culto ali com o discipulado, o ensino, um momento de oração, de adoração com a igreja, e você não pode ficar de fora. Lembrando que, segunda-feira, pastor Kleber, junto com todos os membros aqui da sede mundial, das igrejas pertencentes aqui à sede também, a partir das 19:00. Segunda da palavra, terça dos vencedores, às 9:00, às 15:00, 19:00. E eu quero já convidar todos vocês também para quarta-feira, que é a maior campanha que tem na semana aqui em São Paulo, que é a quarta-feira do grande mover de Deus. O que Deus tem feito, ouvintes, às quartas-feiras tem sido algo extraordinário. Deus tem nos surpreendido, Deus tem operado, Deus tem feito maravilhas, e você não pode ficar de fora. Eu quero fazer esse convite especial para você a vir aqui conosco às quartas-feiras, às 9:00, pastor Milton de Almeida pregando a palavra, às 15:00, presbítero Rivair Silva, neste grande propósito da quarta-feira do mover. Hoje, segunda do pão, 19:00, pastor Kleber, quarta-feira do mover, às 9:00, pastor Milton de Almeida, pela manhã, pastor Milton, às 9:00, às 15:00, na quarta-feira do mover de Deus, presbítero Rivair Silva. Na quinta-feira, que é a quinta-feira beneficente, nós temos aqui um grande culto às 15:00, no segundo dia de uma poderosa campanha com a nossa irmã Antônia Bochar, pregando a palavra de Deus na quinta da multiplicação e portas abertas. O que Deus fez nessa quinta-feira foi algo extraordinário e você não pode ficar de fora. Eu quero convidar você para estar conosco. Quinta da multiplicação e portas abertas aqui na sede mundial, na quinta-feira, onde temos o culto beneficente em prol às instituições Reviver, a Fundação Reviver e também a Associação Reviver Help. Deus é amor. É isso aí. Na sexta-feira, nós temos a poderosa campanha Libertação Total, a maior campanha de libertação do estado de São Paulo e do Brasil. Nós estamos aqui às 9:00, presbítero Rivair Silva, às 15:00, presbítero Kleber de Oliveira, em duas concentrações para abençoar a sua vida. É isso aí, você não pode ficar de fora. Bom, anotou aí? Segunda hoje, palavra, nós te esperamos, quarta-feira do mover, quinta-feira beneficente, sexta o propósito de libertação aqui na sede mundial, e no sábado e domingo nós temos a Santa Ceia do Senhor. Atenção membros, capital paulista, povo da Zona Norte, Sul-Leste, Oeste, ABC, DMR, propósito especial, Santa Ceia do Senhor, a sábado às 19:00,
domingo às 11 horas aqui na sede mundial e domingo às 3 horas o nosso culto Domingo dos Milagres na campanha A Unção sobre a Nova Geração e Oração em Favor das Crianças. Essa campanha especial em prol das crianças, em oração e intercessão, e você não pode ficar de fora. Bom, anotou aí? Então essa é a agenda de cultos para você cultuar conosco e vir adorar a Deus aqui em nossa sede mundial. Precisa de um aconselhamento? Precisa de uma palavra? Precisa de um atendimento pastoral? Venha, nós te esperamos. A equipe pastoral da sede mundial presente em manhã, tarde e noite. Você chega na nossa secretaria, busque a informação e o pastor vai te atender com muito amor, com muito carinho, aqui nesse atendimento, equipe sede mundial. Avenida do Estado, 4568, Liberdade, São Paulo. Eu quero agradecer você, Lucas. Vamos ficar por aqui? Que daqui a pouquinho temos a oração ao vivo, meio-dia certinho, nós entraremos ao vivo orando com a nossa querida irmã Débora Miranda, e logo após continue conosco, MC ao vivo, Rádio Deus e Amor e também todas as redes sociais. Eu fico por aqui, mas eu agradeço a você ouvinte pela sua audiência, muito obrigado, nós ficamos por aqui. Quem se despede, sua irmã em Cristo, Gustavo Ferreira, e na mesa de áudio, nosso querido irmão Lucas Rione. Que Deus abençoe todos vocês, nos preparemos, porque daqui a pouquinho, oração do meio-dia com a nossa irmã Débora Miranda. Fiquem todos na paz do Senhor Jesus.

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4: 12 horas.

Senhor nosso Deus, Pai da eternidade, glorificamos o Teu nome neste dia, porque Tu és santo. Ó Deus, nós estamos reunidos com milhares e milhares de pessoas. E nós pausamos o nosso dia para falar contigo. Ó meu Deus, é tão bom saber que nós temos um Deus que vê todas as coisas, um Deus criador dos céus e da terra, um Deus que pode resolver, um Deus que pode ressuscitar, um Deus que pode solucionar todas as coisas, um Deus que é o dono do mundo e que tem em suas mãos todas as coisas e o controle de todas as pessoas. Ó Deus, esse Deus de quem falo é o Senhor, Criador dos céus, Criador da terra. Senhor, nós estamos diante do Senhor, com nosso coração humilhado, aberto, confiado nas Tuas promessas. Ah, Senhor, em nome de Jesus Cristo, nós entramos na Tua santa e maravilhosa presença para Te agradecer por mais um dia, Senhor, para Te dizer muito obrigado e dizer o quanto nós estamos felizes porque este dia foi o Senhor quem o fez. Senhor, meu Deus, nós nos regozijamos diante do Senhor e dizemos o quanto o Senhor é maravilhoso para conosco, porque as Suas misericórdias que se renovam a cada manhã nos alcançam hoje mais uma vez. Sim, Senhor, que é a causa de nós não sermos consumidos. O que falarmos da Sua graça, Senhor, esta graça infinita, maravilhosa, que tem nos alcançado segundos após segundos da nossa vida. Meu Deus, em nome de Jesus Cristo, nós nos reunimos aqui, Senhor, por uma causa nobre, que é adorar e louvar o Teu nome, que é para isso que fomos criados. Senhor, nós queremos acreditar, nós queremos crer sem nenhuma dúvida de tudo que o Senhor tem colocado em Sua palavra. Meu Deus, nosso coração falho, o nosso coração tardio em confiar, ele precisa crer confiadamente, sem reservas, em tudo que o Senhor tem dito, naquilo que o Senhor tem sido. Ó Senhor, o Senhor tem se revelado através das Suas obras. O Senhor tem se revelado através da natureza. O Senhor tem se revelado através da salvação de vidas, de transformação de mentes e corações. O Senhor tem se revelado através daquilo que o Senhor tem feito em nossas vidas. Meu Deus, eu quero Te adorar, nós queremos Te adorar, até o infinito, até a eternidade. Sim, Senhor, não queremos ter reservas em nosso coração. Não queremos ter nenhum pingo de reservas daquilo do que o Senhor tem falado, daquilo que o Senhor tem sido para conosco. Que esteja diante de nós o Senhor poderoso e que possamos a cada dia acreditar, sem duvidarmos daquilo que o Senhor tem falado e colocado na Sua palavra. Ó meu Deus, nós estamos aqui pela Sua misericórdia, Senhor. Nós cremos nisso e nós falamos e nós confirmamos isso. Nós estamos aqui porque o Senhor teve misericórdia de nós. E nós reconhecemos o quanto nós somos pequenos, o quanto nós somos miseráveis, Senhor.

0: Senhor. Necessitados e carentes da Tua misericórdia, meu Deus. Glória ao Teu nome, Senhor, para sempre. Glória ao Teu nome, Senhor, para sempre. Senhor, eu juntamente com os ouvintes e os telespectadores nos humilhamos. Olha, Senhor, o nosso coração, que precisa ser lavado pela Tua palavra, porque ele é altivo. O nosso coração é pecaminoso, é orgulhoso, Senhor. O que dizer da nossa vida? O que dizer da nossa fraca pessoa? Sem comentários, Senhor, sem comentários. Mas o Senhor olha para nós e olha o Seu Filho Jesus. Ah, que maravilha! Que privilégio é esse, Senhor, que nós temos de sermos olhados de uma maneira diferente. É o Seu amor que nos alcança. É o Seu amor que cobre a multidão de pecados, dos nossos pecados. Senhor, aproveitando esta oportunidade de que nós reconhecemos o que somos, venha nos perdoar. As nossas palavras que falamos hoje, que foram desagradáveis aos Teus ouvidos, Senhor. Os nossos pensamentos que não foram ouvidos por ninguém, mas o Senhor os assistiu. Perdoa-nos, ó Deus. Perdoa, Senhor, o nosso eu, tão mal. Somos miseráveis, meu Deus, nós reconhecemos isso, mas também reconhecemos o quanto nós somos necessitados de Ti. Ó Deus, estamos reunidos aqui todos os dias para clamarmos pela Sua misericórdia, para adorarmos o Seu nome. Meu Deus, eu quero apresentar neste momento as pessoas que estão enfermas espiritualmente. Quantas delas, Senhor, perderam a fé, se apostataram da fé, Senhor, estão caídas. Mas sabemos que elas podem se levantar, se assim elas quiserem, a Tua ajuda, Senhor. Quantas pessoas passaram por este caminho e hoje estão à beira do caminho, não conseguem mais se levantar, estão ali como soldados mortos, fracassados. Mas, Senhor, o Senhor continua olhando para eles com este olhar de amor, de misericórdia. Senhor, eu quero orar neste momento por aqueles que estão também, Senhor, se desviando, se fracassando aos pouquinhos e não tem percebido isso. Satanás tem soprado nos ouvidos que não precisa mais seguir, que pode ficar em casa, que não tem nenhum problema, que o Senhor vai olhar desta maneira assim, Senhor, que não precisa congregar. Ó, Senhor, ajuda, dá sabedoria, sopra Teu Espírito Santo com a voz de amor e misericórdia, despertando-a para aquilo que é eterno, para aquilo que é o certo, que é o correto, Senhor. Meu Deus, quantas pessoas enfermas, enfermas espiritualmente, e o nosso coração tem olhado para aquilo que é passageiro, a cura de uma parte física, a cura, Senhor, da enfermidade, e nos esquecemos do mais importante, que é a nossa alma. Ó, meu Deus, envia Teu Espírito Santo para nos ensinar todas as coisas. Vem, Espírito Santo, sobre nós agora. Vem, Espírito Santo, e nos discerne agora. Vem, Espírito Santo, e nos dê a direção. Vem iluminar os nossos caminhos, para que possamos pisar passos firmes e fortes no caminho certo, olhando para o alvo, que é o Senhor. Aleluia. Ah, Senhor, nosso coração sente a Tua presença. Nosso coração sente o quanto o Senhor é compassivo a nos olhar e nos atender, Senhor. Vem agora visitar, meu Deus, os missionários, os pastores, aqueles que estão curando feridas. Mesmo feridos, estão curando feridas. Estão renunciando às suas próprias dores físicas e não físicas, para curar o outro, para trazer a palavra àquele que está à beira do caminho, caído, Senhor, os perdidos. Eu sempre tenho orado, Senhor, e pedido que o Senhor venha suprir, que o Senhor venha ser a provisão desses missionários em todas as partes deste mundo, onde houver um servo teu anunciando o teu amor, que o Senhor venha estar com ele, seja a provisão dele, seja a providência daquilo que ele precisa, Senhor, seja a guarda fiel para abrir as portas, meu Deus, daquilo que ele precisa para anunciar. Ó, meu Deus, eu sei que muitos deles estão sofrendo a perseguição religiosa neste país, porque não se é permitido falar do teu amor. Mas, Senhor, o Senhor disse para nós, ide. E eu sei que o Senhor prepara as demais coisas para que o seu ide seja cumprido. O Senhor capacita. O Senhor abre portas se nós cumprirmos com a sua palavra. É verdade. Visita agora, Senhor, aquela pessoa, meu Deus, que está pregando com amor aos seus parentes e vizinhos, mas não tem sido ouvido. Não tem sido ouvido, Senhor. Pelo contrário, tem sido perseguido. Tem sido odiado, Senhor, até mesmo pela sua própria família. Dê sabedoria para que essa pessoa ganhe a sua família sem palavras, até mesmo sem palavras, apenas pelas suas atitudes, pelo seu gesto de amor. Meu Deus, visita agora aqueles que estão acorrentados pelas obras do diabo. Aqueles que estão, meu Deus, buscando com toda boa intenção uma porta que não é uma porta verdadeira, não é o caminho verdadeiro, não é a porta que é o Senhor. E está acorrentada, está amarrada pelas obras malignas de feitiçaria, de magia negra. Eu quero repreender agora toda obra satânica que está prendendo esta vida. Ah, Satanás, está entrando agora a voz do Senhor. Não é a minha voz, é a voz do Senhor nesta casa. É a voz do Senhor que está entrando agora para repreender, para quebrar as correntes do inferno que estão aprisionando esta vida. Vai saindo desta casa agora, Satanás. Chega de fazer bagunça aí. Chega, chegou o seu dia da derrota. Chegou o dia da sua derrota, Satanás. Vai embora, solta esta vida agora. Solta agora esta casa que está em bagunça, que está em dissensão, que está agora em destruição. Está chegando o autor da vida. Entra, Senhor. Entra agora, Senhor, para fazer agora a construção. Entra, Senhor, agora. Eu te peço com todo o meu amor por esta vida. Eu peço agora com toda a humildade. Eu te peço, Senhor, por favor, entre agora para fazer morada. E para que haja testemunho do teu nome. Para que haja, Senhor, glórias, honras ao teu nome. Senhor, eu também oro por esta mãe que ora pelo seu filho doente, pelas criancinhas enfermas, Senhor, que não se queixam de suas dores a não ser através do choro, Senhor, que muitas vezes não sabemos discerni-lo. Visita as criancinhas cancerosas, Senhor, nos hospitais que estão ali fazendo o possível, mas as dores, elas não conseguem ser exterminadas. Visita, Senhor, aqueles que estão nos manicômios. Visita, Senhor, aqueles que estão nos hospícios. E nós sabemos que a maioria delas são obras malignas. É o espírito maligno da loucura que tem colocado vidas em escravidão. Sim, meu Deus. Eu creio que agora o Senhor está trabalhando de forma que não possamos assim, Senhor, nem podemos imaginar. Vem, Senhor, glorifica o teu nome, aleluia, glorifica o teu nome nesta casa, Senhor, unindo esta família mais uma vez, que estas cartas de divórcio sejam rasgadas pelo Senhor, não por estas mãos humanas, mas pelas Tuas mãos divinas, Senhor. Visita, meu Deus, agora este hospital, onde ali há um rádio, onde há também um celular ligado, Senhor, onde essa pessoa ora comigo. Ela esperava por este momento para clamar por essa pessoa que está na ânsia da morte, que já foi determinada o seu destino, que é a morte. Ah, Senhor, o Senhor é o dono da última palavra. Aleluias! E como nós cremos nesta palavra, Senhor. Tu és o dono do tempo. Tu és o dono das estações, dos minutos e horas. Nós entregamos esta situação em Suas mãos. Visita, Senhor. Visita agora, meu Deus, esta pessoa que está na ânsia da morte. Essa pessoa que está em casa, o médico já mandou para casa. E o médico disse, vai para casa. Porque é lá que você vai ficar com a sua família nos seus últimos dias de vida. Visita agora, Senhor. Tu és a nossa esperança. Acrescenta-nos a fé, se está faltando a fé. Para que possamos alcançar, Senhor. Para que possamos alcançar o milagre. Ó, Senhor, visita agora estas pessoas com problemas na justiça. Faz tanto tempo, meu Deus, que esta pessoa ora por esta causa. Mas ela não se cansa. Todos os dias esta causa é apresentada diante do Senhor. É uma aposentadoria. É uma causa trabalhista, Senhor. Se ela é justa, Senhor, eu sei que o Senhor já tomou conta. Ó, meu Deus, visita agora estas pessoas que estão abandonadas em suas casas, pelos seus próprios filhos. Não recebem uma mensagem. Não recebem uma visita. Uma mãe que com tanto carinho cuidou dos filhos. E hoje recebem esta recompensa. Injusta, é verdade, Senhor. Os filhos não se lembram dela, não se lembram dele, Senhor. Visita agora, meu Deus, essa pessoa que está abandonada neste asilo, nessa casa de repouso. Visita agora, Senhor, esta viúva. Jesus, Tu és o marido desta viúva. Supra as necessidades dela, Senhor. Venha suprir as necessidades físicas e espirituais. Supra, meu Deus, essas necessidades. Eu quero orar por essas crianças autistas, que as mães e os pais têm lutado por recurso que muitas vezes não têm, mas têm lutado com amor para uma vida melhor, uma qualidade de vida melhor, Senhor. Abre portas, meu Deus, de recursos aqui, meu Deus, que muitas vezes essa pessoa não conhece e não sabe. Visita agora, meu Deus, estas mães que lutam por estas crianças que nasceram com problemas e hoje são tetraplégicas, paraplégicas. Estão ali todos os dias, Senhor, lutando para que essa criança viva um pouquinho melhor. Sim, meu Deus. Quantas pessoas foram, meu Deus, talvez desenganadas por um psicólogo, por um psiquiatra. São remédios fortes, meu Deus, que ela tem tomado. Talvez é uma depressão tão profunda. Ela tem buscado em Ti, Senhor. Talvez seja um problema químico cerebral, mas para o Senhor não é nada. Visita esta pessoa depressiva, Senhor. Todos os dias para ela, o céu está cinzento. Não há esperança, meu Deus. Não há motivo para viver. Mas Tu és o sol que brilha para aqueles que Te amam, Senhor. Aqueles que creem e que esperam no Senhor. Ó, meu Deus, quantas pessoas estão tristonhas, talvez também, pela perda de um ente querido. Espírito Santo, em nome de Jesus, por amor, traga o consolo. Que estas lágrimas cessem de cair por esta face, Senhor. Sim, meu Deus. Visita agora, Senhor, esta pessoa que inconsolavelmente vive. E ela diz, não tenho mais razão de viver. Mas, Senhor, tudo passa. E o Senhor faz acontecer. O Senhor faz o dia brilhar, o sol brilhar, o dia melhorar. Com o Senhor nós vamos indo, Senhor. Com o Senhor nós vamos avançando um passinho cada dia, é verdade. Segure nossa mão, Senhor. Tem dia que não é fácil, tem dia que é tão difícil. Mas com o Senhor nós vamos indo, nós vamos seguindo. Nós estamos mais perto do alvo. Hoje nós estamos mais perto do que ontem. Segura, Senhor, as nossas mãos. Firma os nossos pés na rocha, para que não venhamos tropeçar, Senhor. Nós queremos seguir até o fim e estarmos com o Senhor para sempre nas moradas celestiais. Fica conosco, Senhor. Eu queria continuar falando contigo, meu Deus. É tão bom estes momentos, são tão bons. Eu me sinto tão leve, Senhor, meu coração tão alegre. E eu sei que o Senhor vai permanecer conosco. Obrigado por nos ouvir, Senhor. Nós não merecemos nada disso. É o Seu amor que cobre a nossa multidão de pecados. Eu só posso dizer, Papai, muito obrigada. Muito obrigada. Eu te amo, Senhor. Eu te amo. O Senhor sabe o quanto eu te amo. Fica com cada ouvinte, com cada internauta. Fica comigo, Senhor. Fica conosco. No nome de Jesus. Amém. E amém, Senhor Jesus. Obrigada, Senhor, graças te damos. E aqui nós estamos, mais uma vez, juntamente com você. Primeiramente, eu quero dizer que você não orou conosco, você não ligou esse rádio, por acaso. Deus tem uma palavra de vida para você. Deus viu o seu sofrimento, Deus viu a sua história. E Ele tem visto você. Você acha que você não tem sido vista por Ele? Sim, você tem sido visto por Deus. Chegou o momento de você dizer, chega desta história triste. Dar um ponto final nesta história ruim da sua vida. E sabe que existe solução? Existe solução. Jesus. Ah, mas já me falaram desse Jesus. Mas ele, é dele que eu estou falando. Preste atenção, Jesus está falando com você. Ele quer mudar a sua vida. E Ele não vai invadindo você, invadindo a sua vida, invadindo... Não, não, não. Ele é muito educado. Ele espera você decidir. Se decidir por Ele. Você quer mudar de vida? Mudar de história? Chega de tristeza, não é? Chega, né? Basta já, né? Chega. Aceite a Jesus. Siga o caminho verdadeiro. Seja um servo do Senhor. Seja um crente. Experimente Jesus. Se você não gostar, pode largar dele. Vamos fazer então aqui uma aposta? Aceite a Jesus. Se nada der certo, você pode abandoná-lo. Eu faço contigo essa aposta. E você vai ver o que Jesus vai fazer por você e com você. Se você quer aceitar Jesus, quer mudar de história, quer mudar de vida, eu não estou falando vida financeira apenas, estou falando em todo o seu ser, em toda a sua maneira de viver. Você que está desviado, sentiu-se derrotado, sentiu que precisa mudar também de vida, tomar uma decisão de voltar ao Senhor, Ele te recebe do jeito que você está. Não precisa renunciar isso aqui, isso ali, porque é o Espírito Santo que vai te ajudar a renunciar e mudar toda essa situação. Venha como você está agora, tá? Ore comigo, feche os olhos e repita comigo estas palavras. Senhor meu Deus, eu me achego a Ti agora. Reconheço que eu preciso ter uma vida diferente. E eu entendi, Senhor, que somente em Ti eu posso ter uma vida feliz. Me ajude a entender isso, entender a Sua palavra. Me ajude, Senhor, seguir os Teus mandamentos. Ó Pai, por mim mesma eu não tenho forças. Mas com a ajuda do Senhor, eu vou conseguir. Apaga os meus pecados. São muitos, meu Deus. Apaga, Senhor, tudo o que eu fiz de errado. Perdoa-me. E escreve o meu nome no livro da vida. Porque eu quero ser salvo. Me ajude, Senhor, a entender a Sua vontade. Me ajude a ser feliz, que a partir de agora eu tenha uma vida diferente na Tua presença. Obrigada, Senhor, por esta oportunidade. Em nome de Jesus. Amém e amém, Senhor Jesus. Seja bem-vindo, seja bem-vinda à família de Jesus. E a partir de agora você não está sozinho. Jesus está contigo, mas também nós temos uma família para te ajudar. Nós temos dois meios para você escrever e dizer: eu aceitei Jesus pelo rádio e eu preciso de ajuda agora. Do outro lado da linha, no nosso WhatsApp, tem um pastor que vai te orientar como fazer agora para você se membrar à nossa Igreja Deus de Amor. Você vai ligar nesse WhatsApp que está na tela. Você que é um telespectador, já está aí o contato. Você que está nos ouvindo pelo rádio, anote aí o nosso WhatsApp para você mandar agora. Mas não deixe de mandar a mensagem, tá? Porque você vai receber uma ajuda para que você possa seguir este caminho. A partir de agora, você ter toda a ajuda, todo o auxílio para seguir os caminhos do Senhor. O nosso telefone é 119-5094-4645. 119-5094-4645. Ou então pelo e-mail queraceitarjesus@pda.com.br. Muito obrigado a você que nos acompanhou. Não desligue o seu rádio, pois aí vem o programa Mensagens Cantadas. Estarei aqui ao vivo. Já vamos já direto, tá, irmão Medina? Direto já a abertura do programa, e você fique aí. E compartilhe, você que está nos acompanhando pelas redes sociais, compartilhe o nosso programa. E que Deus abençoe você que orou conosco, permaneça aqui com a gente.
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0: Alô, São Paulo, estamos chegando com mais um programa Mensagens Cantadas. Vos saúda em Cristo Jesus, na paz do Senhor, Débora Miranda. Muito boa tarde, queridos irmãos, ouvintes, internautas. Obrigado pela sua audiência, você que está nos escolhendo para ficar aqui com a gente. Muito obrigado, Deus abençoe. Nosso programa com muita música, muito louvor ao Senhor. Teremos a dica de saúde, teremos o conselho para a família, teremos a nossa pergunta em debate para você participar. Tanta coisa boa, né? Se eu fosse você, eu não mudaria o dial do rádio, eu não mudaria de estação, eu não mudaria de canal. Fique aqui conosco, porque o Senhor tem palavra de vida para o seu coração. Como foi seu final de semana, hein? E o início dela? Como que está sendo o seu início de semana? Cansado, né? É lógico, domingo dormiu, relaxou, descansou. Aí segunda-feira o corpo quer o descansinho de novo, né? Mas aqui nós estamos juntinhos através desta emissora, através deste canal aqui no YouTube, da Igreja Deus e Amor Oficial e Débora Miranda Oficial. E nós vamos para a nossa pergunta, né, Medina? E depois já estaremos abrindo o programa com um belo louvor. Vamos aí, então, meditar na nossa pergunta.
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0: O que faz as pessoas deixarem Jesus? É a correria do dia a dia, muito trabalho, e a pessoa não tem tempo de servir a Deus. Seria o pecado em si mesmo, ou a decepção com pessoas lá na igreja? O que você acha que as pessoas deixam Jesus? Abandonam a fé? O caso é o pecado em si? Seria a correria do dia a dia? Ou a decepção com pessoas? Enquanto vocês vão meditando aí, vocês podem mandar aí para o nosso WhatsApp 11 98292-3392 e também pelo canal oficial, os canais oficiais no YouTube, Débora Miranda Oficial, ou então Igreja Deus e Amor Oficial, tá certo? Enquanto vocês vão refletindo sobre a nossa pergunta, nós temos o primeiro hino que nós vamos ouvir agora. Cadê o hino aqui, gente, que eu não tô achando? Mas põe aí, Medina. Vamos lá. Vamos ouvir aqui com o Elias. É um novo hino, né? Um novo lançamento. MC Music, Elias Santos cantando Levanta! Levanta!

0: 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É hino bonito, vocês ouviram na voz de Lia Santos, lançamento MC Music, que já está aí no nosso canal, no YouTube, MC Music. Você pode entrar lá agora, curtir, compartilhe esta mensagem. Com certeza Deus tem algo a falar ao coração. A nossa pergunta em debate é essa, né? O que faz as pessoas deixarem Jesus? É a correria do dia a dia? São as pessoas que decepcionam umas às outras? Ou é o pecado em si, né? A gente sabe que, inclusive eu vou até mostrar aqui uma pesquisa na hora que a gente for fazer o nosso estudo bíblico. O que, que realmente as pesquisas apontam? Qual é o motivo principal das pessoas abandonarem Jesus? Nós temos umas pesquisas que foram feitas no meio cristão, vendo qual é o motivo, qual é a causa principal dessas pessoas abandonarem a fé. E parece que isso aí está crescendo, né? Meu Deus, só Jesus para nos ajudar. Só Jesus para nos ajudar. E nós vamos dando prosseguimento e eu quero ver você participando aqui comigo. Eu quero ver a sua resposta, quero ouvir e quero ver a sua opinião. Se você quer mandar por voz a sua opinião, nosso WhatsApp é 11982923392, tá bom? Se você somente quer escrever, você vai entrar no nosso canal lá no YouTube. Entra lá no canal do YouTube, MC, ou seja, lá no canal do YouTube da Igreja Deus e Amor Oficial, ou então no meu canal oficial, Débora Miranda Oficial, tá certo? E coloque a sua resposta. Vamos lá. Também compartilhando, eu quero ver o povo de Deus compartilhando. Eu quero crescer aqui esse número de pessoas. Vamos lá. Eu quero alcançar aqui 300 pessoas. Vamos lá. Nós estamos com 200 e poucas. Agora eu quero alcançar 300. Vamos lá. Todo mundo curtindo a página e compartilhando. Todo mundo compartilhando, tá certo? Eu já tenho aqui já uma resposta do Carlos de Campinas. Ele mandou aqui a sua opinião. Na minha opinião, diz ele, muitas pessoas não deixam Jesus. Elas deixam a igreja por causa das pessoas. Foram julgadas, humilhadas ou decepcionadas e acabaram confundindo o comportamento humano com o caráter de Cristo. Esta é a resposta do Carlos de Campinas. Então, para ele, na opinião, as pessoas abandonam Jesus mais por causa do julgamento das pessoas, decepção com pessoas, né? Obrigada, irmão Carlos, pela participação aí em Campinas. A Márcia de Londrina, ela escreve assim, eu acredito que o pecado vai afastando aos poucos, né? Primeiro a pessoa começa a fazer concessões, depois pede a vontade de orar, de ir à igreja, e quando percebe, Jesus já não ocupa mais o primeiro lugar. Obrigada, Márcia. Renato de Belo Horizonte, obrigada. A correria do dia a dia é muito perigosa, porque não parece pecado. A pessoa trabalha, paga contas, cuida da família, resolve problemas e silenciosamente vai ficando sem tempo para Deus. Obrigado, irmão Renato. Que Deus te abençoe, tá bom? Agora só mais essa. Juliana de Salvador, para mim a maior causa é a decepção com pessoas da própria igreja. É muito difícil ouvir falar de amor e depois ser ferido justamente por quem deveria acolher. Obrigada, Juliana, pela sua participação. Ô Medina, vamos meditar agora. Um fundo musical é bem suave. Eu pedi ao Senhor que Ele falasse conosco hoje e o Senhor nos deu esta palavra. Existem coisas que parecem enormes quando estão acontecendo, mas que com o passar do tempo, elas revelam quanto elas eram passageiras. Mas o problema é que o nosso coração não mede as coisas pela eternidade. Ele mede pelo impacto do momento. A gente é muito imediatista, né? E o que impacta o momento, muitas vezes, parece maior do que realmente é. Por isso, muita gente sofre e está sofrendo hoje. Essa pessoa se angustia. E ela até chora por situações, se a gente vê assim de longe, elas não tinham o poder de carregar tanto peso que elas estavam carregando. Por exemplo, um problema lá no trabalho, parece que o fim, que é o fim da estabilidade, que ela não vai ter mais um momento tranquilo. Uma discussão parece o fim de um relacionamento, Uma crítica parece o fim do valor pessoal, que ela não tem mais valor. Uma perda material parece o fim da segurança dela. Agora, presta atenção, existe algo curioso na vida, que nem tudo que grita alto, presta atenção, que nem tudo que grita alto dentro de nós é realmente grande fora de nós. Então, eu vou repetir, presta atenção. Nem tudo que está gritando alto no seu coração agora é realmente grande fora de você agora. Às vezes o coração faz barulho, não é? Barulho demais por coisas que, na verdade, são pequenas diante do tempo. Por exemplo, como um final de Copa do Mundo, de um jogo que aconteceu, para a pessoa que torce, aquele momento é intenso, né? O coração acelerado, a emoção domina, a alegria ou a frustração parecem profundas demais para caber no peito. Quando o time perde, as pessoas ficam abatidas. Há quem chore, quem sinta como se algo muito sério tivesse sido tirado delas. Mas preste atenção, o tempo faz algo silencioso. O tempo reposiciona tudo. Dias depois a vida continua. O trabalho volta. A rotina chama. A família está ali. O mundo não parou por causa disso. Não, o mundo não parou. E aquilo que parecia tão pesado começa a perder força. Preste atenção nisso. Não porque deixou de ser importante naquele momento, mas porque nunca teve o poder de sustentar o peso da vida inteira. Vocês estão entendendo? E veja que interessante. Isso revela algo profundo. Preste atenção. Nem tudo o que sentimos com intensidade merece ser carregado com profundidade. Eu vou repetir novamente essa frase. Nem tudo que você está sentindo com muita força agora merece ser carregado com profundidade. E a Bíblia já toca nesse assunto, nessa realidade, quando ela está dizendo: porque tudo o que há no mundo, a cobiça da carne, a cobiça dos olhos e a soberba da vida, não vem do Pai, mas do mundo, e o mundo passa. Olha só, e o mundo passa. Observe essa expressão, o mundo passa. Ou seja, o que hoje parece definitivo, amanhã já estará em movimento de passagem, está passando. O que hoje parece permanente, amanhã já terá mudado de forma. O que hoje parece insuportável, amanhã você já terá atravessado. Jesus também disse: não andeis ansiosos pelo dia de amanhã. Mateus 6,34. Jesus disse isso não porque o amanhã não tenha desafios, mas porque o coração não foi feito para viver preso ao que ainda nem chegou. O coração não foi feito para viver o que ainda vai vir ou aquilo que já passou. Existe uma liberdade silenciosa em aprender a diferenciar o que é eterno do que é passageiro. Preste atenção, ouvinte e internauta. Nós fomos feitos para vivermos eternamente. E existe uma liberdade silenciosa em aprender a diferenciar isso, o que é eterno e o que é passageiro. Mas nós não somos eternos. Jesus fala muito sobre a brevidade da vida. Porque quando tudo é tratado como eterno, a alma começa a se sobrecarregar. Mas quando a gente aprende, quando o nosso coração aprende a discernir o tempo das coisas, ele encontra descanso até no meio das perdas. Isso não é lindo? Olha que coisa maravilhosa. Nós temos que ensinar o nosso coração o que é eterno e o que é passageiro. É claro que existem dores reais, Eu sei que tem muita gente que está me ouvindo agora que está vivendo dores reais. Não estamos ignorando isso, mas não são finais. Essas dores não vão ser finais. Existem frustrações que são fortes demais que você está vivendo agora. Mas não são definitivas e não vão viver eternamente na sua vida. Existem momentos que parecem o fim, mas são apenas um capítulo da história da sua vida. Um capítulo. E talvez uma das maiores sabedorias da vida seja essa. Não entregue a sua alma inteira ao que foi feito apenas para durar um momento. Não entregue a sua alma, a alma inteira ao que foi feito apenas para durar um momento. O que é passageiro pode ser vivido com emoção, mas não precisa ser carregado como peso para sempre, como peso eterno. Porque quem coloca o coração naquilo que é passageiro, no que passa, vive como se tudo fosse definitivo. Ai, não dá mais, não vou ter nunca mais, e não vai ser mais assim. E se machuca mais do que deveria. Mas quem aprende a firmar a alma no que permanece, encontra um tipo de paz que não depende do placar da vida, nem das circunstâncias desse dia. No fim, não são apenas os acontecimentos que nos afetam, mas o lugar em que eles ocupam dentro de nós. E talvez a pergunta mais honesta que alguém possa fazer em silêncio seja esta: isso que está me tirando a paz hoje ainda terá o mesmo tamanho daqui a um tempo? O que está te tirando a paz hoje? O que está te preocupando agora? Vai ter o mesmo tamanho daqui um mês? Vai ter o mesmo tamanho de preocupação daqui um ano? Jesus te vela. Jesus te olha. Ele sabe onde você tem depositado a sua confiança. Onde você tem descansado. Não deixe essas coisas que aconteceram hoje ou ontem pesarem em você. Não, isso aí vai passar. E amanhã será tudo diferente. E aos poucos você vai aprendendo uma verdade simples, mas libertadora. Nem tudo que dói merece permanecer grande dentro de você, não. Porque a vida continua. E o que é eterno sempre será maior do que o que passa. O eterno é aquilo que nos espera. O eterno são as mansões celestiais. O eterno é a vida eterna. É isso que importa. E é isso que nós devemos pensar naquilo que será sempre eterno. A nossa vida com Deus, a nossa vida com o Senhor, na eternidade.
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0: Já anotou a pergunta em debate hoje aqui no programa Mensagens Cantadas?
2: A paz do Senhor, irmão Débora e ouvintes do programa Voz da Libertação. O que eu acho que a pessoa passa de Deus é falta mesmo de oração, de se chegar a Deus, porque a palavra do Senhor fala, se chegar a mim, que eu chegarei a vós. Deus abençoe em nome de Jesus todos os programas da Voz da Libertação. Pegando, chegando aqui, uma bênção aqui em Juiz de Fora. Eu sou o irmão Cristo Geraldo Miguel.
3: A paz do Senhor, irmã Débora, a paz do Senhor a todos os irmãos. Eu me chamo Ivone, falo aqui da cidade de Cabeceira de Goiás. Eu concordo aí com a resposta do irmão aí. As pessoas às vezes se decepcionam, né? Com a irmandade, alguns irmãos, né, da igreja, e acaba se entristecendo, né, e prefere, às vezes, voltar para a vida, né, servir o mundo, né, o mundo em geral. Na minha opinião também, acho que é isso aí. Decepção, às vezes, entre os irmãos mesmo, né. Abraço, irmã Débora. Paz do Senhor Jesus.
4: Amém, nós queremos também ouvir você. Qual é a sua opinião a respeito da nossa pergunta de debate? O que, que está afastando as pessoas da igreja, do Senhor? As pessoas estão se desviando. É a correria do dia a dia, as pessoas estão sem tempo de servir ao Senhor? É o pecado? Ou é a decepção que elas têm na igreja com as pessoas? É julgamento, pessoas que são humilhadas e não voltam mais e acabam se esfriando na fé e abandonam a Jesus? Na sua opinião, qual é o maior motivo em que as pessoas abandonam a fé? Queremos ouvir você. O nosso WhatsApp é 119-8292-3392. Ou então, pelo canal do YouTube, que eu vou responder agora. Vamos lá. No canal aqui, no meu canal, diz aqui, olha. Débora Miranda Oficial. O que faz as pessoas deixarem Jesus? A maioria está ganhando aqui, ó, 27%. Temos uma parcial. A decepção com pessoas faz com que as pessoas abandonem a Jesus, 11% diz que é a correria do dia a dia e 61% diz que é o pecado, ou seja, 61%, 62%, né? Aqui na igreja, no canal da igreja, nós temos uma parcial que as pessoas deixam Jesus 30%, a decepção com pessoas, a correria do dia a dia 11% nas respostas e o pecado 60%. E você, o que, que você pensa? Você conhece alguém lá na igreja? Na congregação, sumiu aquela pessoa. Aliás, né? A gente podia dar uma ligação, né? Dar uma ligadinha, ver onde essa pessoa está, fazer uma visita. Você aceita uma visita? Eu queria te ver. Porque a gente não vê muito isso. Existe, existe. Mas já que a gente está falando nisso, vamos colocar um gancho nisso também, né? Aliás, onde estão essas pessoas que você conhece, que um dia esteve na igreja, desapareceu, morreu? Está internada? Onde que está essa pessoa? Desapareceu. Ou ela foi, mudou de cidade, foi para outro estado. Vale a pena a gente correr atrás e saber onde essa pessoa está, não é? Paulo de Goiânia está mandando a sua opinião. Ele diz assim, eu acho que ninguém abandona Jesus de uma hora para outra. O afastamento começa em pequenas escolhas. Uma oração que deixa de ser feita, uma consciência que deixa de ser ouvida e um pecado que passa a ser justificado. Obrigado, irmão Paulo, pela sua opinião e participação. Lá de Recife vem a opinião da Ana Paula. Ela diz assim, muitas pessoas se aproximam de Jesus esperando que todos os problemas desapareçam. Quando chegam as lutas e as respostas não vêm como esperavam, elas se decepcionam e vão embora. Obrigada, Ana Paula, pela sua participação. Eduardo de São José do Rio Preto, interior de São Paulo, ele diz assim, eu diria que o problema é quando a pessoa coloca os olhos demais nos homens, porque líderes falham, pastores falham, amigos falham, e quem constrói a fé sobre pessoas corre o risco de perder a fé quando elas se decepcionam. Obrigada, irmão Eduardo. Patrícia participa de Curitiba. A correria não tira Jesus da vida de ninguém de uma vez. Ela apenas vai ocupando todos os espaços. Quando sobra um tempo para tudo, Menos para Deus, alguma coisa já está fora do lugar. Obrigada, Patrícia. André de Manaus participa e diz: o pecado promete liberdade, mas muitas vezes cria distância. A pessoa começa a evitar Jesus não porque deixou de acreditar nele, mas porque não quer confrontar aquilo que está vivendo. Graças, graças. Luciana de Campo Grande, Mato Grosso. Conheço pessoas que ainda amam Jesus, mas estão longe da igreja porque foram profundamente feridas. Às vezes, por trás de alguém que chamamos de desviado, entre aspas, existe alguém machucado. Muito obrigada, Luciana, pela participação. Roberto de Fortaleza, ele diz assim: para mim, o maior perigo é o esfriamento. A pessoa não decide abandonar a Jesus, ela simplesmente vai deixando para amanhã. E existem amanhãs que não duram anos. Povo inteligente, né? Cada resposta é uma mais inteligente que a outra. Simone de Ribeirão Preto participa, obrigada. Algumas pessoas deixam Jesus, diz ela, porque nunca conheceram Jesus de verdade. Conheceram apenas costumes, regras e religião. Quando as regras ficam pesadas, elas abandonam tudo. Obrigada, Simone. O povo está participando mesmo, né? Marcelo de Porto Alegre, ele diz assim: a decepção com as pessoas explica muita coisa, mas não pode explicar tudo. Se minha fé depende de todos ao meu redor agirem corretamente, então minha fé está apoiada em pessoas, não em Cristo. Obrigada, irmão Marcelo. Que Deus te abençoe. Olha só, as pessoas estão participando, respondendo a nossa pergunta: o que mais afasta as pessoas de Jesus? O porquê que elas se desviam? O porquê que elas vão embora? Elas voltam para o mundo? É a correria do dia a dia? É o pecado? Ou é a decepção? Elas estão numa expectativa muito grande, chegam na igreja, de repente começam a se decepcionar e vão embora. O que que é? Qual é a maior causa? Nós sabemos que as três acontecem, né? Mas na sua opinião, qual é a maior causa? Eu quero ouvir você, tá bom? E enquanto vocês vão pensando, temos aqui um novo clipe, o meu novo clipe que chegou essa semana, para a criançada cantar. Todos Adoram a Deus, lá do canal Débora Kids Oficial. Vamos cantar! Com a criançada, todos adoram a Deus.
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Música.

nós vamos seguindo, trazendo o melhor da música sacra para o seu coração, e nós vamos de mais louvores. 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

0: Meus irmãos, a paz do Senhor Jesus, aqui é o irmão Deispo, da cidade de Santa Luzia, Belo Horizonte, né? Em questão à pergunta de hoje, né? O que que nos afasta da presença de Deus, né? A minha opinião, né? São várias as coisas assim que pode, né? Nos afastar da presença de Deus, né? Mas em primeiro lugar eu vejo assim que o pecado, né? O pecado, ele nos afasta, né, da presença de Deus. O pecado, ele nos esfria, né, a gente, da gente não ir mais para a igreja, né? Então a minha resposta é essa, né? Em questão, o que nos afasta da presença de Deus é o pecado. Que Deus abençoe a paz do Senhor, que Deus abençoe a irmã Débora, toda a família Miranda e o pastor Lorival de Almeida. Que Deus abençoe e dá saúde.
1: Obrigada, Patrícia. André de Manaus.
2: Minha Letícia Tomara. É que muitos têm deixado de olhar para Jesus. Muitos não examinam a escritura, né? E tem nada para falar do homem, né? E se a gente não olhar para Jesus e olhar para falar do homem, nós caímos.
3: Paz do Senhor, irmã Débora. Aqui é o irmão Nivaldo, de Joinville, Santa Catarina. Estou ouvindo o programa pelo aplicativo, pois aqui não tem rádio 24 horas. Sobre a pergunta em debate, eu estou ouvindo aqui, e a minha opinião, olha, tem vários motivos. Às vezes a pessoa sai da igreja por causa dos irmãos, um desentendimento, ou às vezes por causa do pastor, por causa da correria, tem vários motivos. Deus abençoe.
4: Obrigada pela participação, que Deus abençoe, né? 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Nós temos vários meios de vocês acompanharem a programação 24 horas da igreja, não somente pelo rádio em si, pela emissora de rádio, né, que antigamente nós tínhamos somente esse recurso, né? Graças a Deus a tecnologia está também nos ajudando a levar a palavra de Deus para tantos lugares, para o mundo inteiro, onde a nossa voz está alcançando neste momento, né? Então, você que quer participar do Ministério Online da Igreja Deus e Amor, temos aí pdaplay.com.br, tá? Ou então, você baixar também o aplicativo da rádio. Rádio Deus e Amor. Você pode abrir o aplicativos aí do seu celular, pode ser o Galaxy ou da Apple, né? Aí você vai colocar lá IPDA Play, ou seja, Rádio Deus e Amor. Aí você também vai entrar. Tem vários meios de você participar, de você ouvir, de nos acompanhar. Não temos desculpa nenhuma, né? Não é verdade? E eu quero fazer uma meditaçãozinha com vocês agora com o tema Manchas e Linhas. Certa manhã, na sala de aula, um professor de música desenhou vários pontos no quadro negro. Toda a classe observava, curiosa, sem conseguir imaginar qual seria a melodia por trás daquela sequência de pontos. Em seguida, aquele professor desenhou as linhas da pauta, algumas pausas e uma clave de sol. Aos poucos, aqueles pontos desenhados inicialmente começaram a se transformar em notas musicais. E começaram a solfejá-las e descobriram que estavam cantando a seguinte melodia: a Deus, Supremo Criador, anjos e homens, deem louvor ao Senhor. E essa experiência marcou aquele professor profundamente, pois ela tinha uma lição importante sobre a vida. Assim como aquelas manchinhas naquele quadro negro que se transformaram em uma bela melodia, também existem muitos pontos e manchas em nossas vidas. E muitas vezes não conseguimos compreender por que essas dificuldades surgem. E por que Deus as permite e permite que isso aconteça. No entanto, se nós permitirmos que Cristo entre em nossos corações, Ele pode aliviar nossas tristezas. A nossa dor e desapontamento transformando-os em algo muito valioso. Quando nós depositamos uma confiança inabalável em Deus, nós somos gratos por tudo. Ele é capaz de fazer surgir algo glorioso, até mesmo das adversidades que enfrentamos. E essa mensagem nos ensina a não desanimarmos diante das dificuldades, mas a buscarmos o consolo e a esperança em Deus. Sabia? Deus é capaz de fortalecer você e guiar você através dos momentos mais difíceis que talvez agora você esteja passando, permitindo que você encontre significado e propósito em cada desafio que você enfrenta. Ao olhar para trás, você pode perceber que aquele exercício simples na aula de música tinha um propósito maior do que apenas aprender uma melodia. Ele nos ensinou sobre fé, perseverança e transformação. Assim como aqueles pontos se transformaram em notas musicais, nossas dificuldades podem se transformar em oportunidades de crescimento e superação. Portanto, que possamos nos lembrar sempre dessa lição valiosa e confiar que Deus é capaz de transformar as manchas em belas melodias em nossas vidas. Com gratidão e confiança, poderemos enfrentar os desafios, sabendo que há um propósito maior por trás de cada um deles. Que Deus vos abençoe e lhe dê forças para seguir. E eu quero ver a sua participação aqui conosco. Daqui a pouquinho nós já vamos fechar as opiniões, né, a participação, porque nós temos também de pensar e ler e meditar naquilo que Deus pensa sobre a nossa pergunta. O que faz as pessoas deixarem Jesus? A Bíblia tem uma resposta? Tem. Seria decepção com as pessoas? As pessoas têm uma expectativa e de repente se decepcionam? Seria a correria do dia a dia que afasta as pessoas, que fazem elas se esfriarem na fé? Ou será porque elas pecam e têm vergonha de voltar à igreja? Na sua opinião, qual é? Para você refletir. Enquanto vocês vão pensando, nós vamos para mais uma mensagem na minha voz, Débora Miranda, Tempo de Preparação. 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

0: Tempo de preparação, tempo de preparação é o hino que vocês ouviram, que está no CD Vaso de Honra, que está aí à disposição de vocês na nossa livraria virtual, livrariapda.com.br. 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Olha, olha, olha, ano que vem, 65 anos, nosso aniversário, nós estamos querendo ir para o estádio. Quem vai aí, levanta a mão. Depois nós vamos fazer uma enquete aqui, hein? Segunda-feira que vem vamos fazer uma enquete, quem vai para o estádio, hein? 65 anos, jubileu de Safira da Igreja Deus e Amor e do programa Voz da Libertação. E nós estamos procurando um estádio. Tá difícil achar a data certa, né? Do dia, realmente, que a gente sempre faz, que é o segundo domingo do mês de junho. Mas a gente vai conseguir, se Deus quiser. Vamos orar por esta causa, né? Vamos para o estádio em nome de Jesus e cada crente vai levar uma pessoa. Você é crente? Vai levar uma pessoa e vai cuidar dela depois que ela aceitar Jesus. Imagine que colheita, hein? Que colheita vamos fazer se cada pessoa serva em Jesus Cristo, que é discipulador, que vai multiplicar, levar uma pessoa. Vai ser uma bênção, gente. Que é isso? Vai ser algo maravilhoso. Dia, não temos aqui o dia certo, mas vai ser no estádio, se Deus quiser, 65 anos da nossa Igreja Pentecostal Deus de Amor. Olha, eu quero lembrar vocês que nós estamos em campanha neste mês de julho, de 3 domingos em favor das crianças. Começou domingo passado, dia 5, e vai até o terceiro domingo do mês de julho. Vamos aproveitando aí as férias das crianças, unção com óleo para as crianças, oração pelas crianças, neste mês de julho, temos a campanha em favor das crianças, 3 domingos, em todas as nossas igrejas Deus e Amor do Brasil. É, fale com o seu pastor aí. Temos unção com óleo e oração pelas crianças. Neste mês de julho, 3 domingos, começou dia 5 de julho e vai até o terceiro domingo do mês de julho. Aqui na sede, das 3 às 5 da tarde. E procure aí saber, na Igreja Deus de Amor, perto da sua casa, qual é o horário, tá certo? 3 domingos em favor das crianças, oração por elas e unção com óleo santo. Medina, nós vamos então agora para nossa meditação, nosso estudo bíblico, né? Respondendo à pergunta, de acordo com o que a Bíblia diz, o que Deus pensa sobre isso. A pergunta é, o que mais afasta as pessoas de Jesus? Ou seja, o que traz a elas tanta decepção? O que faz elas abandonarem a fé, abandonarem a Jesus? É o pecado? Só o pecado? Seria a correria do dia a dia que elas acabam perdendo aquele tempo para com Deus e vão se esfriando pouco a pouco? Ou foram decepcionadas na igreja por alguém e acabam se decepcionando tanto e acabam deixando Jesus? Vamos ver o que a Bíblia pensa sobre isso?
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0: Estão sobre a minha mesa uma pesquisa. O estudo bíblico, mas eu vou começar pelo estudo bíblico e depois eu falo sobre a pesquisa que foram feitas lá nos Estados Unidos sobre o motivo de deixarem a Deus. Vamos começar já fazendo uma pergunta no início do nosso estudo. O que faz alguém abandonar a fé? A gente fazendo uma investigação bíblica sobre o coração que se afasta de Deus, existe uma cena na Bíblia que deveria nos deixar em silêncio. Não é uma queda moral escandalosa, não é uma perseguição externa, é algo muito sutil, mas é assustador. Uma multidão caminhava com Jesus, uma multidão que caminhava com Jesus simplesmente vai embora. É, vai embora. Isso está em João 6,66, que diz: à vista disso, muitos dos seus discípulos voltaram atrás e já não andavam com ele. Agora veja um detalhe. O detalhe mais chocante não é o que foram embora. É quem foi embora. Presta atenção. João 6,66. À vista disso, muitos dos seus discípulos voltaram atrás e já não andavam com ele. Então o detalhe mais chocante não é quem, que não é o que foram embora, mas quem foi embora. Discípulos. Pessoas que ouviram Jesus. Pessoas que viram milagres. Que comeram do pão multiplicado por ele. Que caminhavam com ele. E ainda assim foram embora. Isso nos obriga a fazer uma pergunta que vai além da superfície. Como alguém chega ao ponto de deixar Jesus? Para entender essa passagem de João 6,66, nós precisamos entender o que aconteceu antes. Jesus acaba de realizar um dos maiores milagres públicos com o lanchinho do menino, né? Do pãozinho e dos peixinhos. E a multidão está impressionada. O entusiasmo está alto. Meu Deus, imagine. Jesus multiplicou este pão, esses peixinhos. O entusiasmo está alto entre a multidão. Agora, vamos supor que existisse ali as redes sociais, as mídias, né? A mídia social na época. Jesus estaria no topo das manchetes. Dos assuntos mais comentados do dia. A expectativa era simples. Esse é o Messias que vai resolver nossos problemas. Mas então Jesus faz algo inesperado. Eu amo tanto essas coisas que o Senhor faz assim quando ninguém espera, né? Ele não alimenta a expectativa da multidão. Ele confronta o coração da multidão. Aí Jesus começa a falar. Começa a falar sobre comer sua carne, beber seu sangue. Linguagem que aponta para a entrega total, né? Aliança. Aquela linguagem que aponta para a cruz. Não apenas para benefícios, né? Quem pode suportá-la? João capítulo 6, versículo 60. Então a multidão não está rejeitando o milagre, ela está rejeitando o custo dessa verdade. Está rejeitando o custo daquela verdade que Jesus está falando. E então acontece o inevitável. Tchan, tchan, tchan, tchan. A Bíblia diz, muitos dos seus discípulos voltaram atrás e já não andavam com ele. Ouviram bem? Voltaram atrás e já não andavam com ele. Aqui nasce a primeira chave dessa investigação. As pessoas não abandonam Jesus do nada. Primeiro ponto. Elas abandonam quando ele deixa de servir às expectativas delas. Ah, não aconteceu do jeito que eu queria, eu vou embora. Então esse é o primeiro ponto. As pessoas não abandonam Jesus do nada. Elas abandonam quando Deus ou quando Jesus deixa de servir o que elas querem receber. As expectativas delas. Segundo lugar, o abandono a Jesus nunca acontece no ato, nunca começa no ato, começa no interior. Agora vamos olhar mais profundamente. Vamos olhar mais profundamente. Porque ninguém simplesmente acorda, ah, hoje é segunda-feira, eu vou abandonar Cristo. Hoje é segunda-feira e hoje é dia tal, tal, tal, então eu vou abandonar Jesus hoje. Não, não é assim. O abandono visível sempre tem um processo anterior invisível. Quando a gente começa a ver a pessoa abandonando a igreja, o processo começou lá atrás que a gente não viu. E a Bíblia descreve esse processo em várias camadas. Tiago diz assim, cada um é tentado pela sua própria cobiça. Quando esta o atrai e o seduz. Tiago 1,14. Então note o movimento. Está notando o movimento? Primeiro nasce um desejo. depois esse desejo cresce, depois esse desejo seduz, depois esse desejo domina, depois esse desejo produz o pecado, e depois o pecado amadurecido produz morte espiritual. Ou seja, ninguém cai de repente. O coração já estava se movendo antes daquilo que a gente viu. Foi assim com Judas. Quando a gente olhava para Judas, vamos trazer ele para hoje. Ele era discípulo, né? Mas por dentro já estava acontecendo algo que a gente não via. E João revela um detalhe silencioso no capítulo 12, versículo 6. Judas roubava da bolsa, roubava lá da salva. Antes de trair Jesus publicamente, ele já tinha cedido internamente. Olha que coisa tremenda. E aqui está um princípio sério. Preste atenção. O abandono da fé quase nunca começa com uma decisão contra Deus, mas com pequenas concessões sem Deus. Então esse é o segundo ponto. Terceiro, quando a vida engorda a alma e a fé começa a sofrer. Eu explico. Nem todo afastamento de uma pessoa é assim escandaloso. Alguns são silenciosos. E Jesus descreve isso na parábola do semeador. Olha só o que ele diz em Mateus 13, 22. Os cuidados do mundo e a sedução das riquezas sufocam a palavra, tornando-a infrutífera. Os cuidados do mundo e a sedução das riquezas sufocam a palavra. Repare na palavra, sufocam, sufocam. Então não é destruição imediata. É falta de oxigênio espiritual. Então a planta não morre de uma vez. Ela começa a parar de crescer. Depois ela enfraquece. Depois perde vitalidade. E depois a plantinha morre sem barulho. E é assim que muitos se afastam. Não por rebelião aberta, mas por excesso de vida ocupada. Trabalho. Muito trabalho. Muito estudo. Muita internet, muitas redes sociais, muito WhatsApp, muitos projetos, muita ansiedade, muitas preocupações até legítimas, que vão ocupando o lugar do essencial, o lugar do importante, do prioritário. E Marta representa isso naquela passagem que você já conhece. Marta não estava fazendo algo errado. Ela estava preparando a casa para receber Jesus. É algo bom, não é nenhum pecado. Ela estava fazendo coisas importantes, mas Jesus disse, Marta, por que você está inquieta? Por que você está preocupada com tantas coisas? Perceba que o problema não era o que ela estava fazendo, era a perda de prioridade. Ela estava dando prioridade às coisas da casa e não de estar aos pés do Senhor como Maria. Então, esse é o terceiro ponto. Quando a vida engorda a alma e a fé começa a sofrer. Então, veja aqui, temos mais um ponto, que é a ferida mais perigosa. Quando pessoas machucam a fé. E esse é outro tipo de afastamento ainda mais complexo. Não é o pecado interno, escondido. Não é a correria externa. É a decepção com pessoas. Alguém confiou e foi ferido. Alguém confiou e foi traído. Alguém confiou e foi frustrado. E então transfere a dor para a fé. Aquela decepção é transferida para a fé. Aquela decepção é transferida para a fé. Mas a Bíblia já antecipa tudo isso. O apóstolo Paulo escreve em a sua segunda carta a Timóteo, capítulo 4, versículo 16. Paulo escreveu assim, todos me abandonaram. Vocês estão vendo isso? Todos me abandonaram. Não só Paulo viveu isso. Jesus também. Pedro negou. Judas o traiu. E a passagem que nós lemos, os discípulos fugiram. Foram embora, não andaram mais com ele. Ou seja, até o círculo mais próximo de amizade falhou. Mas isso não muda quem Jesus é. O erro aqui é perigoso. Confundir a falha de pessoas com a falha de Deus. Vocês estão entendendo? As pessoas precisam diferenciar isso. A falha não é de Deus, a falha é da pessoa. Como você é falho, as outras pessoas também o são. A fé que depende de pessoas será sempre instável. Se você deposita a sua fé naquela pessoa, você vai cair. Ah, mas vai cair sim. Porque as pessoas mudam, as pessoas se cansam, as pessoas erram, as pessoas ferem umas às outras. Mas Cristo permanece o mesmo. Aleluia! Cristo permanece imutável. Agora, o ponto central não é sobre sair, é sobre o que tomou o lugar. Preste atenção. Se nós juntarmos todas essas peças que nós falamos, todos esses pontos, pecado, a correria do dia a dia, a decepção com pessoas, ainda falta alguma coisa que eu não falei ainda. Porque nenhuma dessas coisas é em si a raiz final. E a raiz de tudo isso aparece em João capítulo 6. A Bíblia diz que a multidão vai embora. E Jesus faz uma pergunta, não para a multidão, Jesus faz uma pergunta para os 12. Aleluia, que lindo isso. Vocês também querem ir embora? A multidão se foi, vocês também querem ir? Aí Pedro responde, Senhor, para onde iremos? Para quem iremos? Se só o Senhor tem palavra de vida eterna. Aleluia. Essa frase é o ponto X da questão. Essa frase revela tudo. Pedro não diz, quando ele é questionado, vocês também querem ir embora? E Pedro poderia responder, ah, Senhor, não temos dúvidas. Ah, Senhor, não temos dificuldades. Ah, Senhor, não temos problemas. Não, Pedro diz algo mais profundo. Ele fala, não existe alternativa além de ti. Não existe alternativa além de ti. O Senhor é a única resposta. Glória a Deus. Vejam, ouvintes, internautas, aqui está o divisor de águas. Uns seguiam Jesus pelo que ele fazia. Outros seguiam Jesus por quem ele era. E hoje não é diferente. Quando o benefício desaparece, o primeiro grupo vai embora. Aqueles que seguiam Jesus pelo que ele fazia. Quando tudo falha, o segundo grupo permanece. Que seguem Jesus pelo que ele é. Em que grupo você está estabelecido? Em que grupo você pertence? O grupo que segue Jesus pelo que ele faz? Porque senão eu não vou segui-lo mais, porque se ele sempre está curando minhas enfermidades, se ele está sempre multiplicando meu pão, eu vou segui-lo. O dia que ele parar de fazer isso, eu não o sigo mais. Ou você segue Jesus independentemente do que ele faça por você, se você segue ele pelo que ele é. Quando tudo falha, você segue Jesus? Ou você segue Jesus pelos benefícios que ele te dá? Então, o que realmente faz alguém abandonar a fé? Voltamos à pergunta inicial. É a correria do dia a dia? É o pecado? Ou é a decepção com pessoas? Agora nós podemos responder com precisão bíblica. O pecado não é a raiz. É o sintoma de um coração que já se afastou. Vocês estão entendendo? Então a pessoa peca porque ela já está longe. O pecado não é a raiz, é o sintoma da doença. De um coração que já está indo distante. A correria do dia a dia não é a causa também. é o deslocamento da prioridade, ou seja, ela deixou de colocar Jesus como primeiro plano e deixou a correria, as contas, o trabalho, tudo em primeiro plano e Jesus em segundo. A decepção não é o fim, é o teste de confiança. Olha só que coisa linda. A decepção com pessoas não é o fim, é o teste de confiança sua em Deus. Então, o que realmente leva alguém a abandonar a fé é isto. Quando algo, ou quando alguém, ocupa o lugar que deveria ser exclusivo de Deus no coração, essa pessoa abandona a Jesus. Como é gostoso nós termos uma palavra soberana. Quando nós temos a palavra de Deus soberana para a gente entender as coisas. Mas por que nós colocamos esta pergunta? Para alcançar você. Para você pensar sobre você mesmo. E esse estudo é para você refletir sobre a sua vida espiritual. O programa Mensagens Cantadas já diz tudo. Mensagem cantada. As mensagens cantadas, elas trazem uma essência para a sua vida espiritual e também o que estamos fazendo complementa as mensagens que nós tocamos aqui. Para você refletir sobre o seu eu, você parou no seu dia para ouvir esse estudo. Agora você está pensando, realmente, eu tenho seguido Jesus pelo que Ele faz por mim. Ele me tirou de um mundo mau, Ele me deu uma casa boa, Ele me deu um carro bom, Ele me deu uma família boa. Mas se Ele parar de te dar benefícios, como que fica? Não responda para mim. Não precisa. Responda para você mesmo. Não precisa nem responder para Deus, que Ele já sabe a resposta. Se a sua resposta é esta, eu não vou ser tão firme no caminho do Senhor quando Ele parar de dar os seus benefícios e eu ser beneficiada, repense. Repense a sua fé, porque essa não é a fé legítima. Aqueles que querem seguir a Jesus têm que renunciar a si mesmas. Renunciar tantas coisas, o seu eu. Renunciar o seu orgulho, a sua altivez. Renunciar às suas próprias razões. Porque muitas vezes não é ter a razão que é o certo. Nós temos que seguir a Jesus pela palavra dele, o que ele diz e ponto final. Então veja que esse estudo veio ao encontro e contra aquilo que pensamos, de encontro conosco. Ou seja, para realmente nos esbofetear, porque às vezes nós pensamos diferente. E a Bíblia fala o que realmente é aquilo que Deus pensa sobre nós. Mas acima de tudo, Deus nos ama. Por isso ele trouxe essa palavra, essa pergunta hoje. Deus te ama. Do jeito que você é. Mas Ele quer que você se entregue a Ele totalmente. Sem reservas. Sem esperar um benefício. E Jesus é suficiente em si mesmo. Aceite Ele. Arrume a sua vida com Deus. Abrace Jesus de verdade. Abrace Jesus e siga Ele. Independentemente se você vai receber alguma coisa ou não. Mas com certeza. A Bíblia diz, buscai primeiramente o reino. E as demais coisas o Senhor acrescenta. Que Deus te abençoe, em nome de Jesus.

Senhor nosso Deus, Pai de nosso Senhor Jesus Cristo, com nosso coração alegre, Senhor, satisfeito com esta palavra, eu venho te agradecer, ó Deus. Que palavra tremenda é essa, Senhor, que o Senhor nos deu hoje? Que maravilha, nós estamos alimentados. Aleluia. Eu estou alimentada, Senhor. Que palavra extraordinária é essa que o Senhor nos deixou e alimentou essa multidão que te segue? E o Senhor deixou essa pergunta para todos nós. Querem me seguir ou vão embora? Eu, Senhor, eu respondo por mim mesma. Eu quero te seguir, independentemente das circunstâncias. Eu vou continuar te seguindo, porque eu te amo, Senhor. Independentemente dos benefícios. Mas eu sei que somente te seguindo eu serei abençoada. Mas não é por isso não, Senhor. Eu te amo mesmo e eu vou te seguir porque eu te amo. Do jeito que o Senhor é. Obrigada, Senhor. Por nos dar esta oportunidade de ouvirmos esta palavra. De no meio desta tarde, nós termos este privilégio de nós recebermos esta palavra tão profunda. Senhor, muda as mentes. Ainda que muitas pessoas ainda não entenderam o que o Senhor quis dizer. Revela esta palavra. Revela-te a ela, Senhor, para que elas possam te servir e te seguir, independentemente do que o Senhor dê a elas. Obrigada, Senhor, por este programa. Obrigada, Senhor, porque o Senhor nos ama. Obrigado pela salvação. Obrigada, meu Deus, porque o Senhor nos escolheu antes mesmo de nós nascermos. Fica conosco, Senhor, nos guardando dos dias maus, porque hoje nós temos o mal no seu próprio dia, Senhor. E o Senhor tem nos guardado, o Senhor tem nos protegido, o Senhor tem nos dado alimento sobre a nossa mesa. O Senhor tem nos dado uma família maravilhosa, uma igreja maravilhosa. O Senhor tem nos dado de si mesmo a nós. Senhor, são tantas coisas que não temos um espaço aqui para agradecer, mas o Senhor conhece o nosso coração. Fica com os nossos ouvintes guardando e protegendo, livrando de todo mal e dando forças, acima de tudo, forças, Senhor, para que eles possam seguir adiante, levantando esse que está caído, Senhor. Senhor, que ele possa entender esta palavra, derramando do seu óleo, Senhor, derramando da unção do Senhor, para que ele possa ter forças para seguir adiante. Esta é minha oração, no nome de Jesus. Amém, Senhor.

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E assim nós vamos encerrando a nossa programação Mensagens Cantadas. Foi muito bom estar com você. Muito obrigada a vocês técnicos na rede de rádio, também a Medina, cinegrafistas, apoio também da assessoria. Que Deus abençoe a todos vocês. Amanhã estamos de volta. Eu, pastor Lourival de Almeida, com mais uma audição do programa Mensagens Cantadas, às 12 horas e 30 minutos. Não se esqueçam que estamos em campanha em favor das crianças. 3 domingos neste mês de julho, de unção com óleo e oração por elas aqui na sede mundial e na Igreja Deus e Amor, perto da sua casa. Participem, aproveitem as férias das crianças e levem-as para que elas possam ser também abençoadas por Deus. Se despede Débora Miranda e até a próxima, se Deus quiser. Estamos aguardando a volta do Senhor Jesus. Estejamos preparados!

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1: Igreja Pentecostal Deus e Amor, que tem a sua sede mundial, localizada na Avenida do Estado, 4568, em Liberdade, São Paulo, capital. Em Belo Horizonte, em Minas Gerais, a nossa sede estadual está localizada aqui mesmo na Avenida Amazonas, 8410, aqui no Cabana. E você é o nosso convidado especial, mais do que especial, para estar conosco durante todos os dias, seguintes horários, às 7, às 10, ao meio-dia, às 14, às 16 e às 19 horas, porque nós temos todos os dias concentrações para a glória de Deus, nosso Pai. Eu sou seu irmão em Cristo, pastor Guilherme Ribeiro. Vamos contigo, cobertura total de todos os eventos, campanhas, tudo aquilo que está acontecendo. É o nosso Deus manifestando o seu poder em Minas Gerais, e você não vai ficar de fora das bênçãos do Senhor.
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1: Eu quero lembrar a você que hoje, segunda-feira, é o dia da palavra, é o dia do ensinamento. Hoje, segunda-feira, também às 19, você é o nosso convidado especial para marcar presença e ser abençoado por Deus no culto de ensinamento da palavra do Senhor. Lembrando a todos vocês que no horário das 19 horas, eu mesmo, pastor Guilherme Ribeiro, estarei no Santo Altar das Orações, já para entregar a palavra profética da qual o Senhor já colocou em meu coração. E eu preciso sim orar por você, clamar a Deus pela sua vida. Então você é o nosso convidado especial para marcar presença já nesta segunda-feira. Nós vamos trazendo informações de tudo que vai acontecer já nesta semana. Alerta, alerta, toda a região metropolitana. Atenção, você que é membro, você que é obreiro aqui da nossa sede estadual do Cabana, porque nesta segunda-feira nós temos aquele encontro todo especial, onde nós estaremos no culto de ensinamento da palavra de Deus. Meu Deus, lâmpada para os meus pés, luz para os meus caminhos, é a tua palavra. Então venha estar comigo. Venha ouvir a voz do Espírito Santo, venha receber a palavra de Deus, que será pregada, que será ministrada já nesta segunda-feira, e você é o meu convidado especial. O endereço é aqui mesmo, na Avenida Amazonas, 8410, aqui no Cabana, e você é o meu convidado especial. E na quarta-feira também, nós teremos, hein? Porque está chegando esta quarta-feira, Deus tem um milagre. E nós vamos de louvor, e após este louvor, o programa Voz da Libertação continua, os testemunhos, aquilo que Deus tem operado, do que o Senhor Deus irá fazer aqui na nossa igreja pentecostal Deus e Amor. Nós vamos de louvor, vamos de adoração. Ouvinte fiel desta programação.
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0: está curando você aqui agora. E o Espírito de Deus me diz, presta atenção, o Senhor me faz saber que há mais de três meses, essa pessoa, você tem notado um gosto de sangue na boca. A sua boca aparece aquele gosto de sangue. Cadê você? Podia dizer que era qualquer uma de vocês. O Senhor me diz que já era para ter te atacado um AVC, um derrame. Jesus te dá saúde aqui agora. Chorar pela senhora. É, vem cá. Cadê o glória a Deus? Cadê o aleluia? Não era para a senhora estar aqui hoje não, viu? Como é que a senhora chama? É assim mesmo. O gosto de sangue na boca. Vem cá. Senhor, cura a irmã Maria de Lourdes hoje. Essa enfermidade, essas dores na cabeça, este gosto de sangue, a partir de hoje, Jesus, eu creio que o milagre já aconteceu. Enfermidade, e não volta nunca mais, em nome de Jesus. Irmã Maria, a senhora está curada. Levanta a mão e diga obrigado, Jesus. Isso, quem dá glória a Deus aí? Diga assim comigo, eu e a minha casa serviremos ao Senhor. Seu nome, minha irmã?
1: Meu nome é Terezinha.
0: O que aconteceu, irmã Terezinha?
1: Aconteceu que sexta-feira passada eu vim aqui em nome de Jesus. Aí Deus usou o irmão Zé Márcio, aleluia, para essa revelação, aleluia. Que tinha uma pessoa que estava aqui na igreja, mas o pensamento dela estava no hospital. Meu filho estava lá, meus irmãos, aleluia, cheio de aparelho, aleluia, com princípio de infarto, aleluia. E Deus usou o irmão para passar. Aí eu vim aqui na frente, aleluia, falou assim, irmã, a senhora crê, aleluia. E ali, meus irmãos, aleluia, Deus falou para ele, Deus está me mostrando, minha irmã, aleluia, hoje ainda. Seu filho está em casa, Deus me mostra, mas esse é o nome que ele está em casa para um negócio com Jesus. Quando eu cheguei lá em casa, meus irmãos, aleluia, que aleluia, que contei a bênção, aleluia, ele, aleluia, já tinha recebido alta, aleluia,
0: meu Deus alta. Do céu, aleluia, para

0: transferido, meu irmão, chegou a ser transferido. Foi transferido que tinha que fazer um monte de exame, que ele estava assim, assim, aleluia.
1: Estava hospitalizado, a senhora veio no culto, veio na igreja, foi revelada pelo poder de Deus, e quando chegou lá já estava de alta.
0: Em nome de Jesus.
1: Ô, minha irmã, essa bênção é grande ou é pequena?
0: Muito grande, aleluia.
1: Vale a pena estar na sexta-feira clamando pela família.
0: Fala em nome de Jesus, aleluia. Desde o início eu comecei, aleluia.
1: Quem dá glória a Deus por isso? Diga glória a Deus.

0: E lembrando que este programa de rádio é algo oficial informativo, pertencente às igrejas Pentecostal Deus e Amor. A liderança mundial está a cargo da serva de Deus, a nossa irmã Eni Miranda. Direção local estadual de Belo Horizonte, pastor Guilherme Ribeiro.
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0: E lembrando aos amados e diletos ouvintes que a nossa sede mundial, o majestoso Templo da Glória de Deus, se encontra localizado na Avenida do Estado 4568, na Baixada do Glicério, a poucos minutos da estação de metrô do Parque Dom Pedro II e da Praça da Sé. Aqui em Belo Horizonte, o maior trabalho evangelístico da IPDA se encontra localizado na Avenida Amazonas 8410, no bairro Cabana.
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0: Estamos próximo ao Hotel Intercity, ao lado, colado no Sacolão Feirão da Fartura. Culto todos os dias, de manhã, tarde e à noite. Todas as sextas-feiras, poderosas vigílias do poder de Deus, a partir das 23 horas. Santuário da Oração, 24 horas no ar, tá bom? Todos os sábados, o grande culto do projeto Expansão Jovem, na responsabilidade do consagrado servo de Deus, presbítero Tiago Lucas, juntamente com a tua digníssima esposa, operadora Raquel.

0: nós vamos prosseguindo no meu, no seu, no nosso querido programa de rádio A Voz da Libertação.
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0: E lembrando aos amados e diletos ouvintes que hoje é segunda-feira, é isso mesmo, daqui a pouquinho no Santo Altar de Deus, pastor Guilherme Ribeiro pregando a palavra de Deus e orando pelos mais excelentes dons do Espírito Santo na segunda-feira do Pão, noite do Pão, culto da palavra, culto doutrinário na IPDA Sede Mãe do bairro Cabana, na Avenida Amazonas 8410. Venha, traga toda a sua família, venha receber a pregação da palavra de Deus, você vai estar recebendo também a oração da blindagem espiritual no seu ministério e vai estar recebendo no alto da sua cabeça a unção com azeite santo. Venha, às 20 horas em ponto, assumindo o Santo Altar, pastor Guilherme Ribeiro e uma equipe de homens de Deus na Santa Tribuna, no Santo Altar de Deus. Nós vamos acompanhar flashes de mensagem, pregação, curas divinas, milagres e libertações, aquilo que Deus tem operado nas grandes concentrações de fé na Avenida Amazonas 8410, Cabana.
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2: Quando a provação chegar, quando a doença chegar, chama pelo nome dele. É como aquele cego que estava à beira do caminho, aleluia, mendigando todos os dias, aleluia, sendo humilhado pela sociedade. Mas quando ele descobre que Jesus estava passando, ele começa a chamar por este nome: Jesus, Filho de Davi, tem misericórdia de mim. Jesus, Filho de Davi, tem misericórdia de mim. Oh, glória! Em meu nome expulsarão os demônios, em meu nome falarão novas línguas, em meu nome pegarão nas serpentes, e se beberem alguma coisa mortífera, não lhes fará dano algum. Sabe por quê? Porque há poder no nome dele. Diga glória a Deus.
0: Já deu para sentir, amados e diletos ouvintes, a maneira ousada, com muita unção, com muita ousadia, com muita intrepidez, Deus tem usado toda segunda-feira, às 19 horas, a vida do nosso líder espiritual, de toda a grande BH, pastor Guilherme Ribeiro, que hoje, segunda-feira, às 20 horas, ele vai estar assumindo a Santa Tribuna, o Santo Altar, pregando a palavra e orando pelos mais excelentes dons do Espírito Santo. E você... Você que está me ouvindo aí agora, no seu carro, no seu automóvel, no seu veículo, no volante grande do caminhão, no carro de aplicativo, aí na zona rural, no sítio, na chácara, na fazenda, na sua residência, no seu apartamento, você é o nosso convidado todo especial. O convite é meu. Deus, usando a minha fraca pessoa, na dicção, na expressão, para te convidar. Mas a convocação é de Deus, do Altíssimo, do Todo-Poderoso, o grande El Shaddai. Ele tem uma palavra para o seu coração. Hoje às 19 horas, pastor Guilherme Ribeiro, assumindo a Santa Tribuna, já na oração com a equipe da fé. Às 20 horas em ponto, ele vai estar abrindo o livro sagrado, a Bíblia Sagrada, e ele vai estar sendo usado por Deus, dando lugar para o Espírito Santo, um canal de bênção, um divisor de águas, pregando a palavra de Deus. Já está com a caneta e o papel na mão aí? Então vai lá e pega a caneta e o papel. Anote no seu smartphone o endereço do Pronto Socorro de Jesus. O endereço do tanque de Betesda, o tanque de Siloé do século 21. Avenida Amazonas, 8410, no bairro Cabana, na Santa Igreja Pentecostal Deus e Amor. É essa do arco-íris que traz na placa saudoso fundador missionário Davi Martins de Miranda. O pastor Guilherme Ribeiro e uma hierarquia de homens de Deus aguarda você e toda a sua família.

0: se aproxima mais uma quarta-feira. A quarta-feira profética. O prosseguimento da grande campanha profética e revelada. O meu milagre vai virar notícia. Nesta quarta-feira, o pastor Guilherme Ribeiro, assumindo o santo altar, a santa tribuna, em santo jejum e santa consagração, com o livro sagrado nas mãos, ele vai estar pregando a palavra de Deus, ministrando as orações do desafio contra a miséria, maldição e o devorador, e contra todos os demônios gafanhotos do inferno. Como já é típico dele, já é tradição do pastor Guilherme, toda quarta-feira profética ele está em santo jejum e santa consagração, com a taça de azeite diretamente do santo altar, ungindo e consagrando no santo altar a vida de todo dizimista e ofertante fiel. Ele vai estar ungindo o alto da sua cabeça com a unção que despedaça o jugo, para Deus abençoar os teus celeiros, para Deus abençoar o pão e a água, e para Deus repreender todos os demônios gafanhotos do inferno. Você que pegou o voto, pegou o propósito, você vai estar recebendo as orações do desafio e uma unção para Deus concretizar e generalizar a bênção de Deus que nos enriquece e não acrescenta dores sobre a sua empresa, sobre o seu local de trabalho, sobre o seu ministério, sobre a sua vida espiritual e financeira. Pastor Guilherme Ribeiro, nosso líder espiritual da Grande BH, ele vai estar às 8 horas da manhã e às 20 horas na Santa Tribuna. Às 10 e às 14, outro canal de bênção, um divisor de águas. Presbítero José Marcos, debaixo de uma unção de Deus no extremo, ele vai estar dando lugar para o Espírito Santo e sendo um canal de bênção na sua vida. Ao meio-dia, Deus usando a minha fraca pessoa, presbítero Adalton Luiz, vou estar pregando a palavra e orando em seu favor. E às 16 horas, o afrodescendente, cooperador Devanildo Antônio, bênção pura, sem mistura, dando lugar para o Espírito Santo.
1: Vamos! Com alegria, com alegria!
0: Muito bem, amados e diletos ouvintes, com muita alegria, com muita fé, gostaria de anunciar e reforçar o convite, hein? Que a nossa expectativa está voltada à quarta-feira. O prosseguimento daquela grande monumental campanha bombástica nas redes sociais, que já está impactando a opinião pública de toda a região metropolitana. O meu milagre vai virar.

É isso mesmo, amados e diletos ouvintes, o prosseguimento é a segunda etapa dessa campanha que impactou a opinião pública de todo o rebanho Belo Horizontino, hein? Já ia terminar, mas o Espírito Santo Paracletos tocou no coração do nosso líder espiritual do estado de Minas Gerais, pastor Guilherme Ribeiro. E o Espírito Santo falou: meu servo, continua essa campanha, faça a segunda etapa dessa campanha. O meu milagre vai virar notícia, hein? E você é o nosso convidado todo especial. O povo de Deus tem sido abençoado, curado, liberto. Problemas insolúveis têm sido solucionados da parte de Deus na vida de cada ovelha que tem comparecido no prosseguimento dessa campanha. Em quarta-feira, meu Deus do céu, é a segunda etapa dessa grande monumental campanha. O meu milagre vai virar notícia. E você de maneira nenhuma pode ficar de fora. Não fique indiferente. Não fique coxeando entre dois pensamentos. Seis grandiosos horários. Pastor Guilherme Ribeiro, anjo da igreja, às 8 horas da manhã e às 20 horas no Santo Altar, na Santa Tribuna. É isso mesmo. Às 10 e às 14, o presbítero José Marcos. Ao meio-dia, Deus usando a minha fraca pessoa como instrumento, como uma ferramenta no Santo Altar. E às 16 horas, cooperador Devanildo Antônio.

0: E sem demoras, sem mais delongas, nessa programação aqui não tem falácia, aqui não tem conversa fiada, aqui não tem blá blá blá. Nós vamos àquilo que mais marca esta programação: curas divinas, milagres e libertações, livramento de morte, solução de problemas insolúveis. Aquilo que o Deus Altíssimo, o Deus de Israel, o Deus dos Hebreus, o Deus de Abraão, de Isaac e de Jacó tem operado toda a quarta-feira profética na vida de todo o povo de Deus que tem comparecido, na vida de todo o povo de Deus que está afinco nessa campanha de quarta-feira. Vamos acompanhar. Acompanhe, aumente o volume do seu rádio receptor e tire as suas conclusões. Tenha um posicionamento, exercite a sua fé e compareça no templo dos milagres, no templo da glória de Deus, na igreja do arco-íris, que traz por título saudoso fundador missionário Davi Martins de Miranda. Acompanhe aí, ouvintes.
1: O Senhor está revelando aqui e dizendo assim, ó, fala que eu estou livrando o Jonatas. Deus está livrando esse jovem hoje, e é livramento de morte, leva. Deus tem um livramento muito grande para esse rapaz, isso. O Espírito de Deus me mostra esse rapaz caindo num leito de enfermidade. Nem os médicos iriam saber o que ele tinha. Jesus está dando hoje saúde e livramento em o nome de Jesus. Recebe.
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1: Olá, seu nome?
3: Pai do Senhor, irmãos.
1: Mar. O que aconteceu, irmãos? O que aconteceu?
3: Irmão, eu estava sentindo, há uns 10 dias, uma dor aqui, de aqui e daqui. Do lado esquerdo e do lado direito.
1: Na região do coração.
3: É isso aí que acontece, que eu estava na rua. Eu mesmo, Deus falou comigo, passa ali na UPA. E eu fui para a UPA. Chega lá, irmão, a médica me olhou e falou, você está com a veia entupida. Você tem uma veia entupida de um lado e outro. Aí, irmão, eu fiquei lá internado 3 dias. Tomei muito soro, aquelas coisas, tudo.
4: Qual foi a atitude de fé do senhor?
3: Aí, pela fé, irmão, eu fiz o voto com Deus também.
1: O senhor fez o voto com Deus?
3: Exatamente.
1: E o que aconteceu?
3: Aconteceu o seguinte, que depois eles me levaram lá para o hospital da evangélico, e ele constatou que realmente era veio entupido de um lado a outro.
4: E um milagre.
3: Ele me deitou lá naquela máquina, me congelou o corpo todinho, entendeu? Aquilo, Deus estava presente, eu senti que Deus estava presente.
1: O Senhor tocou no Senhor.
3: Aí pega aqueles, eles enfiaram o negócio aqui na veia aqui do pulso, e ela veio aqui e eu senti que foi mexer igual um bichinho aqui. E eles, naquela hora, a cura foi feita na hora.
4: O senhor recebeu uma cura instantânea na hora.
3: Na hora.
4: Na hora.
3: Estou curado. Não.
4: Sumiu as dores?
3: Sumiu, acabou.
4: Não tem mais nada?
3: Não tem mais nada, porque Jesus me curou.
1: Foi Jesus quem curou.
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0: Você acompanhou aí, ó. O nosso irmão Osmar, um provocador de milagres. Está vendo aí? É Elvis. O nosso irmão Osmar, ele não olhou para os contratempos. Ele não olhou para as adversidades. Ele não olhou para a circunstância. Ele teve um posicionamento, uma atitude de fé. Saiu da zona de conforto, saiu da zona da doença, saiu da zona da enfermidade. O Espírito Santo não opera nem na zona de conforto, nem na zona da enfermidade. É. E nem na zona das dificuldades. Ele opera na zona da fé. Quando você tem um posicionamento, você levanta e comparece lá no Templo dos Milagres, na Avenida Amazonas 8410, no bairro Cabana. No prosseguimento dessa campanha, já está na segunda etapa, o meu milagre vai virar notícia. Nessa campanha bombástica nas redes sociais, essa campanha que impactou a opinião pública de todo o rebanho belo-horizontino, aonde Jesus de Nazaré, o Cristo, o Messias, está curando do câncer ao resfriado. Deus está usando o pastor Guilherme, gente, com muita unção, com muita ousadia, com muita intrepidez, na pregação da palavra e na manifestação dos dons espirituais. É um culto especial, é uma campanha especial, diferenciada. Uma pregação forte. Pastor Guilherme Ribeiro, ele tem uma oratória forte. Uma pregação diferenciada. E o prosseguimento dessa grande monumental campanha, segunda etapa, o meu milagre vai virar notícia. A glória da última casa será maior do que a primeira. Nós vamos àquilo que mais marca essa programação. São os depoimentos de fé, curas divinas, milagres e libertações, solução de problemas insolúveis, para o acréscimo da sua fé, para que você tenha sua fé fortificada, para que a sua fé sobrenatural, ela venha crescer e você venha ter um posicionamento e você venha comparecer à segunda etapa dessa campanha. Vamos acompanhar, vamos ao vivo e direto do parque de transmissão para todo o estado de Minas Gerais. Mais uma vez o endereço, não confie na sua memória, caneta e papel na mão, já pegou? Avenida Amazonas 8410, no bairro Cabana, Igreja Pentecostal Deus e Amor, a Igreja do Arco-Íris, que traz na placa saudoso fundador missionário Davi Martins de Miranda, que foi o maior pregador de curas da época que este mundo já contemplou. Vamos de milagres e já já eu volto com todos vocês.
1: Vamos lá. Pastor Guilherme Ribeiro, estou com esse senhor aqui em pranto de lágrimas. Ele estava reportando para mim ali que ele estava na CTI, estado grave, princípio de infarto. A mãe dele compareceu aqui na quarta-feira e foi revelada pelo Espírito Santo no mesmo dia. Jesus tirou ele do CTI. E a igreja que glorifica, o diabo não fica. Seu nome?
2: Williamar.
1: Conte a bênção, meu.
2: É, irmão, na verdade eu tive uma dor no peito muito forte, no dia 7 de março, no dia do meu aniversário. E eu não me dei importância, aí na segunda-feira eu vim para o trabalho, cheguei na empresa, fui direcionar uma demanda para um funcionário, estiquei a mão, senti a dor muito forte de novo, senti falta de ar. Entrei pro meu carro, pedi ele um copo com água e ele trouxe para mim, cheguei na farmácia para ferir pressão, os aparelhos não conseguiam ferir minha pressão, estava tão alta. Aí eu fui pro hospital, chegou lá, minha pressão estava 22/19, me medicou, foi para 23, dobrou a medicação, foi para 25/19. Aí me levou direto pro CTI, fiquei 5 dias no CTI, previsão de saída lá pelo check-up todo, fazendo, de 15 a mais dias. Os médicos disseram para mim. E aí minha mãe esteve aqui na igreja, foi revelado e que Deus estava visitando, né? E que aquele dia eu ia receber alta.
1: E recebeu?
2: Recebi alta.
1: Saiu no mesmo dia?
2: No mesmo dia. 5 dias, na verdade, a previsão era de sair com 15 dias mínimo, né?
3: Era para sair com 15 dias.
2: Surpreendeu até a equipe médica, ficou meio surpresa, porque chegou um médico lá, na verdade, é, disseram, você, vou te dar alta hoje. Aí a outra médica retrucou, ele disse, doutor, não pode, ele chegou porque desceu para cá ontem, na verdade. Tem 5 dias, ficou lá, desceu para cá ontem, protocolo do hospital, teria que ficar mais uns 24 horas aqui. Que ele, não, eu vou dar alta para ele hoje. Ele vai embora para casa hoje. E confirmando a revelação, de fato, na quarta.
3: Deus falou que naquele dia ia sair do CTI, saiu, recebeu alta.
4: Recebeu alta em nome de Jesus.
3: A palavra de Deus se cumpriu.
4: Cumpriu em nome de Jesus.
3: Quem dá glória a Deus por isso?

Você acompanhou aí, ó. Você vai ficar de fora. A volta nas muralhas de Jericó. A volta na cidade fortificada. Segunda etapa dessa mega campanha bombástica nas redes sociais e que impactou a opinião pública de todo o estado de Minas Gerais. O meu milagre vai virar notícia. Você acompanhou aí, ó. Uma equipe médica, uma junta médica, quando observou o diagnóstico daquele homem, viu que não tinha possibilidade, foi confirmado, não tinha possibilidade de cura, de recuperação. Aquela equipe médica ficou pasma, ficou estupefato de ver o grande milagre que Jesus operou. Gente, quando eu entrevistei esse varão, ele contou esse depoimento de fé em prantos de lágrimas. E nós sabemos que as lágrimas são dadas pelo Espírito Santo de Deus. Aquele homem relatou chorando o grande milagre, desenganado da medicina, desenganado do ponto de vista dos médicos, dos doutores. Mas ele foi completamente curado por Jesus. A mãe dele é afinco na campanha, uma provocadora de milagres. Entrou na campanha, pisou na cabeça do diabo, pegou o propósito, pegou o voto, e ele recebeu uma cura instantânea diante daquela junta médica. É Jesus de Nazaré, é o homem das mãos furadas, é o Messias, é ele que está curando do câncer resfriado, aquele que substituiu a nossa falta na cruz do Calvário. Foi morto e sepultado em uma tumba, em um sepulcro, mas o meu livro sagrado diz que após 3 dias, 3 noites, 3 madrugadas, após 72 horas, ele ressuscitou dentre os mortos. E é o Messias que está usando o nosso líder e mentor espiritual, pastor Guilherme Ribeiro, que toda quarta-feira profética ele está em santo jejum e santa consagração. Um homem que fala com Deus e Deus fala com ele. Um homem que tem um vasto conhecimento no livro sagrado, na Bíblia sagrada, nos santos evangelhos. Ele vai estar em santo jejum, ele quer orar por você. Ele tem uma taça de azeite no santo altar consagrado. Ele quer ungir todo dizimista e todo ofertante fiel. Ele quer ungir o alto da sua cabeça. Você que pegou o voto e pegou o propósito, você vai estar recebendo da parte de Deus uma unção que despedaça o jugo, para Deus abençoar os teus celeiros, para Deus repreender a miséria, a maldição e o devorador. E você que tem uma enfermidade, uma moléstia, Jesus vai te curar dos pés à cabeça. Eu estou falando da parte de Deus. Jesus vai te curar do câncer resfriado. Volta da campanha nas muralhas de Jericó, na cidade das palmeiras, na cidade fortificada. Mas você que está ouvindo aí esses milagres, você tem que ter um posicionamento. O que é um posicionamento? É uma atitude de fé. Você tem que ter um ato profético. Sai da zona de conforto. Sai desse quarto de depressão. Você que está debaixo de trabalhos espirituais, obras de macumbaria, bruxaria e feitiçaria que foram mandadas contra a sua empresa, contra o seu local de trabalho, contra a sua vida, seu casamento, a sua família, contra o seu ministério, contra a sua vida financeira e espiritual. Chegou o dia, chegou a hora de você tombar esse inimigo por terra, exercitar a sua fé. Pastor Guilherme Ribeiro, o nosso líder espiritual, às 8 horas da manhã e às 20 horas, na Santa Tribuna com a Bíblia aberta. Às 10 e às 14, presbítero José Marcos, conhecido como o homem das vigílias, o homem dos mistérios, o homem que tem impactado as vigílias e Deus tem usado na quarta-feira como intenção. Ele vai estar às 10 e às 14. Ao meio-dia, Deus usando a minha fraca pessoa, já tenho da parte de Deus alguns capítulos e versículos que eu vou estar compartilhando com cada rebanho, cada ovelha que passar nos umbrais do templo. Ao meio-dia e às 16 horas, o afrodescendente, o africano, cooperador Devanildo Antônio, pregando a palavra de Deus. O meu milagre vai virar notícia. Segunda etapa, a glória da última casa será maior do que a primeira.
Nós vamos acompanhar mais depoimentos de fé. Pastor, passa para nós o endereço aonde esses sinais da igreja primitiva, esses sinais miraculosos, esses milagres do período apostólico está acontecendo na cidade de Belo Horizonte. Já pegou a caneta e o papel? Não pegou ainda não? Então pega pelo menos o smartphone e anota aí. Avenida Amazonas, 8410, no bairro Cabana. A poucos minutos da estação de metrô Vila Oeste. A poucos minutos do Hotel Intercity. Ao lado, colado no sacolão Feirão da Fartura. E a poucos minutos do viaduto da cidade industrial. Mais de 35 linhas de ônibus que param na porta da igreja e nos pontos adjacentes. Tem estação de metrô Vila Oeste, tem o carro de aplicativo. E você que tem seu carro, a igreja disponibiliza para você um amplo estacionamento, mais de 2 mil metros quadrados, todo murado, portão de garagem, sistema de câmera satisfatório e um vigilante fazendo ronda. Quanto que eu vou pagar? Você não vai pagar nada, porque um semita, um judeu, já morreu na cruz do Calvário e já pagou com teu sangue. Esse judeu não é um simples judeu, não. Ele não é um simples semita, não. É o filho do Deus bendito. É a segunda pessoa da Santíssima Trindade. É nosso Senhor e Salvador Jesus Cristo. Vamos de milagres, mais depoimento de fé. E já já eu volto com todos vocês.

0: Olha só, olha o tanto de gente para dar o testemunho. Vamos lá, seu nome.
1: Seu nome, Acilino.
0: O que que aconteceu?
1: Olha, eu falei que tinha falado com a minha esposa que eu ia sair, que eu ia vir aqui hoje assistir o culto aqui. Eu vou fazer uma campanha aqui de 7 quarta-feira, em nome do Senhor Jesus. Aí eu peguei o voto e falei com ela, eu tô indo lá pra cabana. E eu nasci aqui, mano, em 88. Aí eu saí pra cá, e antes de eu chegar aqui, a minha menina me ligou que a minha esposa já tá aposentada.
0: Meu Deus do céu! Quem dá glória a Deus por isso?
2: Antes dele pegar o voto, ela já recebeu a bênção da aposentadoria.
0: A campanha agora é só para agradecer. Quem dá glória a Deus por isso?
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0: Seu nome?
4: Meu nome é Vanderlei.
0: O que que aconteceu?
4: Olha, eu tava há um ano já, sabe, tratando do rim. Tinha uma pedra de 5 centímetros no meu rim. E os médicos falaram assim que eu ia perder o rins. Que eu ia ter que abrir a barriga para tirar o rins para fora para conseguir tirar essa pedra. Ela estava num lugar muito complicado. Aí minha mãe insistindo, a minha irmã que é da Deus e amor insistindo, falou assim, vamos lá na igreja na quarta-feira, você vai receber oração. Aí eu vim na quarta-feira, quando foi na outra segunda-feira, minha cirurgia não tinha previsão, porque os médicos falaram que poderia levar até 3 anos para liberar essa cirurgia para mim. E ia ter que cortar minha barriga, entendeu? Tirar o rins para fora para abrir ele. Só que Deus me deu uma vitória tão grande, mas tão grande. E eu não tenho mais nada no rins e estou liberta em nome de Deus.
0: Jesus preparou tudo.
4: Jesus preparou tudo, eu nem tinha.
0: A senhora veio na campanha da quarta-feira, o Senhor respondeu a sua oração, seu clamor, na outra semana.
4: Na outra semana eu fui operada.
0: E agora já está curada.
4: Estou curada.
0: Essa bênção é grande ou é pequena, minha irmã?
4: É enorme.
0: É enorme. Quem dá glória a Deus por isso?

0: já deu para sentir o que Deus está fazendo no prosseguimento dessa grande monumental campanha. O meu milagre vai virar notícia. Segunda etapa, a glória da última casa será maior do que a primeira. Você acompanhou aí como Deus usou poderosamente a pessoa do pastor Guilherme Ribeiro no Santo Altar. Agora vamos acompanhar como Deus tem usado o presbítero José Marcos às 10 e às 14, toda quarta-feira profética. Escuta aí.
1: O Espírito Santo de Deus está curando também uma pessoa aqui de câncer. Jesus

0: recebe, vem aqui, vem aqui. Jesus vai fazer o milagre. Jesus vai fazer o milagre. Jesus já está fazendo o milagre. Jesus já está fazendo o milagre.
1: Há quanto tempo esse câncer, meu irmão? Quanto tempo? Quanto tempo esse câncer?
2: Um ano.
1: 4 anos, previsto, é mais.
0: 4 anos sofrendo com o câncer. Quatro anos sofrendo.
2: Dois anos sofrendo
0: com esse câncer.
2: Ia fazer cirurgia, mas graças a Deus ele me livrou da cirurgia pelo pescoço.
0: Deus me livrou da cirurgia. E Jesus revelou.
2: Graças a Deus. E Jesus me falou, eu vi que eu ia passar por essa luta, mas Deus está comigo, graças a Deus.
0: Aleluia! Graças a Deus. Olha a bênção de Deus aí. Recebe a bênção. Recebe a bênção. Recebe o milagre. Recebe a cura. Meu Jesus.
1: Presbítero José Marcos, é impressionante. Olha aí, ó. Parece que o câncer até explodiu. Tem até sangue aqui na roupa dele. Olha aí, ó.
0: Meu Jesus, olha que coisa impressionante. Olha que coisa impressionante. Olha aí. Olha aí, olha o sangue. O sangue de Jesus tem poder, olha aí, ó. Olha aí, ó. Olha a camisa dele molhada de sangue. Olha aí. Oh, Jesus tremendo! Meu Deus! O homem está sendo operado aqui agora! O homem

Você tem que acreditar que o alívio, o milagre, a proteção, a prosperidade, o esclarecimento, a solução dos problemas insolúveis vão chegar em nome do Senhor Jesus. Tem pessoa que tem pressa para ter solução para tudo, meu Deus do céu. Mas no mundo espiritual não é assim que funciona. No mundo espiritual não é assim que funciona. Não é você que tem a solução para o seu problema insolúvel. E sim o próprio Deus que tem a solução. Quando você exercita a sua fé, quando você crê, quando você acredita, quando você comparece no templo dos milagres, toda quarta-feira profética, povo de Deus, você vai ficar de fora. Já deu para sentir aí, ó. O câncer explodiu no pescoço desse senhor, que era vítima de um espírito de enfermidade e vinha pelejando no hospital com quimioterapia, mas era uma enfermidade mandada através de um trabalho espiritual. Ele teve um posicionamento, ele compareceu no templo dos milagres, na quarta-feira profética, aonde o pastor Guilherme Ribeiro, juntamente com o presbítero José Marcos, já é típico deles, toda quarta, sexta e domingo, está em santo jejum e santa consagração. O Messias, o homem das mãos furadas, o homem dos pés furados, tocou no câncer, no pescoço daquele homem, e pá, o câncer explodiu. Aleluia! O sangue começou a jorrar e começou a sujar a roupa daquele homem, aquele pescoço que tinha um tumor maior do que um limão, começou a murchar ali aos olhos de todo o rebanho que estava presente. Corra para cá. Você que é católico, venha. Você que é de outro ministério evangélico, venha. Você que é da família PDA, venha. Você que é Deus Amoriano, venha. Você que não tem uma crença religiosa, venha. Você que está desigrejado, venha. Você que está estacionado na fé, venha. Você que é ateu, que não acredita em nada, você que pratica o ateísmo, venha. Atenção, Hare Krishna, Xemoíta, budistas, meu Deus do céu, volta nas muralhas de Jericó. Da segunda etapa, o meu milagre vai virar notícia. A glória da última casa será maior do que a primeira. Pastor Guilherme Ribeiro, às 8 horas da manhã e às 20 horas, aguarda você e a sua família. Presbítero José Marcos, segundo pastor de BH, às 10 e às 14, ao meio-dia, Deus usando a minha fraca pessoa, presbítero Adalto Luiz, vou estar com a equipe da fé no Santo Altar. Às 16 horas, o africano, o afrodescendente, cooperador Devanildo, dando lugar para o Espírito Santo, dando lugar para Deus, porque Deus está na casa, sendo um vaso, um instrumento, uma ferramenta, um canal de bênção e um divisor de águas, no prosseguimento da segunda etapa dessa campanha. O meu milagre vai virar notícia.

está gostoso e ouvinte. Jeová está na casa. O Espírito Santo está na casa. Jesus de Nazaré, o homem das mãos furadas, está na casa. Está gostoso, passa rapidinho, né? Eu estou sentindo a presença de Deus aqui, ouvinte. Deus vai estar impactando a vida de cada um que passar nos umbrais do templo. Segunda etapa dessa campanha. O meu milagre vai virar notícia. Pastor Guilherme Ribeiro e todo o Esquadrão da Fé, todo o exército do jejum, todo o pelotão da oração aguarda você e a sua família na Avenida Amazonas 8410 do bairro Cabana. Curve a sua cabeça, nem que seja um minuto de oração. Eu quero orar em seu favor agora. Vamos falar com Deus.

Quando as dúvidas te assaltar, mantenha firme o seu coração, no desejo sincero de perseverar até o fim. Se estás tristes, estás angustiado, estão te atirando pedras dia e noite, faça ao contrário, orai a Deus por todos os inimigos de forma humilde, pois Deus transformará todas essas pedras em uma rocha para alicerces da tua alma. Agora é momento de falarmos com Deus.

Senhor nosso Deus, maravilhoso, eterno e soberano Pai. Um milhão de graças te damos, nós lhe rendemos graças, meu Pai, pela vida desse irmão, pela vida dessa irmã, pela vida de toda a amada audiência da Super Rádio Deus e Amor de Belo Horizonte, o programa de rádio A Voz da Libertação. Meu Pai, abençoa esse copo com água no rádio receptor, essa peça de roupa, essa fotografia, olha aí, ó, até conta de água e luz colocaram no rádio, processo judicial, alvará de soltura, põe as tuas mãos e abençoe ricamente, abençoe poderosamente, abençoe a equipe da fé que vai estar entrando na cobertura forte para a quarta-feira profética, a segunda etapa dessa campanha Meu Milagre vai virar notícia. Meu Pai, abençoe todos os ouvintes, cadeira cativa da Super Rádio Deus Amor, toda a amada audiência da grande BH e da região metropolitana, abençoa os nossos irmãos de outro ministério evangélico, pastor Fábio Rodrigues, a tua companheira, a missionária Mariana, sou ouvinte, cadeira cativa dessa programação, abençoa os irmãos da Assembleia de Deus, da Igreja Batista, do Evangelho Quadrangular, Brasil para Cristo, metodista, presbiteriana, Congregação Cristã do Brasil, Casa de Oração Betel, Universal do Reino de Deus, Mundial do Poder de Deus, abençoe toda essa amada audiência que vai estar com o pastor Guilherme na Igreja Pentecostal Deus Amor, a Igreja Sede Mãe de Belo Horizonte no bairro Cabana, e fica conosco, nós oramos, suplicamos, te agradecemos pela tua resposta, em nome do Pai, em nome do Filho, em nome do Espírito Santo, em nome das três pessoas da Santíssima Trindade, assim seja, amém, graças a Deus. Thank you.

0: alegria, com alegria. Isso.
1: Graças a Deus. Muito bem, amados e diletos ouvintes, você que orou comigo com muita fé, que a bênção da parte de Deus, a bênção do Deus Jeová Jirei, a bênção do Salmo 23, a bênção do Senhor que nos enriquece no acrescentadores, seja concretizada e generalizada em todas as áreas da sua vida, na sua empresa, no seu comércio, na sua loja, no seu carro de aplicativo, no seu automóvel, no seu táxi, no seu ônibus, aí no metrô. Que Deus te abençoe poderosamente em nome do Senhor Jesus.
2: Sobre as ondas do mar.
1: Sou o presbítero Adalto Luiz, seu comunicador de todos os dias. Vou ficando por aqui com a minha participação toda especial. A liderança mundial está a cargo da serva de Deus, a nossa irmã Anny Miranda. Direção local estadual de todo o estado de Minas Gerais, pastor Guilherme Ribeiro. Um forte abraço, fiquem todos na gloriosa paz do Senhor Jesus. E como o pastor Guilherme falou, o programa de rádio A Voz da Libertação não para. O programa continua. Fique sintonizado, logo após, daqui a pouco, já, programação local de Belo Horizonte, na responsabilidade do pastor Guilherme Ribeiro. Deus abençoe, fique com Deus, ouvinte, em nome do Senhor Jesus.

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1: 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Pastor Paulo, então o mês de agosto é o mês que nós celebramos, né? O agosto verde, o mês da beneficência, o mês onde a fundação também aniversaria. E sempre nesse culto de aniversário, um agradecimento a Deus, o dia de semear, muita coisa acontece, nós todos nos alegramos, agradecemos a Deus por tudo aquilo que Deus providencia. E também é o mês que nós comentamos de tudo que aconteceu em todo o Brasil, de todas as igrejas que nos ajudam nessa grande campanha. Nós falamos o Agosto Verde, mas tudo, na verdade, começa antes, né, Pastor Paulo? Aquela questão de que a gente envolve todas as igrejas, todo mundo junto, para conseguir as doações, onde finalmente nós estamos aqui para praticar o amor de Deus e praticar a beneficência.
2: Exatamente, estamos já em alinhamento, os pastores todos já fazendo o trabalho, recebendo informações de todo o Brasil, pastores já marcando a data desse grande evento nas suas regiões. Com certeza haverá muita, muita doação, vamos ultrapassar o ano passado em doações, e eu tenho alegria em dizer que estamos sentindo aí os irmãos todos trabalhando em prol ajudar o próximo, o necessitado. E eu quero frisar que no dia 22 de agosto, dia desse evento, como nós ouvimos aí na chamada, nós teremos aqui alimentação, que você pode vir com a sua família se alimentar. Teremos a cantina da Associação Help ali aberta o dia todo, e também nós teremos os irmãos da Grande São Paulo, das sedes estaduais da Grande São Paulo, sempre têm nos ajudado todos os anos, e esse ano não é diferente, estarão nos apoiando também. E nós quero agradecer os irmãos, um exemplo, lá de Santo André, pastor Alain Rodrigues, a igreja de Santo André, o campo de Santo André, estará ajudando com o caldo de mandioca tradicional aqui todos os anos. Lá de Mauá, estive ontem à noite com o presbítero Elias de Mauá, e eles estarão ajudando com o caldo de feijão também tradicional. Nós temos agora Campinas, que está nos apoiando esse ano com a canjica. Pessoal de Campinas, nossos irmãos voluntários de Campinas, presbítero Wilson Siqueira, junto com a equipe da Fundação Reviver, já estão arrecadando todo o material para nós produzirmos aqui a canjica. Então será uma bênção de Deus. Lá de Campo Limpo, o presbítero Eliezer, com o campo todo ajudando no cachorro quente, e outros irmãos, como lá no Itaim Paulista, todos os anos, já é tradicional por vários anos, o caldo de abóbora. Então, meus irmãos, vamos apoiar, os irmãos venham nos ajudar, tudo que você comprar, você vai estar ajudando as instituições a viver os nossos projetos. E nós tivemos também esse ano, mais uma vez, a região de Itacoaquecetuba, o pastor Gildásio e toda a região de Itacoaquecetuba estarão doando para a Fundação Reviver 130 quilos de sobrecoxa para serem assadas e vendidas, e o valor revertido em prol aos nossos trabalhos sociais. Então o povo aí está se mobilizando. Se você quer ajudar também, entre em contato conosco. Olha, pastor, eu quero ajudar, quero ser um voluntário, eu quero ajudar as instituições Reviver nesse dia. nessa festa maravilhosa. Estamos aqui de braços abertos.

0: esse mês de agosto, o mês da beneficência cristã. Estamos unidos para ajudar o necessitado.
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3: E pastor Paulo, aproveitando que nós divulgamos aí o WhatsApp central da Fundação Reviver, dizer àqueles irmãos também das congregações da Igreja Pentecostal Deus e Amor, porque sempre também os pastores fazem o culto em prol o mês da beneficência lá nas igrejas, né? Que serão muito provavelmente depois do dia 22 de agosto, onde nós celebramos aqui na sede mundial, e depois os irmãos celebram aí na sua igreja. E pastor Paulo, lembrando que todo ano nós temos um logo de aniversário, e esse ano não é diferente. Então, se os pastores quiserem encontrar este logo, né, dos 32 anos, como é que faz?
0: É só entrar em contato conosco aqui no nosso WhatsApp central, e nós também estaremos pedindo para a assessoria aqui da nossa diretoria estar distribuindo também nos grupos para os irmãos de todo o Brasil, para poder os irmãos utilizar esse logo dos 32 anos da Fundação Reviver. E também, sempre nas suas igrejas, realizarem esse evento, que eu tenho certeza vai ser de uma grande, grande vitória em nome do Senhor Jesus.
3: E falamos tanto aqui de doações, né? Nós queremos, como nós estamos frisando, estamos no mês de julho, estamos num período agora de inverno, onde as temperaturas estão muito baixas, principalmente do centro-oeste para baixo do país, né? Onde nós temos aí a queda da temperatura muito forte e muitas pessoas necessitadas, porque não tem ali um agasalho, não tem um cobertor, não tem um calçado. Então nós queremos pedir a vocês que vocês nos ajudem, e mais esta campanha, da campanha do agasalho. Nos ajude em todas as nossas igrejas e você também faz parte desta grande obra.
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0: Essa aí então as informações para você nos apoiar, ajudar essa obra assistencial, porque eu tenho certeza que muitas pessoas serão alcançadas, pessoas serão visitadas, e também elas se alegrarão, porque estão passando situações realmente difíceis, muito difíceis. E eu quero lembrar mais uma vez, os irmãos, o WhatsApp que nós informamos a vocês, podem enviar os comprovantes, como a irmã Neuza Dias, ela acabou de enviar o comprovante de ajuda à Associação Reviver Help, ela é lá de José Bonifácio, região de São José do Rio Preto. Deus abençoe, muito obrigado, em nome do Senhor e Salvador Jesus. Com certeza, Deus vai te abençoar. Também, irmãos, pedindo oração, que Deus abençoe vocês, em nome do Senhor Jesus. Irmão Adriano pedindo oração.

0: Ação, estaremos orando, apresentando os irmãos em nome do Senhor e Salvador Jesus Cristo. Que Deus abençoe. Também a irmã Poliana, lá de Goiânia, está ouvindo essa programação, é ouvinte assídua das informações das instituições Reviver. Deus abençoe, viu, irmã? Muito obrigado. Deus abençoe a todos os irmãos que estão conosco, apoiando esse projeto, orando a Deus. Daqui a pouco nós vamos ler alguns nomes de pessoas de São Paulo, Rio de Janeiro, lá do Pará, do Brasil inteiro, ajudando as instituições a viver.
1: Uma satisfação, pastor Paulo, estar aí, essa grande audiência dos irmãos nos ajudando, mas eu sempre digo para os irmãos, aqueles que estão nos acompanhando pela rádio, para que vocês possam acessar também a mídia oficial aí da Fundação Reviver e da Associação Reviver Help Deus e Amor aí no Instagram, porque ali você vai poder ver imagens e contemplar o atuar nos projetos, para você ter aí efetivamente a imagem, o testemunho, como uma comprovação, como uma prestação de contas daquilo que vocês estendem a mão com todo amor, com todo carinho, porque tem a empatia para aquele, com aquele que é necessitado, e vocês podem ali contemplar tudo o que está ocorrendo nos projetos.
0: E olha, eu quero convidar você para visitar o Instagram da Associação Reviver Help Deus e Amor. Irmãos, esse final de semana, a Help, junto com a Fundação Reviver, fizeram um evento maravilhoso lá no Hospital do Amor, em Barretos, e fizeram um trabalho maravilhoso, onde crianças que estão passando por um tratamento oncológico foram ali visitadas pela Fundação e pela Associação, a irmã Regiane, toda a equipe. Eu quero agradecer de todo o coração aos pastores da região que estiveram ali, e foi uma bênção. A irmã Yasmin com o Galileu, foi uma festa maravilhosa, ver o sorriso daquelas crianças é maravilhoso. Então você quer acompanhar? Vai lá, Reviver Help Deus e Amor no Instagram, veja, participe, compartilhe esses vídeos. Irmãos, muitas pessoas não sabem o trabalho social da Fundação Reviver, o trabalho social da Associação Reviver Help. Muitos não sabem o que a Igreja Deus e Amor tem investido no social. Então você vai lá no Instagram da Help, no Instagram da Fundação Reviver, e não só visualize ali os vídeos, as fotos, todas as publicações que temos, mas compartilhe. Quantas pessoas compartilham coisas supérfluas, coisas que não têm valor nenhum, mas não compartilha um trabalho social como feito ontem lá em Barretos, um trabalho social que é feito lá no sertão, onde os irmãos estão entregando cestas básicas, um trabalho social feito lá nas regiões ribeirinhas da Amazônia, que nós temos tudo isso lá nos nossos Instagrams. Então você pode compartilhar, ajude-nos, porque pessoas estarão vendo o que estamos fazendo, estamos lutando. Irmãos, não é fácil, é barreira. Vocês sabem que é uma luta espiritual muito grande, é uma guerra espiritual. É uma guerra espiritual, o inimigo tem lutado muito, querendo parar essa obra, mas o sangue de Jesus tem poder e está fazendo obras maravilhosas. Vamos compartilhar, vamos ajudar as instituições a viver, e eu tenho certeza, tudo que você fizer para essa obra social, Deus irá te recompensar de uma forma tremenda.
1: E pastor Paulo, eu sou sincero em testemunhar aqui, que agora que eu também começo a ter mais familiaridade com o Instagram e comecei a compartilhar, quantos colegas de trabalho que não são da igreja, não conheciam a Igreja Pentecostal de Deus Amor, não conheciam esse trabalho social, têm visto através de eu estar ali compartilhando tudo que está sendo feito e estão aí abertos agora a contribuir, eles não tinham ideia de tanta coisa na área social que a igreja está envolvida, que as instituições estão envolvidas. Então nós, principalmente que somos da igreja, que estamos dentro da igreja, olha, nós precisamos estar cientes de tudo aquilo que é feito. E tudo que nós fazemos é para a honra e glória do nosso Deus. Porque Deus, Ele olha para o necessitado. Ele nos dá ordenança, lá já desde o Velho Testamento, ele nos obriga a socorrermos ali a viúva, o órfão, o estrangeiro necessitado. Né? O próprio Deus diz, olha, vocês foram estrangeiros, então cuidem dos estrangeiros agora. O próprio Senhor Jesus diz ali, olha, vocês são justos, porque quando eu tive sede, deste-me de beber, quando eu tive fome, deste-me de comer, estava nu, vestiste-me, ou seja, o próprio Senhor Jesus, ele vê ali a prática do amor. Então, nós temos que fazer isso cada vez mais e mais. E quando você acessa ali a mídia e você replica o que está ali, você está ajudando, mesmo que você não esteja em condição financeira ali no momento para ajudar. Mas o fato de você compartilhar com alguém, alguém vai ver e também vai estender a mão para ajudar.
0: Exatamente. Ajude com amor, contribua. Trabalhe voluntariamente, ajude nossos trabalhos aí na sua igreja, na sua região. Isso é muito importante. Os voluntários são importantíssimos para os nossos projetos. Quantos irmãos que se voluntariam e trabalham com amor, com alegria, eu tenho certeza que há a recompensa de Deus para a sua vida. Muito, muito obrigado mesmo, em nome do Senhor e Salvador Jesus, que Deus te recompense.
1: E nós falamos, pastor Paulo, ali, desse novo trabalho que as instituições Reviver começam, que foi fazer a visita ali àquele hospital em Barretos, onde aquelas crianças com tratamento oncológico estavam ali com câncer, são alcançadas. Mas nós temos um outro lindo trabalho também que a Associação Reviver Help Deus está fazendo agora, apoiando jovens de 13 a 24 anos que passaram por uma gravidez indesejada, vou assim dizer, estão em situação de vulnerabilidade e não têm a condição. Então você vai ouvir aí a vinheta do Amparo à Mãe Reviver e ver este lindo trabalho que também as instituições Reviver estão fazendo para alcançar essas vidas.
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1: E que lindo mais esse trabalho da Associação Reviver Help Deus é Amor, esse trabalho Amparo à Mãe Reviver, isso que acontece, né? Nós temos uma casa que foi adquirida na cidade de Breves, ali na Ilha de Marajó, onde nós percorremos ali e auxiliamos estas jovens, adolescentes jovens que tiveram uma gravidez indesejada. E para vocês terem noção da importância deste projeto ali, a própria promotoria pública e também o conselho tutelar estão disponibilizando profissionais para nos ajudar neste programa, porque entenderam a importância disso. Então é importante que você nos ajude, e graças a Deus, pastor Paulo, muita gente nos ajudando, muita gente, na medida do possível nós vamos agradecendo. O irmão está com uma outra lista extensa aí, né? Graças a Deus, eu já li uma outra extensão na quinta-feira ali, que o irmão não estava aqui, mas passou para mim, e hoje nós temos mais uma grande lista aí, queremos agradecer aos nossos irmãos, pastor Paulo.
0: Exatamente, vamos ler aqui apenas uma parte, deixando um pouco para amanhã, para quinta-feira, que é muitos irmãos que com amor têm ajudado, com alegria. Irmãos, não importa o valor, o importante é o seu coração, o seu amor para as obras sociais, e isso tem nos dado resultado. Precisamos muito, muito do seu apoio. Quero agradecer a irmã Cleide Cristina Conceição Rosa, de Minas Gerais, Ana Bernardes de Abreu, lá de Petrópolis, no Rio de Janeiro, Josué Pereira dos Santos, DDD 73, a Maria Alice Feitosa Barbosa, lá de Fortaleza, no Ceará, Adriano Alves de Souza, aqui DDD 15, lá de Minas Gerais, o Fábio Rodrigues de Oliveira. Nós temos aqui de São Paulo a irmã Andréia Francisca de Jesus Costa. Também aqui do Vale do Paraíba, o Daniel Dourado, Iracilda Bispo da Silva, o Francisco Estrela Rodrigues, também aqui de São Paulo, a Ediana Raposo, ela é lá do estado do Pará, enviou também a sua doação, o João Augusto, aqui da capital paulista, Marilene dos Santos Silva, de São Paulo, Maria Aparecida da Silva Carneiro, e lá de Curitiba, Luiz Ferreira dos Santos. E eu quero agradecer aqui também, que ele enviou agora há pouco, o irmão José Carlos Vieira, do Rio de Janeiro, e a Jurema Arena da Conceição, também do Rio de Janeiro. Deus abençoe. Muito obrigado os irmãos que têm apoiado as nossas instituições. Que Deus abençoe poderosamente, em nome do Senhor e Salvador Jesus Cristo.
1: E muito obrigado pela audiência de todos vocês. Divulguem aí este trabalho assistencial da Igreja Pentecostal Deus e Amor, onde ele só pode ser realizado através da Fundação Reviver e Associação Reviver Help Deus e Amor, porque você que ouve, você nos acompanha, você faz as suas orações, as suas doações e as suas contribuições, e assim podemos atender muitas e muitas pessoas. Pastor Paulo, hoje é o nosso irmão Armando Medina que está nos auxiliando aqui.
0: Vamos orar.
1: Olha, ele já movimentou aquele óculos, assim, professor, colocou a mão no queixo. Ou então, está no nosso horário, né? Então, como de comum, a Igreja Pentecostal Deus e Amor, vamos orar por agradecimento, por todos aqueles, pastor Paulo, que estão colocando suas petições agora, porque nós cremos num Deus vivo, num Deus poderoso, num Deus do impossível, e nós sabemos que Ele tudo pode operar quando como pedimos, em nome do Senhor Jesus, com grande fé.

0: Grandioso Deus, maravilhoso e eterno Pai, em nome do Seu Filho amado Jesus Cristo, estamos na Tua presença nessa tarde. Primeiramente, pedindo perdão de nossos pecados, falhas, transgressões, para que a nossa oração, nosso clamor chegue diante de Ti. Eu quero apresentar todos os nomes, todas as pessoas que têm contribuído com a Fundação Reviver, com a Associação Reviver Help, seja voluntariamente, seja com suas doações financeiras, ou o Senhor trazendo para a tua casa, ó Pai, a sua ajuda especial. Ó, meu Deus, estende as tuas mãos poderosamente. Confirma, Senhor, a tua obra sobre cada vida.
1: Glorioso Deus, nós apresentamos diante de ti também a nossa líder mundial, nossa irmã Irene Miranda. Vença com a tua filha, Senhor, renovando os dias de vida, dando saúde, força, graça, sabedoria, direção para esta grande, Senhor, obra que está sobre o ombro da tua filha. Meu Deus, abençoe a diretoria dele liberativa da Igreja Pentecostal Deus e Amor, a diretoria executiva, a diretoria da Fundação Reviver, da Associação Reviver Help Deus e Amor. E nós cremos, Pai, que neste momento de oração, aqui em fé, oh meu Pai, com teu amor, com tua misericórdia, tu está visitando este ouvinte, esta ouvinte agora, Senhor meu Deus, e terá a resposta daquilo que está clamando agora. Te agradecemos por este canal de comunicação, Senhor, porque através destas palavras que nós cremos, onde o seu nome é glorificado, Pai querido, Pai amado, que a tua onisciência, a tua onipresença visita aqueles que estão agora ali. Oh, Pai, realiza esta grande obra. E assim, mais uma vez, nós glorificamos o teu santo e divino nome, certo da tua santa e divina resposta, em o nome do Senhor Jesus, para a tua glória. Amém.
0: Que Deus abençoe, queridos irmãos, Deus abençoe a sua sintonia aqui na Rádio Deus e Amor, o Espaço Reviver. Voltaremos amanhã às 15 horas com mais uma programação maravilhosa em nome de Jesus. Despede-se aqui na locução o pastor Paulo Martins,
1: presbítero Nelson Santos,
0: na técnica diácono Armando Medina, direção e supervisão geral da nossa querida irmã Irene Miranda. 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
6: E eu já quero chamar a sua atenção, porque hoje é segunda-feira, e segunda-feira na Igreja Deus e Amor é o dia de nós aprendermos mais e mais do Senhor Jesus Cristo, através da palavra. É hoje aquele culto especial de ensinamento da palavra de Deus, da qual Deus tem manifesto o seu poder, a sua glória, da qual Deus tem trabalhado na vida do povo através da palavra. Eu quero chamar a atenção de todos os nossos queridos irmãos obreiros, obreiras, membros, você que é pregador da palavra de Deus, você vai agora sim também marcar presença já nesta segunda-feira aqui na nossa sede estadual, porque Deus tem uma palavra ao seu coração. Mas quando nós iremos interceder por alguém, quando nós vamos precisar clamar a Deus para que Deus venha salvar alguém, nós precisamos sim intervir com fé e, se necessário, até mesmo questionando o próprio Deus. Como assim, pastor? Para salvar alguém, você e eu podemos se interceder dizendo: mas Senhor, o Senhor não veio para salvar o pecador, o Senhor não veio para dar mais uma oportunidade àquele que necessita, o Senhor não veio para dar uma chance àquele que precisa de remédio, o Senhor não veio para os sãos, o Senhor veio para os enfermos. Isto é interceder, interceder pela salvação, interceder pela libertação, interceder por um milagre na vida daquela pessoa.

levante as suas mãos, começa dando glória, glória, glória, glória a Deus. Isto, vai dando glória, glória, glória, glória a Deus. Maravilhoso Deus, Pai, aqui estamos uma vez mais, preparados, Senhor, para ouvir a Tua voz, para ouvir a Tua palavra, meu Deus. Que o Senhor venha falar conosco aqui nesta noite. Senhor, a Tua palavra cura, a Tua palavra transforma, a Tua palavra liberta, a Tua palavra salva, a Tua palavra, meu Deus, aleluia, é luz para os nossos caminhos, Senhor. Que o Senhor venha nesta hora, meu Deus, aleluia, fazer morada em nosso ser, em nosso coração. Que todo impedimento que venha tentar nos fazer ouvir, ó Deus, outras coisas que não seja a Tua palavra, que venha cair por terra agora. Senhor, esta pessoa que veio aqui hoje para buscar uma resposta, para ouvir o Senhor falar, esta pessoa que veio aqui hoje, meu Deus, que precisa de uma cura, de uma libertação, eu não sei o que esta pessoa necessita, mas eu sei que o Senhor é o Deus que tem o poder para curar todas as enfermidades. O Senhor é o Deus que tem o poder para fazer algo extraordinário. E em o nome de Jesus, ó Pai, nós cremos que nenhuma destas pessoas sairão daqui da mesma forma que chegaram, mas sairão daqui, ó Deus, cheias da Tua presença, cheias do Teu Espírito Santo. Eu creio, meu Deus, que todas estas pessoas sairão daqui nesta noite, ó Deus, de posse de uma grande vitória e de um grande milagre. E se você crê nisso, diga amém. Dá uma salva de palmas bem alegre para Jesus.

0: é muito.
1: Avenida Amazonas, 8410. Avenida Amazonas, 8410. E você é o meu convidado especial para marcar presença também no horário das 15 e no horário das 19 horas. Lembrando que às 19 horas, eu mesmo, Pastor Guilherme Ribeiro, estarei com você no altar das orações para entregar a você a palavra que Deus já colocou em meu coração. Deus já colocou uma palavra em meu coração e eu preciso entregar esta palavra a você, porque Deus tem vitória. Deus tem um grande milagre à sua vida.
2: Sabia, meus irmãos, que o Deus Todo-Poderoso estava ao seu lado e certamente iria responder à sua oração. Eu tenho certeza que o meu Deus, o Deus de Elias, ele está com esta igreja. E no momento em que você começar a clamar, no momento em que você começar a invocar o nome do Deus Todo-Poderoso, prepara, porque haverá resposta, haverá sinal, haverá livramento, haverá milagre. Sabe por quê? Porque este Deus responde com fogo. Então saiu Ló. O anjo falou para ele: Ló, tira todo mundo aqui, isso aqui vai pegar fogo, isso aqui vai acabar. Então saiu Ló, falou aos seus genros, aos que haviam de tomar as suas filhas, e disse: levantai-vos, saí deste lugar, porque o Senhor há de destruir a cidade. Foi tido, porém, por brincalhão aos olhos do genro. Ele foi até os seus genros: olha, o negócio aqui vai ficar ruim, isso aqui vai pegar fogo, isso aqui vai ser destruído. Diz a palavra que os genros começaram a zombar dele, a caçoar dele, não acreditaram naquilo que o Senhor havia falado com ele. Versículo de número 15: e ao amanhecer, os anjos apertaram a Ló, os anjos apertaram com Ló, dizendo: levanta-te, toma a tua mulher, as tuas duas filhas que estão aqui, para que não pereça na injustiça desta cidade. Versículo 16: então, porém, demorava-se, e aqueles homens lhe pegaram pela mão, e pela mão de sua mulher e de suas duas filhas, sendo-lhe o Senhor misericordioso. Misericordioso. Você acha que a família dele queria sair dali? Você acha que ele queria? Ei, os anjos estavam assim: ó, Ló, ó, Ló, apertando: Ló, corre, meu filho, isso aqui vai acabar, vai ser destruído, vamos, o horário está acabando. E olha, Ló, Ló está lá com as mulheres, Ló está lá com as filhas, Ló está lá com a sua esposa, e o anjo: Ló, corre, saia disso, saia deste lugar, esse lugar vai ser destruído e você será destruído juntamente com ele. Até que chega uma hora que os anjos têm que pegar pelas mãos, aleluia, e tirá-los para fora daquele lugar. Você acha que sozinho você iria conseguir? Você acha que sozinha você iria conseguir? Deus está falando contigo e comigo hoje: olha, corre, saia deste pecado, saia, isso aí vai te destruir, saia deste adultério, saia desta pornografia, sai desta mentira, saia, apressa-te pela tua alma. Saia disso, corre. Mas a gente está assim, ó, só mais uma vez, só mais um pecadinho, só mais essa vez, depois eu vou sair. Se não é o anjo segurando na mão de Ló e arrancando ele para fora daquela cidade, e somente por causa de um motivo, está escrito: e sendo o Senhor misericordioso. Você só está aqui hoje por causa da misericórdia. Você só chegou aqui hoje por causa da misericórdia. Você só teve um encontro por causa da misericórdia. Não ache você, ou queira pensar você, aleluia, que não passe um instante na sua cabeça que você é bom o suficiente, que você é boa o suficiente. Ah, eu sou bom demais, porque eu oro muito, porque eu jejuo muito, porque eu leio a palavra, porque eu estou na igreja todo dia, porque eu subo o monte e desço o monte, porque eu estou na vigília, porque eu sou dizimista fiel. Que nada, rapaz, é pela misericórdia do Senhor, é pela

0: Deus vai falar com você hoje, segunda-feira. Vem para cá, vem estar conosco. Avenida Amazonas, 8410. É o endereço do milagre, da bênção. Venha se alimentar da palavra. Diz as Sagradas Escrituras que lâmpada para os meus pés, luz para os meus caminhos é a tua palavra. Então venha, venha participar do culto de ensinamento. Atenção, você que é pregador da palavra de Deus, você que é obreiro da casa do Senhor, você que é líder de algum departamento, de algum trabalho, você precisa estar conosco, até porque nós precisamos ouvir, nós precisamos receber. Não tem como você se levantar para falar sem antes você se sentar para ouvir. Então venha estar comigo já nesta segunda-feira, porque o nosso Deus, ele tem uma palavra para o seu coração.
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0: Glória! Sua glória!
1: Deus tem um milagre para você nesta quarta.
2: No dia da quarta-feira que eu estava aqui, o senhor falou assim que Deus estava mostrando que ele ia chegar na casa dele e ia receber uma bênção. No outro dia, a carta da aposentadoria chegou. Eu falei, olha aqui, tá aqui, o senhor viu, né?
3: Pastor Guilherme Ribeiro e amados ouvintes, estou aqui com a Fabíola de Contagem. Ela está reportando aqui que ela sofre com essa enfermidade desde os 19 anos de idade. Ela está com 35 anos e ela diz que sentiu ali a cura instantânea da parte de Deus ali agora, Pastor Guilherme. É milagre!
1: Seu nome, minha irmã?
4: Fabíola.
1: Onde eram as dores, irmã Fabíola?
4: No estômago.
1: Sofria muito dessa enfermidade.
4: Muita azia, dores também.
1: Sofria com esta azia e esta dor.
4: Sim, eu tomo omeprazone.
1: Chega até tomar os remédios, mas já não estava adiantando muita coisa.
4: Não adianta, né? Porque dependendo do que come, volta tudo de novo, né?
1: Voltava tudo novamente. Mas sim, hoje Jesus te curou.
4: Amém.
1: Hoje Jesus glória te libertou da enfermidade.
4: Aleluia.
1: Levanta as mãos e diga obrigado, Jesus.
4: Obrigado, Jesus.
1: Já está curada pelo amém poder de Deus. Quem dá glória a Deus aí? Aleluia.
3: Glorifica a Deus com ela.
1: O endereço da Vitória é no bairro Cabana, Avenida Amazonas, 8410, onde o milagre de Cristo espera por todos.
5: Eu estava numa causa na justiça, no DPVAT, do acidente que eu sofri há 5 anos atrás. Aí, a última instância foi em Brasília. Aí o advogado me ligou e falou comigo, senhor Marcelo, você ganhou. 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E foi depositado. Eu falei com Deus que se Deus me der essa grande vitória, eu ia dar o dízimo do dízimo, irmão. 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Já dizimei, eu ofertei e é só vitória.
1: Não percam nesta quarta-feira, em 6 horários, 7 da manhã, 10 da manhã, 12:00, 14:00, também às 16:00 e no culto da noite às 19:00. 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
6: Seu nome, Jaime dos Santos. Pro acréscimo da fé dos ouvintes que estão nas grandes campanhas aqui na IPDA, sede estadual do bairro Cabana, com o pastor Guilherme Ribeiro e toda a equipe da fé, conte a bênção.
7: A minha pressão arterial passou de 20, aí eu passei muito mal, eu fui pro posto de saúde, já correndo perigo de sofrer um AVC ou um infarto. Aí eu fiz tratamento médico, na época eu pesava 120 quilos, emagreci 32 quilos, perdi peso mesmo, entrei na nutricionista, fazendo todo o check-up, aí a médica diagnosticou que eu estava com um transtorno de ansiedade generalizada. E esse tipo de ansiedade não tem cura pelos médicos, não tem cura, porque está associada à fobia e à síndrome do pânico. Só Deus e eu sei o que eu passei.
6: Mas qual foi a atitude de fé do irmão?
7: Aí eu entrei na campanha pedindo a Deus para poder curar, orando junto com o pastor Guilherme no rádio, dobrar meu joelho, orar e pedir a Jesus para me curar, me libertar daquilo.
6: Na oração das 10 também?
7: Na oração das 10 e na oração à tarde também, sempre de terça preparando para o culto de quarta-feira e no culto da quarta à tarde e à noite.
6: Através do rádio?
7: Através do rádio. Aí, irmão, a médica pediu os exames para poder verificar depois de um tempo como é que estava andando o problema da ansiedade no meu corpo, porque tem um exame de sangue que eles conseguem detectar. Quando foi agora, no início desse ano, a médica tinha pedido um exame de sangue. Ela saiu da sala, foi na chefe, porque ela não estava acreditando o que aconteceu. O exame estava estável, normal. Aí ela virou para mim, voltou e falou, moço, o senhor é de qual religião? Eu sou crente, sou da igreja de Deus e Amor, é congrego no Cabana.
6: Na IPDA do Cabana.
7: Na IPDA do Cabana, pastor sempre lá nas campanhas.
8: Pastor Guilherme Ribeiro.
7: Pastor Guilherme Ribeiro, pedindo a Jesus para me curar, porque eu sei que para o homem não tem cura. Aí ela falou, ó, continua na sua fé, porque pelos exames do senhor, o senhor não tem mais nada, só foi curado da ansiedade generalizada, da fobia, da síndrome do pânico. Ela falou, continua lá, porque quem pode curar isso é só Jesus Cristo.
6: Meu Deus do céu, amados e diletos ouvintes, pastor Guilherme Ribeiro e amada audiência do programa Voz da Libertação, mais um belo horizontino, mais um cristão da família PDA, que alcançou um grande milagre da parte de Deus. Segundo ele está reportando aqui, pastor Guilherme, a médica ficou pasmo, ela ficou pasma de ver o grande milagre que Deus operou na vida dele, completamente curado pelo Senhor Jesus de vários transtornos, né? De várias enfermidades, várias doenças, ele foi completamente curado. Entrou na campanha, pegou o propósito, pegou o voto e foi contemplado e completamente curado por Jesus. Recebeu uma cura instantânea, pastor Guilherme. Valeu a pena, meu irmão.
7: Valeu. Inclusive, irmão, quero ressaltar aqui, eu fiz vários outros exames. E os outros exames mostravam a normalidade. Mas aí, quando foi que ela pediu outro exame de sangue, com as mesmas qualificações, quando foi em janeiro agora, ela ficou
8: pasma.
7: Ficou pasma, estupefata. Ela saiu correndo da sala, foi na sala da chefia.
8: Aleluia.
7: Porque ela nunca tinha visto isso. Aí quando ela voltou, moço, o senhor, de qual religião? Eu falei, eu sirvo a Jesus Cristo, sou de Deus amor. O senhor continua firme lá, porque o senhor está completamente curado, não tem mais nada. Os seus exames de sangue estão normais, acabou o problema.
6: Quem cura?
7: Jesus Cristo.
6: Quem opera aqui na IPDA, nas grandes campanhas com o pastor Guilherme Ribeiro? Quem opera?
7: Jesus Cristo.
6: Valeu a pena?
7: Valeu. Ele é o dono desta obra. Você que está me ouvindo agora e que está com problema de ansiedade, com depressão, fobia, síndrome do pânico, por mais que o médico fale para você, ah, isso não tem cura. Tem cura sim, para Jesus Cristo tem. Eu sou um caso vivo, estou aqui na igreja, pode fazer prova e vir aqui conversar comigo, você vai ter a comprovação. E outra coisa, o mesmo Jesus que me curou, ele te cura também. Avenida Amazonas 8410, aqui é a casa do Deus Todo-Poderoso. Vem para cá, ele está aqui, ele te cura.
6: E o senhor também é mantenedor do programa de Rádio A Voz da Libertação. O senhor ajuda esse programa?
7: Sim, meu rádio fica em casa ligado 24 horas.
6: Contribui também, financeiramente.
7: Contribuo para Deus manter essa obra, esse rádio no ar.
6: Seu nome e seu bairro, confirma.
7: Jaime dos Santos, eu moro no bairro São Marcos, congrego no bairro Santa Inês, e estou sempre aqui na Avenida Amazonas 8410, na Igreja dos Amor. Desta obra, o Deus Senhor dos Exércitos, Todo-Poderoso, vem para cá, ouvinte.
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10: Deixa eu te dizer algo aqui nesta manhã. Quem está escondido em Deus pode enfrentar as crises, pode enfrentar as lutas, pode enfrentar as perseguições com segurança. Quem está escondido em Deus, não há o que temer, não há com o que se preocupar. Quem está escondido em Deus não precisa perder o sono pela madrugada. É como está escrito na palavra do Senhor: aquele que habita no esconderijo do Altíssimo, a sombra do Onipotente descansará. Lamastico Malabaia.
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10: O nosso Deus é verdadeiro. O nosso Deus é Deus de vitória. O nosso Deus é o Deus que abre portas. É o Deus do impossível. É o Deus que faz o milagre acontecer.
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11: Jesus já está fazendo milagre. Jesus já está fazendo milagre.
12: Há quanto tempo esse câncer, meu irmão?
11: Dois anos sofrendo com esse câncer.
13: Ia fazer cirurgia, mas graças a Deus ele me livrou da cirurgia pelo pescoço.
11: Livrou da cirurgia. E Jesus revelou.
13: Eu vi que eu ia passar por essa luta, mas Deus está comigo, graças a Deus.
11: Aleluia! Olha a bênção de Deus aí! Recebe a bênção! Recebe a bênção! Meu Jesus!
12: Presbítero José Marcos, é impressionante, olha aí, ó. O câncer até explodiu. Tem até sangue aqui na roupa dele, olha aí, ó.
11: Meu Jesus, olha que coisa impressionante! Olha que coisa impressionante! Olha aí! Olha aí, olha o sangue! O sangue de Jesus tem poder, olha aí, ó. Olha aí, ó. Olha a camisa dele molhada de sangue. Olha aí. Oh, Jesus tremendo! Meu Deus! O homem está sendo operado aqui agora. O homem está sendo operado aqui agora. Pode dar glória. Pode dar glória. Pode dar glória. Pode dar glória. Glorifica, glorifica. Que coisa tremenda. Que coisa tremenda, isso, dá o guardanapo ela aí, pra limpar o sangue, meu Jesus, meu Jesus.
12: Explodiu na hora da revelação.
11: Jesus, da glória a Deus.
8: Com a presença do pastor Guilherme Ribeiro e uma equipe de homens de Deus no Santo Altar. 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

0: Muito bem, 16 horas, 6 minutos em Belo Horizonte. Este é o programa Voz da Libertação, órgão este oficial informativo da Igreja Pentecostal Deus e Amor, que tem por presidente nossa querida irmã Ereni de Miranda. A sede mundial das Igrejas Pentecostal Deus e Amor está localizada na Avenida do Estado 4568, na Liberdade, em São Paulo. E em Belo Horizonte nós estamos localizados na Avenida Amazonas 8410, bairro do Cabana, na direção-geral Pastor Guilherme Ribeiro, irmã Cleicilane Ribeiro. Se você está voltando do trabalho, preso no trânsito ou fechando mais um dia, respira fundo. Esta próxima hora é para lembrar que você não está sozinho no caminho. Aqui é Volta para Casa com Deus. E quem te acompanha sou eu, presbítero Natanael Oliveira.
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0: Não deixe de participar conosco nesta programação. Envie sua mensagem de texto, seu pedido de oração no WhatsApp DDD 31 975 19 1994. Fale conosco, comunique com nós e fale também de onde você está nos ouvindo. DDD é 31 975 19 1994. Faça seu pedido de oração, comunique conosco de onde você está ouvindo e nos acompanhando dentro desta programação.
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0: A promessa não morreu, canta pra nós Ângela Gonçalves.

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E é exatamente nesses momentos que somos chamados a mudar o nosso foco e depositar nossa confiança não nas circunstâncias, mas na palavra de Deus. A Bíblia nos lembra que a nossa força é renovada quando escolhemos crer e entregar nossos fardos ao Senhor. Não importa o tamanho do desafio que você está enfrentando no trabalho ou na sua rotina, lembre-se de que o melhor de Deus ainda está por vir. A graça dele é suficiente para te sustentar e te dar paz. Deixe que essa promessa seja a âncora da sua alma e guie os seus passos. Entregue esta semana na mão dele. Peça para ele renovar as suas forças e tirar toda a ansiedade e fortalecer a sua fé. Que você possa sentir a paz e o amor dele te guiando em cada decisão da sua vida nesta semana. Salmos 130, verso de número 7. Ponha a sua esperança no Senhor, pois no Senhor há amor leal e plena redenção. É o conselho de Deus para nós nesta tarde de segunda-feira, baseado em Salmos de número 130, verso de número 7. Coloca a sua esperança no Senhor, pois no Senhor há amor leal e plena redenção.

Salmo 130, verso 7, ponha sua esperança no Senhor, pois no Senhor há amor, leal e plena redenção. Salmos de número 130, verso de número 7, ponha sua esperança no Senhor, pois no Senhor há amor, leal e plena redenção. É o que diz a palavra do Senhor a todos nós nesta segunda-feira, dia 6 de julho de 2026. Muitas vezes enfrentamos dias em que o cansaço ou as incertezas tentam tomar conta da nossa mente.

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próximo final de semana, sábado e domingo, grande culto de celebração da Santa Ceia do Senhor, neste sábado, às 18h30, no domingo, às 7, às 10 e às 19h. Alerta, alerta todos os membros, obreiros, diáconos, presbíteros e pastores para participar desta grande celebração de Santa Ceia do Senhor Jesus. Este, que sem sombra de dúvidas, é o culto mais importante, é o dia em que a igreja estará reunida para louvar e bendizer ao nome do Senhor Jesus. Você que me ouve agora e congrega em outro bairro, em outra sede setorial, estadual, central, também você pode estar conosco. Retire a sua carta juntamente com o seu pastor e venha ceiar aqui na nossa sede estadual do Cabana, porque o nosso Deus, ele tem uma grande vitória para você. Santa Ceia do Senhor, neste próximo sábado, dia 11 de julho, e também neste próximo domingo, dia 12 de julho, venha celebrar conosco Santa Ceia do Senhor.

Esteja conosco neste final de semana, às 18h30, no sábado, e também no horário das 7 horas da manhã e no horário das 19 horas deste domingo, 7 da manhã no domingo e 19 horas também no domingo e sábado, 18h30. Nós estaremos todos assentados à mesa em perfeita comunhão com nossos irmãos e também com o nosso Deus Pai, para participar uma vez mais do corpo e do sangue de nosso Senhor e Salvador Jesus Cristo. Atenção, você que é membro, obreiro, você que é participante da mesa do Senhor, esteja conosco neste próximo final de semana, dia 11 e dia 12 de julho de 2026, para esta tão aguardada data que é a ceia do Senhor neste mês de julho de 2026. Nós estaremos todos reunidos, assentados para fazer memória daquilo que Cristo fez por nós na cruz do Calvário, e todos precisamos estar presente em perfeita comunhão com nosso Deus, com nossos irmãos, para nós recebermos o alimento espiritual da parte de Deus para nossas vidas, por meio da sua palavra e também através do seu corpo e do seu sangue, para que tenhamos vida e vida em abundância, porque vida em nós mesmos não temos, mas temos vidas a partir de Jesus Cristo de Nazaré, que deu a sua própria vida para nos resgatar de todos os nossos pecados. Venha celebrar a Deus por sua liberdade, venha celebrar a Deus pela dádiva da salvação, venha celebrar a Deus por tudo quanto Ele tem feito na sua vida espiritual, e é momento de nós assentarmos à mesa para ceiarmos com os nossos irmãos. Sábado a partir das 18h30, domingo 7 horas da manhã, pastor Guilherme Ribeiro estará ministrando a ceia do Senhor, e também no horário das 19 horas neste domingo, e você é convidado de honra do nosso Senhor e Salvador Jesus Cristo.

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1: Amanhã é dia de atendimento na Casa Aberta Reviver aqui em Belo Horizonte, ao lado da Igreja Pentecostal Deus e Amor, localizada na Avenida Amazonas, 8410, bairro do Cabana. E amanhã nós teremos atendimento a partir das 9 horas da manhã para todas aquelas pessoas que estão em condição de rua, que vêm todas as terças-feiras e as quintas-feiras para receberem este cuidado, este amor, através da Casa Aberta Reviver. E você que está aí do outro lado e que está fazendo com que esta casa continue aberta para receber pessoas em condições de rua, que Deus abençoe a sua vida por todas as suas doações enviadas aqui para a Igreja Pentecostal Deus e Amor. Somos gratos a Deus e a todos aqueles que têm colaborado, todos aqueles que têm contribuído, feito com que esta obra cada dia mais venha a crescer. Pessoas estão sendo resgatadas, pessoas estão sendo transformadas, pessoas estão sendo libertas através desta obra assistencial Casa Aberta Reviver. Mas não podemos deixar de fazer um apelo a todos, porque todas terças e quintas temos, sim, diversas pessoas, no mínimo 30 pessoas que recebem ali o seu atendimento, e é necessário sempre ter uma camiseta, é necessário ter roupas de frio, ter calçados, ter sandálias, ter itens de higiene pessoal, e tudo isso nós conseguimos através das doações. Você ainda que não teve a oportunidade de estar ajudando com a sua doação, envie, porque sua doação é muito importante, estará acrescentando, sim, mais no reino de Deus, e pessoas estarão recebendo este cuidado através da sua, da minha e das nossas doações. Você pode doar peças de roupas, lembrando, em boas condições, que não estejam furadas, que não estejam rasgadas e nem mal cheirosa, mas você pode trazer aí a sua peça de roupa bem limpinha, com todo amor, com todo carinho, aquela que você não usa mais, mas está aí ocupando espaço dentro do seu guarda-roupa, e você pode trazer, porque tem pessoas que precisam dessas doações e é necessário que nós estejamos aqui para abraçar estas vidas. Tudo aquilo que nós investimos no reino de Deus vem como retorno, como bênçãos do Senhor para as nossas vidas. E nesta terça-feira, a partir das 9h30, os portões da Casa Aberta já estarão abertos para receber estas pessoas, e toda doação ela faz total diferença para o atendimento. Lembrando que eles chegam, tomam um café, recebem uma palavra, depois pegam suas roupas, vão tomar um banho, passa na assistente social, passa com a psicóloga e também passa com uma advogada que está ali para poder ajudar ele se reinserir à sociedade ou receber um benefício que talvez foi retido. E nossa equipe da Fundação Reviver, juntamente com a Associação Reviver Help Deus e Amor, que está trabalhando aí de uma forma incansável neste trabalho da Casa Aberta Reviver, tem feito o seu melhor e com as doações eu tenho certeza que o amor de Deus vai ser demonstrado mais ainda através das nossas vidas. Lembrando que hoje nós temos culto às 19 horas, culto de ensinamento da palavra de Deus. Hoje é o dia do seminário da família e você pode aproveitar para trazer hoje mesmo a sua doação, seja roupa, seja calçado, seja produtos de higiene pessoal, ou até mesmo você pode trazer o seu quilo de alimento para ajudar também na manutenção da casa. Você que pode trazer arroz, feijão, você que pode trazer macarrão, extrato de tomate, você que pode trazer pó de café, açúcar, tudo aquilo que acrescenta, bolacha, tudo aquilo que vai trazer mantimento para casa e também para a Fundação Reviver, você pode estar trazendo hoje ainda mesmo no culto do Seminário da Família, aqui na Igreja Pentecostal Deus e Amor, sede estadual, localizada na Avenida Amazonas, 8410, bairro do Cabana, e a sua contribuição, a sua ajuda vai fazer toda a diferença para este trabalho continuar sendo mantido. Você também pode contribuir através da chave Pix da Fundação Reviver, enviar a sua contribuição e manter também a casa em funcionamento. 00-277-850-00031-31. Exatamente essa é a chave Pix da Fundação Reviver, onde você pode estar enviando a sua contribuição para ajudar pessoas necessitadas. 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Não deixe de contribuir, não deixe de ajudar. O amor de Deus ainda continua socorrendo vidas através da Fundação Reviver e por meio também da sua vida, que é o mantenedor da Casa Aberta Reviver.

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Hoje, dia 6 de julho de 2026, segunda-feira, nós teremos um importantíssimo culto aqui na Igreja Pentecostal Deus de Amor, sede estadual, localizada na Avenida Amazonas 8410. Hoje nós teremos aquele culto marcado com toda a membresia e com todos os visitantes, todos aqueles que são assíduos na Casa de Deus, na Igreja Pentecostal Deus e Amor. Hoje teremos mais uma edição do Seminário da Família e você é o nosso convidado especial para estar conosco hoje aqui na Igreja Pentecostal Deus e Amor. Uma vez mais, estaremos aprendendo os conselhos de Deus para nossas vidas, para nossa casa, para nossa família. E tenho certeza que a nossa casa cada vez mais será edificada sobre a rocha. Toda a sua família está convocada a estar aqui conosco na Avenida Amazonas 8410, no bairro do Cabana. Nós estaremos ali aprendendo uma vez mais da palavra de Deus nesta terceira edição do Seminário da Família. Convide o seu filho, o seu sobrinho, o seu pai, a sua mãe, toda a sua parentela, toda a sua casa, a estar reunidos conosco hoje, a partir das 19 horas, estaremos aqui no salão principal da Igreja Pentecostal Deus e Amor, todos assentados para nós juntos aprendermos uma vez mais da palavra de Deus e recebermos os seus conselhos para as nossas vidas aqui na noite de hoje. Lembrando que nós estaremos acatando os conselhos para que a nossa vida seja cada vez mais sucedida, bem sucedida na presença de Deus. Provérbios 22:6 relata a palavra do Senhor. Instrua a criança segundo os objetivos que você tem para ela e a mesmo com o passar dos anos não se desviará deles. Você quer que a sua família esteja firmada sobre a rocha? Convide todos para estar aqui conosco na Igreja Pentecostal Deus e Amor. Lembrando que para nossas crianças nós temos um espaço reservado, a Escola Bíblica Pequeno Galileu, funcionamento a partir das 19h45. A sua criança estará bem cuidada, aprendendo da palavra do Senhor, enquanto você estará ouvindo os conselhos de Deus no salão principal da nossa Igreja Pentecostal Deus e Amor. E aos adolescentes também, nós temos aí o espaço do Wake Teens, para que o seu adolescente possa também estar aprendendo da palavra do Senhor, para que o seu adolescente esteja crescendo também nos caminhos do Senhor. E toda a sua casa, toda a sua família será muito bem abençoada, porque vocês estarão aqui na casa de Deus, buscando ao Senhor, e o nosso Deus com certeza estará honrando cada vez mais a vida e a fé de todos nós nesta segunda-feira de ensinamento da palavra do Senhor.

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É nesta quarta-feira, prossegue a poderosa campanha Meu Milagre Vai Virar Notícia. Quem louva, vive um milagre. Vem estar conosco aqui nesta quarta-feira, quarta-feira do Mover de Deus. Poderosa campanha vigente, Meu Milagre Vai Virar Notícia. Estará ministrando a palavra de Deus no primeiro horário, pastor Guilherme Ribeiro, fazendo aquela poderosa oração em favor de todos. E eu tenho certeza que o nosso Deus operará uma explosão de milagres, como tem operado todas as quartas-feiras. Você que precisa de um milagre, você que precisa de uma porta aberta, você que precisa de uma solução para os problemas, o nosso Deus, ele é especialista em resolver, em nos ajudar, em nos direcionar para que o milagre chegue em nossas mãos e também em nossas vidas. Prossegue-se a poderosa campanha Meu Milagre Vai Virar Notícia. Primeiro horário, pastor Guilherme Ribeiro assumindo o altar às 8 da manhã, trazendo aquela poderosa palavra de Deus aos nossos corações e o Senhor falando de uma forma profunda. Horário das 10 horas da manhã, pastor José Marcos estará ministrando a palavra do Senhor. Ao meio-dia também teremos o terceiro culto, às 14 horas retorna o pastor José Marcos, às 16 e às 19 horas nós temos também, para fechar este dia de quarta-feira, pastor Guilherme Ribeiro ministrando a palavra de Deus e orando em nosso favor, e o Senhor com certeza vai estar realizando milagres extraordinários no prosseguimento da campanha Meu Milagre Vai Virar Notícia. O seu milagre há de virar notícia em Belo Horizonte.

provação chegar, quando a doença chegar, chama pelo nome dele. É como aquele cego que estava à beira do caminho, aleluia, mendigando todos os dias, aleluia, sendo humilhado pela sociedade, mas quando ele descobre que Jesus estava passando, ele começa a chamar por este nome: Jesus, filho de Davi, tem misericórdia de mim. Jesus, filho de Davi, tem misericórdia de mim. Oh glória, oh glória, oh glória, oh glória, oh glória a Deus.

Levante as suas mãos, feche os olhos. Diga assim comigo: meu Deus. Mais forte: meu Deus. Eu creio que o teu Espírito Santo falou comigo nesta manhã, e eu reconheço que preciso descer, me humilhar para vencer todo o mal. Mas para isso é necessário que eu seja curado pelo Senhor. Diga: sara as feridas, cura esta mágoa, cura esta ira, arranque este ódio do meu coração e dê a vitória para que o meu milagre possa virar notícia. Feche os olhos, começa a dar glória, glória, glória, glória, glória a Deus. Isso, vamos lá, pastores, orando por este povo. Vamos lá, batalhão da fé, orando por esta igreja agora, porque o Senhor Jesus vai curar, porque o Senhor Jesus vai libertar, porque o Senhor Jesus vai tocar, porque o Senhor Jesus vai transformar. Maravilhoso Deus e Pai, Senhor, nós oramos agora, meu Deus, Senhor, por cada um destes queridos irmãos e irmãs que estão aqui nesta manhã. Senhor, são pessoas que ouviram a tua voz, pessoas, meu Deus, que ouviram a tua palavra, e muitas delas estavam enfermas, meu Deus, não como enfermidades físicas, enfermidades na alma, Senhor, enfermidades na alma, meu Deus, mas em o nome do Senhor Jesus Cristo agora, nós oramos, Senhor, com muita fé, pedindo ao Senhor que venha curar, pedindo ao Senhor Deus que venha, Senhor, fazer uma obra nesta hora. Senhor, limpa este coração agora, meu Deus, limpa, Senhor, esta alma agora, que estava cheia de tristeza, que estava cheia de angústia, este irmão que não falava mais com seu irmão, meu Deus, este filho que não falava mais com a sua mãe, este pai que não falava mais com seus filhos, mas nesta manhã o Senhor Deus já está tocando, nesta manhã o Senhor Deus já está fazendo a

0: acontece quando o Espírito de Deus trabalha. Quando Ele arranca toda a soberba, toda a mágoa, todo o orgulho. Pode procurar a enfermidade aí agora. Pode procurar o câncer aí agora. Pode procurar o mal que estava em seu coração aí agora. Aleluia, porque o Senhor Jesus já te curou. Irmãos, já tem bênção aí para contar?
1: Já tem pessoa curada, pastor Guilherme. Pode entrevistar ele.
0: Seu nome, meu irmão?
2: Pedro Fernandes Costa.
0: Que aconteceu, irmão Pedro?
2: Eu estava com a dor nos olhos direito. E eu fui no oftalmologista e foi constatado um pouquinho de catarata. Aí eu vim no domingo aqui, passado, o Senhor Jesus me curou.
0: Já está curado para a glória de Deus.
2: Já estou curado, em nome de Jesus.
0: E de lá para cá, cadê a enfermidade?
2: Jesus já curou, já se libertou.
0: Já está curado para a glória de Deus, nosso Pai.
2: Estou sentindo que estou curado.
0: Quem dá glória a Deus por isto?
1: Glorifica a Deus com ele, igreja!
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16 horas, 54 minutos. Eu quero aqui agradecer nossa irmã Fátima, que está aí do outro lado na audiência. Ela que é de São José da Lapa, pede oração. Estaremos fazendo um momento de oração em seu favor. Deus abençoe por sua audiência. Irmã Helenice também, que nos ouve através do programa Voz da Libertação. Estaremos apresentando a sua vida em oração ao nosso Deus Pai também. Samuel, que Deus abençoe sua vida. Muito obrigado por sua companhia dentro desta programação. A Voz da Libertação, estaremos orando em seu favor também. Irmão Itamar, de Ribeirão das Neves, que Deus abençoe. Ele que pede oração por sua família. Estaremos sim apresentando a vida de cada um dos nossos ouvintes do programa Voz da Libertação ao nosso Deus Pai, e o Senhor estará indo ao encontro de cada um de vocês nesta tarde de segunda-feira, neste programa Voz da Libertação. Vamos fazer aquela oração da tarde, oração do entardecer com todos vocês, agradecendo ao Senhor por esta semana e pedindo livramentos, bênçãos sobre as nossas vidas, para que esta semana seja guiada e direcionada pelo nosso Deus, pelo nosso Senhor. Querido Deus maravilhoso, poderoso, bendito, eterno Pai, ó Deus de amor, graça, bondade e misericórdia, Senhor nosso Deus, nós queremos neste momento, ó Pai, ir diante da Sua presença e te pedir, Senhor, perdão pelos nossos pecados, as nossas falhas, as nossas fraquezas, as nossas debilidades, culpa, erros, transgressões, Senhor. Ó Deus de poder, ó Deus de milagres, ó Deus de bondade. Senhor, meu Pai, nós reconhecemos que nós somos totalmente dependentes de Ti, Senhor, e que de Ti, Senhor, meu Deus, vem, ó Pai, as bênçãos, de Ti vem o perdão, de Ti, Senhor, vem a consolação e o direcionamento para as nossas vidas. Ó Pai de amor, ó Deus de bondade, ó Deus de misericórdia, eu quero te agradecer, Senhor, por esta segunda-feira. Eu quero agradecer, Senhor, pela vida de cada ouvinte do programa Voz da Libertação. Ó Deus, e lhe peço neste momento que o Senhor vá ao encontro, aonde quer que eles estejam neste momento, Senhor. O Senhor sabe, conhece, sonda as intenções do coração e as necessidades de cada um deles, meu Senhor. E por isso eu te peço, ó Pai, que o Senhor venha realizar uma obra extraordinária, que o Senhor possa trazer cura, que o Senhor possa trazer libertação, que o Senhor possa trazer paz, que o Senhor possa trazer direcionamento, abrir, Senhor, meu Deus, portas, meu Senhor, na vida deste ouvinte, abrir, Senhor, meu Deus do céu, caminhos, meu Pai, para que eles possam passar. Ó Deus Todo-Poderoso, ó Pai de bondade, ó Deus de misericórdia, abençoe as nossas vidas nesta semana, nos guarde, nos livra, Senhor, meu Deus, de todas as emboscadas, astúcias, Senhor, meu Deus, ciladas de Satanás. Senhor, meu Pai, é no poder do Teu Santo Espírito, é no poder do Teu Santo Nome, Senhor, que eu oro Te pedindo, Te clamando. Visita a vida de cada um dos nossos irmãos que enviaram aqui, Senhor, a Sua mensagem, o Seu pedido de oração, ó Pai, eu te clamo nesta tarde de hoje. Socorre o necessitado, atende o aflito, Senhor, dá esperança ao desesperançado, encoraja, Senhor, meu Deus, aquele que está, Senhor, se acovardando diante, meu Deus, das provações, meu Pai, e adversidades. Ó Deus de amor, ó Deus de caridade, Espírito Santo do Senhor, estende as Tuas mãos, ó Pai, sobre este lugar, abençoa, Deus, as nossas vidas, abençoe, Senhor, meu Pai, a cada um de nós, esteja conosco, meu Pai, fortalecendo-nos, ó Deus, é o que nós te pedimos, ó Pai, em nome de Jesus Cristo, o nosso Senhor, o nosso Salvador, amém, e graças a Deus. Que Deus abençoe, queridos ouvintes do programa Voz da Libertação. Eu vou ficando por aqui, mas não saia daí, porque muito de Deus ainda tem para você dentro desta programação. Lembrando que daqui a pouquinho, às 19 horas, teremos o culto
doutrinário, culto de ensinamento da palavra de Deus, e hoje teremos o seminário da família. Então venha, não venha só, traga toda a sua casa, sua família, porque receberemos conselhos de Deus da parte do Senhor para as nossas vidas. Fiquem todos na paz do Senhor Jesus. Quem despede de todos vocês, eu mesmo, seu amigo e irmão em Cristo, presbítero Natanael Oliveira, na locução e na mesa de áudio. Deus abençoe nosso querido presbítero Adalto, na torre dos transmissores. Fiquem todos na paz do Senhor Jesus.

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0: acordes musicais, vai ao ar mais um seu querido programa, A Voz da Libertação. Lembrando, amados ouvintes, que esse é um órgão pertencente da nossa igreja pentecostal, Deus é Amor. A nossa sede mundial está localizado na Avenida do Estado, 4568, Baixada do Glicério, São Paulo, capital. Na direção da nossa irmã Eremi Miranda. Aqui em Minas Gerais, a nossa sede estadual está localizada na Rua dos Guaicurus, número 337, na direção do consagrado homem de Deus, pastor Carlos Henrique. Santo Galileu. Bem no centro de Belo Horizonte, capital. Amados ouvintes do programa Voz da Libertação, receba aí a mais doce paz do nosso Senhor e Salvador Jesus Cristo. Esse que vos saúde, teu irmão em Cristo, presbítero José Ramos. Ouvintes, já vamos já partir para a oração. Vamos falar com Deus, iniciar essa programação na direção do Senhor Jesus, porque sem Ele nós nada podemos fazer.
1: Quando as dúvidas te assaltar, mantenha firme o seu coração, no desejo sincero de perseverar até o fim. Se estás tristes, estás angustiado, estão te atirando pedras dia e noite, faça ao contrário, orai a Deus por todos os inimigos de forma humilde, pois Deus transformará todas essas pedras em uma rocha para alicerces da tua alma. Agora é momento de falarmos com Deus.

Senhor meu Deus e meu Pai. Ó Deus Todo-Poderoso, perdoa todos os meus pecados, os meus erros, minhas falhas, as minhas ignorâncias. Perdoa por tudo quanto tenho feito, coisas que desagrada aos seus ouvidos, aos seus olhos. Perdão, Senhor. Perdoa também esse amado ouvinte do programa Voz da Libertação, que neste momento, meu Pai, se encontra com seus joelhos dobrado na comunicação com o Senhor, pedindo-lhe a misericórdia. No momento dessa programação, meu Pai, a Voz da Libertação, nós entramos numa só fé, numa só união, para juntos, meu Pai, glorificar o Teu nome, exaltar o Teu nome nesta programação. E nós cremos, meu Pai, que categoricamente no Teu poder, sem sombra de dúvida, que em todo momento o Senhor está sempre nos ouvindo, meu Deus. O Senhor está sempre pronto para nos atender. E essa programação, a Voz da Libertação, nós estamos agora, neste momento, meu Pai, colocando em Tuas mãos, pedindo uma direção, para que esse ouvinte possa melhor entender e receber a sua vitória. Nós estamos aqui, Senhor, pela Tua infinita misericórdia, para levar até o ouvinte as informações dentro desse programa. Senhor da Glória, abençoa este homem e esta mulher, abençoa essa família, que juntos, neste momento, ouvindo, Senhor, este programa. E que o Senhor possa, meu Pai, colocar peso nessa programação, meu Deus, que ela possa circular todos os cantos de Minas Gerais. Porque as informações, ela vai fortalecer a fé, meu Pai. Ela vai fortalecer a fé de muitas pessoas que ainda está dormindo, que ainda está vivendo uma vida de derrota, um fracasso. Mas nós cremos, Senhor, que o Senhor há de mover Tuas mãos, que o Senhor há de dar a solução para esse ouvinte, essa família. Pai, que neste momento se encontra pedindo uma porta aberta, pedindo um bom emprego, de um bom ganho, um salário suficiente, que dá para sustentar toda a sua família, toda a sua despesa que possa ser paga. E nós cremos, Senhor, que as Tuas mãos, meu Pai, já está trabalhando em favor desse ouvinte, meu Pai. Ah, Deus Todo-Poderoso, Deus querido, Deus amado, fique conosco, Senhor, fica conosco nessa programação, no nome do Senhor Jesus, meu Pai, abençoando, meu Pai, o técnico, pastor Adalto, e também locutor do programa Voz da Libertação. Abençoa, meu Pai, o nosso querido pastor Carlos Henrique, o anjo da igreja, o responsável ali da Rua dos Guaicurus, no número 337, onde irá acontecer os eventos nesta noite de segunda-feira. Toma em Tuas mãos o Teu filho, o Teu servo, no nome do Senhor Jesus. E amém.

bem? Muito bem, amados ouvintes do programa A Voz da Libertação. Vamos junto nessa caminhada, nessa jornada até às 18 horas. É, levando informações até você, é, que está aí com o teu ouvido coladinho nesse programa. O programa Voz da Libertação é um programa que te informa você o que está acontecendo, os fatos verídicos no interior da nossa sede estadual da Rua dos Guaicurus, número 337.

também da rodoviária, a Praça Rio Branco. Nós estamos entre a Rio de Janeiro também e a Espírito Santo. É, ao lado do INSS, muito fácil essa localização. Nós estamos no miolo de Belo Horizonte, nós estamos bem no centro, nós estamos bem localizados, não tem como você errar. O INSS está de frente para o Batalhão Rotan. E a nossa igreja está de frente para o INSS. Ou seja, o INSS está entre os dois. Então é bem fácil de localizar a Rua dos Guaicurus, número 337. E hoje, segunda-feira, nós estamos aí já preparados para ouvir uma palavra de culto, de doutrina, é uma palavra revelada, uma palavra do coração de Deus, é onde o responsável, o anjo da igreja, o pastor Carlos Henrique, estará no Santo Altar, dando lugar ao Espírito Santo nesta noite, às 19h30. É, às 19h30, o pastor Carlos Henrique já está aguardando, esperando por você, já no Santo Altar, já com a palavra explanada ali, é, já está ali, de Bíblia aberta na sua frente, para ministrar a palavra de Deus na sua vida. A palavra de doutrina é uma palavra muito abençoada, é uma palavra de poder, é uma palavra reveladora, ela revela. No momento que ele estiver pregando a mensagem, meu Deus, Deus vai estar revelando, ouvinte, a sua vida, o seu estado, como que você se encontra espiritualmente perante o Senhor. Como que a sua vida espiritual ela está? E como que você está se comportando na presença do Senhor? Palavra de doutrina é uma palavra forte, é uma palavra abençoada, é meu filho, hoje ninguém pode faltar, toda a região do campo dos Guaicurus estarão ali hoje presente ali, é, todos os membros, toda a membresia, né, da sede estadual da Rua dos Guaicurus estará ali hoje presente, não pode faltar ninguém, não falta ninguém não, porque ficar de fora, meu irmão, ó, é perder bênção, hein? Palavra de doutrina, meu irmão, ela te renova você, ela te restaura você, ela levanta você, ela não te derruba não, ela levanta você, porque a palavra de doutrina é uma palavra alimentar, é uma palavra vitaminada, ela te fortalece a sua vida espiritual. Se você não está lendo a mensagem, a Bíblia, você já volta com sede de ler a Bíblia. É, você fica assim, eu quero chegar em casa, eu quero tomar um banho, vestir meu pijama, ir para minha cama, sentar ali, abrir a espada e ali eu vou meditar um pouquinho. Por quê? Ao ouvir a palavra de doutrina, você foi renovado. É. Está uma dificuldade hoje, né, ouvinte, para a gente abrir a Bíblia e meditar, né? Mas isso é porque estamos afastando, né, dos cultos de doutrina. E hoje você não pode faltar às 19h30. Anote o endereço aí porque é muito fácil. Rua dos Guaicurus, no número 337, bem no centro de Belo Horizonte. Chegou ali na Afonso Pena, em frente ao antigo prédio da Mesbla. É, fica à sua esquerda, é só virar à esquerda e ali você já está na Guaicurus. E vem direto, desce direto. É só descer direto até sair ali no INSS. Atenção, hein? Não vai passar direto não, porque é bem próximo. Então você vai achar que é lá embaixo, lá pro lado da estação ferroviária. É pro lado da estação ferroviária, mas não é lá na estação ferroviária, não. É uns 300 metros antes de chegar na estação ferroviária, na Rua dos Guaicurus, que se encontra a nossa sede estadual, no número 337, na responsabilidade do pastor Carlos Henrique, que estará daqui a pouco, mas daqui a pouquinho mesmo, às 19h30, no Santo Altar, dando lugar ao Espírito Santo, hoje, às 19h30, e você é o nosso convidado.

Rua dos Guaicurusos, número 337. Lembrando sempre que o endereço da bênção é o endereço da vitória. A nossa sede estadual está ali a cargo do nosso querido, consagrado homem de Deus, pastor Carlos Henrique. Lembrando a você, ouvinte, que nós temos sete horários de cultos abençoados, poderosíssimos. É, escolhe um desses horários aí para você não ficar de fora. Nós começamos ali então às 7 horas da manhã, de 7 às 9, de 9 ao meio-dia, de meio-dia às 14, e de 14 às 16, 16 às 18, 18 às 19h30, 19h30 até às 21 horas. É. E lembrando a todos vocês, ouvintes, que todos os domingos, nosso culto termina às 20 horas. Que maravilha, hein? Isso é novidade, não é, ouvinte? Isso é novidade, né? Às 20 horas, estamos encerrando ali todos os domingos, às 20 horas, é, encerramento dos cultos, né? Ali para quem trabalha na segunda-feira, que tem que levantar cedo, é uma bênção, né? Mais uma vitória aí de Jeová, né? Você vai embora para casa abençoado, vai embora para casa cheio da graça, cheio do poder de Deus, né? Dorme naquela inspiração do Espírito Santo e levanta cedo inspirado, louvando e agradecendo a Deus, é, e bem disposto, bem animado, porque chegou cedo e descansou, né? Descansou bem, então tá pronto para uma batalha, uma jornada, uma carga de horário em plena segunda-feira. Então fica aí essa informação importantíssima aos teus ouvidos. Todos os domingos nós estamos terminando o culto às 20 horas. Às 20 horas é o encerramento do culto abençoado por Deus. E vamos adelante, vamos na continuidade dessa programação, A Voz da Libertação. É, vamos falar aqui de terça-feira, hein? É, terça-feira é uma campanha poderosíssima, que é a Fundação Reviver. É a Fundação Reviver, ela realmente tem tudo a ver com você.

Ação Reviver, todas as terça-feira, na responsabilidade da nossa irmã Sônia, às 15 horas na Rua dos Guaicurus, Rua dos Guaicurus, no número 337. É o endereço da bênção, o endereço da vitória. Nossa irmã Sônia está aí de frente a esse trabalho belíssimo na obra do Senhor. É, juntamente com ela, uma equipe de irmãs abençoadas, obreiras, é, todos ali com guarda-pó rosinha, né? Que coisa linda, que coisa maravilhosa essa organização do culto da Fundação Reviver, é. Que coisa maravilhosa, né? O culto Fundação Reviver, ouvinte, eu falo sempre que é um culto que ele, além de convidar você, ele dá a oportunidade para abençoar o teu próximo. Você que ama seu próximo como a ti mesmo, saiba que muitos aí estão sofrendo, muitos aí estão preocupados. Existe pais que nem conseguem dormir à noite, porque sabe que ao amanhecer, a primeira coisa que seu filho vai pedir é aquele Toddy, né? É um Toddy de boa qualidade, é. É, os meninos hoje não tá bobo não, né? Eles já querem um Toddy de boa qualidade, né? Que é trem, meu Deus do céu, que vem de sexta base, vem uns Toddy estranho aí, russo aí, que não tem como você engalobar a criança não. Você tem que comprar um Toddinho especial, um Nestlé ali, misturar com leite, né? Um leitinho ali, leite mesmo, né? Abençoado e da sua criança. Então, muitos pais de família levantam já preocupado, né? Já levanta preocupado, querendo saber, o que eu vou dar meu filho, né? Meu filho não tem um pãozinho, não tem um biscoito. Ah, mas eu tenho um fubá ali. Ele vai lá, pega aquele fubá, faz um fubá suado, né? Já viu falar do fubá suado? Então, ali ele mistura aquela água no fubá ali, vai torrando aquele trem ali, aquele negócio ali, põe uma pitadinha de sal, né? E ali enfia na goela dentro da criança para sustentar. É, porque para chegar na hora do almoço, ali a criança está podendo comer um arrozinho puro quando tem. Quando não tem, um angu com feijão, né? Eu falo isso por mim. Comi muito angu com feijão, ouvinte. É, porque eu passava muita dificuldade, né? Quando mais jovem, é verdade. Então, não é indiferente. Muitas pessoas hoje estão passando por essa situação. Graças a Deus que tem o fubá suado. Mas existe o culto Fundação Reviver, onde você pode levar um alimento não perecível, um pacote de arroz, um fardo de arroz, um litro de leite, uma caixa de leite. Você que tem condições, leva a caixa, leva fardo. É, vamos abençoar essa obra. Por favor, eu peço, por favor. Porque isso é fato, isso é muito certo que nós estamos falando, ouvinte. A pior coisa é amanhecer o dia e um pai de família não ter um cafezinho para tomar, para sair, para ir para o trabalho, ou procurar emprego, né? Ou fazer seu biscate. Não tem um cafezinho, né? Falta um cafezinho, meu irmão. Às vezes o pó já tá acabando, põe aquele pozinho lá no coador lá e faz aquela água, rala aquela água de batata, meu Deus do céu, longe de mim esse mal. E ali, vira aquele trem pra água lá dentro, queimando a garganta, e sai, meus irmãos, e sai, vai procurar um emprego, vai pro seu emprego, vai trabalhar mais um dia de jornada aí, preocupado, já, muitas das vezes nem produz muito, né, de tanta preocupação, né. É, e isso é quando a porta não fecha pra quem tá trabalhando, né. Mas não tem problema não, Fundação Reviver, ela tem tudo a ver com você que tem coração de Deus, é, você que tem um coração de Deus, vocês vai participar dessa campanha da Fundação Reviver, você vai levar o alimento não perecível, é, você, eu tenho certeza que você vai levar, você vai ajudar, você vai evangelizar, sem saber que está evangelizando um pai de família, é desse jeito, é desse jeito. É, você está cooperando na obra, levando um quilo de feijão, enfim, você está contribuindo de uma certa forma no culto da Fundação Reviver, todas as terça-feira, na Rua dos Guaicurus, número 337, ali na nossa sede estadual. A sede estadual, ouvinte, você católico e não sabe onde que está localizado, nós estamos bem no centro de Belo Horizonte,
no número 337, na Rua dos Guaicurus, ali, ó, poucos metros, a uns 300 metros antes da praça da estação ferroviária. Nós estamos em frente ao INSS, muito conhecido o INSS. Nós estamos ali de frente. Nós estamos localizados também entre a Rio de Janeiro e a Rua Espírito Santo. É fato. E você não pode ficar de fora. Participa dessas poderosas campanhas para que você possa receber sua bênção. Plante na Fundação Reviver e colhe para com Deus. Plante. Plante, plante um quilo de arroz, plante um quilo de feijão, plante um fardo, plante o que você puder plantar no culto da Fundação Reviver, que você vai prosperar a sua vida, a sua despensa não irá andar vazia, não irá andar sem nada, sempre vai ter, não vai faltar o que comer, não vai faltar nada para você. Eu, presbítero José Ramos, eu profetizo essa bênção na sua vida, na vida de todos aqueles que comparecer nessa terça-feira, às 15 horas, na Rua dos Guaicurus, às 15 horas. A nossa irmã Sônia vai estar ali de braços abertos recebendo você, pegando os seus donativos, orando em seu favor, em favor da sua família. E além de ouvir aquela palavra abençoada, né, meu irmão, que não vai faltar. Você vai alimentar também a sua alma, porque a sua alma, ela não tem fome de arroz e feijão, não. A sua alma tem sede, tem fome, é da palavra de Deus. Porque nem só de pão viverá o homem, né? Mas de toda palavra que sai da boca de Deus. É. E nessa terça-feira, às 15 horas, no culto da Fundação Reviver, a nossa irmã Sônia, juntamente com uma equipe de obreiro, estará ali no Santo Altar, ministrando essa bênção na sua vida e recebendo todos os seus donativos. E você, de forma alguma, irá sair de braços cruzados no culto da Fundação Reviver, que tem tudo a ver com você. Rua dos Guaicurus, número 337, sede dos Guaicurus, a cargo, na responsabilidade do consagrado homem de Deus, pastor Carlos Henrique.

0: Quarta-feira, quarta-feira, Deus abre esse mar para você. É. Você que está aí numa situação difícil, é você aí que tem desejo de ter seu próprio negócio. É, nós estamos numa campanha fortíssima de quarta-feira ali na Rua dos Guaicurus, número 337. Uma campanha que está revolucionando o povo belo-horizontino. Todos aqueles que estão comparecendo nessa campanha de quarta-feira com propósito sério em seu coração, está recebendo vitória todas as quarta-feiras. Lembrando a você, ouvinte, que são sete horários, às 7 da manhã até às 9 horas. E de 9 ao meio-dia, o pastor Carlos Henrique, ele mesmo estará no Santo Altar, juntamente com uma equipe de obreiro, ministério, mostrando essa bênção na sua vida. Todas as quarta-feiras, de 9 ao meio-dia, o pastor Carlos Henrique, ele está convidando você para esta quarta-feira, hein? Faça o seu projeto, mas ó, lembrando sempre, não conta para ninguém os seus planos, os seus projetos, porque pode dar ruim para você, meu irmão. Conte somente para Deus. Você vai traçar o seu projeto e vai levar nessa quarta-feira na Rua dos Guaicurus, número 337, e apresentar a Deus. Você pode chegar no consagrado homem de Deus, pastor Carlos Henrique, e pedir para ele levantar o seu projeto assim, ó, para cima. Na hora que levantar ele para cima assim, ó, pronto, acabou. Toma posse da sua vitória, viu? Mas não conte para o homem o que você pretende fazer, não. Só Deus. Só Deus sabe o que você quer fazer, só Deus sabe o que é melhor para você. Nessa quarta-feira é oportunidade para você, é oportunidade para todos aqueles que comparecerem na Rua dos Guaicurus, hein? Com toda certeza, olha, bem no centro de Belo Horizonte está acontecendo essa campanha poderosíssima na nossa sede estadual da Rua dos Guaicurus. Pastor Carlos Henrique está aguardando por você nessa quarta-feira, a partir das 7 horas da manhã. São 7 horários. E você pode estar aí escolhendo aí um desses horários. A cada 2 horas, um culto abençoado. Um culto poderosíssimo. De meio-dia às 14, Pastor Juarez, o peruano, muito usado nas mãos de Deus. Muito usado nas mãos do Senhor. Você não pode ficar de fora dessa bênção, porque bênção está sendo derramada em nossa sede estadual. Compareça para que você possa receber também a sua vitória. Não adianta você ficar aí dentro de casa acamado, sair do céu e chegar até seu quarto, lá na sua cama, no seu leito, para você. Não é assim não. Levanta dessa cama, regaça essas mangas da sua camisa, calça o seu sapatinho, o seu chinelo, seja o que for, e vem correndo para a Rua dos Guaicurus. É tão fácil o endereço. Nós estamos localizados no interior, no interior do centro. Nós estamos no miolo, estamos bem localizados. No coração de Belo Horizonte. No coração, ouvinte. É Rua dos Guaicurus, número 337. Pastor Carlos Henrique. Ele, juntamente com os presbíteros, estarão ali em santo jejum nessa quarta-feira, esperando por você. Não deixe de comparecer. Rua dos Guaicurus, número 337. Olha, para não ficar somente nas minhas palavras, eu quero levar até você informações, fatos verídicos que está acontecendo dentro da nossa sede estadual da Rua dos Guaicurus. Vamos acompanhar aí um pouco dessas informações, ouvinte. Acompanhe aí o que Deus está fazendo dentro dessa campanha.
1: O que o senhor está sentindo? Qual é a bênção? Conte. Há mais de 20 dias eu estava sentindo muita dor nas costas, dor no peito. Eu ia tomar uva para o médico, eu não tenho remédio, mas nada está resolvido. Cada vez eu doendo mais minhas costas, eu não sei de que horas poderia estar fazendo medo. Eu vi aqui no fundo aqui, eu não pegando, eu fui resgalado que eu estava me doendo esse pulmão. E na hora saiu esse mão. Está vendo Deus? Graças a Deus. Sim, graças a Deus.
2: Há quanto tempo essa dor?
1: Há quase um mês.
2: No pulmão?
1: No pulmão. Uma dor terrível.
2: Quanto tempo?
1: Quase um mês.
2: Meu Deus do céu. Tá vendo, irmãos? Essa obra de Deus, vinha de Deus, me trouxe hoje para profetizar para você. Como foi? Como foi? O que sai daqui de cima é puxa ruim mesmo, tem que aproveitar. O Senhor foi curado no momento da.
1: Da revelação, eu fui revelado que eu senti muita dor no final, ela foi me e eu estou ficando agora.
2: Momento da revelação, caiu por terra essa dor.
1: Está
2: feliz?
1: Muito feliz.
2: Quem te curou?
1: Quem?
2: Bate palma para Jesus aí!
0: A paz do Senhor, irmãos, ouvintes do programa Voz da Libertação. Nós estamos diretamente aqui da nossa sede estadual em Guaicurus. E nós temos aqui uma irmã que ela vai contar a grande bênção que Deus fez na vida dela. A paz do Senhor, minha irmã, qual é o seu nome?
3: A paz do Senhor, é a irmã Antônia.
0: Conte a bênção, minha irmã.
3: A bênção que eu recebi, que o dia que eu fiquei sabendo que a minha filha estava grávida, eles bateram no carro dela, e aí ela descolou a placenta, quebrou o braço, deu quase fratura exposta, ela já estava com 3 meses de gravidez. Deus colou a placenta, o neném nasceu perfeito e saudável. Aí ele ficou 7 dias ainda depois internado. O médico falou que ia dar um problema nos exames, mas Deus chegou lá, tirou ele daquela incubadora, para a glória de Deus. No dia que eu saí do hospital, eu perdi a minha carteira com os meus cartão tudo, mas para a honra e glória do Senhor eu consegui bloquear tudo e Deus deu a grande bênção, né? Ele está em casa, saudável, para a glória de Deus. Grandes foram os livramentos no hospital. Amém. E na vida dela. Deus é maravilhoso.
0: Irmã, Deus não apenas fez um milagre, sino que fez vários milagres em uma ocasião só. Olha, esse Deus é tão maravilhoso. Ouvintes do programa Voz da Libertação, vocês estão ouvindo aqui o testemunho da nossa irmã. A filha dela sofreu um acidente. Após sofrer um acidente, ela estava grávida e a criança poderia nascer fora do tempo e, quem sabe, ficar com alguma sequela. Mas Deus deu o livramento. Deus trouxe o livramento. A irmã diz que perdeu a carteira, os documentos dela, mas conseguiu receber tudo isso. Quem te deu esse milagre, minha irmã?
3: Foi o Senhor. O Senhor é maravilhoso. São grandes as bênçãos e toda a glória seja dada ao nosso Deus. Tenha
0: Amém.
3: Fé. Você vai receber sua bênção, você vai receber seu milagre. Peça a Deus com fé que Ele vai te dar seu milagre. O meu neto é meu milagre que Jesus me deu.
0: Amém. Que Deus te abençoe, minha irmã. Qual é o seu nome?
3: Antônia.
0: Que Deus te abençoe, irmã Antônia. Deus te abençoe, irmãos ouvintes do programa.
4: É, muito obrigado, Pastor Juarez, muito obrigado pelas informações precisas. É, fatos que estão acontecendo no interior da nossa igreja pentecostal, Deus e Amor, nossa sede estadual, que está localizado na Rua dos Guaicurus, número 337. E lembrando a você, ouvinte, que nós temos aí 7 horários para você estar escolhendo um desses horários, de 7 às 9, de 9 a meio-dia, com o pastor Carlos Henrique, e de meio-dia às 14, com o pastor Juarez, de 14 às 16, e também de 16 às 18, e às 19h30, pastor André, ele mesmo, segundo dirigente, que está aí a ombro com o pastor Carlos Henrique, nessa luta, nessa caminhada, nessa seara. De fato, de verdade, ele estará dando lugar ao Espírito Santo para ministrar essa palavra revelada, e orando pelos mais excelentes dons do Espírito Santo nesta quarta-feira. Não fique de fora, não fique de fora. De 9 ao meio-dia, o pastor Carlos Henrique, o anjo da igreja, está aguardando por você ali na Rua dos Guaicurus, no número 337. E às 19h30, pastor André, Ele mesmo, o segundo dirigente, o anjo também da igreja, estará ali dando lugar, mais uma vez aí, para ministrar a poderosa bênção na sua vida nesta quarta-feira.

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Sexta-feira está chegando aí. Falar de sexta-feira. E o pastor Carlos Henrique está convidando você, ouvinte, para participar desta guerra. Para você parar de sofrer. Parar de sentir essa dor aí. Dor que está te sufocando você. Você vai ao médico e o médico não encontra nada. É verdade. Você está indo ao médico, o médico te dá um remédio para isso, para aquilo. Até morfina você já tomou e a dor não passou, meu irmão. Isso é guerra espiritual, meu irmão. Isso é guerra espiritual. E nós vamos guerrear contra esse mal na sua vida. Seu casamento não está nada bem. Sua família está um fracasso. Olha, mas Deus pode mudar esse cativeiro aí. Deus pode mudar. Deus pode mudar a sua vida familiar. Deus pode mudar sua vida financeira, sua vida social. Deus pode te restaurar sua vida espiritual. Mas depende de você, meu irmão. Essa sexta-feira, a partir das 7 às 9, o pastor Maquilhão. De 9 ao meio-dia, o pastor Carlos Henrique. Ele vai estar junto com você nessa guerra contra o mal. Pastor Carlos Henrique vai orar em seu favor nessa sexta-feira e essa enfermidade vai cair por terra. Não interessa que enfermidade é, não interessa que enfermidade que seja. Quando o homem de Deus estender as mãos sobre a tua cabeça, ali não vai estar a mão, não é do pastor não. É as mãos do Senhor. O fogo irá queimar, descendo do alto da tua cabeça até as pontas dos pés. Aonde tiver um caroço, um tumor, vai ser queimado em nome de Jesus, nessa sexta-feira. Sexta-feira, essa campanha Guerra contra o Mal está revolucionando também o povo belo-horizontino. Pessoas de vários lugares estão comparecendo e estão recebendo vitória. Os filhos estão sendo libertos das drogas. Muitas mães aí feliz porque os filhos se libertaram das drogas, se libertaram dos vícios. Maridos estão procurando agora ir junto com a esposa para a casa do Senhor. Verdade? Deus está fazendo a obra. Deus está fazendo o milagre acontecer nas campanhas de sexta-feira, Guerra contra o Mal. Pare de sofrer, mulher. Você está vendo aí vulto. Você está ouvindo voz. E o pior é que quando te chama você, lá no portão, você sai correndo. Não, é o mercado que mandou para mim o meu embrulho, o meu objeto que eu comprei. E quando você abre o portão, não tem ninguém lá fora te chamando você. Não tem ninguém lá fora. E você ouviu voz. Você está vendo vultos passando dentro da tua casa. Você chega arrepiado da cabeça aos pés. E nada está dando certo para você. As portas estão fechadas. Você já está desesperado. Você já não sabe mais o que fazer. Parece que fizeram algo contra a sua vida familiar. Seu marido já não liga para você, você já não liga mais para o esposo, o filho já não te obedece, o vício está dominando a sua casa. Outras famílias é diferente, né? Todo final de semana tem um tumulto na casa, toda sexta-feira é uma contenda. É visita que você não agrada, está chegando para bater um papo, tirando o seu tempo de vir para a casa do Senhor. Isso tudo é o mal que está cruzando o seu caminho, meu irmão, minha irmã. Vamos ganhar contra esse mal, vamos viver uma vida de vitória.

Você está liberto. Mas a tua esposa está no cativeiro, meu irmão. Está no cativo. E isso não pode continuar assim. Você é o cabeção da casa. É a palavra que diz, você é o cabeça. Chama a tua família, meu filho. Vamos unir a nossa força nessa sexta-feira, nas campanhas da... Ele está convidando você para essa sexta-feira. Ele não quer ver você de cabeça baixa. Ele não quer ver você andando triste. Porque ele sabe que o Deus que ele serve, o Deus que nós servimos, é um Deus grande. É um Deus todo-poderoso. É um Deus que tudo pode. Se fizer algo contra a sua vida, meu irmão, está abaixo de Deus. E Deus está acima de tudo. Deus está acima dos seus problemas, meu irmão. Pelo amor de Deus, meu irmão. Para de ficar contando derrota, vamos partir para cima. Vamos vencer, vamos vencer. Vamos erguer a bandeira da vitória. Na guerra contra o mal, meu irmão. Deus tem o melhor para você nessa sexta-feira.

poucos minutos da Rio Branco. Praça Rio Branco está ao lado da... E nós estamos empenhados. Não tem como errar esse endereço. Não tem como, meu querido. Fica de fora só quem quer. Muitas das vezes, irmãos, ouvinte, é nós que colocamos o impedimento. Ah, mas eu não sei. Eu até ouvi o endereço, mas eu não anotei. Então anote agora! Rua dos Guaicurus. Anote aí. Ao lado do INSS, entra a Espírito Santo e a Rio de Janeiro, meu irmão. Pronto. Quem tem boca vai a Roma, não tem esse ditado? Então a benção, a vitória espera por você nessa sexta-feira. É, sexta-feira. Agora você deve aproveitar a essa oportunidade que espera por você.

E na sequência, às 23 horas, é tremendo, né? A nossa igreja, ela não fecha, né? A nossa sede estadual da Rua dos Guaicurus, ali do 337, ela não fecha. Terminou os cultos de sexta-feira, às 20 horas, às 21 horas, ali às 23 horas, já dá-se o início, da grande vigília, a poderosa vigília. Cooperador Mauro está de frente para esse trabalho maravilhoso. Ele, juntamente a sua digníssima esposa, Elaine. Se eu errei o nome, me perdoa. Mas é isso, né? Elaine, que Deus continue abençoando o pastor Mauro, cooperador Mauro, né? Muito usado, né? Ele também cuida de um rebanho. É isso, juntamente ao lado da sua esposa Elaine aí, nessa vigília tão poderosa às 23 horas. Vem se revestir do poder de Deus, vem se revestir da graça. Você que quer sair ministrando a palavra, pregando aí na seara aí, tem que se revestir do poder de Deus. E essa oportunidade. E pôs a sede não vai fechar as portas. Aí já vem aí o ensinamento da palavra com a nossa irmã Bete. A nossa irmã Bete dando lugar também aí ao ensinamento belíssimo da palavra de Deus. A nossa irmã Márcia também logo entra na sequência. É um culto muito abençoado. Ela já está no livro de João. Já está terminando o Novo Testamento. A cada sábado ela lê um livro da palavra, da Bíblia. Ela está ali ministrando a bênção na vida de todos aqueles que comparecem em todo sábado. Todo sábado a nossa irmã Márcia, ela espera por você. Ela está dando um estudo belíssimo. E na sequência, às 7 horas, o culto dos jovens. Você que é jovem, não fica de fora. Todos os sábados. Não fique de fora, você que é jovem. Jamais. Vamos buscar enquanto se pode achar. Você jovem, você já é forte. Você é uma pessoa forte, você tem disposição para tudo. Você está pronto para encarar a tempestade, você está pronto para encarar a chuva que vem de granizo, canivete. Você está preparado, jovem. Você está forte. Deus é contigo. Erga a sua cabeça, meu filho. Vem, vamos junto louvar ao Senhor. Convide aí seus colegas, seus amigos, sua vizinhança para esse sabadão agora, às 19 horas, culto de jovens. Culto de jovens é um culto muito abençoado, gente. Como que Deus usa os jovens, meu Deus. Deus usa no profundo. Vai lá buscar a sua vitória desse sábado. Os jovens estão aguardando por você. E aproveitando, falando aí do pastor Carlos Henrique, ele que está convidando a todos vocês, jovem, para esse sabadão ali na Rua dos Guaicurus, no número 337, a poucos minutos da estação ferroviária e abaixo da estação, ou seja, abaixo da rodoviária, abaixo também da Praça Rio Branco. Ao lado do INSS está localizada a nossa sede estadual dos Guaicurus.

domingo, às 9 horas da manhã, pastor Carlos Henrique no Santo Altar, ministrando uma palavra poderosa dentro de uma campanha. Alguém ore por mim. É, alguém está orando por mim aí? Eu tenho certeza que alguém está orando por mim. É, nesse domingo agora, essa campanha é uma campanha muito abençoada. E o povo está comparecendo, né? O povo está comparecendo e recebendo vitória, porque nós estamos unindo a nossa força, unindo a nossa fé e orando um pelos outros. É assim que nós vamos vencer, ouvinte. Assim que nós vamos vencer, viu? É, nesse domingo, a partir das 9 horas da manhã, alguém ore por mim. Tema fortíssimo esse, né? Tema fortíssimo. Rua dos Guaicurus, número 337. Endereço da bênção, endereço da vitória.

Amados ouvintes do programa Voz da Libertação, nós estamos aí chegando já no finalzinho de um programa tão abençoado. É, deixa aquele gostinho de quero mais, mas é preciso nós agora fazermos uma oração, entregando essa programação nas mãos do Senhor. Prepare aí a sua fé, né? Prepare aí a sua fé, sua fotografia, sua peça de roupa, seu copo com água. E vamos orar? Vamos falar com Deus? Vamos!

grandioso Deus e eterno Pai. Quero aqui agradecer ao Senhor por estes momentos de programa Voz da Libertação, onde eu tenho certeza que muitos ouvintes já receberam a sua bênção, receberam a sua vitória. E que o Senhor, meu Pai, possa tocar nessa peça de roupa, nessas fotografias, nesse copo com água. Que o Senhor possa tocar nessa pessoa enferma que se encontra nesse leito de enfermidade, neste momento. E aqui eu quero agradecer por essa maravilhosa oportunidade, Senhor, abençoando a vida dos meus irmãos, o anjo da igreja, o pastor Carlos Henrique, responsável ali da Rua dos Guaicurus, número 337, abençoando também os presbitérios, o diaconato, toda a membresia ali da sede dos Guaicurus. E que o Senhor possa, meu Deus, abençoar a vida desse ouvinte mais e mais, dando-lhe força, graça, aquele ânimo para que ele possa participar de todas as campanhas que são realizadas na sede dos Guaicurus. Porque bem sabemos, Senhor, que nós devemos buscar enquanto se pode achar. E nós estamos tendo essa oportunidade, Senhor. É o Senhor que está nos dando. E nós não temos nem palavra para agradecer. Mas muito obrigado, Senhor. Muito obrigado. Amém. Ouvintes, olha, Deus abençoe a todos vocês. Muitas pessoas estão pedindo para dar um alô aí, para mandar um abraço, né? E são muitas pessoas. Então, a todos vocês, o meu forte abraço carinhoso. E não desliga o seu rádio, não, que vem mais bênção aí, vem mais vitória aí. A oração do Calvário com a diretoria de São Paulo. Desliga o seu radinho, não. Fique na paz do nosso Senhor e Salvador Jesus Cristo, esse que vos despede. É teu irmão em Cristo, presbítero José Ramos.

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fortalecer os fracos, vinha dar alegria aos tristes, vinha dar paz ao atribulado, orientação ao desorientado, vinha dar ânimo ao desanimado, força ao cansado, alento ao desalentado, esperança ao desesperançado. Ah, meu Deus e meu Pai, se o Senhor não nos ajudar, se o Senhor não nos socorrer, o que será de nós? Se o Senhor não enviar o livramento do céu, para onde iremos nós? Por isso, meu Deus, nós queremos também te agradecer por todas as maravilhas que o Senhor tem operado pela conosco, pelo pão, pela água, pela vida, pelo ar que respiramos, pela cama que dormimos, pela casa que moramos, pela água que bebemos, pelo pão nosso de cada dia, por todas as maravilhas, pela vida. Queremos te agradecer principalmente pelo nosso nome está escrito no livro da vida, pela salvação que o Senhor preparou na pessoa bendita de Jesus. Nós estávamos mortos lá no Egito, lá no mundo, longe de Deus, longe da salvação, longe da tua presença. E o Senhor, com braço forte, com mão poderosa, foi nos buscar lá no mundo e nos trouxe para a tua casa, para os teus braços, para a tua presença, para os teus caminhos. E nos libertou, nos transformou, nos regenerou, escreveu o nosso nome no livro da vida e nos batizou com o teu Espírito Santo. Que o Senhor possa realizar essa obra também na vida de todos aqueles que ainda não te aceitaram como Salvador, ou aqueles que se afastaram da tua presença, que eles possam voltar para os seus braços, para os seus caminhos. Como disse o apóstolo São Pedro, para onde iremos nós? Só o Senhor tem palavras de vida eterna. Só o Senhor tem palavras de perdão, de salvação, de libertação. Só o Senhor tem palavras de operação do Espírito Santo. Por isso, meu Deus, vem abençoar todos os ouvintes que agora estão orando, que estão clamando. Muitos estão ajoelhados, assentados, deitados, em pé, andando. Não importa a posição física que eles se encontram, o importante é que os seus corações estão ligados com os céus e que as suas almas estão anelantes pela presença do Senhor. A minha carne e meu coração clama pelo Deus vivo. Ó Deus vivo, poderoso e forte, vem inundar o nosso ser, a nossa alma. Vem nos encher da tua presença, do teu gozo, da tua alegria. Porque na presença do Senhor há abundância de alegrias e à sua direita delícias eternamente. Por isso, meu Pai, responde à nossa oração. Opera um milagre, opera um livramento. Essa pessoa que não consegue mais orar, não consegue mais clamar, não consegue mais sentir a tua presença, não consegue mais sentir o toque das tuas mãos. O Senhor é o Deus que está conosco todos os dias até a consumação dos séculos. O Senhor disse em sua palavra, aonde estiver dois ou três reunidos em meu nome, ali estou eu no meio deles. O Senhor está no meio de nós, o Senhor está diante de nós, o Senhor está conosco. Por isso, meu Deus, ajuda a todos os nossos ouvintes da melhor maneira e da melhor forma. O Senhor sabe o que é que cada pessoa está buscando, está precisando, está necessitando, está almejando, está pedindo, está implorando, para que o Senhor estenda as suas mãos e venha nos abençoar. A bênção do Senhor é que enriquece e não acrescenta dores. A bênção do Senhor é que nos dá prazer, alegria, gozo e felicidade. A bênção do Senhor é que nos leva à presença de Deus. Por isso, meu Pai, manifesta a sua bênção em nossas vidas. Derramai sobre nós porção dobrada do teu Espírito Santo, para que todos sejam renovados e fortalecidos.
Meu Pai, o homem sem o Teu Espírito Santo não consegue fazer nada, não consegue ir a lugar algum. É o Teu Espírito Santo que está conosco na nossa frente, na frente do Seu povo, na frente da Sua igreja. Meu Deus e meu Pai, responde a nossa oração e abençoai o Teu povo que estão clamando, que estão pedindo. Muitos agora estão morando no seu automóvel, no seu veículo, no seu caminhão, no ônibus. Outros estão no seu local de trabalho, na portaria de um prédio, no comércio, na indústria, no escritório, na fábrica, na portaria de um edifício. Outros estão num aplicativo, numa viatura, num caminhão, num ônibus, num automóvel, no resgate do corpo de bombeiros. Outros estão dirigindo uma ambulância. Não importa onde essa pessoa esteja agora, mas que as suas orações sejam escutadas e respondidas pelo Senhor. Porque de nada adianta nós orarmos se o Senhor não ouvir. De nada adianta nós pedirmos se o Senhor não responder. De nada adianta nós buscarmos se o Senhor não dar aquilo que estamos buscando das Tuas mãos. As Suas mãos estão cheias de bênçãos, cheias de vitórias, cheias de livramento. E o Senhor está pronto para ouvir o Teu povo, para ouvir a Tua igreja. Está escrito, meu Deus, que as portas do inferno não prevalecerão contra a Sua igreja. A Sua igreja sempre será triunfante, sempre será vencedora. Sempre levantará a bandeira da vitória, o estandarte da vitória. A Sua igreja sempre será vitoriosa. Por isso, meu Deus, respondei o nosso clamor. Tenha piedade, meu Pai, cantai ao Senhor um cântico novo. Cantai ao Senhor todos os moradores da terra. Cantai ao Senhor e bendizei o Seu nome e anunciai a Sua salvação de dia em dia. Anunciai entre as nações a Sua glória, entre os povos as Suas maravilhas. Porque grande é o Senhor e digno de louvor. É mais tremendo do que todos os deuses. Porque todos os deuses dos povos são coisas vãs, mas o Senhor fez os céus. Glória e majestade estão ante a Sua face, força e formosura no Seu santuário. Dai ao Senhor a família dos povos, dai ao Senhor a glória e força. Dai ao Senhor a glória devida ao Seu nome, e trazei oferendas e entrai nos Seus átrios. Adorai ao Senhor.

retidão. Alegre-se os céus, regozije-se a terra, brame o mar e a sua plenitude. Alegre-se os campos com tudo que há nele, então se regozijarão todas as árvores do bosque. Ante a face do Senhor, porque vem julgar a terra, julgará o mundo com justiça e os povos com a sua verdade. Ó meu Deus e meu Pai, nós te adoramos, nós te glorificamos, nós te rendemos graças. Nós dizemos em alto e bom som, glória ao Pai, glória ao Filho, glória ao Espírito Santo. O Senhor é o meu ajudador, não temerei que possa fazer o homem. Deus é o nosso refúgio e fortaleza, socorro bem presente na hora da angústia. Pelo que não temeremos, ainda que a terra se mude, ainda que as águas rujam e se perturbem, há um rio que alegra a cidade de Deus, o santuário das moradas do Altíssimo. Deus está no meio dela, ele se levantará ao romper da manhã. Ainda que um exército me cercasse, o meu coração não temeria. Ainda que a guerra se levantasse contra mim, no Senhor confiaria. 1.000 cairão ao teu lado, 10.000 à tua direita, mas tu não serás atingido. Porque o anjo do Senhor acampa ao redor dos que o temem. O choro pode durar uma noite, mas a alegria vem pela manhã. Ao seu favor está a vida. Por isso, meu Deus, responde a nossa oração. Responde o nosso pedido de ajuda, o nosso pedido de socorro. E venha dar, meu Deus, aquela bênção tão esperada, tão aguardada, tão almejada, tão pretendida, tão buscada. O Senhor tem para dar, o Senhor pode dar. O Senhor tem para realizar, o Senhor pode realizar. Mais uma vez, usa de misericórdia. As suas misericórdias não têm fim e elas são novas todas as manhãs. E são elas causa de não sermos consumidos. Por isso, meu Pai, atende a oração de cada irmão, de cada irmã. Olha para as necessidades, meu Pai. São tantas as necessidades das pessoas em receber algo das tuas mãos. Pessoas que têm problemas insolúveis em sua casa, em sua vida, em sua família, com seus familiares, com seu cônjuge, no seu local de trabalho, na faculdade, na portaria onde mora. Meu Deus, há pessoas que têm problemas dos mais diversos, mas o Senhor é a solução para todos os problemas, a resposta para todas as perguntas. Meu Deus, pessoas que sofrem síndrome do pânico, esquizofrenia, surto psicótico, angústia, depressão, medo, ânsia, desespero, aflição, doença patológica, congênita, hereditária, não importa o mal que for, a doença que for, o Senhor é aquele que tudo pode fazer. E o Senhor está pronto para abençoar, para dar a bênção, para dar o milagre e resolver esse problema da melhor maneira. Para essa pessoa, esse problema é impossível. E se nós olharmos pelo lado humano, pela visão humana, realmente é impossível ser resolvido. Mas não para Deus, porque para Deus todas as coisas são possíveis. No vocabulário do nosso Deus não existe a palavra impossível, não existe a palavra maravilhoso. Não, não, o Senhor tudo pode fazer, é o Senhor que faz maravilhas entre nós. Por isso, meu Pai, responda o clamor de cada irmão, de cada irmã, e dai a cada um deles aquela bênção que eles esperam, que eles aguardam. Há dias, meses, anos e até décadas, estão esperando do céu o socorro do alto. Com paciência, Senhor, e o nosso livramento não vem da direita, não vem da esquerda, não vem da frente, não vem da retaguarda. O nosso livramento vem do céu, vem do alto. Sim, meu Deus, eleva os meus olhos para os montes. De onde me virá o socorro? O meu socorro vem do Senhor que fez os céus e a terra. Ele não deixará vacilar o teu pé. Aquele que te guarda não

0: tosquenejará. Eis que não tosquenejará nem dormirá o guarda de Israel. O Senhor é quem te guarda, o Senhor é a tua sombra, a tua direita. O sol não te molestará de dia, nem a lua de noite. O Senhor te guardará de todo mal, o Senhor guardará a tua alma. O Senhor guardará a tua entrada e a tua saída, desde agora e para sempre. É o Senhor que está na frente do seu povo, dando vitória, dando livramento, pondo por terra todo empecilho do diabo, toda nuvem negra, todas as muralhas do inferno estão ruindo diante da presença do Senhor. O povo de Israel gritou e os muros de Jericó caíram. O povo de Jericó gritou e as muralhas se fenderam. Nós vamos gritar pelo nome de Jesus e todas as muralhas infernais cairão. Todas as obras do diabo serão banidas, todas as barreiras do inimigo serão danificadas e quebradas pelo sangue do Cordeiro. Sim, meu Deus, porque o Senhor está conosco, ao nosso lado, pronto para nos ajudar, nos socorrer e nos abençoar da melhor maneira e da melhor forma. Israel teve vitória contra Jericó, porque gritou pelo nome do Senhor. E nós vamos gritar também pelo nome de Jesus, para que todos os ouvintes alcancem o milagre, o livramento e a vitória. Meu Pai, essa pessoa que tem uma enfermidade incurável em seu corpo, que está até mesmo desenganada, Senhor, com metástase em estado terminal, ah, Senhor da Glória, com infecção generalizada, a medicina disse que não tem mais jeito, mas o Senhor dá jeito naquilo que não tem jeito. E mesmo que essa pessoa esteja desenganada pelos recursos humanos, o Senhor não desengana ninguém. Essa pessoa que está internada no hospital, na UTI, na CTI, num quarto, num apartamento, na enfermaria, meu Deus, ah, Senhor de toda glória, em estado terminal, com infecção generalizada, com problema no corpo, Senhor, com uma doença muitas vezes incurável, mas para o Senhor não existe doença incurável, o Senhor é o Deus que tudo pode fazer. Essa pessoa que tem enfermidade no cérebro, nos ouvidos, na garganta, na boca, na gengiva, na vesícula, meu Deus, tenha misericórdia. Essa pessoa que tem enfermidade nos pulmões, no coração, nas artérias, nas coronárias, na aorta, na safena, nas carótidas. Meu Deus e meu Pai, clinicamente falando, não tem mais jeito, mas o Senhor dá jeito em tudo. Essa pessoa que tem enfermidade no estômago, no intestino, no fígado, na bile, no baço, no pâncreas, na próstata, na uretra, é enfermidade no duodeno, é enfermidade interna e externa, é enfermidade no sangue, diabetes, colesterol, ácido úrico, leucemia, anemia, essa pessoa que tem pressão alta, pressão baixa, essa pessoa que tem enfermidade nos ossos, osteoporose, essa pessoa que tem problema na coluna lombar, na coluna cervical, nos pés, nas mãos, no dedo, na pele, no sangue, nos quadris, nos olhos, no ouvido, na boca, na garganta. O Senhor é o Deus que tudo pode fazer. Realiza um milagre. Realiza o impossível na vida dessa pessoa. E mesmo que ela esteja desenganada pela medicina, o Senhor é aquele que não desengana ninguém. Essa pessoa, meu Pai, que está entubada, sedada, desacordada, ah, Senhor, num pronto-socorro, sofreu queimadura de terceiro grau, sofreu um acidente automobilístico, doméstico, uma queda, um acidente de trabalho. Essa pessoa que foi atropelada, essa pessoa que foi ferida por arma branca, arma de fogo. Não importa, meu Deus, como que essa pessoa esteja, o Senhor é aquele que tudo pode fazer. Realiza um milagre extraordinário na vida dessa pessoa. E quando seus parentes forem visitá-la, ela já esteja de alta e que possa voltar para o seu lar, para o convívio da sua família e dos seus familiares. Aqueles que são cegos e enxergam, que são mudos, falem agora. Ah, meu Deus, que são surdos e escutem. Os paralíticos andem, porque o Senhor é o Deus que tudo faz, tudo pode fazer. Manifesta agora em minha vida os dons do Teu Espírito Santo, para que todos os nossos ouvintes que agora estão orando sejam ricamente abençoados, vitoriosos, e que toda dor desapareça, toda febre desapareça. Meu Deus, que o Senhor seja um antitérmico divino e um analgésico divino para dar a bênção a essa pessoa. E essa pessoa que estava sentindo dores atrozes em seu corpo, agora ela vai procurar a dor e vai ver que desapareceu. Não está doendo mais. A enfermidade sumiu, desapareceu. A hérnia, o caroço desapareceu. Ah, meu Deus, aquele mal que estava nesse corpo sumiu, porque Jesus Cristo curou. O Senhor continua fazendo milagres. O Senhor é o mesmo de ontem, de hoje e de eternamente. O Senhor é o Deus que tudo pode fazer, e o Senhor está fazendo agora um milagre extraordinário na vida de todos os nossos ouvintes. Aqueles que estavam chorando agora já estão se alegrando, porque o choro pode durar uma noite, mas a alegria vem pela manhã. O tempo de cantar chegou, o tempo de dar glória chegou. A primavera passou, o inverno, a primavera chegou, o inverno foi embora, a noite foi embora, o novo dia está nascendo, a bênção e o milagre está acontecendo, a porta está se abrindo e o diabo está caindo por terra, porque o Senhor é o mesmo ontem, hoje e eternamente, e o Senhor tem prazer em ajudar, prazer em abençoar, prazer em curar, prazer em libertar, prazer em dar vitória, prazer em dar livramento. Coloca nas mãos desse irmão a tua vitória, o teu livramento, que todos nossos amados ouvintes, que agora estão orando, estão clamando, possam sentir a sua presença augusta e soberana, gloriosa e maravilhosa, como nós estamos sentindo aqui nos estúdios. Ó Deus de toda a glória, e malabassucando, alabaxiriando, alabassi, alamaiando, alabassu, ó Espírito Santo, vem se apoderar de cada vida, de cada irmão, de cada irmã. O Senhor diz em tua palavra que o Espírito Santo virá, sim, ah, meu Pai, como uma forte bandeira para ajudar o teu povo, para ajudar a sua igreja. O Senhor prometeu que enviaria o teu Espírito Santo, aquela água viva, rios de água viva fluirão do seu ventre. Aquele que crê em mim, como diz as Escrituras, eu enviarei o Espírito Santo que há de vir sobre vós, e ser-me-eis testemunha em Jerusalém, em Samaria e até os confins da terra. Envia o teu Espírito Santo agora na vida de todos os nossos ouvintes, para que eles se alegrem, para que eles jubilem, para que eles deem glória o seu nome, porque o milagre está chegando, a vitória está chegando. Sim, meu Pai, nós queremos orar agora também em favor do André, que está internado no hospital. Visita ele agora, meu Pai. Envia o teu anjo lá, Senhor, toca no corpo dele, cura o André milagrosamente pelo seu poder. Meu Pai, meu Pai, meu Pai, atendei a nossa oração, atendei o nosso clamor. Nós queremos orar também em favor da diretoria da Igreja Deus e Amor, diretoria deliberativa, a nossa irmã Irene Miranda, a nossa irmã Débora, pastor Olivar, presbítero Davi Miranda Neto, toda a diretoria executiva da Fundação Reviver, da Reviver Help, todos que trabalham na tua obra, pastores, presbíteros, diáconos, cooperadores, membros, frequentadores, simpatizantes, frequentantes, novos convertidos, aqueles que te aceitaram como Salvador e que estão se preparando, meu Deus, para descer as águas batismais, que o Senhor possa libertá-los, transformá-los, regenerá-los e batizá-los com teu Espírito Santo, que eles possam sentir nojo de tudo aquilo que não te agrada e abandonar a sua vida promíscua e pecaminosa que levava e passar a viver a vida de Deus, a vida com Deus, a vida na presença de Deus, obedecendo a sua palavra e sendo fiel até a morte. É o pedido que fazemos, meu Pai. Abençoe todos os nossos ouvintes em todo o Brasil, em todo o mundo, em toda a pátria, aonde quer que tem alguém orando, clamando, suplicando, ali o milagre aconteça, a vitória chegue, a bênção seja derramada, em nome de Jesus Cristo, nosso Senhor, e para a glória do Pai, do Filho e do Espírito Santo. Amém, Jesus. Nós queríamos agora fazer um convite às pessoas que ainda não aceitaram Cristo como Salvador, que possa tomar a melhor decisão da sua vida, aceitando Ele como seu Senhor e Salvador. E também aqueles que estão afastados da presença de Deus, possa reconciliar com o Senhor agora, orando juntamente comigo. Ore assim: Senhor Jesus, eu creio que o Senhor morreu na cruz para me salvar, e eu te aceito como meu Salvador. Escreve o meu nome lá no céu, no livro da vida, sela com teu sangue, e eu prometo ser fiel até a morte. Você quer reconciliar? Ore comigo assim: Senhor, estou voltando para os teus caminhos, para o teu evangelho, para os teus braços. Torna a escrever o meu nome lá no céu, no livro da vida, sela com teu sangue. Eu sou o filho pródigo que estou voltando para a casa do Pai. Receba-me, Senhor, e torne a escrever o meu nome lá no céu, no livro da vida, e eu prometo nunca mais sair da sua presença, mas ser fiel até a morte. Você que aceitou Jesus, o reconciliou, compareça na Igreja Deus de Amor, mais próxima da sua casa, e diga ao pastor que você aceitou a Cristo através do programa, e ele vai ajudar você. Ou então compareça, ou então entre em contato conosco através do e-mail queroaceitarjesus@ipda.com.br ou do WhatsApp 950-944-645. Eu disse 011-950-644-645, 24 horas por dia, uma pessoa pronta para atender você. E assim estamos chegando ao final de mais essa oração do entardecer. Hoje, segunda-feira, dia 6 de julho, inverno brasileiro, 20 graus na capital paulista. Esse programa pertence à Igreja Deus de Amor e tem a direção geral da nossa irmã Eleni Miranda. Quem teve o prazer e a satisfação de orar com todos vocês foi seu irmão em Cristo, pastor Luiz Rúbio. Dizemos a todos: que o Senhor te abençoe e te guarde, que o Senhor resplandeça o seu rosto sobre ti, que o Senhor tenha misericórdia de ti, que o Senhor sobre ti levante seu rosto e te dê a paz.
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0: Sorria! Onde você for, sorria. Distribua o amor de Deus. Que ele chegue agora, ó, no seu coração aí, com um aconchego. Sabe aquele carinho no final do dia? Aquela coisa bem gostosa, assim, que a gente, o dia inteiro, foi só paulada pra lá, paulada pra cá, e uma correria, e aquele estresse. Mas agora chegou aquele momento. Sabe aquele momento quando você deita a cabeça aí no colo do Senhor? Deixa ele sentir, deixa ele afagar a sua cabeça, deixa ele dizer pra você, você é especial pra mim, eu amo você, você é importante, você não está sozinho, porque eu estou aqui cuidando de você. E é com essas palavras que nós damos início ao nosso informativo Reviver, como trazendo sempre a paz do Senhor Jesus, não é, Cedro?
1: A paz do Senhor Jesus. Muito obrigado aí pelo carinho, pela companhia agradabilíssima. Em qualquer lugar que você esteja, esteja no Brasil, esteja em qualquer lugar do mundo, porque hoje pegou a internet, ninguém mais está num ponto só, né? A gente invade o espaço aí, o mundo inteiro, glória a Deus por isso, levando carinho, levando amor, levando informação, e está no ar mais essa super edição do Informativo Reviver, e esse mês é diferente, né, Elia? Não esse um Informativo mês. Reviver comum.
0: Não,
1: ele
0: esse
1: tem...
0: mês tem aquele gostinho, esse mês e o próximo,
1: é,
0: né?
1: Esse
0: tem
1: mês,
0: aquele
1: é.
0: Gostinho de, de vitória.
1: De vitória?
0: De vitória. Sabe por quê?
1: Por quê?
0: Porque pelos olhos da fé eu já tô vendo tanta gente se alimentando.
1: Oh,
0: tanta barriguinha cheia.
1: Gente feliz,
0: tanta comida,
1: né?
0: Na mesa.
1: Aquecidos, eu vou dizer, assim, com roupinha novinha.
0: Tanto glória a Deus e aleluia.
1: Oh,
0: por quê,
1: meu
0: Cido?
1: Deus do céu. Por quê? Por quê? Ó. Oh.

0: Chegou!
1: Chegou e veio com tudo, viu?
0: E veio com tudo.
1: Veio com tudo, veio pra fazer a diferença.
0: Pessoal, já tá participando.
1: Meu Deus!
0: Olha que coisa boa!
1: Olha, vou dizer uma coisa pra vocês. Tem bastante gente já que já estavam se preparando antes de dar início, só esperando o dia da largada. Só,
0: é verdade, né?
1: Só esperando o dia da largada.
0: Confesso. Sou um desses. Porque, assim, tava lá no dia 29, ainda falei pra Mari, pra minha esposa. Falei, não, ainda não. Ainda não, ainda não. Coisa boa. Mas é muito gostoso participar. Porque a gente sabe pra que é, pra onde vai, como vai ser usado. É maravilhoso.
1: E sabe de uma coisa? É lindo, porque é uma festa que não é só minha, não é só sua. É do Brasil.
0: Verdade. É o Brasil.
1: É do Brasil. É o Brasil abraçando a causa. Então, em todas as igrejas Deus e Amor que você vai, tem festa. Porque
0: tem festa.
1: Todos eles estão, assim, no mesmo empenho. E tem muito pastor dedicado, viu?
0: Tem, né?
1: Nossa, eu sou muito grata a essa parceria bendita, essa parceria de Deus com os pastores. Porque os pastores, eles passam para a igreja a necessidade da região, a necessidade das pessoas que estão ali ao redor, e as pessoas entendem. Sabe que as ovelhas ouvem o quê? A voz do seu pastor,
0: é verdade.
1: Então, quando o pastor abraça a causa, e é lindo, sabe por quê? Porque tem, eu sei que tem igrejas pequenininhas lá, que tem 30 membros, sabe?
0: É.
1: E tem igrejas grandiosas aí, sabe? De 2.000, 2.500 membros que estão participando conosco. Isso é tão lindo, porque aí você vê do menor ao maior, do maior ao menor, todos unidos na mesma fé, no mesmo pensamento e no mesmo quê? Propósito.
0: Exatamente. E o resultado disso é até indescritível, né?
1: Nossa.
0: É indescritível. Prazer, a felicidade. É verdade. Você, né? Você vive isso literalmente na pele, né?
1: Ah, é uma alegria tão grande. Eu sou suspeita de falar.
0: É verdade. E o resultado é tanta gente precisando. E o agosto, estrategicamente, o agosto verde, ele chega num momento frio, né?
1: Sim.
0: Aqui no Brasil, né? Sim. Que é o inverno.
1: O
0: onde
1: sul,
0: precisam.
1: Sudeste,
0: exatamente.
1: Onde temos frio.
0: É. E aí, o que acontece? O pessoal traz roupinha, calçado, alimento, água, tudo que teu coração pede.
1: Por isso que entra o nosso varal solidário junto.
0: O varal solidário junto.
1: No Agosto Verde. Porque tem lugares que o frio é tão intenso. Outro dia, um dia eu conversando com uma esposa de um pastor, né, que é lá do sul, e aí nós conversando ali, eu falei assim pra ela, né, brinquei com ela, vai ter varal solidário aí na sua região para os moradores de rua e tudo mais, né? Aí ela falou assim, irmã, aqui é tão frio, que se tiver, ninguém mora na rua, porque se alguém morar na rua, morre de frio.
0: Morre
1: congelado.
0: Né?
1: Mas nós fazemos o varal sim, e as pessoas que estão precisando, né? Tem quantas pessoas hoje que estão desempregadas, ou às vezes quantas mães que é mãe solo e ali tem aquela dificuldade com os filhos pequenos para poder manter a casa, para poder... Então, assim, é muito difícil. Tem pais solos também, que é muito difícil, né? Para poder pagar ali, né? Tudo o que precisa. Precisa pagar aluguel, precisa colocar comida dentro de casa, tem que pagar luz, tem que pagar água. E aí não sobra para comprar roupa, não sobra para comprar sapato. Então, o varal solidário acontece em todas as nossas igrejas, Pentecostal, Deus e Amor, para atender essas necessidades.
0: Para atender essas necessidades. E se você, de repente, sentiu no coração também, tem aqueles jogos de cobertores, de mantas, né?
1: Uhum.
0: Compra um conjunto, levar isso até a igreja também. Fala, olha, eu não vou dar dinheiro, eu quero dar cobertor. Comprar o cobertor. Ah, eu quero dar manta, mantinha para criança, meias, né? Que às vezes a pessoa até esquece. Meia,
1: sim, sim.
0: Às vezes assim, dá casaco, calça e esquece meia. Meia é bastante,
1: bem
0: necessário,
1: luvas,
0: né?
1: Luvas, viu? Luvas. Gorro também,
0: então,
1: quem tiver.
0: Então, de repente tem promoções. Hoje a gente tem acesso à internet muito fácil. Aí você fala, eu quero comprar um conjunto em promoção, que pelo volume, às vezes até o frete é grátis,
1: sim,
0: né?
1: Sim.
0: Então você acaba retirando, aí passa numa IPDA mais próxima, numa igreja pentecostal mais próxima de você. Não, olha, o Agosto Verde não é uma campanha isolada só para todo o pessoal da Igreja Pentecostal Deus é Amor. Qualquer igreja, qualquer lugar do país, não importa, você não é julgado, a gente está querendo ajudar o próximo.
1: Sim.
0: ponto. Então, sentiu no coração, não sabe, mas é claro, o Agosto Verde é uma campanha da Igreja Pentecostal, Deus é Amor. Uhum. Você não sabe onde tem? Ó, ipda.com.br, você vai encontrar ali a relação onde tem uma igreja mais próxima de você. Hoje, com a internet, se colocar assim, ó, Igreja Pentecostal mais próxima de mim, o próprio Google já vai
1: direcionar.
0: Né, o Map já vai direcionar. Exatamente. Fala, ó, você está a 2 quilômetros, você está a 500 metros de uma. Então, você pode levar a sua oferta, a sua ajuda, vai ser muito bem-vinda, vai ter alguém que vai te receber com muito carinho, que já está preparado, já está vivendo isso, uhum. E claro, Deus vai te abençoar, porque a palavra dele não volta, né, Eliana?
1: Exatamente. Quero, inclusive, aproveitar, meus irmãos, para poder deixar uma coisa bem clara, tá? Preste atenção, doação não é vou juntar o lixo da minha casa para doar.
0: Exatamente.
1: A Bíblia diz que os filhos das trevas são mais prudentes do que os da luz. E certa vez eu vi uma campanha da faculdade de um dos meus filhos, e a faculdade dizia o seguinte, mandava essa campanha de roupas e já colocava ali, ó, as roupas devem vir lavadas, passadas e embaladas em saquinhos plásticos. Dizia já na instrução que eles estavam dando ali. Então, assim, ó, nós não pedimos que venha, embalada em saquinho plástico, essas coisas. As roupas, elas são lavadas todas, que vão para o bazar, que vão para a doação, elas são todas lavadas. Mas preste atenção. Não pegue aquela roupa que você... Ah, o bebê, essa roupa aqui, o bebê vomitou na roupa, mas a roupa não serve mais, vou pegar a roupa suja, porque tem gente, infelizmente, é triste isso, que faz isso. Então, não... Pega a roupa, ah, tá bom, essa roupa não serve mais, lava a roupa, traga a roupa limpinha, faça para os outros como você gostaria que fosse feito para você. Então, assim, tem pessoas que pega, olha, vou dizer uma coisa para vocês, doloroso dizer isso, mas a roupa usada, aquela roupa, assim, que acabou de tirar do corpo, em vez eu ia colocar no lixo, não vou colocar no lixo, vou doar para a fundação. Não é assim que funciona, meus
0: Exatamente.
1: Irmãos. É amor ao próximo. Então, se é amor ao próximo, nós precisamos ser prudentes, precisamos reverter essa questão bíblica aí, ó, e mostrar que somos prudentes, que somos pessoas que entendem que o amor ao próximo é fazer como que para nós mesmos. Então, tira a roupa, lava a roupa. Ah, não quer passar? Tudo bem, não precisa passar. Mas não doe a roupa suja. Tira ela lá, né? Dá uma lavadinha. O sapato também. Nossa, esse sapato aqui é um sapato. Cheguei lá de lama. Do jeito que eu cheguei, eu vou pegar e vou doar. Não, dá uma lavadinha no sapato. Tira lá o barro dele lá. É claro que depois aqui é tudo higienizado de novo. Mas faça a sua parte. Faça a sua parte, porque Deus vai trabalhar na sua vida de uma forma tão grandiosa. Cadê nossa musiquinha? Eu quero mais dela.
0: Verdade, vamos ouvir a nossa musiquinha?
2: Bora! Opa! Agosto Verde chegou!
0: Chegou!
1: E o dia parado.
0: Mas, olha, eu vou te falar, será que até o final de agosto eu paro de dançar?
1: Vai ser difícil. Mas porque aí nós vamos dançar, glória a Deus e aleluia!
0: Aí vai aumentar a dança glorificando ao Senhor pelo resultado de um trabalho maravilhoso em equipe, né?
1: Sabe de quem é a culpa de você querer dançar?
0: É.
1: Do rei Davi.
0: Ele
1: saiu dançando, glorificando.
0: Que coisa boa, viu?
1: Aí nós queremos dançar e glorificar também.
0: Verdade, a gente tem que glorificar esse Senhor maravilhoso que vem nos ajudando de uma forma tão maravilhosa e gratuita. E Deus vai te abençoando.
1: Quantas coisas nós recebemos sem pedir.
0: Mas eu falo assim, acordo pela manhã, falo, Senhor, o dia está lindo. Mesmo que o dia esteja cinza, porque tem uma frase que eu vi uma vez, que eu acho que ela é muito importante, é bem característica disso. É assim, não importa se o dia está ensolarado, chuvoso, nublado, o seu estado de espírito, você está bem, o dia está lindo.
1: Exatamente.
0: Ponto. Então, quando a gente está muito triste, né? Porque tem momentos da vida que a gente tem que ficar triste também, né? Porque não é só alegria, porque senão a gente não sabia discernir.
1: Tem dia que a gente tá cansado.
0: Exatamente. Então tem dia que a gente tá meio triste, chateado, aí o dia tá lindo assim, mas a gente não tá bem. Então o dia não é tão lindo. Então, é claro que vai ter dias de lutas, você é prova disso, né? Vai ter muitos dias de lutas, eu também, de momento de sofrido na vida. Mas eles não duram. né? Eles não duram para sempre.
1: Exatamente.
0: Então, momentos de muita felicidade e momentos de muito trabalho. A gente está em momentos de muito trabalho que vai resultar em muita felicidade.
1: E eu vou dizer uma coisa, você sabe que quando começa essa nossa campanha, nós já estamos trabalhando a tempo, né?
0: É.
1: Sabe que eu já, mês de junho, gente, foi uma correria, eu comecei a trabalhar no mês de maio, a campanha aí do Agosto Verde. Então, assim, e tem mais, sabe? Sabe que nesse mês de agosto, no mês de agosto, tem uma data que extremamente, assim, emocional para nós, especial, sabe?
0: Exatamente.
1: Por quê? Porque a Fundação Reviver estará comemorando 32 anos de existência. É uma filha. Para mim é uma filha. Uma filha que eu participei lá na concepção. Eu estive lá desde o comecinho, eu vi nascer, eu vi crescer, eu tenho acompanhado a minha vida inteira esse trabalho maravilhoso. Então, assim, eu tenho duas filhas. Eu tenho a Thalita, que está com 30 anos, e a Fundação aí, ó, 32 anos.
0: É a filha mais velha.
1: É a minha filha mais velha. E é uma alegria tão grandiosa, porque é lógico, né? Minha filha vai fazer aniversário, você acha que não vou comemorar?
0: Ah, sem
1: tem
0: dúvida nenhuma, né?
1: É um
0: tem
1: dia
0: até
1: especial.
0: Data. Dia 22 de agosto é o Niver.
1: É o Niver da nossa Fundação Reviver.
0: Já aproveitar para convidar essa turma.
1: Exatamente.
0: Também, né? Às 14h.
1: Às 14h. Onde vai ser esse?
0: Vai ser aqui na Sede Nacional.
1: Opa!
0: Espetacular!
1: Opa! Sede Mundial,
0: sim. Sede Nacional. Sede Mundial, que nacional, nacional. Sede Mundial, é verdade. Na Sede Mundial.
1: Na nossa Sede Mundial. Por que Sede Mundial, irmã Eliana? Para parecer maior a igreja? Não, é porque nós temos igreja no Brasil e no mundo.
0: No mundo inteiro,
1: no mundo inteiro.
0: Eu não sei porque eu falei sede nacional, é coisa de bola.
1: Você estava pensando na nação brasileira.
0: Ah, é verdade, acho que é isso, né? Mas olha, aqui na Sede Mundial, e já fica convidado, dia 22, já coloca aí, dia 22 de agosto, às 14h, vai ser uma festa, né?
1: Vai ser
0: um culto todo especial, principalmente com a visita do Espírito Santo na sua vida. Você participando de um momento tão íntimo, né? Todo mundo reunido em prol de agradecimento, as vitórias que vêm acontecendo, porque a gente fala da Fundação Reviver, da Reviver Help, Associação Reviver Help, toda a estrutura que é criada, o trabalho constante, porque ouvindo um programa de rádio, dá a sensação assim, é só um programa de rádio, um programa de televisão. Não, é uma estrutura gigantesca que não mede forças para ajudar o próximo.
1: Com certeza.
0: Todas as áreas, e são várias áreas.
1: São várias áreas. E sabe o que vai acontecer nesse culto, nesse dia?
0: É.
1: Vai ter aí o pastor Jerry Borchardt, que estará trazendo a palavra de Deus, ele que tem abraçado essa causa. Eu diria até que o pastor Jerry, ele é um militante da causa.
0: Ah, é? Olha só, verdade, né?
1: Porque ele é um pastor já há muitos anos da nossa igreja, e desde o princípio ele abraçou essa campanha do Agosto Verde junto conosco, e todas as igrejas que ele passou, foi assim, as arrecadações foram grandiosas. Então, ele é aquela pessoa, assim, que realmente vestiu a nossa camisa, que é verde, é claro, né?
0: Verde. Ele representa,
1: ele,
0: né?
1: Ele representa.
0: E você usou o termo que é muito engraçado. Ele vestiu a camisa.
1: Exatamente.
0: Então já se prepara, 22 de agosto, 14h, aqui na nossa Sede Mundial.
1: E sabe quem mais vai estar conosco, Silvio?
0: Quem?
1: Evangelista Maria Lorene, explosão de milagres.
0: Verdade,
1: é
0: Maria Lorene.
1: É dia de cura, dia de libertação, gente.
0: Glória a Deus. Não vai ser um culto comum, não.
1: Não.
0: E ainda a gente vai estar sobre...
1: Vai ser um culto extraordinário.
0: Mas olha, muita gente, olha, a presidente...
1: A presidente.
0: Eline Miranda.
1: Uhum.
0: A Débora Miranda.
1: Uhum.
0: A Eliana Miranda.
1: Claro, desculpa aí, então, tá? Mas eu vou estar. Desculpa.
0: Então, a Maria Lorena, diretoria da IPDA, diretoria da Fundação Reviver,
1: sim,
0: cantores da gravadora MC Music,
1: sim,
0: grupo de louvores, mas muita gente.
1: Temos também o nosso projeto Azaf. Já ouviu falar do Azaf?
0: Sim.
1: Já, né?
0: Claro.
1: O que você já ouviu falar do Azaf?
0: Olha, o Azaf é um projeto...
1: Azaf?
0: Azaf. É um projeto que tem ajudado a evoluir muitos seres humanos, assim, cada vez mais. A gente foi onde a gente visitou?
1: O Azaf a gente não conseguiu ir ainda.
0: É. Ah, não, foi o...
1: Ai, tá, eu entendo,
0: a idade. A gente pegou.
1: Essa questão de idade, a gente confunde as coisas. É. O Azaf é esse projeto de musicalização...
0: Ah, é verdade, na... agora sim. É, exato, a gente não visitou aqui.
1: O Cido que... já está igual eu, tem que ter tudo anotado.
0: Não, mas olha, eu vou te falar, é uma... Não, porque eu falei, o Azaf é que as crianças aprendem a tocar.
1: Exato.
0: Eu estava vendo foto esses dias comentando.
1: Comunidades.
0: Exatamente. Aqui na região do, em São Paulo tem no Morumbi. Não é Morumbi,
1: isso,
0: não. É a... Como é o nome daquele bairro? É... Meu Deus, eu tô esquecido.
1: É, a... Não me faz pergunta difícil.
0: É, então. Mas não, eu vou puxar aqui. Não, mas é aqui na região do Morumbi que tem a...
1: Paraisópolis.
0: Paraisópolis, isso, exatamente.
1: A região, ele falou certo.
0: É. Eu tava tentando, falei, meu Deus do céu. Mas sabe, é que tem... É que assim... Tem uma cota da gente passar vergonha.
1: Acontece lá na Rocinha, no Rio de Janeiro, e aqui em Paraisópolis.
0: E aqui em Paraisópolis.
1: Ah, mas não liga não. É porque, assim, a gente aqui fica tão entusiasmado com tudo.
0: Verdade,
1: que a gente está falando. Gente, vou dizer uma coisa para vocês. É um projeto mais maravilhoso do que o outro.
0: Exatamente.
1: Né? Então, assim, às vezes eu também tenho que buscar na minha mente. Peraí, eu estou falando de qual projeto?
0: Porque, exatamente.
1: Porque as informações... E, tipo, eu já estou aqui há quantos anos, né? Então, eu sei cada projeto. Cada coisa que está acontecendo, mas o Cido está há pouco tempo conosco, então assim, ele está se familiarizando.
0: Não, e eu vou lembrando um, lembrando o outro, e às vezes mas olha, gente, para trocar, não é nem que a questão não é nem de você nem decorar, mas assim, você vai vender um projeto, é outro projeto, e chega uma hora que a gente fala, mas peraí, esse aí é aqui que a gente visitou, eu vou até ver aqui, ó, tem assim, vem um nome na cabeça, mas a gente acaba, tem um projeto 60 mais.
1: Tem o 60 mais.
0: Mas a gente visitou onde faz as costuras, era o...
1: É o 60 mais.
0: É o 60 mais. Tinha um nome que na frente
1: Ateliê ali. Ateliê Reviver, né? Ateliê Reviver.
0: Não, a gente visitou Casa Aberta.
1: A gente visitou o Oásis.
0: É o Oásis. Aí eu falei, meu Deus.
1: Tá,
0: eu falei,
1: porque ela também tem costura,
0: foi,
1: verdade.
0: Foi. Visitamos, inclusive, a gente fez uma matéria bem legal na época,
1: matéria,
0: né? Então, era o Oásis. Na hora que veio o Oásis, eu falei, o Azaf veio, eu confundi com o Oásis e virou a bagunça.
1: E aí virou a Zap.
0: Então.
1: Mas é assim mesmo. A alegria aqui é constante, meu povo.
0: É
1: uma
0: verdade.
1: Felicidade.
0: E é coisa de rádio ao vivo também, né, gente?
1: É coisa de rádio ao vivo. E tem mais, sabe, de uma coisa?
0: É.
1: Não existe, a gente não é aquela coisa coordenadinha. Ah, eu vou falar isso, você vai falar aquilo. Não, a gente vai sentindo do Espírito Santo e vai falando.
0: Exatamente.
1: Né? Então...
0: E uma coisa que é importante... É, que nem você falou, a gente vai trabalhando, desenvolvendo. Se fosse treinado certinho, falar, deixa eu olhar na minha matéria aqui,
1: não ia dar certo.
0: Mas agora, e o pessoal que quer ajudar, a gente está até esquecendo, né? O pessoal que quer ajudar
1: qualquer um dos nossos projetos.
0: Então.
1: Inclusive, na nossa campanha Agosto Verde, existem várias maneiras de você ajudar. Aqui na nossa sede mundial, todos os dias nós recebemos, né, a arrecadação aqui, e também recebemos em todas as igrejas pentecostal Deus e Amor, principalmente nas quintas-feiras, que são os nossos cultos das instituições Reviver em todas as igrejas pentecostal Deus e Amor na quinta-feira. Mas tem uma outra forma que você pode ajudar aí agora, onde você está. Sabia disso? Presta atenção como você faz.
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1: Bora aprender com aquele que tem muito para nos ensinar? Exatamente. Vamos aprender do Senhor Jesus na Palavra de Deus, Manual de Vida na Terra. Então vamos ler no livro de Salmos, capítulo 20, que diz o seguinte: o Senhor te ouça no dia da angústia. O nome do Deus de Jacó te proteja. Envie-te socorro desde o seu santuário e te sustenha desde Sião. Lembre-se de todas as suas ofertas e aceite os teus holocaustos. Conceda-te conforme o teu coração e cumpra todo o teu plano. Nós nos alegraremos pela tua salvação em nome do nosso Deus. Arvoraremos pendões, cumpra o Senhor todas as tuas petições. Este salmo é um salmo de oração. Então, estas palavras, ao ler estas palavras aqui, eu simplesmente estou devotando essas palavras a Deus sobre a vida de vocês. Então, receba essas palavras no seu coração, na sua vida. Receba para o dia de hoje. Que o Senhor ouça a tua oração no dia da angústia, no dia do sofrimento, no dia da dor. Que o Senhor seja o teu escudo forte. Que o Senhor seja a tua bandeira. Que o Senhor seja aquele que te protege, que te guarda. Seja o teu companheiro, seja o teu amigo. Ele te entende, ele te ouve e ele sabe o que você realmente precisa. Outro dia, eu estava conversando com uma amiga e ela perdeu um bebezinho recentemente, e depois de um mês de nascido o bebezinho. E aí ela disse assim para mim: minha psicóloga disse para eu conversar com o meu pastor, mas eu não quero falar com o meu pastor. Aí eu disse a ela: então fala comigo. E ela falou assim: mas são coisas que eu nem quero dizer. Eu falei assim para ela: tá bom, então você não precisa dizer, mas eu só quero te adiantar que Deus conhece a tua vida, Ele sabe a tua necessidade e Ele entende cada palavra tua. E ali, então, ela disse para mim: eu não quero dizer, mas na verdade eu estou com um sentimento, que é um sentimento que eu não quero ter, eu me recuso a ter, mas eu estou sentindo isso, que eu estou decepcionada por Deus ter levado o meu bebê, eu estou decepcionada com a minha situação. E aí a minha resposta para ela foi o seguinte: olha, Deus não te julga, Deus não te condena, Deus não aponta o dedo para você, Deus não vai ficar lançando em rosto os teus pensamentos. Ele sabe que você é humano e que você tem todo o direito de sentir numa dor, essa dor profunda, essa perca. É uma ferida que só Ele pode curar. E Ele só pode curar quando você abrir o seu coração para Ele e contar para Ele o quanto está doendo, a profundidade da sua dor. E se você realmente está revoltada, você tem esse direito de estar revoltada, porque a sua perda foi muito grande. Mas preste bem atenção, Deus não vai te julgar, Ele vai te abençoar, te abraçar, porque Ele sabe entender o motivo da sua dor, esta dor da perda, esta dor que nada no mundo pode consolar, um vazio que vai ficar para frente, para sempre. Então, não tenha medo de contar para Ele que hoje é o dia da tua angústia, é o dia da tua dor, do teu sofrimento, e que você está decepcionada, e só Ele pode mudar essa sua história, esse seu cativeiro. E Ele muda, sabe como? Derramando o amor dEle em porção dobrada sobre você. Desta forma, você com toda certeza será abençoado para a glória de Deus. Chegamos naquele nosso momento.
0: Chegamos,
1: aquele,
0: né?
1: Aquele nosso momento de despedir, infelizmente.
0: Despedida,
1: olha,
0: mas a gente
1: com
0: não pode...
1: dor no coração,
0: é,
1: né?
0: Ah,
1: mas
0: sem
1: antes,
0: dúvida.
1: Vamos alegrar o dia?
0: Vamos.
1: Vamos terminar com alegria?
0: Fechando assim, ó.
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1: Deus abençoe vocês e até o próximo, se Deus quiser.
0: Deus abençoe.

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0: Brasília, 19 horas.
1: Está no ar a Voz do Brasil. As notícias do governo federal que movimentaram o país no dia de hoje.
2: Olá, boa noite.
0: Boa noite para você que nos acompanha em todo o país.
2: Segunda-feira, 6 de julho de 2026.
0: Vamos ao destaque do dia na Voz do Brasil.
2: Estudantes podem se inscrever a partir de amanhã no ProUni, o programa Universidade para Todos.
0: A iniciativa seleciona quem busca uma vaga em uma instituição privada de ensino superior. Gabriela Noronha.
3: Para participar, o estudante deve ter cursado ensino médio em escola pública ou como bolsista integral em escola privada.
2: Imunização contra o HPV. Jovens de 15 a 19 anos podem se vacinar até dezembro.
0: Deve ser vacinado quem não recebeu o imunizante na idade recomendada ou não possui registro de vacinação. Nazi Brum.
4: A vacina também está disponível para grupos específicos, como pessoas vivendo com HIV, transplantados, pacientes oncológicos e usuários de PrEP, a profilaxia pré-exposição ao HIV.
2: Canal oferece escuta a jovens de forma humanizada.
0: Pode falar. Adolescentes podem receber de forma gratuita atendimento em saúde mental por meio de plataforma digital. Edinaldo Júnior.
5: A rede Pode Falar é um canal gratuito e anônimo que pode ser acessado pelo celular de maneira fácil, rápida e simples.
2: Hoje na apresentação da Voz do Brasil, eu, Mariana Jungmann e Luciano Seixas.
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2: Estudantes que desejem concorrer a bolsas de estudo em instituições de ensino privadas por meio do ProUni, o Programa Universidade para Todos, as inscrições começam amanhã e seguem até o final da semana.
0: As bolsas cobrem o equivalente à metade ou ao valor total da mensalidade do curso.
3: O programa Universidade para Todos oferece bolsas integrais e parciais em instituições privadas de ensino superior. Duas vezes ao ano são abertas as inscrições para seleção de bolsistas. E quem quiser concorrer a uma vaga nesse segundo semestre deve ficar de olho nos prazos. As inscrições começam nesta terça-feira e vão até sexta-feira, dia 10 de julho. Para participar, o candidato precisa ter concluído o ensino médio, participado das edições de 2024 ou de 2025 do Enem, obtido no mínimo 450 pontos na média das 5 provas do exame e nota maior do que 0 na redação. Além disso, segundo o edital, o estudante deve ter cursado o ensino médio em escola pública ou como bolsista integral em escola privada. Para obter uma bolsa integral, a renda familiar bruta mensal por pessoa deve ser de até um salário mínimo e meio. Já para as bolsas parciais, a renda familiar bruta mensal por integrante da família não pode ultrapassar 3 salários mínimos. Lembrando que professores da rede pública têm regras específicas de isenção de renda para licenciaturas. O resultado da primeira chamada será divulgado na próxima semana, em 15 de julho, enquanto a segunda chamada está prevista para 5 de agosto. As inscrições são gratuitas e devem ser feitas exclusivamente pelo site acessounico.mec.gov.br/ProUni. Gabriela Noronha para a Voz do Brasil.
2: E as inscrições para a Prova Nacional Docente 2026 foram prorrogadas até o dia 10 de julho.
0: O novo prazo também vale para solicitações de atendimento especializado e para o uso do nome social.
6: Para efetivar a inscrição, o candidato deve pagar a taxa de R$ 85,00 até o dia 14 de julho. Essa também é a data em que será divulgado o resultado das solicitações de atendimento especial. Em caso de negativa, os recursos podem ser apresentados pelos candidatos até 16 de julho. A aplicação da prova está mantida para o dia 20 de setembro e o resultado final será divulgado em 15 de dezembro. O exame é composto por 2 partes, sendo uma voltada para a formação geral docente e outra para questões específicas de 21 áreas da licenciatura. A prova nacional docente tem o objetivo objetivo de avaliar a formação dos profissionais que estão concluindo cursos de licenciatura em todo o país. Mas o resultado também pode ser usado como parte de processos seletivos em concursos públicos para a contratação de profissionais de educação básica. Priscila Machado, para a Voz do Brasil.
7: As inscrições para a Prova Nacional Docente devem ser feitas pela internet no endereço pnd.inep.gov.br.
0: E as inscrições para o Fundo de Financiamento Estudantil, FIES, do segundo semestre de 2026, abrem entre os dias 14 e 17 de julho.
7: Nessa etapa, o programa oferece mais de 44 mil vagas para estudantes que desejam financiar cursos presenciais em faculdades particulares.
0: Para participar, o candidato precisa ter feito o Exame Nacional do Ensino Médio a partir de 2010, alcançado média mínima de 450 pontos nas provas, sem zerar a redação, e comprovar renda familiar de até 3 salários mínimos por pessoa.
7: O resultado da seleção vai ser divulgado em 30 de julho.
0: A inscrição para o FIES é gratuita e deve ser feita exclusivamente pela internet, no Portal Único de Acesso ao Ensino Superior, em acessounico.mec.gov.br.
7: Campanha de vacinação contra o papiloma vírus humano foi prorrogada até o dia 31 de dezembro.
0: O público-alvo são adolescentes e jovens de 15 a 19 anos e pessoas de grupos prioritários.
7: O imunizante está disponível nas unidades básicas de saúde de todo o país.
8: O objetivo da campanha é alcançar pessoas que não foram imunizadas na faixa etária recomendada ou que não possuem registro vacinal. O esquema previsto no calendário nacional de vacinação é indicado para meninas e meninos de 9 a 14 anos. Na estratégia de resgate, adolescentes e jovens de 15 a 19 anos poderão se vacinar de graça até 31 de dezembro, como explica Éder Gatti, diretor do Departamento do Programa Nacional de Imunizações.
9: A vacina é recomendada para pessoas de 9 a 14 anos na rotina, só que tem pessoas que já hoje estão com 15, 16, 17, 18, 19 anos que não foram vacinadas. Então nós demos a oportunidade dessas pessoas colocar a vacinação em dia.
8: A vacina também está disponível para grupos específicos, como pessoas vivendo com HIV, transplantados, pacientes oncológicos e usuários de PrEP, a profilaxia pré-exposição ao HIV. O papiloma vírus humano, HPV, é uma infecção sexualmente transmissível e está associada a diferentes tipos de câncer, como os de colo do útero, boca e garganta. Após o encerramento da campanha em dezembro, a vacina continuará sendo oferecida de graça a crianças e adolescentes de 9 a 14 anos e grupos específicos. Os demais deverão ser vacinados em clínicas particulares. Reportagem Nazi Brum.
0: Atenção médicos de todo o país, estão abertas as inscrições para edital de contratação de especialistas para o SUS.
7: Ao todo, são disponibilizadas 1.138 vagas imediatas, que abrangem 309 municípios nas 5 regiões do país.
0: Entre as especialidades, a área de anestesiologia lidera a oferta de vagas com 290 no total.
7: E as demais estão distribuídas entre ecocardiografia, cirurgia geral, endoscopia digestiva, colonoscopia e oncologia clínica.
0: As inscrições devem ser feitas pela internet na plataforma da UNASUS, no endereço acesso.unasus.gov.br.
7: Em cada 10 estudantes de 13 a 17 anos se sentem tristes sempre ou na maioria das vezes.
0: E 18,5% dos jovens pensam que a vida não vale a pena ser vivida. É o que aponta o IBGE.
7: Para criar um espaço de escuta e encaminhar esses adolescentes ao atendimento psicossocial no SUS, os jovens contam com a rede Pode Falar.
10: Um canal de escuta acolhedora e sem julgamentos. Essa é a rede Pode Falar, que atende adolescentes e jovens de 13 a 24 anos em emergências psíquicas e emocionais. De acordo com o IBGE, 3 em cada 10 estudantes de 13 a 17 anos se sentem tristes sempre ou na maioria das vezes. 42,9% dos alunos responderam que se sentem irritados, nervosos ou mal-humorados por qualquer coisa. 18,5% pensam sempre ou na maioria das vezes que a vida não vale a pena ser vivida. Os dados são da Pesquisa Nacional de Saúde Escolar, divulgados esse ano. A Rede Pode Falar é um canal gratuito e anônimo que pode ser acessado pelo celular de maneira fácil, rápida e simples. A vice-coordenadora, Marina Oliveira, fala sobre a importância do projeto.
11: Ele usa a internet, né, usa a possibilidade do online para chegar a adolescentes do Brasil inteiro. E, ao mesmo tempo, ele facilita a escuta acolhedora desses adolescentes jovens, né? Por ter esse sigilo e essa coisa anônima, garantida, ela fica muito mais à vontade para se abrir.
10: Atualmente, 20 instituições compõem a rede Pode Falar em todo o país. As equipes de atendimento são formadas por estudantes de graduação de diversas áreas do conhecimento que são supervisionados por docentes. Todos eles passam por um processo contínuo de formação em saúde mental. Lucas Bonfim, de 31 anos, é um dos atendentes. Estudante de engenharia química na Universidade Federal de Sergipe, ele integra a equipe desde o início deste ano. Mesmo o curso não sendo da área da saúde, ele acredita que o trabalho complementa a sua formação e fala sobre a importância da experiência de escuta.
12: O objetivo do projeto realmente é escutar, a gente conseguir acolher e escutar o que a pessoa tem a falar.
10: A rede Pode Falar funciona como uma espécie de porta de entrada digital para o atendimento psicossocial do SUS, como explica o diretor do Departamento de Saúde Mental, Álcool e Outras Drogas do Ministério da Saúde, Marcelo Quimatti.
13: Ele pode criar uma porta de entrada da mesma forma que a gente criou com pessoas com problemas com jogos e apostas, que ela é feita em pequena escala, mas que ele é muito bem avaliado, ele é muito bem sucedido onde ele é aplicado, e articular isso à rede de atenção psicossocial.
10: A rede Pode Falar está disponível pelo site podefalar.org.br e também pelo WhatsApp ou Telegram. Com locução de Adinaldo Júnior, reportagem Luciana Colares de Holanda.
0: O telefone para atendimento no WhatsApp é o 6199-660-8843.
7: E no Telegram, o nome de usuário é @podefalar.
0: E está disponível na plataforma da Universidade Aberta do SUS, curso em saúde de populações expostas a agrotóxicos.
7: A formação é feita à distância e voltada a profissionais do Sistema Único de Saúde e a demais interessados no tema.
0: O curso reúne conteúdos sobre vigilância em saúde, incluindo identificação e monitoramento.

0: assus.gov.br.
1: Para muita gente, viajar de avião pode ser sinônimo de comodidade, mas...
0: Mas, para outras pessoas, o transporte aéreo pode resultar em muita dor de cabeça.
1: Por isso, a Agência Nacional de Aviação Civil criou uma plataforma para registrar reclamações sobre serviços prestados pelas empresas aéreas.
2: Quem precisar registrar uma reclamação sobre serviços prestados por empresas aéreas pode utilizar a plataforma NAC Passageiro. O acesso é feito com uma conta gov.br e permite enviar manifestações à Agência Nacional de Aviação Civil, ANAC, acompanhar o andamento do atendimento e avaliar a resposta apresentada pela empresa. Durante o processo, a reclamação é encaminhada à companhia aérea, que responde ao passageiro dentro do prazo previsto pela regulamentação da ANAC. O sistema também permite a troca de informações entre as partes até a conclusão do atendimento. Além do registro de reclamações, a plataforma disponibiliza um painel público com indicadores sobre o atendimento das empresas participantes. Os usuários podem consultar informações por companhia aérea, período e nacionalidade da empresa, além dos assuntos mais frequentes, registrados pelos passageiros. Dilson Santa Fé, para a Voz do Brasil.
0: Agora o cidadão pode conhecer mais sobre seus direitos na hora de ir às compras.
1: A Secretaria Nacional do Consumidor está com inscrições abertas para mais de 30 cursos gratuitos e totalmente online.
3: A iniciativa, realizada em parceria com a Universidade de Brasília, busca ampliar o acesso à informação e fortalecer a proteção dos direitos do consumidor. Entre os temas disponíveis estão práticas abusivas, proteção contratual, proteção de dados pessoais, consumo seguro, educação financeira e prevenção ao superendividamento. A coordenadora da Escola Nacional de Defesa do Consumidor, Ana Cláudia Santana, destaca que os cursos são uma oportunidade de formar cidadãos com um padrão de consumo mais consciente.
4: A plataforma é disponível para pessoas a partir de 16 anos, então é uma possibilidade de que na descoberta, né, ali da sua identidade, da sua cidadania, ela consiga descobrir de forma consciente a utilização, né, dos seus recursos financeiros.
3: Um dos destaques é o curso voltado para as bets, que vai abordar os direitos dos consumidores diante do mercado regulado de apostas de cota fixa e os impactos das novas relações de consumo envolvendo o setor. Para Ana Cláudia Santana, o crescimento das plataformas de apostas virtuais trouxe a necessidade do cidadão se informar e conhecer os riscos que envolvem a prática.
4: Temos o curso de bets, né, de capacitação para conhecer qual a funcionalidade dessa, e o registro legal dessas empresas que estão crescendo aí cada vez mais e de forma ilegal, então a gente precisa fazer isso. O crescimento é absurdo, a comunicação com o cidadão para que a utilização desses aplicativos de jogos sejam conscientes, né, informe do risco.
3: As inscrições estão abertas até 20 de julho pelo portal da Escola Nacional de Defesa do Consumidor. Os cursos são online e gratuitos e as aulas começam no dia 27 deste mês. Reportagem Thaís de Araújo.
0: Lembrando, as inscrições devem ser feitas na plataforma da Escola Nacional de Defesa do Consumidor, no endereço ead.defesa.do.consumidor.mj.gov.br.
1: Ajuda humanitária. Brasil envia carregamento com vacinas à Venezuela para vítimas de terremoto.
0: Repórter Lucília Araújo tem mais informações.
5: Uma remessa com 350 mil doses de vacinas foi enviada no último sábado, dia 4, à Venezuela, para apoiar as ações de resposta em saúde após os terremotos que atingiram o país. A carga reúne 100 mil doses da vacina contra a febre amarela e 250 mil doses da vacina contra a raiva canina, destinadas ao controle de doenças em situações de emergência. Segundo o Ministério da Saúde, as vacinas enviadas não comprometem o abastecimento do Sistema Único de Saúde, o SUS. O transporte foi realizado em voo humanitário com chegada neste domingo, dia 5, para distribuição das doses.
6: Desde o dia 24 de junho, foram confirmados 2.645 mortos e 12.666 feridos. O governo venezuelano já registrou 86.117 famílias afetadas e 15.050 desalojadas. Até agora,

0: 885 edifícios foram afetados e outros 189 desabaram. Lucília Araújo para a Voz do Brasil.
1: Na época de reprodução dos peixes, a pesca é proibida para garantir a preservação das espécies.
2: Durante o período que é chamado de defeso, os pescadores têm direito a um seguro.
1: O pagamento tem início amanhã.
3: O Instituto Nacional do Seguro Social, o INSS, começa no dia 7 de julho o pagamento do seguro defeso para mais de 149.500 pescadores artesanais. Os benefícios referentes aos períodos de defeso anteriores a 2026 vão ser depositados em parcela única para quem já teve o direito reconhecido. Os pescadores que aguardavam apenas a liberação dos recursos podem consultar a situação do pagamento pelo aplicativo Carteira de Trabalho Digital ou pelo portal Emprega Brasil. Já quem ainda tem o pedido em análise, deve acompanhar o processo pelo Meu INSS ou pela Central 135. Os benefícios aprovados posteriormente vão ser pagos nos próximos lotes. Claudimário Carvalho, para a Voz do Brasil.
2: São abertos 5 editais do CNPq voltados para a equidade étnica, de raça e de gênero.
1: As chamadas também incentivam a produção de conhecimento sobre desigualdades.
2: Saiba quem pode participar e até quando é possível se inscrever na reportagem de Graziele Bezerra.
4: O Conselho Nacional de Desenvolvimento Científico e Tecnológico, CNPq, está com 5 chamadas públicas abertas, além de 2 projetos voltados ao tema da equidade étnica, racial e de gênero na ciência brasileira. O presidente do CNPq, Olival Freire Júnior, destacou o conteúdo dos editais.
5: E esses 5 editais, eles têm muito de ações tipicamente educacionais voltadas para a inclusão na área de ciência, tecnologia, engenharia, mas tem algumas ações que são voltadas especificamente para a produção de mais conhecimento, conhecimento novo, conhecimento de qualidade sobre esses problemas que têm que ser enfrentados, tanto quanto os problemas de saúde pública, os problemas do petróleo, os problemas da agricultura e tantos outros.
4: Com inscrições abertas até 10 de agosto, a chamada pública Asas para o Futuro é voltada para a inserção de mulheres de 15 a 29 anos no mercado de trabalho. Já a segunda edição da chamada Atlânticas está com inscrições até 30 de setembro e concederá bolsas no exterior para cientistas negras, indígenas, quilombolas e ciganas. Em outra vertente, o projeto Inspiração é destinado à formação de jovens negras na área da indústria da energia. O programa Lélia Gonçalves vai financiar pesquisas sobre desigualdades étnico-raciais. Também há um edital para fortalecer o Sistema Nacional de Promoção da Igualdade Racial. Serão desenvolvidos ainda projetos voltados para a rede de pesquisa em igualdade racial e para ações afirmativas do Instituto Rio Branco, com concessão de bolsas para pessoas negras candidatas aos concursos de ingresso na diplomacia. As informações completas e os editais estão em gov.br/CNPq. Reportagem Graziele Bezerra.
1: Estão abertas as inscrições para o edital BNDES Periferias Fortes Nordeste.
2: A iniciativa é voltada a organizações da sociedade civil que atuam em favelas e comunidades periféricas da região para atender a população que vive nesses locais.
6: O objetivo é fortalecer organizações da sociedade civil e coletivos ainda não formalizados que atuam em favelas e comunidades periféricas da região. Lançado em parceria com o Instituto Eclos, o edital vai selecionar 85 iniciativas nos estados de Alagoas, Bahia, Ceará, Paraíba, Pernambuco, Piauí, Rio Grande do Norte e Sergipe. As organizações selecionadas vão participar de uma jornada de desenvolvimento institucional executada pelo Instituto Eclos, com capacitações, mentorias especializadas, apoio à formalização e acesso a recursos financeiros de até R$100 mil, no caso das organizações de pequeno porte, e de até R$300 mil para as organizações de médio baixo porte. É o que explica a chefe do Departamento de Inclusão Produtiva e Educação do BNDES, Celina Rangel Tura.
7: Vão receber recursos para desenvolver os projetos, que os planos de negócio que vão ser construídos a partir dessa capacitação e mentoria. O recurso é livre para onde essa instituição entende que vai fortalecer institucionalmente a sua capacidade de executar melhores projetos, captar mais recursos, e aí são vários objetivos que a gente quer.
6: Podem participar do edital BNDES Periferias Fortes Nordeste, organizações sem fins lucrativos formalizadas e coletivos ainda não formalizados, desde que tenham histórico comprovado de atuação em seus territórios. As iniciativas devem promover benefícios para populações de baixa renda, principalmente em áreas como geração de emprego e renda, educação, saúde, esporte e justiça, entre outras. As inscrições estão abertas até o dia 12 de agosto no site eclus.org/periferiasfortes. Atenção para como se escreve Eclus. E-K-L-O-O-S. Reportagem André de Barros Lima.
1: A Defesa Civil Nacional reconheceu a situação de emergência em mais 77 cidades atingidas por desastres.
2: Podem obter reconhecimentos cidades que sofreram com secas ou fortes chuvas.
8: A maior parte dos municípios teve emergência declarada por estiagem. Já Icatu, no Maranhão, e Goiânia, em Pernambuco, foram castigadas por fortes chuvas, enquanto Piauí, em Minas Gerais, obteve o reconhecimento federal por queda de granizo. Cidades com reconhecimento federal de situação de emergência ou de estado de calamidade pública podem solicitar recursos ao Ministério da Integração e do Desenvolvimento Regional. A solicitação deve ser feita por meio do Sistema Integrado de Informações sobre Desastres. A Defesa Civil Nacional oferece uma série de cursos à distância para habilitar e qualificar agentes municipais e estaduais para o uso do sistema. Natália Kozlik, para a Voz do Brasil.
1: Foi autorizada a realização de concursos públicos para a Receita Federal e o Banco Central.
2: Juntas, as seleções vão oferecer 316 vagas para cargos de nível médio e superior. São 146 vagas para a Receita e 170 para o Banco Central.
1: Os editais devem ser lançados em até 6 meses.
2: O prazo mínimo entre a publicação do edital e a aplicação da primeira prova é de 2 meses.
1: E essas foram as notícias do Governo do Brasil.
2: Uma realização da Secretaria de Comunicação Social da Presidência da República.
1: Com produção da Empresa Brasil de Comunicação.
2: E agora com as notícias do Poder Judiciário e do Congresso Nacional. Boa noite.
1: Uma boa noite e até amanhã.
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11: Tribunais devem prestar informações ao STF sobre pagamentos a magistrados.
12: STJ nega validade a testamento por e-mail sem assinatura e sem testemunhas.
11: Defeso eleitoral impõe limites a agentes públicos a 3 meses das eleições 2026.
12: Boa noite, eu sou Arthur Filho.
11: E eu sou Walter Lima.
12: Tribunais de 6 estados e do Distrito Federal têm até 48 horas para prestar informações ao Supremo Tribunal Federal sobre pagamentos a magistrados.
11: As decisões foram tomadas em vários processos diferentes de relatoria dos ministros Alexandre de Moraes, Flávio Dino, Cristiano Zanin e Gilmar Mendes. Repórter Marcelo Della Libera.
13: No documento assinado nesta segunda-feira, os ministros determinaram que os presidentes dos Tribunais de Justiça do Distrito Federal, Goiás, Maranhão, Paraná, Rio de Janeiro, Rio Grande do Norte e Rondônia prestem informações detalhadas sobre os valores e verbas pagas a magistrados da ativa, aposentados e pensionistas nos meses de abril, maio, junho e julho deste ano, com a discriminação das verbas remuneratórias e indenizatórias. Também deverão encaminhar cópias das folhas de pagamento referentes a esse período. Nas três ações, os ministros citaram uma notícia divulgada pela imprensa nesta segunda-feira, segundo a qual alguns tribunais teriam autorizado pagamentos remuneratórios e indenizatórios em desacordo com os parâmetros definidos pelo Supremo. Diante dessas informações, a Corte determinou a adoção imediata de providências para verificar eventual descumprimento da própria decisão.
12: E-mail sem assinatura e sem testemunhas não pode ser reconhecido como testamento particular.
11: Essa conclusão é do STJ. Fátima Uchoa.
14: Um homem pediu a abertura, o registro e o cumprimento de suposto testamento contido em mensagem eletrônica programada para ser enviada 2 dias após a morte da remetente, que havia tirado a própria vida. No texto, ela manifestava o desejo de destinar aplicações financeiras a ele, amigo próximo, e parte dos recursos à entidade de caridade. A Justiça de São Paulo extinguiu o processo sem resolução do mérito. A terceira turma do STJ manteve essa decisão, considerando que, embora seja possível flexibilizar algumas formalidades dos testamentos particulares para preservar a vontade do testador, isso não é possível sem assinatura ou outro meio seguro que confirme a autoria e validade do documento. O relator foi o ministro Moura Ribeiro.
12: Defesa Eleitoral impõe limites a agentes públicos.
11: As regras começam a valer faltando 3 meses para as eleições 2026. Mariana Fabri.
15: Entraram em vigor no último sábado, 4 de julho, as principais restrições destinadas a agentes públicos no chamado Defesa Eleitoral. As regras para a administração pública buscam assegurar a igualdade de oportunidades entre as candidaturas. Está proibido nomear, contratar, dispensar sem justa causa ou transferir servidores públicos, transferir voluntariamente recursos da União aos estados e dos estados aos municípios, fazer publicidade institucional e pronunciamentos em rede de rádio e TV, contratar shows para inauguração de obras e nem comparecer a essas inaugurações. Canais oficiais também precisam omitir nomes, imagens ou slogans de autoridades que estejam em campanha eleitoral. As regras completas estão em tse.jus.br.
12: Legislação e jurisprudência trabalhista buscam combater a discriminação contra trabalhadores que sofrem com o alcoolismo. Além de comprometer o desempenho profissional, a saúde física e mental, a doença pode resultar em dispensa discriminatória.
11: Embora a dependência possa evoluir de forma silenciosa, ela causa a diminuição da produtividade, faltas repetidas, sem justificativas, violência como assédio moral e agressões e aposentadoria precoce.
12: Quando a empresa tem conhecimento da condição, a demissão pode ser considerada discriminatória, de acordo com a súmula 443 do Tribunal Superior do Trabalho.
11: Só em 2025, dos mais de 522 mil processos julgados no TST, 3.641 foram sobre esta situação.
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12: A você, uma boa noite.
11: E até amanhã.
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17: Eu sou Paula Groba.
18: E eu sou Ricardo Nakaoka.
17: E estes são os destaques de hoje do Jornal do Senado, que começa agora.
18: O plenário analisa pena maior para violência sexual digital contra crianças.
17: Violência contra jornalistas nas eleições preocupa especialistas.
18: Prorrogadas MPs que tratam da taxa das blusinhas e de subsídios aos combustíveis.
17: Boa noite.
18: Boa noite.
17: Garantir mais recursos para ações voltadas à infância e à adolescência pode passar a ser uma prioridade no orçamento público.
18: A Comissão de Direitos Humanos do Senado aprovou um projeto que inclui políticas para crianças e adolescentes entre os investimentos obrigatórios das emendas de bancada estadual. Os detalhes com o repórter Rodrigo Rezende.
19: As emendas de bancadas estaduais são recursos do orçamento direcionados coletivamente por deputados e senadores de um mesmo estado para áreas consideradas prioritárias. A lei já prevê uma lista de setores preferenciais e um projeto da senadora Damares Alves, do Republicanos do Distrito Federal, aprovado na Comissão de Direitos Humanos, inclui políticas públicas para crianças e adolescentes entre as urgências. O relator, senador Eduardo Girão, do Novo do Ceará, foi favorável ao projeto. Ele teve seu relatório lido na CDH pelo senador astronauta Marcos Pontes, do PL de São Paulo.
20: Ao prever expressamente as políticas públicas direcionadas a crianças e adolescentes nas ações prioritárias das emendas de bancada estadual, a proposição corrige lacuna significativa e assegura a alocação de recursos indispensáveis à promoção da dignidade e desenvolvimento pleno desse grupo vulnerável.
19: O projeto segue para análise da Comissão de Assuntos Econômicos.
21: A proteção de direitos humanos de crianças e adolescentes também foi tema de um debate na comissão.
18: Os convidados discutiram medidas para aprimorar as políticas públicas voltadas à infância e à juventude. Repórter César Mendes.
22: No debate da Comissão de Direitos Humanos, Juliana de Souza Nunes, do Instituto Mãos Solidárias, que atua no Distrito Federal, contou um pouco da sua própria história de vítima de violência.
23: Eu fui abusada pelo meu padrasto. O delegado, ele me olhou e falou o seguinte para mim: você sabe que seu padrasto, ele pode sair. Sabe o que eu senti naquele momento? Que não tinha proteção.
22: A senadora Damares Alves, do Republicanos do Distrito Federal, revelou ter sido ela também vítima de violência infantil.
24: A violência que sofremos na infância, ela não nos define, são as nossas escolhas. Eu também sou sobrevivente da violência.
22: Para a juíza Cati do Prado, o maior desafio do Brasil na proteção de crianças e adolescentes é transformar o sistema normativo em direitos efetivamente vividos. Renato Godoy, do Instituto Alana, defendeu a aprovação do projeto da deputada Laura Carneiro, do PSD do Rio de Janeiro, que assegura o direito das crianças à natureza, em análise na Comissão de Meio Ambiente.
21: E o Senado pode dar um novo passo no combate à violência sexual contra crianças e adolescentes na internet. Os senadores analisam nesta terça-feira um projeto que endurece as penas para esses crimes, inclusive quando há uso de inteligência artificial, e cria novos instrumentos para acelerar as investigações.
18: Outro projeto em análise no plenário nesta semana amplia a divulgação do Ligue 180, canal de atendimento e denúncia de casos de violência contra a mulher. A reportagem é de Pedro Pincer.
25: O Senado pode votar esta semana uma proposta que prevê punições mais duras para a violência sexual digital contra crianças e adolescentes, inclusive nos casos em que é utilizada a inteligência artificial. A pena atual para quem adquire, possui ou armazena material com violência sexual é de 1 a 4 anos de reclusão e multa. O projeto aumenta essa punição para 3 a 6 anos de reclusão e multa. A senadora Damares Alves, do Republicanos do Distrito Federal, deu mais detalhes.
24: Nós vamos dar com esse projeto poder aos policiais de retirar imediatamente essa live do ar. Nós vamos dar poder com esse projeto que o agente policial, o delegado, imediatamente haja na hora de identificar uma imagem no mundo online de abuso de violência sexual contra criança e adolescente.
25: Também pode ser votada a proposta que estabelece diretrizes para as atividades de inteligência no Brasil, definindo conceitos, funções e procedimentos para obtenção, análise e disseminação de informações. Outros itens na pauta da semana tratam da transferência automática do valor da pensão alimentícia diretamente para a conta do beneficiário ou do seu representante legal, da obrigatoriedade da divulgação do serviço telefônico de denúncias de violência contra a mulher, o Ligue 180, e de um acordo de coprodução cinematográfica entre Brasil e China.
21: E o presidente do Senado, Davi Alcolumbre, prorrogou por mais 60 dias a validade de 2 medidas provisórias editadas pelo governo federal. Uma delas acaba com o imposto de importação sobre compras internacionais de até 50 dólares, conhecido como taxa das blusinhas.
18: A outra concede subvenções a produtores e importadores de combustíveis derivados de petróleo. Com a prorrogação, o Congresso terá até o fim de setembro para votar as duas propostas.
21: A segurança dos jornalistas na cobertura das eleições gerais de 2026 foi debatida no Conselho de Comunicação Social do Congresso.
18: A audiência destacou as medidas de proteção desses profissionais. Repórter Patrícia Oliveira.
26: Os participantes enfatizaram o ambiente hostil que marca a atuação da imprensa nesse período dentro e fora das redes sociais. Entre 2010 e 2022, ao menos 35 jornalistas foram assassinados no Brasil. O repórter Pedro Rafael Vilela destacou que nas coberturas eleitorais, muitas ameaças partem dos próprios políticos e assessores.
0: É retirar assuntos da agenda pública por meio da intimidação. Por isso que a violência contra jornalistas tem essa dimensão política, né? Ela busca restringir a circulação de informações de interesse coletivo.
26: Daniele Reis, do Observatório da Violência contra Jornalistas, detalhou o protocolo de recebimento de denúncias e investigação dos crimes.
3: Ele institui procedimentos de preservação de prova, inclusive as provas digitais, de escuta adequada, de sigilo das fontes, com vistas à redução da impunidade.
26: Para registrar violações à liberdade de imprensa, as denúncias podem ser enviadas diretamente pelos canais oficiais do Ministério da Justiça e Segurança Pública.
4: O senador Eduardo Girão, do Novo do Ceará, defendeu a revisão da legislação sobre as bets e medidas mais rígidas para conter a expansão das apostas. Segundo ele, o crescimento do setor tem provocado graves impactos sociais e econômicos e a proibição da atividade seria a forma mais eficaz de proteger a população.
18: Os impactos das apostas esportivas no Brasil foram debatidos em audiência pública conjunta das Comissões de Direitos Humanos e de Assuntos Sociais. De acordo com o parlamentar, o encontro reuniu representantes do governo, especialistas e entidades da sociedade civil para discutir medidas de enfrentamento aos prejuízos causados pelas bets.
5: Infelizmente, falta de aviso não foi. Nós votamos contra. Fomos minoria, mas temos que consertar. O Senado tem que consertar isso, no meu modo de entender, proibindo a jogatina, qualquer que seja, no nosso território nacional.
4: Já o senador Romário, do PL do Rio de Janeiro, defendeu por videoconferência a aprovação da PEC, que acaba com a escala de trabalho 6-1.
18: O parlamentar que acompanha a Copa do Mundo nos Estados Unidos disse que não se licenciou do mandato para poder votar a favor da proposta, caso ela entre na pauta do plenário do Senado.
4: Todos os anos, milhares de peregrinos percorrem a pé ou de bicicleta o caminho da fé em direção ao Santuário de Aparecida. Agora, esse percurso passa a ter reconhecimento oficial como roteiro turístico.
18: A lei sancionada pelo governo e de autoria do senador astronauta Marcos Pontes fortalece o turismo religioso, cultural e rural em mais de 70 cidades de Minas Gerais e São Paulo. Os detalhes com o repórter Henrique Nascimento.
6: O Caminho da Fé agora é conhecido oficialmente como roteiro turístico. A rota reúne mais de 70 cidades de Minas Gerais e de São Paulo e tem como destino o Santuário Nacional de Nossa Senhora Aparecida, em Aparecida, no interior paulista. A lei teve origem em projeto do senador astronauta Marcos Pontes, do PL de São Paulo. Para ele, o reconhecimento pode atrair investimentos e melhorar a estrutura para os peregrinos.
7: Isso vai atrair investimentos para essas cidades, mais negócios, mais possibilidades de desenvolvimento. Nós vemos na Europa o caminho de Compostela. E por que não a gente ter todo esse desenvolvimento no nosso país também?
6: O ramal principal começa em Águas da Prata, passa por cidades mineiras e paulistas e segue até Aparecida. Segundo a Polícia Rodoviária Federal, cerca de 39 mil romeiros passaram pela rodovia Presidente Dutra em 2025, no feriado de Nossa Senhora Aparecida.
18: Com edição de Paula Groba e trabalhos técnicos de João Lira, o Jornal do Senado fica por aqui. Acompanhe agora as notícias da Câmara dos Deputados. Boa noite.
4: Boa noite e até amanhã.
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27: Avança a proposta sobre a adaptação de moradias às pessoas com deficiência.
28: A comissão aprova prioridade para cidades atingidas por eventos climáticos.
27: Deputados analisam criação de Força Nacional para o combate a desastres.
29: Boa noite. O projeto que institui agrupamento especial de bombeiros para combater catástrofes avança na Câmara. A repórter Maria Neves tem as informações.
1: A Comissão de Segurança Pública da Câmara aprovou o projeto do deputado Lúcio Moschini, de Rondônia, que institui uma Força Nacional Integrada de Combate a Emergências. Essa força será composta por bombeiros militares estaduais que deverão receber treinamento especializado para enfrentar qualquer tipo de desastre. Pelo texto aprovado, a Mobilização Nacional de Resposta Integrada em Desastres funcionará em regime de cooperação entre a União e os Estados. Assim como ocorre atualmente com a Força Nacional de Segurança Pública, a Unidade Especial de Bombeiros deverá ser acionada pelo governador do Estado atingido pela catástrofe. A atuação do grupo também poderá ser solicitada por um ministro de Estado. Como explica Lúcio Moschini, o objetivo da proposta é equipar o país com um grupo de socorro treinado e com comando centralizado, capaz de dar respostas rápidas em casos de emergências.
2: Essa instituição, ela tem que ter CNPJ, ela tem que ter estrutura organizacional, ela tem que ter treinamento, tem que ter comandante e não precisa fazer nenhum concurso. Basta que os estados se habilitem para fazer parte dessa Força Nacional, enviem seus membros, esses membros serão treinados dentro de uma instituição totalmente regulamentada, com hierarquia, e quando sim houver a necessidade, essa Força Nacional será acionada, vai tomar as providências necessárias de acordo com o desastre.
1: Ainda de acordo com o projeto aprovado, a gestão e o treinamento do grupo serão compartilhados entre os Ministérios da Integração, do Meio Ambiente e da Justiça e Segurança Pública. O financiamento virá de recursos do Fundo Nacional de Segurança Pública, do orçamento do PrevFogo, que é o Centro Nacional de Prevenção e Combate aos Incêndios Florestais, e do Sistema Nacional de Defesa Civil. Na Comissão de Segurança Pública, o relator, deputado delegado Bruno Lima, de São Paulo, promoveu pequenas mudanças no texto. Dentre elas, alterou o nome do Grupamento Especial de Bombeiros. O texto inicial previa Brigada de Mobilização Nacional. Foi o relator que propôs renomear o grupo para Mobilização Nacional de Resposta Integrada em Desastres. Segundo o delegado Bruno Lima, a alteração visa adequar a iniciativa à realidade federativa e ao Sistema Nacional de Proteção e Defesa Civil. O projeto ainda passará pela análise de 4 comissões da Câmara. Se aprovado, terá de passar também pelo Senado antes de virar lei. Da Rádio Câmara de Brasília, Maria Neves.
9: Meio Ambiente.
10: Comissão aprova a proposta que prioriza municípios atingidos por desastre climático em emendas de bancadas. Vamos saber mais sobre a matéria com a repórter Júlia Lopes.
11: A Comissão de Integração Nacional e Desenvolvimento Regional da Câmara dos Deputados aprovou o projeto de lei complementar que determina prioridade nas emendas de bancada estadual ao orçamento federal para os municípios atingidos por calamidades climáticas reconhecidas pela Defesa Civil Estadual nos últimos 5 anos. As emendas de bancada são destinadas a projetos estruturantes nos estados e no Distrito Federal. Pelo texto aprovado, os recursos poderão ser direcionados a obras de infraestrutura mais resilientes, com o uso de tecnologias inovadoras, sistemas eficientes de drenagem, materiais mais duráveis e soluções de energia limpa, reduzindo os impactos de eventos climáticos extremos. O relator do projeto, o deputado Gabriel Nunes, do PSD da Bahia, destacou a importância da correta distribuição desses recursos para fortalecer os municípios mais vulneráveis.
12: Os municípios afetados com problemas climáticos têm diversos problemas para enfrentar. E, naturalmente, a celeridade dos recursos faz com que os prefeitos possam planejar a reconstrução do seu município, possa fazer com que os recursos cheguem na ponta.
11: A proposta também ressalta que infraestruturas adaptadas às novas realidades climáticas ajudam a proteger vidas e patrimônios, além de atrair investimentos, gerar empregos e fortalecer o desenvolvimento local. Em janeiro deste ano, o Ministério da Integração e do Desenvolvimento Regional reconheceu a situação de emergência em 137 cidades afetadas por desastres, como estiagem, seca, vendavais, granizo, inundações e incêndios florestais. O Ministério lembra que municípios com reconhecimento federal de emergência ou calamidade pública podem solicitar recursos para ações de defesa civil por meio do Sistema Integrado de Informações sobre Desastres. A proposta altera a Lei Complementar 210 de 2024, que trata da apresentação e execução das emendas ao orçamento, e agora segue para análise na Comissão de Finanças e Tributação. Da Rádio Câmara de Brasília, Júlia Lopes.
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17: Ciência e Tecnologia.
29: Helder Salomão, do PT do Espírito Santo, manifesta apoio ao projeto que proíbe as apostas esportivas online, conhecidas como bets. O parlamentar alega que esse tipo de jogo provoca endividamento, dependência psicológica e problemas de saúde mental.
19: Na avaliação de Helder Salomão, a regulamentação das plataformas digitais é um passo importante para combater práticas que prejudicam as famílias brasileiras. Para ele, a regulação das redes sociais não restringe a liberdade de expressão, mas coíbe o cometimento de crimes digitais.
29: Sargento Faur, do PL do Paraná, também critica as apostas online e ressalta que votou contra a proposta que regulamentou o setor. Segundo o parlamentar, as bets provocam um endividamento e prejuízos financeiros para muitas famílias brasileiras.
19: Sargento Faur alerta ainda para os riscos do jogo compulsivo. O deputado orienta pessoas com sinais de dependência a buscar ajuda profissional.
17: Educação.
29: Ranieri Paulino, do Republicanos, defende a criação da Universidade Federal do Brejo, com sede em Guarabira, na Paraíba. Segundo ele, a instituição atenderia uma demanda histórica da região e pode ampliar o acesso ao ensino superior público, além de impulsionar o desenvolvimento local.
19: Ranieri Paulino propõe ainda que o Hospital Regional Antônio Paulino Filho funcione como hospital-escola. Ele argumenta que a iniciativa contribui para qualificar o atendimento no SUS e ampliar a oferta de médicos e enfermeiros no interior da Paraíba.
17: Habitação.
29: A Comissão da Câmara aprova a proposta que prioriza a adaptação de moradias para pessoas com deficiência em programas habitacionais. A repórter Sofia Peçanha tem mais informações sobre a iniciativa.
20: A Comissão de Defesa dos Direitos das Pessoas com Deficiência aprovou o projeto que sugere moradias extras para pessoas com deficiência em caso de alta demanda em programas habitacionais. A proposta altera o Estatuto da Pessoa com Deficiência, que anteriormente priorizava a pessoa com deficiência ou seu responsável na aquisição de imóvel para moradia própria, sendo reservados no mínimo 3% das unidades habitacionais. O autor do projeto, o deputado Fausto Júnior, do União do Amazonas, entende que não se trata apenas do direito à moradia, mas sim do direito à moradia digna, ou seja, um lar que seja seguro, saudável, habitável e acessível em todos os aspectos. O projeto sugere que a alteração não modifica o percentual mínimo de 3% estabelecido por lei, já que cada programa habitacional apresenta demandas específicas. O texto alerta que o aumento desse percentual poderia gerar custos desnecessários aos entes federativos, sem garantir que todas as necessidades fossem efetivamente atendidas. Dessa forma, a medida propõe que, caso haja demanda superior ao mínimo estabelecido, o responsável pelo programa habitacional promova as adaptações necessárias em unidades já construídas ou em construção, garantindo assim que todas as pessoas com deficiência interessadas sejam atendidas. O deputado Duarte Júnior, do Maranhão, relator na comissão, reforçou que em relação a edificações multifamiliares, o estatuto já prevê que a pessoa com deficiência e seu responsável tenham acessibilidade garantida nas áreas de uso comum e nas unidades habitacionais.
22: Garantir que essas construções sejam acessíveis. Mais recentemente, a
0: gente aprovou algumas alterações no programa Minha Casa Minha Vida, e um ponto que foi inserido foi exatamente esse, para que tivesse a certeza inequívoca de que essas construções fossem acessíveis e as pessoas com deficiência, no caso das moradias verticais, nos prédios, pudessem ter ali os primeiros andares, os térreos, priorização das pessoas com deficiência.
20: O direito à moradia é um direito social assegurado pela Constituição Federal e pela Declaração Universal dos Direitos Humanos da ONU, que abrange diversos fatores, como habitabilidade, acessibilidade, localização adequada, infraestrutura, dentre outros. Agora, o projeto que sugere moradias extras para pessoas com deficiência em caso de alta demanda em programas habitacionais segue para a Comissão de Constituição e Justiça. Da Rádio Câmara de Brasília, Sofia Peçanha.
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5: Votação.
7: Fernanda Melchiona, do PSOL do Rio Grande do Sul, critica parte da oposição por obstruir a votação do projeto que tipifica o crime de misoginia. A deputada considera que a medida é um instrumento de combate à violência e ao discurso de ódio contra as mulheres.
21: Fernanda Melchiona também cobra o avanço de outras pautas em tramitação no Congresso, como a instalação da CPMI sobre o Banco Master e a votação do projeto que prevê a redução da escala de trabalho. Para ela, essas propostas respondem a demandas relevantes da sociedade.
7: Ismael, do PL de Santa Catarina, manifesta preocupação com a proposta que cria o crime de misoginia. Na avaliação do deputado, a redação da proposta pode gerar interpretações amplas e afetar direitos como a liberdade de expressão religiosa, de consciência e de ensino.
21: Ismael defende, então, o fortalecimento das políticas de prevenção e enfrentamento à violência contra as mulheres, com ampliação da rede de acolhimento, capacitação de agentes públicos, produção de dados, apoio às vítimas e campanhas de conscientização.
7: Carla Dixon, do PL do Rio Grande do Norte, defende projeto que cria o auxílio financeiro mensal para mães atípicas. Na explicação da deputada, a medida oferece apoio financeiro às mães que deixam o trabalho para cuidar de filhos que exigem acompanhamento permanente.
21: Carla Dixon acrescenta que o benefício seria concedido independentemente do benefício de prestação continuada, o BPC. Para ela, a medida reconhece as dificuldades enfrentadas pelas famílias atípicas e amplia a rede de proteção a essas mães.
5: Transportes.
7: Carros com mais de 5 anos de fabricação poderão ser obrigados a passar por vistoria periódica. O repórter José Carlos Oliveira tem detalhes da proposta.
22: A Câmara dos Deputados analisa o projeto de lei que estabelece a vistoria veicular periódica para carros com mais de 5 anos de fabricação. Atualmente, essa vistoria é exigida apenas em ocasiões específicas, como durante a venda do veículo. A proposta consolida no Código de Trânsito Brasileiro várias regras que hoje estão dispersas em resoluções do CONTRAN, o Conselho Nacional de Trânsito. A vistoria passaria a integrar a verificação de itens de segurança com o controle de emissão de poluentes e ruídos. Também seria exigida em casos de recuperação de veículo roubado e suspeita de clonagem. A condução de veículos sem vistoria obrigatória ou com laudo de reprovação se tornaria infração grave na carteira de habilitação com multa de R$ 195,00 e retenção do carro até a regularização. A proposta é do deputado Fausto Pinato, que rebate algumas críticas que o texto recebeu nas redes sociais.
23: Quando eu propus esse projeto, a intenção nunca foi onerar o cidadão mais pobre, mas o problema é que eu mexi numa ferida sem querer, né? Ter um comércio de autopeça de carros mais velhos nisso e mexeu com pessoas realmente que estão ligadas ao crime organizado, principalmente na questão de autopeça e roubo de veículos. Então eu queria dizer ao cidadão, aquele cidadão mais pobre não onera nada.
22: A proposta de vistoria periódica para veículos com mais de 5 anos de fabricação foi aprovada na Comissão de Viação e Transporte, com ajustes feitos pelo relator deputado Cezinha de Madureira, do PSD de São Paulo. O texto está em análise agora na Comissão de Constituição e Justiça. Da Rádio Câmara de Brasília, José Carlos Oliveira.
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4: Justiça.
29: O projeto de Paulo Soares, do Podemos de São Paulo, endurece o combate à corrupção sistêmica. A proposta, segundo ele, prevê a responsabilização de agentes públicos e de pessoas envolvidas em esquemas de corrupção, com penas que podem chegar a 20 anos de prisão.
7: O parlamentar afirma que a iniciativa fortalece os mecanismos de transparência e fiscalização no poder público. Paulo Soares também defende a apuração de denúncias de corrupção e diz que pretende atuar no Congresso em defesa do combate aos desvios de recursos públicos.
29: Chico Alencar, do PSOL do Rio de Janeiro, sugere o endurecimento das regras sobre a guarda de dinheiro em espécie por agentes públicos. O deputado sustenta que valores elevados encontrados em operações policiais levantam suspeitas sobre a origem dos recursos.
7: Para Chico Alencar, a manutenção de grandes quantias de dinheiro em espécie, principalmente em períodos eleitorais, compromete a transparência da administração pública. Ele considera que a medida fortalece o combate à corrupção e aumenta a transparência na atuação de agentes públicos.
29: O Tony de Paula, do PSD do Rio de Janeiro, defende as investigações sobre supostos recursos do Banco Master destinados ao financiamento de um filme sobre Jair Bolsonaro. Ele diz que é necessário esclarecer a origem, a destinação e a aplicação dos valores envolvidos.
7: O Tony de Paula reforça que as investigações devem alcançar todos os agentes políticos, independentemente de posicionamento ideológico. Ele também manifesta confiança na condução do caso pelo ministro André Mendonça e defende a transparência na apuração dos fatos.
4: Segurança Pública.
29: Messias Donato, do União do Espírito Santo, defende o enquadramento das facções criminosas, como o PCC e o Comando Vermelho, como organizações terroristas, frente à decisão do governo estadunidense de sancionar cidadãos e empresas brasileiras ligadas a esses grupos.
7: Na opinião de Messias Donato, a medida é urgente para sufocar os negócios ilícitos dessas organizações no país. O congressista critica ainda a relutância do governo brasileiro em classificar como terrorismo as táticas de pânico e de submissão que esses grupos impõem à sociedade.
29: Termina agora o Jornal Câmara dos Deputados, produzido pela Rádio Câmara, com trabalhos técnicos de Everson Urani e apresentação de Val Monteiro e Márcio Aquile Sardi. Uma boa noite para você.
7: Você fica com as notícias do Tribunal de Contas da União. Boa noite.
4: Minuto do TCU.
6: O Tribunal de Contas da União avaliou o serviço digital de seguro-desemprego para trabalhadores formais. A auditoria identificou limitações no atendimento ao público, demora na análise de recursos e falhas de integração entre sistemas. O tribunal constatou que empregadores precisam inserir os mesmos dados no Empregador Web e no E-Social, duas plataformas do governo usadas para registrar informações trabalhistas. Essa duplicidade aumenta o risco de erros e pode dificultar o acesso de trabalhadores ao benefício. O TCU determinou que o Ministério do Trabalho e Emprego adote medidas em 180 dias para integrar o serviço de seguro-desemprego ao E-Social. O objetivo é tornar o processo mais simples, rápido e eficiente para trabalhadores e empregadores. 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
4: 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Boa noite.
1: Paulista.
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família que aqui está. Que esta família venha ser edificada para a tua glória. Eu quero que você levante as suas mãos hoje em sinal de vitória e comece a declarar: eu e a minha casa serviremos ao Senhor. Comece a declarar agora: eu e a minha família serviremos ao Senhor. A sua família não vai fracassar, o seu lar não vai fracassar, os seus filhos não irão fracassar, porque escrito está: e vereis os filhos de teus filhos, e a paz sobre Israel. Ora, mai calabasto e clama alabaia, venha Espírito Santo de Deus.

será restaurado pelo Senhor. Meu Deus, joga por terra agora todas as obras do mal que tem lutado contra estas vidas, contra as nossas famílias.

0: Nós já vamos ouvir a nossa irmã Débora, que tem esse tema tão importante. Cadê a irmã? Está aqui. A irmã Débora, que vai falar hoje sobre finanças que glorificam a Deus. Finanças que glorificam a Deus. Vai tentar mostrar para nós, dentro da área técnica, como é que faz para ver se consegue vencer a crise. Porque quem tem Cristo tem tudo, tem ou não tem? Mas tem que ter umas... Não é só também depender de Cristo, não, né? A gente tem que fazer a nossa parte. E é isso que nós vamos aprender hoje. Então eu quero que vocês aplaudam a Jesus de todo o coração. Isso, diga glória a Deus.
1: Glória a Deus, aleluia. Cumprimento a amada igreja com a paz do Senhor Jesus, amém? Glória a Deus. Hoje nós vamos aprender um pouquinho sobre aquilo que o Senhor quer tratar conosco na área das finanças. E neste momento, vocês podem se sentar. Aleluia. Hoje nós vamos entender como as nossas finanças, como a nossa vida financeira pode e deve glorificar o nome do Senhor. Amém? Vocês receberam aí um papel, um panfleto. Nesse panfleto tem algumas informações. E eu quero que vocês venham seguir comigo mediante o que está escrito nesse panfleto. E vai ter um gráfico aí também, eu já vou explicar, nós vamos chegar aí. Mas se você tem uma caneta na mão, já pegue ela. E também, se você está aí com a sua família, está aí com o seu filho, com o seu esposo, com a sua esposa, com o seu neto, reúna com a sua família. Vamos ouvir juntos, unidos, aquilo que o Senhor quer falar conosco. Pode passar, por favor, o slide. Pode passar. Hoje nós vamos entender, vamos falar um pouco sobre como nós honramos ao Senhor com as nossas finanças. Nós vamos entender o início dela, porque por incrível que pareça, não começa quando a gente consegue um emprego ou um trabalho. Nós vamos entender como funciona o mercado e a teoria do marketing. Vamos ver como que a finança na família, a organização, o planejamento, a economia, a educação financeira que nós temos que passar, ou melhor, quem é pai tem que passar para os seus filhos. Vamos ver sobre prevenção de golpes financeiros. E por fim, sairemos daqui entendidos que as nossas finanças devem honrar ao Senhor. Amém? Primeiro de tudo, eu gostaria de perguntar algo a vocês. Vocês sabiam que finanças, dinheiro, posse é falado em mais de 2.300 versículos na Bíblia? Howard Dayton, autor do livro O Seu Dinheiro, ele fez... Helena, eu acho que o slide não está acompanhando. Poderia passar para o slide que está escrito, você sabia? É o segundo slide. Pode voltar? Isso. Pode voltar. Será que tem glória aí? Glória a Deus, aleluia. Pode passar, por favor. Bom, enquanto a Helena vai achando o slide, achou. Glória a Deus. Isso. Howard Dayton, ele fala em seu livro, Seu Dinheiro, ele fez uma análise, juntando os assuntos sobre fé e oração, e chega a 500 versículos. Agora, por incrível que pareça, sobre dinheiro, sobre posses, o Senhor Jesus, Deus faz questão de falar em 2.300 versículos, em mais que isso. Isso nos comprova e nos aponta que as finanças, a nossa vida financeira, é muito mais importante para Deus do que a gente pensa. Pode passar, por favor? E eu gostaria, se você estivesse aí com a sua Bíblia, que você abrisse comigo em Provérbios 3, 9. E vamos acompanhar até o versículo 10. Aleluia. E diz assim, Provérbios 3, 9. Honre ao Senhor com todos os seus recursos, vírgula, com as primícias de todas as suas colheitas. Os seus celeiros ficarão plenamente cheios e os seus barris transbordarão de vinho. Muitas das vezes nós entendemos que nós devemos honrar ao Senhor com as nossas primícias, nossos dízimos e ofertas. E achamos que a nossa vida financeira, o nosso honrar e glorificar o Senhor é somente ali. É somente já ofertei, aleluia, glória a Deus, trouxe a minha oferta. Separei meu dízimo, entreguei na casa do Senhor. E muitas das vezes o resto da nossa finança está desorganizado, está bagunçado, está mal gerido. Mas o Senhor faz questão de dizer primeiro, honre ao Senhor com todos os seus recursos. A nossa renda, aquilo que nós recebemos em nossa casa, deve ser honrado por inteiro. Mas, irmã Débora, como? Com uma boa administração, com uma boa gestão ali. Dessa forma nós honramos ao Senhor, separando nossas primícias. Dessa forma nós glorificamos a Deus. Mas não começa aí. Nossa vida financeira, ela tem início muito, muito lá atrás. Não é quando nós assinamos a nossa carteira, não é quando a gente começa a trabalhar, não é no seu primeiro salário que começou a sua vida financeira. A sua vida financeira, pode passar o slide, por favor. Ela começa na infância. As nossas finanças começam quando nós observamos os nossos pais. Como nós observamos como eles lidavam com o dinheiro. É aí que vários dos nossos comportamentos são montados.

Pode passar para mim, Helena. Aqui, ó. Temos aqui alguns tipos de comportamento. Ó. Mão fechada. Você conhece mão fechada? Não olhe, hein? Senão você vai entregar. Mão fechada. Pode voltar, Helena. Isso. Aquela pessoa que é resistente para gastar seu dinheiro. Eu ouvi algum, eu sou mão fechada aí. Alguém se entregando? Ela é resistente. Ah, não. Não, não vou comprar, não. Não quero gastar. Não, não, de jeito nenhum. Às vezes é necessário. Mas ela não, ela faz questão de ter o dinheiro. Muitas das vezes isso explica em como ela foi criada. Às vezes, teve uma família, em um cenário de família, onde os pais gastavam tanto, a ponto de se endividar, passar por crise. Onde os pais, às vezes, gastavam ali, ó, no início do mês, e terminava o mês, não tinha um pão para tomar café. Aí, no final do mês, passava uma crise. E isso gerou na pessoa assim, eu vou ser uma pessoa diferente, eu não vou gastar é nada. Mas isso é um extremo. Assim como o esbanjador também é um extremo. Pessoa gastadeira. A pessoa que não consegue se segurar ali, já está gastando. Mas acabou o dinheiro. Mas temos cartão de crédito. Aí gasta o cartão de crédito. E o limite vai nas alturas. Vamos ver no mês que vem o que acontece. E não é assim que nós glorificamos o nome do Senhor. Temos o acumulador. Eu não sei vocês, mulheres aí, mas para mim, às vezes é um pouco difícil eu separar no meu guarda-roupa algumas roupas para me doar. Vocês acreditam nisso? Eu tô confessando para vocês, gente. É segredo, não conta para ninguém, não. Isso é o quê? Às vezes aquela pessoa que gosta de ter ali. Alguém deu uma bala para ela, guarda até o papel da bala. Alguém se identificou aí? Eu acho que é um riso de nervoso, hein, Pastor Marcos Gé? Então, às vezes comprou 5 sapatos. Será, gente? Vocês compraram 5 sapatos? Não é possível. Mas a questão nem é os 5 sapatos. É que já faz 5 meses que comprou e tá todas as caixas do sapato lá. O acumulador. Esse também é um tipo de comportamento. Pode passar o slide? Outro tipo de comportamento também é a racionalidade limitada. Débora, o que é isso? É quando muitas das vezes a gente compra algo, dá um passo sem pensar. Sabe aquela pessoa que vai, é impulsiva? Nossa, eu fui, fez uma proposta, ah, é porque é uma oferta imperdível. Não pensou. Não foi pra razão ali, ó. Teve uma racionalidade limitada. Temos também o viés do presente. É aquela pessoa que ela não tem paciência. Você conhece alguém que é impaciente? Alguém que quer as coisas ali, ó, sempre na hora. Não tem aquela paciência de esperar, de juntar o dinheiro. Ela quer na hora. Ela desejou, ah, eu quero. Ela desejou, não, vou arrumar um jeito de comprar. É o viés do presente. Tem que estar ali. E por último, que nós vamos tratar aqui, comentar e pincelar, é o desejo de reconhecimento. Eu conheço uma mulher em que ela é diarista, ela convive com pessoas da alta sociedade ali. Não, não vamos exagerar. Pessoas que é da classe alta, vamos dizer assim. E ela, dentro dela, quer levar uma vida como alguém da classe alta também. Débora, mas qual o problema disso? Eu também quero levar uma vida na classe alta. Só que, muitas das vezes,

0: o nosso bolso não acompanha o nosso querer. Então, ela gasta muito. É porque eu tenho que comprar de marca. É porque eu tenho que... E aquilo está nela. Às vezes, ela nem faz pensando conscientemente, não, eu quero aquele reconhecimento. Não, às vezes é algo que foi plantado e gerado, e no automático ela tenta viver uma vida que não leva, esperando algum reconhecimento, esperando alguém falar, nossa, que chique, ou esperando alguém dizer que ela está ali realmente andando conforme o que ela pensa, mas às vezes não é dessa maneira, como eu posso dizer. Muitas das vezes estamos vivendo e não tendo o entendimento do cenário em que estamos. E isso é muito importante. Nós conseguimos entender em que cenário está. Porque é daí que nós vamos ter os próximos passos. É daí que, se você está em um cenário de crise, você vai ter entendimento. Não, eu consigo sentar, analisar e calcular ali. Eu tenho que cortar gastos, eu tenho que fazer alguns cortes ali nas despesas. Isso é ter a consciência do cenário que está vivendo. Mas quem tem o desejo do reconhecimento não vive dessa maneira. Pode passar o slide. E muitas das vezes, não é somente a nossa infância, o modo que nós fomos criados, que influencia no nosso comportamento financeiro. Mas o mercado e a teoria do marketing também influencia. Vocês sabiam que nós vivemos em um país que é sociocapitalista? Débora, o que é isso? É um país que é movido no consumo, onde tem pessoas querendo, então tem demanda, então tem fabricação, então as pessoas compram, as pessoas trabalham e gera esse ciclo. E o intuito da sociedade, o intuito do país ali, que é sociocapitalista, que é capitalista em si, é gerar consumo, é fazer com que as pessoas sempre compram, sempre adquiram. E sempre o mercado, os comércios vão tentar empurrar isso para nós. Temos também no mercado a teoria das cores. Será por quê que sempre naquele cartaz de oferta é amarelo e vermelho? Será por quê todos os comércios sempre é uma cor vibrante? É algo assim que quer dizer um alerta? Isso não é por um acaso, tem uma intenção por trás. E é para chamar a nossa atenção, porque automaticamente quando a gente vê um amarelo e vermelho, no nosso subconsciente já está lá assim, ó, oferta, ó, é algo imperdível. E isso também está nas frases, o senso de urgência, as frases que falam, você não pode perder. E sabe de uma coisa? Isso funciona mais do que imaginamos. Vou contar uma experiência para vocês que aconteceu há muito tempo atrás. Na minha família, e eu gosto de dizer que foi há muito tempo atrás. Nós estávamos indo no supermercado e nós nos deparamos com uma daquelas ofertas imperdíveis. E realmente, nós não perdemos tempo. Era um produto que hoje em dia está bem caro. Eram os ovos. Minha gente, se hoje está caro, antes estava barato, mas naquele dia, naquele supermercado estava mais barato ainda. Era imperdível. Aí o que a gente fez? O que a gente poderia ter feito? Já sei, uma oferta tão imperdível, vamos comprar um pente para cada, né? Ó, um para Débora, um para Sara, um para o João. Aqui, ó, Keila, um para você, um para mim. A gente poderia ter feito isso, né? Um ovo para cada dia do mês. Mas não fizemos isso. Nós compramos o lote, a caixa fechada de ovos. Compramos aqui porque... Gente, vocês estão rindo porque é uma oferta imperdível. Imperdível. Levamos aquele tanto de ovos para casa. Vamos acabar com isso em um mês. Aí na primeira semana foi maravilhoso, né? Uau, ovo. Na segunda semana a gente estava aguentando mais, porque era ovo no café, ovo no almoço, ovo no café da tarde, ovo na janta. Aprendemos a fazer ovo em diversas formas possíveis. Já comeram ovo assado? Enfim. Acabou que a gente não estava aguentando mais. A gente ia para casa da avó e levava, toma aqui um pente de ovo. A gente começou a distribuir pente de ovo, porque senão ia perder. Mas o que é isso? Oferta imperdível? É, até poderia ser, mas sem moderação. Só que esses alarde que a teoria do marketing, que o mercado faz, não é ofertas para termos moderação. É ofertas que nos impulsiona a levar. Leva mais, é isso aí. E nós temos que tomar cuidado, porque isso nos influencia mais do que imaginamos. Agora, vou te contar um segredo. Se você já sabe, você já sabe. Não é um segredo para você. Você sabia que no seu celular, smartphone, no seu computador, tem algoritmos. Algoritmos que conseguem ver ali a sua busca e vai te mandando ofertas com base nas suas buscas. Às vezes você tá lá, ó, no Google e coloca bota marrom. Aí do nada, é no YouTube, você abre o YouTube, você vê uma pregação, aí tá lá propaganda, bota marrom. Aí você vai em outro aplicativo, aí do nada aparece uma propaganda, bota marrom. Isso é os algoritmos que influenciam também no consumo. Vocês sabiam disso? Quem já teve essa experiência, essa percepção? Nossa, eu estou querendo comprar um celular, mas agora só aparece propaganda para mim de celular. Isso são os algoritmos. E temos também a obsolência programada. Sabe um ótimo exemplo para obsolência programada? Débora, o que é isso? O celular, hoje em dia. Os smartphones, eles estão sendo fabricados com data para parar de funcionar. Vocês sabiam disso? Às vezes esses smartphones novos, que têm o melhor processador, a melhor memória RAM e esses trem, eles estão programados para... Ali, ó, pifou. Quem já teve um celular que do nada, pum, apagou? Isso daí é obsolência programada. Ou então é quando para de atualizar. Não, parou de atualizar. Tá, os celulares tudo aí, ó, com a câmera zoom, que dá um zoom, que dá um zoom, que dá pra ver nítido tudo, e meu celular tá aqui, parou de atualizar, não tá atualizando. E isso é intuito de você falar, nossa, não tá funcionando, não serve mais pra mim. Eu tenho que comprar outro. Mas às vezes isso não é realidade. Muitas das vezes o seu celular, ele serve pra você, mas pelo fato de em volta você conseguir ter acesso e ver pessoas que estão com atualizações, novas funções, mais avançadas que o seu, você fala, não serve para mim. Isso é o mercado e a teoria do marketing, que nós devemos ficar atento. Mas sabe o que nós conseguimos aprender? E que nós aprendemos com a experiência dos ovos? Pode passar o slide. É que o Senhor nos deu um fruto do Espírito, que é o domínio próprio. Em Gálatas 5:23 fala assim: Mas o fruto do Espírito é amor, alegria, paz, paciência, amabilidade, bondade, fidelidade, mansidão e domínio próprio. Você tem domínio próprio. Você tem domínio próprio sobre os seus impulsos de compra. Você tem domínio próprio sobre a teoria do marketing. Você não é levado por isso. Você tem domínio próprio sobre as influências que estão ao seu redor. Amém? Amém. Pode passar o slide, por favor. Agora que você já entendeu um pouco sobre comportamentos na finança, um pouco sobre as influências, no seu jeitinho individual, agora vamos passar para o próximo passo. Como que somos na nossa família no que se refere às finanças? Pode passar, por favor. Olha, temos um índice triste aqui. Vocês sabiam que a segunda maior causa do divórcio é problemas financeiros? É problemas financeiros com 60% dos divórcios no Brasil. E ele só perde pela dificuldade de comunicação. E isso é algo muito triste, porque tanto as finanças quanto a comunicação devem andar junto em um relacionamento, em um patrimônio. Pode passar, por favor. E hoje nós vamos falar sobre esses dois pontos. E principalmente sobre o diálogo, sobre a comunicação. O diálogo é essencial dentro de uma casa, tanto para sabermos como está cada um internamente, com suas emoções, quanto para ajudarmos em momentos de vícios e estarmos juntos em momentos alegres. E nas finanças não é diferente. A falta do diálogo traz divisão e conflito. E hoje nós vamos aprender que a união, que com o diálogo nas nossas vidas atrai bênçãos. Amém? Muitas das vezes, famílias estão em um cenário de crise. Mas muitas são as vezes em que só o esposo sabe disso. E leva essa realidade nas costas. Às vezes com pensamento, nossa, eu tenho que quitar aquela dívida, eu tenho que fazer isso, aí porque surgiu um imprevisto e tudo mais, e ele está sozinho. E a sua esposa está ali do lado, muitas das vezes sem entender, às vezes tendo um projeto, às vezes ela tem um pensamento assim, nossa, a gente podia reformar a copa, fazer algo assim, e mal sabe ela que o esposo está assim, ó, sem saber o que fazer. Mas isso não pode acontecer. Tem que ter um diálogo, uma troca. Porque se não há troca, então, como o patrimônio? Se no patrimônio é uma fusão, é uma união ali de transparência e o se tornar um, é uma realidade. Pode passar o slide. Pode passar. Agora isso daqui é uma afirmação que é difícil para alguns e alegre para outros. Se você estiver desse lado do seu cônjuge aí, eu quero que você olhe para ele nesse momento. Olhe bem nos olhos, no fundo da íris. E fale assim, ó. O dinheiro não é meu, é nosso. Fale, uai. Não ouvi? Não entendo a graça. Ai, gente, isso é ótimo. o dinheiro dentro de uma família não é de um. Por que está sendo tão engraçado aí, gente? Olha aqui. Dentro da família, nós temos que entender que é como eu disse, é uma só carne e é um só propósito. Se é um só propósito, um só alvo, não tem com que um andar para cá, o outro andar para lá. E muitas das vezes isso é difícil de entender, a maioria das vezes, em famílias em que os dois cônjuges trabalham, têm o seu emprego. Porque eles pensam assim, não, eu tenho meu dinheiro aqui, eu vou gastar com as minhas coisas, e eu tenho meu dinheiro aqui, vou gastar com as minhas coisas do carro e tudo mais. E vai rachar em algum momento, vai dividir ali a conta, e fica com esse andar separado. Mas dentro de uma casa, o capital que entra, a renda que entra, é para o crescimento da casa. Ou seja, é para andar junto. Pode passar, por favor. Vou contar uma coisa para vocês. Quem aqui já, em alguma experiência de entrevista de emprego, foi perguntado, você trabalha em equipe? Quem aqui? Você sabe trabalhar em equipe? As empresas, elas conseguem olhar e ver e perceber a importância do trabalho em equipe. A importância de estar junto ali e todos, com as suas funções, trabalhar em equipe para um só propósito, um alvo, o crescimento da empresa. E na nossa casa não é diferente. Assim como o esposo, a esposa e os filhos devem trabalhar juntos em equipe. Certa vez, tinha um casal em que eles estavam passando por uma crise absurda. Se enrolaram ali, estavam endividados, no vermelho. E era um cenário bem ruim mesmo. E o esposo, ele não escondeu isso. Ele sentou na mesa e falou assim, amada, olha aqui, tá difícil. É isso, isso, isso. Nós estamos devendo e temos que quitar isso, isso, isso, isso. Hoje nós estamos ganhando isso, mas nós precisamos sair dessa crise. Acontece que a esposa arranjou um trabalho, um freelancer, e ela só tinha uma bota. E ela começou ali, ó, a trabalhar junto com o esposo, os dois juntos, lado a lado, ombro a ombro ali, a ponto da bota furar. E ela continuou ali firme. Não, não, nós vamos continuar, porque nós estamos nessa crise, então eu entendo que nem uma bota nós vamos gastar. Se eu tenho essa, nós vamos continuar a quitar essa dívida e depois o Senhor vai nos abençoar. Acontece que o Senhor abençoou mesmo. Hoje eles estão bem sucedidos. E o esposo fala assim com a esposa. Esposa, você pode comprar a quantidade de bota que você quiser. Porque no momento de crise você estava junto comigo. Aleluia! Pode passar o próximo slide, por favor? Não é assim que se fala nos votos? Na saúde ou na doença? Na pobreza ou na riqueza? Isso é sobre estar junto. É sobre estar junto em momentos de crise. É sobre estar junto na riqueza, nas bênçãos. E às vezes esse estar junto, esse trabalhar em equipe, às vezes você é esposa e não tem um trabalhar ali, não trabalha. Mas às vezes o ato de você deixar de comprar algumas coisinhas, cortar os gastos, vai estar trabalhando junto com seu esposo. Às vezes o ato de você alertar seus filhos, olha a água, desliga lá. Olha a luz que você deixou acesa, apaga lá. Nós estamos tendo que economizar. Isso é trabalhar em equipe. Você entender que às vezes o filho está ali, vai no supermercado. Olha, isso é uma experiência minha. Eu passei muito por isso quando eu era pequena. E eu sou grata, porque, enfim, eu vou chegar lá no tópico que eu vou dizer que eu sou grata, mas contando aqui a minha experiência. Quando eu era pequena, minha mãe, antes de ir no supermercado, ela falava assim: Débora, nós vamos no supermercado para comprar isso, isso, isso. Eu não tenho dinheiro para mais. Então não é para você ficar pedindo. Nossa, que maldade. Nossa, mas é uma bala. Olha, isso, além de você estar ensinando seu filho a trabalhar em equipe junto com vocês na família, você está ensinando ele a ter uma educação financeira, sabia disso? Porque é que nem o viés do presente. Não é toda hora que nós vamos ter condição e não é tudo que nós queremos que nós vamos ter que comprar, conseguir ter. Amém? Amém. Então agora olha de novo para o seu cônjuge. Olha aí no seu esposo, olhar no seu esposo, para sua esposa. Você vai falar assim, ó. Meu bem. Ah, não, fala meu bem não, fala meu amor, mais romântico. Meu amor, eu vou economizar. Uai, gente, vocês não falaram? Não é para rir, é para falar. Pois é, eu vou economizar. Vocês sabem, né, gente? Vocês sabem. Então vamos lá, pode passar, por favor? Assim, como nós entendemos agora que nós devemos trabalhar em equipe juntos. Juntos, vocês devem sentar e reconhecer o cenário em que vocês estão. Na mesa, com uma folha de papel e uma caneta, e colocar nela todos os seus, tudo que vocês recebem, todos os seus gastos e despesas. Porque esse é o ponto da organização em que muitos de nós achamos que é desnecessário ou achamos que é muito cômodo. E falamos, ah, deixa para depois. Ou então, ah, eu sei o quanto eu estou gastando de memória. Hora de sentar na mesa e colocar no papel tudo e juntos entender o cenário de vida em que estão vivenciando. Nesse momento, é preciso separar o que são necessidades de desejos e calcular as prioridades do momento. Pode passar o slide, por favor. Muitas das vezes nós temos muitos desejos, muitos planos e projetos. E a esposa pensa em algo, na reforma da casa. E o esposo pensa em comprar um carro novo. Mas nós temos que observar isso junto. E ver ali qual que é o nosso passo, o nosso objetivo, o que nós vamos juntos organizar para concluir, para chegar. Porque muitas são as vezes que a reforma da casa, comprar um carro novo, não vai ser possível. Porque ao observar o cenário de vida, às vezes se encontra ali uma crise. Observar o cenário de vida, às vezes percebe que está gastando mais do que está recebendo. Então é nesse ponto, nesse momento que é necessário fazer reajustes. Ter conversas. Falar assim, olha meu bem, olha, eu estou pensando nisso daqui, o que você acha? Nossa, isso é interessante, mas tem isso, isso, isso. Ah, isso não é uma prioridade, isso pode deixar para depois. E nós observamos que Neemias é um ótimo exemplo de planejamento e organização financeira. Primeiramente, ele se depara com um problema. ele se depara com um alvo ali. Em Neemias 1:3, ele descobre que os muros de Jerusalém estão totalmente destruídos, que está uma situação bem drástica, que não está legal. Ele observa um alvo. Qual que é o alvo? Conseguir restituir esses muros. Conseguir fazer com que os muros voltassem a ficar de pé. E o segundo passo, ele apresenta ao Senhor. Isso é mais importante do que nós pensamos. Porque muitas das vezes achamos que orar por prosperidade, orar para Deus nos tirar de uma crise, para Deus nos dar abundância financeira é errado. Mas nós não podemos ser imprudentes, porque o Senhor, tudo que nós temos vem do Senhor, e nós devemos apresentar a Ele. E Neemias apresentou ao Senhor. Logo depois, ele começa a fazer os orçamentos. Ele pensa nas ferramentas. Ah, vamos precisar de madeira, vamos precisar disso e disso. E ele pede ao rei, ele solicita ao rei. Esse é o nosso próximo passo. Quando nós temos um projeto, um plano, ou às vezes não é um projeto nem um plano, às vezes é uma crise, o que nós vamos precisar? Economizar? Nós vamos precisar? Não. Olha, não vai dar para gastar nesse mês aqui, não vai dar para comer fora. Muitas das vezes vamos ter que aprender a dizer não a convites. Porque descobrimos que estamos em uma crise, que precisamos economizar, e está o nosso amigo, o nosso vizinho chamando para um churrasco. E não, às vezes não dá. E isso é mais comum do que imaginamos, porque às vezes você fala assim, ah, não dá, está difícil. Só que acaba que você acha uma situação chata ali, é desconfortável, não, eu vou ir, né, meu amigo. Só que aí você que fica no prejuízo. Aí você que tem que arcar de novo. Então, às vezes, é necessário dizermos não. Pensa assim, é por um momento. E aí, se bom que dá para fazer um jejum, uma dieta, né? É isso aí. Pode passar o slide, por favor. O quarto ponto é que Neemias, ele viu de perto, ele analisou o estado, ele observou, ele encarou. Ele teve coragem. E o Senhor hoje está dando coragem a muitas famílias a encarar aquilo que muitas das vezes elas não têm coragem de encarar. Às vezes elas têm aquele receio, aquele medo. O Senhor está dando, amém? E ele trabalhou em equipe. Designou tarefas. Cada um tinha sua função. E juntos, antes mesmo do que eles pensassem, eles conseguiram restituir os muros. Houve críticas, mas eles não ouviram essas críticas. Eles fecharam as brechas. E muitas das vezes, a brecha que às vezes tem que ser fechada é a brecha da desunião. Às vezes aquela brecha de, ah não, eu vou levar tudo sozinho, eu vou estar aqui, mas você não é família sozinho. Amém? Amém. Pode passar o slide, por favor. Pode ir. Isso, perfeito. Tá, Débora. Você falou sobre colocar tudo na ponta do papel. Mas o que é que eu vou colocar na ponta do papel? Em toda empresa, existem os livros contábeis. Esses livros contábeis são livros onde é colocado ali todas as movimentações da empresa. Então, tem vários, o livro razão, o livro caixa, o livro diário. E nisso a empresa consegue observar se ela está crescendo ou se ela está caindo. E na nossa família deve ser assim também. Num papel, numa planilha, deve ser colocado o quanto que em uma casa ali se recebe, O que está sendo gasto? Porque é muito fácil, às vezes nós sabemos o que ganhamos. Certinho. Tanto que se faltar um centavo ali, nós estamos assim, chefe, o que, que é isso? Mas, você sabe quanto você gasta em um mês? Você sabe quais estão sendo as suas despesas? Em que você está gastando? E quando eu falo você, não é você no seu individual, é sua família, sua casa. Combina com a sua esposa, com o seu esposo. Fala assim, ó, a partir de hoje, todo dia 28 do mês vamos sentar e ver o que nós gastamos nesse mês. Nós vamos estabelecer uma meta. Se nós não estamos em crise, amém, glória a Deus. Mas nós vamos colocar ali nossas prioridades de meta, juntos, o que nós queremos. Vamos tentar lutar para chegar nessa meta. E às vezes cortar os gastos. Quem já analisou quanto, às vezes você estava analisando ali e percebeu que gastou muito no mês em uma coisa em específica? Quem já percebeu? Ah, nossa, estava lá em casa nesse mês, mas parece que hoje nós gastamos muito com doce. Sei lá, compramos muito doce, ou então gastamos muito com... Ai, gente, eu estou dando exemplo do que eu gosto, né? Tentando pensar em que vocês poderiam ter gastado. Mas gastando muito em algo específico. É nesses momentos que você coloca na ponta do lápis que isso aparece, que isso é visível. Pode passar, por favor. E aqui está uma sugestão. É um exemplo de uma divisão orçamental que você pode estar fazendo. Você pode chegar na sua casa e estudar o que às vezes encaixa na sua realidade e nos seus projetos. Mas aqui nesse exemplo, nesse gráfico, está separado dessa forma. Com 50% da sua renda em despesas fixas. O que são despesas fixas? São água, luz, gás, internet. 10% dízimo, né? Isso daí vocês já sabem, né? Amém. 20% reserva de José. Como assim reserva de José? Vocês sabiam que quando José passou, vocês conhecem a história e deixa eu correr, porque eu estava com medo de fazer a palestra em 15 minutos. Mas, na verdade, eu estou prolongando demais. Mas vocês conhecem a história de José e vocês sabem que José fez reservas. O Senhor deu um sonho ao rei ali, foi 7 anos de bonança e 7 anos de crise. Mas ele fez reservas. Sabe uma coisa que é previsível na vida financeira? São os imprevistos. Os imprevistos são previsíveis. Mas nós só chamamos de imprevisto porque não sabemos quando e nem como vai aparecer. Mas vai aparecer. Um carro pode do nada pifar. Isso é um imprevisto. Mas... que carro que não pifa? É previsível. Nas despesas é assim, e ela tem que ser tratada dessa forma. É por isso que é importante a reserva. Porque dessa forma vai vir o imprevisto, mas você pensou na frente. Você tem ali um dinheiro para você quitar aquele imprevisto. 10% para lazer, para você ir no restaurante ali com sua família, no parque. E 10% para emergência. Vocês têm esse gráfico disponível no panfleto. Pode passar o slide, por favor. Nós entendemos que nossa vida financeira, ela não começa quando nós conseguimos um emprego. E nos filhos é a mesma coisa. Não ensina. Educação financeira não é ensinado em escola. Não tem faculdade que ensina isso. Mas você, como uma mãe, como um pai, pode ensinar para o seu filho. Como? Você pode dar oferta para ele, ensinando que nós devemos honrar ao Senhor nas nossas primícias. Você pode falar assim para ele, algo que minha mãe fala muito com meu irmão, que se ele quer comprar algo, ele vai juntar e ele mesmo vai comprar. Isso é educação financeira. Pode passar, por favor. O Senhor fala, né? em um versículo que é muito conhecido: ensine a criança no caminho que se deve andar, e ainda quando for velho, não se desviará dele. Nós entendemos muito como a palavra do Senhor, mas às vezes a educação financeira, você ensinar o caminho ali, como você deve cuidar, como deve zelar, quando ele for mais velho, ele também vai ser um pai ou uma mãe ali, um esposo ou uma esposa que vai saber administrar as finanças. Pode passar, por favor. Por fim, gostaria de destacar aqui uma prevenção contra golpes financeiros. É absurdo como hoje em dia esse crime está tão grande. Com a inteligência artificial, com a tecnologia avançando, mais e mais o golpe financeiro, ele é instaurado na sociedade. Então, em primeiro lugar, não tome decisões precipitadas. Não haja precipitadamente, ofereceram isso para me dar aqui, aí depois eu vou receber. Não faça isso. Pense. Lembra da racionalidade limitada? Não, pense antes de agir. Nunca compartilhe as suas senhas para um desconhecido. Confirme a informação com um familiar de confiança. Quem já recebeu uma ligação falando assim: ah, aqui é sua sobrinha, tia, e tal, nossa, me passa aqui um Pix. Alguém já teve essa experiência? Ai, aqui, nossa, mãe, eu preciso de uma ajuda. Eu preciso, nossa, eu tô com perrengue aqui, não sei o que tem. Nunca passe, nunca passe, gente. Confirma com o parente, fala assim: pera aí, liga pra ver se é certo, tá bom? E em caso de golpe via Pix, nós temos o MED, que é o mecanismo especial de devolução, que você pode acionar e ele ali vai fazer o estorno com base ali na sua conversa, da ocorrência que você fez. E eu tenho uma experiência para contar. Foi semana passada, um primo meu, ele chegou para mim e ele me mandou um arquivo. Nesse arquivo era como se fosse um documento de cobrança. Ele é um MEI, e ali naquele arquivo estava falando que o CNPJ dele estava inapto, que ele precisava pagar para regularizar. E ele falou assim: Débora, olha se esse MEI procede, se esse arquivo procede. E quando eu abri o arquivo, ele mandou um print assim da conversa, e era uma empresa privada, com DDD 34... E na data da empresa que ela foi aberta, estava descrito que foi aberta um mês atrás. Era óbvio que não procedia. Mas se você olhasse só pelo documento, pela foto, você ia falar: não, isso aí está com a logo, tudo certinho da prefeitura e tudo mais. Isso procede. Mas não era. Se ele mandasse ali o dinheiro, ele ia ser um dinheiro perdido. Então, analisa tudo, analisa o número, analisa a empresa. Ah, mas qual que está o nome da empresa ali? Principalmente você, às vezes, tem um CNPJ, é um MEI. Saiba que empresa privada não faz cobrança de MEI. Amém? Amém. Pode passar o slide. Por fim, hoje nós entendemos que o Senhor deve ser exaltado e glorificado através das nossas finanças. Ele se alegra quando sabemos como cuidar daquilo que Ele nos deu. Quem vai se esforçar para cuidar melhor das suas finanças? Amém? Isso é finanças que glorificam o nome do Senhor. Amém. Eu gostaria que você colocasse sobre os seus pés.
1: Amém, gente? A Débora, irmãos, é contabilista, tem experiência na área. Qualquer dúvida que vocês tiverem, podem contratar uma consultoria. Tem uma lembrancinha aqui para a Débora também. E é uma bênção saber que são frutos aqui da nossa igreja, né? Quem aprendeu um pouquinho? Quem aprendeu? Tá vendo? Na hora que foi para falar assim, como é que é o seu dinheiro? O nosso, como é que é a frase? A minha esposa disse, o seu dinheiro é meu. Depois tem que marcar outra consultoria com ela. Falou assim, seu dinheiro é nosso, né? Então Deus abençoe a Débora. Irmãos, é um assunto, né, que nós precisamos tomar muito cuidado. Como vocês viram, a maioria, 60% dos divórcios começam com crises financeiras, né? E viver no país que nós vivemos já não é fácil. Se eu não me engano, é o país que mais recolhe impostos. E muitas das vezes nós não vemos esse valor voltando. É o país onde as pessoas mais gastam com cartão de crédito, né? Depois nós vamos trazer a Débora para ela falar só do cartão de crédito. Quem aí gosta de usar o cartão de crédito? Deixa eu ver. Tá vendo? Nós vamos fazer uma campanha. A irmã chega, pulou lá de alegria, ó. Nós vamos fazer uma campanha para Deus nos libertar do cartão de crédito. Hã? Quebrar o cartão de crédito, né? Mas nós entendemos os nossos dias. Então a gente agradece muito a Débora por esta... Hã? Alguém deixou a chave de uma moto para nós sortear aqui hoje. É isso, produção? Esqueceram a chave da moto aqui, irmãos, ó. Então, nós vamos orar agora, já encerrando o culto desta noite. Mais uma vez, obrigado, viu, Débora? Obrigado aos irmãos do vocal. E eu quero pedir a Deus agora sabedoria. Quem precisa de sabedoria? Nós precisamos. Amém? Isso. A moto é sua? Ah, tá. Ah, tá. Amém. Então levanta as suas mãos, isso. Se você está aí com seu cônjuge, dê as mãos a ele. Peça a Deus sabedoria para nós administrarmos as nossas finanças e glorificarmos a Deus. Ore comigo. Pai, nós te agradecemos por esta oportunidade que o Senhor nos concede de ouvir, ó Deus, estes ensinamentos. Meu Deus, que as nossas finanças venham glorificar, Senhor. Ó, meu Deus, o teu nome, ajuda-nos, Senhor. Pai, sabemos que grandes são as crises. Sabemos, meu Pai, o quanto, ó Deus, talvez seja difícil, mas nós pedimos ao Senhor, dai-nos sabedoria, para sim, meu Deus, glorificarmos ao Senhor, através dos nossos valores, da nossa fazenda, na nossa renda. Meu Deus, ajuda-nos, Senhor, a entender, ó Pai. Senhor, repreende o migrador, o devorador, a inveja. Repreende agora tudo aquilo que estava lutando para que esta pessoa não fosse abençoada. E em o nome do Senhor Jesus Cristo, nós cremos, meu Deus, que o teu nome será glorificado. E quem assim crê, diz... Amém. Pode aplaudir ao Senhor aí com alegria. Glória a Deus. Vamos glorificar a Deus com as nossas finanças, vamos.

Não se esqueçam, ouvintes, que nós estamos aqui em campanha, nós temos culto todos os dias nas nossas igrejas Deus e Amor, e você está ouvindo, ah, mas eu não moro aí perto da sede mundial, não moro na capital, mas você vai procurar a nossa igreja Deus e Amor aí na sua cidade. Nós temos igrejas em todo o território nacional, no exterior, e nós temos uma igrejinha Deus e Amor aí no seu bairro.